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1: Olá, boa noite.
2: Boa noite para você que nos acompanha em todo o país.
1: Quarta-feira, 10 de junho de 2026.
2: Vamos ao destaque do dia: desenvolvimento ambiental.
1: Presidente Lula assina a nova política nacional de recuperação da Caatinga para, entre outras coisas, enfrentar a desertificação na região Nordeste.
2: E destina 2 bilhões de reais para ações do Ibama e do ICMBio na bacia do Rio Doce, onde houve desastre de Mariana.
1: Ações também incluem ampliação de parques nacionais no Piauí, Tocantins, Pará e Rondônia.
2: O presidente destaca que desenvolvimento econômico tem que estar aliado à preservação ambiental.
3: Aprender a ser capitalistas civilizados e não capitalistas destruidores da nossa floresta.
1: E ainda, o presidente recebeu hoje o resultado do trabalho do Conselho de Desenvolvimento Econômico Social Sustentável no último semestre.
2: O conselhão é formado por representantes dos setores empresarial, sociedade civil e membros do governo.
1: Pacto contra o feminicídio, mudança na escala de trabalho e transição ecológica estiveram entre os temas.
2: Você vai ouvir também investimento em pesquisa e inovação.
1: A gente conversa hoje com Luiz Antônio Elias, presidente da FINEP, a financiadora de estudos e projetos do governo do Brasil.
2: Ele vai falar do papel estratégico que a criação de novas tecnologias tem para o desenvolvimento do país e no posicionamento internacional do Brasil.
1: Hoje, na apresentação da Voz do Brasil, eu, Mariana Jungmann e Luciano Seixas.
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1: Pacto contra o feminicídio, mapa do caminho para a transição ecológica, mudanças na escala semanal dos trabalhadores brasileiros.
2: Temas que foram tratados hoje na reunião do Conselho de Desenvolvimento Econômico Social Sustentável, o Conselhão.
1: O órgão consultivo reúne autoridades, pesquisadores, empresários, representantes de federações e de organizações da sociedade civil.
2: E eles apresentaram ao presidente Lula o resultado do trabalho ao longo do último semestre.
4: Da soberania nacional ao protagonismo global. Este foi o tema do encontro do Conselho de Desenvolvimento Econômico, Social e Sustentável, o Conselhão, que discutiu temas como enfrentamento ao feminicídio, segurança pública, desenvolvimento sustentável e economia. O presidente Lula agradeceu o trabalho dos cerca de 200 conselheiros e reforçou a importância deles em temas que impactam em todo o país.
5: Eu queria agradecer a dedicação de cada mulher, de cada homem que assumiram a responsabilidade de participar desse conselho, de preparar propostas para ajudar o governo a fazer coisas diferentes, a fazer coisas apresentadas pela sociedade civil.
4: No tema de combate à violência contra a mulher, foi apresentado um balanço dos primeiros 4 meses do Pacto contra o Feminicídio, assinado pelos poderes Executivo, Legislativo e Judiciário. A primeira-dama, Janja Lula da Silva, destacou os resultados.
6: O tempo médio para análise das medidas protetivas de urgência caiu de 16 dias para cerca de 3 dias. Isso está acontecendo até com o mínimo de 2 horas a gente tem medida protetiva sendo emitida. E mais da metade das decisões, 53, já são proferidas no mesmo dia. Isso é o que importa. E a gente precisa falar muito sobre isso. As mulheres precisam ter essa informação.
4: Na área da economia, o ministro da Fazenda, Dario Durigan, ressaltou os avanços. Ele afirmou que o Brasil tem demonstrado estabilidade econômica, além de crescimento acima da expectativa, e defendeu o fim da escala 6x1, que aguarda a aprovação no Senado, como passo importante no combate às desigualdades.
7: Quem hoje já está na escala 5x2 é quem ganha mais, é quem teve tempo e muitas vezes oportunidade familiar de estudar por mais tempo. E quem está na escala 6x1 são os trabalhadores mais mal remunerados, trabalhadores negros, mulheres. Portanto, é um tema de desigualdade do mundo do trabalho encarar o tema da 6x1.
4: Durante o evento, foram destacadas várias políticas públicas recentes, que partiram de recomendações do Conselhão, como o programa Acredita, o Pacto pela Igualdade Racial e a Lei do Mercado de Carbono. Na área de meio ambiente, o conselheiro Matheus Silva, que é coordenador do Conselho Nacional das Populações Extrativistas e membro mais jovem do Conselhão, apresentou os resultados e disse que é preciso continuar avançando.
8: Sabemos reconhecer os nossos avanços, mas também sabemos que precisamos avançar muito mais, especialmente no acesso à terra e a crédito com o Pronaf, ainda muito distante dos nossos territórios, porque fortalecer a Amazônia é fortalecer o Brasil.
4: O Conselhão é um fórum consultivo que reúne centenas de representantes da sociedade civil, empresários, acadêmicos e movimentos sociais para debater e propor políticas públicas e estratégias de desenvolvimento para o país. Ele foi retomado em 2023 e está em sua 7ª plenária. Reportagem Luciana Colares de Holanda.
1: Recursos para o meio ambiente, criação de novas áreas de proteção ambiental e uma nova iniciativa para a recuperação da Caatinga brasileira.
2: São algumas das medidas anunciadas pelo governo do Brasil nas comemorações pelo Dia Mundial do Meio Ambiente, celebrado em 5 de junho.
1: A repórter Gabriela Noronha acompanhou e traz os detalhes.
9: Recuperação da vegetação nativa aliada à valorização das comunidades tradicionais da Caatinga. Isso é o que propõe o novo programa Recaatingar. A iniciativa do Ministério do Meio Ambiente e Mudança do Clima foi lançada nesta quarta-feira e conta com um aporte inicial de 60 milhões de reais do Banco Nacional de Desenvolvimento Econômico e Social e do Banco do Nordeste. Dentre as ações previstas está o enfrentamento da desertificação no bioma, que está presente em 10 estados e ocupa 11% do território nacional. Outras ações de preservação da Caatinga também fazem parte da Lei da Política Nacional para a Recuperação do Bioma, sancionada nesta quarta-feira pelo presidente Lula, durante a cerimônia em alusão ao Dia Mundial do Meio Ambiente. O presidente lembrou que a sociedade brasileira está mais consciente para a proteção ambiental.
10: Houve uma evolução daqueles que defendem os quilombos, daqueles que defendem a remarcação da terra indígena. Houve uma evolução dos empresários que sabem que hoje eles pagarão com preço muito caro se eles não respeitarem regras mínimas de defesa da questão ambiental. E é uma evolução aprender a ser capitalistas civilizados e não capitalistas destruidores da nossa floresta.
9: O pacote de medidas anunciado nesta quarta-feira também incluiu recursos para a Agenda Ambiental Brasileira. São 2 bilhões de reais para investimentos na bacia do Rio Doce, importante região hidrográfica do Sudeste brasileiro e fundamental para o abastecimento, economia e biodiversidade dos estados de Minas Gerais e Espírito Santo. Além disso, 834 milhões de reais do Fundo Clima serão investidos em projetos de restauração da vegetação nativa. Segundo o ministro do Meio Ambiente e Mudança do Clima, João Paulo Capobianco, o objetivo das novas medidas inclui não apenas a conservação do meio ambiente, mas também o fortalecimento da economia nas regiões afetadas.
11: Proteger o meio ambiente não é olhar apenas para as próximas gerações, é cuidar das condições de vida das populações brasileiras no presente.
9: Já o Fundo Amazônia, mecanismo financeiro de captação de doações internacionais para preservação e combate ao desmatamento na Amazônia, recebeu a doação de 270 milhões de reais do Reino Unido. E o número de doadores vem aumentando, como detalhou a diretora socioambiental do BNDES, Tereza Campelo.
12: Passamos assim, nesse seu mandato, presidente, de 2 doadores para 9 doadores, mostrando que o Brasil tem compromisso com essa agenda para ajudar o Salvar Planeta.
9: No campo da conservação ambiental, foram assinados atos que ampliam os parques nacionais da Serra das Confusões e de 7 cidades no Piauí, e criam o Parque Nacional do Tanaru, em Rondônia, e a Área de Proteção Ambiental do Paleocanal do Rio Tocantins, no Pará. Reportagem Gabriela Noronha.
2: Talvez você ainda não conheça a FINEP, empresa financiadora de estudos e projetos.
1: Ela é ligada ao Ministério da Ciência, Tecnologia e Inovação e tem o papel de transformar o potencial científico e tecnológico brasileiro em projetos de inovação.
2: E essa inovação científica vai se converter depois em novos produtos, serviços, medicamentos, tecnologias que você usa no seu dia a dia.
1: Hoje nós conversamos com o presidente da FINEP, Luiz Antônio Elias, para saber mais sobre esse trabalho e sobre o novo momento da empresa, com o apoio de projetos de maior complexidade. Boa noite, presidente.
13: Boa noite, agradeço o convite. É muito importante para a FINEP estar aqui presente e apresentar os projetos que nós estamos fazendo nesse imenso Brasil.
1: Então, vamos justamente começar explicando melhor para o nosso ouvinte, para quem não conhece, que tipo de projetos a FINEP financia, qual que é o papel da empresa nesse desenvolvimento tecnológico do país.
13: A FINEP se consolida nessas últimas 5 décadas. Ela foi fundada em 1967. Como a instituição mais importante no fomento à infraestrutura científica, portanto, aos laboratórios, à geração do conhecimento, à capacidade de desenvolvimento tecnológico, portanto, às startups, às ICTs, e à capacidade de inovação no Brasil. Oferecer crédito às empresas para que elas possam impulsionar as suas cadeias de valor e aumentar o valor agregado dos seus produtos. Mas ainda no momento de um risco geopolítico intenso. Ou seja, nós vivemos um momento muito difuso a nível internacional. A ideia do multilateralismo se esgota e a percepção de que as políticas industriais devem estar cada vez mais retomadas. A FINEP também exerce um papel central na retomada da política industrial no Brasil.
14: Bem, para isso, a empresa recebeu um aporte de 3 bilhões e meio de reais para o financiamento de novos projetos, né? De onde vieram esses recursos e quais são as prioridades?
13: Os recursos de 3,5 bilhões, na verdade, eles advêm para a capitalização da FINEP. A FINEP, na verdade, esse ano deverá receber 17,7 bilhões de reais do FNDCT. O FNDCT, criado em 1969, é o maior fundo de desenvolvimento da América Latina para a área científica e para a área tecnológica e de inovação. Esse ano é um ano histórico, são 17,7. Além disso, nós teremos acesso, por determinação do presidente Lula, que colocou esta agenda na centralidade do processo de desenvolvimento brasileiro, mais 25 bilhões de reais para o crédito. Subentende que a FINEP deverá estar operando em processos de crédito direto e nas operações indiretas, mais na infraestrutura científica, quase 40 bilhões de reais esse ano.
1: Agora, o senhor mencionou na sua primeira resposta todo o contexto geopolítico que a gente vem vivendo, e existe um posicionamento estratégico da FINEP quando a gente fala da inserção internacional do Brasil, né? Porque a empresa acaba ajudando aí a definir onde o país vai apostar em desenvolver as suas pesquisas, seu desenvolvimento. Quais são essas áreas? Qual é a escolha estratégica nesse momento para o desenvolvimento de inovação no Brasil?
13: Nós estamos muito condicionados àquilo que se chama da nova indústria Brasil. No processo de reconstrução e transformação com o presidente Lula, nós entendemos que era necessário construir, por missões, uma nova estrutura industrial, baseada em capacidade científica, orientando a parte de inovação para a agroindústria, para a defesa, para a transformação digital, para a descarbonização, para perceber a mobilidade urbana, é necessário que a gente dê mais qualidade de vida à população e saneamento, e olhar também a base de infraestrutura para toda a parte de genética, ou seja, bioinsumos e biotecnologia. Isso acompanha a fronteira do conhecimento no mundo, que cada vez mais, pela emergência climática ou pelo olhar da introdução da inteligência artificial e pela robótica avançada, precisa ser alterado. Um dado importante para os ouvintes: 60% da pauta de exportação hoje brasileira ainda se condiciona a recursos naturais. Nós temos que ser protagonistas. Se queremos ser protagonistas, temos que cada vez mais incentivar a capacidade científica e olhar a fronteira do conhecimento agregando valor ao produto nacional.
14: Presidente, a partir do desenvolvimento dessas novas tecnologias nesses setores, como fazer, como converter isso em desenvolvimento na melhora da vida das pessoas?
13: Isso melhora porque nós estamos apoiando projetos na área de vacinas, por exemplo. Nós estamos apoiando projetos na área de bioinsumos, que é necessário para a questão de alimentos. Nós estamos apoiando projetos na área de fertilizantes. Estamos apoiando projetos relacionados à descarbonização. Portanto, isso, como o presidente Lula colocou muito claramente, nós estamos num momento de estabilidade e precisamos avançar em áreas que são estratégicas para o conhecimento brasileiro. Temos uma matriz energética extremamente limpa. Aproveitar isso nessa transição energética no mundo é colocar o Brasil naquilo que eu chamei, no protagonismo social e no protagonismo internacional.
1: Pois é, e a FINEP vem recebendo mais recursos ao longo dos últimos anos, e isso também se converteu em projetos de maior complexidade que vêm sendo apoiados por
13: ela,
1: né?
13: Com certeza, com certeza. A subvenção econômica que lançamos recentemente, são 3,3 bilhões de reais na gestão da ministra Luciana Santos, são em áreas justamente que são o núcleo duro do conhecimento, para que a gente possa fazer a diferença. Em que? na agroindústria, na mobilidade. E uma questão importante, olhamos o social na agricultura familiar e na diferença, ou seja, nas assimetrias territoriais que a gente precisa corrigir, olhando a dimensão do Brasil, que é continental. Portanto, na subvenção econômica tem uma proposta de 300 milhões de reais para o Norte, Nordeste e Centro-Oeste impulsionar suas cadeias locais.
14: E como é que a FINEP atua em diferentes regiões do país para diminuir essa desigualdade?
13: Ela atua, na verdade, nesses segmentos que eu acabei de mencionar e percebendo também o local. Mais ainda, ela atua de forma vertical na estruturação de políticas com as fundações de amparo à pesquisa, nos programas que nós chamamos de Centelha e Tecnova, olhando o empreendedorismo local, olhando as startups locais, olhando as ICTs locais. Também impulsiona pela via do que eu chamei da infraestrutura, com as universidades. O hub do conhecimento está nas universidades. É preciso que a gente cada vez mais impulsione laboratórios de conhecimento que gerem capacidade e resultado para a sociedade brasileira.
15: Toda uma cadeia, né, presidente?
13: Toda uma cadeia.
15: Muito bem, nós conversamos com Luiz Antônio Elias, presidente da FINEP, a financiadora de estudos e projetos do governo federal. Muito obrigado pela sua entrevista à Voz do Brasil.
13: Eu que agradeço essa oportunidade para a FINEP e para o momento tão importante que essa instituição está vivendo hoje.
14: O novo PAC, Programa de Aceleração do Crescimento, já executou 90% dos recursos previstos até 2026.
15: São obras, programas e planos de governo que estão com andamento adiantado.
14: O programa prioriza as regiões mais vulneráveis do país e com menos acesso a serviços públicos.
16: Estradas, moradias, escolas, hospitais, obras de saneamento, energia e mobilidade urbana. Os investimentos em infraestrutura avançam em todo o país. Já foram executados praticamente 90% dos recursos previstos para o novo PAC até o final deste ano, o que corresponde a 1 trilhão e 200 bilhões de reais. Quase 11 mil empreendimentos contratados já foram concluídos. Entregas que ajudam a gerar emprego e renda no país, de acordo com Roberto Nami Garibe Filho, secretário especial do Programa de Aceleração do Crescimento.
17: Nós estamos batendo um recorde esse ano de investimento em infraestrutura. Isso fez sentir tanto no, na menor taxa de desemprego da história, que atingimos 5,4 se você pegar os 12 anos, e temos também a maior massa salarial. Nesses dados você consegue ver a presença do PAC, porque ele tem um efeito multiplicador sobre a economia bastante forte e isso impacta na vida cotidiana das pessoas.
16: Na área de habitação, por exemplo, foram entregues quase 2 milhões de moradias por meio do programa Minha Casa Minha Vida até março deste ano. Na educação, foram criados 111 institutos federais e 100 mil escolas em todo o país passaram a contar com rede Wi-Fi. Na área de concessões, foram realizados 57 leilões federais de rodovias, ferrovias, portos e aeroportos em 3 anos. O novo PAC também investe em obras de prevenção de desastres e adaptação às mudanças climáticas, para aumentar a proteção da população, como explica o secretário Roberto Nami Garibe Filho.
17: Nós estamos investindo quase 16 bilhões em prevenção ao risco. O nosso investimento ele é distribuído, né, levando em consideração quanto cada cidade está, de alguma forma, suscetível a esse tipo de risco, tanto de alagamento como de encosta.
16: Roberto Nami ressaltou ainda os investimentos em mobilidade urbana. São quase 16 bilhões de reais destinados à renovação de frota, com a entrega de veículos menos poluentes e mais confortáveis para a população. Lançado em 2023, o novo PAC foi estruturado em torno da industrialização, da transição ecológica e da redução das desigualdades sociais e regionais. O programa estabelece critérios de seleção que priorizam regiões com menor índice de desenvolvimento humano, maior déficit de serviços públicos e menor capacidade fiscal. Reportagem Pablo Mundim.
15: Uma nova terapia desenvolvida por pesquisadores brasileiros pode mudar o cenário dos tratamentos de cânceres hematológicos, como os linfomas.
14: Segundo os resultados preliminares divulgados hoje, a terapia CAR-T-cell tem quase 90% de eficácia, com redução ou desaparecimento dos tumores.
15: O estudo contou com 100 milhões de reais do governo federal e já foi aplicado em 25 pacientes do Sistema Único de Saúde.
14: O ministro da Saúde, Alexandre Padilha, acompanhou a divulgação em São Paulo e comemorou os resultados.
18: Nós recebemos aqui os resultados preliminares, são muito animadores, mais de 87% de resultado positivo de pacientes que que já tinham passado por outras formas de tratamento, tanto quimioterapia, radioterapia, transplante, e que vem agora no CAR-T-CEL uma esperança nesse tratamento.
15: Mais 81 pacientes vão receber o tratamento até o fim do ano.
14: A expectativa é que, com a confirmação dos resultados e o registro sanitário da Agência Nacional de Vigilância Sanitária, a terapia passe a ser oferecida em todo o território nacional.
15: A partir da semana que vem, o contribuinte que quiser regularizar débitos com a União vai precisar de níveis maiores de segurança ao usar a conta gov.br.
14: A mudança acontece a partir do dia 15 de junho, quando passará a ser exigidos níveis prata ou ouro no aplicativo ou site.
15: Saiba como elevar a segurança da sua conta gov.br na reportagem de Márcia Fernandes.
19: Na Procuradoria-Geral da Fazenda Nacional, é possível consultar dívidas com a União, negociar e parcelar débitos, emitir guias de pagamento e certidões de regularidade fiscal. A partir de 15 de junho, pessoas físicas só poderão acessar o portal Regularize da Procuradoria utilizando contas gov.br com nível prata ou ouro. Usuários com conta bronze serão alertados sobre a necessidade de elevar o nível de segurança. E depois do dia 15, se mantiverem a conta bronze, terão o acesso bloqueado. A Coordenadora Nacional de Atendimento da Procuradoria-Geral da Fazenda Nacional, Raquel de Carvalho, explica que a medida busca aumentar a segurança de quem procura o órgão.
20: Essa medida foi uma medida de segurança para a proteção dos dados do cidadão e das transações que ele realiza dentro do portal.
19: A conta gov.br funciona como uma identidade digital. Ela dá acesso a mais de 4.600 serviços federais. Atualmente, existem 176 milhões de contas ativas no gov.br. Mais de 118 milhões já estão nos níveis prata e ouro, mais seguros. O nível bronze tem segurança básica, com autenticação apenas pelo CPF e senha cadastrada. Raquel de Carvalho, da Procuradoria, explica como aumentar o nível de segurança e mudar a conta gov.br para prata ou ouro.
20: Ele pode fazer isso por meio da autenticação bancária, ou então ele pode fazer um reconhecimento facial. Muito simples o procedimento. Ele pode fazer sem sair de casa.
19: Para regularizar a situação de dívidas com a União, acesse o site regularize.pgfn.gov.br. Reportagem Márcia Fernandes.
14: O Pix, sistema de pagamento instantâneo criado pelo Banco Central, que já virou queridinho dos brasileiros, será reconhecido como marca de alto renome.
15: A principal característica desse reconhecimento é a proteção da marca em todos os ramos da atividade econômica.
14: Isso impede que qualquer outra empresa utilize o mesmo nome ou termo semelhante, mesmo que seja para vender um produto ou serviço diferente do original.
15: Trata-se da primeira marca vinculada ao governo federal a contar com o reconhecimento pelo INPI, Instituto Nacional de Propriedade Industrial.
14: E atenção, estudantes que ainda não fizeram a inscrição para participar do Exame Nacional do Ensino Médio.
15: O prazo está terminando, vai só até sexta-feira, dia 12.
14: Alunos de escolas públicas e beneficiários do Pé de Meia contam com a inscrição pré-preenchida esse ano. Mas ainda assim precisam entrar na página do participante e confirmar a participação.
15: Lembrando que as provas estão marcadas para os dias 8 e 15 de novembro desse ano.
14: A taxa de inscrição é de R$ 85,00 e pode ser paga até 17 de junho.
15: E essas foram as notícias do Governo do Brasil.
14: Uma realização da Secretaria de Comunicação Social da Presidência da República.
15: Com produção da empresa Brasil de Comunicação.
14: Fique agora com o Minuto do TCU. Em seguida, as notícias do Poder Judiciário e do Congresso Nacional. Boa noite.
15: Boa noite para você e até amanhã.
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23: O Tribunal de Contas da União analisou as contas do presidente da República referentes ao exercício de 2025. Durante a sessão de hoje, o relator do processo, ministro Benjamin Zimler, apresentou a conclusão da avaliação técnica que verifica se os recursos do governo federal foram aplicados corretamente.
0: O Tribunal de Contas da União é de parecer que as contas atinentes ao exercício de 2025 de responsabilidade do excelentíssimo senhor Presidente da República, Luiz Inácio Lula da Silva, estão em condições de serem aprovadas pelo Congresso Nacional com ressalvas.
23: Segundo a análise, as contas estão de acordo com os princípios constitucionais e legais. Apesar disso, o documento apresenta, além das ressalvas, alertas ao governo federal. Saiba mais em tcu.gov.br.
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3: STF começa a julgar recursos contra a responsabilidade de redes sociais.
5: TSE aprova nova política de segurança da informação.
3: STJ define que pena por crime cometido sob livramento condicional começa após o fim do benefício.
5: Boa noite, eu sou o Arthur Filho.
3: E eu sou Walter Lima.
5: O plenário do Supremo Tribunal Federal começa a analisar recursos contra a tese do julgamento do Marco Civil da Internet.
3: O julgamento vai continuar na sessão de amanhã. Marta Ferreira.
6: O ministro Dias Toffoli começou o voto explicando que a tese fixada pela corte deve ser analisada a partir de uma posição institucional do Supremo Tribunal Federal e não considerando os votos individuais dos ministros. Sobre a questão da responsabilidade solidária, ele esclareceu que após a notificação, a responsabilidade do provedor de aplicações por omissão injustificada deve ser tratada como solidária. Já sobre o ponto da tese fixada pelo Supremo, que trata dos crimes contra a honra, Toffoli propôs um ajuste para substituir a expressão crime contra a honra por violação à honra por crime ou ilícito civil. O ministro vai continuar o voto na sessão plenária de amanhã.
5: Tribunal Superior Eleitoral aprova nova política de segurança da informação.
3: A ideia é reforçar a proteção dos sistemas eleitorais, das urnas eletrônicas e dos dados da Justiça Eleitoral. Estevam Furtado.
24: A medida reúne regras de segurança cibernética em todo o país. Já começa a valer após a publicação da resolução. Entre as mudanças estão a adoção de procedimentos padronizados para gestão de riscos, proteção de dados, controle de acesso, monitoramento de vulnerabilidades e resposta a ataques cibernéticos. A política também prevê o uso seguro de tecnologias como inteligência artificial e computação em nuvem.
5: A pena por crime cometido durante o livramento condicional só começa a ser cumprida no dia seguinte ao fim desse benefício.
3: O entendimento é do Superior Tribunal de Justiça, Fátima Uchoa.
25: A tese definida pela terceira sessão deve ser observada por juízes e tribunais de todo o país. Um preso cometeu novo crime durante o livramento condicional e mesmo sem revogar o benefício, o Tribunal de Justiça do Rio de Janeiro contabilizou simultaneamente como pena cumprida o período entre a prisão preventiva e o fim do livramento condicional, mas o STJ considerou não ser possível contar o mesmo período de prisão em duas execuções penais diferentes. Segundo o relator ministro Sebastião Reis Júnior, o STJ entende que se o livramento condicional não foi suspenso ou revogado até o fim do período de prova, a nova execução penal só deve começar no dia seguinte ao fim do benefício.
5: A Justiça do Trabalho itinerante chega este mês no Oiapoque, no Amapá.
3: Uma variedade de serviços de graça para a população. Marla Lacerda.
26: Todo mundo que mora nas aldeias de Manga e Espírito Santo, no estado do Amapá, pode aproveitar. Essa é a oportunidade para quem precisa colocar em dia a documentação jurídica, receber orientações sobre problemas trabalhistas e previdenciários, emitir documentos e até mesmo receber atendimento fisioterapêutico e psicológico. Informações sobre serviços, locais e datas no site do TST.
5: O Ministério Público Federal solicita que a União defina regras para garantir acessibilidade em sites públicos e privados.
3: A obrigação prevista na Lei Brasileira de Inclusão há mais de 10 anos ainda não é cumprida devido à falta de regulamentação. Vanessa Pereira.
27: Em agosto de 2025, o MPF expediu recomendação para que as diretrizes de acessibilidade digital fossem finalmente definidas. mas passados mais de 9 meses, os pedidos do órgão não foram acatados. Agora, na ação, o MPF pede que o governo federal regulamente, em até 2 meses, o artigo 63 da Lei Brasileira de Inclusão, que torna obrigatória a acessibilidade na internet, e apresente, em até 4 meses, um plano de transição para adaptar os sites.
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5: A você, uma boa noite.
3: E até amanhã.
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2: Eu sou Paula Groba.
4: E eu sou Humberto Pinheiro.
2: E estes são os destaques de hoje do Jornal do Senado, que começa agora.
4: Aprovada a proposta que permite renegociação de dívidas rurais.
2: PEC que dá ampla autonomia ao Banco Central segue para o plenário.
4: Senado aprova piso de R$ 13.600 para médicos e dentistas. Proposta vai à Câmara.
2: Boa noite.
4: Boa noite.
2: O Senado aprovou a proposta que cria uma linha de financiamento com recursos do Fundo Social do Pré-Sal para a renegociação de dívidas de produtores rurais. O texto, vindo da Câmara dos Deputados, previa inicialmente que os recursos desse fundo deveriam beneficiar os produtores rurais prejudicados por calamidades públicas.
4: No Senado, o relator senador Renan Calheiros, do MDB de Alagoas, alterou a proposta para ampliar os casos em que os produtores podem ser beneficiados. A senadora Tereza Cristina, do Progressistas de Mato Grosso, defendeu a busca do entendimento com a equipe do governo antes da votação. Mas, diante da falta de acordo, a votação foi mantida pelo presidente Davi Alcolumbre. A votação em plenário foi simbólica e a proposta retorna à Câmara dos Deputados, já que foi alterada no Senado.
2: E agentes de saúde e de combate às endemias, profissionais que atuam em comunidades urbanas, rurais e indígenas, podem ganhar o direito a uma aposentadoria diferenciada. Uma proposta aprovada pela Comissão de Constituição e Justiça prevê o benefício para quem comprovar 25 anos de contribuição e de exercício da atividade, com idade mínima de 57 anos para mulheres e 60 para homens.
4: O texto também estabelece regras de transição e prevê apoio financeiro da União para ajudar estados e municípios a custear a medida. A PEC segue agora para o plenário com pedido de tramitação especial. Repórter Bruno Lourenço.
7: A proposta de emenda à Constituição diz que esses profissionais poderão se aposentar com idade mínima de 57 anos para mulheres e 60 anos para homens, desde que comprovem 25 anos de contribuição e de efetivo exercício na atividade. O senador Irajá, do PSD do Tocantins, destacou o papel indispensável desses profissionais na ponta da saúde, especialmente nas comunidades mais carentes.
8: Um reconhecimento de um trabalho histórico dedicado por toda uma vida a essas pessoas que são brasileiros e brasileiras, que são, como eu costumo dizer, o SUS do Brasil de carne e osso. Eles são, sim, o SUS de carne e osso no Brasil e que nos representam em todos os lares brasileiros.
7: A proposta também cria regras de transição para quem já está na atividade. Além disso, considera a carreira como essencial e exclusiva de Estado, proibindo a contratação terceirizada ou temporária, salvo em casos de emergência em saúde pública. Para evitar o sufoco nas contas dos municípios e estados, a proposta determina que a União prestará assistência financeira complementar para compensar o aumento das despesas decorrentes das novas aposentadorias.
2: Ontem, o presidente do Senado, Davi Alcolumbre, alertou em plenário para a dificuldade de avançar com propostas que criam pisos salariais e novas despesas obrigatórias. Segundo ele, mais de 30 projetos em tramitação tratam de remuneração ou jornada de trabalho de diferentes categorias profissionais.
4: Davi Alcolumbre afirmou que reconhece a importância das reivindicações, mas defende que o impacto nas contas públicas precisa ser avaliado com cautela. O senador argumentou que a aprovação de um piso pode gerar pressão para a votação de outras propostas semelhantes e questionou se a União, os estados e os municípios teriam condições de absorver esses custos.
1: No ano de eleição, isso aqui é muito complexo, porque o que botar para votar isso aqui, todo mundo vai votar sim, por conta da eleição, e vai ter que arrumar 10 Brasil para pagar. E aí fica sendo eu o culpado que não quer dar um piso para o médico. Um piso para o médico que salva a vida das pessoas no pronto atendimento. Um piso para o enfermeiro. Meu Deus, bora dar. Mas o Brasil comporta isso? O Brasil vai resistir? As finanças públicas vão resistir? Na marcha dos prefeitos eles solicitaram que não votasse, porque o orçamento do Brasil não cabe.
2: Profissionais responsáveis pela confecção e adaptação de próteses e órteses ortopédicas podem passar a ter atividade regulamentada em todo o país.
4: O plenário do Senado aprovou.

0: A Doura ressaltou os efeitos práticos da aprovação do projeto.
1: A gente está falando da regulamentação de uma profissão que vai mudar o destino do nosso país, que hoje demora 5 anos para entregar uma cadeira de rodas, entregar uma prótese, uma órtese, porque a gente não tem a regulamentação dessa profissão.
0: O processo de capacitação dos especialistas deverá ocorrer em escolas e cursos de educação técnica de nível médio e conteúdo multiprofissional de áreas como psicologia, biomecânica, fisioterapia e anatomia. O texto garante o ofício aos que estão no mercado há pelo menos 5 anos, comprovando curso de atualização. O projeto vai à sanção presidencial.
2: E avançou no Senado a proposta que cria a Universidade Federal do Esporte.
3: Aprovado pela Comissão de Esporte, o projeto prevê uma instituição voltada à formação acadêmica e à pesquisa no setor. O texto segue agora para votação no plenário. Repórter Rodrigo Rezende.
4: Com sede em Brasília, a Universidade Federal do Esporte, UFSport, terá por objetivo promover o ensino, a pesquisa, a extensão e a inovação no campo da ciência esportiva. Também terá foco na formação e aperfeiçoamento de gestores da área e preocupação na inclusão de pessoas com deficiência. A senadora Leila Barros, do PDT do Distrito Federal, relatora da proposta, ressalta que essa é uma demanda antiga dos profissionais da área e que a expectativa é que a instituição auxilie na obtenção de bons resultados pelos atletas brasileiros.
5: A Universidade de Esporte já era uma demanda do setor, né? A gente tem um potencial enorme. Então a gente sentia falta nesse setor, na área da ciência, da inovação, um espaço, um local em que a gente pudesse fazer essas atualizações e rapidamente chegar ao setor esportivo brasileiro.
4: Os recursos financeiros para a implantação e manutenção da UFSport virão do Orçamento Geral da União, mas com a possibilidade de auxílios e subvenções por entidades públicas e particulares. Também poderão ser feitos convênios para obtenção de recursos com instituições internacionais. Os cargos técnicos e docentes serão preenchidos por concurso público.
2: A Comissão de Constituição e Justiça aprovou a proposta que garante orçamento próprio e autonomia operacional ao Banco Central.
3: A PEC segue para o plenário, mas a liderança do governo pediu que a votação seja adiada por algumas semanas. As informações com o repórter Bruno Lourenço.
6: A proposta de emenda à Constituição aprovada na Comissão de Constituição e Justiça transforma o Banco Central de autarquia para entidade pública de natureza especial, com autonomia técnica, administrativa, orçamentária e financeira. Retira o Banco Central de vinculação a ministério ou a qualquer órgão ou sistema da administração pública e de tutela ou subordinação hierárquica. O relator, senador Plínio Valério, do PSDB do Amazonas, chegou a fazer um apelo para que a PEC, há mais de 2 anos sendo discutida, fosse votada.
7: O Banco Central precisa, essa autonomia, ela fortalece não só o sistema financeiro brasileiro, traz muita segurança para todos nós, cidadãos comuns.
6: O líder do governo, senador Jacques Wagner, do PT da Bahia, manifestou algumas discordâncias em relação ao texto, mas disse que não criaria obstáculo para a votação na CCJ.
8: Eu só estou dizendo que eu preciso responder ao meu ministro da Fazenda, que seja 1 semana, 2 semanas, porque ele construiu um texto. Eu apresentei na forma de emenda, a Vossa Excelência rejeitou.
6: Por se tratar de emenda à Constituição, a proposta ainda precisa passar por 2 turnos de votação no plenário, onde terá que receber a aprovação de 49 dos 81 senadores.
2: E o Senado aprovou a indicação do ministro do Superior Tribunal de Justiça, Benedito Gonçalves, para o cargo de Corregedor Nacional de Justiça até 2028. Entre as atribuições do corregedor estão a apuração de denúncias e reclamações disciplinares contra magistrados e a fiscalização de atividades do judiciário.
3: Com edição de Paula Groba e trabalhos técnicos de Eliseu Caires, o Jornal do Senado fica por aqui. Acompanhe agora as notícias da Câmara dos Deputados. Boa noite.
2: Boa noite e até amanhã.
9: Jornal Câmara dos Deputados. Comissão da Câmara aprova a redução da maioridade penal para 16 anos.
10: O plenário ratifica acordos comerciais com Singapura e nações europeias.
9: Parlamentares lançam agenda com pautas prioritárias para as mulheres.
11: Boa noite. Congresso Nacional apresenta a agenda legislativa Mulheres do Brasil. O repórter Luiz Cláudio Canuto acompanhou o evento e tem mais informações.
6: A criação de cotas femininas em vagas no poder legislativo é uma das

0: prioridades apresentadas por deputadas e senadoras para este ano. O projeto faz parte da agenda legislativa Mulheres do Brasil, que foi lançada em sessão solene do Congresso Nacional nesta quarta-feira. A agenda destaca leis já aprovadas e que precisam de apoio para implementação e também projetos que estão sendo analisados na Câmara e no Senado, considerados mais relevantes para desenvolvimento de ações com impacto na vida da mulher na sociedade. A mudança que cria cotas de 20% para mulheres nos legislativos federal, estaduais e municipais está no projeto que institui um novo Código Eleitoral no Brasil e consolida leis e resoluções do Tribunal Superior Eleitoral em um único texto para simplificar as normas eleitorais e processuais do país. A coordenadora dos Direitos da Mulher na Câmara, deputada Jaque Rocha, do PT do Espírito Santo, afirma que apenas por meio da elaboração de leis, do aperfeiçoamento das políticas públicas e da fiscalização das ações do Estado, ocorre o aumento das oportunidades para os brasileiros.
1: A democracia só se fortalece quando mais mulheres participam da vida pública e têm as suas vozes representadas nas instituições. Mas a presença não se resume a números ou a estatísticas, porque quando uma mulher ocupa a política, não é apenas uma cadeira que se preenche, é a democracia que se amplia.
0: A deputada Tabata Amaral, do PSB de São Paulo, é coordenadora do Eixo de Atuação Partidária e Processos Eleitorais do Observatório Nacional da Mulher na Política, da Câmara dos Deputados, e destacou como conquistas recentes o aumento da licença paternidade a partir do ano que vem. Ela também lembrou a lei da distribuição de absorventes em farmácias populares e a lei que estabelece a referência em escolas das mulheres importantes na história do Brasil. Também se referiu à lei que cria cotas para a presença de mulheres em conselhos de empresas públicas e mistas.
2: A gente precisa ter nesses conselhos pelo menos um terço de mulheres e dentro desse um terço, um terço reservado para mulheres negras e para mulheres com deficiência. Como a senadora Dorinha trouxe, não dá para travar a luta por igualdade sem olhar para as mulheres negras, sem olhar para as mulheres com deficiência. Então essa é uma grande vitória que nós tivemos.
0: A agenda legislativa do Grupo Mulheres do Brasil foi elaborado pela Secretaria da Mulher numa parceria entre deputadas e senadoras. A agenda legislativa apresentada neste ano tem 7 eixos: enfrentamento à violência contra a mulher, participação política e representatividade, autonomia econômica e trabalho, saúde da mulher, orçamento sensível ao gênero, educação e formação e violência digital, além de inteligência artificial e ambiente online. Da Rádio Câmara de Brasília, Luiz Cláudio Canuto.
3: Economia. Luiz Lima, do Novo do Rio de Janeiro, menciona editoriais da imprensa que criticam a condução econômica do governo federal e o aumento dos gastos públicos. Ele alerta que a redução da jornada de trabalho pode agravar o desequilíbrio fiscal do país.
4: Na opinião de Luiz Lima, a redução da jornada afeta trabalhadores comissionados, como garçons e vendedores, e força pequenos comércios a aumentarem suas despesas com contratações. Ele avalia que a inflação dos alimentos vai corroer ainda mais o valor real do salário mínimo.
3: Tadeu Venere, do PT do Paraná, rebate as propostas de privatizar os Correios e Telégrafos diante do déficit financeiro. O parlamentar argumenta que a lógica puramente comercial para a estatal prejudicaria o atendimento a pequenos municípios e regiões isoladas.
4: De acordo com Tadeu Venere, os Correios exercem um papel social indispensável na distribuição de benefícios e na integração nacional, que não pode ser medido apenas pelo lucro. Ele cobra apoio do parlamento e do governo para valorizar os trabalhadores e recuperar o caixa da empresa.
3: Trabalho. Denise Pessoa, do PT do Rio Grande do Sul, apresentou projeto que institui medidas para o acolhimento de trabalhadoras após o fim da licença maternidade. A deputada justifica que o período de retorno ao trabalho costuma ser marcado por demissões e exclusão profissional.
4: O projeto de Denise Pessoa estabelece que empresas com mais de 20 funcionários adotem programas de atualização e preservação de cargos para as mães. Segundo ela, o mercado de trabalho não pode obrigar que elas escolham entre a carreira profissional e a maternidade.
3: Política. O Conselho de Ética aprovou nova suspensão por 60 dias do deputado Marcos Polon. A repórter Noelle Nobre acompanhou a votação.
5: O Conselho de Ética e Decoro Parlamentar da Câmara dos Deputados aprovou a suspensão do mandato do deputado Marcos Polon, do PL de Mato Grosso do Sul, por 60 dias. A punição foi recomendada pelo relator do caso, deputado Ricardo Maia, do MDB da Bahia. Marcos Polon é alvo de uma representação apresentada pela mesa diretora da Câmara. Ele é acusado de ter feito declarações de cunho ofensivo e depreciativo contra o presidente da Câmara, Hugo Mota, durante manifestação em Campo Grande, em agosto do ano passado. Marcos Polon disse que recorrerá da decisão à Comissão de Constituição e Justiça. A decisão final será do plenário da Câmara.
6: Estamos caminhando para um novo tipo de, abre aspas, democracia, onde o judiciário modula as leis e acaba punindo as pessoas por emitir opiniões. E isso jamais poderia adentrar nesse recinto. É que nessa casa aqui se encontram 100% dos votos válidos.
5: Em maio, o deputado Marcos Polon já teve outra decisão pela suspensão do mandato por 60 dias, aprovada pelo Conselho de Ética por ter ocupado a mesa diretora da Câmara em uma sessão do plenário de agosto de 2025. Polon recorreu à CCJ da decisão. Da Rádio Câmara de Brasília, Noelle Nobre.
7: Eleições.
4: Hildo Rocha, do MDB do Maranhão, analisa pesquisas de intenção de voto para o governo estadual e cita estudos sobre comportamento eleitoral para defender que governos bem avaliados tendem a influenciar a escolha de sucessores.
7: Hildo Rocha afirma que o cenário no Maranhão ainda pode mudar até as eleições, apesar dos levantamentos divulgados nos últimos meses. Ele avalia que a presença dos pré-candidatos na capital e no interior do estado deve pesar na formação do voto.
4: Valdir Trindade, do Republicanos da Paraíba, assume uma cadeira na Câmara e, em seu discurso de posse, afirma seu compromisso em priorizar a justiça social e a defesa da Constituição. Segundo ele, seu mandato vai focar no amparo às famílias e pessoas mais vulneráveis de seu estado.
7: Defensor de políticas públicas voltadas à dignidade humana, Valdir Trindade afirma que o desenvolvimento do país deve ser medido pelo cuidado com as pessoas. Ele agradeceu o apoio de lideranças paraibanas e prometeu atuar firmemente para deixar a marca de trabalho no Legislativo.
8: Segurança Pública.
4: A Comissão de Constituição e Justiça da Câmara deu aval à proposta que reduz a maioridade penal de 18 para 16 anos. Rodrigo Dazaelli, do PL de Mato Grosso, celebra a mudança porque acredita que os jovens nessa faixa etária já possuem plena consciência de seus atos.
7: Nas palavras de Rodrigo Dazaelli, a medida atende ao anseio das famílias brasileiras por leis mais rígidas e combate à impunidade. O parlamentar assinala ainda que a redução penal abre espaço para discutir também novos direitos aos jovens, como a permissão para dirigir.
4: A repórter Paula Bittar acompanhou a votação na CCJ e tem mais informações sobre as discussões em torno da proposta.
9: A Comissão de Constituição e Justiça da Câmara aprovou por 44 votos a 18 a proposta que reduz a maioridade penal dos atuais 18 para 16 anos de idade. Atualmente, jovens que cometem infrações graves cumprem medidas socioeducativas de internação por no máximo 3 anos. A proposta principal previa originalmente a plena maioridade civil e penal aos 16 anos. Isso significa que, além de responderem por crimes como adultos, os jovens passariam a ter todos os direitos da vida adulta, como casar, celebrar contratos e dirigir. O texto tornava ainda o voto obrigatório aos 16 anos e reduzia a idade mínima para se candidatar a cargos como de vereador. Mas o relator da medida na CCJ, deputado Coronel Assis, do PL de Mato Grosso, retirou as modificações na esfera civil, prevendo exclusivamente a punição criminal de jovens acima de 16 anos. Assis explicou que retirou a parte dos direitos civis para garantir que o texto tratasse de apenas um assunto, evitando, segundo ele, confusão jurídica. Além da proposta principal, ele também apresentou parecer favorável a outras duas propostas que estavam sendo analisadas em conjunto. Uma delas sugere a redução da maioridade penal apenas em casos excepcionais, como crimes hediondos ou crueldade extrema, após a avaliação técnica do jovem. Já a outra propõe a redução geral para 16 anos em todos os crimes e estabelece que adolescentes de 12 a 16 anos também respondam criminalmente se cometerem crimes com violência, grave ameaça ou contra a vida. Segundo o Coronel Assis, a aprovação das propostas atende à vontade da população.
10: Representantes do povo não querem fazer a vontade do povo. Qual que é a lógica
11: a lógica do sentimento, né, de clamar por justiça que a pessoa tem em ter um ente querido sendo vítima de homicídio por uma pessoa de 18, 19 anos ou de uma pessoa de 17 ou 16 anos.
9: A deputada Sâmia Bonfim, do PSOL de São Paulo, por outro lado, criticou as mudanças feitas por Coronel Assis. Segundo ela, o texto original era menos pior.
12: Porque ao menos nele tinha uma redução da maioridade, não só do ponto de vista penal, mas também do ponto de vista eleitoral. Nessa, ele restringiu somente para penal. E por que que é uma aberração? Porque ele vai ser tratado como adulto do ponto de vista penal, mas do ponto de vista civil, ele vai seguir sendo lido, tratado pela justiça brasileira como um adolescente que ele é.
9: O deputado Tadeu Venere, do PT do Paraná, citou dados de um levantamento nacional de 2023 para explicar que a minoria dos jovens infratores, 12%, cometem assassinatos. Segundo ele, a justificativa de que é a população quem pede a mudança não é suficiente.
13: A população pede muitas vezes que o Congresso e aqueles que roubam aqui dentro, inclusive no Congresso, também sejam presos e nem por isso são presos. A população pede que nós não tenhamos mais emenda parlamentar, que o povo quer, nessa hora não vale.
9: O deputado Mendonça Filho, do PL de Pernambuco, lembrou que uma outra proposta de mesmo teor já foi aprovada na Câmara, mas arquivada no Senado.
14: E eu, mais uma vez, defendo a PEC da redução da maioridade penal. A sociedade brasileira hoje se vê sitiada pelo crescimento da violência. 25% da população brasileira hoje vive sob a influência direta de milícias, do tráfico de drogas e das organizações criminosas que dominam territórios. E, infelizmente, boa parte do exercício do comando dessas organizações criminosas se faz, inclusive, com aliciamento de menores de 18 anos.
9: A análise da proposta que reduz a maioridade penal pela Comissão de Constituição e Justiça é apenas o primeiro passo da análise do tema na Câmara. A proposta ainda precisa passar por uma comissão especial e pelo plenário em 2 turnos de votação. Da Rádio Câmara, de Brasília, Paula Bittar.
8: Turismo. Bacelar do PV da Bahia relata que a Comissão de Turismo debateu o impacto na reforma tributária sobre o transporte aéreo internacional. O deputado cobra do governo federal uma solução para evitar o encarecimento das passagens devido à cobrança integral sobre o setor.
4: Bacelar avalia que o aumento da tributação ameaça o crescimento do turismo em um momento de recorde na entrada de estrangeiros no Brasil. Ele também alerta que o custo maior no transporte aéreo pode afetar cargas, empregos e produtos que chegam ao consumidor.
8: Desenvolvimento Regional.
3: Átila Lins, do PSD, celebrou a entrega da nova Praça de Nossa Senhora de Guadalupe, em Fonte Boa, no Amazonas. A obra de revitalização do espaço público foi realizada com recursos de emenda do deputado no valor de R$1 milhão.
4: Átila Lins registra a emoção de entregar uma obra em sua região de origem. Saúda a população e as lideranças presentes à festa ocorrida no dia 6 de junho e anuncia novos projetos, como a construção de uma maternidade e de um balneário público para melhorar a vida das pessoas de Fonte Boa.
3: A cidade de Guarabira, localizada na região do Brejo, na Paraíba, vai ganhar um centro da Fundação de Apoio às Pessoas com Deficiência. É o que promete Ranieri Paulino, do Republicanos, que atuou na mobilização popular para eleger a obra como prioridade no orçamento estadual.
4: Segundo o congressista, o novo polo da FUNAD vai evitar que pacientes de cidades vizinhas viajem até 5 horas para fazer terapia na capital paraibana. Ranieri Paulino reforça que a medida garante mais qualidade de vida e saúde para as pessoas com deficiência.
8: Relações Exteriores.
3: A Câmara aprovou acordos comerciais do Mercosul com Singapura e 4 países europeus. O repórter Antônio Vital acompanhou a votação.
15: A Câmara dos Deputados aprovou 2 acordos comerciais assinados pelos países do Mercosul, um deles com Singapura e outro com 4 países europeus, Islândia, Liechtenstein, Noruega e Suíça. Os dois acordos abrem mercado para produtos e serviços brasileiros na Ásia e Europa. O acordo com Singapura cria uma área de livre comércio entre o país asiático e a Argentina, o Brasil, o Paraguai e o Uruguai. É o primeiro acordo comercial do bloco com o país da Ásia. De acordo com o texto, Singapura se compromete a conceder isenção tarifária imediata e integral sobre a totalidade dos produtos exportados pelo Mercosul. Já o Mercosul se compromete a eliminar tarifas sobre 95% de seus produtos e serviços, de maneira escalonada e o prazo de 15 anos. Ficam fora da isenção tarifária as máquinas, plásticos e aparelhos óticos, fotográficos e cinematográficos produzidos em Singapura. Singapura é o oitavo destino das exportações brasileiras no mundo e segundo maior na Ásia, atrás apenas da China. Ao mesmo tempo, tem investimentos no Brasil em setores como construção naval e transportes, serviços financeiros e comunicações. O relator da proposta na Câmara, deputado Kim Kataguiri, do Missão de São Paulo, defendeu o aumento da relação comercial do Mercosul com Singapura.
16: Um país que é exemplo, o Sudeste Asiático é a região hoje do mundo, uma das regiões que mais crescem, exemplo de desenvolvimento, o Brasil tem muito a aprender com isso, esse é um acordo extremamente benéfico, e inclusive mais benéfico para nós do que para Singapura. A gente precisa se libertar da dependência que nós temos de determinados polos econômicos e nos relacionarmos com a maior parte de atores políticos e econômicos possível do mundo. Portanto, maior número de parceiros comerciais que a gente puder, melhor.
15: A Câmara também aprovou o texto do acordo de livre comércio entre o Mercosul e quatro países da Associação Europeia de Livre Comércio: Islândia, Liechtenstein, Noruega e Suíça. O texto complementa o acordo firmado entre o Mercosul e a União Europeia e abre um mercado de 15 milhões de pessoas com comércio de quase 500 bilhões de dólares por ano. O acordo permite redução tarifária sobre 97% de toda a exportação entre os dois blocos econômicos. O relator do texto da Câmara, deputado Davi Soares, do Podemos de São Paulo, reforçou a importância do acordo.
17: Um projeto tão importante dessa envergadura que venha complementar o que já se iniciou com o acordo Mercosul e União Europeia. Com a aprovação do mesmo, nós fechamos aquela área e abrimos zonas para o exportador brasileiro continuar a tendo desempenho brilhante.
15: Os dois acordos prevêem salvaguardas, como a suspensão temporária das isenções no caso de aumento súbito de importações ou ameaças à indústria nacional. Tratam ainda de normas de defesa sanitária para evitar a adoção de barreiras comerciais injustificadas. Também regulam o comércio de serviços, regras para o comércio eletrônico, acesso a compras governamentais e tratamento diferenciado para micros, pequenas e médias empresas. Os textos dos acordos do Mercosul com Singapura e os quatro países europeus seguiram para análise do Senado. Da Rádio Câmara de Brasília, Antônio Vital.
18: Educação.
4: Paulo Marinho Júnior, do PL do Maranhão, cobra explicações da Prefeitura de Caxias, no leste do estado, sobre a aplicação de recursos federais para a educação. O deputado afirma que escolas e creches continuam em más condições, mesmo após repasses do Fundeb e de pagamentos de precatórios.
3: Paulo Marinho Júnior relata falhas em serviços essenciais da rede municipal, como merenda escolar e transporte de alunos. Ele pede atuação de órgãos de controle para verificar as condições das unidades e a aplicação do dinheiro reservado às reformas.
18: Direitos Humanos.
4: Carla Dixon, do PL do Rio Grande do Norte, pede urgência na aprovação de projeto que institui o Auxílio Mãe Atípica, destinado a apoiar mães ou responsáveis por crianças e adolescentes com deficiência severa ou transtorno do espectro autista.
3: Carla Dixon afirma que muitas mães têm de abandonar o trabalho para acompanhar filhos que dependem de atenção permanente, prejudicando a renda familiar. Ela ressalta que a proposta combina apoio financeiro e atendimento psicossocial para quem assume a rotina de cuidado.
4: Luiz Couto, do PT da Paraíba, apoia projeto que determina a simplificação das informações nos rótulos dos alimentos para facilitar a compreensão dos consumidores. Para ele, a medida está diretamente ligada ao direito constitucional à informação, garantindo também a liberdade de escolha.
3: O texto, segundo Luiz Couto, é amplamente respaldado por evidências científicas que associam a clareza de informação à saúde pública. O parlamentar destaca ainda que a matéria aborda a necessidade de uma transição sobre a forma como o país lida com a segurança alimentar.
4: Termina agora o Jornal Câmara dos Deputados, produzido pela Rádio Câmara, com trabalhos técnicos de Everson Urani e apresentação de José Carlos Andrade e Márcio Aquilissardi. Uma boa noite para você.
3: Uma ótima noite. A Voz do Brasil volta amanhã.
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1: Olá, muito boa noite para você que acompanha a nossa programação da TMC. Neste exato momento, agora são 10 horas mais um minuto e começa mais uma edição do nosso Resumo TMC. Comigo, Alexia Marília, seguimos juntos até a meia-noite com um jornal bem informativo, bem leve para você que está voltando para casa, você que é motorista de aplicativo, um oi aí para você que sintoniza também no nosso rádio, né? No seu dial em São Paulo e Brasília, é o 100.1 FM, Rio de Janeiro 101.3, Curitiba 100.3, BH 88.7 e também em Recife no 92.7. Não se esqueça também que tem a nossa transmissão no YouTube. Já anota aí, youtube.com/tmcnewsbr e também nas redes sociais para você ficar informado, olha só, na palma da sua mão. É isso mesmo, é o @tmcnewsbr e também @tmcesporte para você que é fã de esporte, inclusive contagem regressiva para a Copa do Mundo. Começa amanhã, então já segue aí no Instagram e no TikTok para ficar informado. Então vem comigo que eu vou adorar ter a sua companhia. Obviamente também no nosso quadro aqui, o Todo Mundo Comenta, já vai inclusive anotando o número do WhatsApp. É o DDD 11 97221. 1001, repetindo, DDD 11 97221 1001. Tô aqui com o canequinha que está sob cuidados aqui do celular da produção, aguardando a sua mensagem de texto, de áudio. Conta pra mim como é que tá sendo então a quarta-feira. Daqui a pouquinho a gente vai falar também do assunto da nossa enquete, Todo Mundo Comenta, que é aquele momento tete a tete aqui com você, nosso ouvinte, nosso telespectador. Agora 10 horas mais 3 minutos, vamos pros destaques desta edição.
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0: Agora 10h04, vamos para o nosso giro de notícias, porque um novo texto para o projeto de lei que criminaliza a misoginia foi apresentado nesta quarta-feira pela deputada Tabata Amaral, presidenta e relatora do grupo de trabalho criado pela Câmara dos Deputados. A proposta reformula a definição aprovada pelo Senado Federal em março de 2025 e acrescenta mecanismos de punição para crimes cometidos na internet. O Senado havia definido misoginia como conduta que exteriorize ódio ou aversão às mulheres. O grupo de trabalho da Câmara optou por uma redação mais detalhada. Segundo o novo texto, o crime consiste em, abre aspas, a prática, a indução ou a incitação de menosprezo ou discriminação contra a mulher, que promova violência, negue sua igualdade de direitos ou ofenda sua dignidade em razão da condição de mulher, fecha aspas, então, trecho deste texto. Em resumo, a mudança sai de uma definição aberta para uma lista de condutas específicas. A pena prevista é de 2 a 5 anos de detenção, mais 1 a 3 anos de multa, né? Mais 1 a 3 anos de multa. Mas o texto estabelece agravantes que podem elevar esse patamar. A punição sobe pela metade quando o crime é cometido por 2 ou mais pessoas, ou quando a vítima é criança, adolescente, idosa ou pessoa com deficiência. Já nos casos em que o autor busca vantagem econômica ou tem expressiva audiência pública, a pena pode aumentar de metade até o dobro. Crimes praticados em contexto de violência doméstica e familiar serão punidos com pena em dobro. E a Comissão de Constituição e Justiça e de Cidadania da Câmara dos Deputados aprovou nesta quarta-feira a proposta de emenda à Constituição que reduz a maioridade penal de 18 anos para 16 anos no Brasil. A PEC recebeu 44 votos favoráveis e 18 contrários. O aval da comissão representa o primeiro passo da tramitação da proposta, que agora seguirá para a análise de uma comissão especial antes de ser votada em 2 turnos no plenário da Casa. A aprovação do parecer favorável do relator, o deputado Coronel Assis, ocorreu após mais de 2 horas de intenso debate. Para o relator, a medida é juridicamente viável, não viola as chamadas cláusulas pétreas da Constituição Federal nem tratados internacionais. A conclusão de Assis foi rebatida por deputados contrários à iniciativa, que argumentam que o direito da infância e da juventude são cláusulas pétreas que não podem ser alteradas, salvo com uma nova constituinte. Agora, 10h07, e o Senado Federal aprovou nesta quarta-feira, contra a vontade do governo Lula, um projeto que abre caminho para a renegociação de dívidas de produtores rurais. O Ministério da Fazenda calcula que a medida pode custar 120 bilhões de reais aos cofres públicos até o ano de 2027. O texto foi relatado pelo senador Renan Calheiros, que ampliou o alcance original da proposta. A versão aprovada vai além dos produtores atingidos por calamidades. Por isso, o projeto retorna à Câmara dos Deputados para nova votação. As alterações feitas no Senado exigem que os deputados se pronunciem novamente. O projeto, né, tem origem na Câmara, onde foi aprovado pelo deputado Domingos Neto, autor da medida. No final de maio, o texto passou pela Comissão de Assuntos Econômicos do Senado. Na terça-feira, o presidente do Senado, Davi Alcolumbre, se reuniu com o ministro da Fazenda, Dario Durigan, para tentar um entendimento. Não houve acordo. E agora, 10h08, um novo caso suspeito de ebola está sendo investigado pela Secretaria de Estado da Saúde e pelo Centro de Vigilância Epidemiológica, professor Alexandre Vranjac. Segundo a secretaria, a paciente é uma brasileira de 31 anos que esteve recentemente a trabalho na província de Kivu do Norte, localizada no leste da República Democrática do Congo. O país passa por um surto da doença, classificado pela Organização Mundial da Saúde como de importância internacional. Ela desembarcou no Brasil no dia 6 de junho e na terça-feira começou a apresentar sintomas como diarreia e febre, procurando um serviço particular de Saúde. Na madrugada desta quarta, ela foi transferida para o Instituto de Infectologia Emílio Ribas, em São Paulo, e ele que é referência nacional para casos suspeitos ou confirmados da doença, né? Segundo a secretaria, a paciente está estável e permanece em leito de isolamento, seguindo os protocolos de biossegurança previstos para esse tipo de situação. Um teste rápido para malária já foi realizado, que deu resultado negativo. Até o momento, não há confirmação laboratorial, né, de que a doença pelo vírus é realmente pelo vírus Ebola. As análises estão sendo conduzidas pelo Instituto Adolfo Lutz. E uma das principais apostas da ciência brasileira no combate ao câncer deu mais um passo rumo à utilização em larga escala. Notícia boa, porque a terapia genética CAR-T-cell passou a integrar o fluxo prioritário de avaliação da Agência Nacional de Vigilância Sanitária, o que pode acelerar a análise necessária para aprovação do tratamento no país. A tecnologia está sendo desenvolvida por pesquisadores brasileiros e conta com investimento de R$100 milhões do Ministério da Saúde. A iniciativa reúne equipes da Universidade de São Paulo, em Ribeirão Preto, da Fundação Hemocentro e do Instituto Butantan. Diferentemente dos tratamentos tradicionais, a terapia utiliza as células de defesa do próprio paciente. Os linfócitos T são retirados e modificados em laboratório, então, para reconhecer e atacar células cancerígenas com maior precisão. Os estudos clínicos concentram-se inicialmente em pacientes com leucemia linfóide aguda de células B e linfoma não Hodgkin de células B que não responderam aos tratamentos convencionais. Resultados preliminares indicam que cerca de 90% dos participantes apresentam redução expressiva ou desaparecimento dos tumores após o procedimento. Então, notícia boa. Se for aprovado então pela Anvisa, teremos aí este novo tratamento que lá fora do país custa muito caro, então tornando o acesso muito ruim para as pessoas. Se for ao SUS, então um avanço aí que temos da nossa ciência, dos nossos pesquisadores brasileiros. Agora, 10 horas mais 11 minutos.
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0: E vamos nos encaminhando para o finalzinho da nossa quarta-feira, né? Quarta-feira, pelo menos aqui em São Paulo, chuvosa neste momento. E como sempre, eu trago aqui no Resumo TMC a previsão do tempo, mas para o dia seguinte. Assim você está ouvindo a programação da TMC e já fica informado de como que vai estar o tempo amanhã, se vale a pena já reservar aquele casaco ou até mesmo uma regata ou até mesmo, né, frequentemente aí necessário aquele bom e velho guarda-chuva. Vem comigo que eu te explico aqui então, região por região, começando pela região sul. Em Curitiba, o sol aparece entre nuvens nesta quinta-feira. Chove rapidamente durante o dia e também à noite. A mínima vai ser de 13 graus e a máxima de 18. E vamos agora para o sudeste, começando por São Paulo. Na quinta-feira, chove de manhã e no começo da tarde. Tem um dia nublado, então, pela frente. A mínima vai ser de 15 graus e a máxima de 20. Agora o alô é para o Carioca, porque no Rio de Janeiro, a quinta-feira começa chuvosa e termina nublada. Teremos, então, ali a mínima de 17 graus e a máxima de 24. E vamos agora para Belo Horizonte. Na quinta-feira, o sol aparece entre nuvens. E temos também previsão de chuva, viu? Chove rapidamente durante o dia e também à noite. Máxima vai ser de 22 graus e a mínima de 16. Então, por enquanto, né? Curitiba, São Paulo, Rio de Janeiro e BH com previsão de chuva. Então, vamos para a região centro-oeste. Em Brasília, na quinta-feira, o dia é muito nublado, mas o sol aparece de vez em quando. E, diferentemente, então, das nossas outras praças TMC que eu citei até então, não temos previsão de chuva. A mínima vai ser de 17 graus e a máxima de 27. E fechando com chave de ouro a nossa previsão do tempo, vamos para o Nordeste. Em Recife, a quinta é de sol com algumas nuvens e temos aí prevista chuva passageira. Mínima de 23 graus e a máxima vai ser de 30. 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

0: Agora, há 10 horas mais 14 minutos, vamos para o Rio de Janeiro, porque o então aliado de Rodrigo Bacelar e Cláudio Castro, o presidente da Assembleia Legislativa do Rio, Douglas Ruas, se afastou dos antigos parceiros políticos ao falar da pré-candidatura ao governo do estado. Em entrevista à TMC, o nome do PL para as eleições regionais defendeu a individualização na política. Os detalhes você confere agora com o Leonardo Rezende.
1: A Legislativa do Rio afirmou que não responde pelos crimes de outros políticos, ao comentar as acusações contra Rodrigo Bacelar e Cláudio Castro, antigos aliados dele. Em entrevista à TMC, o pré-candidato ao governo do estado pelo PL defendeu a individualização na política e atacou as alianças do rival na eleição, o ex-prefeito do Rio, Eduardo Paes, do PSD. O chefe do Legislativo Fluminense vai concorrer em uma chapa formada com o ex-prefeito de Nova Iguaçu, Rogério Lisboa, do PP. Questionado sobre as últimas operações da Polícia Federal contra Cláudio Castro, que inclusive fizeram o ex-governador desistir da campanha ao Senado, Douglas Ruas destacou que não foi mencionado em nenhuma investigação e garantiu que a sua pré-candidatura está mantida pelo partido.
2: As condutas que são tipificadas no Código Penal, elas são individualizadas. Nós fazemos parte do maior partido do Brasil. É impossível que uma pessoa que está afiliada a um partido seja responsável por qualquer conduta de um outro correligionário que, porventura, possa ter praticado qualquer ilicitude. Então, nós temos muita tranquilidade. Quem é o pré-candidato ao governador do estado do Rio de Janeiro é o Douglas Ruas, e eu tenho certeza que as pessoas vão analisar a trajetória de vida e de trabalho do Douglas Ruas para tomarem a sua decisão em outubro.
1: Douglas Ruas ainda minimizou a proximidade com o ex-presidente da Alerj, Rodrigo Bacelar, preso pela Polícia Federal, investigado por envolvimento com o Comando Vermelho, e ele atacou também as alianças de Eduardo Paes com o presidente Luiz Inácio Lula da Silva e o ex-governador do Rio, Sérgio Cabral. Muito demandada pela população, a pauta segurança pública será uma das principais bandeiras da campanha de Ruas. O pré-candidato defendeu a manutenção das operações policiais, a redução da maioridade penal e ainda exaltou a determinação dos Estados Unidos em transformar o Comando Vermelho em organização terrorista.
2: Não existe livre comércio dentro das comunidades hoje, por exemplo. Só existe um provedor de internet que é colocado por eles. Só existe um armazém para você comprar o gás de cozinha, que é dominado por eles. Só existe um armazém, um mercado para poder as pessoas comprarem arroz, feijão, os itens da cesta básica, que é tudo dominado por eles. A discussão que se faz... porque elas não são organizações que têm viés ideológico, político, religioso. Eu não estou preocupado com o motivo deles estarem praticando isso, eu estou preocupado com o resultado.
1: Apesar de representar a principal pré-candidatura da direita no Rio, Douglas Ruas ainda desempenha muito abaixo de Paes nas intenções de votos. A pesquisa Quest de abril mostra uma diferença de 25 pontos percentuais entre os dois. Ele, no entanto, ponderou que isso ainda não preocupa e que os instrumentos de campanha eleitoral, como o tempo de TV, vão fazê-lo mais conhecido do eleitorado fluminense.
0: E ainda no xadrez da política, uma nova pesquisa eleitoral mostra como está o cenário da disputa pelo governo do Paraná. Grande parte dos eleitores ainda estão indecisos. As informações chegam de Curitiba com Ângelo Sfaier.
3: O Instituto Paraná Pesquisas divulgou nesta quarta-feira os números atualizados da corrida para o governo do Paraná. No principal cenário estimulado, o senador Sérgio Moro do PL lidera com 42,3% das intenções de voto. Requião Filho do PDT aparece em segundo com 19,9%, seguido por Rafael Greca do MDB com 13,9% e Sandro Alex do PSD com 10,7%. Em uma simulação sem Greca, a preferência por Moro sobe para 47,3%. A sondagem também mediu o cenário espontâneo quando nenhum candidato é apresentado aos eleitores. eleitores. Neste formato, a indecisão domina e 66%, dois terços dos paranaenses, ainda não sabem em quem votar em outubro. Já no índice de rejeição, Requião Filho lidera com 35%, seguido por Moro com 23,6%. O levantamento ouviu 1.500 pessoas e tem margem de erro de 2,6 pontos percentuais para mais ou para menos.
0: Agora vamos para o Rio de Janeiro, porque o Teatro Municipal do Rio recebe hoje uma das principais premiações da cultura brasileira, a 33ª edição do Prêmio BTG Pactual da Música Brasileira, homenageia ninguém menos que Cazuza, um dos maiores nomes da música nacional. 35 anos após a morte do cantor e compositor, nosso eterno exagerado, né? A cerimônia reúne artistas de diferentes gerações e promete uma série de tributos à obra do poeta do rock brasileiro. Quem tem os detalhes é a repórter. O segundo dia seguido que os Estados Unidos lançam bombardeios contra o Irã desde o início do cessar-fogo na guerra entre os dois países. Segundo Washington, a primeira onda de ataques aconteceu em retaliação à derrubada de um helicóptero Apache pelo Irã. Ainda não se sabe qual será o impacto dos ataques desta quarta, a trégua no conflito, que é frágil desde seu início em abril. Né? A gente acompanha aqui ao longo da programação várias negociações e sempre aí recheadas de muitas ameaças. Então não se chegou ainda, obviamente, aí num acordo, né, entre os dois países. As agências estatais iranianas reportaram diversas explosões, então, né, nas cidades portuárias na região do Estreito de Hormuz, e disse também que defesas aéreas foram ativadas. A agência também falou em combates no mar entre forças iranianas e norte-americanas, porém, não deu mais detalhes, né? Inclusive, teve ali uma autoridade norte-americana que afirmou que todos os alvos atingidos estão no sul do Irã e incluem sistemas de defesa aérea, radares e unidades de comando e controle de danos. Situação bastante tensa aí, envolvendo a guerra no Oriente Médio, e a gente vai atualizando tudo ao longo da nossa programação

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Repetindo, DDD 11 97221 1001. 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Mas vamos para o nosso assunto da enquete de hoje, e eu trago aqui uma notícia, né? Porque compras, reservas de viagens, criação de sites, agentes de inteligência artificial vêm sendo usados para executar tarefas cada vez mais complexas. A gente fala muito sobre a tecnologia aqui na nossa programação, né? E esses sistemas que eu citei, com o uso de agentes, que é uma versão personalizada e autônoma dos chatbots, né, conseguem realizar atividades sem a supervisão constante dos usuários, ou seja, há um tipo de autonomia ali por parte da IA. Mas um número crescente de pesquisas e casos reais, no entanto, vem mostrando que essa autonomia também pode trazer comportamentos imprevisíveis e possíveis riscos. Enquanto as grandes empresas de tecnologia investem bilhões em IA e ampliam a oferta desses agentes, especialistas questionam se o impacto de sistemas agindo fora de controle estão sendo tratados com a devida cautela. É aquela história, né, da máquina se revoltar contra o ser humano, né, aquelas questões que a gente acompanha, inclusive, até em filmes, né? Tem aquele filme que é o Ex Machina, filme de 2014, que é um filme de sci-fi, onde a máquina acaba se revoltando ali contra seu criador. Tem também um filme muito conhecido chamado Her, onde o protagonista se apaixona por uma inteligência artificial, por uma assistente artificial também. Então, é tema muito atual, né? Então, falando dessas grandes empresas que investem bilhões em IA. E teve aqui um experimento que eu quero trazer para vocês, recente, que tentou medir o impacto dos agentes de IA no mundo real, ao colocá-los para agir em um ambiente virtual. E o estudo, descrito como o primeiro teste de longo prazo do tipo, observou durante 15 dias como avatares controlados por 4 grupos de modelo, no caso ali são o Claude, Grok, né, GPT e Gemini, se comportariam sem a intervenção humana. Então botou todos esses modelos aí de IA juntos, né, ali juntamente com agentes de IA, sem que os seres humanos estivessem ali comandando. E os agentes receberam a liberdade total de ação, e tinham à disposição 140 possibilidades, entre elas iniciar discussões, criar tarefas e escrever blogs, né? Criando ali um ambiente como se fosse de uma sociedade mesmo. Os agentes também podiam brigar, provocar incêndios e roubar créditos uns dos outros, embora tivessem recebido instruções explícitas para não fazer isso. Então, abre aspas, né? O que descobrimos foi que cada mundo se comportou de maneira muito diferente. O mundo criado pelo Grok terminou em apenas 4 dias. Então, o Grok ali, vixe, deu confusão, viu? Agora, os agentes recorreram rapidamente à violência, aos roubos e a outros comportamentos desse tipo. Até morreram, ou seja, virou um GTA, basicamente, né? Afirmou a Saitanita, CEO da Emergency AI, né, responsável pelo experimento. Já o ambiente criado com agentes do Cloud formou uma sociedade estável e funcional. Ao longo de 15 dias, nenhum ato de violência foi registrado. Então, galera, paz e amor. No mundo controlado pelo Gemini, segundo os pesquisadores, os agentes criaram um ambiente intelectualmente mais rico. Já no mundo controlado pelo ChatGPT, os agentes praticamente não conseguiram avançar. Houve uma tentativa de colaboração, mas a sociedade nunca chegou a se formar e os agentes passaram a vagar sem rumo até morrerem, ou seja, não teve ali interação. Segundo os pesquisadores ligados ao experimento, os resultados apontam para um problema maior, né? Porque agentes de IA são capazes de ignorar tanto regras programadas nos próprios modelos quanto instruções dadas pelos usuários, como a gente pôde ver ali no caso, né? Porque, como eu disse, foi recomendado a todos que não fizessem nada de muito maluco, né? Mas tivemos ali o mundo criado pelo Grok, que terminou em GTA, basicamente. Então, o estudo mostra que a inteligência artificial é capaz, sim, de ignorar regras de humanos, né, e de modelos também. Agora, outros espe-

0: Os especialistas concordam que esse experimento, assim como outros semelhantes, mostram que ainda é necessário desenvolver regras mais robustas para esses sistemas. Então, né, registraram ali casos que agentes de IA tomaram decisões estranhas e preocupantes quando deixados sem supervisão, como a gente pôde ver aqui neste estudo. E pra, eu trago aqui a curiosidade desse estudo, que realmente aí é muito curioso, né? E pergunto para você, você usa inteligência artificial no seu dia a dia? É, para que, que você usa? Para trabalhar? Para conseguir resumir as informações? Tem muitas utilidades, né? Até mesmo para fazer imagem. É, há muito sobre essa conversa, sobre um debate das inteligências artificiais substituírem os seres humanos, né? Ocuparem ali profissões também. Muitas profissões, será que vão existir futuramente com o desenvolvimento dessas tecnologias artificiais? Fica aí o questionamento. Na minha opinião, acho que algumas sim, mas outras aí profissões vão também ser criadas, né, para justamente lidar com, essas tecnologias. Mas realmente é o futuro que vai dizer o que vai acontecer, né? Enfim, eu acho que a tecnologia ela precisa ser utilizada, até porque ela nos ajuda em vários quesitos, mas obviamente com muita cautela e com supervisão também. Então você que está nos ouvindo aí, que faz o trabalho da faculdade, né, ou até mesmo precisa de ajuda ali para mandar algum tipo de mensagem, para lidar com algum tipo de questão, de dúvida, é recomendado, mas assim, depois dá uma revisada, ver se bate realmente ali com as fontes, né? Com fontes confiáveis, como a própria TMC, né? Enfim, e eu quero saber de você. Você usa a IA no seu dia a dia? Usa para trabalhar? Conta para mim aqui. Manda no zap zap da TMC, DDD11 97221 1001, e também na nossa transmissão, youtube.com/TMCNewsBR. Você consegue digitar lá o seu comentário. Manda aí!
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2: Agora a gente muda de assunto, porque Minas Gerais ultrapassou a marca de 32 mil casos confirmados de dengue em 2026. O Júnior de Castro, nosso repórter, diretamente de Belo Horizonte, traz os detalhes pra gente.
3: De acordo com o boletim mais recente da Secretaria de Estado de Saúde, já são 32.590 confirmações da doença e mais de 63 mil casos prováveis em todo o estado de Minas. O levantamento também aponta 22 mortes confirmadas por dengue e outras 37 ainda sob investigação. Os números foram divulgados em meio à repercussão da suspensão cautelar da vacina contra a dengue produzida pelo Instituto Butantan, determinada pelo Ministério da Saúde. Além da dengue, Minas também monitora o avanço da chikungunya. Até o momento, são mais de 13.500 casos prováveis, com 8.946 confirmações. A doença já provocou 2 mortes no estado, enquanto outros 5 óbitos seguem sob investigação. Já em relação ao vírus da Zika, Minas registra 38 casos prováveis e 10 confirmações. Até agora, não há mortes confirmadas, nem investigação relacionada à doença.
2: E a gente vem acompanhando as questões relacionadas à suspensão da vacina contra a dengue. E a Secretaria Estadual de Pernambuco alertou para os profissionais de saúde que se vacinaram contra a dengue com imunizante produzido pelo Instituto Butantan. Inclusive, então, né, o alerta foi para que procurem atendimento em caso de possíveis reações. A Carol Oliveira chega direto de Recife com mais informações para a gente.
4: A recomendação ocorre após o Ministério da Saúde determinar a suspensão temporária da vacinação desse público em todo o país. A medida afeta trabalhadores da atenção primária à saúde, com idade entre 15 e 59 anos, que participavam da estratégia de imunização iniciada em fevereiro deste ano. Em Pernambuco, mais de 11 mil doses já foram aplicadas e registradas na Rede Nacional de Dados em Saúde. Além da interrupção da vacinação, também foi orientado aos municípios retirarem as doses remanescentes das unidades de saúde e armazená-las nas redes municipais de frio até novas definições do Ministério da Saúde. A vacinação de crianças e adolescentes entre 10 e 14 anos não será afetada pela decisão, uma vez que o grupo utiliza um imunizante produzido por outro fabricante. A suspensão temporária da vacinação foi adotada pelo Ministério da Saúde após o registro em nível nacional de 3.703 notificações de eventos inesperados, com sintomas semelhantes aos da dengue entre janeiro e maio deste ano. O número representa 0,7% do total de pessoas imunizadas.
2: Agora vamos para Brasília, porque as contas públicas voltaram ao centro do debate depois de questionamentos sobre gastos do governo federal. Em resposta às críticas, a equipe econômica negou mudanças nas regras fiscais e reforçou o compromisso com as metas estabelecidas. De Brasília, você confere os detalhes agora com o Murilo Hernandes.
5: O ministro da Fazenda, Dario Durigan, negou que o governo tenha retirado mais de 200 bilhões de reais do alcance do arcabouço fiscal. A declaração foi dada durante entrevista em resposta a questionamentos sobre despesas que estariam fora dos limites previstos pelo novo regime fiscal. Segundo Durigan, os valores mencionados incluem despesas excepcionais autorizadas por lei ou decorrentes de decisões judiciais e, por isso, não representam mudanças nas regras fiscais.
6: Então, na verdade, o que está sendo feito é um corte de gasto primário, que não se pode confundir com linhas financeiras em que você dá crédito, e seja para empresas que foram afetadas pelo tarifaço, seja para motoristas de aplicativo, ou empresas de caminhões e ônibus, mas esse recurso retorna para o governo porque ele vai como linha de crédito, linha de financiamento. Isso sempre foi feito no país, foi feito em 25, foi feito em 24, foi feito nos governos anteriores. Não tem esse tipo de desinformação, tem que ser esclarecido para que a população não fique com a compreensão errada.
5: O ministro reforçou que o governo mantém o compromisso com as metas fiscais e com a credibilidade do arcabouço. A equipe econômica argumenta que o modelo permite conciliar responsabilidade fiscal com investimentos e políticas públicas consideradas prioritárias. O debate ocorre em meio ao acompanhamento do mercado e do Congresso sobre contas públicas. O arcabouço fiscal substituiu o teto de gastos e estabelece limites para o crescimento das despesas do governo.
2: Agora, 10 horas mais 50 minutos, vamos para o nosso quadro. Trago muitas curiosidades. E olha só, a Glenn Close e o Ridley Scott, duas lendas do cinema que nunca venceram um Oscar, vão receber prêmios honorários da Academia Cinematográfica dos Estados Unidos. O anúncio foi feito pela organização nesta quarta-feira. Então, a atriz americana de 79 anos, conhecida por trabalhos como Atração Fatal, né, filme ali de 1987, e 101 Dálmatas, de 96, foi indicada 8 vezes. A mais recente delas foi como coadjuvante em Era Uma Vez Um Sonho, de filme de 2021. Já o cineasta britânico de 88 anos, diretor de clássicos como Tell Me Louise, filme maravilhoso, de 91, e também de Gladiador, dos anos 2000 ali, concorreu 4 vezes. Na última delas esteve entre os produtores de Perdido em Marte, filme de 2015, indicado a melhor filme. Ele também dirigiu a obra, inclusive, né? Além da dupla, a Academia também vai homenagear com um prêmio o primeiro animador da Disney, Flood Norman, que participou do desenvolvimento de animações clássicas do estúdio, como A Bela Adormecida, né, e Robin Hood, dois clássicos mesmo. A cerimônia acontece no dia 15 de novembro em LA, Los Angeles. Então, muito bacana o reconhecimento chegando a esses ícones, então, lendas do cinema e também da animação, como é o caso do Flood Norman. Muito bacana. Ainda no nosso quadro, trago muitas curiosidades. Olha só, o Papa Leão XIV teve um encontro privado, sabe com quem? Com o Bad Bunny, né? Você que não conhece Bad Bunny, eu vou só falar o nome de uma música. Debia Ter Armas Fotos, já lembrou? O grande hit, né? Então vamos lá, teve esse encontro aí entre Papa Leão XIV, encontro privado com o Bad Bunny, aconteceu na noite dessa segunda-feira, já que ambos estavam em turnê, entre aspas, né, o Papa fazendo turnê, imagina, mas eles estavam ali na Espanha, embora por razões bem diferentes, obviamente. Então o Vaticano confirmou o encontro de alto nível no dia seguinte, segundo o The Washington Post, e afirmou que o Papa se encontrou com um cantor porto-riquenho, sua família e outras pessoas, cumprimentando-os rapidamente no estádio Bernabéu, em Madrid. O Vaticano informou que não se espera que fotos do encontro sejam divulgadas ao público, então não temos imagens. Bad Bunny iniciou sua residência de 10 noites ali no Reward Air Metropolitan no mês passado como parte de sua turnê mundial em apoio ao seu álbum, né? O álbum que também leva o nome do hit Debia Ter Armas Fotos, álbum de 2025. Então, a temporada em Madrid marca seu retorno à Espanha em 8 anos e é uma das maiores já realizadas por um artista latino na Europa. O público do astro só é comparável, né, ao do Papa, é claro, porque o evento papal de Léo no Santiago Bernabéu, na segunda, atraiu uma multidão de cerca de 80 mil pessoas, segundo relatos. Né? Então, o Washington Post afirma que ele está se aproximando de 2 milhões de espectadores presenciais em diversos eventos ao longo de seus 13 meses de papado. Né? Então, estou falando aqui, né, do Papa Leão XIV. Ao falar com repórteres a bordo do avião papal no último sábado, então ele disse, né, reconheceu o apelo de Bad Bunny entre os jovens, acrescentando que a juventude de hoje está buscando algo mais, uma dimensão espiritual em suas vidas. Eles percebem que existe um vazio e uma falta de sentido, então disse, né, o Papa Leão XIV. Abre aspas também, se eles perguntarem se querem ver o Bad Bunny ou o Papa, acho que muitos vão querer ver o Bad Bunny. Fecha aspas, frase então dita pelo Papa Leão XIV. E ele complementou, mas também acho que alguns virão para ver o Papa. E isso diz muito, né? Então, um encontro curioso entre os dois aí, que no caso, né, estão na Espanha. E ele falando ali também, né, da juventude também. Enfim, curioso, né? mas por razões diferentes, obviamente, né? O Bad Bunny ali para fazer a turnê e o Papa Leão XIV, né, para fazer seus eventos ali relacionados ao papado. E a gente muda de assunto agora, ainda no nosso quadro, para falar, olha só, de Michael Jackson e Slash. Essa parceria ali, no início dos anos 1990, o cenário musical testemunhou esse encontro de duas forças, né? De um lado, Michael Jackson, né? O rei do pop, que vinha de uma sequência histórica de álbuns de sucesso. Do outro, Slash, o icônico guitarrista do Guns N' Roses, que também foi aclamado com um disco blockbuster, no caso Appetite for Destruction, álbum de 1987. A ideia de aproximação partiu do próprio Michael Jackson. Historicamente, o cantor gostava de convidar heróis da guitarra para dar uma assinatura rock em seus álbuns, né? Como fez ali, por exemplo, com Ed Van Halen, né? No solo de Beat It. Ali do álbum Thriller, de 82, e também com Stevens, né, em Dirty Diana, no álbum Bad, de 1987. Para o seu próximo grande projeto, que viria a ser o álbum Dangerous, de 91, o rei do pop queria um som mais contemporâneo e um pouquinho mais agressivo. E, de cara, o Slash foi o cara escolhido para fazer essa produção. De acordo com o guitarrista, em entrevista de 1990, entrevista que ele concedeu ali à Guitar World, ele recebeu telefonemas de seu empresário e também engenheiro de som que havia trabalhado no Overdubs do álbum de estreia do Guns. Então o Slash relembra que o conteúdo da conversa era o seguinte ali, ele disse: "Estou trabalhando no novo projeto do Jackson", né, nesse telefonema que ele recebeu. E o Michael perguntou se você queria vir tocar. Fiquei em choque, não sabia como reagir, tipo, por que eu? Mas o que me foi comunicado foi que Michael gostou da minha forma de tocar e da minha pegada, e que era isso que ele queria. Então, apesar ali do entusiasmo, conciliar as agendas de duas das maiores estrelas da música na época, obviamente não foi uma tarefa simples, né? Levou mais de um ano até que os dois finalmente conseguissem se reunir em um estúdio de gravação. O aguardado encontro aconteceu no Record Plant Studios, em Hollywood, e para o Slash entrar na sala de controle e se deparar com a dinâmica de trabalho de Michael foi uma experiência marcante. O guitarrista contou à revista ali Kerrang o seguinte: ele estava lá com a atriz Brooke Shields. Foi surreal, duas pessoas com as quais eu cresci de certa forma. Ficamos conversando por alguns minutos, saímos para jantar e me deixaram com essa música, Given to Me. Né? Então, além de Give It To Me, Slash também toca a passagem introdutória do Black or White, também icônico, né, do álbum Dangerous. Posteriormente, ele gravou também o DS, do álbum History, Past, Present and Future, Book Eye, de 95, Morphine, do álbum de remix Blood on the Dance Floor, History in the Mix, Privacy, também do álbum Invincible, álbum de 2001. Fora do estúdio, os dois se estenderam parceria aí para os palcos, também em momentos históricos, como performance do MTV Video Music Awards, né, VMA de 95, e nos shows especiais de 30 anos de carreira do Michael em 2021, mas muito bacana. Na verdade, em 2021, imagina, em 2001, né? Mas muito bacana essa aproximação. Michael Jackson realmente ele era muito obcecado em estudar. Ele sempre se aproximava desde o início. Então, por exemplo, ele tinha muito contato ali com a Diana Ross, com o com o pessoal ali. O Marvin Gaye também. Então, muitas pessoas ali que ele pegava para estudar os movimentos ali dos dançarinos, dos cantores da época, dos grandes cantores de black na época, e ele era obcecado mesmo assim, né? E o pai também muito rígido. Então foi um combo de coisas que fez com que ele se cobrasse muito, e ele também tinha uma ambição muito grande de se tornar aí, então, o rei do pop. Tanto que no início da carreira dele, quando ele lança ali o Off the Wall, ele escreve um manifesto pessoal, né? O Michael Jackson conta ali que ele quer se tornar uma grande estrela, que ele quer ser o melhor do mundo, um artista impecável. Ele escreve isso antes do sucesso, né? Ele já tinha feito sucesso ali com o Jackson 5, mas ele queria mais, né? E tudo isso também, ele no Jackson 5 acabava se limitando muito a gravadora também, que queria uma coisa bem quadradona, uma coisa bem espetáculo, assim, né? E não tinha muita assinatura do Michael Jackson, com isso ele troca de gravadora e sempre aí quis realmente ser um grande artista e foi mesmo. Agora, 10 horas, mais 59 minutos.
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0: 11 horas em ponto, vem você também se informar no nosso Giro TMC, porque um novo texto para o projeto de lei que criminaliza a misoginia foi apresentado nesta quarta-feira pela deputada Tabata Amaral, presidenta e relatora do grupo de trabalho criado pela Câmara dos Deputados. A proposta reformula a definição aprovada pelo Senado Federal em março de 2026 e acrescenta mecanismos de punição para crimes cometidos na internet. O Senado havia definido misoginia como, abre aspas, conduta que exteriorize ódio ou aversão às mulheres, fecha aspas. Então, da definição, o grupo de trabalho da Câmara optou por uma redação mais detalhada. Segundo o novo texto, o crime consiste em, abre aspas, a prática, a indução ou a incitação de menosprezo ou discriminação contra a mulher, que promova a violência, negue sua igualdade de direitos ou ofenda sua dignidade em razão da condição de mulher, fecha aspas. Então, do trecho do texto, em resumo, a mudança sai de uma definição aberta para uma lista de condutas específicas. A pena prevista é de 2 a 5 anos de detenção, mais 1 a 3 anos de multa. Mas o texto estabelece agravantes que podem elevar esse patamar, viu? A punição sobe pela metade quando o crime é cometido por duas ou mais pessoas, ou quando a vítima é criança, adolescente, idosa ou pessoa com deficiência. Já nos casos em que o autor busca vantagem econômica ou tem expressiva audiência pública, a pena pode aumentar de metade até o dobro. Crimes praticados em contexto de violência doméstica e familiar serão punidos com pena em dobro. E a Comissão de Constituição e Justiça e de Cidadania da Câmara dos Deputados aprovou nesta quarta-feira a proposta de emenda à Constituição, então a PEC que reduz a maioridade penal de 18 para 16 anos no Brasil. A PEC recebeu 44 votos favoráveis e 18 contrários. O aval da comissão representa o primeiro passo da tramitação da proposta, que agora seguirá para a análise de uma comissão especial, antes de ser votada em dois turnos, no plenário da Casa. A aprovação do parecer favorável do relator, deputado Coronel Assis, então aconteceu após mais de 2 horas de intenso debate. A gente acompanhou aqui, né, que essa reunião da PEC durou muitos dias. Então, para o relator, a medida é juridicamente viável, não viola as chamadas cláusulas pétreas da Constituição Federal, nem tratados internacionais. A conclusão de Assis foi rebatida por deputados contrários à iniciativa, que argumentam que os direitos da infância e da juventude são cláusulas pétreas, que não podem ser alteradas, salvo com uma nova constituinte. Só contextualizando para o nosso ouvinte, cláusulas pétreas são dispositivos da Constituição Federal que não podem ser alterados nem mesmo por meio da PEC, né, por meio da proposta de emenda à Constituição. Então, o termo ali estabelece que são regras imutáveis, digamos assim, né, criadas para proteger a democracia, os direitos fundamentais e a estrutura do Estado, só para contextualizar, então. Agora, mudando de assunto, né, o Senado Federal aprovou nesta quarta-feira, contra a vontade do governo Lula, um projeto que abre caminho para a renegociação de dívidas de produtores rurais. O Ministério da Fazenda calcula que a medida pode custar 120 bilhões de reais aos cofres públicos até o ano de 2027. O texto foi relatado pelo senador Renan Calheiros, que ampliou o alcance original da proposta. A versão aprovada vai além dos produtos atingidos por calamidades. Por isso, o projeto retorna à Câmara dos Deputados para nova votação. As alterações feitas no Senado exigem que os deputados se pronunciem novamente. O projeto tem origem na Câmara, onde foi aprovado pelo deputado Domingos Neto, que é autor da medida. No final de maio, o texto passou pela Comissão de Assuntos Econômicos do Senado e, na terça-feira, o presidente do Senado, Davi Alcolumbre, se reuniu com o ministro da Fazenda, Dario Durigan, para tentar um entendimento, mas não tivemos, então, um acordo definido entre os dois. E olha só, um novo caso suspeito de ebola está sendo investigado pela Secretaria de Estado da Saúde e pelo Centro de Vigilância Epidemiológica Professor Alexandre Vranjac. Segundo a secretaria, a paciente é uma brasileira de 31 anos que esteve recentemente a trabalho na província de Kivu do Norte, localizado no leste da República Democrática do Congo. O país passa por um surto da doença, classificado pela Organização Mundial da Saúde como de importância internacional. Ela desembarcou no Brasil no dia 6 de junho e na terça-feira começou a apresentar sintomas como diarreia e febre, procurando um serviço particular de saúde. Na madrugada desta quarta, ela foi transferida para o Instituto de Infectologia Emílio Ribas, em São Paulo, instituto esse que é referência nacional para casos suspeitos ou confirmados da doença. Segundo a secretaria, a paciente está estável e permanece em leito de isolamento, seguindo os protocolos de biossegurança previstos para esse tipo de situação. Um teste rápido para malária já foi realizado, mas o resultado deu negativo. Até o momento, não há ainda confirmação laboratorial de doença pelo vírus Ebola. As análises estão sendo conduzidas pelo Instituto Adolfo Lutz. E uma das principais apostas da ciência brasileira no combate ao câncer deu mais um passo rumo à utilização em larga escala. Notícia boa aqui para a ciência brasileira. A terapia genética CAR-T-cell passou a integrar o fluxo prioritário da avaliação da Agência Nacional de Vigilância Sanitária, Anvisa, o que pode acelerar a análise necessária para aprovação do tratamento no país. Então, olha só, a tecnologia está sendo desenvolvida por pesquisadores brasileiros e conta com investimento de R$100 milhões, anunciados pelo Ministério da Saúde, pelo ministro Alexandre Padilha. A iniciativa reúne equipes da Universidade de São Paulo, em Ribeirão Preto, da Fundação Hemocentro e também do Instituto Butantan. Diferentemente dos tratamentos tradicionais, a terapia utiliza células de defesa do próprio paciente, ou seja, tira as células do paciente, os linfócitos T são retirados e modificados em laboratório para reconhecer e atacar células cancerígenas com maior precisão, ou seja, eles tiram as células de defesa do paciente, levam para o laboratório e meio que treinam essas células para que elas consigam combater o câncer, né? Então, os estudos clínicos concentram-se inicialmente em pacientes com leucemia linfóide aguda de células B e linfoma não Hodgkin, né, de células B que não responderam aos tratamentos convencionais. Resultados preliminares indicam que cerca de 90% dos participantes apresentaram redução expressiva, olha só que notícia boa, ou até mesmo o desaparecimento dos tumores depois do procedimento. A gente aguarda então essa avaliação da Anvisa, quem sabe aí para ter daqui uns anos, né, ou quanto antes, se tudo der certo, esse tratamento, essa terapia genética feita então pelo Sistema Único de Saúde, pelo nosso SUS. Agora 11 horas, mais 8 minutos.
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0: Agora 11 horas, mais 8 minutos e voltamos rapidamente aqui para o nosso quadro. Trago muitas curiosidades e tenho mais curiosidades, viu? Porque meses depois do lançamento de West and Grow, álbum de Lily Allen, inclusive álbum polêmico. Polêmico assim, né? Porque ela fez um álbum falando dos detalhes do fim do relacionamento com o David Harbour. Você que não lembra, né? O David Harbour fez aquela série do Stranger Things. Então a Lily Allen é aquela cantora que canta assim: At first when you see you smile, it makes me cry. Eu não cantei tão bem, mas é uma música que ela fala assim, que no início, at first, no início ela ficou triste pelo cara tá chorando, mas no final ela ficou feliz. Né? Essa música é um pouco mais antiga, não é desse álbum West and Grow, mas já é um presságio aí do que vinha pela frente, né? Então, ela, no caso, no West and Grow, expôs os detalhes do fim do casamento. Teve ali a acusação de traição, do David Harbour ser tóxico, né? E o David Harbour ficou quietinho, fez o mudo, não falou nada, ficou... Né? Mas agora ele falou pela primeira vez sobre o projeto e sobre o impacto que a repercussão teve em sua vida pessoal. Né? Em entrevista à Variety, publicada nesta quarta-feira, o ator classificou como estranha a experiência de ver aspectos de sua vida privada discutidos publicamente após o lançamento do disco, que aborda a deteriorização de seu relacionamento com a cantora. Né? Então, assim, eu vou dar aqui um pouco do que ele diz. Mas ele não diz muita coisa, tá? Embora tenha evitado comentar diretamente as acusações e interpretações presentes nas músicas, Harbour afirmou que respeita o direito da ex-esposa de usar suas experiências pessoais como inspiração, no caso, artística, né? Então ele diz ali, abre aspas, eu acredito que é um privilégio de todo artista usar sua experiência para criar arte, e por isso, a respeito por fazer isso, declarou então, ele, né, o ator, no entanto, reforçou que não pretende discutir detalhes do relacionamento. Ele disse, não posso dizer muito mais porque é minha vida privada. E foi basicamente isso, né, que ele disse, que não ia, que respeitava o mínimo também, né, que deixa ela também fazer ali um produto musical com base no que ela viveu, né, é o mínimo também respeitar a criação artística dela. Olha, gente, eu tô no time Lily Allen, viu? E ele ainda diz ali, né, um pouco para Harbour, porém a repercussão do álbum coincidiu com um período difícil. Disse ali que ele estava revelando que ele estava passando por uma situação de crise de saúde mental depois do lançamento do projeto, que ele é diagnosticado inclusive com transtorno bipolar, né? Explicou que a situação de estresse extremo pode desencadear nele episódios que afetam seu comportamento, né? Então, falando um pouquinho sobre o álbum, para você que não conhece, ele foi lançado em outubro de 2025, né? Acompanha o colapso do relacionamento ao longo das faixas. É muito interessante, porque ela retrata ali conflitos conjugais, suposto pedido de relacionamento aberto, e alegou também infidelidade, trazendo ali para o contexto da arte, né, as suas aflições. Então, o projeto acabou se tornando um dos trabalhos mais elogiados da carreira da artista pela sua profundidade e alcançou ali posições de destaque nas paradas de sucesso. Né? Na época do lançamento, a cantora afirmou que o disco misturava realidade e ficção. Ela diz ali que parte é baseado na verdade e parte é fantasia, explicou ali numa entrevista, a Interview. Então, ela diz ali que estava tentando processar as coisas, que estava confusa, com raiva, e nisso nasceu este álbum, um álbum muito bom, trazendo ali aspectos da vida dela em relação a esse relacionamento conturbado, né, com David Harbour. Tivemos também o caso da Shakira, né, com Piquet também, que rendeu ali até uma turnê, né, falando que mulheres não choram, né, mulheres não lloram, né. Então, muito bacana aí os términos de relacionamento, pelo menos virando arte e lucro aí para as cantoras. E ainda no nosso quadro, olha só, vamos falar do Vini Júnior, né? E ele virou personagem jogável. Sabe aquele jogo Fortnite? Não sei se você joga, você que acompanha a nossa transmissão aí, ou você que está sintonizado no rádio, mas provavelmente você tem um sobrinho ou até mesmo um filho que é viciado aí nesse jogo. Então tivemos um personagem do Vini Júnior aí no Fortnite, inclusive às vésperas da Copa do Mundo, né? Copa do Mundo que você acompanha aqui na Transamérica, que agora é TMC, né? Contagem regressiva, mas olha só, Vinícius Júnior é um novo personagem aí do Fortnite, a Epic Games. Games, que é a produtora do jogo, confirmou na última terça-feira que a skin do atacante do Real Madrid e da seleção brasileira está disponível a partir desta quarta-feira, ou seja, a partir de hoje, um dia antes do início da Copa do Mundo de 2026. Com isso, Vini Júnior se torna o segundo jogador brasileiro a entrar neste universo do game, né? Seguindo inclusive os passos do Neymar. Pioneiro em 2021 e primeiro atleta profissional a de qualquer esporte a virar personagem jogável da franquia, né? Tivemos ali outros jogadores também disponíveis no jogo, inclusive que é o Lionel Messi, né? Marco Reus e Harry Kane também. O personagem chega com duas versões, no caso o Vini Júnior, né? Uma com a camisa da seleção brasileira e outra com um visual fora dos gramados, composta por jaqueta preta e roupas largas que refletem o estilo pessoal do jogador. Então, muito bacana essa novidade, né? Para você que gosta de Fortnite ou até mesmo gosta de futebol também, temos essa opção aí, inclusive bem temática, tendo em vista que estamos aí na contagem regressiva para a Copa do Mundo. Agora 11 horas mais 14 minutos.
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0: Agora vamos para o noticiário internacional, porque Belfast vive uma nova onda de tensão após manifestações serem registradas na cidade depois que um homem sudanês esfaqueou outro homem na capital da Irlanda do Norte. O suspeito foi preso e permanece detido, enquanto o caso é investigado pelas autoridades locais. Quem tem mais detalhes sobre esse assunto é a nossa correspondente, Marina Isidro.
2: Primeiro contexto dessa história, né? Esse sudanês de 30 anos segue preso e é acusado de tentativa de homicídio. Na segunda-feira, ele atacou com uma faca um homem de cerca de 40 anos nas ruas de Belfast, na Irlanda do Norte. Agora há pouco, autoridades disseram que a vítima perdeu a visão do olho esquerdo e continua no hospital. Também divulgaram o nome do criminoso. Ele se chama Hadi Alodid. Esse caso em Belfast, como você falou, gerou uma onda de protestos nas ruas e também casas, carros foram incendiados, o sistema público de transportes teve que ser suspenso na cidade e o foco desses incêndios tem sido comunidades com população negra. Esse crime em Belfast tem muitos desdobramentos. Primeiro, a gente está falando de uma região do Reino Unido em que a paz ainda é uma questão muito sensível. A Irlanda do Norte passou pelos Troubles, que foi um conflito que durou 30 anos entre a década de 1960 até 1998, predominantemente entre católicos nacionalistas, republicanos que queriam uma Irlanda unida contra protestantes que desejavam permanecer no Reino Unido. A Ilha da Irlanda é dividida entre a Irlanda do Norte, que faz parte do Reino Unido, e a República da Irlanda, né, que é um país independente. Então, cenas como essa que a gente está vendo aí, para quem está nos acompanhando no YouTube, de incêndios, de desordem, remetem aos moradores de Belfast tempos muito sombrios, esses dos Troubles. Uma outra questão é a imigração e Brexit, porque com a saída do Reino Unido da União Europeia, acabou a circulação de pessoas entre o bloco europeu e Reino Unido, mas existe uma brecha que é justamente a fronteira entre Irlanda do Norte e a República da Irlanda. Então ali existe ainda livre circulação de pessoas. E esse homem veio do Sudão, passou pela França, chegou à Irlanda e cruzou a fronteira livremente, você pode fazer a pé ou de carro, para a Irlanda do Norte em 2023, pediu refúgio. Isso foi concedido, portanto, ele tinha permissão legal de viver no Reino Unido. Não era um imigrante ilegal, né? Mas essa questão da fronteira continua sendo, digamos, uma ponta solta nesse acordo do Brexit, que voltou a ser debatido aqui, porque daqui a alguns dias faz 10 anos do plebiscito em que 52% dos britânicos votaram a favor de deixar a União Europeia. E sobre imigração, porque esse crime está sendo combustível para a extrema-direita. Por exemplo, Elon Musk já compartilhou com seus 240 milhões de seguidores no X detalhes de protestos no Reino Unido que estão sendo programados por causa do que aconteceu. Ou seja, é uma questão muito séria, um crime com vários desdobramentos, tem o lado humano, claro, mas também o lado político, social e histórico.
3: Para quem quiser saber mais sobre isso, além da aula que a Marina deu, uma sugestão, ouvir os primeiros discos do U2, né? Que falam bastante sobre o passado recente da Irlanda, de todo esse contexto aí dos Troubles, Sunday Bloody Sunday e tudo mais.
0: Agora 11 horas mais 18 minutos, vamos falar de saúde mental, porque a questão da saúde mental já custa 5 trilhões de dólares por ano para a economia mundial, e esse valor pode triplicar até 2030. Um estudo novo mostra que só depressão e ansiedade fazem trabalhadores perderem 12 bilhões de dias de trabalho por ano, no mundo inteiro esse dado, viu? E os apresentadores do Link TMC, no caso Mayara Bastianello e Rodrigo Alvarez, conversaram com a psicóloga e psicanalista Soraya Arseno, que é especializada em psicologia organizacional, para entender um pouquinho sobre os resultados desse estudo. Vamos conferir.
4: Soraya, quando a gente fala, né, que depressão e ansiedade fazem o mundo perder dias de trabalho, dinheiro também, que tipo de realidade existe por trás desse número? São empresas tóxicas que ainda não sabem lidar com os funcionários? São pessoas que talvez estejam menos tolerantes? É um mundo que está meio de cabeça para baixo? Enfim.
5: A sua pergunta é bem interessante, né? Eu acho que hoje em dia as empresas mudaram muito essa visão. Antigamente, olhava-se muito para esses indivíduos, entendendo que a responsabilidade era muito voltada exclusivamente para eles, né? E hoje a gente entende que esses ambientes precisam ser ambientes que, de fato, ou promovem saúde mental ou são ambientes mais adoecedores, como você está comentando. Então, essa nova NR1, ela entra aí para ter esse olhar mais atento a isso.
6: Soraya, Rodrigo Alvarez aqui. Eu queria entender, para a gente começar a entrar mais a fundo no assunto, o que é que a gente qualifica no sentido de ambiente de trabalho como questões de saúde mental que podem levar alguém a sair do trabalho, a não trabalhar.
5: Uhum. Então, quando a gente olha para isso, né, a gente pode ver que tem várias questões dentro do ambiente que podem influenciar aí para fazer com que tenha esses afastamentos, né, esses desligamentos. Então, por exemplo, as próprias doenças em si de saúde mental, que é o estresse, burnout, ansiedade. Mas a gente tem que olhar antes disso, fazer um passo para trás e poder olhar para esse ambiente e entender quais são os riscos, né, que esse ambiente ele pode promover para gerar essas questões de saúde. Então, por exemplo, alguns ambientes que não têm uma comunicação muito boa, não desenvolvem uma comunicação muito boa entre os líderes e seus colaboradores, ambientes que acabam olhando para a questão da saúde mental depois que o problema já vem, então depois que o conflito ele já está ali estabelecido, não tem comunicação, uma comunicação mais agressiva, tem várias questões aí que a gente pode estar olhando.
4: E nesse sentido vem aí a atualização da NR1, né, que obriga agora as empresas, órgãos públicos a identificar, prevenir, gerenciar riscos que eles chamam de psicossociais no ambiente de trabalho. E eu te pergunto, de que forma a NR1 muda então a obrigação para as empresas, muda o jogo para as empresas? O que elas passam a ser obrigadas a fazer a partir de agora? Porque eu acho que ainda não está muito claro, especialmente para os empresários ali, né, o que tem que mudar, o que eu tenho que oferecer para o meu funcionário para eu estar enquadrado nessa nova norma?
5: Eu acho que é principalmente olhar para essa questão preventiva e não esperar que o problema venha para depois você poder trabalhar. Então, hoje a empresa ela pode pensar assim, antigamente olhava-se e entendia-se que fazer uma palestra no setembro amarelo, né, de ansiedade já era o suficiente. Hoje a empresa, o que ela pode fazer? Ela precisa olhar para esses riscos psicossociais, né, que é, por exemplo, excesso de demandas, falta de autonomia em relação a esse profissional, conflitos, formas de gestão. Então, olhar para isso e desenvolver dentro dessa empresa uma cultura mais saudável. Desenvolver dentro dessa empresa uma comunicação melhor do colaborador, com o colaborador, e trabalhar essas estratégias de prevenção.
6: Soraya, para a gente encerrar aqui uma última questão, o que você recomenda para as pessoas que estão se vendo no limite, no risco de entrar num problema como esse, o que, que as pessoas devem fazer? É procurar ajuda? É fazer exercício? Qual é o caminho? Ou é tudo isso junto?
5: Isso você diz o colaborador, né?
4: Isso.
6: Sim, o trabalhador.
5: Eu acho que primeiro é não esperar assim que o problema venha, né? Então, saber também reconhecer seus próprios limites, você se perceber, desenvolver autoconsciência, poder perceber, né, se, quais são os sinais que teu corpo tá dando, se teu corpo tá dando sinais de estresse, se teu corpo tá dando sinais de que você tá sobrecarregado, que você tá pegando muito mais daquilo que você consegue de fato. Então, você poder reconhecer esses sinais, acho que é o primeiro passo. E o segundo é você poder comunicar isso, né? Saber a hora de pedir ajuda, poder pedir por ajuda e entender que é uma relação dupla, tanto em relação à tua responsabilidade, mas também em relação a esse ambiente que você tá. Que esse ambiente, ele pode sim, né, ou promover isso em você ou te adoecer. Então, entender que é uma relação aí que ambos precisam estar alinhados, procurar esse alinhamento.
0: Assunto muito importante, né? A saúde mental segue sendo um dos problemas da nossa sociedade, né? Inclusive pela falta de comunicação e também de aceitação em lidar com os problemas, né, da saúde mental e priorizar eles da mesma forma que se prioriza a saúde física. Muitos dos nossos problemas estão, ó, aqui, então é importante tratá-los aí a partir de psicoterapia. Bom, mudando de assunto agora, o preço da cesta básica em Recife segue cada vez mais caro. A nível nacional, a capital pernambucana registrou a terceira maior alta. Ficou atrás de Salvador e Manaus. A Carol Oliveira traz as informações pra gente.
7: Em maio, os itens essenciais ficaram 1,50% mais caros, segundo o levantamento do Procon Pernambuco, realizado entre os dias 25 e 29 de maio, em supermercados da região metropolitana do Recife. Ao longo do ano, o consumidor tem enfrentado sucessivos reajustes nos produtos de alimentação básica. Em fevereiro, a cesta registrou alta de 4,84%. Em abril, um novo aumento foi identificado pelo órgão e, em maio, os preços voltaram a subir. Em março, período em que o PROCON-PE não realizou pesquisa, dados do Departamento Intersindical de Estatística e Estudos Socioeconômicos e também da Companhia Nacional de Abastecimento apontaram um avanço de 6,97% no custo da cesta básica aqui no Recife. Na ocasião, a capital pernambucana registrou a terceira maior alta entre as capitais brasileiras, ficando atrás apenas de Salvador e Manaus.
0: Agora vamos para Brasília, porque os ex-presidentes da Câmara dos Deputados, João Paulo Cunha e Eduardo Cunha, conversaram sobre a atual situação política do país, a convite do Esfera Brasil, da Esfera Brasil, né? O evento foi marcado por opiniões fortes e distintas. Quem tem os detalhes é o repórter Adrian de Almeida.
8: A divisão de pensamentos girou em torno de temas como polarização política e orçamento público. Segundo Eduardo Cunha, o Congresso Nacional tem hoje parlamentares mais preocupados em se tornar influenciadores do que criar leis. A consequência disso seria debates mais rasos sobre temas importantes, além de contribuir com a polarização política.
9: O Congresso, ele vem, de uma certa forma, indo para esse caminho já desde a minha saída. Não, eu acho que vai aumentar, porque as redes sociais é um estímulo enorme para que aqueles que não têm condição de se lançar na política possam proliferar o seu discurso. Até aí, tudo bem. O problema é que a busca dessa situação se dá para o objetivo de ganhar dinheiro depois. E é isso que a gente tem que evitar.
8: Para João Paulo Cunha, apesar da visível divisão de lados entre os deputados e senadores, a polarização em si não é ruim e pode somar com o debate democrático.
10: A polarização, ela só vira negativa quando ela é acompanhada de duas razões ruins. A primeira é a impermeabilização. Ou seja, se você fica impermeável, ou seja, você não tem abertura para receber nenhuma ideia do outro lado, evidentemente que é ruim. E a segunda coisa é a medida que a polarização é irracional, né? Agora, se você tem uma polarização em que você tem dois lados, cada um emite uma opinião, Essas opiniões, elas transpassam os lados. Ao mesmo tempo, você tem racionalidade para avaliar o que o outro está falando, não tem problema polarizar.
8: As declarações foram dadas durante a Casa Parlamento, promovida pelo Grupo Esfera. O evento foi marcado por embates entre os dois ex-presidentes da Câmara. Eduardo Cunha criticou as contas do governo e defendeu mais protagonismo do Congresso, principalmente em emendas. João Paulo Cunha defendeu o Poder Executivo e disse que o orçamento precisa do protagonismo de prefeitos, governadores e presidentes, porque são eles que estão mais próximos dos cidadãos. Eduardo Cunha foi um dos personagens centrais no impeachment de Dilma Rousseff em 2016. A decisão em prosseguir com o processo gera embates políticos até hoje. João Paulo Cunha é mais próximo de políticos de esquerda. Os dois tentam votar para a política.
0: E daqui a pouquinho a gente vai falar sobre um fóssil de um molusco inusitado que foi encontrado ali em Curitiba. Agora 11 horas mais 29 minutos.
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0: Agora 11 horas mais 33 minutos e a gente volta com um assunto muito importante, com a atualização, porque a suspensão da vacina contra a dengue do Butantan e a importância do Instituto para a Saúde Brasileira foram um assunto de uma entrevista do nosso repórter Ricardo Sparvoli com o Wesper Calas, que é diretor do Butantan. Vamos conferir.
19: Diante desses casos graves e das mortes sob investigação, o que, que já é possível afirmar sobre a segurança da vacina do Butantan e quais são as principais hipóteses que o Instituto trabalha nesse momento?
20: A primeira coisa que é importante deixar claro é que a vacina transcorreu todo o caminho de desenvolvimento, desde a sua produção, os processos que foram desenvolvidos no Instituto, até as avaliações pré-clínicas e depois os estudos clínicos, com sucesso. A gente, só no estudo fase 3, vacinou cerca de 11 mil pessoas. Depois disso, todo o pacote de dados que foi submetido para a Anvisa substanciou a decisão da agência de licenciar a vacina em novembro do ano passado, e o Ministério da Saúde em adotar como uma política pública de vacinação já no comecinho deste ano. O Ministério sempre manifestou o desejo de ampliar essa vacinação, teve em várias ocasiões discutindo conosco aumento de capacidade produtiva para responder à necessidade de vacinação de uma vasta população brasileira no enfrentamento da dengue com a Butantan DV, e nós seguimos no caminho de aumentar a nossa produção. A primeira fase de vacinação do Ministério da Saúde acabou imunizando 80 mil pessoas aproximadamente, em Botucatu, São Paulo, Maranguape, no Ceará, e Nova Lima, em Minas Gerais, e não foi detectada nenhuma preocupação. Muito pelo contrário, a vacina seguiu o mesmo padrão de segurança que a gente tinha observado no estudo fase 3. Quando houve a ampliação para profissionais de primeira resposta, foi se acumulando pessoas vacinadas, e agora já são mais de 500 mil, quando apareceu um sinal de que algumas das pessoas que receberam a vacina nessa última etapa desenvolveram alguns sinais que lembram uma dengue, com sinais de alerta e 3 casos graves. Isso acabou levando ao Ministério da Saúde por adotar essa paralisação temporária, que fundamentalmente significa fazer uma pausa, respira fundo, olha os dados, analisa o que está acontecendo para verificar de que maneira a gente pode continuar estudando essa vacina e potencialmente retomando a vacinação com coleta de mais informações.
19: Perfeito, diretor. A gente sabe que, principalmente depois da pandemia, tanto a vacinação quanto o Instituto Butantan acabaram passando por uma certa crise na confiança pública. Eu gostaria de saber de que forma essa suspensão de ontem pode afetar a confiança da população nas campanhas de vacinação e quais são as estratégias que o Instituto pretende adotar para garantir transparência e evitar, claro, um aumento na hesitação vacinal, que a gente sabe começou ali depois da pandemia, depois da gestão Jair Bolsonaro.
20: Eu acho que a pandemia de Covid-19 projetou o Butantan, na medida que foi a instituição que trouxe a primeira vacina contra a Covid aqui para o Brasil. Foram mais de 100 milhões de pessoas vacinadas no país com a Coronavac, que também

0: entregando 10 vacinas, 12 tipos de soros diferentes, 4 anticorpos monoclonais e agora avançando no desenvolvimento de terapias avançadas como as células CAR-T. Então, o que isso faz é que esse caminho todo é consolidar um papel de 125 anos que o Instituto tem, não só no desenvolvimento científico, na cultura, difusão de educação, mas também na consolidação do desenvolvimento biotecnológico do país. Qualquer país que queira trilhar esse caminho de trazer novos produtos, como é a vacina do Butantan DV contra a dengue, vai ter momentos onde essas revisões são necessárias. Porque nós temos um sistema de farmacovigilância ativo que é capaz de detectar algum sinal que precisa ser investigado. Nós temos o início de uma utilização de uma vacina nova no país e isso só reforça o rigor como que esses processos vêm sendo feitos, tanto no Instituto Butantan, a participação do Ministério da Saúde e a implementação desses produtos na saúde pública brasileira e o papel da nossa agência de vigilância sanitária, que é a Anvisa.
1: Perfeito, mas você acredita que as últimas notícias que saíram de ontem para hoje acabam impactando de maneira negativa em toda a percepção da população reticente, que já é reticente à vacinação?
0: Vai ter sempre um setor que, felizmente, no Brasil é pequeno da sociedade, que tem uma postura negacionista em relação às vacinas. O que, que a gente precisa é mostrar que tudo que a gente faz é pautado numa seriedade muito grande, que respeita preceitos científicos. E esse é o papel que nós temos agora. É claro que, nesse momento, vão haver questionamentos, muitos deles legítimos, que a gente tem que estar aqui para responder. Tem que estar aqui para esclarecer a população por que, que nós estamos fazendo dessa forma. Mas eu insisto que isso é um processo também de amadurecimento da opinião pública em relação ao papel das vacinas, que é a medida que mais salvou vidas na história da humanidade, estendendo a expectativa de vida que, por exemplo, o Brasil tinha no começo do século XX, de 30 anos para nascidos vivos, para hoje, que chega em algumas regiões do país acima de 80. Ou seja, as vacinas trouxeram qualidade de vida, trouxeram prevenção de doenças transmissíveis e trouxeram extensão da expectativa de vida do brasileiro.
1: E agora, para fechar, diretor, sobre uma eventual retomada da vacinação, quais são os critérios técnicos e os prazos para essa eventual retomada? E se existe a possibilidade de ajustes na estratégia, claro, da campanha ou no público-alvo em si?
0: Eu acho que a primeira premissa fundamental é o rigor da análise dos dados, baseado em preceitos científicos claros, utilizar outros exemplos que isso tenha acontecido ao longo da história e construir a história dessa vacina de uma forma mais responsável possível. Quanto mais cedo, esse é o segundo preceito, que a gente conseguir dar essa resposta, melhor. Melhor para todo mundo, melhor para o Butantan, melhor para o Ministério da Saúde, para a Anvisa e para a população brasileira. A gente espera que essa resposta seja positiva, é claro. Vacina tem um potencial enorme, e eu sou confiante nisso, de ser uma das principais ferramentas de enfrentamento da dengue no Brasil. Mas a gente tem que respeitar as informações e os dados. Na medida que eles forem emergindo e sendo apurados, a decisão vai ser tomada em conjunto de todos, de qual que é o melhor passo adiante. A gente espera que seja a retomada da vacinação, depois do esclarecimento desses casos e desses sinais, mas vamos aguardar os fatos. É baseado nisso que a gente pauta o nosso trabalho.
2: A gente aguarda então, né, o estudo da vacina feito pelo Butantan, que vai atualizando a gente, né, se é possível voltar com a vacinação e quais os próximos passos diante dessa situação que ainda está sendo apurada, vale lembrar. E a gente muda de assunto agora, porque depois da análise de um fóssil com 400 milhões de anos, pesquisadores dos Campos Gerais paranaenses identificaram uma nova espécie de molusco. Olha que curioso. Quem traz as informações é a repórter Isabela Miranda, direto de Curitiba.
3: Foi revirando caixas e buscando mais amostras que Kevin William Richter, doutorando da Universidade Estadual de Ponta Grossa, descobriu uma nova espécie de molusco

0: encontrado ali na região. A descoberta foi feita com base em uma amostra de um fóssil de mais de 400 milhões de anos. Mas essa busca pelo acervo da universidade tinha um propósito claro dentro da pesquisa que está sendo desenvolvida por Kevin, com orientação do professor da universidade, Elvio Pinto Bossetti. O Kevin conversou com a TMC Paraná e contou um pouco mais sobre o trabalho que tem sido desenvolvido pelo grupo.
1: O meu doutorado é sobre curadoria paleontológica. Eu estou organizando a coleção. E em cima disso, uma das propostas do doutorado era trabalhar com algum grupo biológico dentro da coleção que ficou há muito tempo, que não ficou mais estudado, não teve mais revisão. E mexendo nas caixas, revirando tudo, eu comecei a encontrar amostras de Equinoptera. Surgiu uma ali, depois apareceu outra ali, num outro canto, e assim foi indo.
0: Uma publicação na última edição da Historical Biology, um periódico científico do Reino Unido, confirma a descoberta do molusco. Kevin explica quais as principais características da espécie.
1: E a gente também trouxe informações relativas ao hábito de vida deles, ou seja, como eles viviam enterrados dentro do sedimento e qual era o nível batimétrico que esses bichos estavam encontrados dentro dos antigos mares onde eles viviam. Ou seja, eles eram organismos semifaunais, viviam parcialmente enterrados no sedimento e viviam em zonas mais proximais dentro do mar. Ou seja, não tão na praia, mas também não tão no fundo, no intermédio ali.
0: O grupo batizou o molusco de Actinoptera grani. O nome é uma homenagem ao professor sueco Carl Gran, que faleceu em 2025. O pesquisador trabalhou 20 anos em conjunto com o laboratório e esteve na Universidade Estadual de Ponta Grossa diversas vezes.
2: Agora a gente muda de assunto, porque 2 dias depois de anunciar o cancelamento, a organização de uma das festas mais tradicionais do Rio, o Alzirão, se reúne com a prefeitura para viabilizar a realização do evento. A repórter Érica Levigard traz as informações para a gente.
3: A edição de 2026 da tradicional festa do Alzirão na Tijuca, na Zona Norte do Rio, está garantida. O prefeito do Rio confirmou a realização do evento nesta quarta-feira através das redes sociais. Eduardo Cavalieri publicou um vídeo da reunião com a organização do Alzirão, a Polícia Militar e representantes da Subprefeitura da Grande Tijuca no Centro de Operações do Rio. O prefeito afirma que toda a organização com os órgãos operacionais e de segurança está certa.
4: Acabamos de ter uma reunião no COR, no Centro de Operações da Prefeitura, inclusive com a Polícia Militar, com todos os órgãos operacionais. Está aqui o subprefeito, o chefe da Casa Civil, todo o time da Prefeitura, para a gente garantir que na Copa de 2026, gente, tudo tem que estar em direção ao Hexa. Então, ó, Alzirão, devidamente autorizado. Alô, torcida do Alzirão!
3: A organização do Alzirão tinha anunciado nesta segunda-feira o cancelamento da festa por falta de liberação de documentos da prefeitura. O evento não aconteceu em 2022 e esse seria o retorno da tradição, que tem 48 anos. O encontro desta quarta-feira viabilizou a emissão dos documentos necessários para o funcionamento da festa. O evento vai servir como ponto de encontro para torcedores da seleção brasileira durante os jogos da Copa do Mundo. Para a celebração, a rua Alzira Brandão vai ser decorada com bandeirinhas, bandeirão e telão. Além disso, há o planejamento de shows gratuitos para todo o público.
2: Agora vamos para Recife, porque um experimento pretende recuperar recifes afetados pela crise climática. De Recife, o repórter Júlio Andrade traz as informações.
5: O estudo surgiu após um monitoramento revelar que cerca de 80% dos corais entre Pernambuco e Alagoas morreram devido ao aumento da temperatura. Conhecidos como as florestas tropicais do oceano, os recifes de corais estão entre os organismos mais impactados pelas mudanças climáticas. E na tentativa de reverter esse cenário, um grupo de cientistas do projeto Conservação Recifal, que monitora a área de proteção ambiental Costa dos Corais, criou um berçário com 24 aquários. Os testes estão sendo realizados inicialmente com a espécie conhecida como coral de fogo e, posteriormente, deverão ser ampliados para outras espécies. A ideia é encontrar estratégias para tornar os corais mais resistentes a intempéries do clima e também possibilitar a restauração dos recifes da costa brasileira. Os aquários estão distribuídos em uma sala, onde os cientistas simulam condições do ambiente marinho para testar como o uso de probióticos pode auxiliar na saúde e na recuperação dessas espécies. A pesquisa está no primeiro ano de atividade e a equipe é formada por 7 profissionais e conta com a colaboração da Universidade Federal do Rio de Janeiro e de uma instituição da Arábia Saudita.
2: Agora 11 horas mais 48 minutos e olha só, uma criança de 3 anos ficou grudada em um sofá depois de usar supercola dentro de casa, em Betim, na região metropolitana de BH. O caso aconteceu na manhã dessa quarta-feira e o Bruno Marum explica essa história pra gente.
6: Passa bem a criança levada pelos pais para o hospital após ficar presa no sofá e precisar ser resgatada pelo corpo de bombeiros, porque passou supercola no móvel e acabou sentando em cima do produto para ver, né, o que dava. Esse caso, minha gente, aconteceu no bairro Nossa Senhora de Fátima, em Betim, aqui na Grande BH. E segundo os militares, né, que atenderam a essa ocorrência, os pais tentaram retirar o menino do sofá, mas não conseguiram. E por isso acabaram acionando a corporação. Segundo os bombeiros, havia muita cola espalhada pelo sofá e a perna dessa criança estava colada em uma posição que causava desconforto para esse menino. E aí, após um trabalho minucioso, né, dos militares, eles conseguiram cortar todo o tecido que estava colado na pele desse menino e ele foi retirado do sofá em segurança e levado, como eu disse, ao hospital pelos pais. Passa bem, né, passado o susto, né, a criança está tranquila, mas fica aí o alerta. Né, a gente sabe que as crianças são curiosas, então é bom manter esse tipo de objeto, esse tipo de produto longe, né, fora do alcance das crianças, para evitar esse tipo de aborrecimento acontecido lá em Betim.
2: É, então situação, né, que desesperou aí com certeza os pais e ficou alerta, né, criança realmente mexe em tudo, acabou pegando a cola ali por curiosidade, mas que bom que ficou tudo bem. Vamos mudar de assunto, vamos para São Paulo agora, porque nessa quarta-feira aconteceu o último dia da Anfavea Visions 2026, que reuniu líderes globais, CEOs e especialistas para discutir o futuro da mobilidade. O Bernardo Silva acompanhou tudo e traz os detalhes para a gente.
7: O evento contou com mentorias, palestras e debates ao redor de temas que levantam as tendências no mercado global. Um dos assuntos mais comentados por aqui foi o da mobilidade urbana, como algo necessário a ser pensado para melhoria na qualidade de vida. É o que explica o próprio presidente da Anfavea, Igor Calvé.
8: O carro precisa ser conectado, o carro precisa dialogar com você, precisa saber onde tem uma padaria perto, onde tem um restaurante perto e bom. Então tudo isso envolve, né, o nosso produto, o carro. Precisa fazer com que tudo isso converse e aí no fim é uma questão de melhor qualidade de vida. Né? Se tem um estacionamento, se não tem, se o estacionamento está cheio, se está vazio. Por quê? Você perde menos tempo no seu dia a dia quando o produto em si dialoga com você e dialoga com a infraestrutura urbana, com a cidade como um todo. Nós conseguimos reunir, talvez pela primeira vez, todo o ecossistema do setor automotivo, que vai dar, acho que, a importância, né, e o futuro desse setor.
7: Estiveram por aqui grandes nomes e empresas do setor automobilístico e também da parte da tecnologia. Conversei com o Thiago Quintino, que tem empresas no Brasil e no exterior. Explicou um pouco do que ele percebe que pode ser melhorado no nosso país.
9: Ficar menos tempo no trânsito é mais tempo com a minha família. Ficar menos tempo no trânsito é cuidar um pouquinho mais da minha saúde. Então essa tendência, ela é muito forte. Quando a gente fala de uma sociedade moderna, sinceramente, 3 horas no trânsito, como 86% dos brasileiros passam, é muita coisa.
7: Para o idealizador do evento e CEO da Anfavea Visions Rota para o Futuro, Leandro, os 2 dias foram positivos.
10: Então a ideia aqui é provocar. A gente tem aqui altos executivos de várias indústrias, mas essencialmente da indústria automobilística e de mobilidade. Então a gente está reunindo todo o ecossistema aqui para fazer as provocações certas e trazer aqui um contexto realmente de transformação do setor, transformação da sociedade.
2: Agora 11 horas mais 52 minutos. Vamos pro nosso quadro. Trago muitas músicas, no caso, né? Na verdade, tem música chegando, né? Porque olha só, o Roger Taylor, sabe, o baterista do Queen, anunciou um álbum solo sobre violência, guerras e destruição ambiental, trazendo então questões aí envolvendo, né, o nosso cenário atual, né? Inclusive aí que a gente fala bastante no nosso noticiário sobre a guerra do Oriente Médio, tem a questão ali envolvendo também a Ucrânia, enfim. Então é mais ou menos sobre isso que fala esse álbum, né, que eu trago aqui no Tem Música Chegando. O nome do álbum vai ser Violence Insane in a Beautiful World. Né? Então, violência insana num mundo bonito, né? Chega no dia 18 de setembro pela Columbia, com participação do coral juvenil Andy Lovell e uma releitura de Dallas Guy, de John Lennon, no caso, né? Então, trazendo, inclusive, a releitura de John Lennon, né? O Roger Taylor, que é baterista, né, da banda Queen, anunciou seu sétimo álbum solo, então, que leva esse nome, com o lançamento previsto em setembro. O trabalho é o primeiro disco individual do músico desde Outsider, de 2021, e parte de uma premissa já sugerida no próprio título, né? O mundo é bonito demais para ser destruído e ainda segue sendo devastado. O primeiro single, Come On Summer, né, It's Party Time, já está disponível, inclusive, nas plataformas e conta com a participação do coral juvenil Andy Lovo, da África do Sul. Então, o tema central do álbum surgiu a partir de reflexões do próprio Taylor sobre o momento atual do nosso planeta. Ele diz ali, parece haver tanta insanidade agora, a violência no mundo parece estar tão ruim quanto jamais esteve na minha vida. É simplesmente horrível. E parece que estamos mesmo destruindo o mundo, com plásticos no mar, guerras terríveis por toda parte e o ódio que nasce de diferentes religiões. É um mundo lindo, sabe? E a bondade parece estar sendo esquecida, fecha aspas, então, da fala de Roger Taylor, né? Ele diz ali que a faixa de abertura, A Beautiful World, foi escrita sob a perspectiva de um alienígena orbitando a Terra, contemplando sua beleza e também suas feridas. Olha que bacana. O músico também criticou o cenário político britânico. Questionado sobre o clima atual no Reino Unido, Taylor disse que o avanço do político populista Nigel Farage o preocupa profundamente. Ele diz, né, minha esposa diz que vai deixar o país se ele assumir e eu não a culpo. É como Trump, sabe, trazendo então, né, uma comparação aí de uma extrema direita. Ele diz ali que não consegue acreditar no quanto o político, né, Nigel Farage, que é intrinsecamente uma pessoa horrível, é popular. É um demagogo populista que apela aos piores ideais, disse então o baterista do Queen, Roger Taylor, né? Então, escrito, produzido e em grande parte executado pelo próprio Taylor, o disco traz um músico cantando e tocando quase todos os instrumentos. A exceção é Jealous Guy, clássico de John Lennon, que aparece como a 8ª faixa da tracklist. Então, muito bacana essa novidade, né? Vai ter ali 10 faixas, né, com um equilíbrio ali entre denúncia e esperança. Inclusive, me lembra um pouco, né, só falando um pouco do assunto do álbum, né, que é um álbum que eu gosto muito, pra mim é o meu favorito da vida, que é do Marvin Gaye, um álbum chamado What's Going On, de 1971, e ele fala muito sobre a questão, né, do mundo mesmo, naquela coisa, né, o mundo tá perdido, né, então é crise climática, são as crianças que correm muitos riscos, são os questionamentos mesmo, né, em relação ao que tá acontecendo com o nosso planeta Terra. Então, é um álbum também que fala muito sobre essa questão, fala também sobre religião, enfim, e traz um pouco, me trouxe um pouco dessa referência do que eu li aqui sobre esse novo álbum do Roger Taylor. Tô muito curiosa, inclusive, pra ouvir, né, inclusive com uma trilha ali que é do ponto de vista de um alienígena olhando o planeta Terra. Então, bem curioso, tô bem curiosa para esse lançamento. E falando de Roger Taylor, do Queen, agora a gente vai para música brasileira. Então, olha só que bacana. A Disney e a Pixar lançaram uma nova versão de Amigo Estou Aqui. Sabe aquela música? Amigo Estou Aqui. Amigo, estou aqui. Então, desta vez, diferente, né? Porque está na voz do João Gomes. em uma versão em forró. Para a música que celebra a amizade, o cantor pernambucano chamou dois amigos de infância para o videoclipe, Giovanni e Pedro. Para você que acompanha aí na nossa transmissão, youtube.com/tmcnewsbr, consegue ver então a imagem do João Gomes ali, juntamente com o Buzz Lightyear, né, com o Woody e também com a outra cowboy feminina ali. Me fugiu o nome dela, acho que é Jessie, se eu não me engano, a Jessie, né? O Woody e o Buzz Lightyear. Então ele tá ali ao lado desses personagens aí do Toy Story, né? O videoclipe foi gravado na Disney Hollywood Studios, da Flórida, né? Inclusive foi gravado na Toy Story Land, o que justifica esse cenário. E nos estúdios da Pixar, além de contar com trechos do novo filme, né? Então, abre aspas, a nossa imaginação nos leva para um novo mundo, um mundo só nosso, assim como em Toy Story. Será que aqueles meus velhos brinquedos saíam por aí quando eu não estava? Começa a nova versão, então, lançada ali pelo João Gomes, né? Também participam os amigos dele e a versão original, que também é muito conhecida, que é a versão em inglês, né? You've Got a Friend in Me, lá de 95, na voz de Randy Newman, na época para a trilha sonora do título de estreia da franquia, né? Então, no mesmo ano, Zé da Viola reinterpretou a música em português intitulada Amigo Estou Aqui, que é essa versão brasileira que a gente conhece bastante, e ainda gravou umas duas músicas para a franquia, né? Que é Coisas Estranhas e Voar, Eu Não Vou Nunca Mais, né? Então, inclusive, a gente tem a sequência do Toy Story 5. Eu mesma adoro Toy Story, nossa, sou muito fã. E, inclusive, neste ano temos o trailer aí, né? Que apareceu o Woody aqui um pouquinho calvo. É, e temos uma personagem nova no filme aí, que é uma personagem que é um tablet. Então, dizendo bastante aí sobre o nosso contexto atual, das crianças estarem muito atreladas aos celulares, né? Aos aparelhos digitais. Então realmente traz essa crítica aí, um pouquinho na tecnologia e ao fato de que as crianças estão preferindo brincar com o iPad no lugar dos velhos e bons brinquedos, né? Então acaba que eles ficam, ficam um pouco isolados ali, esquecidos, né? E olha só, 11 horas mais 59 minutos, passa tão rápido o tempo aqui, né? Vamos desacelerar o nosso resumo TMC. Inclusive, resumo TMC, né? Com muita informação para você, um compilado aí bem completo das informações de hoje, com um tom aí um pouquinho mais descontraído, com bastante cultura também. E agora você fica com Amanhã TMC, na apresentação do Diego Andrade. Amanhã eu tô de volta aqui às 10 horas da noite com mais resumo TMC. Tchau, tchau.
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13: Muito bom dia, uma ótima quinta-feira para você que sintoniza a TMC. Hoje é dia 11 de junho. Seja muito bem-vindo e muito bem-vinda ao Amanhã TMC. Eu sou o Diego Andrade. Eu te faço companhia até às 5 da manhã. 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O meu muito obrigado a você que sintoniza aqui a TMC. O WhatsApp está aberto para você participar, manda sua mensagem, seu áudio, comenta sobre as principais notícias aqui do Amanhã TMC no 119-7221-1001. 119-7221-1001. Vamos às principais manchetes do programa de hoje. O novo texto para o projeto de lei que criminaliza a misoginia foi apresentado nesta quarta-feira pela deputada Tabata Amaral, presidente e relatora do grupo de trabalho criado pela Câmara dos Deputados. A proposta reformula a definição aprovada pelo Senado Federal em março de 2026 e acrescenta mecanismos de punição para crimes cometidos na internet. O Senado havia definido misoginia como conduta que exteriorize ódio ou aversão às mulheres. O grupo de trabalho da Câmara optou por uma redação mais detalhada. Segundo o novo texto, o crime consiste em a prática, a indução ou a incitação de menosprezo ou discriminação contra a mulher, que promova violência, negue sua igualdade de direito ou ofenda sua dignidade em razão da condição de mulher. Em resumo, a mudança sai de uma definição aberta para uma lista de condutas específicas. A pena prevista é de 2 a 5 anos de detenção, mais 1 a 3 anos de multa. Mas o texto estabelece agravantes que podem elevar este patamar. A punição sobe para metade quando o crime é cometido por duas ou mais pessoas ou quando a vítima é criança, adolescente, idosa ou pessoa com deficiência. Já nos casos em que o autor busca vantagem econômica ou tem expressiva audiência pública, a pena pode aumentar da metade até o dobro. Crimes praticados em contextos de violência doméstica e familiar serão punidos com pena em dobro. E a Comissão de Constituição e Justiça e de Cidadania da Câmara dos Deputados aprovou nesta quarta-feira a proposta de emenda à Constituição que reduz a maioridade penal de 18 para 16 anos no Brasil. A PEC recebeu 44 votos favoráveis e 18 contrários. O aval da comissão representa o primeiro passo da tramitação da proposta, que agora seguirá para análise de uma comissão especial antes de ser votada em dois turnos no plenário da Casa. A aprovação do parecer favorável do relator, deputado Coronel Assis, ocorreu após mais de 2 horas de intenso debate. Para o relator, a medida é juridicamente viável, não viola as chamadas cláusulas pétreas da Constituição Federal, nem tratados internacionais. A conclusão de Assis foi rebatida por deputados contrários à iniciativa, que argumentaram que os direitos da infância e da juventude são cláusulas pétreas que não podem ser alteradas, salvo uma nova constituinte. O Senado Federal aprovou nesta quarta-feira, contra a vontade do governo Lula, um projeto que abre caminho para a renegociação de dívidas de produtores rurais. O Ministério da Fazenda calcula que a medida pode custar 120 bilhões de reais aos cofres públicos até 2027. O texto foi relatado pelo senador Renan Calheiros, que ampliou o alcance original da proposta. A versão aprovada vai além dos produtores atingidos por calamidade. Por isso, o projeto retorna à Câmara dos Deputados para nova votação. As alterações feitas no Senado exigem que os deputados se pronunciem novamente. O projeto tem origem na Câmara, onde foi aprovado pelo deputado Domingos Neto, autor da medida. No final de maio, o texto passou pela Comissão de Assuntos Econômicos do Senado. Na terça, o presidente do Senado, Davi Alcolumbre, se reuniu com o ministro da Fazenda, Dário Durigan, para tentar um entendimento. Mas não houve acordo. Um novo caso suspeito de ebola está sendo investigado pela Secretaria de Estado da Saúde e pelo Centro de Vigilância Epidemiológica Professor Alexandre Vranjac. Segundo a secretaria, a paciente é uma brasileira de 31 anos que esteve recentemente a trabalho na província de Kivu do Norte, no leste da República Democrática do Congo. O país passa por um surto da doença, classificado pela Organização Mundial da Saúde como de importância internacional. Ela desembarcou no Brasil no dia 6 de junho e na terça-feira começou a apresentar sintomas como diarreia e febre, procurando um serviço particular de saúde. Na madrugada desta quarta-feira, ela foi transferida para o Instituto de Infectologia Emílio Ribas, em São Paulo, referência nacional para casos suspeitos ou confirmados da doença. Segundo a secretaria, a paciente está estável e permanece em leito de isolamento, seguindo os protocolos de biossegurança previstos para esse tipo de situação. Um teste rápido para malária já foi realizado, que deu resultados negativos. Até o momento, não há confirmação laboratorial de doenças pelo vírus ebola, mas as análises estão sendo conduzidas pelo Instituto Adolfo Lutz. Uma das principais apostas da ciência brasileira no combate ao câncer deu mais um passo rumo à utilização em larga escala. A terapia genética CAR-T-CEL passou a integrar o fluxo prioritário da avaliação da Agência Nacional de Vigilância Sanitária, o que pode acelerar a análise necessária para aprovar o tratamento no país. A tecnologia está sendo desenvolvida por pesquisadores brasileiros e conta com investimento de R$100 milhões do Ministério da Saúde. A iniciativa reúne equipes da Universidade de São Paulo, em Ribeirão Preto, da Fundação Hemocentro do Instituto Butantan. Diferentemente dos tratamentos tradicionais, a terapia utiliza células de defesa do próprio paciente. Os linfócitos T são retirados e modificados em laboratório para reconhecer e atacar células cancerígenas com maior precisão. Os estudos clínicos concentram-se inicialmente em pacientes com leucemia linfóide aguda de células B e linfoma não Hodgkin de células B que não responderam aos tratamentos convencionais. Resultados preliminares indicaram que cerca de 90% dos pacientes apresentaram redução expressiva ou desaparecimento dos tumores após o procedimento. Muito bom dia a você que sintoniza a TMC. Vamos à previsão do tempo para todo o país nesta quinta-feira. E a gente começa por Curitiba. O sol aparece entre nuvens, chove rápido durante o dia e a noite. Máximas de 18 e mínimas de 13 graus. Em São Paulo, chove de manhã e no começo da tarde. Dia nublado, máximas de 20 e mínimas de 15 graus. No Rio de Janeiro, o dia começa chuvoso e termina nublado. Máximas de 24 e mínimas de 17 graus. Em Belo Horizonte, o sol aparece entre nuvens, chove rápido durante o dia e a noite, máximas de 22 e mínimas de 16 graus. Em Brasília, o dia é muito nublado, mas o sol aparece de vez em quando, máximas de 27 e mínimas de 17 graus. Para fechar Recife, a quinta é de sol, com algumas nuvens e chuva passageira, máximas de 30 e mínimas de 23 graus. E olha, a proposta que amplia a autonomia do Banco Central avançou no Senado e agora está mais perto de uma votação decisiva. O texto trata da gestão financeira da instituição e ainda precisa passar por novas etapas no Congresso. As informações direto de Brasília com Murilo Hernandes.
14: A proposta recebeu 44 votos favoráveis e 18 contrários depois de ter a votação adiada 3 vezes nas últimas semanas. O texto foi apresentado em 2015 pelo então deputado Gonzaga Patriota e enfrentava dificuldades para avançar no Congresso Nacional. Nesta etapa, deputados analisaram apenas se a proposta poderia continuar tramitando, sem discutir o mérito da redução da maioridade penal. Com a aprovação na CCJ, a PEC segue para uma comissão especial, onde o conteúdo será debatido pelos parlamentares. Depois disso, o texto ainda precisará passar por 2 turnos de votação no plenário da Câmara e obter o apoio de pelo menos 308 deputados para ser aprovado. A votação voltou a expor a divisão entre governo e oposição, enquanto parlamentares favoráveis defendem medidas como proposta ao aumento da violência. Deputados da base governista afirmam que a proposta não resolve as causas da criminalidade e defendem mais investimentos na prevenção e educação.
15: Eu acredito da forma como que está elaborado a PEC é um retrocesso. Eu acho que a gente tem que dar resposta ao crime. Resposta ao crime organizado. Que não é só operação diante do crime feito. Tu tem que prevenir. E prevenir, tu tem que desmontar e desestruturar as organizações criminosas. Como? Asfixiando financeiramente essas organizações, como agora, 26 bilhões na Faria Lima.
14: A expectativa agora é pela instalação da comissão especial, próxima etapa da tramitação de uma das propostas mais debatidas da área da segurança pública no Congresso Nacional.
13: E a Comissão de Constituição e Justiça e de Cidadania da Câmara dos Deputados aprovou nesta terça-feira a PEC que reduz a maioridade penal de 18 para 16 anos. Agora o texto avança ao Congresso. Para entender as mudanças, a partir de agora a TMC conversou com o Ricardo Martins, professor e advogado de Direito Penal, e a gente confere esse bate-papo agora.
16: Hoje o menor de 18 anos de idade, de acordo com o artigo 228 da Constituição Federal e o artigo 27 do Código Penal, eles são considerados inimputáveis, Então, eles não praticam crimes, eles são atos infracionais, onde no máximo poderá chegar a uma internação de 3 anos. Né? Na verdade, é essa a internação. Agora, o que acontece é o seguinte, essa proposta de emenda constitucional é um assunto muito delicado, porque especialistas na área, eles defendem que o 228 da Constituição Federal, ele é uma cláusula pétrea, então, na verdade, seria imutável. Na verdade, não poderia ser alterado esse artigo 228 da Constituição Federal, salvo se nós tivéssemos uma nova Constituição. E mesmo numa nova Constituição, nós teríamos uma discussão sobre essa questão do princípio se não retrocesso dos direitos fundamentais, até porque a questão da maioridade penal aos 18 anos de idade, ela é prevista também em tratados internacionais do qual o Brasil é signatário. Então, tem uma grande discussão, Alexis, nesse sentido, se seria possível se alterar esse artigo 228 da Constituição Federal. Uma grande chance de ser aprovado pelo Poder Legislativo e essa situação ela ainda ser barrada ainda pelo Supremo Tribunal Federal.
2: Professor, tema bem polêmico, né? A gente sabe que a tramitação ainda terá outras etapas, mas uma dúvida que eu tenho, né, em relação ao direito mesmo, o Estatuto da Criança e do Adolescente precisaria ser alterado caso a mudança avance?
16: Na verdade, teria uma alteração da Constituição e por conta de uma alteração no Estatuto da Criança e do Adolescente e também uma mudança no Código Penal, né, no artigo do Código Penal. Mas a grande questão que fica, Alex, é a seguinte: se a redução da maioridade penal por si só, ela diminui a idade, essa que é a discussão, né? Porque o que acontece é o seguinte: porque eu vou reduzir essa maioridade penal de 18 para 16, será que amanhã para 14, para 12 anos, e qual que seria esse limite, né? O que eu sei, quando eu dou aula de direito penal, eu sei para os alunos, né? Porque eles trazem esse assunto à tona, eu falo assim, onde a pessoa está falhando em deixar que esses jovens, eles cheguem à criminalidade? Será que nós não estamos falhando em algum sentido, Alex? E a outra pergunta é o seguinte, a redução da maioridade penal de 18 para 16 anos, pacto para a nossa sociedade também, porque assim, a população carcerária que hoje é de 900 mil presos, ela vai aumentar. Qual é o custo disso? Nós temos vagas nas penitenciárias para suportar essa redução da maioridade penal, Alexia? Então é um assunto muito polêmico, né? Então eu particularmente entendo que a maioridade penal por si só, ela não vai diminuir a criminalidade, no meu ponto de vista, Alexia.
2: Então, professor, tem até inclusive uma pesquisa que eu puxei aqui da Unifesp, né, que diz que combater a pobreza na infância reduz a chance do jovem ir para o crime em 22,5%, né? Então a gente sabe que é um problema estrutural com muitas camadas que levam esse jovem a ir para a criminalidade, né? Então a falta de acesso à educação, a falta de acesso a uma família, né, que dê uma estrutura, a pobreza, então são vários fatores aí, inclusive também até o racismo que entra nessa conta. A gente sabe que é toda uma questão que traz também um racismo estrutural e uma pobreza estrutural também. E muita gente confunde medida socioeducativa com impunidade, né? Qual que é a diferença entre o que acontece hoje com um adolescente e o que acontece com um adulto condenado por um crime?
16: O adulto condenado por um crime, ele vai para um estabelecimento prisional, ou seja, uma penitenciária, uma colônia agrícola, na verdade, o menor de 18 anos, na verdade, ele vai, né, para a fundação da casa, o estabelecimento adequado, para aquelas pessoas que vão sofrer uma socioeducativa. Porque a medida socioeducativa, ela não tem a finalidade apenas de punir a pessoa, na verdade, ela tem a finalidade de na verdade, reintegrar essa pessoa para a sociedade e recuperar esse jovem que cometeu esse ato, diferente da pena, que ela tem uma finalidade totalmente distinta. Então, tem essa discussão. Eu creio que é um assunto extremamente complexo, um assunto delicado. Sim, tem que ser debatido pela sociedade esse assunto, mas eu reitero a situação. A redução da maioridade penal, na minha opinião, ela não vai reduzir a criminalidade.
2: Eu queria falar com você agora, né? Então a CCJ aprovou a proposta, mas isso não significa que ela está valendo, como eu estava contextualizando aqui para o nosso ouvinte. Quais são os próximos passos no Congresso para a redução, então, da maioridade penal, né, que ela possa entrar em vigor, se entrar em vigor, não sabemos ainda, né?
16: Na verdade, a CCJ, ela fez essa primeira análise, né? Foi uma votação expressiva de 44 votos a favor e 18 contra, e agora isso serve, ele segue para uma comissão especial e depois ele efetivamente vai para aprovação, né? Então, é algo significativo, caso ela venha realmente a ser aprovada, mas eu ainda creio que mesmo que ela seja aprovada, ela vai ser questionada pelos partidos de esquerda, os partidos progressistas, perante o Supremo Tribunal Federal, Alex.
13: Então, aliado de Rodrigo Bacelar e Cláudio Castro, o presidente da Assembleia Legislativa do Rio, Douglas Ruas, se afastou dos antigos parceiros políticos ao falar da pré-candidatura ao governo do estado. Em entrevista à TMC, o nome do PL para as eleições regionais defendeu a individualização na política. Mais informações com Leonardo Rezende.
17: O presidente da Assembleia Legislativa do Rio afirmou que não responde pelos crimes de outros políticos, ao comentar as acusações contra Rodrigo Bacelar e Cláudio Castro, antigos aliados dele. Em entrevista à TMC, o pré-candidato ao governo do estado pelo PL defendeu a individualização na política e atacou as alianças do rival na eleição, o ex-prefeito do Rio, Eduardo Paes, do PSD. O chefe do Legislativo Fluminense vai concorrer em uma chapa formada com o ex-prefeito de Nova Iguaçu, Rogério Lisboa, do PP. Questionado sobre as últimas operações da Polícia Federal contra Cláudio Castro, que inclusive fizeram o ex-governador desistir da campanha ao Senado, Douglas Ruas destacou que não foi mencionado em nenhuma investigação e garantiu que a sua pré-candidatura está mantida pelo partido.
18: As condutas que são tipificadas no Código Penal, elas são individualizadas. Nós fazemos parte do maior partido do Brasil. É impossível que uma pessoa que está afiliada a um partido seja responsável por qualquer conduta de um outro correligionário que, porventura, possa ter praticado qualquer ilicitude. Então, nós temos muita tranquilidade. Quem é o pré-candidato ao governador do estado do Rio de Janeiro é o Douglas Ruas, e eu tenho certeza que as pessoas vão analisar a trajetória de vida e de trabalho do Douglas Ruas para tomarem a sua decisão em outubro.
17: Douglas Ruas ainda minimizou a proximidade com o ex-presidente da Alerj, Rodrigo Bacelar, preso pela Polícia Federal, investigado por envolvimento com o Comando Vermelho, e ele atacou também as alianças de Eduardo Paes com o presidente Luiz Inácio Lula da Silva e o ex-governador do Rio, Sérgio Cabral. Muito demandada pela população, a pauta segurança pública será uma das principais bandeiras da campanha de Ruas. O pré-candidato defendeu a manutenção das operações policiais, a redução da maioridade penal e ainda exaltou a determinação dos Estados Unidos em transformar o Comando Vermelho em organização terrorista.
18: Não existe livre comércio dentro das comunidades hoje, por exemplo. Só existe um provedor de internet que é colocado por eles. Só existe um armazém para você comprar o gás de cozinha, que é dominado por eles. Só existe um armazém, um mercado para poder as pessoas comprarem arroz, feijão, os itens da cesta básica, que é tudo dominado por eles. A discussão que se faz, porque elas não são organizações que têm viés ideológico, político, religioso. Eu não estou preocupado com o motivo deles estarem praticando isso, eu estou preocupado com o resultado.
17: Apesar de representar a principal pré-candidatura da direita no Rio, Douglas Ruas ainda desempenha muito abaixo de Paes nas intenções de votos. A pesquisa Quest de abril mostra uma diferença de 25 pontos percentuais entre os dois. Ele, no entanto, ponderou que isso ainda não preocupa e que os instrumentos de campanha eleitoral, como o tempo de TV, vão fazê-lo mais conhecido do eleitorado fluminense.
13: E uma nova pesquisa eleitoral mostra como está o cenário da disputa pelo governo do Paraná. Grande parte dos eleitores ainda está indecisa. E as informações chegam de Curitiba com o Ângelo Sfer.
19: O Instituto Paraná Pesquisas divulgou nesta quarta-feira os números atualizados da corrida para o governo do Paraná. No principal cenário estimulado, o senador Sérgio Moro do PL lidera com 42,3% das intenções de voto. Requião Filho do PDT aparece em segundo com 19,9%, seguido por Rafael Greca do MDB com 13,9% e Sandro Alex do PSD com 10,7%. Em uma simulação sem Greca, a preferência por Moro sobe para 47,3%. A sondagem também mediu o cenário espontâneo, quando nenhum candidato é apresentado aos eleitores. Neste formato, a indecisão domina e 66%, dois terços dos paranaenses, ainda não sabem em quem votar em outubro. Já no índice de rejeição, Requião Filho lidera com 35%, seguido por Moro com 23,6%. O levantamento ouviu 1.500 pessoas e tem margem de erro de 2,6 pontos percentuais para mais ou para menos.
20: E a proposta que amplia a autonomia do Banco Central avançou no Senado e agora está mais perto de uma votação decisiva. O texto trata da gestão financeira da instituição e ainda precisa passar por novas etapas no Congresso. As informações direto de Brasília com Murilo Hernandes.
21: A Comissão de Constituição e Justiça do Senado aprovou a proposta de emenda à Constituição que amplia a autonomia do Banco Central. O próximo passo será a análise pelo plenário do Senado, onde a PEC precisará ser aprovada em dois turnos, com apoio mínimo de 49 senadores. Se for aprovado, a proposta seguirá para a Câmara dos Deputados. A PEC prevê autonomia financeira e orçamentária para o Banco Central. Na prática, a instituição passaria a ter maior controle sobre o próprio orçamento e poderia utilizar receitas próprias para custear atividades administrativas. O texto também define o Banco Central como uma entidade pública de natureza especial, com autonomia técnica, operacional, administrativa, orçamentária e financeira. Outro ponto previsto é a desvinculação do Banco Central de ministérios e demais órgãos da administração pública federal. O tema enfrenta resistência do governo federal, que defende mecanismos de supervisão sobre a gestão orçamentária da instituição. Durante a tramitação na CCJ, o governo apresentou sugestões de mudanças por meio de uma emenda articulada pelo líder do governo no Senado, o senador Jacques Wagner, mas o relator manteve o texto original. A proposta também garante a competência exclusiva do Banco Central sobre o PIX e reforça a gratuidade do serviço para pessoas físicas. O texto segue agora para o plenário em meio de debates sobre limites à independência da autoridade monetária e o papel da instituição na economia do país.
20: Belfast vive uma nova onda de tensão após manifestações serem registradas na cidade depois que um homem sudanês esfaqueou outro homem na capital da Irlanda do Norte. O suspeito foi preso e permanece detido enquanto o caso é investigado pelas autoridades locais. Quem tem mais detalhes sobre esse assunto é a nossa correspondente Marina Isidro.
22: Primeiro contexto dessa história, né? Esse sudanês de 30 anos segue preso e é acusado de tentativa de homicídio. Na segunda-feira, ele atacou com uma faca um homem de cerca de 40 anos nas ruas de Belfast, na Irlanda do Norte. Agora há pouco, autoridades disseram que a vítima perdeu a visão do olho esquerdo e continua no hospital. Também divulgaram o nome do criminoso. Ele se chama Hadi Alodid. Esse caso em Belfast, como você falou, gerou uma onda de protestos nas ruas e também casas, carros foram incendiados. O sistema público de transportes teve que ser suspenso na cidade e o foco desses incêndios tem sido comunidades com população negra. Esse crime em Belfast tem muitos desdobramentos. Primeiro, a gente está falando de uma região do Reino Unido em que a paz ainda é uma questão muito sensível. A Irlanda do Norte passou pelos Troubles, que foi um conflito que durou 30 anos entre a década de 1960 até 1998, predominantemente entre católicos, nacionalistas, republicanos, que queriam uma Irlanda unida contra protestantes que desejavam permanecer no Reino Unido. A Ilha da Irlanda é dividida entre a Irlanda do Norte, que faz parte do Reino Unido, e a República da Irlanda, né, que é um país independente. Então, cenas como essa que a gente está vendo aí, para quem está nos acompanhando no YouTube, de incêndios, de desordem, remetem aos moradores de Belfast tempos muito sombrios, esses dos Troubles. Uma outra questão é a imigração e Brexit, porque com a saída do Reino Unido da União Europeia, acabou a circulação de pessoas entre o bloco europeu e Reino Unido, mas existe uma brecha, que é justamente a fronteira entre Irlanda do Norte e a República da Irlanda. Então, ali existe ainda livre circulação de pessoas. E esse homem veio do Sudão, passou pela França, chegou à Irlanda e cruzou a fronteira livremente, você pode fazer a pé ou de carro, para a Irlanda do Norte em 2023, pediu refúgio, isso foi concedido, portanto, ele tinha permissão legal de viver no Reino Unido. Não era um imigrante ilegal, né? Mas essa questão da fronteira continua sendo, digamos, uma ponta solta nesse acordo do Brexit, que voltou a ser debatido aqui porque daqui a alguns dias faz 10 anos do plebiscito em que 52% dos britânicos votaram a favor de deixar a União Europeia. E sobre imigração, porque esse crime está sendo combustível para a extrema-direita. Por exemplo, Elon Musk já compartilhou com seus 240 milhões de seguidores no X detalhes de protestos no Reino Unido que estão sendo programados por causa do que aconteceu. Ou seja, é uma questão muito séria, um crime com vários desdobramentos, tem o lado humano, claro, mas também o lado político, social e histórico.
0: Quem quiser saber mais sobre isso, além da aula que a Marina deu, uma sugestão, ouvir os primeiros discos do U2, né? Que falam bastante sobre o passado recente da Irlanda, de todo esse contexto aí dos Troubles, Sunday Bloody Sunday e tudo mais.
20: As contas públicas voltaram ao centro do debate após questionamentos sobre gastos do governo federal. Em resposta às críticas, a equipe econômica negou mudanças nas regras fiscais e reforçou o compromisso com as metas estabelecidas. De Brasília, Murilo Hernandes traz as informações.
1: De acordo com o boletim mais recente da Secretaria de Estado de Saúde, já são 32.590 confirmações da doença e mais de 63 mil casos prováveis em todo o estado de Minas. O levantamento também aponta 22 mortes confirmadas por dengue e outras 37 ainda sob investigação. Os números foram divulgados em meio à repercussão da suspensão cautelar da vacina contra a dengue produzida pelo Instituto Butantan, determinada pelo Ministério da Saúde. Além da dengue, Minas também monitora o avanço da chikungunya. Até o momento, são mais de 13.500 casos prováveis, com 8.946 confirmações. A doença já provocou 2 mortes no estado, enquanto outros 5 óbitos seguem sob investigação. Já em relação ao vírus da Zika, Minas registra 38 casos prováveis e 10 confirmações. Até agora, não há mortes confirmadas nem investigação relacionada à doença.
20: E olha, você acabou de ouvir o Júnior de Castro, de Belo Horizonte, trazendo informações sobre os casos de dengue. Agora sim, nós vamos falar sobre as questões das contas públicas que voltaram ao centro do debate após questionamento sobre gastos do governo federal, direto de Brasília, com ele, Murilo Hernandes.
14: O ministro da Fazenda, Dario Durigan, negou que o governo tenha retirado mais de 200 bilhões de reais do alcance do arcabouço fiscal. A declaração foi dada durante entrevista em resposta a questionamentos sobre despesas que estariam fora dos limites previstos pelo novo regime fiscal. Segundo Durigan, os valores mencionados incluem despesas excepcionais autorizadas por lei ou decorrentes de decisões judiciais e, por isso, não representam mudanças nas regras fiscais.
4: Então, na verdade, o que está sendo feito é um corte de gasto primário, que não se pode confundir com linhas financeiras em que você dá crédito. E seja para empresas que foram afetadas pelo tarifaço, seja para motoristas de aplicativo, ou empresas de caminhões e ônibus, mas esse recurso retorna para o governo porque ele vai como linha de crédito, linha de financiamento. Isso sempre foi feito no país, foi feito em 25, foi feito em 24, foi feito nos governos anteriores. Não tem esse tipo de desinformação, tem que ser esclarecido para que a população não fique com a compreensão errada.
14: O ministro reforçou que o governo mantém o compromisso com as metas fiscais e com a credibilidade do arcabouço. A equipe econômica argumenta que o modelo permite conciliar responsabilidade fiscal com investimentos e políticas públicas consideradas prioritárias.
21: O debate ocorre em meio ao acompanhamento do mercado e do Congresso sobre contas públicas. O arcabouço fiscal substituiu o teto de gastos e estabelece limites para o crescimento das despesas do governo.

0: E o Brasil foi um dos grandes destaques da edição deste ano do Air Help Score, ranking que avalia os melhores aeroportos de todo o mundo. O país teve 9 aeroportos entre os 20 melhores do mundo. O ranking analisou 279 aeroportos distribuídos em 76 países. O Aeroporto Internacional Pinto Martins, em Fortaleza, foi o mais bem colocado no ranking. Ele foi considerado o segundo melhor aeroporto do mundo. A primeira posição ficou com o Aeroporto do Panamá. O pior avaliado pelos passageiros no mundo foi o Aeroporto de Cartago, na Tunísia. Em Goiânia, a prefeitura criou um decreto que regulamenta a fiscalização e a responsabilização por fios em condições inadequadas nas vias da capital. A norma prevê punições para empresas de telefonia que deixarem fios soltos pela cidade. De acordo com o anúncio, a multa é de 20 mil por fio irregular e pode dobrar em casos de reincidência, chegando a 40 mil por ocorrência. Podem sofrer penalidades as empresas que mantenham fios rompidos, caídos, abandonados ou excedentes em vias públicas, além da falta de manutenção e da obstrução da fiscalização. Além das multas, a empresa poderá ser interditada por um período de 3 a 10 dias, caso verificado que a situação represente risco à segurança de pessoas ou bens. E o Instituto Nacional do Seguro Social, o INSS, ainda tem 300 milhões de reais para devolução nos descontos indevidos. O prazo para fazer a adesão ao acordo termina em 20 de junho para os aposentados e pensionistas que têm direito. O programa de devolução, que começou em 24 de julho do ano passado, ainda tem mais de 1 milhão de beneficiários com direito ao ressarcimento que não aderiram ao acordo. Tem direito quem sofreu desconto entre março de 2020 e março de 2025, e beneficiários com processo na justiça, desde que ainda não tenham recebido os valores. E a gente vem acompanhando as questões relacionadas à suspensão da vacina contra a dengue. E a Secretaria Estadual de Pernambuco alertou para os profissionais de saúde que se vacinarem contra a dengue com o imunizante produzido pelo Instituto Butantan a procurarem atendimento em caso de possíveis reações. A Carol Oliveira chega direto do Recife com mais informações.
1: A recomendação ocorre após o Ministério da Saúde determinar a suspensão temporária da vacinação desse público em todo o país. A medida afeta trabalhadores da atenção primária à saúde, com idade entre 15 e 59 anos, que participavam da estratégia de imunização iniciada em fevereiro deste ano. Em Pernambuco, mais de 11 mil doses já foram aplicadas e registradas na Rede Nacional de Dados em Saúde. Além da interrupção da vacinação, também foi orientado aos municípios retirarem as doses remanescentes das unidades de saúde e armazená-las nas redes municipais de frio até novas definições do Ministério da Saúde. A vacinação de crianças e adolescentes entre 10 e 14 anos não será afetada pela decisão, uma vez que o grupo utiliza um imunizante produzido por outro fabricante. A suspensão temporária da vacinação foi adotada pelo Ministério da Saúde após o registro em nível nacional de 3.703 notificações de eventos inesperados, com sintomas semelhantes aos da dengue entre janeiro e maio deste ano. O número representa 0,7% do total de pessoas imunizadas.
0: E a suspensão da vacina contra a dengue do Butantan e a importância do Instituto para a Saúde Brasileira foram assuntos de uma entrevista do nosso repórter Ricardo Sparvoli com o Sper Callas, que é diretor do Butantan. Vamos acompanhar.
2: Diante desses casos graves e das mortes sob investigação, o que já é possível afirmar sobre a segurança da vacina do Butantan e quais são as principais hipóteses que o Instituto trabalha nesse momento?
3: A primeira coisa que é importante deixar claro é que a vacina transcorreu todo o caminho de desenvolvimento, desde a sua produção, os processos que foram desenvolvidos no Instituto, até as avaliações pré-clínicas e depois dos estudos clínicos, com sucesso. A gente, só no estudo fase 3, vacinou cerca de 11 mil pessoas. Depois disso, todo o pacote que...

0: tentando dever, e nós seguimos no caminho de aumentar a nossa produção. A primeira fase de vacinação do Ministério da Saúde acabou imunizando 80 mil pessoas aproximadamente em Botucatu, São Paulo, Maranguape, no Ceará, e Nova Lima, em Minas Gerais, e não foi detectada nenhuma preocupação. Muito pelo contrário, a vacina seguiu o mesmo padrão de segurança que a gente tinha observado no estudo fase 3. Quando houve a ampliação para profissionais de primeira resposta, foi se acumulando pessoas vacinadas, e agora já são mais de 500 mil, quando apareceu um sinal de que algumas das pessoas que receberam a vacina nessa última etapa desenvolveram alguns sinais que lembram uma dengue, com sinais de alerta e 3 casos graves. Isso acabou levando ao Ministério da Saúde por adotar essa paralisação temporária, que fundamentalmente significa fazer uma pausa, respira fundo, olha os dados, analisa o que está acontecendo para verificar de que maneira a gente pode continuar estudando essa vacina e potencialmente retomando a vacinação com coleta de mais informações.
1: Perfeito, diretor. A gente sabe que, principalmente depois da pandemia, tanto a vacinação quanto o Instituto Butantan acabaram passando por uma certa crise na confiança pública. Eu gostaria de saber de que forma essa suspensão de ontem pode afetar a confiança da população nas campanhas de vacinação e quais são as estratégias que o Instituto pretende adotar para garantir transparência e evitar, claro, um aumento na hesitação vacinal, que a gente sabe começou ali depois da pandemia, depois da gestão Jair Bolsonaro.
0: Eu acho que a pandemia de Covid-19 projetou o Butantan, na medida que foi a instituição que trouxe a primeira vacina contra a Covid aqui para o Brasil. Foram mais de 100 milhões de pessoas vacinadas no país com a Coronavac, que também, baseado nos estudos realizados, coordenados pelo Instituto Butantan, que se permitiu o licenciamento dessa vacina quando mais de 1 bilhão de doses foram utilizadas no mundo todo. O papel do Instituto Butantan na pandemia foi, portanto, fundamental. Naquela ocasião, embora a gente estivesse vivendo uma crise no Brasil, projetou a instituição para além da sua fama tradicional do lugar onde se recebiam as serpentes que são capturadas no país e a produção de soro, mostrando o papel que o Instituto tem, entregando 10 vacinas, 12 tipos de soros diferentes, 4 anticorpos monoclonais e agora avançando no desenvolvimento de terapias avançadas como as células CAR-T. Então, o que isso faz é que esse caminho todo é consolidar um papel de 125 anos que o Instituto tem, não só no desenvolvimento científico, na cultura, difusão, de educação, mas também na consolidação do desenvolvimento biotecnológico do país. Qualquer país que queira trilhar esse caminho de trazer novos produtos, como é a vacina do Butantan DV contra a dengue, vai ter momentos onde essas revisões são necessárias, porque nós temos um sistema de farmacovigilância ativo que é capaz de detectar algum sinal que precisa ser investigado, nós temos o início de uma utilização de uma vacina nova no país, e isso só reforça o rigor como que esses processos vêm sendo feitos, tanto no Instituto Butantan, a participação do Ministério da Saúde e a implementação desses produtos na saúde pública brasileira e o papel da nossa agência de vigilância sanitária, que é a Anvisa.
1: Perfeito, mas você acredita que as últimas notícias que saíram de ontem para hoje acabam impactando de maneira negativa em toda a percepção da população reticente, que já é reticente à vacinação?
0: Vai ter sempre um setor que, felizmente, no Brasil é pequeno da sociedade, que tem uma postura negacionista em relação às vacinas. O que a gente precisa é mostrar que tudo que a gente faz é pautado numa seriedade muito grande, que respeita preceitos científicos. E esse é o papel que nós temos agora. É claro que, nesse momento, vão haver questionamentos, muitos deles legítimos, que a gente tem que estar aqui para responder. Tem que estar aqui para esclarecer a população por

0: que nós estamos fazendo dessa forma? Mas eu insisto que isso é um processo também de amadurecimento da opinião pública em relação ao papel das vacinas, que é a medida que mais salvou vidas na história da humanidade, estendendo a expectativa de vida que, por exemplo, o Brasil tinha no começo do século XX, de 30 anos para nascer dos vírus, para hoje, que chega em algumas regiões do país acima de 80. Ou seja, as vacinas trouxeram qualidade de vida, trouxeram prevenção de doenças transmissíveis e trouxeram extensão da expectativa de vida do brasileiro.
1: E agora, para fechar, diretor, sobre uma eventual retomada da vacinação, quais são os critérios técnicos e os prazos para essa eventual retomada? E se existe a possibilidade de ajustes na estratégia, claro, da campanha ou no público-alvo em si?
0: Eu acho que a primeira premissa fundamental é o rigor da análise dos dados, baseado em preceitos científicos claros, utilizar outros exemplos que isso tenha acontecido ao longo da história e construir a história dessa vacina de uma forma mais responsável possível. Quanto mais cedo, esse é o segundo preceito, que a gente conseguir dar essa resposta, melhor. Melhor para todo mundo, melhor para o Butantan, melhor para o Ministério da Saúde, para a Anvisa e para a população brasileira. A gente espera que essa resposta seja positiva, é claro. Vacina tem um potencial enorme, e eu sou confiante nisso, de ser uma das principais ferramentas de enfrentamento da dengue no Brasil. Mas a gente tem que respeitar as informações e os dados. Na medida que eles forem emergindo e sendo apurados, a decisão vai ser tomada em conjunto de todos, de qual que é o melhor passo adiante. A gente espera que seja a retomada da vacinação, depois do esclarecimento desses casos e desses sinais. Mas vamos aguardar os fatos. É baseado nisso que a gente pauta o nosso trabalho.
2: E a gente fala agora de um caso que ganhou grande repercussão no sul do Brasil. Um homem que planejou com a namorada atacar a ex com soda cáustica por ciúmes foi condenado. Os detalhes chegam com Brian Valêncio.
3: O homem que planejou um ataque com soda cáustica contra a ex-namorada para deixá-la feia, foi condenado a 23 anos e 3 meses de prisão no Paraná. Na decisão, o Tribunal do Júri entendeu que Marlon Ferreira Lemes cometeu o crime de tentativa de feminicídio, com os agravantes de motivo torpe, meio cruel e recurso que dificultou a defesa da vítima. Ele agora deve cumprir a pena em regime fechado. Foi determinado ainda que Marlon pague uma indenização por danos morais à vítima, no valor de R$50 mil. O crime aconteceu em maio de 2024, em Jacarezinho, na região norte. Isabelle Aparecida Ferreira Moro ia para a academia quando foi abordada por uma mulher que jogou soda cáustica no rosto dela. Câmeras de segurança registraram o momento que ela pediu ajuda a um pedestre. Um comerciante colocou-a no carro e a levou para o hospital. 2 dias após o crime, Débora Aparecida Custódio Ferreira foi presa. Segundo a polícia, foi ela responsável pelo ataque, a mando de Marlon, que era o namorado dela na época. Isabelle teve queimaduras de segundo grau na boca e no tronco. Ela passou cerca de 30 dias internada até receber alta. O julgamento do caso ouviu testemunhas, a vítima, e deu espaço para a acusação e também a defesa. Débora Aparecida também estava sendo julgada, mas a defesa dela decidiu abandonar o tribunal ao alegar que o julgamento não estava justo. Com isso, ela será julgada em uma nova data que ainda não está definida. Procurado pela TMC, o advogado de Marlon ainda não se manifestou.
2: E o preço da cesta básica no Recife segue cada vez mais caro. A nível nacional, a capital pernambucana registrou a terceira maior alta, ficando atrás de Salvador e Manaus. A Carol Oliveira traz as informações.
4: Em maio, os itens essenciais ficaram 1,50% mais caros, segundo o levantamento do Procon Pernambuco, realizado entre os dias 25 e 29 de maio, em supermercados da região metropolitana do Recife. Ao longo do ano, o consumidor tem enfrentado sucessivos reajustes nos produtos de alimentação básica. Em fevereiro, a cesta registrou alta de 4,84%. Em abril, um novo aumento foi identificado pelo órgão e, em maio, os preços voltaram a subir. Em março, período em que o PROCON-PE não realizou pesquisa, dados do Departamento Intersindical de Estatística e Estudos Socioeconômicos e também da Companhia Nacional de Abastecimento apontaram um avanço de 6,97% no custo da cesta básica aqui no Recife. Na ocasião, a capital pernambucana registrou a terceira maior alta entre as capitais brasileiras, ficando atrás apenas de Salvador e Manaus.
2: E a Copa do Mundo 2026 promete aquecer a economia. Analistas estimam que o torneio deve movimentar bilhões de dólares nas economias dos países sede, impulsionado pelo aumento do consumo durante a competição. A expectativa é de crescimento em setores como turismo, hotelaria, alimentação, varejo e artigos esportivos. Para comentar os impactos do evento mais esperado do ano aqui no Brasil e no estado de São Paulo, conversamos com a economista e professora da FGV, Carla Bene.
5: Olha, esse mês é um mês recheado, porque tem a Copa, tem festa junina, tem Dia dos Namorados, então comemorações não faltam. Agora, a Copa do Mundo é uma coisa interessante, porque mesmo quem não é fã de futebol ao longo do ano, podendo, já se anima. Então, as decorações, elas são super importantes no comércio, porque elas vão estimulando, vão dando o tal do clima festivo.
6: E é um evento tão grande, né, professora, que a gente às vezes se lembra o que a gente estava fazendo quando o Brasil ganhou ou perdeu algum jogo, aonde você estava quando aconteceu a vitória em 94, em 2002, ou a derrota, por exemplo, 7-1, enfim, realmente é um evento muito grande, né, tem um impacto significativo. Agora, em relação ao nosso país aqui, a São Paulo também, quais os setores especificamente que vão se beneficiar mais com a realização da Copa?
5: Olha, todos os setores, eles vão entrar aqui na nossa análise, porque você pode imaginar, num primeiro momento, exatamente o que você falou. Bares, restaurantes, vai depender muito de onde você escolhe assistir os jogos e com qual companhia, mas todo mundo entra no clima. Então, eu vou colocar aqui um outro segmento que poderia não ter nada a ver, mas até um pet shop que vai colocar uma decoração no cachorro, um lacinho, uma fita, uma gravatinha, alguma coisa, isso daí contribui para o clima do país como um todo.
7: E a Copa, ela também costuma gerar empregos, né? Porque justamente pelo que o Tebas falou, restaurantes muito cheios, então de repente precisa de mais gente. E aí são trabalhos geralmente permanentes ou temporários. E quais áreas tendem a contratar mais profissionais durante a Copa do Mundo?
5: Bom, sempre o setor de serviços relacionado à alimentação e habitação, eles são os primeiros que você acaba tendo contratações temporárias. Mas também você pode ter a complementação de renda, onde você acaba fazendo uma atividade extra, que pode ser até um alimento específico, temático, ou até uma viagem que você vai fazer. Aí os frilas rolam soltos, digamos assim. Então tem sim a questão da contratação temporária, mas também tem oportunidade para uma renda extra.
6: E professor, então, claro, né, além dos mais óbvios, né, dos bares, restaurantes, mas também a criatividade dos empresários, dos pequenos negócios também, tem que estar aflorada nesse momento, porque você citou até o exemplo do pet shop, né, pode, enfim, conseguir um ganho extra aí durante esse mês de junho e julho por conta da Copa.
5: Sim, o tema que eu destacaria é novidade. As pessoas amam novidades, elas também gostam de participar do processo. Então, desde um cardápio diferenciado, até uma roupa, uma maquiagem, e também, se você quiser entrar nessa festa sem gastar muito, lá vou eu para a minha parte da preocupação com a questão das despesas. Também vale uma boa vasculhada no armário, catar alguma coisa lá que você tinha esquecido, refazer e usar de uma outra forma, ressignificar um objeto, uma roupa. Eu acho que é tudo válido nesse período.
7: E tudo isso pode movimentar significativamente, então pode impactar na economia do nosso país.
5: Sim, isso vai porque algo já está esperando. Então, essa ansiedade com o clima festivo e a disposição, há uma disposição maior para aderir às modas, sejam as figurinhas ou a questão do enfeite que você vai colocar. E também é muito interessante lembrar que são vários eventos. Não é só a Copa do Mundo, mas são vários eventos no mês. Então, dá para trabalhar com muitas questões temáticas e sim, isso tem um impacto na economia. A gente já espera um resultado para o comércio, para o setor de habitação, hotelaria, shows e eventos para o mês de junho muito forte.
2: E após a análise de um fóssil com 400 milhões de anos, pesquisadores dos Campos Gerais paranaenses identificaram uma nova espécie de molusco. Quem traz as informações é a repórter Isabela Miranda, direto de Curitiba.
8: Foi revirando caixas e buscando mais amostras que Kevin William Richter, doutorando da Universidade Estadual de Ponta Grossa, descobriu uma nova espécie de molusco encontrado ali na região. A descoberta foi feita com base em uma amostra de um fóssil de mais de 400 milhões de anos. Mas essa busca pelo acervo da universidade tinha um propósito claro dentro da pesquisa que está sendo desenvolvida por Kevin, com orientação do professor da universidade, Elvio Pinto Bossetti. O Kevin conversou com a TMC Paraná e contou um pouco mais sobre o trabalho que tem sido desenvolvido pelo grupo.
9: O meu doutorado é sobre curadoria paleontológica. Eu estou organizando a coleção. E em cima disso, uma das propostas do doutorado era trabalhar com algum grupo biológico dentro da coleção que ficou há muito tempo, que não ficou mais estudado, não teve mais revisão. E mexendo nas caixas, revirando tudo, eu comecei a encontrar amostras de Actinopteryx. Surgiu uma ali, depois apareceu outra ali, num outro canto, e assim foi indo.
8: Uma publicação na última edição da Historical Biology, um periódico científico do Reino Unido, confirma a descoberta do molusco. Kevin explica quais as principais características da espécie.
9: E a gente também trouxe informações relativas ao hábito de vida deles, ou seja, como eles viviam enterrados dentro do sedimento e qual era ao nível batimétrico que esses bichos estavam encontrados dentro dos antigos mares onde eles viviam. Ou seja, eles eram organismos semifaunais, viviam parcialmente enterrados no sedimento e viviam em zonas mais proximais dentro do mar. Ou seja, não tão na praia, mas também não tão no fundo, no intermédio ali.
8: O grupo batizou o molusco de Actinopteryx grani. O nome é uma homenagem ao professor sueco Carl Gran, que faleceu em 2025. O pesquisador trabalhou 20 anos em conjunto com o laboratório e esteve na Universidade Estadual de Ponta Grossa diversas vezes.
2: E um experimento pretende recuperar recifes afetados pela crise climática. De Recife, o nosso repórter Júlio Andrade traz mais informações.
10: O estudo surgiu após um monitoramento revelar que cerca de 80% dos corais entre Pernambuco e Alagoas morrerem devido ao aumento da temperatura. Conhecidos como as florestas tropicais do oceano, os recifes de corais estão entre os organismos mais impactados pelas mudanças climáticas. E na tentativa de reverter esse cenário, um grupo de cientistas do projeto Conservação Recifal, que monitora a área de proteção ambiental Costa dos Corais, criou um berçário com 24 aquários. Os testes estão sendo realizados inicialmente com a espécie conhecida como coral de fogo e, posteriormente, deverão ser ampliados para outras espécies. A ideia é encontrar estratégias para tornar os corais mais resistentes a intempéries do clima e também possibilitar a restauração dos recifes da costa brasileira. Os aquários estão distribuídos em uma sala onde os cientistas simulam condições do ambiente marinho para testar como o uso de probióticos pode auxiliar na saúde e na recuperação dessas espécies. A pesquisa está no primeiro ano de atividade e a equipe é formada por 7 profissionais e conta com a colaboração da Universidade Federal do Rio de Janeiro e de uma instituição da Arábia Saudita.
2: E olha essa história meio bizarra, porque uma criança de 3 anos ficou grudada em um sofá depois de usar supercola dentro de casa, em Betim, na região metropolitana de Belo Horizonte, na manhã desta quarta-feira. O Bruno Marum traz as informações pra gente.
11: Passa bem a criança levada pelos pais para o hospital após ficar presa no sofá e precisar ser resgatada pelo corpo de bombeiros, porque passou supercola no móvel e acabou sentando em cima do produto para ver, né, o que dava. Esse caso, minha gente, aconteceu no bairro Nossa Senhora de Fátima, em Betim, aqui na Grande BH. E segundo os militares, né, que atenderam a essa ocorrência, os pais tentaram retirar o menino do sofá, mas não conseguiram. E por isso acabaram acionando a corporação. Segundo os bombeiros, havia muita cola espalhada pelo sofá e a perna dessa criança estava colada em uma posição que causava desconforto para esse menino. E aí, após um trabalho minucioso, né, dos militares, eles conseguiram cortar todo o tecido que estava colado na pele desse menino e ele foi retirado do sofá em segurança e levado, como eu disse, ao hospital pelos pais. Passa bem, né, passado o susto, né, a criança está tranquila, mas fica aí o alerta. Né, a gente sabe que as crianças são curiosas, então é bom manter esse tipo de objeto, esse tipo de produto longe, né, fora do alcance das crianças, para evitar esse tipo de aborrecimento acontecido lá em Betim.
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2: 1 da manhã, bom dia.

0: Relógio virou uma hora, um minuto pelo horário de Brasília. Muito bom dia a você que sintoniza a TMC. Vamos dar aquele giro de notícias para você ficar muito bem informado e muito bem informada nessas primeiras horas do dia que vão impactar aí a sua quinta-feira. Um novo texto para o projeto de lei que criminaliza a misoginia foi apresentado nesta quarta-feira pela deputada Tabata Amaral, presidente e relatora do grupo de trabalho criado pela Câmara dos Deputados. A proposta reformula a definição aprovada pelo Senado Federal em março deste ano e acrescenta mecanismos de punição para crimes cometidos na internet. O Senado havia definido misoginia como conduta que exteriorize ódio ou aversão às mulheres. O grupo de trabalho da Câmara optou por uma redação mais detalhada. Segundo o novo texto, o crime consiste em a prática, a indução ou a incitação de menosprezo ou discriminação contra a mulher que promova a violência, negue sua igualdade de direitos ou ofenda sua dignidade em razão da condição de mulher. Em resumo, a mudança sai de uma definição aberta para uma lista de condutas específicas. A pena prevista é de 2 a 5 anos de detenção e mais 1 a 3 anos de multas. Mas o texto estabelece agravantes que podem elevar este patamar. A punição sobe para metade quando o crime é cometido por duas ou mais pessoas, ou quando a vítima é criança, adolescente, idosa ou quando a pessoa tem deficiência. Já nos casos em que o autor busca vantagem econômica ou tem expressiva audiência pública, a pena pode aumentar da metade até o dobro. Crimes praticados em contextos de violência doméstica e familiar serão punidos com penas em dobro. A Comissão de Constituição e Justiça e de Cidadania da Câmara dos Deputados aprovou nesta quarta-feira a proposta da emenda à Constituição que reduz a maioridade penal de 18 para 16 anos no Brasil. A PEC recebeu 44 votos favoráveis e 18 contrários. O aval da comissão representa o primeiro passo da tramitação da proposta, que agora seguirá para análise de uma comissão especial antes de ser votada em dois turnos no plenário da casa. A aprovação do parecer favorável do relator, deputado Coronel Assis, ocorreu após mais de 2 horas de intenso debate. Para o relator, a medida é juridicamente viável, não viola as chamadas cláusulas pétreas e da Constituição Federal, nem tratados internacionais. A conclusão de Assis foi rebatida por deputados contrários à iniciativa, que argumentaram que os direitos da infância e da juventude são cláusulas pétreas e que não podem ser alteradas, salvo com uma nova constituinte. E o Senado Federal aprovou nesta quarta-feira, contra a vontade do governo Lula, o projeto que abre caminho para a renegociação de dívidas de produtores rurais. O Ministério da Fazenda calcula que a medida pode custar 120 bilhões de reais aos cofres públicos até 2027. O texto foi relatado pelo senador Renan Calheiros, que ampliou o alcance original da proposta. A versão aprovada vai além dos produtores atingidos por calamidade. Por isso, o projeto retorna à Câmara dos Deputados para uma nova votação. As alterações foram feitas no Senado e exigem que os deputados se pronunciem novamente. O projeto tem origem na Câmara, onde foi aprovado pelo deputado Domingos Neto, autor da medida. No final de maio, o texto passou pela Comissão de Assuntos Econômicos do Senado. Na terça, o presidente do Senado, Davi Alcolumbre, se reuniu com o ministro da Fazenda, Dário Durigan, para tentar um entendimento, mas não houve acordo. E o novo caso suspeito de ebola está sendo investigado pela Secretaria de Estado da Saúde e pelo Centro de Vigilância Epidemiológica Professor Alexandre Vranjac. Segundo a secretaria, a paciente é uma brasileira de 31 anos que esteve recentemente a trabalho na província de Kivu do Norte, no leste da República Democrática do Congo. O país passa por um surto da doença, classificado pela Organização Mundial da Saúde como importância internacional. Ela desembarcou no Brasil no dia 6 de junho e na terça-feira começou a apresentar sintomas como diarreia e febre, procurando um serviço particular de saúde. Na madrugada desta quarta-feira, ela foi transferida para o Instituto de Infectologia Emílio Ribas, em São Paulo, referência nacional de casos suspeitos ou confirmados da doença. Segundo a secretaria, a paciente está estável e permanece em leito de isolamento, seguindo os protocolos de biossegurança previstos para esse tipo de situação. Um teste rápido para malária já foi realizado, mas deu o resultado negativo. Até o momento, não há confirmação laboratorial de doença pelo vírus Ebola. As análises estão sendo conduzidas pelo Instituto Adolfo Lutz. E uma das principais apostas da ciência brasileira no combate ao câncer deu um passo rumo à utilização em larga escala. A terapia genética CAR-T-Cell passou a integrar o fluxo prioritário de avaliação da Agência Nacional de Vigilância Sanitária, o que pode acelerar a análise necessária para a aprovação do tratamento no país. A tecnologia está sendo desenvolvida por pesquisadores brasileiros e conta com investimento de R$100 milhões do Ministério da Saúde. A iniciativa reúne equipes da Universidade de São Paulo, em Ribeirão Preto, da Fundação Hemocentro, do Instituto Butantan. Diferentemente dos tratamentos tradicionais, a terapia utiliza células de defesa do próprio paciente. Os linfócitos T serão retirados e modificados em laboratório para reconhecer e atacar células cancerígenas com maior precisão. Os estudos clínicos concentram-se inicialmente em pacientes com leucemia linfóide aguda de célula B e que não responderam bem aos tratamentos convencionais. Resultados preliminares indicam que cerca de 90% dos pacientes apresentam redução expressiva ou desaparecimento dos tumores após o procedimento. Uma hora, 7 minutos pelo horário de Brasília. Muito bom dia a você que sintoniza a TMC. Meu muito obrigado pela sua companhia aqui com a gente, para você ficar muito bem informado, muito bem informada nessas primeiras horas do dia. E agora, te faço um convite para você curtir A Cidade é Sua, de Brasília. E a gente conversou com Ezequiel Pereira da Silva, que é administrador de Taguatinga. E a gente acompanha esse bate-papo agora.
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2: Está começando mais um A Cidade é Sua, o programa da sua Transamérica TMC, que conversa com diversas autoridades do Distrito Federal. Hoje vamos falar com o administrador de uma cidade muito importante aqui do Distrito Federal, a cidade de Taguatinga, o Ezequias Pereira da Silva. Ele que assumiu a administração recentemente após a saída do último administrador, Bispo Renato, que vai disputar as eleições este ano. Então, Ezequias, vamos começar falando um pouquinho de você, sobre a sua carreira, como é que você chegou até aqui. Você foi chefe de gabinete, né, aqui durante um bom período. Queria que você explicasse um pouquinho de qual é a sua formação, de onde que você surgiu essa sua relação com a administração de Taguatinga.
3: Maravilha, para mim é um prazer estar aqui sendo entrevistado por vocês. Um bom dia para a nossa comunidade de Brasília, especial Taguatinga. Bem, eu sou filho de imigrantes nordestinos que chegaram aqui na década de 60 a Brasília. Meu pai e minha mãe vieram da Paraíba e do Ceará. E eu nasci aqui em Taguatinga, no Hospital São Vicente de Paula, que era o hospital materno de Taguatinga. E aqui cresci, estudei, me formei em administração de empresas pela Faculdade Euro-Americana. Também fui candidato a deputado distrital em 2014, 2018, né? Onde aí eu comecei a minha trajetória política e com apoio que trabalhei com o governador Ibanez, com a governadora Celina Leão, eu fui indicado a chefe de gabinete aqui na administração de Taguatinga em 2019, né? E de lá para cá nós temos desenvolvido um trabalho pela nossa cidade. Em 2022, assumi pela primeira vez aqui o comando da administração de Taguatinga e agora, dia 1º de abril de 2026, estou assumindo pela segunda vez, visto que o nosso ex-administrador, Bispo Renato Andrade, está saindo a candidatura de deputado distrital. Então, essa é a nossa trajetória política até aqui no momento.
2: Uhum. Então, você nasceu em Taguatinga mesmo, você é um administrador que nasceu na cidade.
3: Isso, nasci na cidade, a minha vida toda foi, até os 12 anos de idade, foi na QND 58, aqui em Taguatinga Norte, mas também morei na QND 60, morei na QNL, morei na QNE, morei na QNA e levando a nossa vida aqui.
2: E qual a avaliação que você faz, você que é uma pessoa que cresceu na cidade, hoje está está no cargo mais alto do Taguatinga, que é a administração. Qual a avaliação que você faz da evolução da cidade? Lá de quando você era criança, pela sua adolescência, juventude, como é que você avalia Taguatinga em comparação com as outras cidades do Distrito Federal?
3: Bem, como eu disse, a minha vida foi aqui em Taguatinga. Então, quando eu me lembro das ruas de Taguatinga, ainda quando era no barro, no cascalho, né? Lembro que quando a gente era criança, na Copa de 78, a gente jogava bola na rua e chamava o nosso aquário de Maracatoco, né? Que era um local onde não tinha pavimentação, e também o campo de futebol nosso era um campo de futebol de barro. Eu me lembro que nós saímos daquele de 58 para vir até Taguatinga Centro, onde era chamado de Bastrela, que era um bar de referência aqui, logo no início da comercial. Eles falávamos, vamos ao Bastrela, que era Taguatinga Centro, e viemos de a pé, transporte público muito precário. Então você enfrentava todas essas dificuldades. Hoje você vê Taguatinga, uma grande metrópole com mais de 250 mil habitantes. Hoje passa por Taguatinga aproximadamente mais de 500 mil pessoas transeuntes entre metrô, ônibus e veículos. E você vê a evolução da cidade com quadras esportivas, com ginásio de esportes, estádios, hospitais particulares, hospitais públicos. Você vê a grande evolução de Taguatinga, uma metrópole que gera muitos empregos, que tem muitas indústrias, um comércio pujante. Então, com certeza, a Taguatinga de quando eu nasci para hoje é uma cidade totalmente diferente. Claro que precisamos fazer mais pela cidade. Eu gosto muito de uma palavra que o nosso ex-administrador falava, o Bispo Renato, ele dizia o seguinte: 68 anos Taguatinga vai fazer, então não dá mais para fazer uma pequena reparação. Você tem que dar um trato geral, botar um botox, fazer uma harmonia facial, enfim. Taguatinga precisa disso hoje, porque é uma cidade que tem 68 anos, nós temos um asfalto antigo, em várias quadras nós não fazemos mais operação tapa-buraco, mas sim trocando o asfalto para que melhore a situação. Mas, em contrapartida, você vê o investimento que muitas empresas têm feito. Quando chegamos aqui, tinha 16 mil empresas no Taguatinga, hoje são mais de 40 mil empresas. Então você vê como Taguatinga tem crescido e quanto tem se investido nessa cidade.
2: Você falou aí um pouquinho do aniversário da cidade, né, que é um dos assuntos que a gente quer abordar com mais profundidade, mas eu queria que você falasse já um pouquinho sobre esse aniversário desse ano de Taguatinga, 68 anos que a cidade faz, uma cidade muito importante para a economia, como você falou, muitas empresas, né, aqui. E quais são os destaques para o aniversário de Taguatinga desse ano? O que você traz para a gente de novidade? Vai ter algo especial?
3: Na verdade, esse ano nós vamos seguir a mesma diretriz da nossa governadora. Nós cortamos todos os gastos da festa, não iremos fazer festa esse ano, pela primeira vez nesses 8 anos que nós estamos aqui, porque entendemos que há outras prioridades, outras necessidades dentro da cidade de Taguatinga. Iremos fazer um momento cívico, né, com escolas, com a administração e com alguns representantes do governo aqui na Praça do Relógio, e iremos cortar um bolo e celebrar esse momento de 68 anos. Mas entendemos que esse é um momento de cortes do nosso governo, é um momento que nós não podemos estar gastando, ainda mais com situações que você pode passar, né, e não ter nenhum prejuízo. Como é a festa de Taguatinga? Nos últimos anos nós fizemos desfile, nós tivemos um mês inteiro de atividades. Estamos cortando esses gastos, mas também muitas escolas, shoppings estão fazendo as suas festas e nós estamos junto com eles nesses eventos.
2: Você falou que por conta dessa orientação, né, do governo do Distrito Federal, da governadora, que já fez isso também no aniversário de Brasília, enfim, tem outras prioridades. Quais são essas outras prioridades que hoje Taguatinga tem, que a administração pretende, já que não vai ter a festa, investir nessas prioridades?
3: É como eu disse, Taguatinga hoje ela precisa de uma requalificação em várias áreas. Por exemplo, hoje nós temos uma cidade que tem uma malha asfáltica muito antiga. Hoje nós temos trabalhado muito nisso para que a população tenha um conforto melhor ao transitar na cidade. Nós temos investido muito em calçadas, mas precisamos fazer mais calçadas, reforma de quadras, reforma de parquinhos. Hoje nós temos o projeto de requalificação da Comercial Norte e Sul, que é uma grande obra que vai mudar a cidade também. creio que para o próximo ano deve começar essas obras. O término da Hélio Prates, que é algo esperado também, as águas pluviais ali foi feita até o setor QND, ainda não foi ligada ali da QND até as bacias de contenção que foram feitas ali no parque do Cortado. Então, todas essas coisas é muito importante para a cidade. Hoje, uma das maiores prioridades da Taguatinga, que eu falo, é exatamente o drenar. O drenar Taguatinga, que é a única cidade que recebeu o drenar, além do plano piloto. Então, é algo muito esperado pela cidade, porque nós sabemos que quando chove em Taguatinga, nós temos vários pontos ainda que traz prejuízo para a comunidade. Então, o nosso foco está sendo nisso. Talvez fale assim, não vai gastar muito no aniversário, mas qualquer coisa hoje de investimento na cidade é importante quando se fala em zeladoria da cidade.
2: E lá no início, quando você contou sua história, você falou que seus pais vieram, né, do Nordeste para Taguatinga, e Taguatinga tem essa característica de ter acolhido aqui trabalhadores que vieram para construir Brasília, para construir o Distrito Federal, né? Nasceu para acolher esses trabalhadores para construção. Como é essa vocação que a cidade tem de acolher pessoas de fora, ela continua? Como é que você avalia isso? A Taguatinga ainda é uma grande receptora de pessoas que vêm morar, que vêm de fora para morar em Taguatinga?
3: Olha, não mais como na década de 60 e de 70, porque Taguatinga, hoje de Taguatinga, que era uma grande cidade, uma grande região administrativa, saiu 26 de setembro, saiu Águas Claras, saiu Vicente Pires, saiu Samambaia, saiu parte de Ceilândia, né? E Areal e Arniqueira. Então você imagina uma cidade que tinha uma região administrativa talvez a maior do Distrito Federal, ela se reduziu hoje apenas nos setores, em 5 bairros, que é Taguatinga hoje. Taguatinga Norte, Taguatinga Sul, o setor Primavera, que é um bairro ainda que está em processo de regularização, setor QNL e setor QNM, que nós conhecemos como M Norte. Então, hoje, ela ainda recebe, mas não naquela proporção da década de 60 ou de 70.
2: O senhor falou ali, quando o senhor falou sobre as obras, né, que ele pretende investir, né, na questão do asfalto, calçadas. Desde o senhor, como chefe de gabinete do último administrador, também acompanhou o que foi feito durante a gestão dele, né? O que foi feito durante esses 4 anos que o senhor gostaria de destacar, assim, que realmente melhorou a vida da população de Taguatinga?
3: Na verdade, como eu disse, eu estou aqui há 8 anos, praticamente.
2: Então você está mais...
3: peguei o período de administração da Caroline, do Geraldo, do Bispo Renato, fui administrador e depois chefe de gabinete novamente do Bispo Renato, e estou como administrador agora. Mas assim, na gestão do Bispo Renato, Taguatinga ela recebeu quase 1 bilhão de investimento a partir da construção do túnel, que era uma obra muito esperada pela comunidade, que mudou muito o centro de Taguatinga. Às vezes as pessoas reclamaram muito na época do comércio, nós entendemos isso, mas hoje muitas novas empresas estão sendo abertas no centro de Taguatinga. Você passa hoje pelo centro de Taguatinga, você vê a diferença do que era aquele centro antigo, que você levava até 45 minutos, 60 minutos para passar no horário de pico, devido ao trânsito, devido a engarrafamentos, enfim. Hoje, você corta o centro de Taguatinga em 40 segundos pelo túnel, em 60 segundos pelo túnel. Então, foi uma obra que trouxe um grande ganho para a mobilidade e para a comunidade. Além disso, nós fizemos a requalificação do pistão norte e do pistão sul. O pistão norte... foi feito um trabalho de pigmentação em todo o pistão norte. De Taguatinga, que era uma grande cidade, uma grande região administrativa, saiu 26 de setembro, saiu Águas Claras, saiu Vicente Pires, saiu Samambaia, saiu parte de Ceilândia, né? E Areal e Arniqueira. Então você imagina uma cidade que tinha uma região administrativa talvez a maior do Distrito Federal, ela se reduziu hoje apenas nos setores, em 5 bairros, que é Taguatinga hoje. Taguatinga Norte, Taguatinga Sul, o setor Primavera, que é um bairro ainda que está em processo de regularização, setor QNL e setor QNM, que nós conhecemos como M Norte. Então, hoje, ela ainda recebe, mas não naquela proporção da década de 60 ou de 70.
2: O senhor falou ali, quando o senhor falou sobre as obras, né, que ele pretende investir, né, na questão do asfalto, calçadas, desde o senhor, como chefe de gabinete do último administrador, também acompanhou o que foi feito durante a gestão dele, né? que foi feito durante esses 4 anos que o senhor gostaria de destacar, assim, que realmente melhorou a vida da população de Taguatinga?
3: É, na verdade, como eu disse, eu estou aqui há 8 anos, praticamente.
2: Então você está mais tempo.
3: Peguei o período de administração da Caroline, do Geraldo, do Bispo Renato, fui administrador e depois chefe de gabinete novamente do Bispo Renato, e estou como administrador agora. Mas assim, na gestão do Bispo Renato, Taguatinga ela recebeu quase 1 bilhão de investimento. A partir da construção do túnel, que era uma obra muito esperada pela comunidade, que mudou muito o centro de Taguatinga. Às vezes as pessoas reclamaram muito na época do comércio, nós entendemos isso, mas hoje muitas novas empresas estão sendo abertas no centro de Taguatinga. Você passa hoje pelo centro de Taguatinga, você vê a diferença do que era aquele centro antigo, que você levava até 45 minutos, 60 minutos para passar no horário de pico, devido ao trânsito, devido a engarrafamentos, enfim. Hoje, você corta o centro de Taguatinga em 40 segundos pelo túnel, em 60 segundos pelo túnel. Então, foi uma obra que trouxe um grande ganho para a mobilidade e para a comunidade. Além disso, nós fizemos a requalificação do pistão norte e do pistão sul. O pistão norte foi feito um trabalho de pigmentação em todo o pistão norte. E o pistão sul foi trocado toda a malha asfáltica, desde o centro de Taguatinga até o viaduto que corta com o Riacho Fundo. Então todo esse trabalho teve assim também um ganho muito grande. Mas além disso, que eu estou falando aqui do lado viário, né? Mas além disso foram construídas 2 novas creches, uma na QNJ, uma na QNL. Hoje nós temos vagas na rede pública para essas creches. Reforma de várias quadras de esportes, construção de 2 campos de futebol sintético também para a nossa população. Enfim, Taguatinga, nesses últimos 4 anos, ela teve um investimento, talvez a cidade que mais recebeu investimento foi a cidade de Taguatinga. Como eu disse, o início do drenar Taguatinga, que já foi feito 3 bacias de contenção, 2 no Parque do Cortado e 1 aqui no início do Parque Saburo Noyama, que vai captar tanto as águas de Taguatinga Norte, como de Taguatinga Centro, que vai também trazer para a população um grande ganho pelo fato, como eu disse aqui, das chuvas excessivas que acaba alagando algumas ruas, e nós temos alguns pontos críticos na cidade. Além disso, o setor Primavera, que é a cidade, o bairro hoje que ainda não está regularizado, recebeu 100% de água potável, recebeu 100% de energia elétrica e agora está recebendo 100% de captação de esgoto. Então nós estamos vendo assim que não parou os investimentos. A nossa governadora Serena Leão, ela tem um olhar muito especial para Taguatinga, então ela tem investido muito na nossa cidade.
2: O senhor enxerga que Taguatinga, então, como o senhor falou, ela vive agora um momento de crescimento e valorização, assim, em comparação a anos atrás. Nesses últimos anos, teve essa valorização da cidade?
3: Sim, sem dúvida nenhuma. Nós somos conhecidos como a cidade moveleira, a cidade do aço, a cidade das grandes feiras, como a Feira do Goiano, Feira dos Importados, Shopping Popular, que isso atrai, atrai a população de Brasília para cá. Hoje nós temos empresas como a Sei Norte, que grandes autoridades vêm comprar, primeira-dama, Michele e tantas outras pessoas vêm comprar na nossa cidade. Então você vê que a cidade ela cresceu em todos os âmbitos. Ela cresceu na questão mobiliária, imóveis em Taguatinga. Onde eu estava conversando com o empresário, ele falou assim: olha, tive uma oportunidade de comprar um lote da Comercial por 1,5 milhão. Eu falei assim: 1,5 milhão? Ele falou assim: achou barato? Ele falou assim: baratíssimo. Então você vê como valorizou, como o imóvel tem valorizado na nossa cidade. Era uma cidade que estava apagada, que estava sem investimento, mais de 50 anos sem investimento, né? E a partir do governo Ibanez, Celina Leão, começou a vir muitos investimentos para a nossa cidade. Como eu disse aqui, nossa governadora ela tem um olhar muito especial para a cidade, muitos investimentos, e esses investimentos tem trazido para a cidade uma grande valorização.
2: você puxou um assunto aí que seria o nosso próximo assunto, que é o desenvolvimento econômico e do comércio de Taguatinga. Né? Taguatinga, ele possui um dos comércios mais fortes do Distrito Federal, né? Reúne aí, como você falou, várias empresas que são muito utilizadas pela população do Distrito Federal, na área de imóveis. Quando você pensa em fazer uma festa, você vem aqui na Taguatinga, tem um ponto aqui onde vende coisa para festa, né?
3: Então,
2: tem a Feira dos Goianos, que vende roupa, enfim. E aí eu queria saber do senhor qual que é o impacto disso para a economia aqui local, de Taguatinga. Como é que as pessoas aqui se beneficiam de toda essa movimentação econômica que tem a cidade?
3: O primeiro benefício é a geração de empregos. Nós recebemos não só empregados da cidade de Taguatinga, como ela também fornece empregos para outras cidades. Então, o comércio aquecido, ela gera empregos, gera renda, gera movimentação. Hoje, como nós já falamos, o comércio de Taguatinga é um comércio pujante, é um comércio forte, por mais que as pessoas... A comercial não é mais a mesma. Realmente não é mais a mesma, porque hoje nós temos 5 shoppings na cidade. É diferente, mas ela continua tendo um comércio forte, as pessoas continuam tendo a Avenida Comercial como uma referência. Se você for agora, nesse momento, no Tagua Center, Mercado Norte, você não vai encontrar estacionamento, porque a população sabe que lá no Mercado Norte vai encontrar papelaria, vai encontrar o artigo para festa, vai encontrar os artigos para sua empresa, vai encontrar ali tecidos, roupas. Você for hoje no setor QI, você vai encontrar toda a questão do aço, do ferro, né, de empresas que trabalham ali há muitos anos, que tem gerado muito emprego. Se você for para comercial, você vai ver uma comercial que tem um empregos, empresas do ramo moveleiro, da QND até a QNA. Então, é uma cidade forte no comércio. Taguatinga nunca parou. O centro de Taguatinga hoje, por mais que nós passamos pela construção do túnel, a parte sul foi um pouco prejudicada, mas a parte norte, em momento nenhum, foi prejudicada. Hoje você vê os empresários que, durante a construção, reclamavam, hoje eles agradecendo porque tem um estacionamento, agradecendo porque tem uma calçada, agradecendo porque o comércio mudou, agradecendo porque nós temos um metrô que para na porta dele. Então, tudo isso aqueceu a economia, aqueceu o emprego, e Taguatinga tem se transformado a cada dia mais. A primeira pergunta, ela pode não estar crescendo populacionalmente, né? Porém, ela continua sendo uma cidade muito forte no comércio.
2: E eu queria saber, na administração, como que a administração pode contribuir para fortalecer ainda mais o empresariado e também novos empreendedores que queiram investir em Taguatinga? Como é que é esse processo?
3: Bem, uma das primeiras coisas que nós trouxemos aqui para Taguatinga foi a sala do empreendedor. Hoje nós temos uma sala do empreendedor em parceria com o Sebrae, que ela recebe qualquer empreendedor da cidade, seja do micro ou um grande empreendedor, eles vêm aqui, são orientados. Hoje, Taguatinga, ela bate recorde em abertura de empresas, porque nós fazemos de tudo para que a empresa chegue aqui e ela não tenha nenhum problema. Vai abrir a viabilidade, houve algum problema, nós vamos ajudar aquele empresário para que ele possa resolver os seus problemas. Além disso, nós temos feito um trabalho de zeladoria da cidade, porque a zeladoria, ela é importante. Ninguém quer vir numa cidade onde não tem um estacionamento, onde não tem onde a via está emburacada. Então, tudo isso nós temos trabalhado para que as pessoas, ao chegarem em Taguatinga, o empresário chegar em Taguatinga, ele se sinta bem. Hoje mesmo, nós estamos abrindo aqui uma das maiores clínicas, né, que é do Grupo DOR, em parceria, que é a Clínica Taguatinga Norte, que um trabalho que há anos vinha sendo construído, porém, por burocracias, não conseguiam construir essa clínica. E hoje, onde nós tivemos com um grupo de 40 médicos aqui de Taguatinga, que estão super animados para abrir a clínica que já foi construída. Então, nós temos feito de tudo para que esse empresariado, ele venha para a cidade e que ele não seja travado, mas que ele possa abrir a sua empresa, ele possa tocar o seu negócio da melhor forma. É claro que temos algumas regras, como da LUOS, né, que é a Lei de Ocupação do Solo, que às vezes em alguns lugares que são extremamente residenciais, não pode ter uma indústria, não pode ter uma empresa de grandes movimentos, mas que pode ter microempresas, um salão de beleza, um dentista, e a gente sempre tem trabalhado com isso.
2: Então, como é que o senhor vê o futuro econômico de Taguatinga?
3: Eu fico muito animado, porque eu vejo como essas empresas estão chegando. Eu disse aqui que nós chegamos aqui, tinha 16 mil, hoje nós temos mais de 40 mil. Eu vejo que é uma cidade que não para, desde o microempreendedor até o grande empresário, a cidade ela tem recebido muitos investimentos. Nós vamos, em breve, receber aqui a maior academia do mundo.
2: Verdade.
3: Algo que vai trazer, as pessoas falam, ah, é Águas Claras. Quero deixar bem claro que não é Águas Claras.
2: Nessa discussão, é Águas Claras.
3: Taguatinga, Taguatinga. Quem liberou a licença para lá foi a Administração Regional de Taguatinga. Aquela área das QS é Taguatinga, né? Depois que foi feito a divisão das regiões, ficou para Taguatinga. Apenas o Península, que não faz parte da Taguatinga, faz Águas Claras, mas todo aquele entorno. Desde o Shopping Jaju até o Café do Sítio, ali faz parte de Taguatinga. Então as QS 1, 3, 5, 7 faz parte da Taguatinga. E está inserido ali esse grande empreendimento exatamente dentro da área de Taguatinga, que é na antiga Leroy Merlin. Né?
2: Para o nosso ouvinte poder entender um pouquinho dessa polêmica, né? Vem dizendo, essa academia vai chegar nessa região, uma academia internacional muito grande, que vai ocupar ali onde era a antiga Leroy Merlin. E teve essa discussão na internet de que é Águas Claras, é Taguatinga. Então agora o administrador de Taguatinga está esclarecendo que é Taguatinga.
3: Podem anunciar, a academia é em Taguatinga. E recebemos essa academia com muita alegria, né? Porque, como nós falamos, olha quem está vindo para cá, uma das maiores academias do mundo investindo na cidade de Taguatinga. Fora isso, grandes empresas estão vindo para a nossa cidade, isso é muito importante.
2: E aí eu queria saber também como é que é esse diálogo que o senhor falou aí dos comerciantes, também, aí eu queria falar também sobre moradores e lideranças comunitárias. Como é que funciona aqui na administração esse diálogo com todos os públicos que fazem parte de Taguatinga? Comerciante chegar aqui precisando de alguma coisa, como é que é esse relacionamento aqui?
3: A administração de Taguatinga nos últimos 8 anos, e agora do Bispo Renato até a minha gestão, nós sempre privamos em portas abertas. Aqui não tem porta do fundo, não. Ali é para a sala de reunião e ali é o meu banheiro. Nós só temos uma porta. Então, quando você está aqui, você recebe a população. Nós temos um dia na semana que eu recebo a população, recebo os líderes comunitários, que Taguatinga tem muita liderança comunitária boa. Nós recebemos o empresariado. Nós fazemos aqui o serviço de despachante quando há um problema aqui na nossa cidade que não conseguimos resolver aqui. Fazemos questão de levar esse empresariado ao órgão, à secretaria, onde ele vai resolver o problema dele. Fazemos essa questão de fazer esse acompanhamento para que a população seja atendida. Nós somos aqui servidores do povo, nós somos despachantes do povo. Então nós não podemos simplesmente sentar na cadeira e falar, não, manda a assessoria tal resolver. Tudo que é tratado aqui é tratado com o administrador e com a assessoria da pasta aqui na administração, que vai dar todas as orientações. E é claro que também não fazemos só um serviço de gabinete. Nós estamos na rua todo dia, nós estamos vendo as obras, cobrando as obras, ouvindo a comunidade, desde aquela senhoria que não sabe fazer uma ouvidoria, até aquele grande investidor, empresário. Vamos até o local, vemos a situação, registramos, se é algo que não cabe à administração resolver, procuramos recursos, se não temos condições de resolver, procuramos os órgãos do Distrito Federal, que hoje trabalha numa sinergia muito boa, que a gente pode trazer um maquinário mais pesado, trazer uma equipe maior para poder fazer esse atendimento para a nossa comunidade. Então hoje Taguatinga é 100% portas abertas e é 100% GDF na sua porta.
2: Ezequias, vamos falar um pouquinho sobre o centro administrativo, né? Recentemente a governadora Celina Leão terminou a ocupação do centro administrativo do Distrito Federal em Taguatinga. E como o senhor recebeu essa notícia?
3: Eu recebi com uma grande alegria, porque nós sabemos a importância do Centrad para a nossa região. Será aproximadamente, aí, quando ele tiver em seu pleno funcionamento, mais de 11 mil servidores que estarão vindo para Taguatinga. Nós falamos aqui, Taguatinga tem condições de crescer mais, Taguatinga tem condições de melhorar o seu comércio. Aí a grande resposta, são mais de 11 mil servidores que virão para a cidade. E tudo isso nós vamos colocar aí. Os restaurantes serão aquecidos, o comércio será aquecido, os shoppings serão aquecidos. Enfim, a determinação da nossa governadora é botar o central de funcionamento. Algumas secretarias já virão para cá, que faz parte também da pauta de economia que ela está propondo para o Distrito Federal. Nós vamos tirar secretarias que estão hoje pagando aluguel para vir para um imóvel próprio do GDF. E isso é muito importante. É um ganho para a cidade, é um ganho para a economia e é um ganho para o GDF. Então, é muito importante. Quero parabenizar a nossa governadora Celina Leão por essa iniciativa assim, de praxe. 52 dias de governo, ela já tomou uma decisão tão importante como essa, algo que vem se arrastando desde o governo Agnello, né, passando por vários governos, e ela tomou essa decisão muito importante para a cidade.
2: O senhor falou aí dos impactos positivos, né, para essa mudança do comércio, que é muito importante trazer, mas eu queria saber, Taguatinga está preparada para receber esse fluxo de servidores? Eu digo assim, questão viária, questão de transporte, como é que é? Porque esse era um dos gargalos que até então alguns governos afirmaram que não poderia trazer o CETRAD ao governo para aqui, para Taguatinga. Você acha que está preparada, Taguatinga?
3: A governadora, ela formou um grupo de estudo para que ela desse esse anúncio. Então, hoje, o impacto de trânsito está sendo estudado pelo DETRAN, pelo DR, pelos órgãos competentes. A questão de mobilização pela CEMOB, em frente ao Central, nós temos uma estação de metrô, que é o centro, a estação metropolitana, que vai receber também todos os servidores. Então, assim, nós, na verdade, Taguatinga, ela vai receber sempre o contrafluxo, né? Enquanto algumas pessoas estão indo trabalhar no plano, outras estão indo trabalhar em Taguatinga. Enquanto umas estão retornando para sua casa, outras estão indo para sua casa. Então, vai mudar muito a história de Taguatinga. E, assim, claro que terá impacto no trânsito, mas tudo isso está sendo resolvido, muito bem estudado, para que não haja nenhum problema. Inclusive, aquela região, ela vai ser muito valorizada, porque ali será também constituído o bairro metropolitano, que tem outros espaços de empresas, prédios, tanto residenciais como comercial, e a construção de novas vias ali por trás do Central, pegando já a via de Samambaia, que vai fazer também a mobilização ficar muito mais rápida, muito mais ágil, e vai melhorar muito o setor. Então, é uma área onde virá muito investimento, e o GDF ali estará presente para cuidar de toda essa situação, principalmente da maior preocupação, que é o trânsito.
2: Então, o centro administrativo, ele pode representar então uma nova fase de desenvolvimento para Taguatinga.
3: Sim, sem dúvida nenhuma. Inclusive, já tivemos audiência pública

0: que a população vai ter esse ano relacionado ao aniversário que ela pode contar com a administração?
1: A população de Taguatinga talvez não vai ter uma grande festa, mas nós teremos aqui, como eu disse, um momento cívico, e ela vai receber presentes da cidade, como por exemplo, a nossa governadora está vindo lançar um pacote de saúde para o Hospital São Vicente de Paula. Nós iremos inaugurar mais um campo de futebol sintético. Nós iremos reformar mais praças e parquinhos da cidade. Nós estamos recebendo mais 5 PECs, que é o ponto de encontro comunitário. Nós estamos recebendo mais 5 academias de rua. Então, hoje, o recurso que iríamos gastar numa festa, estamos trazendo o presente para a cidade. Então, a cidade ela vai receber benefícios. Eu acho que isso é um grande presente, um grande ganho e uma grande comemoração para a nossa cidade.
0: O senhor falou aí que a governadora vai trazer um pacote de saúde. Eu queria puxar esse gancho para falar um pouquinho sobre os hospitais que existem aqui dentro, tanto público quanto particulares, né? Como que a administração lida com essa questão da saúde aqui dentro? É uma gestão só do GDF ou a administração também tem uma participação para ajudar em alguma coisa na questão da saúde?
1: Hoje a saúde está totalmente ligada à Secretaria de Saúde, mas a administração ela sempre tem trabalhado em parceria com os hospitais na questão de zeladoria. Então, sempre nós estamos trabalhando na construção de um estacionamento para melhorar o fluxo das pessoas serão atendidas, podas de árvores, iluminação nas áreas. Então, a questão de zeladoria próximo aos hospitais, nós temos dado uma atenção muito especial. Você for hoje no HRT, você vai ver calçadas novas. Se você for hoje no Hospital São Vicente de Paula, você vai ver calçadas novas. E também a rota acessível, que ela pega desde a Hélio Prates, passando pela avenida ali do SESI até o setor hospitalar, da avenida comercial até o hospital e também aqui no São Vicente de Paula. Foi feita as rotas acessíveis, que são calçadas, né, para o pedestre, para o cadeirante, todas elas baseadas com as acessibilidade, um piso tátil e de primeira qualidade para que essas pessoas elas não tenham nenhum obstáculo para chegar nos hospitais, porque nós sabemos, né, todo mundo chega de carro. Então, além daqueles que chegam de carro, que estão recebendo estacionamento, uma boa iluminação, uma poda de árvore, aqueles também que estão chegando, o pedestre está recebendo essas calçadas, aliás, já foram inauguradas, já foram entregues.
0: E falando em saúde, você falou em acessibilidade, também bem-estar. Quantos, a gente vai falar sobre os parques. Quantos parques tem em Taguatinga? Quais são esses parques? E quais a importância desses parques para a população de Taguatinga? E até convidar também para quem não conhece os parques de Taguatinga, para quem venha conhecer. Fala um pouquinho para a gente sobre esse assunto.
1: Taguatinga hoje ela é privilegiada. Hoje nós temos tanto parques urbanos quanto os parques que são ecológicos. Hoje nós temos, por exemplo, dentro de Taguatinga, no coração de Taguatinga, nós temos o Parque do Cortado, que recebeu um investimento também muito bom. Hoje nós temos lá uma cachoeira dentro do parque, as pessoas não sabem disso, mas temos cachoeira nascente do Córrego do Cortado, nasce lá. Nós temos uma plataforma de observação do parque. Temos hoje o Saburo Noyama, que é o antigo Vai Quem Quer, né? E hoje as piscinas estão funcionando, hoje a população frequenta o Parque Saburo Noyama, que é um parque ecológico semelhante ao Parque Nacional, né? Uhum. Que de Brasília. Hoje
0: desculpa, então, professor, que muitos anos esse foi um dos principais pontos de lazer do Distrito Federal,
1: sim,
0: né?
1: Sim.
0: Eu lembro que meu pai, quando ele chegou em Brasília, lá em 70, 80, ele já falava que tinha grandes shows, era um local no Onoyama, ali era região muito conhecida, né?
1: E o importante é que lá a água é água natural, as piscinas, a água que abastece é água natural do parque, que tem uma nascente ali, é um local onde tem muitas nascentes, então se formou aquele parque que hoje, como eu disse, está funcionando 100%. Nós temos hoje o Flona, que é muito utilizado também para a prática de esporte, tanto corrida, caminhada e ciclismo, né, que está, parte dele está dentro de Taguatinga.

0: Taguatinga e parte em Brasilândia. Hoje nós temos o xodó de Taguatinga, que é o Tagua Park. Tagua Park hoje são 90 hectares, que também está sendo agora concluído o seu plano diretor para que receba mais investimentos. Hoje nós temos projetos ali para o primeiro campo de futebol americano do Brasil, com pista de atletismo. E hoje nós temos lá uma cascata, hoje nós temos pista de caminhada, ciclismo. Hoje é realizado lá um dos maiores eventos religiosos, que é o Pentecostes. Também é feito tanto católico quanto evangélico, que é o Louvai, um evento muito grande. É um local onde recebe muitos shows, muitos eventos, muitas feiras. Então o Tagua Park hoje, ele é um ponte de Taguatinga. E além disso, recentemente nós recebemos também uma parceria, o Parque Sul. O que é o Parque Sul? O Parque Sul é toda aquela frente da Universidade Católica, que foi uma parte que a Universidade Católica avançou, e ela devolveu para a cidade de Taguatinga, depois de alguns processos, né? E ela vai fazer um investimento de 50 milhões ali naquele parque. Então já está sendo feito todos os estudos, projetos já estão prontos, estão na CEDU para ser aprovado e começar a construção. Primeiramente vamos fazer uma sede, quadras de futebol polivalente, iremos fazer lá uma pista de Cooper, enfim, a cidade está tomando formato. E um grande presente para nós. E também o parque da QNL, que está sendo feito entre as QNLs 5, 9, 11, que fica bem ali no meio, atrás do Atacadão. Ali também é um parque que está sendo entregue para a comunidade.
1: O senhor falou aí do Pentecostes, né, e outros eventos que acontece no Tagua Park. Eu queria puxar um pouquinho sobre essa questão dos grandes eventos em Taguatinga. Taguatinga também por um tempo foi conhecida por ter esses grandes eventos, shows muito grandes, né? Também eventos como esse religioso também. Como é que é essa relação de Taguatinga com esses eventos? Quando é feito um evento aqui, é voltado para quem? Para o público do Distrito Federal ou mais para a população de Taguatinga?
0: Hoje Taguatinga ela é muito procurada para grandes eventos, porque Taguatinga, você ter espaços como o Tagua Park, o estacionamento do Cerejão, que é um grande espaço também, que é cedido para eventos, hoje ela é procurada para grandes shows e eventos. Agora é claro que nós só recebemos a população de Taguatinga, né? Pelo fato dela estar aqui, bem na rota de Braslândia, Ceilândia, Samambaia, Águas Claras e Vicente Pires, nós estamos bem no centro dessas regiões. Então nós recebemos a população de todas essas pessoas para os eventos. O maior exemplo dele, como eu já disse aqui, é Pentecostes, que vem pessoas de todo o Distrito Federal para esse evento. E todo evento nosso aqui, eles são bem, como diz, badalados, né? Uhum. Nós recebemos aqui um grande encontro, que é o encontro dos maranhenses. Então vem maranhenses do Distrito Federal todo para esse evento, né? Nós temos aqui eventos de drift, que recebe o público jovem, eventos de rap, como nós temos a antiga Smurf Disco Club, que sempre faz eventos aqui. Enfim, Taguatinga hoje ela tem essa cultura muito forte de eventos, de shows. E esse final de semana mesmo, Taguatinga está repleta de festa junina. Onde você chegar na cidade, você vai ter uma festa junina. Desde os shoppings, as paróquias e as escolas. Então, assim, ontem eu estava conversando com a minha equipe que libera eventos, eles falaram: nós temos muitos eventos esse final de semana na cidade. Então, é importante, em comemoração ao aniversário, em comemoração às festas juninas, Taguatinga sempre em movimento.
1: Então, o senhor acredita que por Taguatinga ser uma cidade que tenha metrô, que tenha, como o senhor diz, vias mais fáceis de andar, enfim, recuperadas, estacionamentos, isso pode ser também um condicionante para que esses eventos venham para cá?
0: Claro, com certeza. Hoje nós recebemos um metrô que vem de Ceilândia, que vem de Samambaia, e nossas linhas de ônibus hoje, todas elas ou vêm de Ceilândia, ou vêm de Braslândia, né? Ou vem do pôr do sol e sol nascente, que é outra região administrativa. Então, a mobilidade aqui é muito boa. Então, facilita muito essa questão dos transeuntes virem à cidade, passarem pela cidade e estarem aqui na cidade. E recebemos com muito amor e carinho toda a população do Distrito Federal. Aqui a nossa famosa Taguaiorque.
1: Taguaiorque. A gente, eu queria falar também que Taguatinga tem uma característica muito interessante também, que é a religiosidade. Né? Muitas igrejas estão em Taguatinga, né? Você vê até grandes, vamos dizer que várias religiões, os principais centros estão na cidade. Ela tem realmente essa característica religiosa, essa pluralidade religiosa, né? A gente vê eventos de várias religiões aqui. Como é que a administração trabalha com isso?
0: Sim, Taguatinga hoje ela é uma cidade muito religiosa, muito cristã. Hoje nós temos centenas de igrejas evangélicas, centenas de igrejas católicas, né? E essas igrejas, a gente trabalha muito forte com elas, tanto com os padres, com as paróquias, com os pastores. Também temos as religiões de matizes africanas, que têm feito uma grande diferença na nossa cidade. Isso é muito importante para o contexto. Hoje, Taguatinga é aquela cidade que você vai ver domingo de manhã, as pessoas indo à missa, saindo da missa, indo às feiras, que é outro point muito forte nosso, são as feiras da cidade, né? Como já dizia o nosso governador Ibanez, as feiras de Brasília são a nossa praia, então as feiras são muito fortes e acaba essa sinergia. Saiu da missa, saiu do culto, passa na feira, enfim, tem tudo a ver. Feira e religião tem tudo a ver.
1: Tem toda essa tradição que é um pouco também do que foi formado o Taguatinga, né? O público, as pessoas que vieram do Nordeste trouxeram essa tradição, né? Da Sim. igreja, da feira. Falando um pouquinho sobre as feiras, eu conheço algumas feiras aqui também, gosto de algumas, como ali da... até a feira ali da... quando você... tá falando da feira lá, não é...
0: Hoje nós temos a feira.
1: Tem, não.
0: Hoje nós temos a feira do Bicalho.
1: Do Dimas.
0: Hoje nós temos Bicalho, feira do Bicalho, que é feito no domingo. A feira da QND, que é feito na quinta-feira. Hoje nós temos a feira da Vila Dimas, que é a que você frequenta.
1: Eu fui algumas vezes e para mim é uma das melhores feiras que eu já fui.
0: Nós temos, nós temos a feira da Vila Dimas, nós temos a feira da CNB. E nós temos a feira permanente da QNL e a permanente da QNM. Então, Taguatinga hoje ela é muito bem assistida por feiras. E eu vou te falar uma coisa, o nosso povo gosta muito de feiras. E essa semana nós iniciamos a tão esperada feira noturna, né? A feira noturna que foi feita sexta-feira passada foi um sucesso aqui na cidade, né? Fizemos ali dentro do Tagua Park, no... local onde é feito o torneio Arimatéia. Foi um sucesso total. Hoje nós teremos uma na QNL, que também está sendo muito esperada. Então, hoje nós temos o modelo da feira tradicional, mas hoje com essa pegada da feira noturna, que mistura alimentação, show, um pequeno show, né? Também a feira de alimentos, você recebe muitos quiosques, muitos trailers que vão para aquele local. Então a feira hoje é um ponte na cidade, né? Eu creio que em todo o Distrito Federal, mas Taguatinga ela tem o privilégio de ter todas essas feiras.
1: A característica que eu observei dessas feiras é, por exemplo, é uma feira móvel. Ela está naquele local, mas ela acontece ali durante um período, depois ela desaparece e ela volta depois. Diferente de uma feira fixa,
0: Sim,
1: né?
0: Que todas as feiras permanentes.
1: As feiras permanentes,
0: temos.
1: Que toda a cidade, basicamente todas as regiões administrativas tem uma, né? E essa característica de ter esses comércios mais móveis, esses comércios mais fluidos, a administração, como é que ela trabalha nessa questão do empreendedorismo dentro dessas feiras? Vocês incentivam? Como é que funciona essa pessoa que quer começar a trabalhar na feira, quer ali ser de pro Ceasa, trazer umas verduras para vender? Como é que é a regulamentação disso pela administração?
0: Hoje a administração, essas feiras noturnas, elas são liberadas como eventos. Então ela é uma feira eventual. Então a pessoa ela vem à administração, o feirante ou aquele que quer expor o seu produto, né? Ela vem, faz o seu cadastro e ela é liberada de acordo com o produto que ela irá vender. A maioria dessas feiras, ela recebe o apoio da administração, mas sempre tem um organizador por trás dela que entra com toda a documentação, faz o evento, por isso é uma feira eventual e precisa das licenças. E ela também capta outros empreendedores para estar na feira. Então você vai ter de tudo na feira. Você vai ter o artesanato, você vai ter a verdura, o hortifruti granjeiro, você vai ter o doce, você vai ter a praça de alimentação, enfim. Então, vem pela captação dessas pessoas, mas também aquelas pessoas que nos procuram, nós já indicamos elas também.
1: Uhum. Lá no começo da nossa entrevista, o senhor falou de um assunto importante, que são de cidades que surgiram de Taguatinga, né? Águas Claras, Vicente Pires, agora 26 de setembro. Como é que o senhor avalia? Taguatinga, ela cresceu tanto que precisou de outras cidades. Isso eu acho, como é que queria saber se o senhor acha isso positivo ou se o senhor acha que está diminuindo Taguatinga, criando outras cidades que estão coladas na administração?
0: Olha, Taguatinga perdeu muito espaço, porém eu vejo da grande importância da criação das novas regiões administrativas até para que você possa dar uma assistência melhor para a comunidade. Como eu disse hoje, Taguatinga tem mais de 200 mil habitantes, 5 bairros na cidade. A gente fez uma apanhada aqui de parques e várias coisas que nós temos na cidade. Então não é fácil administrar uma cidade como essa. E acaba que, como foi crescendo esses novos bairros, como Vicente Pires. Vicente Pires se tornou uma cidade em pouco tempo. Havia grande necessidade. Vieram pessoas de todo o Distrito Federal, até fora de Brasília, para morar na cidade. Acaba que a cidade fica inchando e você não pode dar assistência necessária para essas pessoas. Então, a criação da região administrativa é muito importante, é muito válido, até para que a comunidade possa receber do Estado o seu devido valor, as necessidades que ela precisa ali. Uma assistência geral para a cidade e para a comunidade. Então, vejo como positivo, né? Claro que nós, como taguatinguenses, que amamos Taguatinga, às vezes ficamos naquele saudosismo, nossa cidade está perdendo espaço. Mas é importante, a população está crescendo e é necessário que essas cidades sejam criadas.
1: Bacana. Então, assim, a 26 de setembro, aí, que já foi anunciada que vai ser uma nova, possivelmente uma nova RA, isso, assim, as pessoas estão ali, mas também utilizam Taguatinga também, né? Economicamente, isso tem um reforço também.
0: Sim, a escola, 26 de setembro, é dentro de Taguatinga. Ali na Kennedy, na antiga Faculdade Sagrada Família. Apesar que a 26 de setembro ela era ligada a Vicente Pires, né? Que
1: extensão, né?
0: Era uma extensão. Hoje se tornará uma cidade. Mas ela recebemos sim. Todo o comércio de Taguatinga recebe os moradores de 26 de setembro. A escola hoje, pública, de 26 de setembro, é dentro de Taguatinga. Então, assim, está muito ligada a nós. Se tornando um RA, vai ter escola, vai ter um comércio mais forte, vai ter hospital, centro de saúde, UPA. Então, desafoga um pouco a cidade de Taguatinga.
1: Bacana. Bom, vamos caminhar para o final da nossa entrevista. A gente queria fazer um bate-bola rapidinho com você aqui. Vou falar uma palavra e você me retorna com uma resposta
0: para
1: essa palavra, beleza? Taguatinga é...
0: Minha paixão.
1: O orgulho da cidade.
0: O túnel Rei Pelé.
1: Um desafio da gestão.
0: Trocar toda a malha asfáltica da cidade.
1: Uma obra importante.
0: O drenar Taguatinga.
1: Uma qualidade do povo de Taguatinga.
0: Amigável.
1: E o que o senhor vê de o futuro de Taguatinga?
0: Eu vejo uma grande metrópole que vai ter um grande crescimento nos próximos anos, né? E que vai receber uma população mais jovem, mas muito exigente.
1: Bacana. Bom, a gente conversou aqui com o administrador de Taguatinga, o Ezequias Pereira da Silva. Queria te agradecer, muito obrigado pela participação no programa A Cidade é Sua. Foi uma satisfação conhecer um pouco mais da sua trajetória, também falar sobre os avanços da cidade, que celebra mais um aniversário. Agora deixamos o espaço aberto aqui para suas considerações finais, para uma mensagem também para os moradores de Taguatinga.
0: Bem, eu quero primeiramente agradecer vocês pela oportunidade de estarmos falando da nossa cidade e dizer aos moradores de Taguatinga que estamos à disposição para fazer o melhor pela cidade. Temos uma missão aqui da nossa governadora Serena Leão, que está na porta de cada morador dessa cidade. Então, nós não tratamos apenas os grupos da cidade, a gente quer estar perto de vocês, queremos estar participando, queremos estar ajudando a comunidade, nos colocamos à disposição. As portas da administração de Taguatinga sempre estarão abertas para a comunidade, a nossa equipe de trabalho, e agradecer a confiança da comunidade e também a confiança da nossa governadora Celina Leão de ter nos colocado aqui para essa gestão. E muito obrigado mais uma vez à Transamérica, a TMC, que nos deu esse espaço para falar um pouco da nossa cidade.
1: Bacana, Ezequias, muito obrigado pela sua participação. Parabéns a todos os moradores de Taguatinga por mais um ano dessa cidade tão importante para o Distrito Federal. O A Cidade é Sua fica por aqui.
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0: Para você ficar muito bem informado e muito bem informada nessas primeiras horas do dia, Giro TMC com todas as informações relevantes para você começar muito bem o seu dia. O novo texto para o projeto de lei que criminaliza a misoginia foi apresentado nesta quarta-feira pela deputada Tabata Amaral, que é presidente e relatora do grupo de trabalho criado pela Câmara dos Deputados. A proposta reformula a definição aprovada pelo Senado Federal em março deste ano e acrescenta mecanismos de punição para crimes cometidos na internet. O Senado havia definido misoginia como conduta que exteriorize ódio ou aversão às mulheres. O grupo de trabalho da Câmara optou por uma redação mais detalhada. Segundo o novo texto, o crime consiste em, abre aspas, a prática, a indução ou a incitação em menosprezo ou discriminação contra a mulher que promova violência, negue sua igualdade de direitos ou ofenda sua dignidade em relação da condição de mulher. Em resumo, a mudança sai de uma definição aberta para uma lista de condutas específicas e a pena prevista é de 2 a 5 anos de detenção, mais de 1 a 3 anos de multa. Mas o texto estabelece agravantes que podem elevar esse patamar. A punição sobe para metade caso o crime seja cometido por 2 ou mais pessoas ou quando a vítima é criança, adolescente, idosa ou pessoa com deficiência. Já nos casos em que o autor busca vantagem econômica ou tem expressiva audiência pública, a pena pode aumentar de metade para o dobro. Crimes praticados em contextos de violência doméstica e familiar serão punidos com pena em dobro. E a Câmara de Constituição e Justiça e de Cidadania da Câmara dos Deputados aprovou nesta quarta-feira a proposta de emenda à Constituição que reduz a maioridade penal de 18 para 16 anos no Brasil. A PEC recebeu 44 votos favoráveis e 18 contrários. O aval da comissão representa o primeiro passo da tramitação da proposta, que agora vai seguir para análise de uma comissão especial antes de ser votada em 2 turnos no plenário da casa. Para o relator, a medida é juridicamente viável, não viola as chamadas cláusulas pétreas da Constituição Federal nem tratos internacionais. A conclusão de Assis foi rebatida por deputados contrários à iniciativa, que argumentam que os direitos da infância e da juventude são cláusulas pétreas e que não podem ser alteradas, salvo uma nova constituinte. O Senado Federal aprovou nesta quarta-feira, contra a vontade do governo Lula, um projeto que abre caminho para a renegociação de dívidas de produtores rurais. O Ministério da Fazenda calcula que a medida pode custar 120 bilhões de reais aos cofres públicos e até 2027. O texto foi relatado pelo senador Renan Calheiros, que ampliou o alcance original da proposta. A versão aprovada vai além dos produtores atingidos por calamidades. Por isso, o projeto retorna à Câmara dos Deputados para uma nova votação, porque as alterações que foram feitas no Senado exigem que os deputados se pronunciem novamente. O projeto tem origem na Câmara, onde foi aprovada pelo deputado Domingos Neto, autor da proposta. No final de maio, o texto passou pela Comissão de Assuntos Econômicos do Senado. Na terça-feira, o presidente do Senado, Davi Alcolumbre, se reuniu com o ministro da Fazenda, Dário Durigan, para tentar um entendimento. Não houve acordo. Um novo caso suspeito de ebola está sendo investigado pela Secretaria de Estado da Saúde e pelo Centro de Vigilância Epidemiológica, professor Alexandre Vranjac. Segundo a secretaria, a paciente é uma brasileira de 31 anos que esteve recentemente a trabalho na província de Kivu do Norte, no leste da República Democrática do Congo. O país passa por um surto da doença, classificado pela Organização Mundial da Saúde como de importância internacional. Ela desembarcou no Brasil no dia 6 de junho e na terça-feira começou a apresentar sintomas como diarreia e febre, procurando um serviço particular de saúde. Na madrugada desta quarta-feira, ela foi transferida para o Instituto de Infectologia Emílio Ribas, em São Paulo, sendo referência nacional para casos suspeitos ou confirmados da doença. Segundo a secretaria, a paciente está estável e permanece em leito de isolamento, seguindo os protocolos de biossegurança previstos para esse tipo de situação. Um teste rápido para a malária já foi realizado, que deu resultado negativo. Até o momento, não há confirmação laboratorial de doença pelo vírus Ebola. As análises estão sendo conduzidas pelo Instituto Adolfo Lutz. 2:05 pelo horário de Brasília. Muito bom dia a você que sintoniza a TMC, quer mandar sua mensagem, quer mandar seu alô, quer falar sobre as notícias mais importantes aqui do programa. 119-7221-1001. 119-7221-1001. Manda o seu áudio, manda sua mensagem, comenta sobre as principais notícias aqui do Amanhã TMC. 2:06. Vamos pro Corre TMC. Porque nessa semana você vai ficar sabendo de tudo para que a sua semana ainda seja uma semana leve, produtiva e que também ouça histórias inspiradoras. Então eu vou fazer o convite para você. Amarre os cadarços, escolha um bom fone de ouvido e confira tudo sobre corrida de rua e bem-estar com ela, Mimi Mosquela. No bate-papo de hoje, ela conversou com o ultramaratonista e triatleta Kelly Niglio de Luca. Vamos falar como ela e tirar o popô do sofá e fazer uma corridinha? Vem aí o Corre TMC!
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2: Olá, olá! Sejam muito bem-vindos ao Corre TMC. Eu sou Mirelle Mosquela. Quem cedo madruga já correu 2 quilômetros? Gente, que bom que você tá aqui comigo. Por acaso, você tá dirigindo? Você tá escutando a rádio aí? Indo pro seu longão ou não? Tanto faz. O mais importante é você tirar este popô do sofá e fazer uma atividade física, fazer um esporte. Ai, Mirelle, mas eu não gosto de fazer um monte de coisa. Uma hora você vai encontrar alguma atividade física que você goste. Confia no processo, tá certo? Então, bem-vindo mais uma vez. Além de estarmos aqui, claro, na rádio 100.1 TMC, quem sabe, né? Quem escuta sabe. Tem também, claro, estamos lá no YouTube, no arroba TMC Esportes. Já segue a gente, compartilhe. Tem uma playlist, gente, só com os convidados do Corre TMC. Primeira temporada, segunda temporada, tá bom demais. Tem tanta gente legal que já passou por aqui. E também já fica aqui o meu convite para você seguir a gente nas redes sociais, que é o arroba TMC Esportes. Falando em pessoas legais que apareceram por aqui, hoje não seria diferente. Ai, gente, vamos fazer muito barulho pra ela, que ela, assim, olha, ela é personal. Ela foi minha professora de spinning. Há muito tempo a gente vai falar sobre isso. Kelly Niglio de Luca. Bem-vinda, Kelly, muito amiga. Obrigada. Bem-vinda.
3: Eu acredito que deu certo.
2: Deu certo. Essa agenda aí, gente.
3: Essa agenda de mãe, trabalhadora, dona de casa.
2: É isso.
3: Treinadora.
2: Personal, maratonista,
3: atleta.
2: Ultramaratonista. Meu Deus do céu.
3: Bailarina.
2: Bailarina.
3: Quem sabe dessa?
2: Quantas Kellys cabem em uma Kelly, hein?
3: Não
2: muitas.
3: Não sei. Eu devo ter clone, gente. A verdade é essa.
2: Ô, Kelly, quem é você no corre?
3: Quem sou eu no corre? Bom, eu comecei a correr muito cedo, como preparação física de todos os outros esportes que eu fazia. Então, tanto para natação, quanto para GR, que eu fazia ginástica rítmica, para o voleibol, eu sempre tinha que fazer preparação física. E eu corria. E uma coisa muito engraçada era que ninguém acreditava que eu treinava. Porque eu não suava. Eu continuava sem...
2: Plena.
3: Plena, plena. E aí, uma vez, um treinador meu do vôlei, ele falou, não, eu vou correr do seu lado pra ver se você realmente tá correndo. E fui conversando comigo. Ele falou, ficou chocado. E aí, eu falei assim, bom, acho que eu tenho jeito pro negócio.
2: Você lembra quantos anos você tinha?
3: 12.
2: 12 anos.
3: A gente já corria 15K com 12
2: Quê?
3: Anos.
2: Quê?
3: 15 quilômetros.
2: Para.
3: No Tietê.
2: Sério?
3: Sério. A gente já corria na
2: Mas
3: pista.
2: Mas calma.
3: Com a galera do
2: você
3: atletismo.
2: Você era de… Isso. Na escola?
3: Não, isso daí era no clube. A gente saía da escola, ia pro clube. E aí, a gente tinha a parte física e parte técnica e tática. Então, a parte física, a gente juntava com o pessoal do atletismo. E a gente usava a pista e usava o clube inteiro. E ainda fazia o escadão.
2: Meu Deus, chocada! Doze anos já corria.
3: A gente poderia correr São Silvestre, assim, brincando.
2: Sim, total. Gente, pra quem acha que São Silvestre é uma maratona… A gente já começa com a piada. Não é, né, gente? É isso, são 15 quilômetros. Que daria muito bem pra você ter corrido aos 12 anos de idade.
3: Muito fácil.
2: E foi ali que você identificou, junto com a galera, né, do atletismo, do seu clube… Você falou, nossa, essa menina tem aptidão pra corrida?
3: Eles falaram, você tem jeito pra corridas de longas distâncias. Porque eu entrava em flow, e isso é uma coisa que se fala agora. Mas eles já entendiam lá, porque eu ia, e eu não pensava em nada. Não ficava ofegante, porque eu tinha que correr no ritmo das meninas. O ritmo das meninas, pra mim, era um ritmo Z2. Tá. Que eu trocava uma ideia, ficava numa
2: boa. Que era
3: um
2: ritmo mais confortável?
3: Bem confortável. Tipo, você consegue conversar com a pessoa.
2: Pense e fofoca.
3: Pense e fofoca.
2: Tá.
3: Adoro. Esse pense, eu penso que eu adoro.
2: Tá, pense fofoca.
3: Pense e fofoca. Então eu ia conversando e as meninas do meu time, tudo morrendo. E eu, e, tipo, numa boa, tranquilo.
2: Ó, gente, mas eu posso falar que até hoje ela conversa, tá? Porque a gente fez uma corrida juntas. Até hoje ela conversa, já a gente chega aí.
3: A gente conversa, não, gente, eu converso muito, homem da feira. E aí eu entendi que tudo bem, eu levava jeito pra corrida. Mas até aí, o meu amor ali era o vôlei. Então, fui até a Seleção Paulista. Aí chegou uma hora que você entende que você precisa tomar uma decisão. E eu vi que eu não queria levar além, porque eu já estava muito machucada. Eu sabia até onde eu conseguiria dentro, né, da minha... eu era saída de rede, eu ia ter que virar líbero, eu não queria.
2: Isso no vôlei,
3: isso,
2: né?
3: Isso no vôlei. E aí eu sabia...
2: Porque você é muito alta. É bom a gente falar... Não, eu acho que pra estatura da... Não, assim, não. Pra média das mulheres...
3: Não, tem... gente, pro vôlei, não.
2: Ah, mas
3: pro
2: você tem 1,70?
3: Eu tenho 1,75.
2: Eita, que isso!
3: Baixinha, minha filha. Eu era lá pro cantinho, eu ficava lá de
2: Sério?
3: Saída de
2: com
3: rede.
2: Com 1,75?
3: Uhum.
2: É, não, no vôlei realmente é... Mas assim, na média das mulheres, você é uma mulher alta.
3: Sim, alta.
2: É.
3: Aí eu falei, bom, eu quero ir pra educação física. E eu não sabia de verdade... com o que, que eu ia trabalhar dentro da educação física. Porque eu queria ir aberta e entender o meu processo ali. Mas era uma probabilidade muito grande de que eu ficasse no vôlei, porque eu já conhecia, já tinha passado por vários clubes. Enfim, eu tinha...
2: E tava curtindo fazer
3: tava
2: o vôlei.
3: Tava curtindo. E eu consegui também, no primeiro ano de educação física, tirar o CREF provisionado. Porque eu tinha como comprovar que eu já trabalhava na área 4 anos anterior. Porque eu ajudava na escolinha de vôlei.
2: Olha como o esporte estava sempre ao seu redor,
3: sempre.
2: Né, Kelly?
3: Sempre. E aí eu pedi uma carta pro clube, o clube deu essa carta, eu consegui CREF provisionado. E o William Urizi, que era o técnico da Seleção Brasileira de Natação, ele viu que tinha um potencial e ele falou, bora trabalhar comigo, já no primeiro ano. Você consegue o provisionado? Aí eu consegui, a gente começou a trabalhar, eu fui ganhando vários cursos, comecei na natação. Que também nadei 20 anos da
2: Meu
3: minha
2: Deus
3: vida.
2: Meu Deus do céu, é uma máquina.
3: Na natação eu não podia competir, minha mãe não deixava eu competir.
2: Por quê?
3: Porque eu era muito competitiva, eu precisava escolher um esporte pra relaxar.
2: Olha, como chama sua mãe?
3: Regina.
2: Dona Regina Sábia.
3: Psicóloga.
2: Ah, nem falar mais, pronto, não preciso falar mais
3: ela
2: nada.
3: Ela falava, não, você é muito competitiva, na competição individual você vai exigir demais de você, não, fica no vôlei e mantém a natação, tipo, pra acalmar. Porque muita energia, amiga, muita energia. Tem fora do normal. Eu, hoje, como mãe, eu consigo entender ela, porque eu tenho uma pequena que também é igualzinha.
2: Uhum.
3: Veio...
2: Tal mãe, tal filha, né?
3: Tal mãe, tal filha. E aí, comecei a trabalhar com ele. Ele viu que eu tinha jeito também pra academia. E aí, ele comentou num curso da Vera Lúcia, que era de hidro. Ele falou assim, ah, provavelmente ela vai acabar indo pra academia. E aí, eu tive que fazer o... como que se fala? O estágio.
2: Perfeito.
3: E aí, eu entrei na academia. E entrei na Training Club. A primeira aula que eu fiz foi de step avançado. Nunca tinha entrado numa academia.
2: Ah, mas já te conhecendo, ela já tava lá dando aula, depois de 2 dias.
3: Eu tava caindo, né?
2: Sério?
3: Eu falei, meu Deus, isso aqui é muito desafiador. Vou fazer um curso pra dar aula disso.
2: Olha.
3: E aí, eu comecei a fazer curso de spinning, curso de body combat. Acho que eu cheguei…
2: Lembro, body combat
3: body
2: também.
3: Body combat, porque eu já tinha feito artes marciais. Também, já tinha feito muita coisa
2: meu
3: de luta.
2: Deus.
3: E aí, acabei ganhando esse curso quando veio pro Brasil. E fui fazendo curso atrás de curso. E aí, eu trabalhei em academia com ginástica coletiva e personal durante um bom tempo. Aí, fui pegando personal. E personal do que vinha sempre?
2: Ai, meu Deus, o que vinha de personal? Corrida!
3: Corrida!
2: Claro! Mas calma, antes da corrida, então, foi aí que eu te conheci. na academia, na R. White, queridíssima, na ZN, na Zona Norte, né? E aí, eu fazia aula ali de spinning.
3: Spinning? Você fazia mais alguma aula?
2: Eu acho que o Body Combat era. É. E aí, você também tava lá como professora. Gente, ela na aula de spinning era assim, crazy teacher. Mas assim, eu digo crazy de muito legal. Por isso que a aula dela era sempre bombada. É. Tinha gente que ficava pra fora, porque não tinha mais bike o suficiente pra todo mundo. É. Então, você tinha que chegar mais cedo na aula.
3: Pra pegar.
2: Porque a aula da Kelly era muito, muito legal. E assim, perdia muita caloria ali, né? E sobe, sim, desce, som alto. Enfim, a gente adora. Spinning, mulherada adora, né?
3: Eu adoro. Ainda
2: eu também.
3: Ainda faço pedal hoje.
2: Uhum.
3: Pedal externo.
2: Sim.
3: E aí, eu sei que eu fiquei um tempo até engravidar. Fui levando, né, personal, sempre pegando a galera da corrida e acompanhando. E aí eu engravidei da Lulu. E ali eu falei assim, vou precisar mudar. Porque com a Lulu eu não ia conseguir ficar com ela. Porque os horários de academia são horários extremos, enquanto as pessoas estão trabalhando. Então é muito cedo, muito tarde. E aí eu resolvi abandonar o mundo de academia e focar em personal e trabalhar em escola também. Uhum. Que aí eu não sabia se eu ia gostar. Minha mãe trabalhava em escola e ela falou, Kel, eu acho que você vai amar. Mas é muito rápido. Ou você ama ou você odeia. Não tem meio termo. Você vai saber. E aí eu amei. Eu amo trabalhar com criança.
2: Olha, gente, acabou se descobrindo em outra função também, né? Que é trabalhar em escola.
3: Na dança. Com dança.
2: Nossa, gente, peraí.
3: Hip hop.
2: Dança, natação. Ah, tá bom.
3: Tá bom, né?
2: Tá,
3: hip hop
2: tá.
3: Tem mais o estilo.
2: Faltava, era um checkzinho, né? Body combat, spinning. Daí faltava.
3: Tinha o body jam.
2: Balé.
3: Tinha o body jam, já dei aula de balé também, pra baby class.
2: Uhum.
3: E aí eu peguei essa turminha de hip hop. E foi chegando a galera pra personal, porque daí eu abri mais horário pra personal. E realmente veio vindo a galera da corrida. E outra coisa, era uma coisa que eu… Não é que vinha só da corrida, é que eu oferecia corrida. Porque muita gente vinha pra mim com o objetivo de emagrecimento. Principalmente a mulherada. E aí eu falava assim, ah, vamos fazer a parte de fortalecimento, pode ser funcional, pode ser musculação. A parte de cardio eu tentava levar pra rua. Não só ficar na esteira. Então, eu oferecia para ver se a pessoa gostava. E acho que a minha paixão pela corrida também dava aquela picadinha na pessoa.
2: Olha aí, aham.
3: Porque daí foram muitas pessoas, eu realmente iniciei na corrida. A pessoa nunca tinha corrido. E eu cheguei e falei, ah, vamos tentar correr? E aí, eu fazia um pouquinho de caminhada, um pouquinho de trotinho, um pouquinho de caminhada. E eu conseguia dosar tudo isso, né? Para não deixar a pessoa morrendo. Para nunca mais querer fazer isso na vida. Então, eu ia em doses homeopáticas e a pessoa ia vendo o resultado. Ela tinha mais condicionamento, mais energia, estava emagrecendo.
2: Era isso que eu ia falar, estava vendo o resultado. Porque a corrida, se você pega realmente uma pessoa que está acima do peso, né, sobrepeso, você consegue dar uma enxugada, claro, não só com a corrida, mas com uma alimentação,
3: sim,
2: a gente, né, esse combo. É. Mas o esporte, gente, ele é maravilhoso. Então, vendo o resultado, essa pessoa ficava animada.
3: É, e também ela começava a entender, a virar a chave, não só para a estética. Porque, apesar, quando você consegue colocar atividade física como um hábito, você consegue usar mais dela, não só dessa parte estética, mas também da parte hormonal. Você se sente muito mais feliz, muito mais disposto, muito mais alegre. A tua energia muda, você muda a energia do ambiente.
2: Isso é verdade.
3: Você atrai pessoas mais felizes, mais alegres. E a tua vida começa a girar de um jeito diferente, que você fala, meu Deus, por que que eu não fazer isso antes? Eu não vou parar nunca de fazer isso. Eu quero isso pra minha vida.
2: É verdade. É verdade. Muita
3: não
2: gente
3: é?
2: Que vem pra cá fala exatamente isso. Ou no primeiro momento não se adapta, mas ela vê e ela escuta as pessoas falarem muito bem da corrida. Ela fala, pensa, eu vou dar mais uma chance. Porque talvez eu goste. Aí o resto é história, porque ela se apaixona pela corrida.
3: É, muita gente chega pra mim, que você falou, a pessoa vai dar mais uma chance.
2: Isso.
3: Porque o que eu vejo, assim, é que alguns profissionais passam de uma maneira mais focada em performance. E muita gente não busca performance. Muita gente quer ter um momento para sair de casa, para relaxar, para melhorar o condicionamento, para emagrecer, para conhecer gente. E às vezes essa pessoa fica exaurida, porque ela é exigida de uma forma de performance. E aí isso não conecta. Então, na verdade, não foi o esporte que não conectou. Foi a forma como foi iniciado no esporte que não conectou. Então, ótimo que essas pessoas dão essa outra chance. Porque tem gente que consegue ter esse feeling. Então, consegue colocar o esporte de um jeito que ele caiba na vida da pessoa. E não que a pessoa tenha que caber no esporte.
2: Perfeito. Né? É isso.
3: É isso.
2: É isso, inclusive isso casa muito com o que eu escutei de um amigo meu, Fábio França, amigo de trabalho. Nós corremos juntos um final de semana, estávamos trabalhando juntos em Florianópolis. Primeiro que o visual correr em Floripa tava bom demais, né? Tava ótimo. E aí eu falei, vambora, a gente tem 8 quilômetros, a gente vai naquele pace fofoca gostosinho. Ele tava voltando a corrida, ele topou e foi comigo e fez. E aí ele disse, sabe por quê, Mi, eu gosto de correr? Porque é o único momento que eu tenho pra mim. E aí, casa exatamente com o que você tá falando, Kelly. Sim. É o problema que eu não tenho que me preocupar com o meu trabalho. Eu não tenho que dar atenção pra minha mulher, pras coisas de casa. Pro meu filho, porque filho suga muita energia, né? O filho tem que estar ali o tempo inteiro, é um filho pequeno. Então, enfim, ele falou, é um momento meu. E faz sentido com o que a gente tá falando agora. A corrida traz muito isso, né? Esse sentimento.
3: Traz, porque é um momento que você se reconecta com você. E você aprende sobre você.
2: É.
3: Você aprende que se você não se dedica, você não tem resultado. Se você tenta pular casinhas, você cai e você tem que voltar para trás. Então, ela é verdadeira, a corrida. Ela exige de você que você se entregue de verdade. E aí, quando você tá lá, você não consegue, ou às vezes até consegue pensar no problema, mas você consegue ter mais clareza para a resolução. Você consegue terminar um treino e não se sentir mais nervoso com aquele pensamento repetitivo. E aí você consegue tratar bem as pessoas. Você não... Quando você chega em casa e você tá muito nervoso, você às vezes acaba maltratando quem tá lá.
2: Ixi, quantas vezes eu chego bem brava em casa e meu marido fala, vai correr. Mirelle.
3: Ai, eu também.
2: Filha, eu corro, volto assim, um gatinho mansinho.
3: Tranquila.
2: É isso, porque a corrida, o esporte... Faz, né, com que a gente se sinta um pouco mais relaxado, um pouco mais adrenado também.
3: E a mente não tão acelerada.
2: É isso.
3: Desacelera a mente. E outra, por exemplo, você acaba conhecendo teus limites. Mas também você conhece as suas forças. Porque às vezes a gente acha que a gente não é capaz de muita coisa. E o esporte, como a gente vai sempre indo no limite para tentar melhorar, para tentar evoluir, a gente fala... Nossa, eu consegui. Eu sou capaz.
2: É.
3: E a partir do momento que você começa a ter essa noção e a se valorizar, isso muda não só dentro do esporte. Você começa a não aceitar pouco de outras pessoas. Você começa a enxergar a vida de uma forma diferente. Você começa a ter um autoconhecimento, um amor próprio. E aí você...
2: A corrida vai te dando outros valores, né?
3: Outros.
2: Que você acaba colocando isso dentro de casa, né? Dentro da sua família ali. E você tocou no assunto que eu já ia conversar contigo, que isso é muito legal, de você imaginar e acreditar no que você é capaz. Você tem um projeto que é do 0 aos 5 quilômetros?
3: Tenho.
2: Então, queria que você falasse isso pra gente, né? Do 0 aos 5, ou seja, uma pessoa que não faz absolutamente nada... Não acredita no seu potencial. E aí, chega nas mãos da Kelly. A Kelly, o quê?
3: Ai, eu recebi tantas mensagens da comunidade.
2: Olha a mágica acontecendo. Como é que funciona?
3: Eu tava trabalhando com personal. E aí, eu queria crescer. Eu pensei, poxa, mas eu não tenho mais horário. Né? E eu comecei a trabalhar com duas blogueiras. Com a Nina e com a Fabi. E aí, eu já não tinha muito horário.
2: Com a Nina, vamos falar. A Nina Secrets
3: e a Fabi Santina.
2: Uma blogueira muito famosa. Uma das primeiras blogueiras, eu diria, né? No ramo, na área de make, de maquiagem.
3: De vlog.
2: Exatamente, de vlog. Milhões de seguidores. E aí, você conheceu a Nina e você se tornou a personal. dela.
3: Isso. Da Nina eu já vou voltar nessa história. E aí, depois da Nina, acabei conhecendo a Fabi, que é a irmã dela. Então, a gente se conectou por conta da dança. Mas aí, eu acabei levando as duas pro mundo da corrida. É, falando, da mesma forma como eu faço com todos os alunos de personal. Ah, vamos correr. Ela queria emagrecer. É, a Fá queria ganhar condicionamento. E aí, a gente começou a correr. E aí, eu vi que elas curtiram. E aí, eu falei assim, poxa, legal. Vamos indo, a gente vai evoluindo. E aí, a gente conectou com a Nike, na época.
4: Legal. Pô, uma mega marca grande, esportiva, que todo mundo conhece, né?
3: E a Nike levou a gente pra Noronha.
4: Tá. É,
3: pra fazer um projeto em Noronha, que foi muito legal. E depois levou a gente pra Disney. E a gente contou essa história do zero ao Dopey Challenge.
4: E... Ai, conta primeiro pras pessoas, eu já sei. Que esse é o desafio do Pateta?
3: O desafio do Dunga.
4: Do Dunga.
3: É.
4: Conta pras pessoas o que é esse desafio que existe nos Estados Unidos na maratona da Disney.
3: É, você vai correr durante 4 dias seguidos. No primeiro dia você corre 5K, no segundo você corre 10, no terceiro você corre 21 e no quarto 42.
4: Que?
3: Tudo nos parques da Disney, com personagens. Você tira foto com os personagens. É a coisa mais
4: incrível. Não, mas peraí. 5, 10, 21 e 42? É. Sem descansar, tipo, quinta, sexta, sábado, domingo?
3: Aham. E a gente fez todo esse processo.
4: Com a Nina e a Fabi.
3: A Nina e a Fá. E a gente...
4: Sem ter corrido absolutamente nada.
3: Elas saíram do zero comigo.
4: Isso,
3: elas
4: saíram do zero.
3: Nunca tinham corrido na vida. Não.
4: Para.
3: Nunca tinham corrido.
4: E quantos anos elas demoraram pra fazer isso?
3: Ah, não foi muito tempo, não. Eu acho que foram... Deu 2. Porque é diferente na Disney. Na Disney,
4: tá,
3: eles têm uma mentalidade de running walking.
4: Ah, o que que é isso?
3: Você faz caminhada e corrida, caminhada e corrida. Não tem que correr o tempo inteiro. Você entra no meio da tua corrida, você entra na fila pra tirar foto com o Pateta.
4: Perfeito.
3: Você entra numa fila...
4: É tipo run fun.
3: É um run fun, bem run fun mesmo. Bem... Não é fácil, porque fazer 4 dias de prova...
4: Gente.
3: E fazer 42 depois de ter feito uma meia maratona...
4: Não, pelo amor de Deus, não é nada fácil.
3: É algo assim, bem
4: mesmo
3: difícil.
4: Mesmo você andando, mesmo você correndo... Você vai correr 42, já tendo feito 21 e 15 antes.
3: É, 5, 10 e 21.
4: É isso!
3: E aí, eu criei ali, tipo, uma estratégia. Porque eu fiz um curso de coaching. Ai, meu Deus, eu fiz tudo! Eu fiz um curso de coaching porque eu precisava ter ferramentas psicológicas para ajudar os meus alunos. Eu aprendi bastante coisa, porque minha mãe era psicóloga.
4: Interessante.
3: Então, isso foi muito legal. E aí, eu coloquei as amigas num parque, a mãe e o pai na ESPN, a avó e o vô lá no último, na hora da linha de chegada, pra realmente, assim, motivar. Porque eu sabia que uma hora a cabeça ia falar, deu.
4: E aí,
3: chegou um momento desse, a gente tava na estrada, e eu falei, gente, precisa tomar o último... Não, a gente não vai tomar. Eu falei, não, vocês vão tomar. Não, a gente não vai tomar, porque se a gente ficar com dor de barriga, a gente for no banheiro, a gente não vai conseguir chegar, a gente não vai conseguir sentar. Aí a cabeça tava milhão. Eu falei,
4: claro.
3: Tudo bem, relaxa, gente. Vai no tempo de vocês, não precisa. Aí chegou na frente do parque, eles entregam, gente, é muito fofo. Eles ficam entregando várias coisas pra você comer.
4: Mentira.
3: Ai, um monte de coisa, um monte de doces, salgadinho.
4: Isso que eu ia falar, candies, né? Doces.
3: Aí tinha Twix.
4: Tá, chocolate.
3: Aí ela disse, a gente pode comer isso? Eu falei, pode, é carbo. Ela já tava no final, não tinha como... Se desse errado, ia dar bem depois,
4: tá.
3: Mas assim, na linha... Já ia
4: liberou.
3: Cruzar. Liberei.
4: Se a personal liberou, tá tudo certo.
3: Vai ser feliz. Pelo menos tem um açúcar aí pra gente terminar, senão vão me matar. E aí a gente cruzou, elas cruzaram a linha de chegada. Foi muito legal, foi uma coisa...
4: Não, e emocionante.
3: E aí eu já tava preparada, assim, porque... O que eu pensei no meio de todo esse caminho... Eu já não tinha mais horário para atender as pessoas. Mas o começo é um começo parecido. Eu não vou falar que é igual, que eu não gosto de fazer receita de bolo. Porque a gente pode fazer por zona de frequência, por zona de treinamento. Nós, como treinadores, a gente consegue individualizar. E eu falei, eu vou criar um info para atender essas pessoas. Até porque eu vou conseguir atender mais pessoas... E eu vou conseguir filtrar também quem curtiu e que vem depois para minha consultoria individual. E aí, quando eu tava lá na Disney, eu anunciei. Foi uma loucura, gente. Foi muito legal. Foi muito rápido. A gente abriu, era para ser uma abertura de carrinho de 10 horas, durou 10 minutos.
4: Que isso?
3: Foi muito legal. E aí, eu falei assim, nossa, que da hora. Quantas pessoas…
4: Uhum.
3: Eu falei, eu só não vou abrir mais, porque eu precisava saber se eu dava conta dali.
4: Claro.
3: Porque daí, eu tiro a comunidade de dentro, do, não só do Hotmart, e coloco dentro do Whats. Então, a gente, eu deixo aberto para perguntar. Tem a nutricionista que fica lá no grupo também, quando tiver dúvida da parte de nutrição, porque tem uma parte de cardápio. É, eu tiro dúvida, eu que converso com as pessoas…
4: Tá.
3: Tiro dúvida, acabei de indicar para as meninas um relógio que elas me pediram, se eu sabia de um relógio custo-benefício. Aí eu mostrei o meu, falei, gente, tá na promoção do Dia das Mães, mandei. Então a gente troca muita figurinha. Teve uma que falou que ela estava muito feliz porque ela tinha muita ansiedade e que estava melhorando muito por conta da corrida.
4: Nossa, eu imagino o quanto… Você tem ideia de quantas alunas… Hoje você tem quantas alunas, Kelly? Alunos e alunas.
3: Amiga, foram mais de 5 mil pessoas, certeza. Que? É, porque se parar
4: São
3: pra
4: muitos
3: pensar,
4: anos, né?
3: É.
4: É muita gente.
3: Eu tô nessa
4: e
3: área
4: mais mulheres do que homem?
3: Mais mulheres do que homem. Os homens, quando vêm, são os maridos. É, agora tá vindo… Porque eles entenderam também que eu trabalho com performance. Então agora tem vindo mais.
4: Tá.
3: Porque eu coloquei mais coisa no feed sobre performance. Eu fiz pós em treinamento desportivo. Então essa parte de performance, eu sei trabalhar. É que eu entendi que o público que vinha mais pra mim, um público que eu adoro trabalhar, é essa turma que tá começando. Que o pessoal não tem muita paciência.
4: Não tem,
3: não,
4: né?
3: Não tem.
4: É.
3: Tipo, fica lá no cantinho da assessoria, fica pra trás, se sentindo um patinho feio.
4: Sim.
3: E não é o patinho feio, é o patinho incrível que levantou do trabalho, de
4: claro.
3: Casa e foi lá.
4: Não, e tem que dar uma moral, né? Tem que dar um
3: muita
4: ânimo, porque
3: moral.
4: É exatamente isso.
3: É quem levantou, mais precisa de moral.
4: Exato. Porque o cara que tá lá o dia inteiro, ou o cara que já tá há muito tempo nessa
3: já
4: assessoria…
3: Tem
4: ou já conhece todo mundo, vai embora. Agora a pessoa que tá chegando… Tá chegando agora, ela precisa ser abraçada, ela precisa ser, né? Como se ela tivesse
3: pertencendo.
4: Exato, pertencendo à comunidade.
3: É, e foi muito legal, porque a partir daí eu entendi que eu podia crescer a minha comunidade e ajudar mais pessoas a iniciar no esporte. Então foi incrível, porque foi até antes do boom que teve a corrida.
4: Tá.
3: Então eu já tava nisso, tanto no online, na consultoria online, desde 2016. Então, quando veio a pandemia, eu já tinha 3 infoprodutos. Tinha um de emagrecimento, tinha um de treino em casa sem material.
4: Nossa, assim, com as coisas de casa.
3: Só
4: cadeira,
3: o peso do corpo. Que
4: pode
3: era
4: ser...
3: um que eu tinha gravado quando eu tive neném e eu não conseguia malhar. Então, eu criei uma sequência para eu fazer em casa, sem precisar de material, sem precisar de alguém para ficar com a minha filha.
4: E que aí, excelente ideia.
3: E aí, quando? Isso aí já estava pronto. Eu só precisava gravar. E na hora da pandemia, eu falei, bom, se eu ficar anunciando meu programa de corrida, não é todo mundo que tem esteira. Eu vou incentivar as pessoas a irem para a rua. Então, não.
4: Uhum.
3: É, eu vou vender o método KN, que é um método de treino funcional, para fazer em casa. Sem material, porque a maioria das pessoas não tem material. E aí, eu anunciei. Mas eu também sabia que muita gente tinha perdido emprego.
4: Claro.
3: Então eu falei, como eu não posso mais prestar serviço voluntário, eu posso fazer live. Eu virei a louca da live, amiga. Eu virei a louca da live.
4: Na pandemia.
3: Nossa, um monte de live.
4: Mas é porque eu acho, não só você, né? Acho que na pandemia, aquele momento para você se conectar, artistas se conectando com os fãs, cantores, e também quem produzia conteúdo na época,
3: sim,
4: a live foi...
3: Não, foi incrível. Não, e imagina as pessoas dentro de casa, sem poder fazer nada. E aí, ali, eu podia mudar totalmente a visão das pessoas sobre a atividade. Porque elas falavam, nossa, eu achava isso super chato. E agora eu adoro, eu fico esperando, contando as horas pra entrar no ao vivo e ficar lá no comentário.
4: É, era muito legal.
3: Foi
4: é que
3: muito.
4: Também, na pandemia, ela deu um boom… E depois ela deu uma caída, né?
3: É. E aí, nesse momento de caída, eu até sustentei por mais tempo. Mas também eu entendi que eu precisava, em um momento, eu precisava focar um pouco em mim. Eu me dei muito. Porque eu não perdi nada. Eu não perdi ninguém, eu não perdi trabalho. Não aconteceu nada.
4: Nossa,
3: de ruim na minha
4: que
3: vida.
4: Sorte a sua.
3: Muita gente perdeu tudo.
4: Porque muita gente… Eu perdi meu avô, perdi meu tio…
3: É.
4: Perdi um monte de gente, infelizmente.
3: E eu falei, se eu não tô perdendo nada, eu posso me doar esse momento, sabe?
4: Uhum.
3: Eu posso ser luz na vida de alguém.
4: Claro!
3: E aí, quando passou tudo isso, eu falei, tá. Eu preciso respirar, recalcular minha rota, olhar pra dentro de mim. Porque também eu tinha parado de me olhar. E Foi aí que minha aluna falou assim, eu quero fazer minha primeira ultra. Aí, quando ela falou do 75 solo, o que que eu pensei? Eu falei, meu Deus, é impossível.
4: Quando ela falou, quero fazer minha primeira ultra.
3: É, eu falei assim, quero fazer minha primeira ultra. Eu falei, 75, meu Deus, eu ia pensando assim.
4: Mas você já tinha feito uma maratona, uma meia?
3: Ah, já, isso aí eu já tinha feito tudo. Tá. Já tinha feito desafio, já tinha feito essa ultra, só que picadinha. Eu já conhecia muito bem o percurso, por isso que eu falei, meu Deus, é impossível. E aí, quando eu pensei isso… Não, amiga…
4: Aonde foi? Onde seria?
3: Em Maresias, Bertioga, Maresias.
4: Ah, Maresias, Bertioga, tá. Aí nesse... não tem mais? Ainda tem?
3: Tem, eu vou fazer de novo esse ano.
4: Ai, meu Deus, gente, que maravilhosa.
3: Aí, nesse momento… que a minha amiga falou isso, passou um moço com uma perna.
4: Na maratona?
3: Na ultra. Com um negócio escrito solo. Aí eu falei, você contratou ele pra aparecer nesse momento, só pra falar sim.
4: Sim.
3: Aí ela deu risada. E realmente, assim, aí eu falei, tá bom, a gente vai fazer. Ele consegue, a gente consegue.
4: Uhum.
3: E a gente começou a treinar pra isso, veio a pandemia, não teve a ultra. A gente chegou até 50K. E não teve.
4: 50K, 50 quilômetros no treino? Vocês fizeram 50…
3: Já era ultra, amiga.
4: Meu Deus do céu, você faz… Isso é
3: porque
4: legal,
3: você faz
4: uma
3: a
4: planilha de 75 quilômetros. Qual é o máximo que você chega, Kelly?
3: 50.
4: O máximo 50.
3: É, igual nunca... quando você vai fazer 42, que o pessoal vai até…
4: Até 32, 30. É. Tá, e nunca chega aos 75.
3: A gente foi até 50.
4: E aí, você acaba correndo esses 50 quilômetros. Você vai pra onde, mulher? Porque não dá pra correr 50 quilômetros em Ibirapuera,
3: amiga,
4: na USP.
3: Olha,
4: vai pra praia, né?
3: Esse foi na praia.
4: É.
3: Mas a gente fez vários longos. Aqui, se você quiser um…
4: Na cidade?
3: Se você quiser um roteiro de 50K, eu conheço aqui, dentro de São Paulo. Eu conheço ali, perto da Serra da Cantareira. Eu conheço muitos roteiros legais. Mas esse a gente fez na praia, com o pessoal do Bizan, que é um fofo. E aí, a gente fez 25 ida, 25 volta.
4: Tá.
3: Pra trabalhar também cabeça. Porque se você pensa, você tá indo 25, você fala, meu Deus, nem cheguei, ainda vai ter que voltar.
4: É.
3: E ainda falta. E aí, você fala, não, preciso tirar minha cabeça dessa situação.
4: Kelly, você vai do lado da atleta ali? Vai com ela?
3: Fui com ela. E uma das
4: que
3: minhas
4: incrível.
3: Atletas, que foi também com a gente, ela resolveu começar a correr na pandemia, porque o marido disse que ela tava muito chata pra ela ir fazer alguma coisa. E ela começou a correr. E aí, eu rasguei meu diploma, amiga. Porque ela simplesmente fez a maratona de São Paulo. A primeira maratona da vida dela. Ficou em oitavo, no geral.
4: Meu Deus!
3: Depois, ela foi pra ultra com a gente. E ela ficou em segundo, no geral.
4: Meu Deus, é um fenômeno!
3: É. Agora vai fazer uma… um Iron.
4: Meu Deus, olha, pra quem tá acompanhando a gente lá no YouTube, tem imagens da Kelly correndo.
3: Esse é no triatlo.
4: Ah, esse foi no triatlo. Olha aí, a gente vê, porque tem até a marca do número ali no antebraço,
3: sim,
4: né?
3: Sim, sim.
4: Ah, é como sempre, você então, na bike,
3: no
4: na natação, no esporte. Pô, o triatlo, então, perfeito pra você, né? Porque você é boa na pedalada também?
3: Não, eu me sinto pica-pau no tico-tico. Assim, eu fui perdendo medo. Eu sempre pedalei, mas eu pedalava MTB.
4: Tá bom.
3: E aí você
4: o que
3: vai
4: que
3: pro
4: o MTB
3: speed.
4: É diferente?
3: Mountain bike.
4: Tá bom.
3: E aí eu fui pro speed, né? E aí foi um convite da Samsung. Foi como começou minha parceria com a Samsung.
4: Legal. Legal, né? Quando grandes marcas também
3: sim.
4: estão junto com os atletas, incentivam, acreditam no esporte.
3: E no caso, eu achei muito legal que a Samsung se conectou comigo pelo health. Pela comunicação que eu tenho sobre qualidade de vida e longevidade. Não sobre alta performance.
4: Olha, que interessante.
3: Isso foi muito legal. Porque daí eles falaram pra eu fazer uma travessia. Era aquela fuga das ilhas.
4: Tá.
3: Eu já tava um tempo sem nadar. Mas eu falei, bom, a fuga eu consigo. Porque é no mar, a flutuação do mar
4: aonde
3: é ótima.
4: A fuga das ilhas?
3: Você sai daquela praia, não é Juquei.
4: Ah, mas é São Sebastião, litoral norte.
3: Isso.

0: Deus.
1: É, morei um ano em Sunshine Coast.
0: A gente foi em Burley.
1: Sim, mas pô, visitava Brisbane. Ai, Austrália, tudo de bom, né, amiga? É. Por que a gente voltou?
0: Não sei. Ai, eu gostava, queria ficar.
1: Queria?
0: Queria, eu que voltei, besta.
1: Não, mas a Austrália é maravilhosa.
0: Mas tinha que voltar pra acontecer tudo isso, né?
1: Exato, é isso. Então a gente fica naquela história do… E se?
0: A gente tinha sido comida por um tubarão.
1: É, total.
0: Ainda mais
1: saber.
0: Que eu ficava lá que nem uma foca no mar, né? Não saía do mar. Ficava lá com a pranchinha. E lá é uma delícia, porque é fundo de pedra, né? Então quebra no lugar certo, é uma direita eterna. E a gente amou. Fiquei lá e só surfava. Nem corri, não fiz nada. Só surfava.
1: Que delícia, cara.
0: Foi
1: não,
0: bem
1: realmente,
0: legal.
1: Pra quem não conhece a Austrália e tem condições e pode ir…
0: Vai.
1: Gente, vai. Porque é muito maravilhoso. É incrível. Lugares paradisíacos.
0: Eu amei.
1: E aí você começa, então… Aí você faz os 75 com ela.
0: Fiz. A gente tá conversando sobre vários assuntos,
1: pois é.
0: Né?
1: Mas
0: vários
1: assim,
0: assuntos.
1: Papo bom é assim.
0: Vamos voltar. Então, eu sim, fiz o 75 com a Susan.
1: E
0: levamos a Grace.
1: É
0: a Grace foi na frente.
1: Foi na frente, porque ela já tava…
0: Ela tava muito mais na nossa frente.
1: Tá avançada.
0: Avançada.
1: Empolgada. E falou, vai embora.
0: É.
1: Vou embora.
0: E aí, ela terminou, pegou o troféu, tomou banho, esperou. Aí, a gente chegou. E eu tenho um negócio muito legal sobre tela mental.
1: Nossa, não sei nem o que significa.
0: Então, nem sabia que isso se chamava tela mental. Mas quando eu fiz o curso de coaching, descobri que isso se chama tela mental. Quando eu tenho alguma coisa muito difícil, eu visualizo eu conseguindo realizar aquela coisa antes de acontecer.
1: Ah.
0: E eu visualizei a Fabi, locutora, falando… Kelly, você é ultra! Você é ultra! E aí, eu tava cruzando a linha de chegada e ela não falava. Aí eu… Fala, por favor, Fabi! Aí eu… Mostrava o número. Kelly, Susan, vocês são ultra. Aí eu, agora eu posso cruzar a linha.
1: Amiga, sabia que eu tenho muito esse pensamento também? De acreditar
0: é
1: muito. Ah, olha, não sabia que tinha esse nome.
0: Por isso que você
1: eu
0: consegue.
1: Eu visualizo isso. Meu marido fala, amor, você consegue porque você sempre visualizou. Olha aí.
0: Tem tudo a ver.
1: Tudo a
0: é
1: ver.
0: É poder mental.
1: Consigo, posso. E é isso aí, gente. Tem gente que pode achar, nossa, que brega.
0: É.
1: Ai, nossa, que papo de coach furado.
0: Mas
1: ai,
0: pra gente
1: não sei
0: deu
1: o quê.
0: Certo.
1: Mas, gente, pra… é isso, pra gente deu certo.
0: É.
1: E vamos
0: tanto
1: falar.
0: Tanto que eu vou fazer de novo. E vou levar mais aluna pra fazer. Alunas que já estão comigo há muito tempo.
1: Tá. E quando é essa outra?
0: Agora em outubro.
1: No final do ano, e vai ser aonde? Maresias, Bertioga.
0: Não vai mais até Maresias agora.
1: Isso, vai até
0: Até Juqueí, aí dá 60. A que eu fiz foi até Juqueí, deu 60, aí volta 15 pra Bora Bora. Mas é um lugar, assim, que eu conheço muito. Porque eu sempre frequentava a praia, eu fiz muito o octeto.
1: Tá.
0: Então, eu já fiz todos os trechos.
1: Que é revezamento?
0: Já fiz muito revezamento. Aí, já fiz de novo. Eu gostei. Gostei da sensação. Gostei como eu me senti depois. Eu não fiquei mal, acabada, destruída. Foi ótimo. A gente foi pra um churrasco. No dia seguinte, a gente entrou no mar.
1: Mas vamos lá. Dúvidas de quem faz 75 quilômetros. Primeiro, você não descansa, né? Porque você… Ai, tá. Mas, Mirelle, são 75 quilômetros. Mas tem um lugar pra você… Dá uma cochilada, você consegue ir no banheiro, você consegue comer alguma coisa. Tem pontos estratégicos onde você deixa a sua suplementação. Explica pra gente,
0: Sim.
1: porque essa é uma dúvida também de quem tá escutando.
0: Nessa prova, você pode… É diferente do trail de single track. Então, você, nesse tipo de prova, você pode levar um apoio. E esses apoios, eles vão ficar em PCs. Então, pode ser uma pessoa fazendo apoio de carro, uma pessoa fazendo apoio de bike.
1: Pode contigo.
0: Pode com a gente. Então, carregava pra gente essa parte de suplementos. Porque eu e a Su, a gente praticamente fez um piquenique. A gente fez bolinho de tapioca, pãozinho com azeitonas pretas. A gente leva um monte de coisa. Eu não gosto muito de suplemento. Eu gosto mais de comida, né, rapadura.
1: Olha, que interessante, paçoquinha, essas coisas.
0: Menina, eu fazia um monte, sabe aquele chup-chup, gelinho?
1: Sei.
0: Eu colocava um monte de purê de batata doce, purê
1: nossa,
0: de cabocha.
1: Nossa,
0: com sal
1: que
0: grosso.
1: Ideia incrível.
0: E aí eu ia chupando, porque é muito doce aquilo, né, e isso daí vai… Nossa, vai que vai, porque parece que você tá comendo. Então, a gente tinha momentos que a gente fazia, a gente tinha um plano com o nutricionista. Então, a Nutri fez todo o preparo nosso, fez um projeto ali para aquela prova. Cada uma seguiu da sua Nutri, porque eram Nutris diferentes.
1: Corpos diferentes, enfim, tudo diferente, né?

0: glicemia, então eu fui, a gente foi se alimentando durante a prova, mas não para, você não tem um descanso, porque senão você fica no corte.
1: E vamos falar, até porque você tá tão adrenada que eu acho que não dá vontade de você. Talvez vontade de
0: Não.
1: você sentar, dar uma alongada numa câimbra que você tem, mas assim, dar uma cochilada, impossível, não tem como você descansar.
0: Não,
1: É
0: acho que seria
1: isso.
0: para uma prova
1: E
0: maior
1: qual
0: daí.
1: é toda a prova, então, você falou agora por conta do corte? Toda prova tem uma hora que corte, assim, ó. Se você não chegou em 5 horas, você
0: Tá.
1: tá fora.
0: Sim, tem. Essa prova na época que a gente fez era 11 horas o tempo de corte. Eu não sei se mudou agora, a gente vai ver tudo isso. Mas por todo o treinamento que eu tô dando para as meninas, a gente vai fazer em torno de 10 horas, 10 horas e 15 estourado.
1: Tá
0: Então
1: bom.
0: eu já sei mais ou menos. Essas meninas estão comigo faz tempo.
1: Gente do céu, peraí, Kelly.
0: É, mas assim, pensando que muita coisa pode acontecer. Uma bolha pode vir e a bolha, essas bolhas não são pequenas, porque é areia, é sal, é pé molhado.
1: Tem tênis
0: Né?
1: próprio para isso,
0: O
1: pro
0: tênis que
1: trial?
0: você, gente, eu falo, não, ele não é considerado trail.
1: Ah, não é considerado
0: Tem uns
1: trail.
0: percursos que você faz ali de trail, mas são
1: Mas
0: curtos.
1: também não pode ser tênis
0: Tem
1: de
0: estrada,
1: placa.
0: não. Tênis de placa
1: Nem
0: esquece.
1: pensar, viu,
0: Não,
1: gente?
0: não.
1: Tá.
0: Tem que ser um tênis que o fly. Geralmente, assim, de fly knit, porque é bem levinho e seca rápido.
1: Tá, que tem em cima o cabedal assim é bem
0: Parece uma
1: respirável.
0: meia, bem respirável, seca rápido, tem amortecimento, porque você vai correr na estrada, você vai correr na areia fofa, na
1: É,
0: areia dura. Tem que ser
1: vários
0: um.
1: tipos de asfalto ali, né?
0: É,
1: De
0: tem que ser o tênis
1: solo
0: que
1: ali.
0: você. Eu arranquei a sola de dois tênis durante a primeira
1: Ah,
0: preparação.
1: doendo?
0: Não, arranquei mesmo, porque saiu mesmo, durante a preparação. Não, e
1: Mentira!
0: aí eu levei o último que sobrou para fazer aquela prova. Eu sabia que ia molhar, não tenho problema com o pé molhado. Tem gente, muita gente que não aguenta ficar com o pé molhado por horas, mas eu já fazia prova de montanha,
1: Tu já
0: então
1: tava
0: eu já tô
1: acostumada.
0: acostumada com meleca, não me importo. Então eu não fiz trocas, mas tem gente que troca. A Su teve uma bolha, eu tive uma bolha, para você ter uma noção, no 60 eu falei: "Nossa, tô com uma bolha". Bolha, você fica aí, porque agora não vai dar para pensar em você, eu tenho que voltar e tenho que terminar. E eu esqueci. Depois que eu tava com a bolha e fui arrancar a meia depois. Eu
1: Nossa,
0: sofri ali, eu sofri
1: aquela ardência estourou, meu Deus do céu.
0: Ainda minha amiga veio com um espirrancinho assim, eu achando que era, sei lá, o que era álcool. 70%.
1: Minha morreu, né? Morreu e
0: É,
1: voltou.
0: morri, voltei e
1: Passou
0: depois
1: bem.
0: tava bem. No outro dia a gente foi pra praia e tal. Então, assim, tem esse lance de você. É, se você é muito delicada. Você sofre um pouquinho mais, mas como eu acho que eu trabalhei muito, acho que eu ressignifiquei a dor durante toda a minha vida com os esportes que eu faço.
1: Sim.
0: Então eu tenho uma tolerância mais fora do normal.
1: Eu estou percebendo, tô percebendo. Quantas ultras você já fez até o momento? Você tem
0: Só
1: ideia?
0: essa, mas os treinos de
1: Ah,
0: 50, 50,
1: não,
0: 2 de
1: então, mas é isso que eu tô falando.
0: 50.
1: Essa ultra de 75.
0: É.
1: Mas acima dos 42 já foram várias provas.
0: Já, né? Já foram vários treinos. Eu não tenho muito isso de, tipo assim, as meninas vão fazer
1: É.
0: assim. É, a gente vai fazer toda a preparação agora e a gente vai fazer os 42 em Floripa.
1: Ai,
0: Eu
1: que
0: amo Floripa, porque
1: delícia!
0: tem vários alunos que vão fazer pela primeira vez a maratona. Nós vamos ter que entregar a
1: Esse ano?
0: maratona esse ano. Nós vamos ter que entregar essa maratona em Z2 e Z3, então a gente vai ter que segurar muito. E eu falei, cara, vai ser o melhor dos mundos, porque a gente vai conseguir correr com essa galera.
1: Ritmo confortável.
0: Ritmo confortável junto com essa galera que vai fazer pela primeira vez. Então a gente vai fazer um
1: Tá.
0: mega pelotão. Vai ser muito legal.
1: Quantas pessoas?
0: Ai, já tem quase 20.
1: 20 pessoas.
0: Fora a galera que vai fazer 21, a galera que vai fazer os
1: Não, vai
0: 5.
1: uma galera.
0: Vai, da última vez eu levei 40 e ainda tinha os
1: Que isso?
0: familiares.
1: Olha, gente, vou falar que eu corri a minha primeira vez, a minha primeira São Silvestre, a centésima com a Kelly.
0: Foi muito legal.
1: É, porque a nossa turma da ZN, eu falei, Kelly, eu preciso de alguém pra ir comigo. Eu nunca corri, eu preciso entender como é que funciona. Ela falou, amiga, eu tenho uma
0: Vem em mim.
1: turma que é da ZN, vamos todos nos encontrarmos ali no metrô. Vem em mim! Aí fui, gente, foi uma festa, foi legal demais
0: Muito,
1: a
0: né?
1: São Silvestre. Olha, não achei fácil a São Silvestre.
0: Não.
1: Não achei, não achei. Eu
0: É que
1: achei
0: é
1: que.
0: quente.
1: Isso. E outra. Você imagina que a gente, a nossa largada É, foi mais tarde. Né? Tipo, 8:30.
0: É.
1: Só que a gente acordou 5 da manhã. Então, assim, você
0: comeu
1: tem…
0: Comeu só uma banana?
1: É, e aí você… Até você pegar o metrô, vai andando até a largada. Então, você já tem um desgaste ali, pra mim, de quase 2 horas e meia, 3 horas. E aí, depois você vai ter que correr 15 quilômetros.
0: É.
1: Mas sim, é mágico, é legal.
0: É divertido.
1: É divertido. Você vê, é isso. Você viu, né, uma pessoa ali correndo sem uma perna. Você vê alguém de muleta, você
0: são
1: vê alguém mais…
0: São tantas histórias, Mi.
1: Meu
0: são muito…
1: Deus do
0: céu. A Tatá, uma aluna minha, foi grávida. Mas assim, grávida final de gestação.
1: Que
0: assim. Mas ela tava ótima, com o aval do médico.
1: Claro.
0: Com o monitor cardíaco, ela correu. Eu também corri grávida, mas bem tranquilo. E ela correu a São Silvestre em várias fotos, depois eu te mando. Ela assim, com aquele barrigão.
1: Lindo.
0: Lindo, lindo, lindo. E ela cruzando a linha de chegada. Meu, foi muito legal. Tem muitas histórias legais, assim, da turma da corrida. Porque é muita superação. E a gente, como treinadora, a gente não fala só sobre aquilo. Porque quando a pessoa vai dar um feedback de por que ela não fez aquele treino, ela conta tudo que aconteceu na vida dela pra justificar.
1: Justificar, né?
0: Então a gente acaba virando uma amiga também. Porque a gente sabe o que a pessoa tá passando, né? Assim, o que a pessoa quer dividir, lógico, né? E acaba criando essa coisa, assim, de mentor mesmo, amigo, treinador. A gente pega um amor, sabe?
1: Não, e uma conexão que você tem com essas atletas, com esses atletas, que, assim, é muito grande. É isso, você vira amiga, vira… Tipo, o seu WhatsApp, ele acaba, às vezes, nem sendo tão profissional. Ele acaba sendo pessoal, porque acabam te convidando… Pra casamento, pra aniversário.
0: Teve um pedido de casamento.
1: Então,
0: sabe o Rodrigo do Tênis Certo?
1: Sei.
0: Ah, ele pediu a Yarinha na confraternização de final de ano.
1: Viu? Olha aí.
0: Foi muito lindo.
1: Então tem pedido de casamento, você vai pra casório. Então você acaba… E muita gente chega em você, eu tenho certeza, com muitas histórias de que o esporte salvou a vida dela, transformou a vida dessa pessoa. Como esporte, você enxerga isso, né, Kelly?
0: Sim.
1: Você, eu percebo, eu já sabia que você era uma apaixonada por esportes, mas agora eu já tô achando que você é a louca
0: a
1: do esporte.
0: A louca de vários esportes. Ainda que eu nem falei da corrida de aventura, hein,
1: não,
0: que é a minha família.
1: É. Também tem isso. E vou falar que você ainda continua fazendo nutrição na faculdade ou não?
0: Tô fazendo faculdade de nutrição.
1: Gente, igual a mim. Quando ela falou, estou fazendo nutrição, eu falei, meu Deus do céu, olha só.
0: Que horas que você faz.
1: Que horas você faz isso, né? Mas é isso, é um momento que você gosta, que você… Eu percebo também que você quer sempre estudar.
0: Estudar,
1: entender.
0: Eu também sou a louca do
1: isso,
0: estudo.
1: Fazendo pós, fazendo cursos pra se aprimorar e… mostrar e dar o melhor pro seu aluno.
0: Exato.
1: Né,
0: por exemplo, a Grace, ela foi um caso que eu tive que dividir com outros profissionais. Então, eu tenho amizade com o Kleber de Lourenço, que é o técnico da Seleção Brasileira de Ultra, o próprio Bizan, que tava me ajudando. Então, eu fui dividindo. Eu falei, gente, eu vou rasgar o diploma. O VO2 dela é tanto. Tipo, eles falaram, não, mas qual é o tempo de prova dela? Aí eu falei, ó, meu cálculo, 7:03. Aí eles falaram, não, mas se for isso, ela é pódio. Eu falei, eu sei. Ela sabe? Não, ainda não. Eu preciso conversar com vocês. Eu preciso de ajuda. E aí, eles foram me dando feedback, assim. Tipo, nem eles tinham visto algo assim. Uma judiação, né? Porque era um caso ali que podia ter virado Seleção Brasileira. E batido vários recordes.
1: Não, e a sua… Falando um pouquinho mais agora também da sua trajetória. A sua sorte, assim, é porque você sempre esteve ao redor de pessoas que já te colocavam ali também no atletismo. Porque na escola, a gente não tem atletismo. A gente tem futebol, tem vôlei, tem natação, como eu tive. Mas a gente não tem corrida.
0: É verdade.
1: E aí, você teve a sorte de já estar num clube onde as pessoas te enxergaram com grande potencial também. Enxergaram potencial em você.
0: Foi muito legal. Eu acho que sempre você tá num ambiente e também você se mostrar disposta a aprender.
1: É isso.
0: Porque às vezes o pessoal falava assim, ah, eles são muito chatos, porque eles ficam corrigindo, porque eles ficam ensinando a respirar. E eu achava o máximo, eu queria falar com eles. Eu não via a hora de ir pra pista, pra saber o que eu podia melhorar. O que eu podia fazer pra não sentir aquela dor de lado.
1: Claro.
0: E eles falavam, não, você precisa controlar a respiração. Na época, existiam exercícios respiratórios, né? A gente controlava e coordenava a respiração com cadência.
1: Uhum.
0: Tinha tudo isso. Aí agora hora diz. Não vamos falar sobre esse assunto. Mas enfim, então foi muito legal, porque eu sempre tô como aluna, assim. Com o próprio Kleber, a gente tem conversas, eu falo, mas o que? Porque ele treina um monte de gente da seleção, então ele tem muito atleta de performance, a gente tem muita figurinha pra trocar. O Theo Diniz, um querido, claro. A gente fez, eu fiz mentoria com ele. E ele viu que eu gostava. Ele, não, peraí que eu tô te mandando artigo. Meu telefone tinha um monte de artigo. E ele, você fala inglês? Falo. Então vamos ver artigo em inglês.
1: Legal, né? Isso é legal. Você
0: porque você consegue transpor isso não só pro seu treinamento, porque a gente também é atleta, mas também pros seus alunos. Ver o que funciona, porque tem coisa que funciona com um, não funciona com outro.
1: É exatamente isso.
0: Ter
1: por
0: esse cuidado.
1: Sim, né? Essa sensibilidade, gente. Cada aluno, ele é único, exatamente.
0: Porque senão você frustra a pessoa.
1: É isso. Né? Olha só, chegou o momento do nosso quadro. Nosso novo quadro aqui, tá, gente? Do Corre TMC. Pense das perguntas. Algumas perguntas aqui dentro, aleatórias.
0: Ah, meu Deus!
1: Então, peraí. Boa sorte. Vamos chacoalhar o saquinho. Pense das perguntas. E aí, vamos ver qual é a sua pergunta. Vamos Leia em voz alta, bem pertinho aí do Mickey. Vai.
0: Se correr desse muito dinheiro, o que você compraria? Uma Olha casa aí. Na praia!
1: Ai.
0: Gente, eu preciso morar na praia. Deus, eu quero morar na praia. Tá aqui.
1: É isso, visualiza.
0: Agravado.
1: Como é que chama a tela, o quê?
0: Tela mental.
1: Tela mental.
0: Já visualizei, exatamente como é, onde é, já visualizei tudo.
1: Maravilhosa.
0: E olha a pergunta que sai.
1: Viu?
0: Oh!
1: Ai, amiga, mais uma, vamos lá.
0: Mais uma, eu te convido pra gente correr na minha casa na praia.
1: Vamos lá, mais uma perguntinha no Pense das Perguntas.
0: Vamos lá. Qual o pensamento mais estranho já te acompanhou numa corrida longa? Nossa, eu já até sei qual é. E se eu for pra frente e não voltar? Eu às vezes, assim, às vezes você só quer ir. E você quer chegar na praia. E você não quer voltar e fazer toda aquela sua rotina louca. Aquela sua coisa maluca. Aquela sua vida doida de cidade grande. E eu só queria ir pra frente. Eu pensando assim, mas se eu descer um pouco mais... Eu consigo, eu vou descer, eu vou chegar na praia. E se eu não voltar? E se eu ficar aqui? E se eu for pra praia e ficar?
1: Gente, calma que eu tô sabendo naquele Windows.
0: Porque você não entra em flow quando você começa a correr? E a correr muito? E aí você começa a correr pra frente, pra frente, pra frente, pra frente? E aí você não quer só ir pra frente?
1: Tá. E, acho tipo, que já.
0: Acho que já, eu sou louca.
1: Acho que já.
0: E eu pensando assim, nossa, se eu descer tudo isso aqui, eu caio na praia. E se eu não voltar? E se eu ficar na praia?
1: Claro, já tive vários também.
0: Porque eu podia comprar até um biquíni na praia.
1: Já, eu já tive vários também.
0: É?
1: E às vezes, sei lá, eu tô correndo e aí eu falo assim, gente, e se eu corresse, sei lá, nua?
0: Nadar, eu já pensei.
1: Pensamentos intrusivos. Tipo, o que será? Que, sabe assim? Tipo assim, que doideira.
0: Que legal. E como será que as pessoas iam me ver?
1: Exato. Como as pessoas iriam me enxergar? Que doideira, né?
0: Amiga, ia ficar famosa. Toda gata lá.
1: Deus me livre, pelo amor de Deus. Não, jamais faria isso. Última pergunta
0: Última
1: do nosso
0: pergunta.
1: Pace das perguntas. Perguntas aleatórias no Corre TMC.
0: Meu Deus.
1: Bora.
0: Se sua corrida tivesse trilha sonora, qual música estaria tocando agora? Linkin Park.
1: Oh,
0: eu gosto de rock and roll. Rock and roll me empolga. E não sei, eu acho que a batida, tudo. Meu coração é do rock.
1: Legal!
0: E eu tenho escutado bastante Linkin Park por conta da cadência. Eu gosto bastante. Então,
1: olha aí, gente. Então, pra você que quer escutar uma música legal…
0: Pro Corre.
1: Mas é legal demais, Link Park.
0: Eu gosto.
1: Nossa, eu adoro também.
0: Mandei bem na trilha.
1: Mandou muito. E é das antigas, né, Link Park. Assim, bem da nossa, né, geração, assim, anos 80, 90.
0: Ai, menina, fui até assistir a Luana dançar agora. E era numa balada de house dance, tipo de flashback.
1: Tá.
0: Amei, gente. Me convidem. Para de me convidar só pra correr. Pode me convidar pra dançar nessa balada.
1: Pelo amor de Deus, gente.
0: Pra
1: total.
0: Comer um bolo.
1: Ai, bom demais, né? E fica, vai ter bolo, não tem, né? Esse meme. Kelly, ai, gente, foi tão legal.
0: Foi, gente, tanta coisa ainda pra falar,
1: Tinha
0: gente.
1: Tinha mesmo, olha só, eu tenho um roteiro aqui, sabe o que eu fiz com esse roteiro?
0: Rasgou.
1: Nada.
0: Eu falei pra ela, amiga, relaxa, não precisa de roteiro.
1: Foi muito bom, obrigada.
0: Muito.
1: Continue exercendo esse trabalho maravilhoso que você faz.
0: Obrigada.
1: Fala pro pessoal quem quer te seguir nas redes sociais, como é que você tá?
0: Ah, Kelly N. De Luca.
1: Kelly, dois L's?
0: K-E-L-L-Y, N de navio, De Luca com um C só.
1: É isso, Kelly De Luca. E outra, também a gente vai colocar nas redes sociais da TMC, vai ter collab pra vocês também.
0: Eba.
1: Já seguirem a Kelly, vai rolar. Obrigada.
0: Eu que agradeço.
1: Vou quebrar o protocolo, dar um super abraço. Muito obrigada.
0: Eu que agradeço. Adorei. O convite. Obrigada. Espero que vocês tenham gostado.
1: É isso, gente. Ó, corre TMC, fica por aqui. Segue a gente nas redes sociais. E você sabe que aqui o papo é verdadeiro, é de verdade. A gente tá no corre, mas a gente abre o coração também, não é verdade?
0: Abre.
1: Então é isso, gente. Beijo, valeu, fui, que eu tô no corre.
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6: 3 e 1, bom dia!

Um novo texto para o projeto de lei que criminaliza a misoginia foi apresentado nesta quarta-feira pela deputada Tabata Amaral, presidente e relatora do grupo de trabalho criada pela Câmara dos Deputados. A proposta reformula a definição aprovada pelo Senado Federal em março de 2026 e acrescenta mecanismos de punição para crimes cometidos na internet. O Senado havia definido misoginia como conduta que externize ódio ou aversão às mulheres. O grupo de trabalho da Câmara optou por uma redação mais detalhada. Segundo o novo texto, o crime consiste em a prática, a indução, a incitação de menosprezo ou discriminação contra a mulher que promova a violência, negue sua igualdade de direitos ou ofenda sua dignidade em razão da condição de mulher. Em resumo, a mudança sai de uma definição aberta para uma lista de condutas específicas. A pena prevista é de 2 anos a 5 anos de detenção, mais 1 a 3 anos de multa. Mas o texto estabelece agravantes que podem elevar este patamar. A punição sobe pela metade quando o crime é cometido por 2 ou mais pessoas ou quando a vítima é criança, adolescente, idosa ou pessoa com deficiência. Já nos casos em que o autor busca vantagem econômica ou tem expressiva audiência pública, a pena pode aumentar ou até dobrar. Crimes praticados em contexto de violência doméstica e familiar são punidos com pena em dobro. A Comissão de Constituição e Justiça de Cidadania da Câmara dos Deputados aprovou nesta quarta-feira a proposta de emenda à Constituição que reduz a maioridade penal de 18 para 16 anos no Brasil. A PEC recebeu 48 votos favoráveis e 18 contrários. O aval da comissão representa o primeiro passo da tramitação da proposta, que agora vai seguir para análise de uma comissão especial antes de ser votada em 2 turnos no plenário da Casa. A aprovação do parecer favorável do relator, deputado Coronel Assis, ocorreu após mais de 2 horas de intenso debate. Para o relator, a medida é juridicamente viável, não viola as chamadas cláusulas pétreas da Constituição Federal, nem tratados internacionais. A conclusão de Assis foi rebatida por deputados contrários à iniciativa, que argumentam que os direitos da infância e da juventude são cláusulas pétreas que não podem ser alteradas salvo uma nova constituinte. O Senado Federal aprovou nesta quarta-feira, contra a vontade do governo Lula, um projeto que abre caminho para a renegociação de dívidas de produtores rurais. O Ministério da Fazenda calcula que a medida pode custar 120 bilhões de reais aos cofres públicos até 2027. O texto foi relatado pelo senador Renan Calheiros, que ampliou o alcance original da proposta. A versão aprovada vai além dos produtores atingidos por calamidades. Por isso, o projeto retorna à Câmara dos Deputados para que uma nova votação, por causa das alterações que foram feitas no Senado, exigem que os deputados se pronunciem novamente. O projeto tem origem na Câmara, onde foi aprovado pelo deputado Domingos Neto, autor da medida. No final de maio, o texto passou pela Comissão de Assuntos Econômicos do Senado. Na terça, o presidente do Senado, Davi Alcolumbre, se reuniu com o ministro da Fazenda, Dário Durigan, para tentar um entendimento. Não houve acordo. E o novo caso suspeito de ebola está sendo investigado pela Secretaria de Estado da Saúde e pelo Centro de Vigilância Epidemiológica, professor Alexandre Vranjac. Segundo a secretaria, a paciente é uma brasileira de 31 anos que esteve recentemente a trabalho na província de Kivu, do norte, no leste da República Dominicana do Congo. O país passa por um surto da doença, classificado pela Organização Mundial da Saúde como de importância internacional. Ela desembarcou no Brasil no dia 6 de junho e, na terça-feira, começou a apresentar sintomas como diarreia e febre, procurando um serviço particular de saúde. Na madrugada desta quarta-feira, ela foi transferida para o Instituto de Infectologia Emílio Ribas, em São Paulo, referência nacional para casos suspeitos ou confirmados da doença. Segundo a secretaria, a paciente já está estável e permanece em leito de isolamento, seguindo os protocolos de biossegurança previstos para esse tipo de situação.
Um teste rápido para malária já foi realizado, que deu resultado negativo. Até o momento, não há confirmações laboratoriais de doenças pelo vírus Ebola. As análises estão sendo conduzidas pelo Instituto Adolfo Lutz. Uma das principais apostas da ciência brasileira no combate ao câncer deu mais um passo rumo à utilização em larga escala. A terapia genética CAR T-Cell passou a integrar o fluxo prioritário da avaliação da Agência Nacional de Vigilância Sanitária, o que pode acelerar a análise necessária para a aprovação do tratamento no país. A tecnologia está sendo desenvolvida por pesquisadores brasileiros e conta com um investimento de 100 milhões de reais do Ministério da Saúde. A iniciativa reúne equipes da Universidade de São Paulo, em Ribeirão Preto, da Fundação Hemocentro do Instituto Butantan. Diferentemente dos tratamentos tradicionais, a terapia utilizada utiliza células do próprio paciente. Os linfócitos T são retirados e modificados em laboratório para reconhecer e atacar as células cancerígenas com maior precisão. Resultados preliminares indicam que cerca de 90% dos pacientes apresentam redução expressiva ou desaparecimento dos tumores após o procedimento. 3 horas, 7 minutos pelo horário de Brasília. Muito bom dia a você que sintoniza a TMC. Agora, te faço um convite para você curtir o seu programa favorito. Eu tô falando dele mesmo, Sobremesa. E o entrevistado de hoje é Carlos Scapani, cofundador, sócio e CEO da Mindy e sócio da Billboard Brasil. No comando do programa estão eles, Lucas Salles, Marcelo Batista e Amine Ruth. Fique agora com Sobremesa. Sobremesa.

0: 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Sim, Transamérica agora é TMC. Quem escuta sabe, seja muito bem-vindo ao Sobremesa, o seu programa favorito comigo, Lucas Salles, e também com ela, Mini Ruth.
1: Bora começar com a sobremesinha, né, Batista?
2: Opa, bora, estamos a quase 100 programas sem sermos demitidos.
3: Oh, isso é um recorde. Yeah.
2: É um recorde. Programa. 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
0: E pra você que nos ouve com o seu ouvido, saiba que você pode participar do nosso programinha de meu Deus através da enquete do dia, que traz a pergunta.
2: A pergunta é a seguinte: vocês viram, a gente falou ontem a notícia do cara que pulou lá nas cataratas pra tentar resgatar o celular.
0: Eu vi isso, foi loucura.
2: Então eu quero saber de você pelo 11 972 21 1001. Eu quero saber o que tem aí nesse seu celularzinho de meu Deus, como diz o Lucas Salles, que faria você arriscar a vida sobre ele.
0: Mini Ruth!
1: Tem certeza que é melhor falar?
0: Por favor, claro.
1: Receitas fitness, né?
0: Com certeza.
1: Isso eu não conseguiria viver sem.
0: Claro. Os nudes a gente deixa pra lá, né?
1: Deixa abaixo isso daí.
0: Marcelo Batista, o que tem no seu celular?
2: É isso aí que você tocou no assunto.
0: Todos são bem saídos. Né? Eu não tenho.
1: Você não tem um videozinho?
0: Eu juro por tudo que é mais sagrado no mundo, não tem nada. Podem pegar o meu celular aqui, ó, que não vai acontecer nada. Se eu estivesse nas cataratas lá do Foz do Iguaçu, deixasse meu celular cair ali no meio daquela linda, daquela coisa maravilhosa, aquela cascata, eu não ia ligar zero.
2: Então vamos fazer. Eu quero fazer uma experiência. A gente, qualquer dia, espelhar o seu WhatsApp, o seu celular nas telas da TMC.
0: Não tem problema nenhum. Pode fazer isso.
2: Olha lá, hein?
0: Adorei que o tema de hoje tá bem essa coisa da internet do
2: meu
0: celular.
2: Meu, derruba a rádio, caça uma concessão da TMC.
0: Pô, eu tô falando com o Vorcaro agora.
2: Opa,
0: então,
2: não,
0: teu celular é tão precioso
1: como o meu. Também não dá,
2: gente. A Anatel vem em cima de nós, na hora.
0: Bom, então eu quero saber de você. Como aquele rapaz que deixou o celular cair nas cataratas do Foz do Iguaçu e pulou, uma coisa totalmente proibida, inadequada, ele pulou pra salvar o celular. Eu quero saber de você. O que é que tem no seu celular que você não quer que ninguém saiba? É que você morreria pra que ninguém descobrisse que tem no seu celular. Manda pra gente no 011 972 21 1001. Quero muito saber mesmo. Agora, amigos e amigas, o nosso programinha de meu Deus hoje tá muito tecnológico. A gente começou com a nossa enquete do dia falando de celular, e o nosso convidado de honra tem tudo a ver com celular, internet e influenciador. Ô Mini Ruth, você sabe quem ele é?
1: Eu sei. Eu sou fã dele.
0: Jura?
1: Eu acho. Não, cara, eu acho demais. Queria ser, inclusive, agenciada, viu?
0: Boa, falou tudo. Porque o nosso convidado de honra, Batista, você que gosta de publicar vídeos na internet, muito bons, inclusive. Você publica lá os seus Reels, o seu TikTok, você deve querer fazer amizade com o nosso convidado. Porque o convidado de honra de hoje, ele é dono de uma das agências mais importantes da América Latina. É a maior agência de influenciadores do Brasil. Você que tá me ouvindo, que segue pessoas no Instagram, com certeza essas celebridades, esses comediantes, esses perfis de fofoca, com certeza são muitos da agência dele. Ele trabalhou no jornal Metrô, lá da Rede Bandeirantes e também do Grupo Internacional, e abandonou tudo para trabalhar com internet, com influenciador. E ele começou a empreender aos 50 anos de idade, mostrando que nunca é tarde. Senhoras e senhores, vamos receber ele, fundador da Mind, uma das agências de marketing mais influentes do país e que faz viralizar os conteúdos. Senhoras e senhores, Scapini!
4: Que honra, gente. Muito obrigado pelo convite. Vocês não fazem ideia como eu tô feliz em estar aqui, como esse local físico é importante para mim, a antiga Transamérica, agora TMC. Eu até, inclusive, eu vou contar uma coisa que vocês não sabem. Eu sou velho, como você já falou, então eu tenho muita história do século passado. E no século passado eu tinha uma locadora de vídeo aqui na Pio 11. Então eu passava na frente de Transamérica a vida inteira. Tenho muitos amigos que eram meus clientes, antigos locutores aqui, o Luiz Rivellini, que estava aqui até pouco tempo. Agora tá rico, né? Tá
2: descansando. Ele que me mandou embora da Transamérica.
4: Amigo, é bom saber que eu trouxe vários amigos
0: legal
4: aqui.
0: Tá sabendo, legal.
4: Tu vim bem preparado.
0: Não, tá
4: ótimo. E o que é mais engraçado é eu nunca tinha entrado na Transamérica.
0: Mentira.
4: Agora, já entrei na TMC. Nunca tinha entrado. Passei aqui a minha vida inteira. Outra coisa que é muito curiosa. Minha mãe, Dona Neuza, né? Ela adora que a gente chame ela de Neuza da Penha. Então, vocês forem falar da minha mãe, podem falar de da Penha, que ela ama.
0: Tá bom,
4: é, Neuza, né, da Penha. Maravilhoso. Ela adora o da Penha, né, mãe? É, e ela mora aqui na esquina.
0: Mentira.
4: Então, quando vocês me chamaram, programa sobremesa, eu falei, mano, eu vou almoçar na casa da Neuza e venho pra cá na sobremesa. Aí liguei pra ela, falei, mãe, olha que notícia maravilhosa, eu tô indo fazer um programa na TMC antiga, Transamérica, e vou almoçar com você. Ah, não vem não, filho, que eu vou levar o cachorro no médico, né?
0: No veterinário.
4: Eu falei, porra, mãe, mas você me derruba desse jeito, né? Então, se você estiver vendo, mãe, eu tô com fome por sua causa, mas a sobremesa tá garantida.
0: Mas boa. Eu entendo a sua mãe, a Dona Neuza da Penha, porque eu amo ver videozinho de animal, de cachorrinho na internet. Eu prefiro cachorro do que humano. Mas já que estamos com humano, vamos tratá-lo muito bem.
2: Sim.
0: Por favor, a primeira pergunta de hoje para o nosso convidado Scapini, fundador da Mind, Marcelo Batista, é com você.
2: É, a primeira pergunta, já que você tocou no nome da mamãe da Neuza da Penha, né? Qual a sobremesa que a veinha faz que você mais gosta? Qual a sua sobremesa preferida?
4: Não, ela faz uma coisa que é maravilhosa, que é um bolo que chama peteleco. É um bolo de chocolate com uma casquinha de chocolate dura por cima.
0: Nossa,
4: que delícia. Essa receita tá na cabeça dela, não sei onde ela, se ela tem algum lugar em casa, mas esse bolo peteleco é a alegria da família, não só minha não, da Flor, minha esposa, do Luca, das pessoas, do time que trabalha lá em casa, o povo ama o peteleco. Tem um peteleco na área, todo mundo
1: fica feliz. Ah, não, quando acabar o programa, manda mensagem, vê se ela já chegou que a gente vai lá.
4: Faz um peteleco aí, manda pros meninos, mãe.
0: Para o nosso ranking de sobremesas, é o primeiro voto para o peteleco.
2: Bolo peteleco.
0: É bolo peteleco.
2: Parece o nome de mascote, né? Bolo peteleco.
0: Bom, já que estamos falando de doce, de coisas boas, saudáveis, vamos falar então de internet, que é um lugar muito gostoso, ou não? O que você acha da internet? Você que é fundador da agência Mind, é um lugar saudável, gostoso?
4: É saudável, é gostoso, é mal utilizado, é perigoso, mas é uma verdade, uma realidade que é, não tem como mais viver sem. Não existe mais ninguém offline. Nós estamos aqui na rádio, mas estamos no YouTube ao Total. Mesmo tempo. Então, a partir de um certo tempo, estar conectado o tempo inteiro passou a ser uma realidade. E aí cabe muito mais a cada um entender como é que se relaciona com isso, né? Vocês mesmo produzem conteúdo, você estava produzindo seus stories antes aqui, chamando para o programa, você faz isso todo dia. Então, é muito mais sobre como cada um se encontra nesse local. Mas o estar conectado o tempo inteiro, hoje em dia, é uma realidade. Já faz muito tempo que você não sabe como é estar desconectado. Só o cara das lá que jogou o celular fora, que se desconectou de uma hora pra outra, né?
0: Desconectou rapidinho, falou, opa, deixa eu mergulhar
4: aqui. Inclusive, deve ser fácil de achar o celular lá, né? Um lugar pequeno, pouca água.
2: Mas você tocou no ponto de ser bem usada. Pra você, o que chega a ser nocivo na internet, nas redes sociais?
0: Nocivo é ruim, né? O que chega a ser ruim.
4: Eu acho que é muito individual. Tem uma coisa que todo mundo acaba tendo, vocês que já são pessoas famosas, acabam tendo, é obrigado. Hater. Né? O primeiro passo de você entender que você ficou com algum nível de fama é você ter hater.
0: É verdade.
4: Cara, hater não é um negócio legal. E é, por exemplo, uma pessoa que se sente à vontade de te criticar ou de te ofender ou de colocar você pra baixo, mas longe de você. Nunca falaria na sua frente isso. Tá na sua frente, pede pra tirar uma selfie contigo e tudo mais. Então, assim, eu acredito que a internet é um lugar onde as pessoas acabam falando muito mal ao invés de falar bem. Eu acho muito mais importante, muito mais saudável a gente elogiar do que a gente criticar. A crítica, ela, na maior parte das vezes, não tem fundamento. E a gente, para elogiar alguém, a gente tem que parar e entender. Então, o elogio até faz bem pro cérebro, nos faz pensar mais sobre o assunto.
2: E você tocou no ponto hater aí. Como é que você faz com os seus agenciados para gerenciar crises que às vezes eles causam?
4: Bom, eu acho que a primeira coisa. Bom, meus agenciados não causam crise, né? Não tem esse assunto.
0: Isto é um agenciado. Amigos e amigas, aprendam.
4: Eu fui respondendo sem ver a última frase.
0: Aprendam com quem entende.
4: Mas vamos lá.
0: Meu cliente sempre está certo.
4: É muito comum a gente falar sobre gestão de crise, cancelamento e tudo. Eu acho que a primeira situação quando a gente fala em crise é a gente fazer uma análise fria e calculista se existe a tal crise ou não. A gente é muito procurado por marcas, né? Ou pelos talentos do casting. Ah, eu tô com uma crise, eu tô sofrendo. A gente que tá de fora, que você não tá com o umbigo dentro da crise, a primeira análise que a gente faz é entender se existe uma crise. Porque muitas vezes a crise tá numa bolha tão pequenininha que quem tá vendo são só as pessoas ali de perto. E ela não estourou pro X, ela não estourou pro TikTok. Então, na maior parte das vezes, quando a gente fala sobre crise, a primeira situação é se acalma. Respira e entenda se existe a crise ou não. E se a crise tá dentro de uma bolha controlada, muitas vezes você espera e não faz nada. Ah, não, tem vezes que tem um caso mais complicado, aí você tem que sim ter um plano de contingência de gestão de crise. A gestão de crise, inclusive, passou de ser algo que as empresas de relações públicas faziam no passado, porque a gestão de crise era offline, né? Você falava sobre notícias nos meios offline, e agora ela é tudo muito mais instantâneo, né? Mas eu diria para você que boa parte do que as pessoas entendem que é crise é o desespero de ela estar dentro dessa situação constrangedora ou inadequada. Não é crise de verdade.
0: Muito bom. Mini Ruth?
1: Não, surgiu até uma dúvida, né? Porque se, no caso, surge essa crise, a gente vê muitos influenciadores pedindo desculpa também. Existe um manual pra esse pedido de desculpas? Do tipo, ai, tem que usar camisa branca.
0: Chorar.
1: Tem que chorar.
0: Falar a célebre frase, quem me conhece sabe. Essa é uma frase que todo mundo...
2: Pô, Cabrini! O pessoal tá com medo. O pessoal sente medo, Cabrini.
4: Cabrini, por favor. Infelizmente, esse manual não existe, até porque a crise não é igual você fazer arroz, que a receita é sempre a mesma e se você não errar na receita, o arroz sai sempre do mesmo jeito. A crise tem várias nuances, então você tem que abordar o problema de acordo com o tipo do problema que acontece. A melhor coisa é você pensar antes de falar, né? Isso era muito comum, né? Se beber não tecle, né? Não tem? A gente tá falando sobre ditados aqui.
0: Se beber não dirija, e agora, além do se beber não dirija, se beber também não mensagem.
4: Vocês estavam falando sobre isso, né? Na festa. Teve uma festa ontem aqui.
0: A gente
4: não pode contar isso aqui,
0: não,
4: né?
0: Não.
4: Tá bom, desculpa, Capirinha, gente.
0: Adorei. Você é muito bom. Você devia ser influenciador também.
4: Eu sou bom atrás das câmeras. Sou bom pra ajudar vocês.
0: Você já jogou aqui a sementinha no mal de estar falando sobre crise, sobre isso, né? Sobre pensar antes de digitar, pensar antes de gravar um stories. E realmente, ontem parece que teve um pessoal que se passou na festa, né?
1: É verdade, né, Batista? Sai com dor de cabeça e tudo, rapaz.
4: Eu até anotei os nomes, pode falar aqui? Não.
0: Um jornalista nunca deixa de ser jornalista, né? Scapini, então, por favor, continue seu raciocínio. Eu quero saber, posso agora, então, devo parar pra pensar antes de digitar e gravar um stories? Você recomenda isso pros seus agenciados?
4: Nem é. Bom, em primeiro lugar, uma coisa que é legal da gente falar, por exemplo, a atuação da Mind, ela é muito menos na construção de conteúdo dos agenciados e no suporte à produção de conteúdo e muito mais no agenciamento publicitário. Então, o nosso grande foco é utilizar as redes sociais dos nossos talentos e aproximá-los de marca para entregar proposta de valor. Logicamente que para alguns, a gente tem alguns níveis de serviço, alguns são agenciados, outros são empresariados, a gente tem um time que cuida de rede social. Mas, no final do dia, a postura em rede social é a mesma postura que a gente tem no nosso planejamento de carreira. Nós temos um planejamento de carreira. Ah, eu vou ficar aqui tanto
2: eu
4: tempo.
2: Não tenho,
4: quantos anos de rádio?
0: 36. Você acabou de citar, inclusive, o rapaz que prejudicou o plano de carreira dele.
4: É, exato. Eu achei todo feliz mandando um abraço pro meu amigo. Era meu cliente. Ele era cliente número 122 da locadora.
2: É meu brother.
4: Legal. Eu não lembro o meu telefone, mas eu lembro essas coisas do século passado. É um negócio muito estranho. Mas o planejamento faz parte do processo. Tem gente que é mais polêmico. Tem gente, né? Você é uma humorista, você tem um humor que é mais ácido e pode te colocar, às vezes, em algum constrangimento, mas esse é o seu posicionamento. Então, você sabe que quando você faz um conteúdo, ele está sujeito a ter uma nuance de análise. Cada persona, cada influenciador, cada um tem a sua proposta de valor, tem o seu lugar. Então, esse planejamento é o caminho de você saber como é que eu executo e que eu conto para as pessoas qual que é a minha história. Tem gente que é mais polêmica, tem gente que é menos polêmica e, às vezes, vamos ser bem sinceros, nesse mundo de internet, como a gente estava conversando, a polêmica, ela dá audiência. Super. E a gente está muito mais interessado na fofoca, no que aconteceu na festa ontem, do que simplesmente em ler as principais manchetes do dia e saber como é que está indo a economia da Itália, sei lá.
0: Scapini, eu acho que você vai concordar com o meu pensamento. Para mim, jornalismo é fofoca, amigo. Fofoca é o princípio da salvação. Dizem que a primeira notícia que foi feita no mundo foi numa aldeia e que um homem, ele colocou cartazes com um lobo desenhado pra dizer que tinha lobo. Então é a primeira notícia do mundo. Isso é fofoca. Gente, tem lobo. Imagina o William Bonner de terninho falando o Iraque agora entrou em guerra com Israel e tal. E aí troca por isso com a sua vizinha que é a dona Jordana, falando: menina, você não sabe, Iraque parece estar tá bombando lá com o Israel.
2: Brigando demais, é tudo fofoca. Ô, Carlos, você falou do conteúdo dos seus agenciados. Vocês...
4: Vamos ser bem sinceros. Nesse mundo de internet, como a gente estava conversando, a polêmica, ela dá audiência. Super. E a gente está muito... Pode falar aqui, não?
0: Um jornalista nunca deixa de ser jornalista.
4: Legal da gente falar, por exemplo, a atuação da Mind, ela é muito menos na construção de conteúdo dos agenciados e no suporte à produção de conteúdo, e muito mais no agenciamento publicitário. Então, o nosso grande foco é utilizar as redes sociais dos nossos talentos e aproximá-los de marca para entregar a proposta de valor. Logicamente que para alguns, a gente tem alguns níveis de serviço, alguns são agenciados, outros são empresariados, a gente tem um time que cuida de rede social. Mas, no final do dia, a postura em rede social é a mesma postura que a gente tem do nosso planejamento de carreira. Nós temos um planejamento de carreira. Ah, eu vou ficar aqui tanto tempo.
2: Não tenho,
4: eu vou... quantos anos de rádio?
0: 36. Você acabou de citar, inclusive, o rapaz que prejudicou o plano de carreira dele.
4: É, exato. Eu achei todo feliz mandando um abraço pro meu amigo, era meu cliente, ele era cliente número 122 da locadora.
2: É meu brother.
4: Eu não lembro o meu telefone, mas eu lembro essas coisas do século passado, é um negócio muito estranho. Mas o planejamento faz parte do processo. Tem gente que é mais polêmico. Tem gente, né? Você é uma humorista, você tem um humor que é mais ácido e pode te colocar, às vezes, em algum contragente. Mas esse é o seu posicionamento. Então, você sabe que quando você faz um conteúdo, ele está sujeito a ter uma nuance de análise. Cada persona, cada influenciador, cada um tem a sua proposta de valor, tem o seu lugar. Então, esse planejamento é o caminho de você saber como é que eu executo e que eu conto para as pessoas qual que é o meu, qual que é a minha história. Tem gente que é mais polêmica, tem gente que é menos polêmica. E, às vezes, vamos ser bem sinceros, nesse mundo de internet, como a gente estava conversando, a polêmica, ela dá audiência. Super. E a gente está muito mais interessado na fofoca, no que aconteceu na festa ontem, do que simplesmente em ler as principais manchetes do dia e saber como é que está indo a economia da Itália. Sei lá.
0: Scapini, eu acho que você vai concordar com o meu pensamento. Pra mim, jornalismo é fofoca, amigo. É fofoca, é o princípio da salvação. Dizem que a primeira notícia que foi feita no mundo foi numa aldeia e que um homem, ele colocou cartazes com um lobo desenhado pra dizer que tinha lobo. Então é a primeira notícia do mundo. Ó, não vão lá que isso é fofoca. Gente, tem lobo. Imagina o William Bonner de terninho falando: o Iraque agora entrou em guerra com Israel. E aí troca por isso com a sua vizinha, que é a dona Jordana, falando: menina, você não sabe, Iraque parece estar tá bombando lá com o Israel.
2: Brigando demais, é tudo fofoca. Ô, Carlos, você falou do conteúdo dos seus agenciados. Vocês cuidam do que ele produz, assim, diariamente, ou só dessa proximidade com marca? Você fala: o Lucas, acho que ele pode, esse tipo de conteúdo casa com uma marca. Ou você chega lá e fala: Lucas, tem que produzir isso, fazer isso, ir por esse caminho. Ou ali ele faz...
4: Os talentos, os influenciadores, eles constroem a fama a partir do que eles começaram a contar nas redes sociais. Então, não é sobre... Tem muita gente que procura: eu quero construir um influenciador, né? Nesses tempos de AI tá muito na moda. A gente entende que não é sobre isso. O nosso papel é um papel coadjuvante de pegar o posicionamento do influenciador, o que ele já fala, e fazer com que, tá bom, pode dar um brilho aqui, pode dar um talento ali, pode falar uma técnica, uma melhor prática, mas a estratégia de conteúdo é do influenciador. Porque ele é o produtor de conteúdo, ele é o artista e o criativo que vai construir o próprio conteúdo. Então, lógico, a gente costuma falar o seguinte: quando a gente faz uma... começamos a conversar com o influenciador, ele tá vindo para casa, a gente vai entendendo, fazemos uma reunião de aprofundamento de conteúdo e tudo, ele fala: poxa, eu gosto muito de vinho. Se você gosta de vinho e não posta tomando vinho, nenhuma empresa de vinho vai te contratar para fazer publi de vinho. O vinho ou qualquer outra coisa. Então, a gente dá dicas, mas a gente não explora no conteúdo, porque o conteúdo é o território dele. O nosso papel é essa parceria, onde ele produz um conteúdo de qualidade relevante para a comunidade que ele tem, e a gente monetiza e ajuda a monetizar esse conteúdo, apresentando esse conteúdo para marcas.
2: Mas, por exemplo, tipo um jogador de futebol, o cara não consegue, você não consegue fazer um jogador de futebol se ele não tiver talento. Você consegue criar um influencer e fazer com que ele bombe nas redes sociais?
4: Não é verdade. A diferença, talvez, a gente está falando aqui muito de século passado e de século, de offline e de online, né? quem conhece melhor o influenciador não é o meu time que é especializado nele. Quem conhece melhor é a comunidade e a audiência dele. Então não adianta ele falar, ele não bebe refrigerante, vai fazer uma publi de refrigerante, a audiência sabe, isso é falso. Então não existe esse assunto de eu construir uma persona imaginária ou transformar você de repente em uma coisa que você não é, porque não é real. E a boa notícia da rede social e da internet é que a realidade ela faz uma diferença muito grande. E que hoje em dia qualquer coisa está a uma busca. E não é mais nem... O Google não faz mais busca, agora é tudo AI. É. Mas está a um close da vida de você descobrir a verdade. Então a verdade está aqui fora. Então não adianta você falsear a verdade porque ela dura muito pouco.
0: E a gente está aqui falando de influenciadores, deles serem os mais sinceros possíveis, né? Ser mais sincero possível, falar aquilo que ele gosta. E uma dúvida me permeia a cabeça que é... Quem é que acha esses influenciadores? Quem é que descobre esses talentos? É você, Escapim?
4: Não. Você falou, né? Eu tenho 56 anos, então a minha timeline ela tem outros interesses. A gente tem, dentro da estrutura da Mind, um time que nós chamamos de artístico, que é uma estrutura que faz a gestão dos influenciadores. Sabe qual é o posicionamento, sabe para qual marcas aplicar e assim por diante. Então, lá no começo, quando a gente tinha poucos influenciadores, a gente ia atrás das pessoas, oi, tudo bem? Estamos aqui a Mind, vem trabalhar com a gente.
0: E assim, você ficava vendo no celular, no TikTok, ficava lá scrollando.
4: Exato. Hoje, há 9 anos atrás, a gente não tinha tantas plataformas quanto a gente tem hoje. Hoje tem muitas plataformas que você descobre qualquer coisa através de, quero saber um influenciador de humor em São Vicente. Em 10 segundos eu descubro.
2: Que faz o bolo peteleco.
4: O bolo peteleco, ele é offline, então talvez ele não esteja ali. Mas, e aí sim, o time artístico está sempre atento, olhou para aquele assunto e apresentou para as marcas que a gente tem relação. Gente, acaba que a nossa na Mind é um ecossistema onde todo mundo entende do assunto. Então, o lead, né, do novo influenciador pode vir de qualquer lugar. É o ciúmes. Nós temos mais de 300.
0: Cara, 300
4: influenciadores. Imagina se eu esqueço um. O que ia acontecer comigo? Aí não, o cancelado era eu.
2: Os maiores em então, número de seguidores.
4: Não, deixa. Tem muita gente. Entra lá no nosso Instagram, @mind, MYND. E aí você vai começar a ver tudo que a gente produz lá. Eu tenho certeza que eu vou ser cancelado se eu esquecer o nome.
0: Não vai não, fica tranquilo que cancelado na internet...
2: Aí a gente dá um jeito.
0: Não, a gente reverte.
1: Tem que lembrar que o hater também é um fã incubado, entendeu?
0: Falando em cancelado na internet, essa semana a gente recebeu o convidado Oscar Magrini, ator.
4: Eu vi os recortes.
0: Você viu?
4: Ele é polêmico, né?
0: Bom, exatamente.
4: Um posicionamento... Único, vamos colocar desse jeito.
0: Você acredita que a Mind teria interesse, por exemplo, de agenciá-lo com esse posicionamento que ele teve aqui no nosso programa?
4: Imagino que não. Imagino que... E aí é muito menos sobre quem é ele e o que ele falou. É muito mais o nosso papel é entender se a proposta de valor dele é uma proposta de valor para as marcas. Porque se eu não consigo conectar um influenciador com uma marca, eu vou ter uma pessoa infeliz dentro do meu casting.
0: Claro.
4: Por quê? Porque ele... As pessoas conhecem a Mind como uma empresa que gera negócios para os influenciadores. Se ele está dentro da Mind e eu não gero negócio para ele, eu tenho um detrator dentro da Mind. Ele vai sair falando para todo mundo, não, Mind é ruim, ó, não vende nada.
0: Entendi.
4: E não sei onde. Então a gente prefere, a gente com esse tempo que nós estamos no mercado e conhecendo as marcas, a gente sabe quando um influenciador vai ter fit com marca ou não. Se não vai ter fit, a gente é muito trabalhado na sinceridade. A gente fala, olha, a gente acredita que você tenha que buscar um outro caminho ou um outro parceiro, porque às vezes sou eu que não consigo, o time Mind não consegue fazer aquele negócio específico, mas uma outra empresa
2: ou consegue. Vai com o OnlyFans, né?
0: Mas eu fiquei impressionado porque é uma questão matemática, não é uma ideologia, ou não, é simplesmente demanda e oferta.
4: Sim, procura. É uma análise de unir as pontas. Unir a ponta do influenciador que tem uma necessidade de monetizar, porque esta é uma profissão que é uma profissão com receita variável, né? Ninguém tem salário fixo, com as marcas que tem uma necessidade de comunicação. Então, é uma análise técnica, não é uma análise só comportamental e de tendência. Lógico que a gente, passado tanto tempo, você olha para um influenciador e fala, esse cara vai longe, deixa eu ficar com ele aqui logo no começo para a gente poder... observar esse caminho também.
2: E Carlos, época de eleição chegando, vocês orientam os seus agenciados ou faz não. o que quiser.
4: Cara, a gente não se envolve em política. Do mesmo jeito que eu não construo conteúdo, a gente sabe que o Brasil virou um local Corinthians e Palmeiras, né? Total. Talvez ainda pior do que Corinthians e Palmeiras.
2: Muito pior.
4: Muito pior. Muito.
2: Corinthians
4: muito
2: e Palmeiras. Pior. Ainda dá pra negociar Corinthians
4: Grêmio,
2: e Palmeiras.
4: Grenal. Grenal. Então, assim, a opinião política de um influenciador faz parte de quem ele é. E as pessoas já sabem. Então, o que acontece muito? As marcas vêm com briefings do tipo: eu quero esse perfil, homem, mulher, não importa a demografia, mas fala, não quero posicionamento político. Então eu tenho que voltar para o meu casting e olhar quem não posta sobre política. E quem posta sobre política, para esse projeto, não faz parte. Por exemplo, uma coisa que tem acontecido muito, não só na política. As marcas, os anunciantes, têm tido alguma rejeição a influenciadores que fazem anúncios de bet. Então eu recebo muito briefing. Eu quero aqui um homem casado, com filhos e tudo, que não tenha feito bet. Porque dentro da indústria da publicidade tem marcas que não querem se associar com influenciadores que fazem bet. Como não quer se associar com influenciador que fala sobre política. Uhum. Mas aí, o direito do influenciador se posicionar é dele. A rede é dele, a rede não é minha. Eu não tenho... O meu Instagram é pequenininho. Cada um deles tem o seu próprio Instagram. Então, quer falar de política? Fale, fique à vontade. Só saiba que toda ação tem uma reação ou uma consequência. Você pode estar bloqueando determinado segmento. Esse tipo de conversa a gente tem. Agora, não poste ou poste, não cabe a gente falar.
0: Scapini, você acha que existe uma possibilidade da gente apaziguar esse break que as agências, que inclusive as empresas pedem? Eu não quero influenciador que fale de política, eu não quero que fale sobre bet, porque no final das contas, quem manda de fato é a nossa Constituição, a nossa liberação, nosso Senado, a Câmara lá. Se tá aprovado, tudo bem
4: o influenciador fazer. Esse é o que eu penso. A partir do momento que uma coisa está legalizada, está regulada, a gente tem que seguir. Se eu tenho algum incômodo, que se mude, que eu trabalhe para mudar a lei. Claro. Então esse é um ponto. Agora, do outro lado, as marcas, elas têm as suas próprias políticas e têm as suas leis internas, que não são as leis federais. Sim. E se a marca tem direito de não querer fazer negócio, claro, com você, claro, ou comigo. Sim. Então, no final do dia, o mercado é muito grande, ele é muito novo, tá? Em amplo crescimento, a gente pode dizer que tem um chinelo para cada pé cansado. Então é só uma questão de você procurar direito. Vai ter marca que não tem nenhum problema com isso. Legal. Tem marca que se beneficia da polêmica, tem marca que se beneficia da oportunidade. Então é um mercado que ele tá muito novo, muito aberto, a gente não sabe o tamanho que ele vai chegar.
1: Mas e quando o problema é a marca? No caso, quando o influenciador acaba promovendo alguma coisa que prejudica os seguidores, quem se responsabiliza nesse caso?
4: Bom, aí tem, uma pergunta muito aberta, mas de qualquer maneira, o influenciador, ele é um canal de distribuição de conteúdo. Se ele tá vendendo um produto e esse produto não foi entregue, a marca é responsável por isso, através do Código de Defesa do Consumidor e tudo mais. E aí você falou até um ponto interessante, porque nós estamos falando aqui sobre escolhas, as escolhas são de mão dupla. A marca pode escolher o influenciador, mas o influenciador tem o direito de não escolher a marca também. Olha, com essa marca eu não me posiciono, qualquer que seja o motivo. Então assim, o Brasil é muito bem estruturado, legalizado em termos de regulamentação legal e até mesmo de autorregulamentação na publicidade. Então, qualquer um que é prejudicado, ele tem os canais adequados para ir buscar essa sua compensação. O que acontece é que é mais fácil para a gente reclamar na bio do...
0: Nos comentários
4: do influenciador, do que você ir no Procon fazer uma ação. Ou você ir no Reclame Aqui e fazer uma reclamação.
2: Bloqueia os comentários.
4: Não bloqueia os comentários, que caem em engajamento. Não faça isso.
2: Eu tô aceitando qualquer marca, hein? Qualquer marca eu tô aceitando.
1: Alô, galera do Azulzinho, chama o Batista.
0: Estamos aqui falando com ele, o rapaz que entende tudo sobre internet, sobre agência e sobre influenciador. O nome dele é Scapini, e ele começou essa jornada tem quase 10 anos e já tem a maior agência de influenciadores do Brasil. Os influenciadores aí que você conhece, que você segue na internet, todos eles trabalham junto com o Scapini que agencia
2: Luiz Assom,
0: tem vários, são mais de 300 influenciadores, e ele não quis citar o nome pra nenhum dos outros 299 ficarem chateados com ele, e tá tudo bem, a gente entende, né, porque se vai falar de um tem que falar de todos, e aí não dá pra gente...
4: todos são igualmente importantes.
0: Isso foi muito bonito. Eu sei que é mentira, mas tá tudo bem. Tá tudo certo. A gente sabe que é mentira, tá tudo bem. Agora, Scapini, você não vai fugir da PPP.
4: Opa, bora.
0: Você disse que ouviu o programa, sabe o que é PPP?
4: Sei, estou pronto.
0: Então, por favor, me diga o que é PPP.
4: Não, eu não sei o PPP, mas eu sei o que eu vou dizer, se é verdade ou se é mentira.
0: PPP é pergunta problemática e polêmica.
4: É isso.
0: Scapini, que é dono da maior agência do Brasil, uma das maiores da América Latina e do mundo, ele que cuida de influenciadores, saca tudo sobre a internet, sobre o conteúdo que viraliza, tudo. E além disso, também é sócio da Billboard Brasil. Foi sócio de uma das maiores revistas de música do Brasil, sempre trazendo as 10 mais tocadas, tudo que era música passava pela Billboard Brasil. E eu gostaria de saber de você, que agora está no meio desse furacão que é a música se adaptando para a internet. É verdade que toda música, para fazer sucesso, tem que passar pelo TikTok? Acabou esse negócio de rádio, acabou esse negócio de divulgar, de ir lá e tocar, levar CD. Eu quero saber qual é o futuro da música.
4: Verdade absoluta no dia de hoje. É claro que o processo de você descobrir uma música está muito mais disponível no mundo digital do que no mundo analógico. Então, assim, é muito mais fácil você usar a formulinha que todo mundo usa e você ter a música dentro do TikTok, você ter uma versão de dança dessa música para que ela possa viralizar e você ter os recortes que vão ser utilizados para que as pessoas possam divulgar. Porque antigamente, você está falando, né? A Billboard sempre foi muito famosa pelos rankings. A gente ainda faz os rankings. Antigamente, o ranking era só...

0: né? Garantia de briga entre casais.
1: Neymar, Neymar, tudo que Neymar posta viraliza, né?
2: É verdade.
0: É verdade.
2: Ele é muito grande.
1: É muito grande.
2: Neymar é muito grande.
1: Aquilo que ele. Ultimamente ele começou a postar umas coisas mostrando a vida dele. Isso foi uma estratégia, acho que chegando perto da Copa do Mundo, ele quis mostrar que tinha mudado, você não acha?
2: Pergunta boa. Essa é PPP também, né? Eu não acompanho a estratégia de contra do Neymar como um todo, pra falar bem a verdade. Mas ele tem ganhado idade, tem ganhado maturidade. Então isso também faz com que ele comece a olhar mais pra dentro de casa e pra família do que pra festa. Mas o Neymar foi bastante criticado no dia da convocação, que ao invés dele fazer um vídeo comemorando a convocação, ele fez um post publicitário. E aí ele tá no direito dele de explorar a audiência que tá naquele momento, todo mundo foi pro perfil dele.
1: E ganhou 200 milhões só com a convocação.
2: Te falar, eu acho que ele tá certo. O que você acha? Não, é a estratégia dele. Assim, de novo, a rede social é a extensão da vida da pessoa. Né? O que acontece na rede social é o que o influenciador conta sobre a verdade que ele tem. Então, se ele tá nesse momento família, pô, você comemorou o aniversário da filha agora, né? Semana passada, tem que falar sobre esse assunto também, e agora ele tá no meio dos treinos, então eu acho ótimo que ele tá focado na seleção nesse curto prazo. Boa. Que ele consiga jogar, não vai jogar o primeiro jogo, vai jogar o segundo,
1: não.
2: Que ele consiga jogar e consiga nos ajudar, porque seria o plot twist perfeito Neymar voltar em alto nível jogando e Brasil ganhar a Copa,
1: né? Seria uma campanha incrível, né? Igual o Ronaldo em 2002.
2: Isso, o Ronaldo em 2002, o Messi na última
3: Copa. Podemos falar da Copa de 70, o Pelé, foi a última Copa do Pelé, não queria um Pelé, muita gente falou, tá velho, foi lá, meteu.
2: E o Romário também em 94, que foi
1: exatamente. É o enredo perfeito pro Hexa.
3: É a campanha que ele precisa fazer.
1: E se a gente perder a Copa, a gente é Hexa do mesmo jeito, porque é a sexta Copa seguida que nós não vamos ganhar.
2: Boa, Batista.
3: Então o Hexa vem de qualquer jeito.
2: Tá garantido.
3: Qual Hexa a gente não sabe.
2: Depende da seleção, por favor, tá bom?
3: Falando em Neymar, que eu adorei que o Batista trouxe o Neymar, que eu acho o Neymar um case de sucesso. Se você pudesse representar Neymar com uma boa campanha que você viu, como seria essa campanha do Neymar? O menino que começou pequeno, com poucos seguidores e que hoje tem seus mais de 200 milhões de seguidores.
2: Mas o Neymar, ele, segundo dizem, eu não conheço a história a fundo, segundo dizem, o Neymar pai caminhava com um plano de marketing para as marcas desde Neymar pequeno. Então o Neymar, ele tinha um planejamento, você falou que não tem a vida planejada, ele tinha um planejamento do Neymar chegar onde ele chegou. Talvez ele não imaginasse que fosse desse tamanho, ou os percalços que aconteceu no meio do caminho. Mas Neymar pai, o que quer que se diga dele, ele fez o Neymar filho e tinha um planejamento para ser executado. Então, assim, o Neymar ele tá executando um plano. Isso é muito bonito.
3: E é admirável mesmo, porque imagina um menino lá do Santos, pô,
1: de Mogi, ele é de Mogi das Cruzes. Todo mundo acha que ele é de Santos,
2: Mogi. Quem gosta de futebol vai lembrar que na época, no começo da carreira dos dois, Neymar e Ganso, Ganso tinha mais visibilidade do que o Neymar.
1: Sim.
2: E continua jogando ainda, né? E tudo, mas é incomparável a relevância de Neymar em relação a Ganso, por exemplo. Então, você vê que as coisas vão acontecendo, é um plano sendo tocado. No final do dia, tem sempre um plano por trás.
3: E esse plano, se você é um influenciador, você pode confiar nas mãos do Scapini, que é dono da agência Mind, a maior agência de influenciadores do Brasil e também sócio da Billboard Brasil, a maior revista de música do Brasil. Ela que tá, ó, sendo sempre lançada. Estou com o exemplar aqui em mãos do Belo e você pode adquirir a sua e também acompanhar o sucesso da Mind no Instagram. Scapini, muito obrigado pela sua presença, obrigado por ter dedicado um tempo da sua jornada aqui conosco.
2: Mande
3: um mega abraço pra dona Neuza da Penha.
2: Da Penha. Ela deve estar nos ouvindo. E assim que acabar, ela vai me ligar xingando, porque ela odeia o da Penha, não tanto.
3: Então, dona Neuza da Penha. Então, que a senhora traga um bolo peteleco da próxima vez. Agora eu vou deixar os 15 segundos finais de um stories pra você dar o seu recado final, por favor, Scapini.
2: Bom, em primeiro lugar, agradecer. O tempo passa voando aqui com vocês. Foi maravilhoso. Sempre que vocês quiserem me convidar, vocês me chamem. Eu venho com o maior prazer. E o que eu acho que é importante, uma coisa que todo mundo muito pergunta é como é que eu começo em redes sociais? Como é que eu começo? O que que eu preciso fazer? E aqui o que a gente mais gosta de falar é comece. Ah, eu tenho que fazer? Tudo bem, tem um monte de lugar, o seu AI diz pra você aí com as suas melhores práticas.

0: de post e tudo mais, mas comece fazendo, comece aprendendo. A gente gosta de falar que feito é melhor do que perfeito, então você posta, se o post tá ruim, você posta de novo. É muito natural que os posts, mais ou menos 20% dos posts de um influenciador famoso tem uma ótima audiência versus 80%, então significa que você vai fazer 8 posts ruins até o 9º dar certo, na média. Então não desista no 3º, 4º ou 5º, porque você vai ter que fazer mais um pouquinho até dar certo. Então, não desista e faça.
1: Olha, muito bom.
2: Tá, obrigado, Scapini.
1: Muito sucesso pra você, pra agência e também pra revista.
0: Muito obrigado, gente.
1: E a gente segue daqui do nosso programinha de meu Deus, trazendo aquele quadro que é o maior sucesso. Ai.
3: Ô, Lucas, diga, a gente chamar ele de novo. Ele que tem que chamar a gente agora.
2: Quero ser agenciado, hein, Scapini.
1: É verdade. Vou aproveitar, Scapini, antes que você vá embora, daríamos uns bons agenciados da Mind?
0: Eu não sei o que a TMC tá fazendo, que não tá ainda fazendo esse trabalho de publicidade com vocês. João Camargo, Neneto Camargo.
1: Muito obrigado.
0: Tamo junto.
1: Obrigado.
0: Que Deus te abençoe muito. Você vai estar em todas as minhas orações agora. Tá bom, Scapini? De verdade. Toda noite eu vou orar falando: abençoa o seu Scapini, por favor. De verdade. Se eu puder levar isso também no WhatsApp dos chefes, eu vou lhe agradecer imensamente. Eu
1: te dou um rinse.
0: Instantes.
1: Muito obrigado. A gente segue daqui o nosso programinha de meu Deus, trazendo agora o quadro que é o maior sucesso. A hora de juntar informação com diversão. É hora de fazer ele, o Girinho de Notícias.
2: Vai girando. Olha o aviãozinho.
1: Vamos lá. Muito bom. Gira. Muito gostoso com esse capim. Que me faz, inclusive, pensar na nossa primeira notícia do dia. A gente estava falando aqui sobre celular, né? Celular, internet. Inclusive, a nossa enquete de hoje é qual a loucura que você cometeria para salvar o seu celular, né? Coisa louca. E eu quero saber de vocês... E o celular do Vorcaro, hein? Vocês gostariam de ter acesso?
3: Ah, qual deles? Ele tinha 8 celulares.
2: Oito?
3: Vorcaro
2: que tinha 8. Ah, eu tô precisando de um TI, sei lá, né?
1: E mesmo com 8 celulares, a Polícia Federal recusou a nova delação do Daniel Vorcaro.
3: É mesmo?
1: O Daniel Vorcaro é o banqueiro do lado do Banco Master, né? E ele foi preso, tá sendo investigado, tá sendo aí. E aí falaram assim: ô Vorcaro, se você falar o que você sabe, a gente pensa aí em reduzir a pena, tal, e dar umas melhorias aí na tua condição. Aí ele falou: não, eu falo. Fez a primeira delação, o primeiro X9, né?
2: Isso, foi
1: X9 pela primeira vez, a polícia falou: não aceitamos isso aqui, não. Aí ele falou: não, então tá bom. Então eu vou preparar e eu vou ser X9 de novo. Fez a segunda e ó, não deu certo. O ex-banqueiro apresentou novamente informações consideradas insuficientes de ter acesso?
3: Ah, qual deles? Ele tinha 8 celulares.
0: Os posts de um influenciador famoso tem uma ótima audiência versus 80. Então significa que você vai fazer 8 posts ruins até o 9º dar certo, na média. Então não desista no 3º, 4º ou 5º, porque você vai ter que fazer mais um pouquinho até dar certo. Então não desista e faça.
1: Olha, muito bom. Tá, obrigado, Scapini. Muito sucesso pra você, pra agência e também pra revista.
0: Muito obrigado, gente.
1: E a gente segue daqui do nosso programinha de meu Deus, trazendo aquele quadro que é o maior sucesso.
3: Ô, Lucas, diga, a gente chamar ele de novo. Ele que tem que chamar a gente agora.
2: Quero ser agenciado, hein, Scapini.
1: É verdade. Vou aproveitar, Scapini, antes que você vá embora. Daríamos uns bons agenciados da Mind?
0: Eu não sei o que a TMC tá fazendo, que não tá ainda fazendo esse trabalho de publicidade com vocês. João Camargo, Neneto Camargo.
1: Muito obrigado.
0: Tamo junto.
1: Obrigado. Deus te abençoe muito. Você vai estar em todas as minhas orações agora. Tá bom, Scapini? De verdade. Toda noite eu vou orar falando: abençoa o seu Scapini, por favor. De verdade. Se eu puder levar isso também no WhatsApp dos chefes, eu vou lhe agradecer imensamente. Eu
0: te instantes.
1: Muito obrigado. A gente segue daqui o nosso programinha de meu Deus, trazendo agora o quadro que é o maior sucesso. A hora de juntar informação com diversão. É hora de fazer ele, o Girinho de Notícias.
2: Vai girando.
1: Muito bom.
0: Gira.
1: Que me faz, inclusive, pensar na nossa primeira notícia do dia. A gente tava falando aqui sobre celular, né? Celular, internet. Inclusive, a nossa enquete de hoje é qual a loucura que você cometeria pra salvar o seu celular, né? Coisa louca. E eu quero saber de vocês... E o celular do vô Karen? Vocês gostariam de ter acesso?
3: Ah, qual deles? Ele, tem, ele tinha 8 celulares.
2: Celular de 8?
3: O vô Karen tinha 8. Ah,
2: eu tô precisando
3: 8.
2: De um TI, sei lá, né?
1: É. E mesmo com 8 celulares, a Polícia Federal recusou a nova delação do Daniel Vocaro.
3: É mesmo?
1: O Daniel Vocaro é o banqueiro do lado do Banco Master, né? E ele foi preso, tá sendo investigado, tá sendo aí. E aí falaram assim, ô Vocaro, se você falar o que você sabe, a gente dá uma, pensa aí em reduzir a pena, e dá umas melhorias aí na tua condição. Aí ele falou, não, eu falo. Fez a primeira delação, o primeiro X9, né?
2: Isso, ele foi X9.
1: Foi X9 pela primeira vez, a polícia falou, não aceitamos isso aqui, não. Aí ele falou, não, então tá bom. Então eu vou preparar e eu vou ser X9 de novo. Fez a segunda e ó, não deu certo. O ex-banqueiro apresentou novamente informações consideradas insuficientes. Será a segunda recusa dos termos de colaboração propostos por ele em menos de um mês.
3: Tá parecendo aqueles trabalhos de escola que a gente fazia mal feito, a professora não aceitava.
1: Volta pra casa, vai fazer de novo.
3: Vai fazer isso aí de novo, moleque. Não,
2: ele tem que aprender a brincar de telefone sem fio, gente. Que é isso? Passar a informação certa, né?
1: Muito louco. Ou o Daniel tá achando que eu li... Sabe qual é o problema do malandro? É achar que todo mundo é otário. Esse é o problema do malandro. Malandro se esquece que tem outros malandros também. Você acha que só tua mãe, do cara, que fez filho inteligente?
2: Malandro é malandro, mané é mané. É.
1: Exatamente. E o Alan do TI é o Alan do TI.
3: É o Alan do TI.
1: Próxima notícia, por favor.
2: Olha, gente, eu só sei de uma coisa.
3: O que foi?
2: Esse delay tá me estressando tanto quanto o meu nome no Serasa, viu? Ah, eu não aguento mais.
3: Tá,
2: não aguento mais.
3: Mas não tem o desenrola?
2: Exatamente. Milhões de pessoas e famílias já renegociaram as dívidas aí no novo desenrola. Foram 4 milhões de pessoas com dívidas de até R$100 que ficaram com o nome limpinho.
3: O cara tava com o nome sujo por causa de 100 conto.
1: É. Não. É que a dívida era maior, aí renegociou pra R$100.
3: Ah, pô, é uma pizza ali. Meia calabresa, meia frango com
1: catupirinha aí. Bem mais barato que uma pizza em São Paulo. Pelo menos em São Paulo, Rio de Janeiro, Curitiba.
3: Eu achei que o cara tava com o nome sujo porque tava devendo R$100.
1: Mas olha que loucura. Não vou fazer essa coisa de professoral, mas tem muita gente que não tem nem R$100 pra pagar uma dívida.
2: É verdade. Brasil.
1: Não, sim. Mas não.
2: As dívidas... Eu mesmo não vou pagar o Vorcaro. Mesmo com o desenrola, eu não vou pagar.
1: Você é uma questão de, é uma questão de ideologia, né?
3: É isso aí.
2: Eu não vou pagar, ué. Se o banco já fechou, eu vou pagar pra quê?
1: Não, e não é só isso, não. É um banco que faz parte de um possível esquema de corrupção.
2: Aí vão ver lá meu nome pagando para Banco Will. Aí eu me ferrei.
3: Você fala assim, ó, você faz uma campanha. I will not pay.
1: Muito bom. I will not pay. Que traduzindo significa eu não vou pagar.
2: É isso.
1: Entendeu?
2: I will not pay.
1: É Will o nome do banco. É o verbo em inglês.
3: Vorcaro que lute.
1: Próxima notícia. Amigos e amigas, a gente tá falando sobre futebol, inclusive sobre a TMC, e tem notícia envolvendo futebol no site da TMC, que é muito boa essa notícia, eu adorei, que é bem fofoca, bem do jeito que eu gosto. Porque a família do Neymar vai ficar em uma mansão de R$73 milhões durante o período da Copa. O imóvel alugado pelos parentes e amigos do jogador em Orlando tem 16 quartos, temática de Star Wars, cinema privativo, boliche e área de lazer completa. A propriedade tem capacidade para acomodar até 36 pessoas para o conforto.
3: É mesmo.
1: Gastou R$73 milhões. Você vê, por isso que ele precisa fazer merchan na hora que ele é convocado, entendeu? Fazer publicidade.
3: Mas é alugada, né?
2: É, pra sustentar os parça tem que fazer. Agora, mesmo,
3: você imagina o Neymar, que ele deve estar triste com a casa desse tamanho e a mulher dele lá, ele não pode fazer uma festa.
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2: É nada, mas como assim? Eu posso, por exemplo, gravar um videozinho e mandar no WhatsApp?
1: Você pode fazer o que você quiser. Pode mandar videozinho, pode mandar mensagem de áudio, pode mandar mensagem por escrito, tudo que você quiser pelo novo WhatsApp da TMC Sport. Anota aí pra você não perder a chance, hein? É o 3025-1001. Repetindo, 3025-1001. Mande sua mensagem pra aparecer aqui no nosso programa durante a nossa programação. não somente no sobremesa, mas no papo de craque, primeiro e segundo tomas do burnout, você tem que procurar um médico, beleza? Médico não vai.
2: Não é coach, é médico.
1: É, exatamente. Não é coach, não é pessoa que fala assim, ah, não, porque eu entendo que eu tive.
3: Escrevi um livro.
1: Escrevi um livro, eu já tive burnout, na maior missão do pai. Não. Você tem que procurar alguém que entenda, um médico, um psicólogo, um psiquiatra. Procure, vá lá, se trate. É coisa séria, beleza? É. Mas eu vou continuar com a minha opinião, que desses 823%
3: tem muito atestado
1: a mais,
3: aí.
1: Tem muito atestado falso, não é não, Batistinha?
3: Tem. Porque...
2: Atestado falso?
1: Atestado falso,
2: eu acho. É com o Batista mesmo e também é com o Belo, viu, pelo visto.
1: Rapaz, pelo Belo, por quê?
2: Pois é, o cantor Belo, ele foi condenado a pagar R$210 mil depois de faltar em um show igual o Batista, viu? Porque não veio trabalhar. A gente tem que cobrar esses R$210 mil do Batista também. A apresentação aí que seria em Campinas, interior de São Paulo, né? Acabou não rolando, certo?
1: Testado falso, eu acho.
2: É com o Batista mesmo e também é com o Belo, viu, pelo visto.
1: Rapaz, pelo Belo, por quê?
2: Pois é, o cantor Belo, ele foi condenado a pagar R$210 mil depois de faltar em um show igual o Batista, viu? Porque não veio trabalhar. A gente tem que cobrar esses R$210 mil do Batista também. A apresentação aí que seria em Campinas, interior de São Paulo, né? Acabou não rolando. Cerca de uma hora antes da abertura dos portões, ele acabou mandando, né, no WhatsApp, avisando que não ia mais.
3: Aí nem ligou pelo WhatsApp.
2: A empresa responsável pelo show disse que, curiosamente, no mesmo dia e horário, era aniversário de ninguém menos, ninguém mais do que o cantor Tiaguinho, grande amigo do Belo.
3: Olha aí. Que feio, Belo. Que feio. Tinha o Tim Maia, agora é o Tim Belo agora. Que não vai em show também, hein?
1: Vou te falar, pagado. É o melhor presente que ele poderia ter dado ao Tiaguinho, né?
3: Ele mandou por zap. E ele mandou por zap, rapaz, que vai que ele liga aquele som de fundo.
1: Nossa.
3: Ele falou: vou mandar só uma mensagem. Ó, doente. Copa do Mundo, nós já falamos aqui do delay.
1: É verdade.
3: Que é o atraso que tem. Você que tá aí, né? Você tá assistindo um jogo na Globo. Seus vizinhos vão tudo gritar antes gol. Porque eles estão ouvindo a TMC, Lucas.
1: Eu sei disso.
3: Porque o rádio chega antes. O rádio chega antes que qualquer outro veículo. Antes da TV, antes do stream, aquela internet, aquele povo com aquela internet ruim, rapaz.
1: Nossa. Né?
3: Então é isso. Você tem que ouvir pela TMC. Aliás, eu tô aqui ao vivo na Globo.
1: O que aconteceu?
3: É ao vivo na Globo, Brasil e Holanda, hein?
1: Brasil e Holanda.
3: Atenção, Brasil e Holanda. Olha lá, a defesa da Holanda passou. A defesa da Holanda parou achando que era impedimento. Bebeto! Vai, Bebeto! Vai, Bebeto! Driblou o goleiro! É gol!
2: Bebeto!
3: Gol do Brasil ao vivo!
1: Mas é o Bebeto que tá jogando? É impossível ser ao vivo.
3: É a Copa de 94 ao vivo.
1: Como ao vivo?
3: Olha lá ele fazendo ao vivo na Globo.
1: Você tá vendo na Globo?
3: Olha lá o Bebeto fazendo assim, ó. Tá vendo? Fazendo, balançando. Vai ter filho, não. Bebeto!
1: Não.
3: Parabéns, papai! É o Brasil!
1: Você tá
3: ao
1: vendo...
3: vivo na Globo!
1: Não, Batista. Você tá vendo
3: ele eliminando lá com o Romário.
1: Batista tá com delay, Batista.
3: Não é ao vivo?
1: Não, tá com delayzinho. Na verdade, delayzaço, né?
3: É um delayzinho?
1: Pô, a Copa de 94, Batista, que isso? A gente tá em 2026.
3: É mesmo?
1: É, não, você tá vendo pela Globo, você tá vendo errado, Batista.
3: Mas é ao vivo, tá escrito lá ao vivo.
2: Gente, eu não vou nem falar nada, porque se eu tô vendo a Globo e tá em 94, eu só faço ué.
1: Não, Batista, você tá errado. Você tá vendo com delay.
3: Não, tá ao vivo.
1: Você sintonizou na Globo e tá vendo com delay.
3: É um atrasinho?
1: É um atrasinho, atrasão.
3: E aí tem que ouvir aonde, então?
1: Na TMC, a emissora oficial da paixão do torcedor brasileiro.
3: Entendi.
1: Aqui na TMC são milésimos de segundos de delay. Você não vai, né, gastar seu tempo vendo em outro lugar.
2: Aqui é o vivaço, meu
1: amigos filho. E amigas, vamos dar uma passadinha na nossa enquete do dia, que traz a pergunta pelo que é a maior loucura que você cometeria para não perder o seu celular e não perder o que tem dentro dele. Por favor, Batista, traga as mensagens.
3: Paulo Medeiros, o meu próprio celular. Acabei... acabei de gastar um rim pra comprar ele. Ou seja, vai atrás de qualquer jeito.
2: Renata Cardoso, ela mandou a senha do Wi-Fi da minha mãe. Eu não decoro nem sob tortura.
1: Próxima mensagem, Batista.
3: Tiago Moraes, ele tem. É, ele falou: tenho todas as figurinhas do WhatsApp aqui.
1: Mas pra quê?
2: Do Google Fotos.
1: É, loucura. Bom, amigos e amigas, infelizmente o nosso programinha de meu Deus vem chegando ao fim de hoje. Tchau, valeu.
3: Beijão. Tchau, Brasil.

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3: 4:01, bom dia.
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3: Muito bom dia, uma ótima quinta-feira para você que sintoniza a TMC. Hoje é dia 11 de junho. Seja muito bem-vindo e muito bem-vinda ao Amanhã TMC. Eu sou o Diego Andrade. Eu te faço companhia até às 5 da manhã. Aqui no Amanhã TMC você fica por dentro de tudo que acontece de mais importante no noticiário do Brasil e do mundo, além de saber das primeiras notícias que vão impactar a sua quinta-feira. Se você está em Belo Horizonte, acompanha a nossa programação em 88.7, em Recife 92.7, São Paulo e Brasília 100.1, em Curitiba 100.3 e no Rio de Janeiro estamos no 101.3. O meu muito obrigado a você que sintoniza aqui a TMC. O WhatsApp está aberto para você participar, manda sua mensagem, o seu áudio, comenta sobre as principais notícias aqui do Amanhã TMC no 119-7221-1001. 119-7221-1001. Vamos às principais manchetes do programa de hoje. O novo texto para o projeto de lei que criminaliza a misoginia foi apresentado nesta quarta-feira pela deputada Tabata Amaral, presidente e relatora do grupo de trabalho criado pela Câmara dos Deputados. A proposta reformula a definição aprovada pelo Senado Federal em março de 2026 e acrescenta mecanismos de punição para crimes cometidos na internet. O Senado havia definido misoginia como conduta que exteriorize ódio ou aversão às mulheres. O grupo de trabalho da Câmara optou por uma redação mais detalhada. Segundo o novo texto, o crime consiste em a prática, a indução ou a incitação de menosprezo ou discriminação contra a mulher, que promova a violência, negue sua igualdade de direito ou ofenda sua dignidade em razão da condição de mulher. Em resumo, a mudança sai de uma definição aberta para uma lista de condutas específicas. A pena prevista é de 2 a 5 anos de detenção, mais 1 a 3 anos de multa. Mas o texto estabelece agravantes que podem elevar este patamar. A punição sobe para metade quando o crime é cometido por duas ou mais pessoas ou quando a vítima é criança, adolescente, idosa ou pessoa com deficiência. Já nos casos em que o autor busca vantagem econômica ou tem expressiva audiência pública, a pena pode aumentar da metade até o dobro. Crimes praticados em contextos de violência doméstica e familiar serão punidos com pena em dobro. E a Comissão de Constituição e Justiça e de Cidadania da Câmara dos Deputados aprovou nesta quarta-feira a proposta de emenda à Constituição que reduz a maioridade penal de 18 para 16 anos no Brasil. A PEC recebeu 44 votos favoráveis e 18 contrários. O aval da comissão representa o primeiro passo da tramitação da proposta, que agora seguirá para análise de uma comissão especial antes de ser votada em 2 turnos no plenário da Casa. A aprovação do parecer favorável do relator, deputado Coronel Assis, ocorreu após mais de 2 horas de intenso debate. Para o relator, a medida é juridicamente viável, não viola as chamadas cláusulas pétreas da Constituição Federal, nem tratados internacionais. A conclusão de Assis foi rebatida por deputados contrários à iniciativa, que argumentaram que os direitos da infância e da juventude são cláusulas pétreas que não podem ser alteradas, salvo uma nova constituinte. O Senado Federal aprovou nesta quarta-feira, contra a vontade do governo Lula, um projeto que abre caminho para a renegociação de dívidas de produtores rurais. O Ministério da Fazenda calcula que a medida pode custar 120 bilhões de reais aos cofres públicos até 2027. O texto foi relatado pelo senador Renan Calheiros, que ampliou o alcance original da proposta. A versão aprovada vai além dos produtores atingidos por calamidade. Por isso, o projeto retorna à Câmara dos Deputados para nova votação. As alterações feitas no Senado exigem que os deputados se pronunciem novamente. O projeto tem origem na Câmara, onde foi aprovado pelo deputado Domingos Neto, autor da medida. No final de maio, o texto passou pela Comissão de Assuntos Econômicos do Senado. Na terça, o presidente do Senado, Davi Alcolumbre, se reuniu com o ministro da Fazenda, Dário Durigan, para tentar um entendimento, mas não houve acordo. Um novo caso suspeito de ebola está sendo investigado pela Secretaria de Estado da Saúde e pelo Centro de Vigilância Epidemiológica Professor Alexandre Vranjac. Segundo a secretaria, a paciente é uma brasileira de 31 anos que esteve recentemente a trabalho na província de Kivu do Norte, no leste da República Democrática do Congo. O país passa por um surto da doença, classificado pela Organização Mundial da Saúde como de importância internacional. Ela desembarcou no Brasil no dia 6 de junho e na terça-feira começou a apresentar sintomas como diarreia e febre, procurando um serviço particular de saúde. Na madrugada desta quarta-feira, ela foi transferida para o Instituto de Infectologia Emílio Ribas, em São Paulo, referência nacional para casos suspeitos ou confirmados da doença. Segundo a secretaria, a paciente está estável e permanece em leito de isolamento, seguindo os protocolos de biossegurança previstos para esse tipo de situação. Um teste rápido para malária já foi realizado, que deu resultados negativos. Até o momento, não há confirmação laboratorial de doenças pelo vírus ebola, mas as análises estão sendo conduzidas pelo Instituto Adolfo Lutz. Uma das principais apostas da ciência brasileira no combate ao câncer deu mais um passo rumo à utilização em larga escala. A terapia genética CAR-T-CEU passou a integrar o fluxo prioritário da avaliação da Agência Nacional de Vigilância Sanitária, o que pode acelerar a análise necessária para aprovar o tratamento no país. A tecnologia está sendo desenvolvida por pesquisadores brasileiros e conta com investimento de 100 milhões de reais do Ministério da Saúde. A iniciativa reúne equipes da Universidade de São Paulo, em Ribeirão Preto, da Fundação Hemocentro do Instituto Butantan. Diferentemente dos tratamentos tradicionais, a terapia utiliza células de defesa do próprio paciente. Os linfócitos T são retirados e modificados em laboratório para reconhecer e atacar células cancerígenas com maior precisão. Os estudos clínicos concentram-se inicialmente em pacientes com leucemia linfóide aguda de células B que não responderam aos tratamentos convencionais. Resultados preliminares indicaram que cerca de 90% dos pacientes apresentaram redução expressiva ou desaparecimento dos tumores após o procedimento. Muito bom dia a você que sintoniza a TMC. Vamos à previsão do tempo para todo o país nesta quinta-feira. E a gente começa por Curitiba. O sol aparece entre nuvens, chove rápido durante o dia e a noite. Máximas de 18 e mínimas de 13 graus. Em São Paulo, chove de manhã e no começo da tarde. Dia nublado, máximas de 20 e mínimas de 15 graus. No Rio de Janeiro, o dia começa chuvoso e termina nublado. Máximas de 24 e mínimas de 17 graus. Em Belo Horizonte, o sol aparece entre nuvens, chove rápido durante o dia e a noite, máximas de 22 e mínimas de 16 graus. Em Brasília, o dia é muito nublado, mas o sol aparece de vez em quando, máximas de 27 e mínimas de 17 graus. Para fechar Recife, a quinta é de sol, com algumas nuvens e chuva passageira, máximas de 30 e mínimas de 23 graus. E olha, a proposta que amplia a autonomia do Banco Central avançou no Senado e agora está mais perto de uma votação decisiva. O texto trata da gestão financeira da instituição e ainda precisa passar por novas etapas no Congresso. As informações direto de Brasília com Murilo Hernandes.
4: A proposta recebeu 44 votos favoráveis e 18 contrários depois de ter a votação adiada 3 vezes nas últimas semanas. O texto foi apresentado em 2015 pelo então deputado Gonzaga Patriota e enfrentava dificuldades para avançar no Congresso Nacional. Nesta etapa, deputados analisaram apenas se a proposta poderia continuar tramitando, sem discutir o mérito da redução da maioridade penal. Com a aprovação na CCJ, a PEC segue para uma comissão especial, onde o conteúdo será debatido pelos parlamentares. Depois disso, o texto ainda precisará passar por 2 turnos de votação no plenário da Câmara e obter o apoio de pelo menos 308 deputados para ser aprovado. A votação voltou a expor a divisão entre governo e oposição, enquanto parlamentares favoráveis defendem medidas como proposta ao aumento da violência. Deputados da base governista afirmam que a proposta não resolve as causas da criminalidade e defendem mais investimentos na prevenção e educação.
5: Eu acredito da forma como que está elaborado a PEC é um retrocesso. Eu acho que a gente tem que dar resposta ao crime. Resposta ao crime organizado. Que não é só operação diante do crime feito. Tu tem que prevenir. E prevenir, tu tem que desmontar e desestruturar as organizações criminosas. Como? Asfixiando financeiramente essas organizações, como agora, 26 bilhões na Faria Lima.
4: A expectativa agora é pela instalação da comissão especial, próxima etapa da tramitação de uma das propostas mais debatidas da área da segurança pública no Congresso Nacional.
3: E a Comissão de Constituição e Justiça e de Cidadania da Câmara dos Deputados aprovou nesta terça-feira a PEC que reduz a maioridade penal de 18 para 16 anos. Agora o texto avança ao Congresso. Para entender as mudanças, a partir de agora a TMC conversou com o Ricardo Martins, professor e advogado de Direito Penal, e a gente confere esse bate-papo agora.
6: Hoje o menor de 18 anos de idade, de acordo com o artigo 228 da Constituição Federal e o artigo 27 do Código Penal, eles são considerados inimputáveis, então eles não praticam crimes, eles são atos infracionais, onde no máximo poderá chegar a uma internação de 3 anos, né? Na verdade, é essa a internação. Agora, o que acontece é o seguinte, essa proposta de emenda constitucional é um assunto muito delicado, porque especialistas na área, eles defendem que o 228 da Constituição Federal, ele é uma cláusula pétrea, então, na verdade, seria imutável. Na verdade, não poderia ser alterado esse artigo 228 da Constituição Federal, salvo se nós tivéssemos uma nova Constituição. E mesmo numa nova Constituição, nós teríamos uma discussão sobre essa questão do princípio. Se não retrocesso dos direitos fundamentais, até porque a questão da maioridade penal aos 18 anos de idade, ela é prevista também em tratados internacionais do qual o Brasil é signatário. Então, tem uma grande discussão, Alexis, nesse sentido, se seria possível se alterar esse artigo 228 da Constituição Federal. Uma grande chance de ser aprovado pelo Poder Legislativo e essa situação ela ainda ser barrada ainda pelo Supremo Tribunal Federal.
7: Professor, tema bem polêmico, né? A gente sabe que a tramitação ainda terá outras etapas, mas uma dúvida que eu tenho, né, em relação ao direito mesmo, o Estatuto da Criança e do Adolescente precisaria ser alterado caso a mudança avance?
6: Na verdade, teria uma alteração da Constituição e por conta de uma alteração no Estatuto da Criança e do Adolescente e também uma mudança no Código Penal, né, no artigo do Código Penal. Mas a grande questão que fica, Alex, é a seguinte: se a redução da maioridade penal por si só, ela diminui a idade, essa que é a discussão, né? Porque o que acontece é o seguinte: porque eu vou reduzir essa maioridade penal de 18 para 16, será que amanhã para 14, para 12 anos, e qual que seria esse limite, né? O que eu sei, quando eu dou aula de direito penal, eu sei para os alunos, né? Porque eles trazem esse assunto à tona, eu falo assim, onde a sociedade está falhando em deixar que esses jovens, eles cheguem à criminalidade? Será que nós não estamos falhando em algum sentido, Alex? E a outra pergunta é o seguinte, a redução da maioridade penal de 18 para 16 anos, pacto para a nossa sociedade também. Porque, assim, a população carcerária, que hoje é de 900 mil presos, ela vai aumentar. Qual é o custo disso? Nós temos vagas nas penitenciárias para suportar essa redução da maioridade penal, Alex? Então, é um assunto muito polêmico, né? Então, eu particularmente entendo que a maioridade penal por si só, ela não vai diminuir a criminalidade, no meu ponto de vista, Alex.
7: Então, professor, tem até inclusive uma pesquisa que eu puxei aqui da Unifesp, né, que diz que combater a pobreza na infância reduz a chance do jovem ir para o crime em 22,5%, né? Então a gente sabe que é um problema estrutural com muitas camadas que levam esse jovem a ir para a criminalidade, né? Então, a falta de acesso à educação, a falta de acesso a uma família, né, que dê uma estrutura, a pobreza. Então são vários fatores aí, inclusive também até o racismo que entra nessa conta. A gente sabe que é toda uma questão que traz também um racismo estrutural e uma pobreza estrutural também. E muita gente confunde medida socioeducativa com impunidade, né? Qual que é a diferença entre o que acontece hoje com um adolescente e o que acontece com um adulto condenado por um crime?
6: O adulto condenado por um crime, ele vai para um estabelecimento prisional, ou seja, uma penitenciária, uma colônia agrícola, na verdade, o menor de 18 anos, na verdade, ele vai, né, para a fundação da casa, o estabelecimento adequado, para aquelas pessoas que vão sofrer uma socioeducativa. Porque a medida socioeducativa, ela não tem a finalidade apenas de punir a pessoa, na verdade, ela tem a finalidade de, na verdade, reintegrar essa pessoa para a sociedade e recuperar esse jovem que cometeu esse ato, diferente da pena, que ela tem uma finalidade totalmente distinta. Então, tem essa discussão. Eu creio que é um assunto extremamente complexo, um assunto delicado. Sim, tem que ser debatido pela sociedade esse assunto, mas eu reitero a situação. A redução da maioridade penal, na minha opinião, ela não vai reduzir a criminalidade.
7: Eu queria falar com você agora, né? Então a CCJ aprovou a proposta, mas isso não significa que ela está valendo, como eu estava contextualizando aqui para o nosso ouvinte. Quais são os próximos passos no Congresso para a redução, então, da maioridade penal, né, que ela possa entrar em vigor, se entrar em vigor, não sabemos ainda, né?
6: Na verdade, a CCJ, ela fez essa primeira análise, né? Foi uma votação expressiva de 44 votos a favor e 18 contra, e agora isso serve, ele segue para uma comissão especial e depois ele efetivamente vai para aprovação, né? Então, é algo significativo, caso ela venha realmente a ser aprovada, mas eu ainda creio que, mesmo que ela seja aprovada, ela vai ser questionada pelos partidos de esquerda, os partidos progressistas, perante o Supremo Tribunal Federal, Alex.
3: Então, aliado de Rodrigo Bacelar e Cláudio Castro, o presidente da Assembleia Legislativa do Rio, Douglas Ruas, se afastou dos antigos parceiros políticos ao falar da pré-candidatura ao governo do estado. Em entrevista à TMC, o nome do PL para as eleições regionais defendeu a individualização na política. Mais informações com Leonardo Rezende.
8: O presidente da Assembleia Legislativa do Rio afirmou que não responde pelos crimes de outros políticos, ao comentar as acusações contra Rodrigo Bacelar e Cláudio Castro, antigos aliados dele. Em entrevista à TMC, o pré-candidato ao governo do estado pelo PL defendeu a individualização na política e atacou as alianças do rival na eleição, o ex-prefeito do Rio, Eduardo Paes, do PSD. O chefe do Legislativo Fluminense vai concorrer em uma chapa formada com o ex-prefeito de Nova Iguaçu, Rogério Lisboa, do PP. Questionado sobre as últimas operações da Polícia Federal contra Cláudio Castro, que inclusive fizeram o ex-governador desistir da campanha ao Senado, Douglas Ruas destacou que não foi mencionado em nenhuma investigação e garantiu que a sua pré-candidatura está mantida pelo partido.
9: As condutas que são tipificadas no Código Penal, elas são individualizadas. Nós fazemos parte do maior partido do Brasil. É impossível que uma pessoa que está afiliada a um partido seja responsável por qualquer conduta de um outro correligionário que, porventura, possa ter praticado qualquer ilicitude. Então, nós temos muita tranquilidade quem é o pré-candidato ao governador do estado do Rio de Janeiro, o Douglas Ruiz. Eu tenho certeza que as pessoas vão analisar a trajetória de vida e de trabalho do Douglas Ruiz para tomarem a sua decisão em outubro.
8: Douglas Ruiz ainda minimizou a proximidade com o ex-presidente da Alerge, Rodrigo Bacelar, preso pela Polícia Federal, investigado por envolvimento com o Comando Vermelho, e ele atacou também as alianças de Eduardo Paes com o presidente Luiz Inácio Lula da Silva e o ex-governador do Rio, Sérgio Cabral. Muito demandada pela população, a pauta segurança pública será uma das principais bandeiras da campanha de Ruiz. O pré-candidato defendeu a manutenção das operações policiais, a redução da maioridade penal e ainda exaltou a determinação dos Estados Unidos em transformar o Comando Vermelho em organização terrorista.
9: Não existe livre comércio dentro das comunidades hoje, por exemplo. Só existe um provedor de internet que é colocado por eles. Só existe um armazém para você comprar o gás de cozinha, que é dominado por eles. Só existe um armazém, um mercado para poder as pessoas comprarem arroz, feijão, os itens da cesta básica, que é tudo dominado por eles. A discussão que se faz, porque elas não são organizações que têm viés ideológico, político, religioso. Eu não estou preocupado com o motivo deles estarem praticando isso, eu estou preocupado com o resultado.
8: Apesar de representar a principal pré-candidatura da direita no Rio, Douglas Ruiz ainda desempenha muito abaixo de Paes nas intenções de votos. A pesquisa Quest de abril mostra uma diferença de 25 pontos percentuais entre os dois. Ele, no entanto, ponderou que isso ainda não preocupa e que os instrumentos de campanha eleitoral, como o tempo de TV, vão fazê-lo mais conhecido do eleitorado fluminense.
3: E uma nova pesquisa eleitoral mostra como está o cenário da disputa pelo governo do Paraná. Grande parte dos eleitores ainda está indecisa. E as informações chegam de Curitiba com o Ângelo Sfer.
10: O Instituto Paraná Pesquisas divulgou nesta quarta-feira os números atualizados da corrida para o governo do Paraná. No principal cenário estimulado, o senador Sérgio Moro do PL lidera com 42,3% das intenções de voto. Requião Filho do PDT aparece em segundo com 19,9%, seguido por Rafael Greca do MDB com 13,9% e Sandro Alex do PSD com 10,7%. Em uma simulação sem Greca, a preferência por Moro sobe para 47,3%. A sondagem também mediu o cenário espontâneo, quando nenhum candidato é apresentado aos eleitores. Neste formato, a indecisão domina e 66%, dois terços dos paranaenses, ainda não sabem em quem votar em outubro. Já no índice de rejeição, Requião Filho lidera com 35%, seguido por Moro com 23,6%. O levantamento ouviu 1.500 pessoas e tem margem de erro de 2,6 pontos percentuais para mais ou para menos.
3: E a proposta que amplia a autonomia do Banco Central avançou no Senado e agora está mais perto de uma votação decisiva. O texto trata da gestão financeira da instituição e ainda precisa passar por novas etapas no Congresso. As informações direto de Brasília com Murilo Hernandes.
4: A Comissão de Constituição e Justiça do Senado aprovou a proposta de emenda à Constituição que amplia a autonomia do Banco Central. O próximo passo será a análise pelo plenário do Senado, onde a PEC precisará ser aprovada em dois turnos, com apoio mínimo de 49 senadores. Se for aprovado, a proposta seguirá para a Câmara dos Deputados. A PEC prevê autonomia financeira e orçamentária para o Banco Central. Na prática, a instituição passaria a ter maior controle sobre o próprio orçamento e poderia utilizar receitas próprias para custear atividades administrativas. O texto também define o Banco Central como uma entidade pública de natureza especial, com autonomia técnica, operacional, administrativa, orçamentária e financeira. Outro ponto previsto é a desvinculação do Banco Central de ministérios e demais órgãos da administração pública federal. O tema enfrenta resistência do governo federal, que defende mecanismos de supervisão sobre a gestão orçamentária da instituição. Durante a tramitação na CCJ, o governo apresentou sugestões de mudanças por meio de uma emenda articulada pelo líder do governo no Senado, o senador Jacques Wagner, mas o relator manteve o texto original. A proposta também garante a competência exclusiva do Banco Central sobre o PIX e reforça a gratuidade do serviço para pessoas físicas. O texto segue agora para o plenário em meio de debates sobre limites à independência da autoridade monetária e o papel da instituição na economia do país.
3: Belfast vive uma nova onda de tensão após manifestações serem registradas na cidade depois que um homem sudanês esfaqueou outro homem na capital da Irlanda do Norte. O suspeito foi preso e permanece detido enquanto o caso é investigado pelas autoridades locais. Quem tem mais detalhes sobre esse assunto é a nossa correspondente Marina Isidro.
11: Primeiro contexto dessa história, né? Esse sudanês de 30 anos segue preso e é acusado de tentativa de homicídio. Na segunda-feira, ele atacou com uma faca um homem de cerca de 40 anos nas ruas de Belfast, na Irlanda do Norte. Agora há pouco, autoridades disseram que a vítima perdeu a visão do olho esquerdo e continua no hospital. Também divulgaram o nome do criminoso. Ele se chama Hadi Alodid. Esse caso em Belfast, como você falou, gerou uma onda de protestos nas ruas e também casas, carros foram incendiados, o sistema público de transportes teve que ser suspenso na cidade e o foco desses incêndios tem sido comunidades com população negra. Esse crime em Belfast tem muitos desdobramentos. Primeiro, a gente está falando de uma região do Reino Unido em que a paz ainda é uma questão muito sensível. A Irlanda do Norte passou pelos Troubles, que foi um conflito que durou 30 anos entre a década de 1960 até 1998, predominantemente entre católicos, nacionalistas, republicanos, que queriam uma Irlanda unida contra protestantes que desejavam permanecer no Reino Unido. A Ilha da Irlanda é dividida entre a Irlanda do Norte, que faz parte do Reino Unido, e a República da Irlanda, né, que é um país independente. Então, cenas como essa que a gente está vendo aí, para quem está nos acompanhando no YouTube, de incêndios, de desordem, remetem aos moradores de Belfast tempos muito sombrios, esses dos Troubles. Uma outra questão é a imigração e Brexit, porque com a saída do Reino Unido da União Europeia, acabou a circulação de pessoas entre o bloco europeu e Reino Unido, mas existe uma brecha, que é justamente a fronteira entre Irlanda do Norte e a República da Irlanda. Então, ali existe ainda livre circulação de pessoas. E esse homem veio do Sudão, passou pela França, chegou à Irlanda e cruzou a fronteira livremente, você pode fazer a pé ou de carro, para a Irlanda do Norte em 2023, pediu refúgio, isso foi concedido, portanto, ele tinha permissão legal de viver no Reino Unido, não era um imigrante ilegal, né? Mas essa questão da fronteira continua sendo, digamos, uma ponta solta nesse acordo do Brexit, que voltou a ser debatido aqui porque daqui a alguns dias faz 10 anos do plebiscito em que 52% dos britânicos votaram a favor de deixar a União Europeia. E sobre imigração, porque esse crime está sendo combustível para a extrema-direita. Por exemplo, Elon Musk já compartilhou com seus 240 milhões de seguidores no X detalhes de protestos no Reino Unido que estão sendo programados por causa do que aconteceu. Ou seja, é uma questão muito séria, um crime com vários desdobramentos, tem o lado humano, claro, mas também o lado político, social e histórico.
12: Quem quiser saber mais sobre isso, além da aula que a Marina deu, uma sugestão, ouvir os primeiros discos do U2, né, que falam bastante sobre o passado recente da Irlanda, de todo esse contexto aí dos Troubles, Sunday Bloody Sunday e tudo mais.
3: As contas públicas voltaram ao centro do debate após questionamentos sobre gastos do governo federal. Em resposta às críticas, a equipe econômica negou mudanças nas regras fiscais e reforçou o compromisso com as metas estabelecidas. De Brasília, Murilo Hernandes traz as informações.
4: O ministro da Fazenda, Dario Durigan, negou que o governo tenha retirado mais de 200 bilhões de reais do alcance do arcabouço fiscal. A declaração foi dada durante entrevista em resposta a questionamentos sobre despesas que estariam fora dos limites previstos pelo novo regime fiscal. Segundo Durigan, os valores mencionados incluem despesas excepcionais autorizadas por lei ou decorrentes de decisões judiciais e, por isso, não representam mudanças nas regras fiscais.
13: Então, na verdade, o que está sendo feito é um corte de gasto primário, que não se pode confundir com linhas financeiras em que você dá crédito. E seja para empresas que foram afetadas pelo tarifaço, seja para motoristas de aplicativo, ou empresas de caminhões e ônibus, mas esse recurso retorna para o governo porque ele vai como linha de crédito, linha de financiamento. Isso sempre foi feito no país, foi feito em 25, foi feito em 24, foi feito nos governos anteriores. Não tem esse tipo de desinformação, tem que ser esclarecido para que a população não fique com a compreensão errada.
4: O ministro reforçou que o governo mantém o compromisso com as metas fiscais e com a credibilidade do arcabouço. A equipe econômica argumenta que o modelo permite conciliar responsabilidade fiscal com investimentos e políticas públicas consideradas prioritárias. O debate ocorre em meio ao acompanhamento do mercado e do Congresso sobre contas públicas. O arcabouço fiscal substituiu o teto de gastos e estabelece limites para o crescimento das despesas do governo.

0: E o Brasil foi um dos grandes destaques da edição deste ano do Air Help Score, ranking que avalia os melhores aeroportos de todo o mundo. O país teve 9 aeroportos entre os 20 melhores do mundo. O ranking analisou 279 aeroportos distribuídos em 76 países. O Aeroporto Internacional Pinto Martins, em Fortaleza, foi o mais bem colocado no ranking. Ele foi considerado o segundo melhor aeroporto do mundo. A primeira posição ficou com o Aeroporto do Panamá. O pior avaliado pelos passageiros no mundo foi o Aeroporto de Cartago, na Tunísia. Em Goiânia, a prefeitura criou um decreto que regulamenta a fiscalização e a responsabilização por fios em condições inadequadas nas vias da capital. A norma prevê punições para empresas de telefonia que deixarem fios soltos pela cidade. De acordo com o anúncio, a multa é de 20 mil por fio irregular e pode dobrar em casos de reincidência, chegando a 40 mil por ocorrência. Podem sofrer penalidades as empresas que mantenham fios rompidos, caídos, abandonados ou excedentes em vias públicas, além da falta de manutenção e da obstrução da fiscalização. Além das multas, a empresa poderá ser interditada por um período de 3 a 10 dias, caso verificado que a situação represente risco à segurança de pessoas ou bens. E o Instituto Nacional do Seguro Social, o INSS, ainda tem 300 milhões de reais para devolução nos descontos indevidos. O prazo para fazer a adesão ao acordo termina em 20 de junho para os aposentados e pensionistas que têm direito. O programa de devolução, que começou em 24 de julho do ano passado, ainda tem mais de 1 milhão de beneficiários com direito ao ressarcimento que não aderiram ao acordo. Tem direito quem sofreu desconto entre março de 2020 e março de 2025, e beneficiários com processo na justiça, desde que ainda não tenham recebido os valores. E a gente vem acompanhando as questões relacionadas à suspensão da vacina contra a dengue. E a Secretaria Estadual de Pernambuco alertou para os profissionais de saúde que se vacinarem contra a dengue com o imunizante produzido pelo Instituto Butantan a procurarem atendimento em caso de possíveis reações. A Carol Oliveira chega direto do Recife com mais informações.
1: A recomendação ocorre após o Ministério da Saúde determinar a suspensão temporária da vacinação desse público em todo o país. A medida afeta trabalhadores da atenção primária à saúde, com idade entre 15 e 59 anos, que participavam da estratégia de imunização iniciada em fevereiro deste ano. Em Pernambuco, mais de 11 mil doses já foram aplicadas e registradas na Rede Nacional de Dados em Saúde. Além da interrupção da vacinação, também foi orientado aos municípios retirarem as doses remanescentes das unidades de saúde e armazená-las nas redes municipais de frio até novas definições do Ministério da Saúde. A vacinação de crianças e adolescentes entre 10 e 14 anos não será afetada pela decisão, uma vez que o grupo utiliza um imunizante produzido por outro fabricante. A suspensão temporária da vacinação foi adotada pelo Ministério da Saúde após o registro em nível nacional de 3.703 notificações de eventos inesperados, com sintomas semelhantes aos da dengue entre janeiro e maio deste ano. O número representa 0,7% do total de pessoas imunizadas.
0: E a suspensão da vacina contra a dengue do Butantan e a importância do Instituto para a Saúde Brasileira foram assuntos de uma entrevista do nosso repórter Ricardo Sparvoli com o Esper Calas, que é diretor do Butantan. Vamos acompanhar.
2: Diante desses casos graves e das mortes sob investigação, o que já é possível afirmar sobre a segurança da vacina do Butantan e quais são as principais hipóteses que o Instituto trabalha nesse momento?
3: A primeira coisa que é importante deixar claro é que a vacina transcorreu todo o caminho de desenvolvimento, desde a sua produção, os processos que foram desenvolvidos no Instituto, até as avaliações pré-clínicas e depois os estudos clínicos com sucesso. A gente, só no estudo fase 3, vacinou cerca de 11 mil pessoas. Depois disso, todo o pacote de dados que foi submetido para a Anvisa substanciou a decisão da agência de licenciar a vacina em novembro do ano passado e o Ministério da Saúde em adotar como uma política pública de vacinação já no comecinho deste ano. O Ministério sempre manifestou o desejo de ampliar essa vacinação, teve em várias ocasiões discutindo conosco aumento de capacidade produtiva para responder à necessidade de vacinação de uma vasta população brasileira no enfrentamento da dengue com a Butantan DV, e nós seguimos no caminho de aumentar a nossa produção. A primeira fase de vacinação do Ministério da Saúde acabou imunizando 80 mil pessoas aproximadamente em Botucatu, São Paulo, Maranguape, no Ceará, e Nova Lima, em Minas Gerais, e não foi detectada nenhuma preocupação. Muito pelo contrário, a vacina seguiu o mesmo padrão de segurança que a gente tinha observado no estudo fase 3. Quando houve a ampliação para profissionais de primeira resposta, foi se acumulando pessoas vacinadas, e agora já são mais de 500 mil, quando apareceu um sinal de que algumas das pessoas que receberam a vacina nessa última etapa desenvolveram alguns sinais que lembram uma dengue com sinais de alerta e 3 casos graves. Isso acabou levando ao Ministério da Saúde por adotar essa paralisação temporária, que fundamentalmente significa fazer uma pausa, respira fundo, olha os dados, analisa o que está acontecendo para verificar de que maneira a gente pode continuar estudando essa vacina e potencialmente retomando a vacinação com coleta de mais informações.
2: Perfeito, diretor. A gente sabe que, principalmente depois da pandemia, tanto a vacinação quanto o Instituto Butantan acabaram passando por uma certa crise na confiança pública. Eu gostaria de saber de que forma essa suspensão de ontem pode afetar a confiança da população nas campanhas de vacinação e quais são as estratégias que o Instituto pretende adotar para garantir transparência e evitar, claro, um aumento na hesitação vacinal, que a gente sabe começou ali depois da pandemia, depois da gestão Jair Bolsonaro.
3: Eu acho que a pandemia de Covid-19 projetou o Butantan, na medida que foi a instituição que trouxe a primeira vacina contra a Covid aqui para o Brasil. Foram mais de 100 milhões de pessoas vacinadas no país com a Coronavac, que também, baseado nos estudos realizados, coordenados pelo Instituto Butantan, que se permitiu o licenciamento dessa vacina quando mais de 1 bilhão de doses foram utilizadas no mundo todo. O papel do Instituto Butantan na pandemia foi, portanto, fundamental. Naquela ocasião, embora a gente estivesse vivendo uma crise no Brasil, projetou a instituição para além da sua fama tradicional do lugar onde se recebiam as serpentes que são capturadas no país e a

0: trazer novos produtos, como é a vacina do Butantan DV contra a dengue, vai ter momentos onde essas revisões são necessárias, porque nós temos um sistema de farmacovigilância ativo que é capaz de detectar algum sinal que precisa ser investigado. Nós temos o início de uma utilização de uma vacina nova no país, e isso só reforça o rigor como que esses processos vêm sendo feitos, tanto no Instituto Butantan, a participação do Ministério da Saúde e a implementação desses produtos na saúde pública brasileira, e o papel da nossa agência de vigilância sanitária, que é a Anvisa.
1: Perfeito, mas você acredita que as últimas notícias que saíram de ontem para hoje acabam impactando de maneira negativa em toda a percepção da população reticente, que já é reticente à vacinação?
0: Vai ter sempre um setor que, felizmente, no Brasil é pequeno da sociedade, que tem uma postura negacionista em relação às vacinas. O que a gente precisa é mostrar que tudo que a gente faz é pautado numa seriedade muito grande, que respeita preceitos científicos. E esse é o papel que nós temos agora. É claro que, nesse momento, vão haver questionamentos, muitos deles legítimos, que a gente tem que estar aqui para responder. Tem que estar aqui para esclarecer a população por que nós estamos fazendo dessa forma. Mas eu insisto que isso é um processo também de amadurecimento da opinião pública em relação ao papel das vacinas, que é a medida que mais salvou vidas na história da humanidade, estendendo a expectativa de vida que, por exemplo, o Brasil tinha no começo do século XX, de 30 anos para nascidos vivos, para hoje, que chega em algumas regiões do país acima de 80. Ou seja, as vacinas trouxeram qualidade de vida, trouxeram prevenção de doenças transmissíveis e trouxeram extensão da expectativa de vida do brasileiro.
1: E agora, para fechar, diretor, sobre uma eventual retomada da vacinação, quais são os critérios técnicos e os prazos para essa eventual retomada? E se existe a possibilidade de ajustes na estratégia, claro, da campanha ou no público-alvo em si?
0: Eu acho que a primeira premissa fundamental é o rigor da análise dos dados, baseado em preceitos científicos claros, utilizar outros exemplos que isso tenha acontecido ao longo da história e construir a história dessa vacina de uma forma mais responsável possível. Quanto mais cedo, esse é o segundo preceito, que a gente conseguir dar essa resposta, melhor. Melhor para todo mundo, melhor para o Butantan, melhor para o Ministério da Saúde, para a Anvisa e para a população brasileira. A gente espera que essa resposta seja positiva, é claro. Vacina tem um potencial enorme, e eu sou confiante nisso, de ser uma das principais ferramentas de enfrentamento da dengue no Brasil. Mas a gente tem que respeitar as informações e os dados. Na medida que eles forem emergindo e sendo apurados, a decisão vai ser tomada em conjunto de todos, de qual que é o melhor passo adiante. A gente espera que seja a retomada da vacinação, depois do esclarecimento desses casos e desses sinais, mas vamos aguardar os fatos. É baseado nisso que a gente pauta o nosso trabalho.
2: E a gente fala agora de um caso que ganhou grande repercussão no sul do Brasil. Um homem que planejou com a namorada atacar a ex com soda cáustica por ciúmes foi condenado. Os detalhes chegam com Brian Valêncio.
3: O homem que planejou um ataque com soda cáustica contra a ex-namorada para deixá-la feia foi condenado a 23 anos e 3 meses de prisão no Paraná. Na decisão, o tribunal do júri entendeu que Marlon Ferreira Lemes cometeu o crime de tentativa de feminicídio, com os agravantes de motivo torpe, meio cruel e recurso que dificultou a defesa da vítima. Ele agora deve cumprir a pena em regime fechado. Foi determinado ainda que Marlon pague uma indenização por danos morais à vítima, no valor de R$50 mil. O crime aconteceu em maio de 2024, em Jacarezinho, na região norte. Isabelle Aparecida Ferreira Moro ia para a academia quando foi abordada por uma mulher que jogou soda cáustica no rosto dela. Câmeras de segurança registraram o momento que ela pediu ajuda a um pedestre. Um comerciante colocou-a no carro e a levou para o hospital. 2 dias após o crime, Débora Aparecida Custódio Ferreira

0: foi presa. Segundo a polícia, foi ela responsável pelo ataque, a mando de Marlon, que era o namorado dela na época. Isabelle teve queimaduras de segundo grau na boca e no tronco. Ela passou cerca de 30 dias internada até receber alta. O julgamento do caso ouviu testemunhas, a vítima e deu espaço para a acusação e também a defesa. Débora Aparecida também estava sendo julgada, mas a defesa dela decidiu abandonar o tribunal ao alegar que o julgamento não estava justo. Com isso, ela será julgada em uma nova data que ainda não está definida. Procurado pela TMC, o advogado de Marlon ainda não se manifestou.
1: E o preço da cesta básica no Recife segue cada vez mais caro. A nível nacional, a capital pernambucana registrou a terceira maior alta, ficando atrás de Salvador e Manaus. A Carol Oliveira traz as informações.
2: Em maio, os itens essenciais ficaram 1,50% mais caros, segundo o levantamento do Procon Pernambuco, realizado entre os dias 25 e 29 de maio, em supermercados da região metropolitana do Recife. Ao longo do ano, o consumidor tem enfrentado sucessivos reajustes nos produtos de alimentação básica. Em fevereiro, a cesta registrou alta de 4,84%. Em abril, um novo aumento foi identificado pelo órgão e, em maio, os preços voltaram a subir. Em março, período em que o Procon PE não realizou pesquisa, dados do Departamento Intersindical de Estatística e Estudos Socioeconômicos e também da Companhia Nacional de Abastecimento apontaram um avanço de 6,97% no custo da cesta básica aqui no Recife. Na ocasião, a capital pernambucana registrou a terceira maior alta entre as capitais brasileiras, ficando atrás apenas de Salvador e Manaus.
1: E a Copa do Mundo 2026 promete aquecer a economia. Analistas estimam que o torneio deve movimentar bilhões de dólares nas economias dos países sede, impulsionado pelo aumento do consumo durante a competição. A expectativa é de crescimento em setores como turismo, hotelaria, alimentação, varejo e artigos esportivos. Para comentar os impactos do evento mais esperado do ano aqui no Brasil, e no estado de São Paulo, conversamos com a economista e professora da FGV, Carla Bene.
3: Olha, esse mês é um mês recheado, porque tem a Copa, tem festa junina, tem Dia dos Namorados, então comemorações não faltam. Agora, a Copa do Mundo é uma coisa interessante, porque mesmo quem não é fã de futebol ao longo do ano, podendo. Já se anima. Então, as decorações, elas são super importantes no comércio, porque elas vão estimulando, vão dando o tal do clima festivo.
4: E é um evento tão grande, né, professora, que a gente às vezes se lembra o que que a gente estava fazendo quando o Brasil ganhou ou perdeu algum jogo. Aonde você estava quando aconteceu a vitória em 94, em 2002, ou a derrota, por exemplo, do 7-1. Enfim, realmente é um evento muito grande, né? Tem um impacto significativo. Agora, em relação ao nosso país aqui, a São Paulo também, quais os setores especificamente que vão se beneficiar mais com a realização da Copa?
3: Olha, todos os setores, eles vão entrar aqui na nossa análise, porque você pode imaginar num primeiro momento exatamente o que você falou. Bares, restaurantes, vai depender muito de onde você escolhe assistir os jogos e com qual companhia, mas todo mundo entra no clima. Então, eu vou colocar aqui um outro segmento que poderia não ter nada a ver. Mas até um pet shop que vai colocar uma decoração no cachorro, um lacinho, uma fita, uma gravatinha, alguma coisa, isso daí contribui para o clima do país como um todo.
5: E a Copa, ela também costuma gerar empregos, né? Porque justamente pelo que o Tebas falou, restaurantes muito cheios, então de repente precisa de mais gente. E aí são trabalhos geralmente permanentes ou temporários. E quais áreas tendem a contratar mais profissionais durante a Copa do Mundo?
3: Bom, sempre o setor de serviços relacionado à alimentação e habitação, eles são os primeiros que você acaba tendo contratações temporárias. Mas também você pode ter a complementação de renda, onde você acaba fazendo uma atividade extra, que pode ser até um alimento específico, temático, ou até uma viagem que você vai fazer. Aí os freelas rolam soltos, digamos assim. Então tem sim a questão da contratação temporária, mas também tem oportunidade para uma renda extra.
4: E professor, então, claro, né, além dos mais óbvios, né, dos bares, restaurantes, mas também a criatividade dos empresários, dos pequenos negócios também, tem que estar aflorada nesse momento, porque eu penso, você citou até o exemplo do pet shop, né, pode, enfim, conseguir um ganho extra aí durante esse mês de junho e julho por conta da Copa.
3: Sim, o tema que eu destacaria é novidade. As pessoas amam novidades, elas também gostam de participar do processo. Então, desde um cardápio diferenciado, até uma roupa, uma maquiagem, e também, se você quiser entrar nessa festa sem gastar muito, lá vou eu para a minha parte da preocupação com a questão das despesas. Também vale uma boa vasculhada no armário, catar alguma coisa lá que você tinha esquecido, refazer e usar de uma outra forma, ressignificar um objeto, uma roupa. Eu acho que é tudo válido nesse período.
5: E tudo isso pode movimentar significativamente, então pode impactar na economia do nosso país.
3: Sim, isso vai porque algo já está esperando. Então, essa ansiedade com o clima festivo e a disposição, há uma disposição maior para aderir às modas, sejam as figurinhas ou a questão do enfeite que você vai colocar. E também é muito interessante lembrar que são vários eventos, não é só a Copa do Mundo, mas são vários eventos no mês. Então dá para trabalhar com muitas questões temáticas e sim, isso tem um impacto na economia. A gente já espera um resultado para o comércio, para o setor de habitação, hotelaria, shows e eventos para o mês de junho muito forte.
1: E após a análise de um fóssil com 400 milhões de anos, pesquisadores dos Campos Gerais paranaenses identificaram uma nova espécie de molusco. Quem traz as informações é a repórter Isabela Miranda, direto de Curitiba.
6: Foi revirando caixas e buscando mais amostras que Kevin William Richter, doutorando da Universidade Estadual de Ponta Grossa, descobriu uma nova espécie de molusco encontrado ali na região. A descoberta foi feita com base em uma amostra de um fóssil de mais de 400 milhões de anos. Mas essa busca pelo acervo da universidade tinha um propósito claro dentro da pesquisa que está sendo desenvolvida por Kevin, com orientação do professor da universidade, Elvio Pinto Bossetti. O Kevin conversou com a TMC Paraná e contou um pouco mais sobre o trabalho que tem sido desenvolvido pelo grupo.
7: O meu doutorado é sobre curadoria paleontológica. Eu estou organizando a coleção. E em cima disso, uma das propostas do doutorado era trabalhar com algum grupo biológico dentro da coleção que ficou há muito tempo, que não ficou mais estudado, não teve mais revisão. E mexendo nas caixas, revirando tudo, eu comecei a encontrar amostras de Actinopteria. Surgiu uma ali, depois apareceu outra ali, num outro canto, e assim foi indo.
6: Uma publicação na última edição da Historical Biology, um periódico científico do Reino Unido, confirma a descoberta do molusco. Kevin explica quais as principais características da espécie.
7: E a gente também trouxe informações relativas ao hábito de vida deles, ou seja, como eles viviam enterrados dentro do sedimento e qual era o nível batimétrico que esses bichos estavam encontrados dentro dos antigos mares onde eles viviam. Ou seja, eles eram organismos semifaunais, viviam parcialmente enterrados no sedimento e viviam em zonas mais proximais dentro do mar. Ou seja, não tão na praia, mas também não tão no fundo, no intermédio ali.
6: O grupo batizou o molusco de Actinopteria grani. O nome é uma homenagem ao professor sueco Carl Gran, que faleceu em 2025. O pesquisador trabalhou 20 anos em conjunto com o laboratório e esteve na Universidade Estadual de Ponta Grossa diversas vezes.
1: E um experimento pretende recuperar recifes afetados pela crise climática. De Recife, o nosso repórter Júlio Andrade traz mais informações.
8: O estudo surgiu após um monitoramento revelar que cerca de 80% dos corais entre Pernambuco e Alagoas morrerem devido ao aumento da temperatura. Conhecidos como as florestas tropicais do oceano, os recifes de corais estão entre os organismos mais impactados pelas mudanças climáticas. E na tentativa de reverter esse cenário, um grupo de cientistas do projeto Conservação Recifal, que monitora a área de proteção ambiental Costa dos Corais, criou um berçário com 24 aquários. Os testes estão sendo realizados inicialmente com a espécie conhecida como coral de fogo e, posteriormente, deverão ser ampliados para outras espécies. A ideia é encontrar estratégias para tornar os corais mais resistentes a intempéries do clima e também possibilitar a restauração dos recifes da costa brasileira. Os aquários estão distribuídos em uma sala onde os cientistas simulam condições do ambiente marinho para testar como o uso de probióticos pode auxiliar na saúde e na recuperação dessas espécies. A pesquisa está no primeiro ano de atividade e a equipe é formada por 7 profissionais e conta com a colaboração da Universidade Federal do Rio de Janeiro e de uma instituição da Arábia Saudita.
1: E olha essa história meio bizarra, porque uma criança de 3 anos ficou grudada em um sofá depois de usar supercola dentro de casa, em Betim, na região metropolitana de Belo Horizonte, na manhã desta quarta-feira. O Bruno Marum traz as informações pra gente.
9: Passa bem a criança levada pelos pais para o hospital após ficar presa no sofá e precisar ser resgatada pelo corpo de bombeiros, porque passou supercola no móvel e acabou sentando em cima do produto para ver, né, o que dava. Esse caso, minha gente, aconteceu no bairro Nossa Senhora de Fátima, em Betim, aqui na Grande BH. E segundo os militares, né, que atenderam a essa ocorrência, os pais tentaram retirar o menino do sofá, mas não conseguiram. E por isso acabaram acionando a corporação. Segundo os bombeiros, havia muita cola espalhada pelo sofá e a perna dessa criança estava colada em uma posição que causava desconforto para esse menino. E aí, após um trabalho minucioso, né, dos militares, eles conseguiram cortar todo o tecido que estava colado na pele desse menino e ele foi retirado do sofá em segurança e levado, como eu disse, ao hospital pelos pais. Passa bem, né, passado o susto, né, a criança está tranquila, mas fica aí o alerta. Né, a gente sabe que as crianças são curiosas, então é bom manter esse tipo de objeto, esse tipo de produto longe, né, fora do alcance das crianças, para evitar esse tipo de aborrecimento acontecido lá em Betim.
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Vamos dar um giro TMC para você ficar muito bem informado e muito bem informada nessas primeiras horas do dia, porque um novo texto para o projeto de lei que criminaliza a misoginia foi apresentado nesta quarta-feira pela deputada Tabata Amaral, presidente e relatora do grupo de trabalho criado pela Câmara dos Deputados. A proposta reformula a definição aprovada pelo Senado Federal em março de 2026 e acrescenta mecanismos de punição para crimes cometidos na internet. O Senado havia definido misoginia como conduta que exteriorize ódio ou aversão às mulheres. O grupo de trabalho da Câmara optou por uma redação mais detalhada. Segundo o novo texto, o crime consiste em a prática, a indução ou a incitação de menosprezo ou discriminação contra a mulher que promova violência, negue sua igualdade de direitos ou ofenda sua dignidade em razão da condição de mulher. Em resumo, a mudança sai de uma definição aberta para uma lista de condutas específicas. A pena prevista é de 2 a 5 anos de detenção e multa de 1 a 3 anos. Mas o texto estabelece agravantes que podem elevar esse patamar. A punição sobe pela metade quando o crime é cometido por duas ou mais pessoas, ou quando a vítima é criança, adolescente, idosa ou pessoa com deficiência. Já nos casos em que o autor busca vantagem econômica ou tem expressiva audiência pública, a pena pode aumentar de metade até o dobro. Crimes praticados em contexto de violência doméstica e familiar serão punidos com o dobro da pena. A Comissão de Constituição e Justiça e de Cidadania da Câmara dos Deputados aprovou nesta quarta-feira a proposta de emenda à Constituição que reduz a maioridade penal de 18 para 16 anos no Brasil. A PEC recebeu 44 votos favoráveis e 18 contrários. O aval da comissão representa o primeiro passo da tramitação da proposta, que agora seguirá para análise de uma comissão especial antes de ser votada em dois turnos no plenário da Casa. A aprovação do parecer favorável do relator, deputado Coronel Assis, ocorreu após mais de 2 horas de intenso debate. Para o relator, a medida é juridicamente viável, não viola as chamadas cláusulas pétreas da Constituição Federal, nem tratados internacionais. A conclusão de Assis foi rebatida por deputados contrários à iniciativa, que argumentaram que os direitos da infância e da juventude são cláusulas pétreas e que não pode ser alteradas, salvo com uma nova constituinte. O Senado Federal aprovou nesta quarta-feira, contra a vontade do governo Lula, um projeto que abre caminho para a renegociação de dívidas de produtores rurais. O Ministério da Fazenda calcula que a medida pode custar 120 bilhões de reais aos cofres públicos até 2027. O texto foi relatado pelo senador Renan Calheiros, que ampliou o alcance original da proposta. A versão aprovada vai além dos produtores atingidos por calamidade. Por isso, o projeto retorna à Câmara dos Deputados para nova votação. As alterações feitas no Senado exigem que os deputados se pronunciem novamente. O projeto tem origem na Câmara, onde foi aprovada pelo deputado Domingos Neto, autor da medida. No final de maio, o texto passou pela Comissão de Assuntos Econômicos do Senado. Na terça, o presidente do Senado, Davi Alcolumbre, se reuniu com o ministro da Fazenda, Dário Durigan, para tentar um entendimento, mas não houve acordo. Um novo caso suspeito de ebola está sendo investigado pela Secretaria de Estado da Saúde e pelo Centro de Vigilância Epidemiológica, professor Alexandre Vranjac. Segundo a secretaria, a paciente é uma brasileira de 31 anos e esteve recentemente a trabalho na província de Kivu do Norte, no leste da República Democrática do Congo. O país passa por um surto da doença, classificado pela Organização Mundial da Saúde como de importância internacional. Ela desembarcou no Brasil no dia 6 de junho e na terça-feira começou a apresentar sintomas como diarreia e febre, procurando um serviço particular de saúde. Na madrugada desta quarta, ela foi transferida para o Instituto de Infectologia Emílio Ribas, em São Paulo, referência nacional para casos suspeitos ou confirmados da doença. Segundo a secretaria, a paciente está estável e permanece em leito de isolamento, seguindo os protocolos de biossegurança previstos para esse tipo de situação. Um teste rápido para malária já foi realizado,
que deu resultado negativo. Até o momento, não há confirmação laboratorial de doenças pelo vírus Ebola. As análises estão sendo conduzidas pelo Instituto Adolfo Lutz.

Uma das principais apostas da ciência brasileira no combate ao câncer deu mais um passo rumo à utilização em larga escala. A terapia genética CAR-T-Cell passou a integrar o fluxo prioritário de avaliação da Agência Nacional de Vigilância Sanitária, o que pode acelerar a análise necessária para a aprovação do tratamento no país. A tecnologia está sendo desenvolvida por pesquisadores brasileiros e conta com um investimento de 100 milhões de reais no Ministério da Saúde. A iniciativa reúne equipes da Universidade de São Paulo, em Ribeirão Preto, da Fundação Hemocentro e do Instituto Butantan. Diferentemente dos tratamentos tradicionais, a terapia utiliza células de defesa do próprio paciente. Os estudos clínicos concentram-se inicialmente em pacientes com leucemia linfóide aguda de células B. Os resultados preliminares indicam que cerca de 90% dos pacientes apresentam redução expressiva ou desaparecimento dos tumores após o procedimento. 5:06, pelo horário de Brasília. Muito bom dia a você que sintoniza a TMC. Vamos à previsão do tempo para todo o país nesta quinta-feira.

bom dia. Nós vamos agora para a previsão do tempo para essa quinta-feira, começando pela região sul. Em Curitiba, o sol aparece entre nuvens, chove rápido durante o dia e a noite, máxima de 18 graus e mínima de 13. No sudeste, em São Paulo, chove pela manhã e no começo da tarde, dia nublado, máxima de 20 e mínima de 15. Já no Rio de Janeiro, o dia começa chuvoso e termina nublado, máxima de 24 e mínima de 17. Em Belo Horizonte, o sol aparece entre nuvens, chove rápido durante o dia e a noite, máxima de 22 e mínima de 16. Agora no Centro-Oeste, em Brasília, o dia é muito nublado, mas o sol aparece de vez em quando, máxima de 27 e mínima de 17. No Nordeste, para fechar, em Recife, a quinta é de sol com algumas nuvens e chuvas passageiras, máxima de 30 graus e mínima de 23.

Para você que acompanha a Transamérica, que agora é TMC, eu sou Bruno Chiesi, são 5 horas e 8 minutos e nós vamos rapidamente com alguns destaques da manhã desta quinta-feira, começando, é claro, pelo início da Copa do Mundo. Finalmente chegou o dia e ela vai começar com recordes, novidades e um clima de tensão política frente a todas essas questões impostas pelos Estados Unidos. O torneio, disputado no Canadá, Estados Unidos e México, vai reunir pela primeira vez 48 seleções e 104 partidas. Essa competição terá duração de 39 dias, o que é um recorde, e uma estreia, que é o formato, uma fase eliminatória ampliada. Inclusive está sendo chamado aí de, antes das oitavas de final, a fase de 16 avos. É engraçado que eles não conseguiram nem mesmo dar um nome para essa fase ainda. A abertura acontece hoje à tarde no histórico Estádio Azteca, que agora mudou de nome, na cidade do México, enquanto a final será disputada no dia 19 de julho em Nova Jersey. Você sabe, né? A TMC vai repercutir do início ao fim o campeonato. Você acompanha todos os destaques, inclusive numa página dedicada exclusivamente à Copa do Mundo no site tmc.com.br. Além desses destaques, a gente também destaca aqui a questão do Senado ter aprovado uma renegociação de dívidas rurais e o governo estima um impacto de 140 bilhões de reais. Apesar dos apelos da equipe econômica, o projeto que beneficia grandes produtores rurais avançou e agora retorna à Câmara dos Deputados. O governo avalia recorrer ao STF e alerta para o custo da medida em meio à aprovação de outras propostas com impacto bilionário nas contas públicas. Ainda nos destaques do Congresso Nacional, a CCJ da Câmara dos Deputados aprovou a PEC que reduz a maioridade penal de 18 para 16 anos na noite desta quarta-feira. A proposta recebeu 44 votos favoráveis e 16 contrários, mas ainda precisa passar por uma comissão especial do plenário da Câmara e Senado antes de entrar em vigor. Nos destaques internacionais, os Estados Unidos e o Irã trocaram novos ataques na madrugada dessa quinta-feira. O ataque americano começou pouco depois da meia-noite em Teherã, segundo o Comando Central das Forças Armadas dos Estados Unidos. Explosões foram ouvidas em Qashin, próximo ao Estreito de Hormuz, além das cidades de Bandar Abbas, Minab e Sirik, no sul do Irã. De acordo com veículos de imprensa iraniano, essas explosões afetaram uma série de instalações elétricas, o que dificulta a comunicação nessa região. O presidente Donald Trump havia prometido ontem manter a pressão militar sobre Teherã, afirmando que os líderes iranianos estavam demorando tempo demais para negociar o que ele chama de acordo de paz. Agora são 5 horas e 11 minutos. Eu vou retomar o contato aqui com o nosso Diego, só um minutinho.

0: E agora nós vamos falar sobre a maioridade penal aqui na TMC, numa entrevista muito esclarecedora sobre esse assunto que está em alta na política e também por ter sido aprovada recentemente e passado para uma análise para o Senado. Nós ouvimos agora a íntegra maioridade penal aqui na TMC.
1: Hoje o menor de 18 anos de idade, de acordo com o artigo 228 da Constituição Federal e o artigo 27 do Código Penal, eles são considerados inimputáveis. Então eles não praticam crimes, eles são atos infracionais, onde no máximo poderá chegar a uma internação de 3 anos, né? Na verdade é essa a internação. Agora o que acontece é o seguinte, essa proposta de emenda constitucional é um assunto muito delicado, porque especialistas na área, eles defendem... 228 da Constituição Federal, ele é uma cláusula pétrea, então, na verdade, seria imutável. Na verdade, não poderia ser alterado esse artigo 228 da Constituição Federal, salvo se nós tivéssemos uma nova Constituição. E mesmo numa nova Constituição, nós teríamos uma discussão sobre essa questão do princípio não retrocesso dos direitos fundamentais, até porque a questão da maioridade penal aos 18 anos de idade, ela é prevista também em tratados internacionais do qual o Brasil é signatário. Então, tem uma grande discussão, Alexis, nesse sentido, se seria possível se alterar esse artigo 228 da Constituição Federal. Uma grande chance de ser aprovado pelo Poder Legislativo e essa situação ela ainda ser barrada ainda pelo Supremo Tribunal Federal.
2: Professor, tema bem polêmico, né? A gente sabe que a tramitação ainda terá outras etapas, mas uma dúvida que eu tenho, né, em relação ao direito mesmo, o Estatuto da Criança e do Adolescente, precisaria ser alterado caso a mudança avance?
1: Na verdade, teria uma alteração da Constituição e por uma alteração no Estatuto da Criança e do Adolescente e também uma mudança no Código Penal, né? No artigo do Código Penal. Mas a grande questão que fica, Alex, é a seguinte: se a redução da maioridade penal por si só, ela diminui a idade, essa que é a discussão, né? Porque o que acontece é o seguinte, porque eu vou reduzir essa maioridade penal de 18 para 16, será que amanhã... para 14, para 12 anos, e qual que seria esse limite, né? O que eu sei, quando eu dou aula de direito penal, eu sei para os, né, porque eles trazem esse assunto à tona, eu falo assim, onde a pessoa está falhando em deixar que esses jovens, eles cheguem à criminalidade? Será que nós não estamos falhando em algum sentido, Alex? E a outra pergunta é o seguinte, a redução da maioridade penal de 18 para 16 anos, pacto para a nossa sociedade também. Porque, assim, a população carcerária que hoje é de 900 mil presos, ela vai aumentar. Qual é o custo disso? Nós temos vagas nas penitenciárias para suportar essa redução da maioridade penal, Alex? Então, é um assunto muito polêmico, né? Então, eu particularmente entendo que a maioridade penal por si só, ela não vai diminuir a criminalidade, no meu ponto de vista, Alex.
2: Então, professor, tem até inclusive uma pesquisa que eu puxei aqui da Unifesp, né, que diz que combater a pobreza na infância reduz a chance do jovem ir para o crime em 22,5%, né? Então a gente sabe que é um problema estrutural com muitas camadas que levam esse jovem a ir para a criminalidade, né? Então a falta de acesso à educação, a falta de acesso a uma família, né, que dê uma estrutura, a pobreza, então são vários fatores aí, inclusive também até o racismo que entra nessa conta. A gente sabe que é toda uma questão que traz também um racismo estrutural e uma pobreza estrutural também. E muita gente confunde medida socioeducativa com impunidade, né? Qual que é a diferença entre o que acontece hoje com um adolescente e o que acontece com um adulto condenado por um crime?
1: O adulto condenado por um crime, ele vai para um estabelecimento prisional, ou seja, uma penitenciária, uma colônia agrícola, na verdade, o menor de 18 anos, na verdade, ele vai, né, para fundar casa, o estabelecimento adequado para aquelas pessoas que vão sofrer uma socioeducativa. Porque a medida socioeducativa ela não tem a finalidade apenas de punir a pessoa, na verdade, ela tem a finalidade de, na verdade, reintegrar essa pessoa para a sociedade e recuperar esse jovem que cometeu esse ato, diferente da pena que ela tem uma finalidade totalmente distinta. Então, tem essa discussão. Eu creio que é um assunto extremamente complexo, um assunto delicado. Sim, tem que ser debatido pela sociedade esse assunto, mas eu reitero a situação. A redução da maioridade penal, na minha opinião, ela não vai reduzir a criminalidade.
2: Eu queria falar com você agora, né? Então a CCJ aprovou a proposta, mas isso não significa que ela está valendo, como eu estava contextualizando aqui para o nosso ouvinte. Quais são os próximos passos no Congresso para a redução, então, da maioridade penal, né? Que ela possa entrar em vigor, se entrar em vigor, não sabemos ainda, né?
1: Na verdade, a CCJ, ela fez essa primeira análise, né? Foi uma votação expressiva de 44 votos a favor e 18 contra, e agora isso serve, ele segue para uma comissão especial e depois ele efetivamente vai para aprovação, né? Então, é algo significativo, caso ela venha realmente a ser aprovada, mas eu ainda creio que mesmo que ela seja aprovada, ela vai ser questionada pelos partidos de esquerda, os partidos progressistas, perante o Supremo Tribunal Federal,
0: né? 5 horas, 18 minutos pelo horário de Brasília. Muito bom dia a você que sintoniza a TMC. Estou agora na presença de Rafael Tebas e Bruno Chesi para trazer mais novidades, porque hoje começa a Copa do Mundo. É a ansiedade, acho que, de todos os brasileiros que estão acompanhando e vão acompanhar aqui na TMC a transmissão completa da Copa do Mundo. E agora eles vão trazer mais informações para você ficar muito bem informado e muito bem informada para começar muito bem as comemorações da Copa do Mundo. Eu vou passar o microfone aqui pro Rafael Tebas. Muito obrigado, Rafael, por ter saído um pouquinho ali do outro estúdio. E aí a gente vai bater esse papo.
3: Tudo bem, Diego? Muito bom dia para você. Bom dia, Bruno Chesi. Muito bom dia para você que nos acompanha aqui no Amanhã TMC. Muito bom. É a primeira vez que eu tô aqui junto com você, Diego, no Amanhã TMC. Daqui a pouquinho tem o Start. E olha, Copa do Mundo, a expectativa gigantesca, gigantesca. Começa hoje, né, o primeiro jogo do México. México, que é um dos países sede. México, Estados Unidos e também o Canadá. Estádio Azteca, México e África do Sul jogam às 4 horas. Às 16 horas no horário de Brasília, 4 da tarde. A expectativa é muito grande, a nossa reportagem está inclusive também no México. A gente, pelo que a gente escuta também dos nossos companheiros, nossos colegas, a cidade do México está em clima de Copa, né? Os mexicanos adoram futebol, amam futebol. Mas assim, se eu fosse apostar, se eu fosse fazer uma análise, o México tem mais tradição no futebol que a África do Sul. Acho que o México é ligeiramente favorito, vai jogar com a torcida, joga em casa, o Azteca é um estádio gigante. Então realmente acho que a seleção mexicana tem esse ligeiro favoritismo. Agora, também hoje, né, só que aí falta bastante tempo, às 23 horas, 11 horas da noite, a Coreia do Sul, pelo grupo do México, Coreia do Sul enfrenta a República Tcheca. Um detalhe interessante é que o estádio Azteca recebeu já duas finais de Copa do Mundo, né? O Brasil foi campeão em 1970 justamente no México, né? Inclusive, a final, o Brasil venceu a Itália por 4-1. E em 1986 também, né, o estádio Azteca recebeu a Copa do Mundo e a final foi entre a Argentina e a Alemanha Ocidental. A Argentina venceu por 3-2 naquela Copa que o Diego Maradona brilhou realmente, fez gol de mão, fez gol contra a Inglaterra. Então, Brasil e Argentina já venceram, já foram campeões no estádio Azteca.
4: Bom dia, Rafael. Tudo bem? Tá animado aí pra Copa do Mundo?
3: Eu tô animadíssimo. Eu adoro Copa do Mundo.
4: Você falou aí então da Inglaterra, jogou ontem, né? Venceu a Costa Rica por
3: 3-0. Olha lá, eu não sabia, confesso que eu não sabia.
5: Os gols foram marcados pelo Declan Rice, jogador do Arsenal, bate falta pra caramba, né? E ele foi inclusive apontado como vice-capitão aí da Inglaterra, junto com o Harry Kane. E também os gols foram marcados pelo Anthony Gordon e o Ollie Watkins. A Inglaterra venceu por 3-0 a Costa Rica e ela estreia no dia...
3: Pegar aqui o certinho a tabela da Copa do Mundo, a Inglaterra tem aí...
5: 17 de junho contra a Croácia. Esse talvez um dos melhores jogos pra gente acompanhar aí na primeira rodada, inclusive, em Dallas.
3: Até porque a Croácia nas últimas Copas tem ido longe, né? Chegou a eliminar, infelizmente, o Brasil, depois... Teve outra Copa recente que a Croácia foi muito bem. Chegou na final em 2018 contra a seleção da França. Então, realmente, bem interessante, assim, esse jogo é bem, bem legal. E agora, eu também quero saber de você, Bruno Chiesi, e do Diego, que é um corintiano que adora futebol, porque a seleção da Argentina, que até então muita gente dizia, olha, a Argentina, claro, tem tradição, tal, tal, tal, mas... Enfim, uma seleção jamais envelhecida e tal. Só que aí o Messi entra em campo contra a Islândia, todo mundo achava, ah, o Messi já era, tal. Messi vai lá, entra em campo... Na primeira jogada dá uma assistência, sai o pênalti, ele bate e faz. Quer dizer, o Messi também é um cara que pode fazer a diferença e eu quero também saber a opinião de vocês em relação ao Lionel Messi, craque argentino.
5: Bom, a gente vai ter uma série de... pegando em referência ao documentário do Michael Jordan, The Last Dance, nesse Mundial, né? Além do Messi, Cristiano Ronaldo, claro, o Neymar também já afirmou que essa vai ser a última Copa. Resta saber se o Scaloni vai repetir, eu acredito que sim, a estratégia de montar um time em torno do Lionel Messi. E, inclusive, tem uma questão curiosa com relação à Argentina, atual campeã, que algumas pessoas apontam que ela se escondeu nesses últimos 4 anos. Ela não fez, assim, grandes amistosos. Acho que a gente pode citar que o grande jogo da Argentina foi, infelizmente, contra nós em Buenos Aires, aquela goleada 4-1 que acabou derrubando o técnico Dorival Júnior. E acho que esse é o grande destaque nessa preparação da Argentina para a Copa do Mundo que começa hoje.
3: Exatamente, eu concordo com você. A seleção da Argentina é uma incógnita nesse sentido, né? Porque é atual campeã, tem todo o peso, né, de ser atual campeã. Portanto, é tricampeão do mundo a Argentina. Mas realmente nos últimos tempos aí, nesse último ciclo, né, como dizem, não conseguiu, enfim, não enfrentou grandes equipes, preferiu realmente ficar mais escondida. Inclusive, eu estava olhando aqui a convocação do Scaloni para a Copa do Mundo, tem dois jovens que a gente tem que ficar de olho. Um é o Nico Paz, jogador argentino, ele tem apenas 20 anos, até menos, vou pegar certinho aqui a idade dele, mas é um jovem jogador, tem muita qualidade técnica. Certamente ele foi chamado para essa Copa já pensando nas próximas Copas do Mundo, ele tem 21 anos. E também o Valentim Barco, também um jogador extraordinário, ele que era do Boca Juniors, chegou a enfrentar o Palmeiras numa Libertadores da América. Ele é muito jovem, está no Brighton da Inglaterra, tem apenas 20 anos de idade, também é um jogador que vai fazer sucesso no continente europeu. Mas aí eu acho que a Argentina já pensando em 2030. Para essa Copa, eu acho que é um time jamais envelhecido. Mas quero saber a opinião do Diego também, porque afinal de contas a gente está aqui batendo papo sobre a Copa do Mundo que está chegando, sobre Messi, que infelizmente, ou felizmente, eu acho que para a Copa é ótimo. Mas fico com medo também dele enfrentar o Brasil, Diego.
0: Olha, eu falo que é uma análise muito complexa, porque já apresentou em 2022 uma Copa excelente, o Messi, e arrisco dizer que, por ser a última, né, e literalmente tá em casa, porque ele tá jogando pelo Inter Miami, ele vai fazer bem mais do que a gente tá esperando. Lógico, não com a mesma intensidade, mas eu acredito que a Argentina seja uma das favoritas para chegar realmente na final. Mesmo eu torcendo pro Brasil, mas assim, eu acredito muito que chegue ali pelo menos semifinal, final, para poder ter esse... pra gente entender como é que vai ser essa dinâmica da Copa. Falando em Copa, eu vou chamar uma sonora aqui, que a Copa do Mundo de 2026 promete aquecer a economia. Analistas estimam que o torneio deve movimentar bilhões de dólares nas economias do país sede, impulsionando pelo aumento do consumo durante a competição. A expectativa é de crescimento em setores como turismo, hotelaria, alimentação, varejo e artigos esportivos. E para comentar os impactos do evento mais esperado do ano, aqui no Brasil e no estado de São Paulo, conversamos com a economista e professora da FGV, Carla Benin.
6: Olha, esse mês é um mês recheado, porque tem a Copa, tem festa junina, tem Dia dos Namorados, então comemorações não faltam. Agora, a Copa do Mundo é uma coisa interessante, porque mesmo quem não é fã de futebol ao longo do ano, podendo, já se anima. Então, as decorações, elas são super importantes no comércio, porque elas vão estimulando, vão dando o tal do clima festivo.
3: É, e é um evento tão grande, né, professora, que a gente às vezes se lembra o que, que a gente estava fazendo quando o Brasil ganhou ou perdeu algum jogo. Aonde você estava quando aconteceu a vitória em 94, em 2002, ou a derrota, por exemplo, 7-1, enfim. Realmente é um evento muito grande, né, tem um impacto significativo. Agora, em relação ao nosso país aqui, a São Paulo também, quais os setores especificamente que vão se beneficiar mais com a realização da Copa?
6: Olha, todos os setores, eles vão entrar aqui na nossa análise, porque você pode imaginar no primeiro momento exatamente o que você falou. Bares, restaurantes, vai depender muito de onde você escolhe assistir os jogos e com qual companhia, mas todo mundo entra no clima. Então, eu vou colocar aqui um outro segmento que poderia não ter nada a ver, mas até um pet shop que vai colocar uma decoração no cachorro, um lacinho, uma fita, uma gravatinha, alguma coisa, isso daí contribui para o clima do país como um todo.
7: E a Copa, ela também costuma gerar empregos, né? Porque justamente pelo que o Tebas falou, restaurantes muito cheios, então de repente precisa de mais gente. E aí são trabalhos geralmente permanentes ou temporários. E quais áreas tendem a contratar mais profissionais durante a Copa do Mundo?
6: Bom, sempre o setor de serviços relacionado à alimentação e habitação, eles são os primeiros que você acaba tendo contratações temporárias. Mas também você pode ter a complementação de renda, onde você acaba fazendo uma atividade extra, que pode ser até um alimento específico, temático, ou até uma viagem que você vai fazer. Aí os frilas rolam soltos, digamos assim. Então tem sim a questão da contratação temporária, mas também tem oportunidade para uma renda extra.
3: E professor, então, claro, né, além dos mais óbvios, né, dos bares, restaurantes, mas também a criatividade dos empresários, dos pequenos negócios também, tem que estar aflorada nesse momento, porque eu penso, você citou até o exemplo do pet shop, né, pode, enfim, conseguir um ganho extra aí durante esse mês de junho e julho por conta da Copa.
6: Sim, o tema que eu destacaria é novidade. As pessoas amam novidades, elas também gostam de participar do processo. Então, desde um cardápio diferenciado, até uma roupa, uma maquiagem, e também, se você quiser entrar nessa festa sem gastar muito, lá vou eu para a minha parte da preocupação com a questão das despesas. Também vale uma boa vasculhada no armário, catar alguma coisa lá que você tinha esquecido, refazer e usar de uma outra forma, ressignificar um objeto, uma roupa. Eu acho que é tudo válido nesse período.
7: E tudo isso pode movimentar significativamente, então pode impactar na economia do nosso país.
6: Sim, isso vai porque já está esperando. Então, essa ansiedade com o clima festivo e a disposição, há uma disposição maior para aderir às modas, sejam as figurinhas ou a questão do enfeite que você vai colocar. E também é muito interessante lembrar que são vários eventos. Não é só a Copa do Mundo, mas são vários eventos no mês. Então, dá para trabalhar com muitas questões temáticas e sim, isso tem um impacto na economia. A gente já espera um resultado para o comércio, para o setor de habitação, hotelaria, shows e eventos para o mês de junho muito forte.
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1: Horas e 32 minutos. Muito bom dia para você, ouvinte. Seja muito bem-vindo, ouvinte de São Paulo, Brasília, Rio de Janeiro, Curitiba, Belo Horizonte. 5 horas e 32 minutos. A gente começou um pouquinho depois, mas estamos aqui. Bom dia, Rafael Tebas.
2: Muito bom dia, Fernanda Câmara. Muito bom dia para você que nos acompanha aqui no Start TMC. O dia começando e dia de Copa. Vai começar a Copa do Mundo. Você que tá em Brasília, em São Paulo, em Belo Horizonte, no Rio de Janeiro, também no Recife e em Curitiba, no aplicativo da TMC que você baixa aí no seu celular e também no YouTube, no arroba TMC News BR.
1: Ativa o sininho, deixa o like.
2: Deixa o like, é isso aí, vem com a gente, vem com a gente. 5h32.

0: Quase 33 minutos, chegou o dia. A Copa do Mundo de 2026 começa com recordes, novidades e clima de tensão política.
1: É, torneio vai ser disputado no Canadá, Estados Unidos, também no México. Reúne pela primeira vez 48 seleções e 104 partidas.
0: A competição terá duração recorde de 39 dias e estreia novo formato com fase eliminatória ampliada.
1: A abertura acontece no histórico Estádio Azteca, na Cidade do México, enquanto a final vai ser disputada em 19 de julho em Nova Jersey. Você sabe, a TMC vai acompanhar e transmitir tudo do início ao fim.
0: Esse é um dos destaques que o Start TMC traz nesta quinta-feira, 11 de junho de 2026. E tem mais.
1: Senado aprova a renegociação de dívidas rurais e governo estima impacto de 140 bilhões de reais.
0: Apesar dos apelos da equipe econômica, projeto que beneficia grandes produtores rurais avançou e agora retorna à Câmara dos Deputados.
1: O governo avalia recorrer ao STF e alerta para o custo da medida em meio à aprovação de outras propostas com impacto bilionário, com B de bola, bilionário nas contas públicas.
0: Ainda nos destaques do Congresso Nacional, a CCJ da Câmara aprova a PEC que reduz maioridade penal para 16 anos.
1: Proposta recebeu 44 votos favoráveis e 18 contrários, mas ainda precisa passar pela comissão especial, plenário da Câmara, antes de chegar ao Senado Federal, para aí sim, se for aprovado em todas essas etapas, entrar em vigor.
0: E nos destaques internacionais, Estados Unidos e Irã trocaram novos ataques na madrugada desta quinta-feira. O ataque americano começou pouco depois da meia-noite em Teerã, segundo o Comando Central das Forças Armadas dos Estados Unidos.
1: Situação bastante preocupante, muitas explosões foram ouvidas em regiões próximas ao Estreito de Hormuz, além também de cidades de Bandar Abbas, Minab e Sirik, no sul do Irã, de acordo com veículos de imprensa iranianos. Além disso, o presidente dos Estados Unidos, Fernanda Câmara, o Trump, também havia prometido na quarta-feira manter a pressão militar sobre Teerã, afirmando que os líderes iranianos estavam demorando tempo demais para negociar, situação bastante preocupante, e a gente está acompanhando. Agora sim, 5 horas e 35 minutos.
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0: Ansiosa para a Copa do Mundo. É a ansiedade, faz a gente dar uma acelerada aqui. 5 horas e 35 minutos. Vamos à previsão do tempo para você se programar, para você se planejar. Começando aqui pela região sul. Em Curitiba, o sol aparece entre nuvens, chove rápido durante o dia e a noite, máxima de 18 e mínima de 13 graus.
1: A gente vai agora para a região sudeste, começando por São Paulo. Chove de manhã, inclusive nesse instante, tá? Tá chovendo bastante em várias regiões da capital paulista, nesse exato momento, 5h36. Mas enfim, a promessa é de dia também com chuva e também ao longo da manhã e da tarde, máxima de 20 graus, mínima de 15.
0: No Rio de Janeiro, o dia começa chuvoso também e termina nublado, máxima de 24 e mínima de 17.
1: Em Belo Horizonte, o sol aparece entre nuvens, chove rápido durante o dia e a noite, máxima de 22, mínima de 16.
0: Centro-Oeste, em Brasília, o dia é muito nublado, mas o sol aparece de vez em quando, máxima de 27 e mínima de 17.
1: E para fechar, Recife, quinta de sol com algumas nuvens e chuva passageira, máxima de 30, mínima de 23 graus. 5 horas e 37 minutos.
0: A Inglaterra venceu a Costa Rica por 3 a 0 nesta quarta-feira em amistoso disputado em Orlando, nos Estados Unidos.
1: É isso, a partida teve início com uma hora de atraso por conta de uma tempestade. No entanto, os ingleses não demoraram para mostrar a superioridade, né? 3 a 0, realmente um placar elástico aí. Declan Rice, né? Abriu o placar. Ainda no primeiro tempo, Anthony Gordon ampliou em cobrança de pênalti no final. Oli Watkins fechou a vitória por 3-0, isso já aos 43 minutos da segunda etapa do segundo tempo. A gente contextualiza aqui, né? A Fernanda Câmara tá muito otimista com o Brasil, eu também.
0: Mas tô falando uns resultados aqui de 8-0.
1: Quanto vai ser? Vai ser 7-1, vai ser 8-0, calma, tomara, mas não coloca a expectativa tão assim, que aí a gente tem que calma.
0: Tá bom, vou seguir seu conselho.
1: 5 horas e 38 minutos, mas olha, o Brasil realmente, como você sabe, né, estreia neste sábado, a expectativa nem poderia ser diferente, é muito grande, o Brasil tem sim uma grande seleção, mas o primeiro confronto é complicado, viu? Vai ser um jogaço, Brasil e Marrocos jogam no sábado em Nova Jersey, portanto às 7 horas da noite, com a cobertura completa, né, total aqui da TMC.
0: Sem delay,
1: o gol sai primeiro aqui na TMC e você nos acompanha em todo o país. E também, né, a gente sabe que hoje começa a Copa no México, inclusive, com a seleção mexicana no estádio Azteca, enfrentando a África do Sul às 16h. Inclusive, Fernanda Câmara, uma curiosidade bem, bem legal aqui sobre Copa do Mundo. O estádio Azteca, que é gigante, né, um estádio realmente histórico, já recebeu duas finais de Copa do Mundo. Duas finais.
0: Olha.
1: Em 1970, né, o Brasil foi campeão lá. Pelé venceu pela seleção brasileira o tricampeonato mundial. E em 1986, foi a vez da Argentina, com Diego Armando Maradona jogando muita bola naquela Copa. Em 86, a Argentina venceu no estádio Azteca. Então, é realmente um estádio super tradicional e hoje a nossa equipe já está no México, vai acompanhar diretamente do estádio Azteca o jogo entre México e África do Sul. Cobertura completa aqui da TMC, 5h39.
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0: 5 horas e 40 minutos, antes da gente começar com os nossos destaques, a gente já começou, né? Mas antes da gente continuar com os nossos principais destaques, deixa eu já ler mensagem aqui que chegou no YouTube. O Carlos Eduardo Nogueira, de Brasília, disse: bom dia, hoje já acordei no clima da Copa, então tá que nem a gente.
1: Eu também.
0: A Raíssa Ribeiro diz: a Copa tem esse poder de unir as pessoas. Aqui em Belo Horizonte, eu já combinei com os amigos de assistir aos jogos em um barzinho da cidade. Muito bom, Raíssa. E vocês vão escrevendo aqui pra gente, que a gente vai falando o seu nome ao longo do nosso Start TMC.
1: E aqui também no nosso WhatsApp, no 11972211001, também já bastante gente participando. Bruno Terenzo, lá de Belo Horizonte, ele tá falando que o Endrick tem que entrar sem medo. Ele escreve aqui falando sobre Copa do Mundo. O Vinícius Atioli, que é de São Paulo, falando sobre a seleção do México, dizendo que o México não tem uma seleção tão forte, mas tem tradição e tem a torcida, joga em casa, ele tem razão. O México é um dos países que tá sediando essa Copa do Mundo. A Renata...
0: Porque hoje, Tebas, é México e África do Sul, né?
1: Exatamente. México e África do Sul é o primeiro jogo da Copa.

0: 10, a estreia da Copa do Mundo, a Copa era na África do Sul, foi, né, por, enfim, coincidência, justamente África do Sul e México. Só que naquela ocasião, 1-1, enfim.
1: E antes da bola rolar, tem festa, né? Às 2:30 da tarde vai ser realizada a primeira das 3 cerimônias de abertura organizadas pela FIFA. Uma em cada sede, então a gente também aqui, a TMC ligadinha com todos os lances, bastidores, com esquenta, que você bem conhece, que você gosta.
0: E ó, rapidamente aqui, ainda só para registrar as últimas mensagens aqui, daqui a pouco eu vou ler outras que também chegaram, são muitas. O Rodrigo, ele é GCM, trabalha na GCM aqui em São Paulo, mandando aqui, ó, melhor companhia para o trabalho, muito bom dia para você também, Rodrigo.
1: Bom
0: dia para você, bom trabalho para você aqui na capital paulista. Também outra mensagem aqui, olha só, quem tá mandando é o Júlio aqui, bom dia Fernanda Tebas, bora tomar café para começar bem o dia, ele escreve aqui pra gente, valeu, muito obrigado
1: Júlio,
0: pela sua...
1: Fiel escudeiro.
0: E também aqui, só pra gente complementar, uma outra mensagem que chega aqui, não, peraí, isso aqui, e daqui a pouco, é que são muitas. São tantas que vão aparecendo aqui, daqui a pouquinho eu volto com mais mensagens, realmente é impressionante. Mas bom, vamos mudar de assunto aqui.
1: Vamos começar com o nosso giro.
0: Vamos pra Brasília, duas propostas que avançaram nas comissões no Congresso Nacional devem continuar movimentando os bastidores políticos nos próximos dias, enquanto o Senado prepara para discutir a ampliação da autonomia do Banco Central. É tema também polêmico. Quem conta tudo para a gente, esse panorama, é Murilo Hernandes.
2: É, pessoal, o Congresso Nacional deve voltar suas atenções ao longo desses dias para os desdobramentos de duas propostas que avançaram nas comissões e agora elas entram em fases decisivas da tramitação, que é a PEC que amplia a autonomia financeira do Banco Central e a proposta que permite a responsabilização criminal de adolescentes de 16 e 17 anos em casos de crimes hediondos, a PEC da maioridade. No Senado, a expectativa é sobre a definição do calendário para a votação em plenário da PEC que amplia a autonomia financeira e orçamentária do Banco Central. O texto ele foi aprovado pela Comissão de Constituição e Justiça e garante à instituição maior controle sobre o próprio orçamento e a utilização de receitas próprias para custear suas atividades. O governo, que resiste a essa proposta, pediu pelo menos uma semana para negociar ajustes antes da análise em plenário. Já na Câmara dos Deputados, o próximo passo será a criação de uma comissão especial que vai discutir o mérito da proposta aprovada pela CCJ por 44 votos a 18. O texto apresentado pelo deputado Gonzaga Patriota em 2015 prevê que adolescentes de 16 e 17 anos acusados de crimes hediondos possam responder criminalmente perante a justiça comum. A aprovação voltou a evidenciar o embate entre oposição e base governista, inclusive. Parlamentares favoráveis defendem a medida como a resposta do aumento da violência de uma forma de ampliar a responsabilização em casos graves. Já os deputados alinhados ao governo argumentam que a proposta não enfrenta as causas da criminalidade e defendem o fortalecimento de políticas de prevenção e das medidas socioeducativas. As duas propostas ainda terão um longo caminho pela frente, com novas etapas de tramitação e votações decisivas antes de uma eventual aprovação definitiva do Congresso Nacional.
1: Ações Murilo Hernandes e a gente continua aqui com o nosso giro de repórteres. Agora nós vamos para o Rio de Janeiro. O governador interino Ricardo Couto já realizou mais de 3 mil exonerações de servidores comissionados em uma ampla reorganização administrativa da máquina pública estadual. O governo do Rio informou que auditorias nas secretarias e órgãos ainda são realizadas e que novas exonerações devem ser efetivadas. Já no campo do esporte, os cariocas estão, é claro, na expectativa para a Copa do Mundo. Quem conversa com a gente então agora é a Érica Levigard.
3: As exonerações de servidores comissionados promovidas pelo governo do estado devem gerar uma economia estimada em cerca de 230 milhões de reais até o fim do ano para o Rio de Janeiro. Até o momento, são aproximadamente 3.600 cargos comissionados que já foram cortados em toda a administração estadual desde o início da gestão do governador interino, o desembargador Ricardo Couto de Castro. Uma das secretarias que teve mais cortes foi a de Estado da Casa Civil, Atualmente, são cerca de 670 cargos exclusivamente comissionados, o que representa uma redução superior a 60% em relação a março, quando eram 1.692 servidores comissionados. A redução também foi impulsionada por mudanças administrativas

0: administrativas na pasta, essas alterações que foram publicadas no Diário Oficial de quarta-feira. E da política ao futebol, a Copa do Mundo começa nesta quinta-feira. O primeiro confronto é entre México e África do Sul, às 16h, pelo horário de Brasília. A expectativa dos brasileiros é pelo jogo de sábado entre Brasil e Marrocos. E aqui no Rio de Janeiro, mais da metade dos cariocas vai assistir aos jogos da seleção de casa. Esses dados são do Instituto Fecomércio, que entrevistou 800 pessoas. A pesquisa aconteceu na primeira semana de junho e apontou que mais de 61% dos entrevistados pretendem assistir aos jogos na própria residência, enquanto pouco mais de 7% afirmaram que irão para casa de amigos e parentes. E sobre os bares e restaurantes, apenas 9% dos consumidores escolheram essa opção. De acordo com o estudo, é esperado um gasto médio de R$200 com as compras para carnes, para churrasco, alimentos, bebidas e outros produtos, o que deve movimentar quase R$327 milhões ao longo da competição.
1: E agora, 5h47, tem mais giros.
2: Tem mais giro. Nossos repórteres trabalhando demais. A gente vai agora para Belo Horizonte. Olha só, a Câmara de Vereadores analisa hoje uma operação financeira bilionária para custear melhorias em um dos principais corredores de tráfego da capital mineira. Bruno Marum tem as informações. A gente sabe que o trânsito, né, realmente atrapalha bastante nos centros urbanos brasileiros. Fala, Marum.
3: A Câmara Municipal de Belo Horizonte vota na tarde desta quinta-feira em primeiro turno o projeto de lei que autoriza a Prefeitura a contratar um empréstimo de até R$1 bilhão para obras no anel rodoviário aqui da capital, local de acidentes diários e que já matou centenas de pessoas nas últimas décadas. A proposta prevê um financiamento junto ao novo Banco de Desenvolvimento e outros organismos multilaterais para viabilizar intervenções de infraestrutura e mobilidade urbana. Entre as ações previstas estão a ampliação de viadutos, a adequação de alças de acesso e a restauração das passarelas existentes ao longo do anel rodoviário. Segundo a Prefeitura, as obras fazem parte de um amplo projeto de reestruturação do anel rodoviário, cuja gestão, é bom que se diga, passou para a Prefeitura de Belo Horizonte em junho do ano passado. O Executivo afirma que a solução definitiva para o corredor exige uma complexa reengenharia viária, capaz de conciliar o fluxo logístico com a dinâmica urbana da capital. Além das intervenções diretas na rodovia, os recursos poderão ser aplicados em projetos previstos no Plano Plurianual de Ação Governamental. O texto inclui investimentos em habitação, urbanização, regulação urbana, mobilidade, sustentabilidade ambiental, além de saneamento e recuperação de áreas de risco. De acordo com a administração municipal, essas iniciativas têm impacto direto na operação e na segurança do anel rodoviário. Para ser aprovado e continuar tramitando na Câmara Municipal de BH, o projeto precisa do voto favorável de pelo menos 28 vereadores.
1: Bruno Marum, diretamente de Belo Horizonte. Agora nós vamos para o Paraná. O setor de indústria do estado registrou crescimento acima da média nacional, segundo o IBGE. A geração de empregos de alta tecnologia e inovação também teve um salto, principalmente em Curitiba. Então nós vamos agora com o Luiz Fernando.
4: Esses dados foram divulgados pelo IBGE nesta semana e mostram que a produção industrial no Paraná cresceu 0,8% em abril, na comparação com o mês de março de 2026. Esse resultado supera a média nacional, que foi de 0,7%, e confirma a trajetória positiva da indústria de transformação, que é o nome dado ao setor industrial que agrega valor a matérias-primas do agronegócio e acaba gerando vagas mais qualificadas no mercado de trabalho. Os setores com o melhor desempenho industrial foram as fábricas de papel e celulose, com alta de 6,5%, seguidas pelos derivados de petróleo e biocombustíveis, que tiveram um aumento de 5,6% na produção. A indústria de alimentos e o setor automotivo também fecharam esse saldo positivamente. Agora, o índice das fábricas também ganha o reforço dos serviços de tecnologia concentrados na capital. Isso porque, de acordo com um levantamento recente do Instituto Paranaense de Desenvolvimento Econômico e Social, o IPARDES, Curitiba reúne sozinha mais de 57 mil empregos formais na chamada nova economia, e o principal destaque fica por conta do segmento de serviços de tecnologia da informação. Só na área de TI foram quase 16 mil profissionais contratados. Entre 2018 e 2025, o mercado de tecnologia cresceu 36% e atingiu a marca de 210 mil trabalhadores no Paraná, de acordo com a pesquisa. Os analistas explicam que esses dois indicadores, do IBGE e do IPADES, mostram uma transição econômica consolidada. A inovação digital e também a indústria avançada acabam liderando os salários mais altos do mercado de trabalho no Paraná.
2: E a gente continua girando a nossa reportagem aqui no Start TMC. Vamos para São Paulo agora, destaques importantes na área da saúde. Quem vai contar para a gente é Alexia Marília.
5: Uma notícia que traz esperança para quem enfrenta alguns tipos de câncer no sangue. O ministro da Saúde, Alexandre Padilha, anunciou um investimento de 100 milhões de reais em uma terapia chamada CAR-T-Cell, que está sendo desenvolvida no Brasil e pode chegar ao SUS nos próximos anos. Os primeiros resultados apontaram 87% de eficácia em pacientes com linfoma, um tipo de câncer que se origina no sistema linfático, uma rede de defesa e imunidade do corpo. Os novos resultados do estudo, desenvolvido no Hemocentro de Ribeirão Preto, pela Universidade de São Paulo e também pelo Instituto Butantan, indicam que 9 em cada 10 pacientes tiveram redução significativa ou desaparecimento do tumor depois do tratamento. Mas afinal, o que é essa terapia? De forma muito simples, os médicos retiram do sangue do próprio paciente algumas células responsáveis pela defesa do organismo. Essas células são levadas para um laboratório onde recebem uma espécie de treinamento para reconhecer e atacar o câncer. Depois, elas voltam para o corpo do paciente e passam a combater a doença. É como se o sistema de defesa da pessoa ganhasse uma nova missão: encontrar e destruir as células cancerígenas. Hoje, um tratamento parecido pode custar milhões de reais no exterior, o que dificulta o acesso para a maioria das pessoas. A pesquisa ainda está em andamento. Cientistas ainda precisam acompanhar esses pacientes por mais tempo para confirmar os resultados e conseguir a aprovação definitiva da Anvisa. A terapia está no fluxo prioritário de análise para aprovação. Se tudo correr como esperado, o Brasil poderá oferecer pelo SUS uma terapia inovadora, desenvolvida aqui mesmo, para ajudar no combate a alguns dos tipos mais agressivos de câncer no sangue.
1: Valeu, Alexia Marília. E agora 5 horas e 54 minutos. Para fechar esse primeiro giro de reportagem, vamos para Recife. A chegada de um El Niño de maior intensidade pode favorecer chuvas acima da média no sul do Brasil e períodos mais secos no Nordeste e no Norte do país, inclusive em áreas da Amazônia. Vamos então direto para o Recife com o Kennedy Lacerda.
6: Segundo a Organização Meteorológica Mundial ligada à ONU, há 80% de probabilidade de o fenômeno se estabelecer entre junho e agosto, com mais de 90% de chance de persistir até novembro. O El Niño é caracterizado pelo aquecimento anormal das águas superficiais do Oceano Pacífico Equatorial, com temperaturas pelo menos 0,5 graus Celsius acima da média por um período prolongado. A ONU alerta que o mundo deve se preparar para um evento de maior intensidade, capaz de agravar os efeitos do aquecimento global e aumentar o risco de eventos climáticos preocupantes. Em resposta a esse cenário, por exemplo, o estado de Santa Catarina decretou um alerta para ampliar as ações de prevenção e reforçar os trabalhos de monitoramento e resposta, com foco em possíveis eventos extremos. Especialistas destacam que o fenômeno ocorre em um momento em que o planeta já registra temperaturas historicamente elevadas. A combinação entre o aquecimento global e o El Niño pode contribuir para recordes de calor, secas mais severas em algumas regiões e chuvas intensas em outras.
1: 5:56. E o que temos agora? Mensagens de ouvintes. Porque tem muita gente já aqui também no YouTube. E o assunto, gente, é um só. Copa do Mundo. Ricardo Martins, a melhor parte da Copa é a confraternização. Já deixei a bandeira separada. Vou assistir a abertura com a família no bairro da Moca. Moca, então, aqui em São Paulo. Indo agora para o Rio de Janeiro. Camila Beatriz, a Copa traz uma energia muito boa. Também tem o Luiz Moreira. Bom dia, já organizei uma programação para acompanhar os principais jogos. O pessoal se movimentando, se planejando, se agitando, Rafael Tebas.
2: Exatamente, são muitas mensagens aqui, o pessoal participando com intensidade aqui. Também o Leandro Berlinge, que é de São Paulo, mandando mensagem pra gente. Ele aqui também participando. O Jonathan Brunetto, motorista de aplicativo, que também é de São Paulo, manda aqui. Bom dia, ele já mandou há um tempinho. Cadê Tebas e Fernanda, por conta do pequeno atraso que a gente teve? Estamos aqui.
1: Presente. Vocês estão aí? Sim.
2: E aí ele manda até uma informação sobre o trânsito aqui em São Paulo. Já eu passo para o nosso ouvinte, especificamente do 100.1. E só para fechar aqui, tem muita gente também falando sobre Copa do Mundo. A Renata Veloso está dizendo que o México vai longe nessa Copa porque joga em casa. Ricardo Força também aqui mandando um alô para a gente, participando, mandando bom dia a Tebas e bom dia, Fernanda, ele lá no Rio de Janeiro.
1: E lembrando aqui, Tebas, que antes do jogo entre África do Sul e México, tem toda uma abertura tal, e tem os artistas que vão se apresentar, né? Entre Exato. Eles, Shakira.
2: Olha lá, ela é clássico de Copa do Mundo, né?
1: Ela é a cara da Copa do Mundo.
2: É a cara.
1: J Balvin, Maná e eu acho que é Tayla. E, inclusive, a Tayla canta uma música que eu adoro, Water. Daqui a pouco eu canto aqui pra vocês. Mentira.
2: Você não vai estar na abertura, cantando na abertura?
1: Verdade. Eu vou pegar um voo, vou lá pro México.
2: Olha só, inclusive também vale o recado, viu, Fernanda Câmara, pra você que nos acompanha aqui no Start. O tmc.com.br tem cobertura também especial. A TMC com uma equipe grande em solo americano, também no México, enfim, no Canadá. A gente tem a nossa reportagem espalhada aí pelos países sede da Copa do Mundo e o portal tmc.com.br com uma série de reportagens especiais, inclusive o tmc.com.br/Copa para você é uma aba específica com as informações de Copa do Mundo. Tem informação, claro, sobre a seleção brasileira, mas também tem sobre a Inglaterra, a Espanha, a França, a Argentina, Portugal, de Cristiano Ronaldo, enfim, tem muita informação, reportagens especialíssimas, tmc.com.br.
1: E hoje, então, é México e África do Sul, no Estádio Azteca, na Cidade do México, e também tem Coreia do Sul e República Tcheca.
2: Isso.
1: No Estádio Guadalajara, no México também.
2: São em horários diferentes. Isso. Primeiro jogo hoje às 16 horas, no nosso horário de Brasília, como você disse. Claro, é o México, né, que é país sede, então joga em casa contra a África do Sul. E esse jogo da Coreia do Sul, às 23 horas, 11 horas da noite pra gente aqui no Brasil. Coreia do Sul enfrentando a República Tcheca, isso pelo grupo A da Copa do Mundo. Vai ser realmente espetacular, 48 seleções, depois um mata-mata, uma segunda fase começando com 16 avos de final. Vai ser emocionante, você acompanha tudo na TMC. Lembrando, não tem delay na TMC, não.
1: Sem delay.
2: É,
1: o fez
2: gol,
1: o gol,
2: primeiro aqui.
1: Saiu aqui,
2: é
1: primeiro.
2: 6:00. 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
2: Seis horas em ponto, você está aqui no Start TMC comigo, Fernanda Câmara, e também com Rafael Teba. Seja muito bem-vindo, ouvinte de Brasília, Rio de Janeiro, Curitiba, Belo Horizonte e Recife. A gente abre esse bloco com os principais destaques nacionais, das principais capas nacionais.
3: É isso, começando pelo nosso portal tmc.com.br. Claro, nem poderia ser diferente. Principal destaque, principal manchete é Copa do Mundo, que começa hoje. E a manchete é: começa hoje a maior Copa do Mundo da história. México, Canadá, Estados Unidos, enfim, vão sediar, vão ter cerimônias também de abertura, e você acompanha tudo aqui na TMC.
2: Agora a gente vai para a capa da Folha de São Paulo. E o destaque é o seguinte: redução da maioridade para 16 anos avança na Câmara.
3: Agora o destaque do Globo: bombas fiscais de 215 bilhões de reais são surpresas de Alcolumbre para governo que avalia reação.
2: E agora a gente vai para a capa do Estado de São Paulo. Senado aprova pacote bilionário de gasto para a União e municípios.
3: Agora a gente vai aqui para o G1, também destacando bastante aqui o cenário eleitoral, né? Também apontando os eleitores independentes, né? Que podem decidir a eleição, aqueles que eventualmente votam em candidatos da direita, outras vezes em candidatos da esquerda, são esses que vão decidir a eleição. E também destaque sobre Copa do Mundo. 6 horas e 2 minutos.
2: 6 horas e 2 minutos, a gente já está aqui ao vivaço com Bruno Rizzi para falar de Copa do Mundo também, mas principalmente para falar de cenário eleitoral. Política é com ele, bom dia.
3: México ou África do Sul, Rizzi, bom dia.
4: México.
2: De quanto? Aquelas que já existem, né?
4: Mas eu tenho palpite, né? Tomando então, bolão da TMC aí, a gente já tá...
2: Qual que é seu palpite?
4: Meu palpite é 2-1 México.
2: E você, ouvinte, manda seu palpite também pra gente falar aqui.
4: O anfitrião ali, né?
2: Eu acho que o anfitrião vai ganhar de uns 3-1. Eu tô muito otimista.
4: Tá perto.
3: Eu acho que o México joga em casa, né? Faz diferença. Mas, Bruno, além da Copa do Mundo, né? Que tem além da Copa do Mundo acontecendo?
4: É isso aí. Bom, muita coisa acontecendo. Ontem a gente teve as pesquisas Genial Quest sendo divulgada. Foram uma pesquisa muito completa aí, de cento e tantas páginas, que nos trouxe diversas informações bem interessantes que vão além das intenções de voto. As intenções de voto estão naquele patamar ali que a gente tem visto já há algum tempo, um pouquinho para cima, um pouquinho para baixo, para um lado e para o outro, mas por trás desse número tem muita informação interessante. Tem um destaque especial para a questão dos independentes. O Tebas trouxe aqui há pouco quem são esses independentes. A gente vai falar disso aqui, como eles estão se comportando e por que esse destaque, essa atenção especial a eles. E também a gente vai falar dessa questão aí, dessas pautas bomba que avançaram aí no Congresso, que podem mostrar aí uma sinalização, um passo para trás naquelas conversas do governo com Davi Alcolumbre, que a gente vem falando aí durante toda a semana. A gente vai trazer um pouco desse bastidor aqui para mostrar para vocês em que pé tá esse relacionamento aí.
3: A gente vai falar com o nosso repórter de Brasília, né, sobre as pautas bomba, né, só pra gente explicar, são aqueles projetos, enfim, que trazem as contas públicas, muitas vezes podem gerar prejuízo no futuro.
4: O famoso, né, impacto fiscal, né, ou seja, aquele impacto nas contas públicas que podem... já deixar um governo, seja ele qual for, saindo ali com uma dívida bastante grande para pagar dentro do orçamento do ano, né? E esses projetos causam uma tensão, especialmente para o governo atual, pensando numa reeleição, pode já complicar as contas públicas ali. Então é um cenário bem conturbado ali para o governo, mas mais do que isso, que está por trás dos bastidores dessa conversa toda e dessas pautas bomba aí que a gente viu ontem e vai continuar vendo e ouvindo muito sobre isso.
2: E agora, então, a gente vai esmiuçar esse assunto. O Senado aprovou, então, o projeto que cria uma linha especial de crédito para renegociação de dívidas de produtores rurais afetados por eventos climáticos e crises internacionais. A medida, considerada uma pauta bomba pelo governo, pode gerar impacto de até 140 bilhões de reais nas contas públicas ao longo da próxima década. Então, nós vamos com o Adrian de Almeida, que tem todos os detalhes. Bom dia, Adrian.
5: Bom dia, pessoal. Bom dia a todo mundo que nos acompanha. Olha, essa pauta bomba, ela passou ontem, né? Mesmo sem esse apoio do governo, o Alcolumbre, ele pautou o item e mesmo assim conseguiu passar em plenário, né? E olha, os beneficiários, eles serão aí, então, vão receber, né, esses valores como um financiamento, né? E como se já adiantou, vai ser mais para produtores atingidos aí por eventos climáticos extremos, ou impactos também de conflitos geopolíticos internacionais, como a gente vê hoje do que está acontecendo nessa guerra lá no Oriente Médio, que tem afetado principalmente essa questão de petróleo e combustíveis também. E olha, o projeto, né, ele é tratado aí como uma pauta bomba, como a gente já falou, justamente por causa desse impacto bilionário, né? Esse ele deve ter um impacto de mais ou menos cerca aí de 140 bilhões de reais, e os valores, eles vão vir do fundo social, né? As taxas de juros, elas dependem então do porte de cada beneficiário. Elas vão variar de 3,5% a 5,5% e 7,5%. Tem essas três faixas de financiamento, né? Então as de 3,5% vão ser para produtores menores, a de 5,5% para produtores aí na faixa mais média, e as de 7,5% serão então para produtores maiores, que devem então de fato pegar, né, mais valores também por beneficiário. Lembrando também que esses financiamentos, eles vão ser de responsabilidade do BNDES, e para cada beneficiário tem um limite de até 10 milhões de reais. Agora, para associações e cooperativas, esse valor já aumenta. Tem um limite aí de 50 milhões de reais para cada beneficiário, né? Como se fosse aí um CNPJ, né? Para associações e cooperativas. Eles falaram lá no Congresso Nacional que esse impacto seria aí de cerca de 120 bilhões. Porém, o que estão falando é que, na verdade, esse é um impacto que vai ser de cerca de 140 bilhões de reais. Então, verificar também, porque pode ser que haja uma alteração na Câmara dos Deputados. Então, pode ser que esse valor ele diminua um pouco, pode ser que ele até aumente ainda mais. O que a gente espera aqui agora é essa previsão de quando é que ele vai ser votado na Câmara dos Deputados. E aí também, qualquer atualização, a gente volta com vocês também com mais novidades.
2: Obrigada, viu, Adrian? Bom trabalho para você. A gente continua nesse assunto. Então, gasto público que reduz receita e sem indicar fontes de compensação financeira, falando então das pautas bomba, indo na contramão de ajuste fiscal, né, Rizzi?
4: Pois é, foi um revés aí pro governo junto ao Senado, mais um revés, né, nessa relação conturbada que a gente vem falando aí já há algum tempo. Essa semana um destaque especial aí, talvez todos os dias a gente falou nessa relação, o nome que a gente mais falou essa semana acho que foi Davi Alcolumbre. Então mostra aí que existe, claro, uma dependência do governo com relação à PEC da escala 6x1, né, do fim da escala 6x1, que está no Senado, está nas mãos de Alcolumbre pautar ou não. O governo havia avançado de alguma forma nas conversas, a gente até noticiou ontem que houve um encontro ali com o líder do governo, responsável pela articulação, né, o José Guimarães, mas pelo jeito não foi tão produtiva assim a conversa, uma vez que essa pauta-bomba, né, especialmente essa questão do projeto das dívidas rurais no Senado, acabou avançando. O governo tentou, inclusive, convencer alguns senadores a limitar esse impacto para algo como 20 bilhões de reais, né? Mas o texto manteve a previsão dos 30 bilhões ali dos recursos do Fundo Garantidor para esse programa. Mas o que a gente viu é que existe uma tensão ainda muito evidente, uma tensão vigente nessa relação entre o governo e o Senado, especialmente com o presidente do Senado, Davi Alcolumbre. Tudo isso foi lido como mais um sinal de distanciamento do presidente do Senado, Davi Alcolumbre, junto ao governo Lula. E isso acendeu um alerta também para a questão do avanço da PEC do fim da escala 6x1, até porque Davi Alcolumbre até esse momento não se comprometeu, não assumiu um compromisso de estabelecer um calendário e ao menos de pautar essa questão. Ontem, Davi Alcolumbre ainda deu uma sinalização, de certa forma positiva, com uma série de pedidos, uma série de projetos sobre a mesa. Ele comentou que não passaria aquela série de projetos, especialmente projetos da oposição, com impactos bem relevantes nas contas públicas, apesar de esses projetos que a gente está trazendo aqui, haviam diversos outros projetos. Então a gente vê que Alcolumbre morde a sopra ali, nem tanto para um lado, mas também sem ceder para o lado do governo. Ele até cita que se fosse conseguir pagar tudo aquilo que os projetos estavam pedindo, precisaria de uns 10 Brasis. São as palavras ali de Alcolumbre. Então, enfim, fica esse morde-a-sopra. Tá muito evidente a intenção de Davi Alcolumbre, né, de ir jogando um pouco pro lado do governo e jogando um pouco contra para dizer que não tá rendido nessa questão, e ele tem o seu preço político. O seu preço político depende muito mais da relação com o próximo presidente, não necessariamente com o presidente atual. O desafio do governo é puxar essa relação para agora e tentar garantir um apoio ser reeleito para a presidência do Senado de 2027. O problema é que se reeleito. Então, fica esse clima aí. Alcolumbre não quer trocar o certo pelo duvidoso.
3: É uma tensão muito grande. A gente vai agora para o Rio de Janeiro. A gente continua movimentando a nossa reportagem aqui no Start TMC, sempre com ele, Gustavo Sleman, já ao vivo com a gente. Seguinte, foi anulada a condenação do ex-governador do Rio de Janeiro, Antony Garotinho, na operação que investigou o uso ilegal do programa social Cheque Cidadão. E o Sleman, então, vai trazer mais informações pra gente de quem foi a decisão. Enfim, Sleman, muito bom dia.
6: Bom dia, pessoal. Bom dia para todos que nos acompanham aqui na programação da TMC. Operação Chequinho, que teve como alvo o ex-governador do Rio de Janeiro, Antony Garotinho. Operação essa que investigava, como você lembrou, o uso do Cheque Cidadão, um programa de benefício social na cidade de Campos dos Goitacazes, que fica no norte fluminense, cidade que é reduto eleitoral de Antony Garotinho, onde ele segue sendo um nome muito forte, apesar das polêmicas recentes envolvendo o próprio filho, que se tornou prefeito da cidade também nos últimos anos. Mas enfim, voltando a falar sobre essa decisão que agora permite dar sinal verde agora para Antony Garotinho, aí sim ser mesmo pré-candidato e, caso confirme, a candidatura posteriormente em agosto ao governo do estado, em mais uma tentativa de voltar ao Palácio Guanabara. Essa decisão havia sido monocrática do ministro Cristiano Zanin, do Supremo Tribunal Federal. No entanto, a Procuradoria-Geral da República, ela se manifestou contra essa decisão, e aí, por conta disso, o magistrado decidiu levar esse assunto para a segunda turma do Supremo Tribunal Federal. A votação em plenário virtual aconteceu durante toda uma semana, naquele prazo legal dentro do âmbito do Supremo Tribunal Federal, e terminou no início desta semana com um placar favorável ao Antony Garotinho de 4-1. Apenas o ministro Luiz Fux foi contrário a essa questão. E aí, o que, que os ministros alegaram, acompanharam, né, o voto do Zanin? É que, segundo essa decisão, foram coletadas provas ilícitas, ilegais, que ajudaram a favorecer a construção das investigações da Operação Chequinho, que condenaram Antony Garotinho, tornando ele inelegível à época. Então, agora, Antony Garotinho tem esse sinal verde para poder pavimentar aí a candidatura ao governo do estado e voltar de vez à vida política. Lembrando, né, que Antony Garotinho se manifestou e muito nas redes sociais nos últimos anos, com podcasts, vídeos no YouTube também, vlogs e postagens em outras redes, com muitas críticas a diversos políticos, não apenas de uma determinada base. Ele vem se tornando popular na internet novamente por conta disso, e agora tem aí mais um sinal verde para poder tentar voltar ao Palácio Guanabara, onde ele governou, e a esposa dele também, Rosinha Garotinho, foi governadora do Rio de Janeiro no passado.
2: Obrigada, Gustavo, pelas informações. Ótimo dia para você, ótimo trabalho também. Riz, então o STF anula a condenação do ex-governador Antony Garotinho. Qual que é o peso político dessa decisão para o cenário eleitoral do Rio de Janeiro?
4: Pois é, Rio de Janeiro com um cenário muito conturbado, a gente sabe disso, né? Já conturbado desde já, a gente fala de cenários conturbados pensando em eleições ali de outubro. O Rio de Janeiro já carrega um cenário conturbado, a gente fala muito disso aqui durante a programação da TMC. Enfim, tá. Basicamente está sem governador ali, né, numa discussão muito grande, tem um tampão ali enquanto isso, Mas enfim, Garotinho acaba com essa anulação, pode voltar ao jogo político, sem dúvida nenhuma. Garotinho, que foi prefeito de Campos de Goytacazes, já foi candidato à presidência da República. É, vale lembrar aí para os mais jovens que Garotinho já foi até candidato em 2002. Até fui recuperar a data aqui, 2002, então já há mais de 20 anos. Também foi por bastante tempo deputado federal. Então Garotinho acaba sendo um nome que volta ao cenário político dentro de um cenário tão conturbado. É uma questão interessante para a gente analisar, né? Um nome forte no Rio de Janeiro.
3: Mas tem muita rejeição também, né?
4: Também, por outro lado. Sem dúvida nenhuma, carrega uma rejeição muito grande, até por esse longo histórico que ele tem. E essas condenações recentes também, apesar de anuladas, acabam realmente minando a credibilidade ali do candidato. Apesar de que a gente tem visto isso de forma, infelizmente, eu não vou dizer generalizada, porque acho que generalizar essa questão da imagem prejudicada do governo do Rio de Janeiro seria errada, não são todos, mas a gente tem um número acima, também vou usar uma palavra errada, acima do normal, né? Não que exista uma linha normal para essa situação, mas enfim. Então ele entra num cenário conturbado, a situação dele não é simples, mas, né, em resumo, a situação não é simples, mas de ninguém é simples.
2: Mas os adversários, né, não devem ignorar isso.
4: Não, nem ele ignorar os adversários, né? Então acho que é esse o ponto, perfeito. Uhum, você bateu na tecla certa. Todo mundo tá com o telhado de vidro grande, esse é o ponto, né? Então assim, não tem normalidade nisso, mas você pega, infelizmente, o patamar, né? A régua tá baixa, então vamos ver como que se sucede aí, vamos ver quais são os próximos passos de Anthony Garotinho.
3: Tá certo, 6 horas e 17 minutos, a gente continua então girando, vamos para Belo Horizonte, vamos para BH, a gente vai conversar ao vivo com o Júnior de Castro. A Câmara Municipal da capital mineira aprovou já em segundo turno o projeto que autoriza o uso de inteligência artificial em serviços públicos. Veja só, é um assunto que realmente gera bastante polêmica, e a gente também consegue observar no @tmcnewsbr que o dia está amanhecendo aí na capital mineira, em BH. Bom dia, Júnior.
7: Ótimo dia para você também, Rafael, Fernanda, bom Bruno. Dia. Excelente quinta-feira para todo mundo ligado com a gente aqui na TMC. Tava com saudade de dar esse bom dia para vocês, viu? Ainda mais com esse friozinho que está agora em Belo Horizonte, ainda amanhecendo, como o Tebas acabou de falar aqui. Mas, pois é, essa proposta de utilização da IA recebeu 34 votos favoráveis e 6 contrários dos vereadores aqui de Belo Horizonte, e segue agora para a sanção do prefeito Álvaro Damião. Esse texto, ele prevê o uso da tecnologia em diferentes áreas da administração municipal, como saúde, educação e atendimento ao cidadão, justamente com o objetivo de toda a inteligência artificial, que é de aumentar a eficiência, a precisão e agilidade dos serviços. De acordo com o autor da proposta, o vereador Billy Santos, a adoção da IA pode contribuir para melhorar o atendimento à população e também acelerar os processos administrativos, que a gente sabe muito bem como funciona no setor público, né? Esse projeto, ele também estabelece que a utilização da tecnologia deve seguir aí princípios éticos e também respeitar a Lei Geral de Proteção de Dados, além de também ser precedida de estudos técnicos e de viabilidade. Como eu disse, para ela ser aprovada, agora ela depende da sanção do prefeito aqui de Belo Horizonte. Eu volto com vocês.
3: Tá certo. Então, nosso Júnior de Castro, ele falou que tá frio.
2: Ele falou 16. Que tava com saudade de também, falar bom dia pra também. Gente. É verdade, a gente também, bom gente dia. Também.
7: Morrendo de saudade.
2: O Tebas aqui já até pesquisou a temperatura, né,
3: 16
2: Tebas?
3: Graus nesse instante em Belo Horizonte, né? Ele que falou que tá frio lá em BH, o Júnior de Castro, ao vivo com a gente.
4: Mas
3: valeu,
4: sem perder
3: Júnior.
4: Elegância,
3: não,
4: né?
3: Ele não perde.
2: Sempre
3: não
2: elegante.
3: Não perde.
4: Pelo contrário, no frio ficamos mais elegantes, né?
3: Exatamente.
4: Júnior de Castro representando.
3: O símbolo da elegância. Muito obrigado, viu, Júnior? Bom dia pra você.
7: Valeu, ótimo dia pra vocês também.
3: Agora, Bruno Rizzi, a gente fala bastante sobre as contas públicas, né? A importância também do controle dos gastos, enfim. E essa informação que o Júnior traz pra gente envolvendo a autorização, ou não, da IA, da inteligência artificial nos serviços públicos, pode ser vista de forma positiva, talvez, em relação à redução de gastos, mas também tem a preocupação com os empregos, com a geração de empregos e por aí vai, né?
4: Pois é, a gente falava agora há pouco, né, das questões fiscais aí, de gastos públicos, né, de impactos desses gastos adicionais. Realmente é uma questão que deve virar uma tendência aí, essa implementação, né, de gasto de inteligência artificial, inclusive no poder público, porém é um desafio maior, né? Afinal, a gente está lidando ali, enfim, com servidores públicos que têm também a questão da estabilidade, então não é simplesmente chegar e substituir tudo por inteligência artificial, é uma questão mais complexa. O poder público também requer essa atenção um pouco mais especial, um pouco mais delicada, um pouco além do que a gente vê para o setor privado hoje. Acho que o setor público, então, ainda caminha com um pouco mais de cautela para essa questão, essa evolução. Mais interessante a gente ver esses movimentos aí.
3: É bem interessante, realmente. Vamos para Curitiba agora, 6 horas Bora. E 21 minutos, né? O Júnior de Castro em BH com 16 graus, 13 graus lá em Curitiba, viu? 13 graus.
2: Tá frio aí, Leonardo? Você tava arrumando o cabelo, tá tudo jóia, viu? A imagem do YouTube aqui, tudo ó. Certinho. Tudo certinho.
8: Bom dia, gente. Bom dia, friozinho. Ah, quer dizer, no estúdio aqui tá até quentinho. Até tirei meu casaco pra ficar mais elegante ainda. É uma disputa de elegância aqui, uma disputa
2: não,
8: de
2: bem. Não, tá super elegante. Pra gente falar quem tá mais, fica difícil. É troféu pros dois.
8: Fica aí, já vai gerar rivalidade entre as praças. Melhor não.
2: Deixa a rivalidade só lá na Copa. Ô, Leonardo, os bares e as casas noturnas de Curitiba esperam aumentar em até 50%, né, o faturamento com a Copa do Mundo, e segundo a entidade que representa os comércios, os investimentos realizados para o período incluem a aquisição de telões, televisores, sistemas de áudio, decoração, enfim. Então, o que você conta aí pra gente? Bom dia!
8: Bom dia a todos. Não é só colocar um telão ou uma televisão para o pessoal assistir, né? Até orientação. E o que a Associação Abrabar, que representa bares, restaurantes e casas noturnas aqui no estado do Paraná, é que é importante ter toda aquela temática da Copa do Mundo. E aí muita gente fala, nossa, mas até 50% de aumento no faturamento é bastante coisa. Mas uma das explicações, pelo menos para esse otimismo, é que a Copa ela está maior, é a maior Copa de todos os tempos, como vocês mesmos disseram, a gente tem muito mais seleções e, na prática, uma semana a mais de Mundial. E, com isso, mais jogos, inclusive de grandes seleções, não só a seleção brasileira, que em Curitiba tem bares muito tradicionais da comunidade alemã, portuguesa e por aí vai. E, com isso, e muitos jogos acontecendo em dias e horários atípicos, onde normalmente não há movimento. Por exemplo, tem um jogo da Espanha, se eu não me engano, 1 da tarde numa terça-feira, então os bares esperam estar lotados ou pelo menos com bastante gente consumindo. A gente vai acompanhar de perto ao longo do dia, produzir uma reportagem, inclusive conversando com esses comerciantes, esses donos, empresários de bares e casas noturnas que de fato esperam movimento também durante a noite, já que por conta do fuso, vários jogos serão transmitidos perto da faixa das 10 horas da noite, aí depois do jogo, dependendo do resultado, o pessoal já fica um pouco mais, já pega um drink, uma cerveja, e aí realmente a expectativa é grande para as próximas semanas.
2: Olha, e você está empolgado com a Copa?
8: Bastante, tem que estar, né? Brasileiro, agora até quem não gosta de futebol começa já a torcer, ver a relação dos nomes dos jogadores para se preparar para sábado, inclusive acompanhando sem delay aqui na TMC.
2: Muito bom isso mesmo.
3: Exatamente, exatamente. Leonardo Obrigada. Gomes, valeu, Léo. Muito bom dia para você aí. E como o Leonardo Gomes disse, não tem delay aqui na TMC. O gol sai primeiro. Eu vou até passar algumas informações sobre Copa do Mundo. É o assunto do dia, tmc.com.br, o nosso portal. Lá você encontra muitas informações sobre Copa do Mundo. Tem até ali uma aba especial, né, uma região especial do nosso site para tratar sobre Copa do Mundo, com, enfim, muitas reportagens e matérias sobre o assunto, tmc.com.br/Copa para você. Tem informação, claro, sobre a seleção brasileira, sobre Carlo Ancelotti. Ele esboçou já um time para enfrentar Marrocos, com Danilo na lateral direita, Alexandro na lateral esquerda. Havia dúvidas sobre essas posições, ainda pode mudar, mas a tendência tendência nesse momento é essa. E a nossa equipe muito grande, né, nos Estados Unidos, a TMC com uma equipe muito grande, realmente uma cobertura espetacular que a gente vai fazer nos Estados Unidos, no México, também no Canadá. Só pra gente pontuar aqui, tem muita gente participando aqui no 11972211001, falando sobre Copa do Mundo. Tem aqui o Felipe Sabatini de Belo Horizonte, falando que o México vai vencer hoje por 1-0. Tem o Gustavo Fiorelli de Curitiba, dizendo que o Brasil é favorito sim, junto com a França e com a Espanha, na opinião dele. A Fernanda Benevides no Recife também mandando aqui, ouvindo vocês indo para o trabalho, vai Brasil, escreve ela.
2: E aí, hoje é a abertura da Copa, né? Toda a cerimônia, depois tem o jogo e tal. E no dia seguinte, a partida de abertura da Copa vai ser a vez do Canadá. E aí a cerimônia vai acontecer em Toronto, 1h30 antes do jogo, entre a seleção canadense e a Bósnia e Herzegovina, marcado para as 16 horas de Brasília. E aí entre as atrações estão não sei quem, lalalalalala, e Alanis Morissette.
3: Olha lá, que você gosta tanto. É verdade, é verdade.
2: Muito.
3: E inclusive tem uma grande expectativa nas redes sociais, a gente observa isso bastante no X, né, o X, enfim, o antigo Twitter, outras redes também, no próprio Instagram, muita gente analisando qual seleção, qual país sede vai avançar, vai melhor nessa Copa do Mundo, né, se vai ser os Estados Unidos, se vai ser o México ou o Canadá. Em tese, gente, sempre em tese, o México tem uma tradição maior no futebol na comparação com Estados Unidos e Canadá, né? Eu sempre lembro aqui, o México já sediou outras edições de Copa do Mundo e o estádio Azteca, inclusive, já recebeu duas finais de Copa em 1970. O Brasil venceu em 70 no estádio Azteca, venceu a Alemanha Ocidental por 3-2. E em 86, a Argentina entrou em campo na final e venceu... O Brasil venceu a Itália 4-1 na final de 70 e a Argentina venceu a Alemanha Ocidental em 86, Pelé em 70, Maradona em 86.
2: Então aí depois amanhã, né, depois do jogo entre a seleção canadense e Bósnia e Herzegovina, aí depois tem Estados Unidos, né, assim como nos demais eventos, a cerimônia está prevista para começar 1h30 antes da estreia da seleção dos Estados Unidos contra o Paraguai, marcada para as 22 horas de Brasília. O evento vai ser realizado em Los Angeles. E aí também vão ter apresentações em solo americano com Katy Perry e a Tayla de novo e também a Anitta.
3: E os Estados Unidos, né, estão num grupo que não é fácil não, viu? Estados Unidos, Paraguai, Turquia e Austrália, um grupo equilibrado. A gente lembra da Turquia. A Turquia, em 2002, teve uma campanha muito boa, né, na Copa Coreia e Japão 2002. Chegou na semifinal, foi eliminada contra o Brasil. O Brasil venceu a Turquia em 2002, depois chegou na final contra a Alemanha e venceu aquela Copa, né? Ronaldo Fenômeno, Rivaldo, Ronaldinho Gaúcho, era um timaço realmente do Brasil. E a Turquia foi muito bem naquela ocasião, mas esse é o grupo dos Estados Unidos. Vou repetir, Estados Unidos, Paraguai, Austrália e Turquia. Então, amanhã, às 22 horas, no nosso horário aqui de Brasília, em Los Angeles, tem Estados Unidos e Paraguai.
2: E essa primeira rodada, que é Brasil e Marrocos, então, no dia 13 de junho, no sábado, às 7 horas, horário de Brasília, né? Depois tem Brasil e Haiti na segunda rodada, dia 19 de junho, às 21h30, horário também de Brasília. E depois Escócia e Brasil na terceira rodada, dia 24 de junho, às 19h, de Brasília. E depois, se passar, aí vem uma nova emoção, né?
3: Exato.
2: Porque daí é oitavas de final, é isso?
3: Antes, é 16 avos.
2: Primeiro 16 avos.
3: 16 avos.
4: Uma novidade, né?
2: Como é que é isso?
4: É porque... Vamos lá, não, por favor. Tebas é especialista.
2: Não, gentileza. Não.
3: É a primeira Copa da história com 48 seleções, tem a 16 avos de final, que é uma fase anterior às oitavas, né, Riz?
4: Pra quem gosta de mata-mata, né, vai ter uma fase a mais aí, uma emoção a mais pra gente acompanhar.
2: Vai ter um golinho a mais.
4: Só espero que a gente, né, passe, chegue lá com tranquilidade, que passe de lá e siga e que...
3: É mais difícil, né? Fica mais difícil. Inclusive, a Copa do Mundo, as últimas edições de Copas do Mundo foram feitas com 32 seleções. E essa Copa, então, com 48 seleções. Então, a segunda fase, que é a fase do mata-mata, que o Rizzi explicou pra gente, 16 avos de final. A partir da segunda fase, teremos 32 seleções. Aí depois, a cada fase, vai diminuindo, porque as seleções vão perdendo, vão voltando pra casa. Então,
2: dá tempo de eu fazer uma pergunta rapidinho?
3: Dá tempo, claro.
2: Por que que agora mudou a regra?
3: Aí é uma questão que eu deixo pro Bruno Rizzo, porque
2: milhão?
3: É política essa resposta.
4: Essa aí, eu vou passar pro meu amigo.
2: Então vou passar pra você, ouvinte, mande a sua mensagem.
3: Pra gente explicar aqui, não ficar sem resposta, é uma questão política, né? O Gianni Infantino é o atual presidente da FIFA, ele, enfim, substituiu o Joseph Blatter, que é o presidente anterior, e aí a FIFA resolveu, certamente, porque analisa que do ponto de vista comercial, mais seleções também significa maior arrecadação, então eles resolveram aumentar a quantidade de seleções.
2: Rafael Tebas também é cultura, obviamente.
3: Sim. Vem comigo. 6:31, Transamérica, agora é TMC, quem escuta sabe.
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2: 6:32. Nossa, olha, estamos lá, em sintonia, hein?
3: Sintonia. Olha só, a Beatriz Gimenez está ao vivo com a gente aqui no estúdio, você no 100.1. A gente falou bastante sobre o fim da greve na USP, mas, né, tem greve também em outras universidades, né, Bia? Bom dia.
11: Bom dia, gente. Exatamente. A paralisação da USP foi encerrada, mas ainda tem algumas greves rolando, né? Os estudantes da Universidade Estadual de São Paulo, como a Unesp e a Unicamp, essas greves ainda continuam. Os alunos estão cobrando melhorias na permanência estudantil, que é o lugar onde eles ficam alojados ali na universidade, no campus, a ampliação dessas moradias universitárias, o reajuste das bolsas, mais contratações e a criação de cotas para pessoas trans. Na Unicamp, a mobilização ganhou força nessa semana e os estudantes chegaram a ocupar um prédio administrativo na universidade na última segunda-feira, após acusarem a reitoria de pressionar as negociações e o fim da greve. Mas a ocupação terminou no mesmo dia. Em nota, a reitoria afirmou que só vai retomar as negociações após o fim da greve e anunciou também a compra de um terreno de 20 milhões de reais para ampliar a moradia estudantil como uma forma aí de atender as reivindicações dos alunos. Já na Unesp, a preocupação é com as contas. A universidade anunciou o congelamento das contratações por causa das restrições no orçamento. E por isso está tendo aí um impasse nas negociações com os estudantes. Esse é o cenário atual. Então, aqui na Universidade de São Paulo, a greve foi encerrada, mas esse embate entre estudantes e reitoria ainda continua no interior do estado.
3: Tá certo, muito obrigado pelas informações, Beatriz Gimenez, para você aqui no 100.1 também trazendo essa informação. Olha só, você que tá já indo pro trabalho, agora são 6:34, tem muita gente também participando e o nosso ouvinte nos ajuda. Olha só, o Jonathan Brunetto, que é motorista de aplicativo, escreve o seguinte: pista expressa da Marginal Tietê parada logo após a ponte Presidente Dutra, trânsito carregado logo cedo. Ele mandou essa mensagem já há algum tempo, mas eu verifiquei no nosso mapa e a situação persiste, continua, tá? Então, muito obrigado pela sua informação. Você também é repórter aqui, portanto, no Start TMC. Olha, outras informações sobre trânsito na Raposo Tavares, sentido São Paulo. Hoje a situação complicada ali do quilômetro 33 até o 8. Então, realmente é muita coisa por conta do excesso de veículos no sentido capital paulista. E a Castelo Branco, na pista expressa e também a marginal, do 17 até o 12, congestionamento, e depois o tráfego fica lento do 30 ao 26, antes, na realidade, do 30 ao 26 também, na Castelo Branco.
2: 6 horas e 35 minutos, a Secretaria de Saúde de São Paulo investiga o segundo caso suspeito de ebola no estado. Em uma brasileira de 31 anos internada na capital, a paciente esteve na República Democrática do Congo e está isolada no Instituto Emílio Ribas, apresentando quadro estável e exames em andamento no Adolfo Lutz. Até o momento, não há confirmação laboratorial da doença. O primeiro caso suspeito do ano foi descartado em junho. Após a notificação, mais de 1.100 profissionais de saúde paulistas passaram por treinamentos de prevenção. O vírus não é transmitido pelo ar e o risco no Brasil é muito baixo. O surto atual na África registra 18 mortes em 134 casos confirmados. 6 horas e 36 minutos. 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
2: 6 horas e 38 minutos. A gente continua aqui com os nossos principais destaques no Start TMC. Estados Unidos e Irã intensificam ataques e elevam temor de guerra em larga escala.
3: Nova ofensiva americana na madrugada desta quinta-feira atingiu alvos no sul do Irã após Trump prometer manter pressão militar por um acordo de paz.
2: Já os iranianos afirmam ter retalhado bases dos Estados Unidos no Golfo Pérsico e anunciaram o fechamento do Estreito de Hormuz.
3: Mesmo com todo esse cenários de guerra, o número de refugiados caiu pela primeira vez em uma década, aponta a Acnur. Só para a gente pontuar, né, é o Alto Comissariado das Nações Unidas para os refugiados.
2: Total de pessoas deslocadas à força caiu 4% em 2025, chegando a 117,8 milhões após aumento expressivo nos retornos a países de origem.
3: A agência da ONU alerta que muitos refugiados voltaram para regiões ainda marcadas por conflitos e insegurança e falta de serviços básicos, como Afeganistão, Síria e Sudão. 6 horas e 39 minutos.
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3: 6 horas e 40 minutos, vamos com o Ricardo Sparvili. Vamos falar aqui, olha, esse é um dos principais destaques nacionais com repercussão gigantesca. Pesquisa Quest, então, que foi divulgada nessas últimas horas, mostra Lula à frente de Flávio Bolsonaro num eventual segundo turno. O Ricardo Sparvili está aqui com a gente, tem os detalhes, né, dessa pesquisa. Sparvili, bom dia.
18: Bom dia, Rafael, Bruno, Fernanda, para você dia. Que acompanha o Start TMC. Pois é, de acordo com a nova pesquisa Genial Quest, o Lula aparece com 44% das intenções de voto contra 38% do senador Flávio Bolsonaro numa simulação aí de segundo turno. A diferença é de 6 pontos percentuais, dessa vez fora da margem de erro de 2 pontos para mais ou para menos, indicando uma vantagem mais consistente do Lula contra o Flávio Bolsonaro. E tem um dado importante, esse resultado mostra uma mudança recente nesse cenário de disputa política. Isso porque em maio os dois estavam tecnicamente empatados em alguns levantamentos. Alguns levantamentos estavam exatamente empatados, outros dentro da margem de erro. Agora o Lula aparece na frente, até mesmo fora dessa margem, enquanto o Flávio vai caindo aos poucos. Segundo os analistas, e claro, o Bruno Risi vai comentar agora com a gente, essa oscilação pode estar ligada a fatos recentes do noticiário político e econômico. A gente cita aqui alguns exemplos, como o caso Banco Master e também a questão do áudio relacionado ao filme Dark Horse, o filme esse que conta a história do ex-presidente Jair Bolsonaro. No primeiro turno, a pesquisa também mostra o Lula na frente, com uma vantagem de cerca de 10 pontos sobre o Flávio Bolsonaro, e o levantamento ouviu pouco mais de 2 mil eleitores em todo o país e foi realizado agora nos primeiros

0: quem olha a série temporal, foi no timing perfeito, porque ela delimitou realmente o marco zero pós principal evento, que sem dúvida nenhuma é a questão do Dark Horse. Agora, você me fala, pô, Bruno, então Flávio é impactado negativamente e Lula impactado positivamente? Nem tanto, uma vez que a gente vê uma oscilação dentro da margem de erro para Lula, crescendo de 42% para 44%, a margem é de 2%. Então, enquanto Flávio Bolsonaro cai de 41% para 38%, né? Já passa da margem de erro essa queda. Mas você vê que não há uma transferência direta nesses votos de Flávio para Lula. Então, esse é o primeiro ponto de atenção. Outro ponto de atenção, uma queda de 41% para 38%. Você citou bem. É o evento Dark Horse? É o evento das declarações de Eduardo Bolsonaro referentes ao PIX? É o encontro nos Estados Unidos que decorre do PIX e também da questão dos tarifaços? Apesar de todos esses apesares, a gente vê uma queda de 3 pontos percentuais. Né?
1: Não então, é tanto assim.
0: Não é tanto assim. Né? Em outros momentos, tem até o caso emblemático ali de Rosiane Sarney em 2002... que chega a cair 15, 16 pontos, inviabiliza a candidatura, né? Não é o caso que a gente está vendo. Isso reforça uma tese que eu já trouxe aqui, inclusive, desde a última pesquisa, que é a polarização afetiva, né? Então, além da calcificação que a gente tem nos dois polos ali, a gente tem a polarização afetiva. As pessoas estão apegadas a essas pessoas. Fenômeno muito característico das eleições nacionais, não tão presente em eleições municipais, por exemplo.
1: Eu ia te perguntar sobre isso, Rizzi, porque nas eleições presidenciais, nas últimas eleições presidenciais, quando a gente pega você, e você ensina o nosso ouvinte a analisar a série histórica das pesquisas, e o Instituto Quest realmente sempre traz pesquisas bem interessantes, mas nas últimas edições de eleições presidenciais, quando a gente olha ali o histórico, a gente vê pouca coisa realmente sendo alterada. Mas quando a gente vai para eleições municipais ou até eleições para governos estaduais, muitas vezes a gente observa oscilações ou até mudanças significativas. Teve o caso, só para pegar o exemplo de Pernambuco, o João Campos de repente cai muito numa pesquisa. Na eleição presidencial é mais difícil ver isso.
0: Principalmente num cenário Lula e Bolsonaro, né? Seja Jair, Flávio, seja quem for. Então a gente tem essa questão da polarização afetiva, em que as pessoas têm uma, além de ter uma polarização calcificada nos dois polos de esquerda e direita, elas são apegadas, elas são vinculadas até sentimentalmente às pessoas, aos nomes. Então, assim, aconteça o que acontecer, estarei com você. Esse é o lema, né? E é interessante que a gente vê que os indecisos nessa pesquisa cresceram de 5, da última pesquisa, de 5 para 10 nessa pesquisa, né? Então, a gente vê um crescimento dobrando o número de indecisos na pesquisa Quest, que mostra que talvez essa transferência na figura geral está indo não de Flávio para Lula, e sim de Flávio para um campo indeciso. E aí eu faço um destaque aqui para o campo dos independentes, que acho que é o grande destaque dessa pesquisa. Nos independentes, lembrando rapidamente aqui que a pesquisa Quest separa em esquerda lulista, esquerda não lulista, independentes, direita não bolsonarista e direita bolsonarista, nesses espectros a gente vê ali o próprio campo de bolsonaristas até com um certo crescimento para o Flávio Bolsonaro, mais uma vez mostrando a polarização afetiva, mas os independentes, que eu sempre falo aqui, que são os decisores dessas eleições, que já foram os decisores das eleições passadas e retrasadas, que já votaram em Jair Bolsonaro em 2018 por ser o elemento diferente, né, uma possível terceira via dentro do ambiente da política polarizada em PSDB e PT. Depois, em 2022, esse independente foi para o lado de Lula, né, por conta ali de N motivos. E agora parece ir para Lula, nesse momento, novamente. E por quê? Porque a gente vê aqui nos números que os independentes eram 31% votando em Flávio em maio, caiu para 24%. E em maio também, 29% diziam votar em Lula, e agora 37%. Então, essa inversão no campo dos independentes é o grande destaque, e são eles que decidem.
2: Isso tem a ver até com eleitores que podem ter sentido ali uma falta de confiança do Flávio, até mesmo dentro do partido dele, quando ele negou para o partido dele, que tinha tido contato

0: Um Forcaro, por exemplo?
1: Sem dúvida nenhuma. Esse eleitor, principalmente ali, quando a gente vê o eleitor de direita não bolsonarista, ele também sentiu muito esse impacto. Eu trago até um número aqui para você, Fer, que a direita não bolsonarista, nessa mesma divisão, tinha 88% das intenções de voto para Flávio em maio e agora caiu para 82%. Então, quando a gente olha aqui, a gente vê que essa confiança do eleitor de direita, mesmo não sendo bolsonarista, mas entendendo que ele seria o nome mais forte para competir com o petismo nessa disputa mais polarizada, a gente vê que essa perda de confiança foi representativa para esse cara que tinha acreditado junto com os independentes que Flávio poderia ser esse, digamos, outlier.
0: E existe um peso na margem de erro? Ou não dá para considerar um peso?
1: Existe um peso na margem de erro, porque quando a gente segmenta esses grupos, a gente fala em margem de erro ali de 4, 5, 6%, a depender do grupo. Mas mesmo assim, especialmente nos independentes, ultrapassa qualquer margem de erro, sem dúvida nenhuma.
2: O Sparvo, ele tem informação, acho que é sobre a desaprovação, a avaliação
3: isso,
2: da Quest.
3: Falando, né, ainda sobre a pesquisa Quest, Bruno, de acordo com a pesquisa, de março até junho de 2026, a aprovação do governo federal melhorou. Melhorou em poucos porcento, em poucos pontos percentuais. Em março, perdão, eram 44 e agora em junho são 47, enquanto quem desaprovava o governo era 51 e agora 48. Ou seja, existe uma melhora nessa sensação de qualidade do governo federal e eu queria saber o que explica essa melhora, essa percepção da população referente ao governo Lula.
1: Esse é um ponto excelente, Sparvoli, eu vou te trazer o porquê. Porque quando a gente olha a pesquisa e desmembra, e depois todos podem ter acesso à pesquisa no detalhe, mas quando a gente olha a referência de preço dos alimentos, custo de vida e tudo mais, isso não melhorou. Porém, quando a gente olha três elementos aqui que tiveram uma percepção de efetividade na percepção popular, podem ser os fatores representativos para essa melhora. Destaco em primeiro lugar o impacto da renda depois da isenção do imposto de renda para quem ganha até R$5.000. Isso demorou a ser sentido, mas hoje, aí, após 6 meses da medida em andamento, a gente já vê ali que 23% diz que a renda aumentou significativamente. Esse número lá atrás, no começo do ano, era de 15%. Então, esse é um primeiro ponto. Segundo ponto, o novo desenrola. O novo desenrola já trouxe ali uma percepção de não haver dívidas para as pessoas, aumentando de 27% para 30% que disseram não ter dívidas. E aqueles que diziam ter muitas dívidas em maio eram 28%. Agora, 23%. Então, realmente, essa percepção também da dívida, do endividamento, que era um problema grande, com efeito até muito rápido. A gente tem um mês de programa desenrola e o governo consegue acertar em cheio nessa questão. E, por fim, a questão das informações, das notícias que circulam mais positivas ou negativas. As notícias mais negativas chegaram a ser 48% ali em abril, hoje 40%. E as notícias mais positivas, que eram 23% em abril, hoje 34%. Então, esses três fatores consideram.
2: Em 30 segundos aqui, rapidamente, fazendo um contraponto, você citou há pouco, né? A pesquisa, ela obviamente não é boa para Flávio Bolsonaro, mas não é tão ruim assim, porque não foi uma queda tão brusca, mas ao mesmo tempo, num cenário tão calcificado, como você explica, também, assim como cair, é difícil cair tanto, mas também subir bastante deve ser complicado.
1: Sem dúvida nenhuma, é difícil subir qualquer 0,5%, é super disputado nessas eleições, então quando você cai ali 4, existe um cenário de dificuldade. Agora, o importante é a gente analisar que, trazendo ponto e contraponto aqui rapidamente, a pesquisa foi ruim para Flávio? Claro que foi ruim, ele caiu, né? Lula subiu ali levemente na margem de erro. Porém, para finalizar, poderia ter sido muito pior em outros tempos, em outros momentos. Então, Flávio, no resumo, segue totalmente no jogo, apesar de todos os apesares. Então, ainda será emocionante.
0: Valeu, Bruno Rizzi, 6 horas e 51 minutos. João Gomes é o mais premiado da 33ª edição do Prêmio BTG da Música Brasileira. O evento foi marcado por artistas de diferentes gêneros interpretando sucessos de Cazuza, o grande homenageado. Rebeca Renzi.
4: Por que a gente é assim? Foi a pergunta que Pedro Bial fez ao abrir a 33ª edição do Prêmio BTG da Música Brasileira. Ele contou a história de Cazuza através das suas letras mais famosas e exaltou a mãe do artista homenageado da noite. Seu Jorge abriu o evento cantando o clássico Brasil e abriu também as premiações com uma estreia. É o primeiro ano da categoria Axé no evento e a banda Olodum levou o prêmio como melhor artista. Ao longo da premiação, a história de Cazuza foi sendo contada com relatos, imagens e registros da vida do artista, conduzida pelas anfitriãs Deborah Bloch e Alice Wegman. A atriz conta como estava o coração para subir ao palco.
5: Ai, tá batendo mais acelerado, a verdade é essa. Quanto mais perto do evento começar, né, fica, mais acelerado ele fica também. Mas eu tô emocionada, tô feliz, tô plena, assim. É um momento que eu não sei nem explicar o que eu tô sentindo, porque as pessoas que realizam esse prêmio são a minha família, são pessoas que eu admiro, que eu amo de paixão.
4: Lucinha Araújo, a mãe de Cazuza, marcou presença no evento e conta que nunca vai existir outro como o filho.
6: Só sei que ele era maravilhoso. Ainda vai existir outro Cazuza ou talvez não vai existir outro.
4: O prêmio aconteceu no Teatro Municipal do Rio de Janeiro, um dos maiores símbolos da cultura carioca. Várias outras estrelas interpretaram a obra de Cazuza, como Luísa Sonza, Marina Sena, Benegão, Simone, Ludmilla e até a banda de reggae Maneva. João Gomes foi um dos destaques da noite, já que ganhou 3 prêmios, por melhor artista e melhor lançamento em canção popular e melhor projeto especial, com o sucesso Dominguinho, concorrendo com gigantes da música como Caetano Veloso e Ney Matogrosso. Ney fechou a noite cantando sucessos de Cazuza, seu ex-namorado e companheiro de vida. Djavan também saiu muito aplaudido e ovacionado pela plateia após ganhar melhor artista e melhor lançamento em MPB.
2: Bom demais, muito obrigado Rebeca Renzi pelas informações, essa premiação que é muito importante, e o João Gomes está realmente numa fase da carreira dele espetacular. Copa do Mundo, hoje começa a Copa, a gente vai então trazer informações com o Marco Belo, que está nos Estados Unidos, ele tem os principais destaques pra gente. Fala, Belo!
7: Amigos deste Start TMC, muito bom dia a todos. O dia está chegando, hein? É sábado, estreia da seleção brasileira na Copa do Mundo contra a seleção de Marrocos, aqui mesmo em Nova Jersey, no estádio MetLife. Hoje, estreia a Copa do Mundo. Hoje tem México contra a África do Sul. Mas sobre a seleção brasileira, o técnico Carlo Ancelotti ontem testou algumas formações diferentes na atividade que aconteceu, aliás, foi aniversário dele de 67 anos e a atividade aconteceu mais uma vez no CT do Red Bull. Ancelotti testou no ataque Luiz Henrique, Gabriel Martinelli, Igor Thiago e Endrick. Mas a formação mais utilizada e que deve ser a formação da equipe na partida contra o Marrocos tem Alisson no gol, Danilo ganhando a posição na lateral direita, a defesa sendo formada pelo Gabriel Magalhães e o Marquinhos, e na esquerda Alexandro treinou hoje como titular a maior parte do tempo. No meio de campo, Casemiro e Bruno Guimarães, nenhuma surpresa, e no ataque, o quarteto deve ser formado por Rafinha, que aliás ontem deu entrevista coletiva, por Vini Júnior, Matheus Cunha e também por Lucas Paquetá.
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2: Tá certo, valeu Marco Belo, cobertura completa aqui da TMC, começa hoje, a Copa tem México e África do Sul no Azteca às 16h, com a cobertura aqui da TMC.
1: Começou.
2: Sem delay, o gol sai primeiro aqui.
0: Expectativa, só que agora tá chegando ao fim o Start TMC, obrigada Rizzi, ouvinte, e Tebas.
2: Valeu, Bruno. Rizzi, valeu Fernanda Câmara, vem aí o TMC 360, você com sabe, com Joana Treto e Felipe Bueno.
1: Valeu, até amanhã.
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1: Olá, muito bom dia. São 7 horas da manhã em ponto. TMC 360 está começando nesta quinta-feira, dia 11 de junho de 2026, mais conhecido como dia do início da Copa do Mundo. Literalmente, o dia do pontapé inicial, não é mesmo, Felipe Bueno?
2: É sim, Joana Treptow. Bom dia para você, seja bem-vinda, seja bem-vindo. Bom dia, Joana Treptow. Dia de estreia, dia de México e África do Sul no Estádio Azteca. E a gente vai trazer tudo para você até as 10 horas da manhã, fora outros assuntos importantes, porque não é a sua bola que tá rolando, não. Vamos lá, então?
1: Vamos lá.
2: Agora.
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2: É hoje a Copa do Mundo FIFA 2026. Começa nesta quinta-feira com destaque para o jogo de abertura entre os donos da casa. São três donos da casa, né? O México em questão começa a Copa, como a gente falou, com a África do Sul. Transmissão sem delay, você sabe, da TMC a partir das 3 da tarde. Bola rola a partir das 4. E hoje também, para os notívagos e as notívagas, tem República Tcheca e Coreia do Sul às 11 da noite.
1: E o Brasil estará representado no primeiro dia do Mundial pelo árbitro goiano Wilton Pereira Sampaio, que apita a partida de abertura da Copa do Mundo. A seleção brasileira entra em campo no sábado, 7 da noite, contra o Marrocos, nos Estados Unidos. Ontem, Portugal venceu o último amistoso antes do Mundial contra a Nigéria por 2-1, sem golo do Cristiano Ronaldo.
2: Disseram que ele perdeu um monte de gol. Bom,
1: não,
2: voltando aqui pro Brasil.
1: Ele não perde, ele só ganha.
2: Tá certo, então. Uma comissão especial na Câmara dos Deputados vai continuar a análise do projeto que reduz a maioridade penal de 18 para 16 anos no Brasil. O texto passou ontem pela Comissão de Constituição e Justiça com 44 votos favoráveis. Lívia Braz, de Brasília.
3: Essa comissão ela vai discutir o conteúdo da proposta de forma mais aprofundada e os parlamentares vão poder debater os impactos das medidas, ouvir os especialistas e até apresentar mudanças no texto.
1: Governo Lula corre o risco de sofrer mais uma derrota histórica no Congresso Nacional com as pautas bomba que estão sendo analisadas no Congresso. A Câmara vai avaliar um projeto aprovado ontem pelo Senado que permite a renegociação de dívida de produtores rurais e pode gerar um custo de 140 bilhões de reais. Já outras duas pautas de alto custo, aposentadoria especial para agentes de saúde e também o aumento do piso salarial de médicos, passaram em comissões do Senado, podem custar mais de 30 bilhões de reais.
2: Bom, e a Justiça vai analisar a denúncia do Ministério Público contra a influenciadora, aspas, Deolane Bezerra e líder do PCC, um deles, né, o Marcola, acusados de esquema de lavagem de dinheiro e organização criminosa de São Paulo. Luísa Mutoni. Daqui a pouco a Luísa Mutoni traz de São Paulo as informações sobre esse assunto.
1: Nos destaques internacionais, o Irã afirma que os novos ataques americanos contra o país tornam a tentativa de cessar fogo praticamente sem sentido. Ontem, o governo Trump realizou novos bombardeios, alegou que a ação seria uma resposta a agressões injustificadas de Teerã.
2: São 7 horas e 3 minutos, está começando agora o TMC 360 desta quinta-feira.
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1: Direto para Brasília, para falarmos da discussão da maioridade penal, passou na Comissão de Constituição e Justiça da Câmara, ainda terá um longo caminho pela frente, mas é um assunto, um tema, uma pauta sensível de Brasília. Então, Lívia Braz tem as informações. Lívia, bom dia para você.
3: Oi, Joana. Oi, Felipe. Bom dia para vocês. Pois é, essa medida, ela prevê que adolescentes de 16 e de 17 anos que são acusados de crimes hediondos, como, por exemplo, homicídio, estupro, latrocínio, todos eles passem a responder à justiça comum e possam, então, cumprir pena no sistema prisional. Como você disse, essa medida ainda está longe de ser aprovada, tem um longo caminho pela frente. E o que foi analisado pela CCJ da Câmara agora não foi o mérito dessa proposta, ou seja, os deputados eles não decidiram se a redução da maioridade penal é ou não a melhor solução para combater a criminalidade no Brasil. A comissão ela só avaliou se a PEC está de acordo com a Constituição e se ela pode continuar tramitando no Congresso. O texto agora vai seguir para essa comissão especial que vai ser formada lá na Câmara e ela, sim, vai discutir o conteúdo, o mérito dessa proposta de uma forma agora mais aprofundada. Nessa fase é que os parlamentares eles vão poder debater os impactos dessa medida, vão poder ouvir os especialistas e vão poder também apresentar algumas mudanças, sugerir algumas mudanças nesse texto. Além da PEC, que reduz a maioridade, né, de 18 para 16 anos, tramitam em conjunto também outras duas propostas que foram apensadas, né, que foram juntadas a esse texto principal. Uma delas prevê responsabilização penal de menores de 18 anos nos casos de crimes hediondos ou até de maus tratos ou crueldade extrema, seja com seres humanos, com pessoas ou com animais. E a outra medida, ela estabelece a responsabilização de adolescentes já a partir dos 12 anos que pratiquem crime com violência ou grave ameaça, também crimes hediondos ou crimes contra a vida. E aí o parecer do relator, o coronel Assis, foi favorável à admissibilidade dessas três propostas. Se passar pela Câmara, a proposta segue para o Senado, onde também precisa ser analisada por comissões e aí precisa ser aprovada em dois turnos, porque se trata, né, de uma proposta de emenda à Constituição.
2: Tá certo, Lívia. A gente volta com outras informações direto de Brasília. Aliás, daqui a pouco não. Agora a gente continua na capital do país. O presidente Lula se prepara para a cúpula do G7, que vai acontecer na França, e ele deve participar do fórum com um discurso sobre parcerias internacionais para o desenvolvimento. O Adrian de Almeida tem as informações. Diga, Adrian.
4: Bom dia, Felipe. Bom dia, Joana, todo mundo que nos acompanha. Olha, essa é a décima vez que o presidente Lula participa da cúpula do G7 como convidado, e dessa vez ele vai pedir, né, cobrar em uma ajuda ao desenvolvimento e nova governança. Esse evento ele vai ocorrer do dia 15 ao dia 17 de junho. E além do Brasil, a cúpula do G7 também convidou outros países que são importantes e também já foram convidados anteriormente. Entre eles, Índia, Quênia, Coreia do Sul e Egito. Lembrando que o presidente Lula ele deve participar de três eventos ao longo desses três dias. E um deles, que vai ser logo o primeiro, ele vai cobrar uma ampliação na assistência oficial ao desenvolvimento. O que é basicamente isso? São repasses financeiros de países mais industrializados para ajudar, então, na parte econômica de países que são mais vulneráveis. Ou seja, os países mais ricos ajudando, então, para que esses outros países que estão numa situação financeira não tão boa, para que eles consigam, então, ampliar, né, toda a sua questão financeira, industrial também, tecnológica. Lembrando que também nos outros palestras, né, que o presidente Lula vai participar, ele ainda deve falar também sobre inteligência artificial e minérios críticos, sendo esse de minérios críticos um dos assuntos que ele conversou com o presidente Donald Trump na última reunião que eles tiveram. Ou seja, é um assunto que vai render ainda muito, porque não apenas os Estados Unidos, mas outros países que estão aí na cúpula do G7 também estão querendo conversar com o Brasil justamente sobre essa questão de minerais críticos e terras raras, né, daqui do Brasil.
1: Tô, Adrian, obrigada. Até já já. Vamos falar então sobre a retomada do julgamento hoje pelo Supremo Tribunal Federal do processo polêmico envolvendo Big Techs que se arrasta desde o ano passado. Sessão começa às 14h e analisa um recurso apresentado pelo Facebook e outras companhias que pedem um prazo para se adaptarem às mudanças na legislação. Ontem, o ministro relator Dias Toffoli iniciou o voto dele e defendeu ampliar a responsabilidade das plataformas em relação ao que é postado pelos usuários. Entre as principais mudanças nas regras está a obrigatoriedade de uma sede jurídica no Brasil das empresas e também a determinação de que os conteúdos possam ser derrubados sem necessidade de decisão judicial. Esse assunto é um assunto complexo, mas é um assunto que tange ao nosso dia a dia. Todos nós usamos aqui redes sociais bastante até para trabalhar, né, cada vez mais. Então, ainda hoje no TMC 360, vamos falar mais sobre essa pauta que vai ser julgada pelo STF. Vamos falar com o nosso colunista de tecnologia e negócios, Guilherme Ravache.
2: E isso é importante também porque esbarra na questão da liberdade de informação, e na liberdade de você saber o que é desinformação também. O assunto é muito polêmico, está rendendo bastante, a gente vai seguir acompanhando. São 7 horas e 11 minutos. Está nas mãos da Justiça a denúncia contra Deolane Bezerra e outros envolvidos na operação do GAECO, do Ministério Público, né? Sobre a ligação da influenciadora com o PCC, agora sim, da capital paulista. Conta pra gente, repórter Luísa Mutoni, bom dia.
5: Bom dia, Felipe. Bom dia, Joana, e a todos que estão com a gente aqui no 360. Pois é, além de Deolane Bezerra e de Marcola, também foram denunciados aí pelo Ministério Público familiares de Marcola. Então, o Alejandro Camacho, que é o irmão dele, conhecido como Marcolinha, também o Leonardo e a Paloma Camacho, os sobrinhos dele, que seguem foragidos fora do país, segundo as investigações, e também o Everton de Souza, o player que foi preso na Operação Vernix junto com Deolane e que é apontado aí como o operador financeiro do esquema. A denúncia do Ministério Público foi apresentada ontem à Justiça e, caso seja aceita, eles se tornarão réus pelos crimes investigados, como você falou, Felipe, lavagem de dinheiro e organização criminosa. A gente lembra que essas investigações começaram lá em 2019, quando policiais penais encontraram aí bilhetes escritos à mão dentro de uma penitenciária aqui no interior de São Paulo, onde estariam presos membros do PCC, e que esses bilhetes demonstravam um pouco sobre a atuação da facção criminosa com lavagem de dinheiro através do uso de empresas fantasmas e até mesmo organização de ataques a autoridades da segurança pública. E a influenciadora Deolane Bezerra estaria ligada a algumas dessas empresas de fachada, especialmente uma transportadora em Presidente Prudente. Então, eles estão sendo investigados e foram presos aí no dia 21 de maio, com exceção de Marcola e Marcolinha, que já estavam presos em uma penitenciária de segurança máxima. Como aqui na TMC damos o ponto e contraponto, vamos então às notas das defesas. A defesa da família Camacho, então, reiterou, né, que tanto Marcola quanto Marcolinha estão presos com restrições de comunicação, o que, segundo os advogados, impediria a participação deles nos crimes, e também informou que o vínculo familiar do Leonardo e da Paloma com os investigados não pode ser confundido com a atuação deles no crime organizado. O advogado Bruno Ferullo, que responde pela defesa da família, diz que a denúncia é equivocada e inaceitável. Já a defesa de Deolane informou que ela não afirmou, que não faz parte de nenhuma organização criminosa e que não cometeu qualquer crime e que provará isso ao longo do processo. E a TMC também procurou a defesa de Everton de Souza, mas não conseguiu retorno. Volto com vocês.
1: Obrigada, Luísa, pelas informações. Bom, para o Ministério Público, então, não há dúvidas de que Deolane Bezerra era integrante do PCC, lavava dinheiro para a organização criminosa e que enriqueceu com essa lavagem de dinheiro. O processo vai continuar, é uma etapa do processo, ainda há muitas etapas, mas é importante a gente separar o joio do trigo e entender que há indícios de que todo aquele dinheiro que não é normal uma pessoa enriquecer dessa forma e ter o desprendimento de usar, de mostrar, de ostentar, esse dinheiro, muito provavelmente, como as instituições estão mostrando, como as investigações estão mostrando, é um dinheiro sujo. É um dinheiro que vem do PCC, que não trafica só drogas hoje em dia, mas que em todos os negócios criminosos que tem como resultado a morte de pessoas. Tem como resultado um estado paralelo que mata pessoas diariamente, recruta e mata pessoas. Então, é um dinheiro muito sujo, é um dinheiro que, de acordo com as investigações, está manchado de sangue. É algo que nos precisa fazer refletir em relação a quem é que nós admiramos e quem é que nos inspira no dia a dia. Eu nem falo só nós, adultos, falo também nós que somos responsáveis ou temos contato com adolescentes, com crianças que consomem conteúdo nas redes sociais, que mostra que é fácil ser rico, é fácil ostentar, é fácil viajar de jato, é fácil ir para Dubai e ficar em resorts caríssimos, ter bolos de dinheiro. Isso não existe. Muito provavelmente, a não ser que você seja um em um milhão, e aí sim, pode existir um caso ou outro, ganhou uma Mega Sena, fez um negócio muito milionário, o iluminado, um caso ou outro. Mas, de forma geral, esses que se dizem iluminados, na verdade, estão praticando tudo aquilo que Deus, Bíblia ou qualquer outro salvador condena e muito. É algo para a gente ter em consideração.
2: 7 horas e 16 minutos, mudando de página agora, após 45 dias sem aulas por causa de uma greve dos professores, os alunos devem voltar hoje às escolas na capital mineira. Belo Horizonte, é com você, Júnior de Castro, bom dia.
6: Ótimo dia para você também, Felipe, Joana, excelente quinta-feira para todo mundo ligado com a gente aqui na TMC. Pois é, essa decisão foi tomada em assembleia realizada ontem, nesta quarta-feira, e marca aí o retorno dos docentes às escolas aqui da capital. Segundo o Sindicato dos Trabalhadores em Educação da Rede Municipal, o fim desse movimento acontece depois de avanços nas negociações com a Prefeitura aqui de BH. Entre os pontos destacados estão aí a definição de regras para a reposição nas aulas e a garantia que as atividades dos docentes e também outras áreas pedagógicas sejam realizadas exclusivamente por professores concursados. Já a reposição dos dias parados, que foi uma polêmica aí, porque a prefeitura não queria pagar, e também o período de retorno dessas aulas, né? Na verdade, essas aulas que elas vão ter que ser repostas, esses dois casos ainda vão ser discutidos em novas reuniões entre a categoria e a prefeitura aqui de Belo Horizonte. E em nota, a administração municipal informou que recebeu o comunicado do encerramento da greve e espera que todas as aulas estejam normalizadas, como você bem disse, Felipe, ainda hoje, dia que começa a Copa do Brasil, a Copa do Mundo, aliás. Eu volto com vocês.
2: Pois é, aqui em São Paulo, também no estado de São Paulo, na Universidade de São Paulo, a gente teve uma imensa greve, começando aí com uma manifestação dos alunos, professores, funcionários da Universidade de São Paulo se envolveram, e a coisa também está chegando ao fim, justamente às portas, como disse o Júnior, da Copa. Por falar em Copa, tem Copa começando e tem São João também, tem as festas juninas. Aliás, Santo Antônio daqui 2 dias, dia 13, depois tem São Pedro, São João e tudo mais. Bom, aliás, políticos adoram festas juninas, desaparecem do Congresso Nacional, vão para suas bases pular a fogueira, né? Mas vamos falar de festa? Repórter Júlio Andrade, do Recife, conta pra gente.
7: Concurso de quadrilhas juninas, trios de forró e sanfoneiros. Essas são algumas das atrações do São João do Recife 2026. Serão vários dias de festa, com apresentações distribuídas em 14 polos aqui da cidade. Ao todo, 1.200 apresentações. Artistas renomados passarão pelos palcos, como, por exemplo, Elba Ramalho, Petrúcio Amorim e Novinho da Paraíba. Os principais polos estão montados no Sítio Trindade, que fica na zona norte aqui do Recife, e na Avenida Rio Branco, no centro da cidade. Os dois locais ganham salas de reboco, cidades cenográficas, onde o público vai poder aproveitar e registrar cada momento. São vários os homenageados do São João do Recife. Caju e Castanha, dupla com mais de 50 anos de carreira na embolada nordestina. Mãe Nena, uma costureira de um famoso bairro aqui do Recife. O Ricardo Luiz de Souza, que é aderecista, figurinista e artista popular. E também Lucivan Batista dos Santos, sapateiro das quadrilhas juninas. Está chegando a hora, portanto, o tema escolhido para esse ano do São João do Recife é Nossa Raiz. Agora é aproveitar.
2: Vamos voltar a Brasília. Olha só, presta bem atenção, ouça só. Os ex-presidentes da Câmara dos Deputados, João Paulo Cunha e Eduardo Cunha não são parentes, apesar do sobrenome, e um teve mais fama que o outro. Você deve se lembrar por quê, né? Eles conversaram sobre a atual situação política do país a convite da Esfera Brasil. Esse evento foi marcado por opiniões fortes e muito distintas, né? De Brasília, Adrian de Almeida conta pra gente.
8: A divisão de pensamentos girou em torno de temas como polarização política e orçamento público. Segundo Eduardo Cunha, o Congresso Nacional tem hoje parlamentares mais preocupados em se tornar influenciadores do que criar leis. A consequência disso seria debates mais rasos sobre temas importantes, além de contribuir com a polarização política.
9: O Congresso ele vem, de uma certa forma, indo para esse caminho já desde a minha saída. Não, eu acho que vai aumentar, porque as redes sociais é um estímulo enorme para que aqueles que não têm condição de se lançar na política possam proliferar o seu discurso. Até aí, tudo bem. O problema é que a busca dessa situação se dá para o objetivo de ganhar dinheiro depois. E é isso que a gente tem que evitar.
8: Para João Paulo Cunha, apesar da visível divisão de lados entre os deputados e senadores, a polarização em si não é ruim e pode somar com o debate democrático.
10: A polarização ela só vira negativa quando ela é acompanhada de duas razões ruins. A primeira é a impermeabilização. Ou seja, se você fica impermeável, ou seja, você não tem abertura para receber nenhuma ideia do outro lado, evidentemente que é ruim. E a segunda coisa é a medida que a polarização é irracional, né? Agora, se você tem uma polarização em que você tem dois lados, cada um emite uma opinião, essas opiniões elas transpassam os lados. Ao mesmo tempo, você tem racionalidade para avaliar o que o outro está falando, não tem problema polarizar.
8: As declarações foram dadas durante a Casa Parlamento, promovida pelo Grupo Esfera. O evento foi marcado por embates entre os dois ex-presidentes da Câmara. Eduardo Cunha criticou as contas do governo e defendeu mais protagonismo do Congresso, principalmente em emendas. João Paulo Cunha defendeu o Poder Executivo e disse que o orçamento precisa do protagonismo de prefeitos, governadores e presidentes, porque são eles que estão mais próximos dos cidadãos. Eduardo Cunha foi um dos personagens centrais no impeachment de Dilma Rousseff em 2016. A decisão em prosseguir com o processo gera embates políticos até hoje. João Paulo Cunha é mais próximo de políticos de esquerda. Os dois tentam votar para a política.
1: Muito bem. Vamos para Curitiba agora. A justiça avança na análise do processo contra o vereador que foi gravado recebendo a rachadinha de assessores e devolveu parte do dinheiro. A gente falou bastante desse caso aqui. Felipe chama esse vereador de vereador honesto, porque estava ali sobrando, né? Um pouco, R$300 a mais. Ele falou, não, isso daqui é seu, não é meu. Anjos Fire de Curitiba tem os detalhes.
11: O Grupo de Atuação Especial de Combate ao Crime Organizado tem avançado nessas investigações e feito algumas perguntas fundamentais ao próprio vereador Lorenz Nogueira, do Partido Progressistas, após a operação de 2 semanas atrás, apreender várias malas com dinheiro. Claro que os promotores queriam saber de Lorenz Nogueira a origem desse recurso. Em relação a uma mochila, a uma maleta, na verdade, com mais de R$70 mil encontrada dentro da casa do vereador, ele disse à promotora que o inquiria que aquele dinheiro era lícito, fruto do trabalho, que ele sempre foi muito bem remunerado, como ele próprio disse. Em relação ao dinheiro que foi encontrado dentro do bolso do paletó, R$ 1.600, ele falou que se tratava de um dinheiro reservado para pagar um boleto no dia seguinte. Em relação a uma mochila com dinheiro, ele se esqueceu, não soube informar a origem daquele dinheiro. Em relação à cena em que foi gravado contando dinheiro e pedindo dinheiro à servidora, ele falou a mesma coisa que disse no parlamento, falou aos seus pares, vereadores, informou que se tratava de um empréstimo feito a uma funcionária e que estaria cobrando mensalmente essas parcelas. Vamos ouvir.
12: Eu, Lóis, fiz um empréstimo para ela. Uhum. Eu passei um valor para ela. E desde então eu tenho sim cobrado, porque eu também, né? Uhum. Eu emprestei na amizade, por conhecer a família, conhecer ela, por estar como uma indicada minha em um cargo, né? Então é alguém que a gente confia. Então eu fiz um aporte do empréstimo para ela e desde então eu tenho cobrado constantemente para que ela venha me retornando esse valor.
13: O senhor sabe me dizer o valor total que o senhor emprestou a ela?
12: Em torno dos Eu fiquei em torno de R$12 mil.
11: Após o Ministério Público concluir esta etapa inicial de investigação, caberá à promotoria oferecer ou não uma denúncia criminal. Paralelamente a esse processo no Ministério Público, a Câmara de Curitiba também conduz um processo político-administrativo. A expectativa é que a Câmara conclua esse processo em aproximadamente 3 meses.
2: Tá certo, 3 meses. Daqui quase às portas das eleições, e as pessoas vão estar preocupadas com outra coisa, né? Valeu, Angelis Fai. Mudando de assunto, agora são 7 horas e 25 minutos. Vamos falar de... não é bem de Copa do Mundo, mas é um personagem que já esteve em Copas do Mundo. Fracasso e sucesso. Esteve em 90 e 94. Quem não se lembra do zagueiro Ricardo Rocha, né? Ex-zagueiro campeão mundial em 94, ele foi preso hoje no aeroporto Tom Jobim, no Rio de Janeiro, quando se preparava para embarcar rumo aos Estados Unidos. Ele foi detido por uma dívida envolvendo pensão alimentícia. Jogou bastante no São Paulo, jogou no Guarani, no Vasco da Gama, também entre outros clubes. A defesa afirma que a prisão aconteceu por causa de uma divergência de valores. Ricardo Rocha acabou solto logo na sequência. Segundo os advogados, vai manter, sim, a agenda de compromissos nos Estados Unidos. Agora, 7h26.
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1: Bom, temos falado bastante aqui sobre a intersecção entre Copa do Mundo, futebol, bola rolando e geopolítica. A Copa do Mundo começa hoje, as polêmicas já estão na conta aí da FIFA, dos Estados Unidos, envolvem entradas de estrangeiros nos Estados Unidos, proibiram, por exemplo, a seleção do Irã de dormir, de ficar lá, né, de ter a estadia no país, entre outros, como, por exemplo, o árbitro somali Omar Artan, que foi expulso, essa é a palavra, ele foi expulso do Mundial. O presidente da FIFA, Gianni Infantino, falou sobre isso. Apesar de dizer que foi algo lamentável, ele disse que a federação não pode interferir em decisões migratórias dos países. Omar Artan, ele foi barrado por causa das restrições do governo americano a cidadãos da Somália. Acabou cortado do quadro de arbitragem pela própria FIFA. Vamos ouvir?
14: Of course it is unfortunate as well what happened to Omar.
15: É claro que é lamentável o que aconteceu com Omar, o árbitro da Somália. Mas nós não controlamos tudo.
14: But again, we don't control everything. We try always to find solutions.
15: Nós sempre tentamos encontrar soluções, sempre.
14: But then we need to respect that we are not.
15: Mas nós precisamos respeitar. Não somos os reis do mundo para mandar em governos, polícias e tudo mais. Somos uma organização desportiva. Tentamos fazer o melhor com os meios que temos.
14: Means that we have.
2: Bom, vale lembrar que o Omar Artan foi recebido como herói pela população na Somália quando voltou ao país. É interessante você, brasileiro, se lembrar, só para efeito de comparação, o que aconteceu em 2014. Aliás, 2014 não, a Copa foi em 2014, os preparativos aqui para a Copa do Brasil começaram bem antes, né? Mas em 2012, Jerome Falk, né, que era então secretário-geral da FIFA, a FIFA que não interfere na política dos países, não interfere na gestão dos países, ele disse que o Brasil merecia um... Eu vou reproduzir aqui em inglês e você traduz como você quiser. Kick in the backside, tá? É um chute onde... não vou falar, né, o horário não permite, mas se você se lembra dessa história, você já sabe onde que a FIFA queria dar um chute nos brasileiros. Por quê? Porque as obras estavam atrasadas, porque o Brasil vivia um momento de intensidade política, né? Começariam logo depois aqueles protestos de não vai ter Copa, não vai ter Copa, não vai ter Copa. Bem, a coisa, pelo visto, mudou. Já que mudaram os personagens também, Gianni Infantino é muito amigo de Donald Trump, a Copa é disputada em 3 países, você sabe, México, Canadá e Estados Unidos. Só que o que importa, na verdade, no xadrez da geopolítica, como destacou a Joana Treptow, é apenas uma pessoa e apenas um país, Donald Trump e os Estados Unidos. Então se prepare, porque a bola começa a rolar no México hoje às 4 horas da tarde para a gente. Mas a geopolítica da Copa já começou. São 7h30. Vamos falar da enquete, já que a gente tá falando de Copa do Mundo?
1: Você reparou, enquete... Felipe Bueno, que é justamente a pergunta que eu sugeri ontem? Veja só, o pessoal fez o dever de casa. Pra você, qual é o maior craque do Mundial de 2026? Nós temos 4 possibilidades de resposta. A enquete tá lá no nosso... YouTube, TMC News BR. Sim. Opção 1, Cristiano Ronaldo. Opção 2, Cristiano Ronaldo. Opção 3, tô brincando. Opção 1, Cristiano Ronaldo. 2, Lionel Messi. 3, Neymar. 4, Mbappé. Óbvio que essa votação aqui, neste plenário, não será secreta. Eu voto no 1. E você, Felipe Bueno?
2: Ah, no 2, óbvio, né? Lionel Messi, é claro.
1: Nossa. Tá bom, beleza, ok.
2: Vai começar a polarização, gente.
1: Ok, tudo bem.
2: 7h31.
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2: Nosso compromisso também com a sua segurança, segurança viária, todas as seguranças. Mas vamos falar de segurança viária agora, você sabe, aqui na região metropolitana de São Paulo, também pelo interior, madrugada de chuva muito forte, resultado pistas molhadas, pistas escorregadias, muitas ocorrências sérias. Tome muito cuidado ao dirigir, porque a tendência é de uma manhã fria e ainda, evidentemente, com garoa, com chuva leve. Vou citar aqui duas ocorrências muito sérias que nós tivemos nas últimas horas. Primeiro, uma na Castelo Branco, no sentido interior, na altura do 18. Estamos falando de Osasco, portanto, presta atenção. O condutor de uma carreta, aliás, de um caminhão, né, perdeu o controle do veículo ao entrar na praça de pedágio, isso foi durante a madrugada, e bateu contra um bloco de concreto, aqueles que sinalizam a divisão das faixas nas praças de pedágio, né? Tem uma pessoa ferida. E outra aqui, uma batida no Rodoanel, no quilômetro 19, pista interna, tem veículos no acostamento e tem bloqueio de uma das faixas. Bom, mudando de assunto agora, a gente fala de mais um caso suspeito de ebola, de acordo com a Secretaria Estadual da Saúde. É com você, Rafael Tebas, bom dia.
20: É isso, Felipe, muito bom dia a você, bom dia, Joana, e você que está aqui no TMC 360. Olha, o caso investigado agora é de uma brasileira que tem 31 anos, ela foi, inclusive, transferida de um hospital particular aqui em São Paulo para o Instituto de Infectologia Emílio Ribas e agora vai passar por uma avaliação médica. Inclusive, especialistas apontam que as próximas 24 horas, de 24 até 48 horas, esse tempo vai ser bastante importante para fazer justamente essa avaliação. Ela também passou por exames, só para a gente contextualizar, essa mulher relatou que viajou a trabalho para a República Democrática do Congo. A paciente desembarcou no Brasil em 6 de junho, apresentou vários sintomas, febre, bastante febre também, diarreia. Então agora há essa avaliação e eu volto com vocês.
1: Agora são 7 horas e 34 minutos. Vamos falar com a Luísa Mutoni ao vivo, porque as rodovias Anchieta e Imigrantes começam os testes do pedágio Free Flow. Luísa, bom dia.
3: Bom dia novamente, Joana, e a todos. Pois é, esses testes começaram no fim do mês de maio e a previsão é de que eles passem a funcionar efetivamente a partir de 1º de julho, mas a data ainda vai ser definida pela Agência Reguladora de Transportes aqui do estado de São Paulo. Os pedágios já foram instalados nos quilômetros 33 da rodovia Anchieta e também no 29 da Imigrantes, essas duas rodovias que são as principais ligações da Baixada Santista com a capital paulista e também com o interior do estado. E uma outra mudança que terá a partir da instalação dos pedágios eletrônicos, né, do modelo Free Flow, é de que a tarifa que hoje existe apenas no sentido litoral será aplicada nos dois sentidos e o valor será dividido, portanto, em dois em ambos os sentidos. Volto com vocês.
1: Obrigada, Luiz. Agora, 7h35.
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1: 7h38 agora. Tá no ar, é da sua conta. 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O Mundial de Futebol já está começando e a Renata Flores está aqui para nos dar dicas para os empreendedores aproveitarem essa oportunidade e lucrarem durante os jogos. Renata, bom dia!
2: Oi, Joana, bom dia também para quem nos acompanha. Olha, quem não está aproveitando esse evento pode perder a chance de faturar um bom extra. Essa estimativa é de que mais de 99 milhões de consumidores vão às compras para participar do Mundial. Isso é o que mostra uma pesquisa da Confederação Nacional de Dirigentes Lojistas junto com SPC Brasil, ou seja, a chance, a oportunidade de vender é muito grande. E aí, Joana, os itens mais procurados são, claro, o setor dos alimentos, as carnes para os churrascos, os petiscos, as bebidas, e também boa parte dos consumidores pretendem comprar camisas oficiais ou temáticas dos jogos e aqueles adereços que aqui no Brasil a gente adora, as bandeirinhas, as cornetas. Então, esses são os produtos que eu recomendaria para você, empreendedor, micro e médio, investir nesse mês dos jogos.
1: Ó, camisa oficial, gente, oficial, tem que ser a verdadeira. Tem um ponto de preocupação nessa época, que é o atendimento ao cliente, né? Então, quando a gente fala de muita procura para um serviço, e também esses dias que são mais parados, meio folga, meio dia de trabalho, o atendimento ao cliente, ele pode ficar prejudicado. Na semana passada, a gente já sugeriu a contratação de funcionários temporários, por exemplo, né? Para quem precisa reforçar aí a ajuda no atendimento. Mas tem outra dica que você possa dar no que diz respeito a agilizar o atendimento, Renata?
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1: Renata Flores, muito obrigada pelas dicas aqui no É da Sua Conta. Hoje a gente falou sobre vendas durante o Mundial de Futebol, mais conhecido como Copa do Mundo. Um beijo para você. Até mais.
2: Um beijo. Até amanhã.
3: Bom, essa tal de Copa do Mundo, hein? Começa hoje e nós temos toda uma equipe, a nossa equipe Transamérica TMC,

0: Quina. E o técnico Carlo Ancelotti, que ontem fez aniversário, 67 anos de idade, teve que levar uns tapas na cabeça dos jogadores da seleção brasileira, uma brincadeira que eles fazem com todos os aniversariantes. Mas, segundo o meia Rafinha, ninguém chegou a tocar no Mister, porque todo mundo quer uma vaga no time, né? Vai que ele não gosta. Enfim, o Ancelotti fez alguns testes no ataque da seleção, colocando em um momento Endrick, em outro Luiz Henrique, em outro Gabriel Martinelli, mas tem um time que o Ancelotti tem utilizado mais vezes e deve ser o time a enfrentar Marrocos no próximo sábado, com Alisson, Danilo na direita, Gabriel Magalhães e Marquinhos na zaga e Alexandro na esquerda, Casemiro, Bruno Guimarães e na frente o quarteto formado por Rafinha, Vini Júnior, Matheus Cunha e Lucas Paquetá.
1: Ainda falando de Copa, que começa hoje, nunca é demais falar isso, né? 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
2: 7 horas e 45 minutos, mudando de página no nosso TMC 360. A relação entre os presidentes Lula e Davi Alcolumbre, presidente do Senado, né? Segue tensa, ganha novos capítulos em projetos que são conhecidos como pautas bombas. Teve uma nessa semana em Brasília, né? Lívia Brás, conta dessa explosão que nós tivemos na capital do país. Fala tudo pra gente, Lívia.
3: Pois é, Felipe. O Senado, ele aprovou ontem uma série de propostas que preocupam a equipe econômica do governo federal, justamente por conta do impacto bilionário nas contas públicas, né? O conjunto de medidas já está sendo chamado, como você disse, de pautas-bomba. A principal delas é que cria uma linha especial para renegociação de dívidas de produtores rurais que foram afetados por eventos climáticos extremos ou por consequências econômicas dos conflitos internacionais. O Ministério da Fazenda está calculando aí um custo para os cofres públicos de 140 bilhões de reais ao longo dos próximos 10 anos. O relator dessa proposta, que é o senador Renan Calheiros, estima um impacto um pouquinho menor aí de cerca de 120 bilhões de reais nesse mesmo período. Como esse texto ele foi alterado pelos senadores, ele ainda vai ter que voltar para a análise dos deputados na Câmara antes de seguir para a sanção do presidente Lula. Além disso, ontem também duas comissões do Senado, elas aprovaram outras propostas que aumentam também as despesas do governo. Uma delas prevê a aposentadoria especial para os agentes comunitários de saúde e também agentes de combate às endemias, com impacto estimado aí para os próximos 10 anos de 30 bilhões de reais. Medida que ainda precisa ser aprovada no plenário do Senado. A outra proposta, ela aumenta o piso salarial de médicos e de cirurgiões dentistas de R$ 3.600 para R$ 13.600 e agora segue para ser analisado então pelos deputados. Diante de todo esse cenário, né, a estratégia do governo deve ser justamente tentar atrasar a tramitação de todas essas duas propostas aí no Congresso. No caso do refinanciamento das dívidas rurais, o Planalto já sinalizou, inclusive, que pode vetar esse projeto caso ele seja definitivamente aprovado aí pelos deputados. O objetivo de tudo isso, né, é justamente evitar um aumento das despesas nesse momento que existe tanta preocupação com o equilíbrio fiscal. Felipe e Joana.
1: Obrigada, Lívia, pelas informações. Ainda sobre assuntos da nossa capital federal, sai a Lívia, entra a Adriana de Almeida para falar sobre o julgamento dos recursos apresentados pelas plataformas, redes sociais, empresas de redes sociais, contra mudanças na legislação do setor. Adrian Afonso.

0: Assunto difícil de entender, né? Complexo, mas importante. Explica pra gente.
1: Bom dia, Joana, todo mundo que nos acompanha. Olha, esses recursos, né, feitos pelas plataformas, principalmente Facebook e Google, eles questionam uma decisão do STF que colocou sobre elas a responsabilização de publicações de terceiros nesses sites, plataformas. Ou seja, se alguém chega lá e coloca uma publicação criminosa mesmo, então essas plataformas, elas vão ser responsabilizadas, né? Elas vão ter que retirar do ar essas publicações. E ontem a gente teve já o início do voto do ministro Dias Toffoli, porém a sessão, ela foi suspensa. Ela volta hoje, então, para ele conseguir finalizar esse voto dele. Terminando, os outros ministros voltam. A previsão é de que hoje mesmo, então, acabe já esse julgamento. Um dos pontos também que foram levantados por eles é a necessidade de provedores de conteúdo de internet terem sede aqui no Brasil, por exemplo, o Wikipedia. Alguns dos ministros dizem que preferem, né, que tenha sim sede aqui, outros não. Por exemplo, eles falaram, olha, se a gente precisar que, por exemplo, hoje o Wikipedia não tem uma necessidade de conseguir dinheiro, eles não vão precisar ganhar dinheiro por causa desse conteúdo. Mas em algum momento, sim. Então pode ser que a gente precise acionar a justiça para alcançar de perto, né, para verificar de perto, controlar, não somente ele, mas as big techs como todas, as plataformas como um todo. Então, a necessidade, né, deles é que justamente tenha uma sede aqui, para caso alguma coisa aconteça, algum ato ilícito, a justiça consiga acionar de antemão, né, consiga, então, tranquilamente acionar essas plataformas. A gente deve ter hoje aí um julgamento em que vão ter alguns ministros de fato a favor, outros contra. Lembrando que volta hoje a partir das 14h esse julgamento, entre outros também, mas é que a gente acompanha de perto essa responsabilização, né, das Big Techs sobre esse conteúdo de terceiros. É um assunto muito que vai dar muito o que falar aqui nos próximos dias ainda, e qualquer novidade, né, a gente volta para a programação da TMC com todas as atualizações.
2: Seguiremos acompanhando, Adrian, direto de Brasília, e a gente fala agora do Rio de Janeiro, sob pressão com investigações e cobrança por transparência. A Assembleia Legislativa do Rio desiste de aumentar a verba das emendas parlamentares para R$1,5 bilhão. Vamos, Rafael Alves, as suas informações, bom dia para você.
3: Muito bom dia, Felipe, Joana e a todos os nossos ouvintes. Essa discussão está acontecendo na Assembleia Legislativa aqui do Rio de Janeiro. Esse grupo de deputados estaduais pretende desistir das chamadas emendas impositivas, que é aquele mecanismo que permite que os parlamentares destinem parte do recurso do Estado para ações, prefeituras, projetos, sem a necessidade de convênios ou instrumentos mais detalhados de acompanhamento do destino desses recursos. A medida foi discutida no começo da semana pelo Colégio de Líderes da Assembleia Legislativa aqui do Rio de Janeiro e ontem foi levada ao plenário. Essa discussão acontece justamente depois do governador em exercício aqui do Rio de Janeiro, Ricardo Couto de Castro, fazer um pente fino nas contas do Estado e também em parte desses recursos destinados pela Assembleia Legislativa. Além disso, os deputados também argumentam que essa medida pode beneficiar o Rio de Janeiro no controle de gastos, já que a previsão para esse ano é de um déficit na casa de R$19 bilhões. E além disso também, essa discussão já tinha sido levantada em maio desse ano pelo presidente atual da Alerj, o Douglas Ruas. A gente tem a palavra do deputado Alexandre Knoploch, que disse que um documento está sendo elaborado para ser encaminhado à Procuradoria-Geral do Estado, na verdade, à Secretaria de Estado e de Planejamento e Gestão. E a ideia é que os parlamentares assinem essa petição, esse documento, para aí sim ser liberado a desistência desses recursos.
4: Vamos estudar aqui qual é o instrumento jurídico, se é um ofício, enfim, que vai ser assinado por aqueles que queiram, por exemplo, eu, deputado Fábio Silva, deputado Rodrigo Amorim, encaminhando a CEPLAG, abrindo mão das nossas emendas impositivas que seriam executadas ainda esse ano.
3: Fontes ouvidas pela nossa reportagem dizem também que essa discussão acontece logo depois de esses recursos passarem também a ser investigados em nível federal, que inclusive levou à prisão recente do deputado estadual Thiago Rangel E nessa semana, o ministro do Supremo Tribunal Federal, Flávio Dino, disse que pediu ali, na verdade, a aplicação de multas a estados e prefeituras sobre recursos investidos dessa maneira, através de emendas impositivas que não tivessem esclarecimentos. Até o momento, nenhum recurso das emendas parlamentares foi aprovado pelo governo do estado nesse ano de 2026. Então, agora, já que os recursos não estão sendo liberados, os parlamentares estão escolhendo desistir, na verdade, desses recursos. Eu volto com vocês, Joana e Felipe.
0: Rafa, eu tenho uma pergunta para você rapidinho sobre a entrevista de Douglas Ruas, presidente da Assembleia Legislativa do Rio de Janeiro, já que a gente está falando de Alerje. O Rio de Janeiro vive um momento de instabilidade política muito grande. Então, a gente teve uma crise de sucessão no poder, uma crise pouco antes ou nunca antes vista na história do nosso país. E tem entrevista, tem trecho, tem sonora, tem fala do presidente da Alerje, nós vamos trazer daqui a pouco. Queria que você trouxesse um dos destaques, algo que ele tenha falado, que você destaca. Ele está tentando se descolar um pouco da gestão anterior, né, de Cláudio Castro. Inclusive, Cláudio Castro, que deixou de ter, ou vai deixar nos próximos dias, de ter escolta armada. Ele é esposa dele, porque, de fato, não se trata mais de um político do Rio de Janeiro, Rafa.
3: Joana, sobre essa questão da escolta, a esposa dele e os filhos já perderam a escolta aqui no Rio de Janeiro. Isso tinha sido um decreto publicado por ele, que depois foi derrubado pela justiça. Então, a escolta continua apenas para o governador. Os familiares dele não têm mais essa escolta. Agora, falando sobre essa sabatina feita pela TMC com o presidente da Alerje, o Douglas Ruas, ele falou sobre vários assuntos e um desses pontos. Ele falou sobre essa sucessão aqui no Rio de Janeiro, que ele entendia que ele deveria assumir o governo do estado justamente porque depois que ele foi eleito, tinha então uma linha sucessória. Mas ele também tentou se descolar um pouquinho de Rodrigo Bacelar e Cláudio Castro. Ele disse que o PL é um partido muito grande aqui no Rio de Janeiro, com vários parlamentares, e que um ou outro pode ter desvios, mas as condutas são individualizadas, que ele não pode ser responsabilizado por isso e que isso vai ser comprovado durante a campanha. Isso falou muito também sobre essa questão da distância dele para o primeiro colocado, Eduardo Paes. Ele disse que durante o período eleitoral as pessoas vão conhecê-lo mais, com tempo de TV, com tempo de rádio, aí sim ele vai conseguir subir nas pesquisas eleitorais.
0: Obrigada, Rafa, pelas informações. Agora, 7:55.
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2: Jonah Treptow, eu posso te falar a quantas anda a nossa enquete sobre os craques da Copa do Mundo?
0: Eu vou fazer o seguinte, vou seguir a... o voto do ministro Nunes Marques e depende. Se a enquete for favorável para Cristiano Ronaldo, fale. Se não, guarde para você.
2: Não, você pode fazer outra coisa também. Você tem direito de pedir vistas?
0: Então eu peço vistas.
2: Mas antes de saber a parcial,
0: porque
2: depois?
0: O seu sorriso aqui, para quem tá vendo, acompanhando na nossa live, já indica que o Cristiano Ronaldo não está saindo favorecido nessa enquete. Fale.
2: Ele tá num honroso segundo lugar. Considerando que tem 4 pessoas aqui, o segundo lugar é... Gente, ele ganha de 50% dos adversários. Vamos lá. Quem é o maior craque da Copa do Mundo de 2026? Demos a você 4 opções, você que está nos acompanhando. Cristiano Ronaldo, Lionel Messi, Neymar e Mbappé. Bom, por enquanto, né, já que estamos em ano de eleições, pelas pesquisas Data TMC 360 aqui, o Lionel Messi está ganhando em primeiro turno, gente, a eleição. 52%. Aí na sequência vem...
0: Derruba.
2: Impeachment, né? Na sequência vem o Cristiano Ronaldo com 27%. O Mbappé com 14% e o Neymar, vai saber se ele vai jogar, né? 8% agora mudou, caiu, tava com 9%, caiu para 8% agora. Aliás, o Lionel subiu para 53%, o Cristiano Ronaldo caiu para 25%. Mas tem até as 9:59 para você votar, né? TMC News BR é o nosso espaço. No YouTube você pode nos assistir, dá aquele joinha, compartilha com outras pessoas e participa do chat aqui, por que não? Vamos lá.
0: Vamos continuar falando sobre Copa do Mundo. A nossa Marina Isidro está na linha, diretamente de Londres. A Inglaterra não ganhou uma Copa há 60 anos, mas pelo menos já ganhou, né? Portugal nunca ganhou. Ah, mas será que os ingleses acreditam que esse ano vai? Bom dia.
6: Bom dia, Joana, Felipe, para todo mundo. Olha, os ingleses, é engraçado, porque é uma mistura de otimismo com pessimismo aqui. Eles sempre ficam muito divididos quando começa a Copa do Mundo. Agora, os ingleses estão empolgados? Eu acho que, por enquanto, é difícil dizer, sabia? Eu diria que os escoceses mais, né? Porque aqui a gente tem duas situações. No Reino Unido, a gente tem Inglaterra e Escócia participando da Copa. A Inglaterra, que só ganhou um título há 60 anos, né? Mas vem agora com um time muito forte. E a Escócia, que está, inclusive, no grupo do Brasil, voltando a uma Copa do Mundo depois de 28 anos. Tem algumas questões aqui. Primeiro, o fuso horário para assistir as partidas. Ele não está ajudando muito na primeira fase, né? Os jogos são à noite, 9, 10 da noite, 2 da manhã, né? Então, assim, os pubs, pelo menos, receberam licença para ficar abertos até 2 da manhã, se quiserem, em dias de jogos da Inglaterra. Eu estou, por exemplo, num pub aqui agora, que vai passar os jogos da Copa do Mundo. Eu perguntei para eles como é que está a expectativa aqui de encher, receber muitos clientes. Eles disseram, olha, a gente recebeu até algumas reservas para hoje, não estamos esperando o pub cheio, mais nos jogos da Inglaterra e vamos ficar abertos até 1 da manhã. Então, enfim, é uma chance para os pubs lucrarem, mas ainda um pouco indefinido. E tem uma outra questão, é que a política, infelizmente, se misturou com o esporte por aqui. É, aqui não é como os Estados Unidos, né, em que a gente vê, por exemplo, bandeiras norte-americanas na frente das casas, normalmente. Aqui os ingleses só colocam bandeira na frente, né, ou a bandeira da Inglaterra quando tem Copa do Mundo, nas portas de casa, por exemplo, ou dos pubs, ou bandeira do Reino Unido quando tem alguma comemoração da família real muito importante, né? Um casamento, uma coroação, etc. Eu não posso falar, obviamente, pelo país inteiro, mas eu tenho viajado para algumas cidades fora de Londres e ando muito aqui por Londres ultimamente, e eu não tenho visto, tá? Assim, bandeiras da Inglaterra na porta das casas. A gente tem que também colocar em contexto que a Inglaterra hoje em dia é um país dividido, né? Existe um sentimento anti-imigração forte, e essas bandeiras têm sido usadas nesses protestos da extrema-direita. Então, quando você vê alguém com a bandeira da Inglaterra agora, é até um pouco confuso, né? Você pensa, a pessoa vai torcer para a Inglaterra num evento esportivo ou ela está participando de um protesto como esse? Então, eu sinto que para as pessoas ainda, para algumas pessoas é um pouco difícil usar a bandeira da Inglaterra, a camisa da Inglaterra, caso não queira ser associada à política, né? Eu acho que isso não vai acontecer na Escócia, por exemplo. A Escócia consegue separar isso melhor. Agora, são dois países que amam futebol, né? Certamente, a gente costuma dizer, antes da Copa, a gente fala muito sobre os problemas, depois, quando a competição começa, foca no esporte. A Inglaterra tem motivos para estar otimista. Ontem, inclusive, venceu a Costa Rica por 3-0 no seu último amistoso antes do início da Copa do Mundo. A gente teve até um adiamento da partida em 1 hora por causa daqueles sistemas anti-tempestade, né? Eu acho que é uma coisa que a gente vai ver em outros jogos da Copa do Mundo, como aconteceu na Copa do Mundo de clubes. Mas é isso, os ingleses sempre ficam um pouco otimistas com o pé atrás, eu diria, né? Agora, se a Inglaterra está empolgada para a Copa do Mundo, acho que a gente vai começar a ver nos próximos dias.
2: É sábio, né? É sábio ser otimista com um pouco de ponderação, né, Marina? Até porque a história... Bom, da Escócia nem vamos falar. Depois, né, ao longo dos próximos dias, a gente vai querer as suas análises e seus palpites sobre as seleções. Tuchel tá deixando muita gente irritada na Inglaterra. Para começar, alemão, né? Então já tem gente buzinando na orelha desde o começo, desde quando ele foi escolhido como técnico da Inglaterra. Mas a gente vai querer também saber a sua análise técnica e tática, porque a gente sabe que você entende muito disso aí. Por enquanto, um beijo e até amanhã.
6: Até amanhã, um abraço.
0: Até. Agora são 8:02.
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8: Sabe aquela cera irritante no final do jogo com o time ganhando e enrolando para bater o tiro de meta? Pode esquecer. A Copa do Mundo FIFA 2026 mudou as regras para evitar o antijogo. Para garantir mais bola rolando e menos paralisação, o árbitro agora faz uma contagem regressiva visual de 5 segundos para a cobrança de laterais e tiros de meta. Demorou? A posse é revertida. No caso de um tiro de meta enrolado, vira até escanteio para o adversário. Nas substituições, o atleta tem apenas 10 segundos para sair de campo pela linha mais próxima. Se fizer cera, o substituto toma um mini gancho e só pode entrar depois de um minuto de bola rolando. E aquele famoso atendimento médico no gramado para esfriar o jogo também acabou. Quem for atendido no campo obrigatoriamente fica 60 segundos de castigo no lado de fora, com exceção apenas para choques de cabeça. O foco da FIFA é um futebol dinâmico e bola rolando o tempo todo.
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0: 8:03, tempo de 360 prontinho para mais uma hora. Ainda temos 2 horas de jornal, mas para mais uma, duas, quantas vocês quiserem, a gente fica aqui trazendo notícias e informações. Dependendo do nosso país, a gente fica aqui 24/7, porque o país para ter notícia e acontecimento. Fora a Copa do Mundo, que começa hoje e que vai movimentar os noticiários, aqui o que não falta é informação. Então vamos diretos às principais notícias desta hora. O governo federal não descarta acionar o Supremo Tribunal Federal se o Congresso realmente aprovar as chamadas pautas-bomba, que podem criar uma despesa de até 170 bilhões de reais para a União. Ontem, o ministro do STF, Gilmar Mendes, atacou os parlamentares, pediu responsabilidade fiscal, adiantou que a justiça pode barrar os projetos que tratam da renegociação de dívidas de produtores rurais, também benefícios para profissionais da saúde.
1: Olha só, e Brasília continua com a expectativa em torno das possíveis delações de Daniel Vorcaro, que era dono do Banco Master, você sabe, do ex-presidente do BRB, o Banco de Brasília, Paulo Henrique Costa. Ambos estão presos, à primeira vista, com ceticismo por falta de denúncias novas. A segunda delação ainda não foi apresentada.
0: A Prefeitura de São Paulo afirma que afastou o gerente de eventos da empresa pública de turismo da cidade, Rodrigo Bouzan. Ele é investigado por denúncias de ligação com o Instituto Conhecer Brasil. A ONG é comandada por Karina Gama, que recebeu uma verba milionária e tem suspeita de superfaturamento para instalação de pontos públicos de Wi-Fi na capital paulista. E a acusação é negada pela gestão Ricardo Nunes. Ela também é produtora do filme Dark Horse, que trata a vida de Bolsonaro, Jair Bolsonaro. E esse filme é envolvido em polêmicas pelo financiamento recebido de Daniel Vorcaro.
1: A ex-primeira-dama Michele Bolsonaro, presidente do PL Mulher, afirma que só dará o apoio formal à candidatura de Flávio Bolsonaro à presidência, aspas, no momento certo. Ela alegou que agora o foco é cuidar da saúde do marido, ex-presidente Jair Bolsonaro, que cumpre prisão domiciliar.
0: Keiko Fujimori está de novo na frente da disputa de segundo turno da eleição no Peru. A última parcial da apuração, que soma já 98% das urnas, traz a candidatura conservadora com 50,002% dos votos, enquanto Roberto Sanchez, da oposição, tem 49,998%. Uma diferença de 4 mil votos impressionante. A gente poderia até entrevistar um professor de matemática para entender a probabilidade disso, esse cenário acontecer. Pensa, exatamente dividido o país.
1: Pensa num estádio de futebol, 10% de um estádio de futebol, 10% das arquibancadas ocupadas no estádio de futebol. É pouca gente demais, mas essa é a realidade, né? E o Irã, para terminar aqui as nossas manchetes, afirma que o Estreito de Hormuz, aquele, segue fechado após ter sido atacado novamente pelos Estados Unidos. Ontem, os americanos bombardearam diversos alvos iranianos e o acordo de cessar fogo parece mais distante que nunca, ou seja, um país que, a partir de hoje, cedia a Copa do Mundo, está em guerra. 8:08.
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0: O ex-presidente do BRB está discutindo a possibilidade de fazer delação premiada. Isso é algo que já era falado desde que ele foi preso e é algo que pode ou complementar ou se contrapor à delação de Daniel Vorcaro. Lívia Braz, diretamente de Brasília, está acompanhando isso. Lívia, pode ser bom, pode ser ruim, pode ser bom para uns, ruim para outros. O que seria importante era que saíssem as duas delações.
3: Pois é, Joana, a expectativa dos investigadores é justamente que a delação premiada, essa colaboração de Paulo Henrique Costa, ex-presidente do BRB, ela seja de fato mais detalhada, mais consistente do que as versões que foram apresentadas até agora pelo ex-dono do Banco Master, Daniel Vorcaro. As duas propostas que foram feitas, né, de delação pelo Vorcaro, elas foram consideradas muito superficiais, não trouxeram nenhum fato novo e nem nenhuma uma prova relevante, né, o que pode levar, de fato, à rejeição dessas duas propostas que já foram apresentadas. Já no caso de Paulo Henrique Costa, que a gente lembra, está preso, né? A aposta é que ele apresente informações que sejam capazes, de fato, de revelar o caminho desse dinheiro e ajudar também a recuperar esses ativos bilionários que foram supostamente desviados. Delação também pode servir para outras coisas. Por exemplo, para confrontar as versões e também identificar possíveis omissões, contradições nos depoimentos que já foram colhidos pela Polícia Federal envolvendo todo esse caso do Banco Master, né? Entre os temas que também está previsto de aparecer aí na delação de Paulo Henrique Costa, está o papel do ex-governador do Distrito Federal, Ibaneis Rocha, em toda a negociação, né, em toda aquela tramitação da compra do BRB pelo Master, na verdade, do Master pelo BRB. Bom, Procuradoria-Geral da República, Polícia Federal, todos esses órgãos estão participando aí dessas negociações, né, da delação, só que a palavra final sobre uma possível homologação dessas delações, tanto de Paulo Henrique Costa quanto de Daniel Vorcaro, vai caber ao ministro André Mendonça, que é o relator desse caso no Supremo Tribunal Federal. Joana e Felipe.
1: Bom, então a Lívia trouxe uma parte da história e a gente vai trazer outra parte da história, a delação em si, ou a expectativa em torno da delação em si, do Daniel Vorcaro. O que, que você pode trazer pra gente, hein? Adriano de Almeida, conta.
4: Bom dia, Felipe. Olha, um dos principais entraves aí para essa proposta de delação premiada de Daniel Vorcaro é justamente porque ele não consegue admitir para os próprios amigos, assessores e advogados dele que ele cometeu crimes ou até atos aí antiéticos e deve, portanto, né, confessar que corrompeu agentes políticos justamente para que ele pudesse aí se beneficiar. Essa é a opinião de 5 pessoas próximas a ele que foram ouvidas pela Folha. E olha, na avaliação de todos eles que conviveram com Daniel Vorcaro em momentos diferentes, né, antes e depois da prisão dele, né, da primeira, essas pessoas dizem que ele não está... Para ele, ele acredita fielmente assim, que, olha, jogou dentro do jogo certinho ali, conforme são apenas atos normais do mundo executivo, que isso acontece em qualquer lugar, então ele não consegue admitir isso. Isso acaba até prejudicando ele, porque de acordo com as informações que ele vai passando para essa delação premiada, são informações fracas, né? A Polícia Federal, inclusive, ela no mês passado, disse que a delação dele é uma proposta fraca, que não consegue avançar em muitos pontos. Em outros, ela já estava sabendo das informações que ele passou. Então, ele precisa, né, de acordo com essas pessoas próximas a ele, entender a situação em que ele está, o que ele já fez, para que aí sim ele consiga, então, passar informações corretas. Bom lembrar também que no mês passado, ele aceitou iria devolver, né, 40 bilhões, mas ele aceitou aumentar esse valor para 60 bilhões de reais nessa delação premiada. E mesmo assim, a gente ainda não teve um retorno concreto sobre isso, né, tanto por parte da PGR quanto por parte da Polícia Federal.
1: Simplificando, portanto, né, você que está acompanhando a gente, acompanhou o Adrian, acompanhou a Lívia também, é preciso que essas delações apresentem, simplificando muito, algo que seja importante, seja relevante para o andamento das investigações. Se isso não acontecer, não tem delação.
0: E fatos novos. Por exemplo, lembra do Flávio's Day?
1: Flávio's Day.
0: Que saiu, enfim, muita informação que não estava na delação. Então, como assim? Precisa ter fato que se antecipe às investigações. Polícia Federal já está fazendo suas investigações. Polícia Federal já tem muita informação em mão, já está analisando celulares, iPad, notebook, computador, documentos. Então, já tem muita informação nas mãos. Se não trouxer nenhuma informação complementar, não será aprovada essa delação premiada. Mas o fato disso acontecer em pleno ano de eleição, num país polarizado, em que todos os lados da política estão envolvidos com Daniel Vorcaro, como já vimos e como está provado, isso desperta muitas atenções e também teorias da conspiração. Por quê? Por que será? Por que não sai? Seguindo aqui com o nosso noticiário, o governo brasileiro amplia a cooperação policial com a Argentina, Paraguai e Uruguai em áreas de fronteira. A medida regulamenta um acordo firmado entre os quatro países em 2019 e prevê ações conjuntas de combate ao crime. Entre os principais pontos está a autorização para perseguições policiais, além das fronteiras. Em caso de fuga, agentes de um país poderão entrar no território de outro, mediante comunicação e coordenação com autoridades locais, para fazer prisão de suspeitos. O acordo também prevê investigações conjuntas, troca de informações, compartilhamento de tecnologias entre as forças de segurança. De acordo com o decreto, eventuais prisões serão conduzidas pelas autoridades do país onde o suspeito for localizado. Os agentes e veículos envolvidos nas operações deverão estar devidamente identificados.
1: São 8 horas e 14 minutos. Acusado de matar a esposa, o policial militar Geraldo Rosa Neto agora está aposentado de São Paulo. Fala pra gente, reconta essa história pra gente, muita gente não se lembra. Diga, Luísa Mutoni.
5: Pois é, Felipe, esse caso, né, essa aposentadoria já tinha sido previamente anunciada pelo governo do estado, mas foi então oficializada através de um decreto publicado no Diário Oficial aqui de São Paulo na última terça-feira. Então agora o tenente-coronel Geraldo Leite Rosa Neto está oficialmente aposentado, né, foi transferido para a reserva da corporação. O advogado Miguel José da Silva Júnior, que representa a família da soldado Gisele Alves Santana, disse que lhe causou espanto a rapidez da Polícia Militar para aposentar o tenente-coronel, já que, segundo ele, isso demonstraria que ele estaria sendo beneficiado, já que ele vai manter, a princípio, o salário de tenente-coronel, que gira aí em torno de R$22 mil, fora os acréscimos. Mas a gente lembra que o tenente-coronel Geraldo Leite Rosa Neto ainda está passando pelo processo administrativo chamado de Conselho de Justificação, que está analisando ainda, na verdade, uma possível perda de patente e, consequentemente, desse salário. Então, essa decisão dependeria da decisão da Justiça Militar, né, nessa investigação disciplinar que corre a parte do inquérito policial. Relembrando o caso, então, a quem nos acompanha, a Gisele Alves foi encontrada morta com um tiro na cabeça no dia 18 de fevereiro no apartamento onde ela morava com o marido, o tenente-coronel Geraldo Leite Rosa Neto, no centro aqui da capital paulista. Ele foi quem chamou o socorro e informou inicialmente que ela teria cometido suicídio, mas essa versão foi contestada pelos familiares da vítima desde o início. O caso então passou a ser tratado como morte suspeita e depois classificado como feminicídio e fraude processual, isso porque os laudos do Instituto Médico Legal da época demonstraram algumas agressões incompatíveis com suicídio. O caso, então, segue em análise pela Justiça Comum e também pela Justiça Militar.
0: Obrigada, Luísa, pelas informações. Esse caso aí, ele chama bastante atenção por conta do valor, né? R$22 mil de aposentadoria. Talvez esteja na hora de nós, enquanto país, pensarmos em mecanismos para o contribuinte não bancar mordomia de criminosos fardados. Há discussões sobre aposentadoria compulsória, mas especificamente para juízes. E esse é um ponto que não toca apenas a juízes. Nós precisamos pensar em mecanismos que corrijam essa inversão de valores. R$22 mil. Claro, um direito do policial militar pelo tempo trabalhado, mas veja só aqui para a gente comparar. A menina de 7 anos, filha da mulher que foi morta, ou seja, a órfã, ela tem uma pensão de aproximadamente R$2 mil. Não tem mãe, teve a vida dilacerada, porque vai crescer sem mãe, tem o futuro comprometido, porque vai crescer sem mãe, por causa de um sujeito que decidiu matar a mãe dela, e esse sujeito tem então essa aposentadoria, que até o trânsito em julgado ou até a perda da patente vai continuar pingando no bolso dele. Mas é o meu dinheiro, o dinheiro do Felipe, o seu dinheiro, o nosso dinheiro. É um direito dele? De novo, é. Mas nós não precisamos repensar esse prêmio? Além desse prêmio dos R$22 mil que continuam pingando, ele está no presídio Romão Gomes, que parece mais um alojamento. Não é presídio como outro criminoso fica. Um pai que rouba uma caixa de leite num supermercado porque o filho está passando fome, ele fica em condições muito mais precárias do que esse homem que matou uma mulher e forjou o suicídio. Então, a gente precisa pensar nesses benefícios, nesses prêmios que a gente dá e que nós somos obrigados a dar enquanto sociedade, enquanto contribuintes a esses criminosos. Agora, 8h19.
1: O Supremo Tribunal Federal retoma hoje o julgamento, como a gente já falou aqui mais cedo, dos recursos apresentados por gigantes da tecnologia e entidades do setor. As Big Techs, por exemplo, querem esclarecimentos e ajustes na decisão do STF que ampliou a responsabilidade das empresas, das plataformas, pelo conteúdo publicado por terceiros. Pela regra geral, fixada pela maioria do STF, as redes sociais podem sim ser punidas se não retirarem do ar postagens ilícitas ou criminosas. E aqui na TMC, a gente conversa a partir de agora com o doutor Luiz Augusto Durso, advogado, professor de Direito Digital da FGV. Professor, como vai o senhor? Muito bom dia, prazer conversar novamente com o senhor aqui na TMC.
6: Bom dia, Felipe. Bom dia, Joana, a todos que nos acompanham na TMC. É um prazer voltar aqui e falar a vocês.
1: Bom, nós estamos falando, professor, essencialmente sobre responsabilidade de empresas, né, de big techs, enfim, sobre as postagens de terceiros. A gente pode reduzir essa discussão simplesmente àquela questão de liberdade de expressão?
6: Olha, Felipe, na verdade não. Esse tema é um pouco mais complexo, porque aqui estamos falando de um julgamento de um artigo que estava na lei no Brasil desde 2014, que é o artigo 19 do Marco Civil, que ele falava que a plataforma, ela nunca seria corresponsabilizada por um conteúdo publicado por um usuário seu, a não ser que ela descumprisse uma decisão judicial prévia. Qual foi o problema disso durante o vigor dessa previsão? A gente percebeu que isso estava colocando a plataforma num cenário muito confortável, que o canal de denúncia não estava funcionando e que haveria necessidade de repensar esse instituto, essa previsão, porque as plataformas estavam esperando as decisões judiciais e obrigando o usuário, que era vítima de um conteúdo criminoso hospedado numa dessas redes, a mover uma ação judicial, a gastar dinheiro com advogado, etc. E isso estava tornando um cenário das redes sociais cada vez mais hostil, cada vez mais não saudável, cada vez mais danoso. Acontece que quando isto chegou ao Supremo Tribunal Federal e ele foi provocado para julgar a inconstitucionalidade do artigo 19, o Supremo saiu de uma ideia de que o conteúdo deveria esperar a decisão judicial para sair ou não e para a plataforma ter responsabilidade, para uma situação em que basta uma notificação de um conteúdo ilícito, a única exceção que o Supremo colocou são os crimes contra a honra, e que se a plataforma não remover, ela será corresponsabilizada. Então, na verdade, em resumo, esse tema fala sim de liberdade de expressão, porque agora bastaria uma notificação para a plataforma ser responsabilizada, então pode ser que ela comece a ser mais cautelosa e remova mais conteúdo, vai interferir provavelmente na liberdade de expressão do usuário, mas estamos falando de rede social, estamos falando de multas altíssimas, estamos falando de crimes na internet. O tema é um pouco mais complexo, mas é importante também o pilar da liberdade de expressão ser preservado nessa questão.
0: Durso, me corrija se eu estiver errada nessa associação que eu vou fazer. Por exemplo, nós temos em tramitação o projeto de lei da misoginia, que começou com um texto não muito claro sobre o que era misoginia na prática, e ontem a deputada estadual Tabata Amaral, ela corrigiu esse texto, deixou um pouco mais específico, mas misoginia é um exemplo que nós podemos ter. Como é que nós vamos saber exatamente qual é o limite entre opinião e ofensa? Porque para muita gente isso não está claro. Eu tenho uma premissa que é o seguinte, se você não consegue medir isso, talvez falte um pouco de bom senso ou boa educação. Mas tem pessoas que realmente têm discursos mais aflorados, e isso na rede social é o que mais engaja, né? Discurso quente, né? Temperatura lá em cima. Como é que vai ser estabelecido esse limite?
6: Perfeito, Joana. Sua preocupação é a de todos com esse julgamento recente do Supremo, e colocou a responsabilidade no colo da plataforma a partir do momento em que ela não remove um conteúdo ilícito. Então, todos os crimes, inclusive amanhã, se esse projeto for aprovado, teria incluso a situação da misoginia, em razão da provocação. Então, recebeu a denúncia, não removeu, e é um conteúdo ilícito, vai ser responsabilizado. Qual é o problema dessa logística aplicada pelo Supremo? É que os crimes no Brasil são altamente subjetivos. Aquele post é misógino ou não? Cada um vai dizer a sua interpretação. Inclusive, no judiciário, nós vemos essa dubiedade de interpretação, como, por exemplo, no caso do humorista Léo Lins. Em primeiro grau, pelas suas piadas, ele foi condenado a 8 anos de prisão. Em segundo grau, ele foi plenamente absolvido. Então, dentro do Poder Judiciário, há essa diferença na interpretação. Como que a gente pode determinar que quem vai interpretar e decidir se aquilo é criminoso ou não é a própria plataforma, que sequer é um órgão público ou um órgão do judiciário? Não deveria ocorrer. A minha opinião sempre foi que o artigo 19 deveria mudar, porque ele estava muito submisso e omisso com relação à responsabilidade das plataformas. Mas o Supremo saiu de um patamar muito radical para um patamar muito protetivo e muito complicado, porque ele foi muito além, colocando, ao invés de fazer um rol de crimes que qualquer um, ao bater o olho no conteúdo, saberia que aquilo é criminoso, que não há dubiedade, que não há subjetividade, que não há interpretação. Como, por exemplo, você vê um conteúdo que induz ao suicídio. Qualquer um que assistir aquele vídeo ou aquela publicação saberia que era criminoso, e aí a plataforma, sem dúvida nenhuma, ao não remover depois da denúncia, tem que ser responsabilizada. Outro exemplo, aquelas publicações em links patrocinados em que um criminoso que está aplicando um estelionato, que não está entregando os produtos, está usando das redes sociais para alcançar mais vítimas. Não há dúvida que isso tem que ser removido. Agora, esse conteúdo com relação a crimes de ódio, fake news, as situações, por exemplo, que se fala hoje muito do crime de atentado ao Estado Democrático de Direito, esses crimes são altamente subjetivos. Então, qual é a nossa interpretação do risco à liberdade de expressão? É que a plataforma, tendo essa responsabilidade aplicada pelo Supremo, ela vai exagerar no cuidado e vai remover o conteúdo para não bancar a responsabilidade, porque é melhor você apagar o conteúdo do usuário do que amanhã você ser multada e pagar milhões de indenizações.
1: Professor Durso, quero abrir, já que estamos falando de redes sociais e internet, quero abrir uma aba aqui nessa discussão. Nós recentemente tivemos a oportunidade de participar de um evento, Esfera Conecta, falando sobre inteligência artificial, segurança na rede, segurança dos dados, fake news e tudo mais. E a aba que eu queria abrir é das eleições. Estamos num ano eleitoral e nós já passamos por problemas em 2018, passamos por problemas em 2022. Eu queria saber de que maneira essa discussão se encaixa nessa problematização das fake news em um ano eleitoral. E a gente sabe que a justiça eleitoral, ela, para funcionar, ela tem que ser provocada, ela não pode se antecipar a muitas coisas que nós já vimos acontecer. Então eu queria que o senhor falasse um pouco sobre esse recorte específico.
6: Bom, esses temas vão se encontrar a partir do momento em que o Supremo julgar esses embargos de declaração. Importante falar que o que está em julgamento no Supremo agora é um recurso que não pode mudar, por exemplo, o mérito. É uma situação só que enfrenta uma obscuridade, uma contradição ou uma omissão. Esses são os requisitos para os embargos de declaração e são esses recursos que estão sendo julgados. Ao final do recurso e com a publicação da decisão do Supremo, que vai provavelmente manter o posicionamento que eles tomaram no ano passado, que é esse que nós explicamos hoje, isso vai impactar para todos os ilícitos na internet, inclusive os ilícitos eleitorais. Então, provavelmente, nós teremos, por parte de candidatos, por parte de eleitores, por parte de usuários, durante o período eleitoral, uma avalanche de remoção de conteúdo. Por quê? Porque os opositores provavelmente utilizarão dos canais de denúncia, das notificações para tentar calar o opositor, dizer que, por exemplo, ele está falando uma mentira. Nós temos hoje também as redes sociais, num período eleitoral, utilizadas pelos candidatos para fazer denúncias sobre o seu opositor, dizer que aquele foi denunciado, foi investigado, etc. E, provavelmente, diante dessas publicações, nós teremos sim a tentativa da remoção diretamente com a plataforma, as ameaçando que poderiam ser responsabilizadas por esse novo entendimento do Supremo. Então, a meu ver, este novo entendimento pode tirar um pouco a necessidade do uso da justiça eleitoral, porque os candidatos e quem denunciar provavelmente terá aquele intento abraçado já na denúncia junto à plataforma. Isso é muito danoso para a democracia, porque é claro que nós defendemos a liberdade de expressão dentro do limite legal, dentro do limite constitucional. A liberdade de expressão não é um direito absoluto. Você não pode utilizar desse direito para cometer crimes, principalmente no período eleitoral, que é muito curto, que agora teremos uso da inteligência artificial para produzir conteúdos falsos, mas também nós não podemos censurar a de cautela, né? Não dá pra gente pensar primeiro remover o conteúdo que é ilícito e depois devolver no ar, porque aí você já feriu a liberdade. E no período eleitoral isso é muito problemático, porque até voltar, porque aí seria numa decisão judicial, num recurso no judiciário, você já teria passado o período eleitoral. Então me preocupa muito essa decisão para as eleições.
0: Luiz Augusto Durso, muito obrigada pela entrevista, por sempre nos dar um norte no que diz respeito a redes sociais, tecnologias, tudo que acontece na internet. Ele que é advogado, professor de Direito Digital na FGV. Até a próxima.
6: Muito obrigado a vocês, até a próxima. Esperamos preservar a liberdade de expressão nas redes sociais.
0: Com certeza. Ainda um assunto similar agora, diretamente BH, Letícia Benassi, é similar porque também fala de tecnologia. A Prefeitura de BH, então, vai adotar a inteligência artificial nos serviços públicos da capital. Letícia, bom dia.
7: Bom dia, Joana. Bom dia, Felipe. Ótima quinta-feira para você que nos acompanha. É isso, a proposta para a utilização da inteligência artificial recebeu 34 votos favoráveis e 6 votos contrários dos vereadores aqui de Belo Horizonte. O texto, gente, prevê o uso da tecnologia em áreas diferentes da administração municipal, como educação, saúde e atendimento ao cidadão, justamente com o objetivo de toda a inteligência artificial, né, que é de aumentar a eficiência, a precisão e a agilidade dos serviços. O autor da proposta, o vereador Vili Santos, acredita que a inteligência artificial pode contribuir para melhorar o atendimento à população e para acelerar também os processos administrativos. O projeto também estabelece que a utilização da tecnologia deve seguir princípios éticos, respeitar a Lei Geral de Proteção de Dados, né, e ser precedida por estudos técnicos e de viabilidade. Depois dessa aprovação na Câmara, a medida agora aguarda a sanção do prefeito Álvaro Damião. Volto com vocês, Joana e Felipe.
0: Obrigada, Letícia. Agora, 8h30.
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0: 8h32, 100.1 aqui em São Paulo, está preso um homem suspeito de estuprar uma adolescente perto do metrô Tatuapé. Fernanda Câmara tem mais detalhes do caso. Fernanda, bom dia.
14: Bom dia, Joana. Bom dia, Felipe. Bom dia, ouvinte. Bom, o homem é William da Silva Santana, de 32 anos. O crime aconteceu no dia 12 de maio e depois das investigações, o William foi preso, então, nesta quarta-feira. Imagens de segurança mostram ele circulando nas proximidades da estação Tatuapé do metrô, na zona leste de São Paulo, às 8h28 da noite, quando ele estava observando mulheres e aí passou a seguir a adolescente de 17 anos. Segundo o boletim de ocorrência, a adolescente estava perdida, pediu informações. O William, então, se ofereceu para ajudá-la, convenceu a vítima a segui-lo e aí levou a garota para uma rua sem saída, onde cometeu o ato de estupro sob ameaças. A polícia analisou as imagens de monitoramento, identificou o homem e a justiça expediu o mandado que resultou na prisão de William. A investigação foi conduzida pelo 30º Distrito Policial, que descobriu que o William também é investigado pelo estupro de uma outra mulher de 25 anos em abril deste ano. Até o momento, a defesa de William da Silva Santana não foi localizada. Joane Felipe.
1: Seguimos acompanhando. Agora a gente muda de pauta aqui no noticiário local e fala da Prefeitura de São Paulo, que quer conceder o cartódromo de Interlagos à iniciativa privada. O que você conta pra gente sobre isso, hein? Ricardo Sparvoli, bom dia pra você.
15: Bom dia, Felipe, Joana, para você que acompanha o TMC 360. A proposta de concessão da Prefeitura de São Paulo prevê que a empresa vencedora assuma a operação, manutenção e direito de exploração econômica de todo o espaço do Cartódromo de Interlagos, com a obrigação de realizar uma ampla reforma no complexo esportivo que é vizinho do grande Autódromo de Interlagos. A gente sabe, acontece lá a corrida da Fórmula 1, acontece grandes shows, grandes festivais de música também. O principal objetivo dessa parceria proposta pela gestão Ricardo Nunes é viabilizar a requalificação da infraestrutura existente para que o circuito consiga atender aos padrões da Federação Internacional de Automobilismo, a FIA, que é quem organiza também as corridas no autódromo, podendo receber provas das principais competições de kart também ali na região. A proposta também autoriza a exploração dos famosos naming rights, ou seja, mudar o nome do cartódromo, colocar ali o nome de uma marca para que a marca também compre esse nome e pague para a Prefeitura de São Paulo. Bom, o cartódromo, o nome é Ayrton Senna atualmente, então a proposta é que o nome Ayrton Senna permaneça e o nome da marca fique ou antes ou depois do grande gênio do automobilismo, Ayrton Senna. A empresa vai ser escolhida por meio de licitação e a iniciativa atualmente está em fase de consulta pública. Inclusive, em 2020, durante a gestão Bruno Covas, a Prefeitura de São Paulo chegou a estruturar uma tentativa de concessão do cartódromo, mas o processo acabou interrompido. Vamos ver se agora essa iniciativa da gestão da Prefeitura vá para frente. Felipe, Joana.
1: Tá certo, Ricardo Sparvoli. Ayrton Senna, que era bom na chuva e tá chovendo hoje em São Paulo, cuidado com as pistas molhadas, ele ia muito bem. Vá você também. 8h36.
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1: 8 horas 39 minutos. Notícia de última hora envolvendo o primeiro adversário do Brasil na Copa. Marrocos cortou 2 titulares por lesão. Vamos lá, eu vou saber falar esses nomes. O zagueiro Naef Aguerd e o atacante Ezaouli.
2: Ezaouli,
1: nossa, quanta letra esse nome tem. Estão fora do Mundial, isso é o que dá quando a gente não faz cobertura futebolística. E aí chega a hora do Mundial, a gente tem que, né, trabalhar, não tem que fazer. Bom, os substitutos já foram chamados: o zagueiro Marouane Sardani e o atacante Amine Sbai. É isso?
2: Você tá indo muito bem.
1: Nossa, eu sou seu orgulho. Bom, os dois lesionados já eram titulares da seleção marroquina, ajudaram o país
2: a ser campeão da
1: Copa da Africana das Nações em janeiro, lá em janeiro.
2: Exato. Aquela vitória muito, muito polêmica. E, na verdade, o título foi de Senegal e o famoso tapetão devolveu para Marrocos, que jogou em casa e tudo mais. Sobre o Ezaouli, ele era uma das esperanças de Marrocos para ir bem na Copa do Mundo. Lembrando que Marrocos foi muito bem em 2022, tem um belo elenco. Quem acha que o Brasil vai golear Marrocos, ó, é bom pensar duas vezes. Por falar em Brasil golear, Marrocos, Escócia, Mesopotâmia, Iugoslávia, que não estão na Copa, Marrocos encara o Brasil no sábado, né, Jana Treptow? 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
2: 8 horas e 41 minutos. A Polícia Federal deflagra uma operação no Nordeste contra o tráfico de mulheres e a exploração sexual. De acordo com as investigações, o grupo também submetia as vítimas a condições análogas às de escravidão. E do Recife, a Carol Oliveira. Repórter Carol Oliveira tem essas informações para a gente. Diga, Carol, bom dia.
3: Bom dia, Felipe, Joana. A Operação Donos da Noite, ela foi deflagrada pela Polícia Federal com participação do Ministério Público Federal, do Ministério Público do Trabalho e também do Ministério Público do Trabalho e Emprego. Perdão, do Ministério do Trabalho e Emprego. Ela tem como objetivo reunir provas sobre a atuação de uma possível rede interestadual voltada ao tráfico de pessoas para fins de exploração sexual e a submissão de pessoas a condições análogas à escravidão. Além do cumprimento das ordens judiciais, equipes da Força-Tarefa realizam ações de fiscalização nos estabelecimentos investigados para apurar indícios de tráfico de pessoas e trabalho análogo ao de escravo, identificar possíveis vítimas e, quando necessário, adotar medidas de proteção e também de resgate. Segundo as investigações, os locais sob apuração seriam utilizados para exploração sexual de mulheres em situação de vulnerabilidade social e também econômica. Há indícios da imposição de dívidas, metas de consumo, multas e outros mecanismos de controle.

0: Aqui, americano contra Teerã. A gente sabe que esse é o principal caminho, a principal rota para o transporte mundial de combustíveis. Já tinha sido fechado, voltou a ser aberto e é a moeda de troca, como é que a gente pode dizer, enfim, é a chantagem que Irã tem para usar contra os Estados Unidos. Chantagem tem uma conotação mais negativa, mas é o que eles têm ali em favor deles e que será fechado sempre que o Irã quiser. Para a gente entender, então, esse novo capítulo na guerra no Oriente Médio, vamos conversar aqui ao vivo com o professor Vitélio Brustolin, que é professor de Relações Internacionais da Universidade Federal Fluminense, da UF, está ao vivo no TMC 360. Professor, bom dia, obrigada por estar aqui com a gente.
1: Bom dia, Joana, Felipe. Bom dia a todos. Obrigado pelo convite.
0: Professor, é difícil a gente saber o que vem depois. Claro que numa situação de conflito, de guerra, não tem como nós prevermos, mas se tratando de Donald Trump, com todas aquelas declarações que mudam a todo momento, pior ainda. Neste momento, o fechamento do Estreito de Hormuz indica que a guerra piorou? Ou pode ser mais uma fase que já já, com a discussão sobre o cessar-fogo, ela melhore novamente?
1: Joana, já é possível afirmar que o que vem depois é um acordo ruim do ponto de vista do Trump. Ele saiu de um acordo que o Obama fez em 2015, que prevenia que o Irã enriquecesse o urânio acima de 3,67%, ou seja, um pouco acima de 3,5%, por 15 anos. Esse é o grau necessário para a produção de energia elétrica. O Trump criticava muito esse acordo do Obama e em 2018 se retirou unilateralmente desse acordo, e agora o acordo que os Estados Unidos tentam fechar com o Irã é de que o Irã não enriquece urânio acima desse grau de 3,5% por 20 anos. Então a estratégia do Trump tem sido muito criticada, inclusive por senadores republicanos que afirmam que ele foi à guerra, que ele fez gastos, e que no final das contas vai conseguir um acordo muito parecido com aquele do seu antecessor, que ele criticava. Então, tem senadores, inclusive republicanos, como eu mencionei, o Lindsey Graham, por exemplo, que é da Carolina do Sul, o Ted Cruz, do Texas, o Roger Wicker, do Mississippi, o Mitch McConnell, que inclusive é cotado para ser candidato à presidência do Kentucky. Todos eles republicanos e todos eles abertamente contra a estratégia do Trump nesse momento, Joana.
2: Então, professor, dá para a gente analisar de um ponto de vista mais abrindo a lente, né? Saindo um pouco das árvores, indo para o bosque completo chamado Planeta Terra, né? Que esses 4 meses, ainda são 3 meses e meio, mas vamos arredondar nesse quarto mês que nós temos de conflito, os Estados Unidos acabaram não obtendo nenhum passo concreto para frente, né? E mais que os Estados Unidos, o governo Trump, como o senhor colocou, né? A arquibancada dos Estados Unidos já está bem mais que dividida, questionando os gastos, questionando os problemas geopolíticos. E do outro lado, né? Há um regime, desde 1979 em andamento, sofreu muitas baixas, né? Porém, continua vigindo, né? E é interessante que antes de fevereiro, a gente comentava sobre pessoas, grupos no Irã que estavam se manifestando contra a repressão, sem internet para se manifestar. Então a pergunta que fica, né, médio prazo é: será que no fim das contas vai continuar tudo a mesma coisa? Sem falar na questão do Israel, de Israel no sul do Líbano, né?
1: Bom, Felipe, é interessante que a gente coloque aqui alguns critérios para responder essa pergunta. Então, qual era o objetivo dos Estados Unidos com essa guerra? Segundo Pete Hegseth, secretário de guerra dos Estados Unidos, o objetivo principal era acabar com a projeção de poder do Irã. Então, os Estados Unidos claramente não atingiram esse objetivo, porque o Irã continua projetando poder, fechando o Estreito de Hormuz e afetando 20% do suprimento mundial de petróleo. Os Estados Unidos bombardearam fortemente o Irã. O Irã tem um regime ditatorial que oprime a própria população abertamente. O regime assumiu que matou mais de 3 mil pessoas depois de 28 de dezembro do ano passado. Os hospitais no Irã dão conta de que esses números poderiam superar 30 mil mortos. Então, é um regime que nós sabemos que tem pouco apoio da população,

0: chega a ser 15% apenas o apoio. O próprio Pezeshkian, o presidente do Irã, assume que 14 milhões de pessoas apoiam o regime, mas o Irã tem 92 milhões de pessoas. Agora veja, o que é criticado é a estratégia que o Trump empregou junto com o Netanyahu para essa guerra. O que se tem afirmado nos Estados Unidos, outros colegas também têm batido nessa tecla, é que se tivesse negociado com o Irã, o Trump teria tido resultados melhores que não afetariam a economia mundial, que não mataria tantas pessoas. E que no final das contas não se pareceria tanto com o acordo que o Obama fez em 2015, que foi negociado. Então toda a questão é: o Irã é um regime ditatorial, existe um consenso nos Estados Unidos de que é uma ameaça aos Estados Unidos, porque desde 79 ameaça atacar os Estados Unidos, chama os Estados Unidos de grande Satã, Israel de pequeno Satã. Mas a estratégia que o Trump empregou é muito questionada. E ao mesmo tempo tem o Netanyahu, que vai passar por eleições. Agora, no máximo em 27 de outubro em Israel, digo no máximo porque elas podem ser antecipadas para setembro, o parlamento aprovou isso, que promove uma guerra no sul do Líbano contra o Hezbollah, que é um braço do Irã no sul do Líbano. Inclusive foi criticado, o Irã foi criticado pelo presidente do Líbano recentemente, na última sexta-feira, Joseph Aoun, dizendo que o Irã não tem direito de municiar esse grupo dentro do Líbano, se opondo a Israel, que as pessoas não aguentam mais essa guerra, Felipe.
1: Muito bem, professor Brustolin, eu tenho a suspeita de que nós ainda vamos conversar, né, nas próximas semanas sobre esse assunto e sobre as consequências. Muito esclarecedora essa sua visão. Faz a gente olhar de uma maneira geral para o que está acontecendo no mundo e não só no Estreito de Hormuz. Muito bem colocado pela Joana como aquela moeda de troca num primeiro momento, no balcão da negociação, mas tem muito mais coisa aí, a gente sabe disso, né? Muito obrigado pela sua conversa conosco aqui na nossa TMC. Um grande abraço, bom dia.
0: Obrigado pelo convite. Bom dia a todos.
2: De volta ao Brasil, de volta às nossas preocupações, às nossas angústias, aos nossos próprios assuntos, vamos fazer uma reflexão sobre os limites da liberdade de expressão. Hoje, na coluna Sem Dó, do filósofo e escritor Luiz Felipe Pondé, nós temos um alerta sobre o cenário de censura no país. Segundo Pondé, o avanço do que chamou de cultura do processo tem servido como uma ferramenta sufocante para calar opiniões e paralisar o debate público. Vamos ouvir.
3: Ainda na esteira do pedido de censura do Cássio Nunes a favor do Flávio Bolsonaro na pesquisa recente da Atlas Bloomberg, e do fato indiscutível que sempre há dois pesos e duas medidas, e todo esse debate político e jurídico no país já perdeu completamente a vergonha na cara, porque quando é a favor do meu candidato, então tá certo o que o STF faz. Quando é contra meu candidato, tá errado o que o STF faz, né? Dois pesos e duas medidas. A credibilidade institucional do país já está no saco para quem tem dois neurônios e não está polarizado. Mas, para além disso, existe outro elemento que eu apontaria, que é uma espécie assim, de cultura da censura líquida no país, tomando emprestado o líquido do Bauman, é claro, né? Que é o seguinte: hoje não é só uma censura judicial que vem de cima para baixo, no caso o STF, diretamente ligado a questões políticas. Há uma censura horizontal que pode vir de qualquer lugar, para cair no colo de qualquer pessoa que trabalha com a palavra pública, na imprensa, na universidade, em humor, né? Qualquer pessoa pode tomar um processo na cara porque disse uma palavra, disse uma frase, e um grupo, uma associação de profissionais, um grupo identitário, ou pessoas, pura e simples, podem acionar o Ministério Público e, quem sabe, conseguir jogar um processo desse no colo de um profissional, né? A gente sabe muito bem que esse tipo de atitude, antes de tudo, tem um efeito daquilo que os americanos chamam de chilling effect, que é um. Significa basicamente você paralisa a pessoa. Ela entra no modo autocensura porque ela tem medo, né? Isso acontece no país hoje e não tem a ver diretamente com PT versus Bolsonaro, Alexandre de Moraes e Cássio Nunes, né? Pode ser qualquer um, hoje pode jogar um processo no seu colo, se você trabalha com a palavra pública, e o que acontece? Você vai morrer numa grana gigantesca. Gente que normalmente trabalha com a palavra pública é classe média, né? Você toma um processo desse que vai te custar, sei lá, 50 mil, 100 mil, 200 mil, 300 mil reais para tentar algum tipo de defesa, já quebrou você. Portanto, no Brasil hoje existe uma cultura disseminada de processar todo mundo. E isso é lamentável. Isso é censura.
1: O ministro do Superior Tribunal de Justiça, Benedito Gonçalves, será o novo corregedor do Conselho Nacional de Justiça. Essa nomeação foi aprovada no Senado com 53 votos favoráveis e 16 contrários. Qual que é o problema? O que que isso tem a ver com você? Por que que isso importa para você? Bom, Benedito Gonçalves vai integrar o colegiado de 15 membros do CNJ, que é o órgão responsável pelo controle administrativo e financeiro do Judiciário. Bem, também será o responsável pela fiscalização da atuação de magistrados em todo o país, com exceção do STF, Supremo Tribunal Federal. Como corregedor, ele recebe reclamações e denúncias contra juízes e cartórios, inclusive a sua, tá? A Constituição determina que os integrantes do CNJ, exceto o presidente, sejam nomeados pelo presidente da República após a aprovação da maioria absoluta do Senado. 8h55 agora.
2: Agora há pouco, na entrevista que nós tivemos sobre Estados Unidos e Irã, nós falamos um pouquinho de Israel. Pois bem, o primeiro-ministro de Israel, Benjamin Netanyahu, confirmou que vai disputar um novo mandato nas eleições previstas para este ano. É novidade, Felipe Bueno?
1: É novidade, não, né? E também era esperado porque é uma, vamos usar uma expressão bem batida aqui, uma boia de salvação para os próprios problemas de Netanyahu, né?
2: Ele está num cenário de desgaste político, isso é fato, desafios militares, incertezas sobre a formação de futuras coalizões no próprio país. A candidatura ela foi anunciada pelo partido Likud após o presidente americano Donald Trump dizer que desconhecia os planos eleitorais do aliado. O anúncio recoloca Netanyahu no centro, mas bem no centro, Felipe Bueno, da disputa eleitoral depois de 18 anos no poder. Quem estaria mais no centro do que ele, né? Da disputa eleitoral, não estou falando no centro do espectro político. Ele tem 76 anos, tenta ampliar a permanência no cargo, enquanto enfrenta muitas críticas relacionadas à condução dos conflitos em Gaza, Líbano e Irã, além de um processo judicial por corrupção iniciado em 2019. Bem rapidinho aqui, Felipe, porque o nosso tempo está muito limitado. Como é que nós podemos explicar de onde vêm essas críticas? Porque, por muitas vezes, ele é criticado pelos próprios apoiadores por conta da guerra, das guerras, dos conflitos, né?
1: O Benjamin Netanyahu, ele tem problemas administrativos, ele não é mais majoritário no país, mas por outro lado, Joana, não é fácil analisar a situação de Israel, é uma situação muito complicada, né? A gente tem um fator Biden. Vale a pena a gente comentar isso, né? Fator Biden. 76 anos, você falou que tem Benjamin Netanyahu, né? Então, se vale para Biden essa crítica etária, se vale para Lula aqui no Brasil, por que não valeria para Netanyahu? Mas, essencialmente, né, quando o assunto é a defesa de Israel, aí sim a maior parte da população e a comunidade política continua com ele, até porque não tem muita opção, né? Então, se você quisesse uma aposta de um euro, vai conseguir.
2: Agora, vamos falar sobre uma nova parceria tecnológica que promete transformar a forma como fazemos compras, mudando totalmente de assunto. A bandeira de cartões Visa e a OpenAI, que é a criadora do ChatGPT, se juntaram para lançar o conceito de varejo agêntico. É um ecossistema que usa inteligência artificial para automatizar e personalizar o comércio global. Assunto para o colunista Arthur Igreja.
4: Na nossa coluna de hoje, eu quero destacar um anúncio que foi feito, uma parceria entre a Visa, sistema de pagamentos, né, conhecida por seus cartões de crédito especialmente, e pela OpenAI, a empresa por trás do ChatGPT. Pois é, elas estão somando forças para uma nova era do varejo, chamado de varejo agêntico. Bom, deixa eu explicar que história é essa e por que isso pode sim impactar o comércio no mundo inteiro. Bom, a questão aqui é o seguinte: o que é varejo agêntico? Atualmente, nós estamos acostumados com o e-commerce, né? Aquilo que surgiu lá no final dos anos 90, em que a pessoa entra num site, faz suas compras, preenche os seus cadastros e ela faz todas essas etapas. Grosso modo, a única coisa que mudou nesse período é que nós tivemos aquele período em que as pessoas começaram a usar muito os comparadores de preço e depois pularam para os marketplaces, como é o caso do Mercado Livre, em que as pessoas entram lá e compram não só de uma loja, mas acabam comprando de muitas lojas ou até mesmo vendedores individuais. Mas perceba que o processo de compra continua sendo parecido, por mais que a pessoa tenha lá salvo já o seu cartão, o seu sistema de pagamento, mas é ela que faz toda essa jornada. Pois é, mas com a chegada da inteligência artificial, mais e mais nós usamos ela para fazer tarefas no nosso lugar. E aí que entram os agentes de IA, em que nós pedimos algo e a IA faz isso no nosso lugar. Então é como se nós tivéssemos uma super Alexa, uma super Siri para fazer esse tipo de coisa, inclusive as compras. E aí qual que é a peça que faltava? Justamente sistema de pagamento. E é por isso que a Visa, no ano passado, ainda falou que isso seria uma grande prioridade, fez uma primeira transação entre agentes recentemente, entre a Visa e o Banco do Brasil, ou seja, nenhum ser humano envolvido, um agente de um lado fez uma compra e do outro lado toda a operação foi concretizada. E agora, com essa parceria com a OpenAI, para onde que tudo isso caminha? Caminha para a pessoa, por exemplo, entrar no ChatGPT e pedir o seguinte: olha só, eu preciso de um produto com essas características, encontre o melhor, com o melhor preço, com aquilo que mais se assemelha com o que eu andei comprando ultimamente, e aí só me dá um alô, só me manda uma mensagem com o que você encontrou e eu vou autorizar, e todo o restante você conclui, a parte burocrática, colocar o endereço, tipo de compra, parcelamento, etc, etc. Ou seja, toda a parte burocrática, toda a parte de atrito fica por conta da inteligência artificial, por isso que é chamado de varejo agêntico, e a pessoa simplesmente ela vai opinando e vai dando confirmações. Por enquanto, essa parceria entre Visa e OpenAI está disponível só nos Estados Unidos, mas a empresa fala que o Brasil é uma grande prioridade. Ou seja, no futuro, muito em breve, nós simplesmente estaremos fazendo pedidos em relação a encontrar os produtos e dando a confirmação da compra. Daí para frente vai ser por conta da IA. O que que isso tem a ver com o varejo em geral? As empresas vão ter que se preocupar cada vez mais em aparecer para a IA, ao invés de aparecer nos sistemas de busca como o Google.
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2: 9 horas, 3 minutos, TMC 360 no ar. Meu nome é Joana Trepto, estou sempre aqui com o Felipe Bueno, sempre com o jornal recheado de informação, recheado de notícias, de repórteres prontíssimos para entrar no ar, com prestação de serviço e muito mais. Vamos diretos às principais notícias do momento. A Copa do Mundo começa hoje com repetição da partida de abertura do Mundial de 2010. México e África do Sul se enfrentam a partir das 4 da tarde com transmissão da TMC direto do estádio Azteca, na Cidade do México. Em 2010, na África do Sul, as duas equipes empataram 1-1. Daqui a pouco, vamos direto para o México falar com o nosso enviado especial da TMC, Kaique Silva.
1: O PT quer que o Supremo Tribunal Federal e a Polícia Federal investiguem se a campanha presidencial de Flávio Bolsonaro recebeu dinheiro via Caixa 2 da produção do famoso filme Dark Horse. Segundo a TV Globo, o requerimento já foi entregue às autoridades e alega que verbas de Daniel Vorcaro para o filme sobre o ex-presidente Jair Bolsonaro podem ter sido usadas pelo PL. A defesa de Flávio Bolsonaro ainda não se pronunciou.
2: A polícia de São Paulo realiza hoje uma operação contra um dos crimes que mais assustam os paulistanos. Agentes de segurança fazem operação Impacto Quebra-Vidro, que tenta prender criminosos envolvidos em assaltos nos cruzamentos da capital paulista, coibir a prática de estourar o vidro dos carros para roubar essencialmente celulares.
1: A Rússia cobra moderação de Donald Trump e volta a afirmar que ataques americanos contra o Irã colocam em risco a economia global. Bom, com um novo fechamento do Estreito de Hormuz, mercados de todo mundo começam o dia pressionados pelo enfraquecimento da tentativa de cessar fogo no Oriente Médio. Ontem as bolsas americanas fecharam com baixa de até 2%.
2: O número de refugiados e de pessoas obrigadas a sair de casa por causa de guerras, perseguição política, fome e outras tragédias sociais cai pela primeira vez em 10 anos. Segundo o Acnur, que é o Alto Comissariado das Nações Unidas para Refugiados, o índice caiu 4% na comparação de 2025 com o ano anterior, 2024, totalizando quase 118 milhões de pessoas, mas pode ser que o próximo levantamento venha com um aumento em virtude de mais conflitos, mais guerras e mais deslocamento de pessoas. 9 e 5.
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1: O deputado estadual Douglas Ruas minimiza o resultado das últimas pesquisas eleitorais para o governo do Rio de Janeiro. Em entrevista exclusiva à TMC, o atual presidente da ALERJ, Assembleia Legislativa do Estado, também procurou se distanciar de recentes escândalos da capital fluminense. Vai contar pra gente essa história, o Rafael Alves. É com você, Rafael.
14: Felipe, o presidente da Assembleia Legislativa aqui do Rio e pré-candidato ao governo do estado, Douglas Ruas, pelo PL, ele disse não estar preocupado nesse momento com o desempenho das pesquisas eleitorais. A última pesquisa Quest de abril mostrou que ele está 25 pontos percentuais abaixo de Eduardo Paes, ex-prefeito aqui do Rio e que lidera as pesquisas durante esse ano. Em entrevista exclusiva à TMC, o deputado afirmou que vai ter tempo durante o período de campanha para se tornar conhecido pelo eleitor. Nessa conversa conduzida pelo Leonardo Rezende e também pela Maíra Gama, da equipe aqui do Rio de Janeiro, Ruas, inclusive, fez ataques a Eduardo Paes e as alianças dele com o presidente da República, Luiz Inácio Lula da Silva, e com o ex-governador do Rio, Sérgio Cabral. Ao comentar as próprias ligações políticas, por exemplo, com Rodrigo Bacelar, ex-presidente da Alerj, e o ex-governador Cláudio Castro, que foram alvos recentes de operações da Polícia Federal, Douglas Ruas defendeu a individualização da conduta na política.
15: As condutas que são tipificadas no Código Penal, elas são individualizadas. Nós fazemos parte do maior partido do Brasil. É impossível que uma pessoa que está afiliada a um partido seja responsável por qualquer conduta de um outro correligionário que, porventura, possa ter praticado qualquer ilicitude. Então, nós temos muita tranquilidade. Quem é o pré-candidato ao governador do estado do Rio de Janeiro é o Douglas Ruas, e eu tenho certeza que as pessoas vão analisar a trajetória de vida e de trabalho do Douglas Ruas para tomarem a sua decisão em outubro.
14: Sobre a segurança pública, Douglas Ruiz defendeu que essa vai ser uma das principais bandeiras de sua campanha, inclusive defendeu as operações policiais aqui no Rio de Janeiro, defendeu também que a maioridade penal tenha redução da maioridade penal e exaltou a classificação do Comando Vermelho, principal facção aqui do Rio de Janeiro, como uma facção terrorista.
15: Não existe livre comércio dentro das comunidades hoje, por exemplo. Só existe um provedor de internet que é colocado por eles. Só existe um armazém para você comprar o gás de cozinha, que é dominado por eles. Só existe um armazém, um mercado para poder as pessoas comprarem arroz, feijão, os itens da cesta básica, que é tudo dominado por eles. A discussão que se faz, porque elas não são organizações que têm viés ideológico, político, religioso. Eu não estou preocupado com o motivo deles estarem praticando isso, eu estou preocupado com o resultado.
14: Antes de uma possível eleição para o governo do estado, Douglas Ruiz poderia ser alçado como governador interino, mas essa decisão, uma decisão do Supremo Tribunal Federal decidiu que, por enquanto, quem fica no cargo é o desembargador Ricardo Couto de Castro, presidente do Tribunal de Justiça do Rio de Janeiro. Ele defendeu nessa conversa que a linha sucessória deveria ser respeitada e que ele poderia assumir esse cargo. Essa conversa com Douglas Ruiz faz parte das sabatinas aqui da TMC, conversando com todos os pré-candidatos ao governo do estado aqui no Rio. Volto com vocês, Joana e Felipe.
2: Obrigada, Rafa, pelas informações. E o fato de Douglas Ruiz não ter assumido interinamente o governo do Rio de Janeiro uma das causas para a pesquisa não ser favorável, nem um pouco favorável, ao nome dele nas intenções de voto. Se ele tivesse assumido, muito provavelmente conseguiria se articular melhor e o nome seria um nome mais familiar à população do Rio de Janeiro. Mas a política do Rio de Janeiro não é para principiantes, tem cada revés que só vendo para crer. Agora, 9:10, vamos para Brasília. O Pix agora é uma marca registrada do Brasil. Como assim, Adrian de Almeida, marca registrada? Explica pra gente.
16: Bom dia, Joana, todo mundo que nos acompanha. Olha, esse registro, ele foi feito pelo INPI, que é o Instituto Nacional de Propriedade Industrial. Essa classificação, ela é dada a marcas reconhecidas pelo público geral e que carrega aí um certo tipo de renome, de confiança, que foi construído ao longo dos anos, né, ao longo dos tempos. E, na teoria, essa medida, o que ela faz? Né? Ela protege o uso da marca em todos os níveis, inclusive aqueles que não estão relacionados diretamente a serviços financeiros. E esse anúncio ele veio logo após os Estados Unidos atacarem o Pix. Né? Recentemente, a Casa Branca emitiu um documento oficializando essa sobretaxa de 25% sobre importações brasileiras, e também eles aproveitaram para dizer que o Pix ele tem prejudicado a atuação de empresas norte-americanas em solo brasileiro, justamente porque nas negociações do dia a dia aqui, a cada Pix que você faz, não tem essas taxas das maquininhas. Então, o que o Lula quer fazer? Né? Ele quer transformar o Pix em um símbolo nacional e, ao mesmo tempo, desgastar essa imagem do Flávio Bolsonaro, que está aliado, né? Tipo, alinhado com as expectativas do presidente dos Estados Unidos, Donald Trump. Então ele quer de fato então pegar o Pix e fazer ele de fato algo relacionado aí diretamente ao Brasil, vender de fato o Pix como se fosse uma grande invenção mesmo do Brasil para usar não somente, né, como campanha, mas para proteger o Pix de qualquer intervenção externa. Bom lembrar também que o Ministério da Indústria e Comércio, ele disse que essa é a primeira marca vinculada a um órgão governamental a ser classificada como de alto renome. Então a gente não teve uma outra marca do governo como o Pix que já tenha recebido esse registro anteriormente. E a previsão é de que essa medida ela seja publicada já na semana que vem.
2: Obrigada, Adrian, pelas informações. Agora é 9:12.
1: Voltar a falar sobre um assunto que deixa muita gente irritada, né? Por motivos distintos, inclusive. Os Correios iniciaram a distribuição de mais de 5 mil veículos do Parque Saúde para todos os estados e o Distrito Federal. Essa operação tem como objetivo ampliar a capacidade de atendimento do SUS, especialmente em regiões urbanas, rurais e de difícil acesso. Bem, a frota inclui ambulâncias, unidades odontológicas móveis, vans e micro-ônibus destinados ao transporte de pacientes e a ampliação da oferta de serviços médicos e odontológicos nos municípios. Primeira etapa começou agora no fim de maio, 68 veículos em montadoras da Bahia, Espírito Santo e São Paulo. Os automóveis passaram pelo Hospital das Clínicas, na capital paulista, aliás, em Ribeirão Preto, Hospital das Clínicas da USP, em Ribeirão Preto, antes de seguir para os destinos. Os Correios serão responsáveis pela coordenação logística da operação, organizando rotas e entregas simultâneas em diferentes regiões do país, incluindo localidades remotas.
2: Voltando a São Paulo, a investigação da ligação da produtora do filme do ex-presidente Jair Bolsonaro com o gerente de eventos da empresa de turismo, ela culminou com o afastamento do gerente do cargo. Da capital paulista, quem tem mais detalhes é o repórter Ricardo Sparvoli.
17: O prefeito da capital paulista, Joana, o Ricardo Nunes, anunciou o afastamento do Rodrigo Ravelli Bolzan do cargo de eventos daqui da SP Tours. Segundo o prefeito, Ravelli está sendo investigado pela Controladoria Geral do município por contratos com uma rede de empresas que atendem o Instituto Conhecer Brasil, que tem como dona a empresária Karina Ferreira da Gama. Mas quem que é ela? Bom, ela é a mesma da ONG, que a gente comentou na semana passada, que tem um contrato milionário de instalação de pontos de Wi-Fi aqui na cidade de São Paulo, e também dona da produtora Go Up, que produz o filme Dark Horse, que vai contar a história do ex-presidente Jair Bolsonaro. Na semana passada, eu e outros profissionais da imprensa questionamos Ricardo Nunes, o prefeito, sobre todas essas questões da Karina estar envolvida em contratos no município e também no filme de Jair Bolsonaro. E, de acordo com o prefeito Ricardo Nunes, isso ele disse na semana passada, a ONG e os pontos de Wi-Fi não existem nenhum tipo de irregularidade, tanto no contrato quanto na própria execução do serviço. Também nenhuma irregularidade, segundo o prefeito, da produção do filme Dark Horse. Já sobre o Rodrigo Ravelli, que foi afastado nesta semana, a denúncia aponta que ele teria favorecido o Instituto de Karina a firmar contratos dentro da SP Tours. E a gente relembra o ouvinte da TMC que essa não é a primeira vez que acontece alguns contratos suspeitos em investigação na SP Tours esse ano aqui em São Paulo. Em fevereiro, por exemplo, o prefeito demitiu o secretário adjunto de turismo da cidade, o Rodolfo Marinho da Silva, e o presidente da SP Tours, Gustavo Pires. Eles também estão sendo investigados por conta de contratos, e o contrato em questão soma mais de 239 milhões de reais e seria com uma empresa chamada MM Quarter, que tinha o próprio Rodolfo como sócio. Rodolfo esse, que era secretário adjunto de turismo de São Paulo. Agora a gente aguarda, claro, os desdobramentos de todas essas investigações envolvendo a SP Tours aqui na capital paulista. Joana.
2: Obrigada, Ricardo.
1: Tá certo. Nós saímos de São Paulo e vamos agora a Belo Horizonte. A privatização da Companhia de Saneamento do Estado de Minas Gerais é o assunto agora do repórter Júnior de Castro. Júnior, é com você. Bom dia.
18: Ótimo dia, Felipe, Joana, para todo mundo ligado com a gente aqui na TMC. Pois é, o governo de Minas Gerais confirmou a empresa Gerais Saneamento do Grupo Equatorial como investidora de referência da oferta pública de ações da Copasa. A operação faz parte, como você bem disse, Felipe, do processo de privatização da Companhia de Saneamento aqui de Minas. A Equatorial vai ter prioridade na compra de mais de 114 milhões de ações e essa precificação da oferta está prevista ainda para hoje, esta quinta-feira. Segundo informações de mercado, a procura pelos papéis já ultrapassa os 50 bilhões de reais, gente. Valor que é muito superior aos cerca de 3 bilhões de reais que vão ser ofertados. Com a operação, a participação do governo mineiro na Copasa deve cair de 50% para 5%, já a fatia de ações em circulação no mercado vai passar de 49,6% para 64,6%. E caso essa operação seja concluída como previsto, a Equatorial vai se tornar acionista e referência de duas das maiores empresas de saneamento do país, a Copasa aqui de Minas e a Sabesp de São Paulo. Joana, Felipe.
2: Obrigada pelas informações, Júnior. Até já. Vamos falar de hábitos de consumo? O consumo global de álcool deve diminuir na próxima década, apesar do crescimento populacional e do aumento da demanda na Índia, que deve se tornar o maior mercado de bebidas do mundo depois da China. Olha só, os dados fazem parte de uma pesquisa que tem como base a queda nas vendas em todo o setor desde 2023. Depois de um boom que aconteceu pós-pandemia, os fabricantes de bebidas dizem que o aumento do custo de vida, juntamente com a mudança nos hábitos dos consumidores, as preocupações com a saúde, surgimento de medicamentos para perda de peso, tiveram tudo isso um grande impacto na demanda. A expectativa é de que o consumo anual caia para algo em torno de 2 garrafas de destilados ou 1 caixa de vinho por pessoa até 2031. Confesso que eu não sei se é muito, mas para efeito de comparação, atualmente a média é de 5,5 garrafas de destilados por pessoa. Então, seria menos da metade. As pessoas estão bebendo menos pelo mundo, o que é ótimo. É ótimo. A gente não condena aqui, a bebida é legalizada, é bom tomar um vinhozinho, um chopinho, uma cervejinha, o que você quiser, mas sempre com parcimônia. O problema é esse limite. E essa pesquisa, então, mostra que as pessoas estão tendo mais calma nessa hora.
1: E por falar em calma nessa hora e álcool, a gente começa hoje a Copa do Mundo. E para o Brasil, com relação a essa questão do consumo de álcool, pelo menos nesse mês, essa queda não deve acontecer, porque a gente tem que pensar no seguinte também, horários de alguns jogos. Por exemplo, Jonathan Trepton, você que é grande fã da seleção da Tchequia, que até outro dia era a República Tcheca, né? Aqui para nós, é exatamente, aqui para nós, o jogo hoje é às 11, Coreia do Sul e Tchequia. É o novo nome deles. Eles têm o direito, né? São soberanos, enfim. Vai que eles não querem mais ser república daqui a pouco. A Copa do Mundo tem animado que os donos de bares e baladas de Curitiba, por exemplo, com a expectativa de que os torcedores contrariem essa tendência mundial. 11 da noite, República Tcheca ou Tchequia. Enfim, quem traz todos os detalhes é a repórter Isabela Miranda. Ela vai contar pra gente direto da capital paranaense. Diga, Isabela.
19: Bares, restaurantes e casas noturnas de Curitiba esperam faturar até 50% a mais durante a Copa do Mundo. De acordo com um levantamento realizado pela Associação Brasileira de Bares e Casas Noturnas, a Abrabar, um dos principais fatores que contribuem com essa expectativa é o novo formato da competição, que agora tem mais jogos e mais seleções em campo. Para o setor, isso representa mais dias de consumo, oportunidades de faturamento e maior movimentação econômica para os estabelecimentos que trabalham com a transmissão dos jogos e também ações temáticas. Neste sábado, por exemplo, de acordo com a Abrabar, a grande maioria das casas noturnas devem aproveitar o pós-jogo da seleção brasileira para apresentar shows. Ainda conforme a associação, há um grande investimento do setor curitibano na aquisição de telões, televisores, sistemas de áudio, decoração, reforço de estoques e, claro, a contratação de mão de obra temporária para este período.
2: Agora o assunto é a 33ª edição do Prêmio BTG da Música Brasileira. João Gomes é o mais premiado da noite. O evento foi marcado por artistas de diferentes gêneros interpretando o sucesso de Cazuza, que foi o grande homenageado. A Rebeca Renzi tem mais detalhes.
20: Por que a gente é assim? Foi a pergunta que Pedro Bial fez ao abrir a 33ª edição do Prêmio BTG da Música Brasileira. Ele contou a história de Cazuza através das suas letras mais famosas e exaltou a mãe do artista homenageado da noite. Seu Jorge abriu o evento cantando o clássico Brasil e abriu também as premiações com uma estreia. É o primeiro ano da categoria Axé no evento e a banda Olodum levou o prêmio como melhor artista. Ao longo da premiação, a história de Cazuza foi sendo contada com relatos, imagens e registros da vida do artista, conduzida pelas anfitriãs Débora Bloch e Alice Wegman. A atriz conta como estava o coração para subir ao palco.
21: Ai, tá batendo mais acelerado, a verdade é essa. Quanto mais perto do evento começar, né, fica, mais acelerado ele fica também. Mas eu tô emocionada, tô feliz, tô plena, assim. É um momento que eu não sei nem explicar o que eu tô sentindo, porque As pessoas que realizam esse prêmio são a minha família, são pessoas que eu admiro, que eu amo de paixão.
20: Lucinha Araújo, a mãe de Cazuza, marcou presença no evento e conta que nunca vai existir outro como o filho.
0: Só sei que ele era maravilhoso, ele é maravilhoso. Ainda vai existir outro Cazuza ou talvez não vai existir outro.
20: O prêmio aconteceu no Teatro Municipal do Rio de Janeiro, um dos maiores símbolos da cultura carioca. Várias outras estrelas interpretaram a obra de Cazuza, como Luísa Sonza, Marina Sena, Benegão, Simone, Ludmilla e até a banda de reggae Maneva. João Gomes foi um dos destaques da noite, já que ganhou 3 prêmios, por melhor artista e melhor lançamento em canção popular e melhor projeto especial, com o sucesso Dominguinho, concorrendo com gigantes da música como Caetano Veloso e Ney Matogrosso. Ney fechou a noite cantando sucessos de Cazuza, seu ex-namorado e companheiro de vida. Djavan também saiu muito aplaudido e ovacionado pela plateia após ganhar melhor artista e melhor lançamento em MPB.
1: 9:24. Mudando de página, como a gente sempre faz aqui no 360, a Câmara dos Deputados analisa o projeto aprovado ontem no Senado, que autoriza o uso dos recursos do Fundo Social do Pré-Sal para financiar a negociação de dívidas de produtores rurais afetados por eventos climáticos e impactos econômicos decorrentes de conflitos internacionais, como esse que está em andamento faz 3 meses e meio, né? Conhecida como Refis do Agro, em referência a outra Refis, né? A proposta também permite o alongamento de débitos de crédito rural. O texto aprovado prevê linhas de financiamento com juros reduzidos, carência e prazos estendidos para pagamento. Pequenos produtores poderão acessar crédito com taxa de 3,5% ao ano, médios produtores 5,5% por ano e demais produtores 7,5% por ano. O limite será de até 10 mil milhões de reais por beneficiário e de 50 milhões de reais para cooperativas e associações. O governo federal se posicionou contra a proposta, argumentando que a medida pode gerar um impacto fiscal de até 140 bilhões.
2: Medidas que podem gerar impacto são chamadas de pautas-bomba. O ministro do STF, Gilmar Mendes, disse que o Supremo pode barrar projetos que aumentam os gastos da União, justamente pautas-bombas, aprovadas no Congresso. O Adrian de Almeida está de volta com detalhes.
3: O Supremo Tribunal Federal, Gilmar Mendes, ele criticou as propostas aprovadas pelo Congresso Nacional que vão acabar criando, né, despesas bilionárias no orçamento da União sem a avaliação dos impactos financeiros. Elas são conhecidas como pautas-bomba, em que o Legislativo acaba, então, aprovando projetos sem ter uma devida conversa com o Executivo sobre justamente esse impacto que vai ter. Sem citar, né, nenhuma das propostas que foram aprovadas, o Gilmar Mendes ele indicou que o STF ele deve barrar esses assuntos caso ele chegue ao tribunal. Esse pronunciamento ele foi feito nas próprias redes sociais do Gilmar Mendes, que ele acabou escrevendo também nessa publicação que é preciso ter uma responsabilidade fiscal e também fidelidade à Constituição quando forem tratar de assuntos econômicos.
1: São 9:26. O ex-governador do Rio de Janeiro, Antony Garotinho, tem uma condenação anulada com aval do STF. Vamos ao Rio de Janeiro novamente. Rafael Alves tem as informações, pois não, Rafael?
14: Felipe, agora caminho livre para o Garotinho poder se candidatar nas eleições desse ano, ele que é pré-candidato ao governo do estado. O ex-governador, isso porque o ex-governador teve uma decisão anulada no Supremo Tribunal Federal, uma condenação anulada ali por uso, essa investigação apurava uso ilegal do programa Cheque Cidadão. A relatoria foi do ministro Cristiano Zanin, que depois foi acompanhada pelos ministros Gilmar Mendes, Dias Toffoli e Nunes Marques. O único que foi contrário foi o ministro Luiz Fux, que entendeu que deveria ser concedido um recurso que havia sido solicitado pela Procuradoria-Geral da República. Garotinho havia sido condenado pelos crimes de corrupção eleitoral, associação criminosa, supressão de documento público e coação no curso do processo. Essa condenação também impedia o ex-governador de se candidatar, mas agora, com a anulação da condenação, ele tem caminho livre para poder se candidatar nas eleições desse ano. Ele é pré-candidato pelo Republicanos e está numa corrida interna dentro do partido para conseguir se candidatar nas eleições de outubro. Eu volto com vocês.
2: Vamos ver então, vamos ver. Figurinha repetida, bem conhecida pelo, não só pelo Fluminense, pelo Carioca, mas também pelo brasileiro de forma geral.
1: Não, hoje nós falamos, né, Joana, de uma figurinha conhecida, carimbadíssima, Eduardo Cunha, né? A gente Sim. trouxe aqui na programação, participou de um debate organizado pelo Grupo Esfera e tudo mais. Política tem dessas, né? As figurinhas somem e aí voltam como raridades, como carimbadas, umas para bem, outras para mal. É assim que funciona, né?
2: Vamos falar sobre a pesquisa que foi suspensa pelo ministro Cássio Nunes Marques, atual presidente do Tribunal Superior Eleitoral, aquela pesquisa que mostrava, então, uma queda nas intenções de voto em relação a Flávio Bolsonaro para a corrida presidencial deste ano. E o ministro pretende aproveitar a suspensão do julgamento da pesquisa Atlas Bloomberg para construir um consenso entre os integrantes da corte, estamos falando do TSE, e definir regras para pesquisas eleitorais nas eleições deste ano. Essa iniciativa ela acontece depois da repercussão negativa da decisão liminar que suspendeu a divulgação desse levantamento. A intenção é estabelecer critérios objetivos para a realização e divulgação de levantamentos eleitorais, especialmente diante do uso de conteúdos audiovisuais em questionários. Isso que é novo, é inédito, como nós trouxemos inclusive aqui em entrevistas no TMC 360. Não somos nós que dizemos, são especialistas em direito eleitoral. Ao justificar a decisão, Nunes Marques disse que o questionário poderia induzir os entrevistados a uma percepção negativa sobre o senador. A Atlas Intel contestou a decisão, disse que a intenção de voto foi coletada antes da exibição do conteúdo em áudio, sem possibilidade de alteração das respostas pelos participantes e que o material foi apresentado apenas numa etapa posterior da pesquisa, mas nos bastidores do TSE, ministros avaliam que o caso pode servir de precedente para futuras eleições e defendem a criação de parâmetros claros sobre o uso de vídeos, áudios, fotos em levantamentos eleitorais. A expectativa é que o tribunal discuta possíveis ajustes regulatórios sem interferir na autonomia metodológica dos institutos, até porque uma coisa é uma coisa, outra coisa é outra coisa. Metodologia é ciência. E aí seriam outros envolvidos para mudar a metodologia. 9h30.
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2: Nove horas e 32 minutos, daqui a pouco às 10 tem o Paulista TMC, primeira edição com a Fernanda Câmara e o Rafael Tebas, que aqui está. Diga, Tebas, quais são os assuntos de hoje, hein?
3: É isso, Felipe, daqui a pouquinho, portanto, às 10 horas da manhã, com Fernanda Câmara. Comigo também a gente vai abordar a decisão do prefeito de São Paulo, Ricardo Nunes. Ele anunciou o afastamento de Rodrigo Ravelli Bolzan do cargo de gerente de eventos da SP Tours. O Rodrigo é investigado pela Controladoria Geral do Município por ligação com uma rede de empresas que atendem o Instituto Conhecer Brasil, da empresária Karina Ferreira da Gama. A gente vai abordar esse assunto com mais detalhes. Também a Ecovias Imigrantes anunciando uma nova fase de testes do pedágio eletrônico chamado Free Flow, portanto, no sistema Anchieta Imigrantes. Tem polêmica, tem gente que é a favor, tem gente que não. E para fechar aqui, até o dia 19 de junho, você vai gostar dessa, Felipe Bueno. A partir do dia 19 de junho, bibliotecas municipais, pontos de leitura aqui em São Paulo, da capital paulista, vão distribuir gratuitamente álbuns de figurinhas da Copa do Mundo. A Secretaria Municipal de Cultura e Economia Criativa, em parceria com a Panini, vai distribuir 3 mil álbuns, 50 mil figurinhas. Então fica aqui também o recado, o registro. Vamos falar disso no Paulista TMC.
2: Vamos falar a partir das 10 horas, trocando figurinhas com Rafael Tebas, aqui no nosso TMC 360. Valeu, Tebas.
3: Valeu.
4: A Polícia Civil de São Paulo realiza hoje uma ação contra quadrilhas que praticam o chamado quebra-vidro. Luísa Montoni tem informações ao vivo. Oi, Luísa.
5: Oi, Joana. A Polícia Civil conseguiu identificar aí uma casa que tinha isolamento eletromagnético e também bloqueadores de sinal de telecomunicação, internet, telefonia no geral. Tudo isso, é claro, para dificultar o rastreio dos celulares que são roubados ou furtados nessa modalidade dos quebra-vidros, que é uma das modalidades mais comuns aqui na capital paulista. E depois esses celulares, então, eram receptados para revenda no mercado ilegal. Segundo a Polícia Civil, essa casa funcionava como um centro de manipulação dos celulares, então eles eram separados para essa revenda e outra parte dos celulares apreendidos era também desbloqueada para a realização de fraudes bancárias, já que os criminosos acabavam tendo acesso aí aos dados das vítimas. Ao todo, a Polícia Civil apreendeu 182 celulares dentro desse imóvel e outros objetos de valor, incluindo pelo menos 41 alianças, que também têm sido bastante visadas pelo crime organizado aqui em São Paulo. E o valor estimado dessas apreensões pode chegar a R$500.000. Essa operação foi realizada ontem, cumpriu aí 19 mandados de busca e apreensão, terminou com um suspeito preso e outros 8 identificados, que agora estão sendo procurados pela polícia.
4: Obrigada, Luísa, pelas informações. Agora são 9:35.
2: 9:35.
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4: 9:38, voltamos a falar sobre o julgamento dos recursos apresentados pelas Big Techs, pelas empresas de tecnologia, entidades do setor, sobre a decisão do STF que ampliou a responsabilidade das plataformas. Por o quê? Pelo conteúdo publicado por terceiros. Assunto para o nosso colunista Guilherme Ravache. Diga, Guilherme, bom dia para você.
5: Bom dia. Pois é, né? Uma mudança aí na legislação. Essa mudança já passou. O que esse processo agora vai tentar determinar, né? É basicamente ficar mais claro ou tirar dúvidas ou eventuais dúvidas que possam surgir aí dos setores em relação ao prazo e qual a implicação disso. Mas acho que a questão é maior, né? Quando a gente olha países como os Estados Unidos, por exemplo, a seção 230, né, que é a lei americana que foi base para a interpretação de que a internet era um ambiente no qual as plataformas não teriam responsabilidade sobre o conteúdo, também está sendo revista lá, de certa forma. Teve um processo recente nos Estados Unidos, no qual uma jovem processou a Meta, YouTube, diversas plataformas, redes sociais, alegando que o design das plataformas era prejudicial para ela e que causou uma dependência, vício. E lá também, a seção 230, que essa interpretação que foi dada aqui no Brasil, também caiu, dando o entendimento, a conclusão de que as plataformas são sim responsáveis pelo conteúdo que está presente nelas. Não era como isso vinha sendo tratado, mas aqui no Brasil, em diversos lugares do mundo, é como passa a ser entendido. A plataforma é responsável por post de crime, é responsável por anúncio fraudulento. Ela não era, mas com a mudança da interpretação, elas passam a ser, elas podem ser penalizadas por conteúdo que está lá. E é bom que se diga, isso não tem nada a ver com censura. Censura é alguma coisa diferente. O que se pede é que as plataformas passem sim a ser penalizadas quando veiculam um conteúdo que é nocivo, um conteúdo que é criminoso. Algo que já acontece com todo o restante da mídia, com TV, com rádio, jornal, revista. Então não é nada do outro mundo. Pelo menos essa é a visão de diversos especialistas aí, não só no Brasil, no mundo inteiro.
4: Tá certo, Ravache, seguimos acompanhando porque essa questão é muito importante, tem várias interpretações, vários lados, mas mexe com o dia a dia de todos nós. Um abração para você, Ravache, até mais.
5: Abraço.
6: O Instituto Butantan afirma que vai manter o estudo clínico sobre a vacina contra a dengue em idosos após a suspensão da vacinação no Brasil. Mais informações com a repórter Luísa Mutoni.
7: De polícia? Pois é, Joana, esse estudo é realizado desde janeiro em 4 centros de pesquisa na região sul do país, que foi escolhida justamente pela baixa incidência de casos, e esse estudo vai ter aí duração de 1 ano. Ele basicamente investiga como as pessoas que ainda não tiveram contato com a dengue, né, com a doença, reagem à vacinação e também avalia a segurança do imunizante conforme foco principal em idosos. Um dos objetivos é entender se a população idosa produz o mesmo número de anticorpos em relação à população adulta, que já foi analisada anteriormente pelo Instituto Butantan. A gente lembra que a vacina da dengue pelo Instituto Butantan foi suspensa nesta semana pelo Ministério da Saúde, já que apresentou algumas pessoas que foram imunizadas apresentaram aí reações adversas que estão sendo investigadas, e entre essas reações adversas tivemos aí duas mortes.
4: Muito obrigada. Bem. Agora 9:42. Bom, nós voltamos a falar sobre a questão da redução da maioridade penal para crimes hediondos de 18 para 16 anos. Houve um passo importante nesta semana, né? Avançou na CCJ da Câmara, ou seja, o que nós podemos dizer é que a comissão julgou constitucional esse projeto. E a gente vai falar agora sobre os próximos passos. Deputado federal Coronel Assis, do PL do Mato Grosso, relator da PEC na CCJ, está aqui para conversar conosco a partir de agora. É um prazer, deputado, como vai? Muito bom dia.
8: Bom dia, Felipe. Bom dia, Joana. Bom dia a todos os amigos bom aí dia. Que estão nos assistindo aqui.
4: Deputado, antes da gente falar sobre os passos adiante, queria que o senhor esclarecesse para quem está nos acompanhando qual que foi a essência desse projeto, a argumentação do seu relato, né, do seu relatório, para que fosse aprovada essa mudança, que obviamente é polêmica, tem seus defensores, tem seus detratores, houve muita ponderação na CCJ, a gente acompanhou, mas enfim, em suma, né, o que é que passa então agora para a comissão especial?
8: Olha, na verdade, nós estávamos ali falando sobre a

0: correlacionado, foi apensado pela própria mesa diretora da casa. E a partir daí, o nosso texto, ele, como vocês disse, sugere, né, essa punição, né, para jovens de 16, 17 anos, para crimes hediondos, homicídios dolosos e lesão corporal seguida de morte. Essa admissibilidade foi aprovada ontem, depois de muita, muita discussão, manobras regimentais por parte dos parlamentares governistas, o que é totalmente democrático isso, viu? A gente não está condenando de maneira alguma esse tipo de situação, mas ela foi aprovada com uma ampla maioria, né? Foram 40 e tantos votos aí, né, a favor dessa admissibilidade. A partir de agora, ela volta à mesa da casa para que seja aí nomeada, então, uma comissão especial que tem, né, um prazo regimental aí de aproximadamente 40 sessões, que vai dar aí em torno de 30, 35 dias, para poder se apresentar um texto final. Lógico que o texto final será fechado nessa comissão especial, que é formada pelo presidente, por um relator e por membros, né, indicados aí pelas siglas partidárias dentro da casa. E a partir daí, esse texto é apresentado lá no plenário da Câmara, que também ainda pode sofrer algumas modificações através das emendas de plenário e também dos destaques.
1: Deputado, quando a gente pensa num menor de idade cometendo um crime, por exemplo, com uma pessoa que é próxima da gente, esse assunto ele se materializa mais, né? É um assunto que é delicado, é um assunto que move muitas emoções, mas quando nós imaginamos isso acontecendo perto da gente, isso é algo que fica mais simples de entendermos. Mas agora, há um trabalho que precisa ser feito em paralelo, que inclusive é o argumento da oposição, é o argumento de quem considera que essa medida ela não vai ser eficaz no combate à criminalidade no nosso país, que é muito complexa. Então, nós temos que atacar a raiz do problema, né? Então, nós temos que entender por que que esses jovens, esses menores de idade, eles são cooptados para o crime, eles praticam o crime. Nós precisamos entender como funciona o sistema prisional, que é praticamente uma escola do crime. Entra no presídio e sai profissionalizado, sai, às vezes, ainda mais faccionado. É uma questão muito complexa que precisa de discussões em paralelo que acompanhem essa tramitação.
0: Exato. Na verdade, se você pegar a construção do texto que foi apresentado, né, no nosso relatório, ele é um texto que ele promove, né, essa redução aí de forma parcial, mas de forma muito coerente, né, baseado, né, em todos os tratados internacionais do que o Brasil é signatário, como o Pacto de São José da Costa Rica, a questão da Declaração dos Direitos da Criança das Nações Unidas, né? E também, lógico, no princípio constitucional de proteção do jovem, né? Então, dentro dessa proposta, só para você ter uma ideia, esses jovens que cometerem esses tipos de crimes elencados dentro desse parâmetro que foi estabelecido na PEC, eles não irão para o sistema prisional, né, lá onde tem os criminosos profissionais, né, que já estão lá faccionados, se bem que existem, né, informações e informes de que a própria facção também se faz presente dentro das unidades, né, de jovens aí, né, das unidades socioeducativas. Lógico, é uma ingenuidade imaginarmos que isso não aconteça, mas ele ficaria ali separado também daquele jovem que cometeu um ato infracional não correlacionado e não capitulado nesse parâmetro estabelecido no texto. Então, é claro que o Brasil, ele precisa trabalhar isso, ele deve trabalhar isso. Eu acho que nós perdemos muito tempo, né, achando que talvez a solução da segurança pública será isso. Não é isso. É só uma ponta da ação que tem que ser tomada para enfrentar o fenômeno da segurança pública deficitária em nosso país, né? Nós temos hoje praticamente 88 facções terroristas, né, agora, né, classificadas devidamente pelos Estados Unidos, que hoje promovem tudo e qualquer quantia aí de ações delituosas, exploram até mesmo recursos lícitos de maneira irregular, e isso realmente traz um prejuízo financeiro e um prejuízo também até à soberania brasileira, principalmente na questão dos territórios ocupados. E isso tem que ser

0: enfrentado, né? A questão da redução da maioridade penal é só uma das ferramentas que precisam ser colocadas dentro do arcabouço penal brasileiro para que possamos aí diminuir, né, a incidência desses crimes, principalmente praticados por esses jovens. Porque o que não pode, meus amigos, é nós termos, por exemplo, um crime, né, onde você tem ali, né, um triplo homicídio, por exemplo, praticado por a participação de um adulto e um jovem de 16 e um de 17 anos. Então você tem o mesmo crime e dois tipos de tramitação e de punição diferente. Aí eu pergunto para você, como você mesmo disse, aos parentes e familiares dessas vítimas desse triplo homicídio, com o criminoso maior de idade, eles vão ter o sentimento de esse aí tem que apodrecer na cadeia, sim, tem que ficar preso lá, tem que pagar pelo que fez, apodrecer na cadeia, ficar 10, 12, 15, 20 anos preso. E com os dois jovens de 16 e 17 anos, o sentimento deles, não, é que eles são jovens, eles só podem ficar no máximo 3 anos de medida socioeducativa e devem, tem que sair de lá com, né, a sua ficha limpa, como se nada tivesse feito durante toda a sua vida pregressa. Absurdo. Eu tenho certeza que esses familiares não pensarão dessa forma.
1: Deputado, esse ponto é muito importante e eu pergunto para encerrar. A gente tem pouco tempo, eu sei que o senhor também tem pouco tempo, mas acho que vale aqui, até para a gente prosseguir esse assunto em outras oportunidades. Eu vou usar a palavra formação para que todo mundo entenda, né? Mas o senhor acha que a sociedade brasileira é madura o suficiente para diferenciar aspas, formação de um menor que rouba um supermercado da formação, aspas, de novo, de um menor que assassina uma pessoa?
0: Na verdade, a legislação brasileira ela tem que caminhar para isso, né? E nós nos preocupamos muito nisso, em realmente de promover essa mudança nesse sentido, né? Para esses crimes, por quê? Porque são os crimes de maior impacto social, né? A sociedade, eu tenho plena convicção que quando ela é entrevistada em relação a isso, ela pensa dessa forma e eu creio que
2: Caiu a conexão com o deputado, mas a conversa foi boa, entendemos o ponto
1: rende
2: e
1: demais, né?
2: nós temos sempre aqui o nosso compromisso com ponto e contraponto. Seguimos com o microfone aberto para um representante da oposição que queira falar sobre o mesmo assunto.
1: Exato. A gente destaca, por exemplo, que o PT se colocou contra a proposta, afirmou que essa proposta representa uma restrição direta à garantia fundamental estabelecida pela Constituição. Segundo a base do governo Lula, a legislação já prevê a responsabilização a partir dos 12 anos, mas em regime especial, né? Então, é o nosso compromisso aqui na TMC, trazer ponto contra ponto. O microfone está à disposição de parlamentares que participaram dessa discussão no âmbito da CCJ e representem o governo. E, obviamente, a gente vai continuar discutindo, porque agora entra em discussão na comissão especial e depois vai para plenário, tá certo? 9h53.
2: Hora de falarmos ao vivo com o nosso Kaique Silva, tá no México. Está ali a postos para a partida de abertura da Copa do Mundo. Kaique, bom dia para você. Conta pra gente como tá o clima, a expectativa e eu quero saber também da a sua animação.
3: Tudo bem, Felipe? Tudo bem, Joana? Abraço para vocês. Bastidores reais, jornalismo verdade. Estou aqui segurando, inclusive, nosso equipamento. Acabei de descer do carro de aplicativo, porque a gente tinha uma programação de chegada aqui no estádio, gente, mas vou falar para vocês. A gente queria falar da animação do torcedor, né, do espetáculo que é aguardado hoje na cerimônia de abertura, mas a cidade está o caos. A cidade do México vive um caos político também por conta de protestos. Manifestantes é que estão tomando as ruas. A tendência, inclusive, é que a partir das 8 da manhã aqui, né? A gente está próximo das 7 da manhã. A partir das 8 da manhã, uma longa caminhada aconteça do centro da cidade até os arredores do Azteca, porque tem muita gente, e esses manifestantes que estão nas ruas, né, muitas classes trabalhadoras e também associação de mães de filhos desaparecidos aqui na Cidade do México e no México no geral, vão fazer um protesto contra a realização da Copa do Mundo. Do lado de dentro, né, gente, teremos uma cerimônia de abertura de cerca de 1h30, Destaque para a cantora colombiana Shakira, né, que deve fazer um grande evento. Mais de 80 mil sombreiros foram espalhados pelas cadeiras, né, do Estádio Azteca, que recebe mais de 84 mil torcedores e não tem ingressos à disposição, não tem ingressos disponíveis no site da FIFA. Então teremos a lotação máxima do estádio e um grande espetáculo, com certeza. O reencontro das seleções é de México e África do Sul, que fizeram também a abertura da Copa do Mundo de 2010, agora em papéis invertidos. Elas voltam a se encontrar no histórico Estádio Azteca, o único do mundo a receber 3 Copas do Mundo, dono de 2 finais, de 70 com o tricampeonato da seleção brasileira. E a gente lembra de 86 com o título da Argentina, o episódio de La Mano de Dios, né, o gol de mão do Maradona e o gol do século, ele passando por absolutamente todo mundo. Então é um estádio que respira a história da Copa do Mundo e até por isso, gente, estou muito animado com a oportunidade, né, que a TBC está me dando de estar aqui nessa grande oportunidade, nesse grande evento. E vou falar um negócio para vocês, a seleção da África do Sul tem muitas fraquezas tecnicamente falando. Acho que hoje vai dar México, acho que o time da casa é favorito, inclusive a ser líder do seu grupo na competição, gente.
1: Kaique, eu tenho uma única pergunta. Primeiro, parabéns pelo seu trabalho e vai ter muito mais trabalho, mas já que a gente está falando de México, eu quero saber o seguinte, vai ter Ochoa na partida hoje, ele é banco? Porque nós estamos esperando, porque ele só aparece em Copa do Mundo, para o mundo, né?
3: Ele que pode, inclusive, bater o recorde, né? De 6 Copas do Mundo, se ele entrar em campo. A tendência é que comece, de repente, no banco de reservas. Tem essa dúvida, mas ele foi convocado justamente por conta da incerteza com relação à questão física dos goleiros. Então a gente está na expectativa. Daqui a alguns instantes a FIFA deve divulgar, né, oficialmente a escalação das 2 seleções, mas o interminável Ochoa, que já fez grandes atuações, principalmente contra a seleção brasileira, viu, pessoal?
1: Valeu, bom
2: Obrigada,
1: trabalho.
2: Obrigada, Kaique. Arrebenta aí, bom trabalho. Muito legal saber que você está feliz. Aproveita a experiência e conta todos os detalhes para a gente, inclusive esses detalhes de bastidores, que já o Felipe Bueno contextualiza melhor para a gente, até porque teve manifestação no México nos últimos 2 dias, manifestação importante, uma tentativa de chamar a atenção para os problemas locais por conta da visibilidade que a Copa do Mundo, claro, traz. Imagine a quantidade de pessoas ali, desde profissionais, jornalistas, pessoas que vão assistir. Quem está nos acompanhando no nosso canal no YouTube, TMC News BR, está vendo as imagens da preparação da cidade para receber as pessoas.
1: As forças policiais nas ruas, as pessoas protestando, uma versão, simplificando muito aqui, uma versão mexicana do não vai ter Copa. Vai ter Copa, assim como teve em 70, teve em 86, porque as forças policiais silenciaram e vão continuar silenciando esses manifestantes. Mas a história do México, né? É aquilo que uma amiga minha disse no começo do TMC 360 de hoje. Futebol é geopolítica. Você, Gianni Infantino, pode dizer nos microfones que não é, mas é. E por falar em geopolítica, ô Jonah Trapitoe, a história é a seguinte.
2: Virou?
1: Você tem mais seguidores que o Lionel Messi, então eu não podia esperar outra coisa, né? Cristiano Ronaldo. Quem é o maior craque da Copa de 2026?
2: CR7.
1: CR7, Lionel Messi, Neymar ou Mbappé? E o Messi, na primeira hora, estava ganhando em primeiro turno e agora ele está em segundo, gente. CR7, 40%. Lionel. Gente, não para, que é impossível, é imparável, assim como
2: o
1: CR7.
2: Eu vim até com as cores de Portugal, vermelho de Portugal.
1: Verde?
2: Calma.
1: Tá.
2: Primeiro que sou vermelho.
1: Lionel Messi, 34%. Neymar, 14%. Mbappé, coitado, 12%. O cara já foi 2 vezes finalista, foi vice em uma, foi campeão em outra, tá em quarto lugar o coitado aqui. Um abraço pro Mbappé, que acompanha sempre o TMC 360 de lá da concentração da França. Para terminar, Jonah Trapitoe, o mundo quer saber, são 9h58, México e África do Sul, quanto vai ser hoje?
2: Vai ser 1-0 pro
1: México ou África do Sul? México?
2: Pro México.
1: Vai jogar em casa, né? E Coreia do Sul e Tchequia.
2: Tchequia. 2-0.
1: Tá certo, então. Gente, tá terminando o TMC 360 desta.
2: E o seu palpite, rápido?
1: Ah, rápido. México 2-1, Coreia do Sul 3-2.
2: Muito bem. São 9h59. Agora, muito obrigada pela companhia. Você fica agora com a programação local da TMC pelo Brasil. Até amanhã, às 7h. Estaremos aqui impreterivelmente. Felipe Bueno e eu, Jonah Trapitoe. Beijo no coração. Até.
1: Valeu.
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2: 10 horas em ponto, muito bom dia para você que sintonizou aí no Paulista TMC para ficar muito bem informado com a notícia que importa para você. Seja muito bem-vindo, obrigada pela sua companhia. Você está comigo, Fernanda Câmara, e também com Rafael Tebas. Bom dia.
10: Muito bom dia, Fernanda Câmara. Muito bom dia para você que nos acompanha aqui no Paulista TMC, aqui no 100.1 em São Paulo. Sempre com muita informação, com prestação de serviço. Você participando junto com a gente aqui do Paulista TMC, mande a sua mensagem, viu? É 11 972 21 1001. Agora são... Você fez assim?
2: 10 horas e 1 minuto. Mas eu ia falar pra você, ouvinte, mandar sua mensagem pra gente. E você que tá nos Estados Unidos, no Canadá e no México, mande sua mensagem aqui pra gente também.
10: Exatamente.
2: Pra falar como é que tá o clima aí. Porque a gente já recebeu mensagem até da França, né? Da Itália.
10: É impressionante. A nossa audiência é muito grande. Estamos também com imagem no @TMCNewsBR, @TMCNewsBR. Deixa o like, se inscreva no canal.
2: Ativa o sininho.
10: Ativa o sininho e vem com a gente. 10 e 2.

0: 10:02, Secretaria de Saúde do Estado de São Paulo investiga novo caso suspeito de ebola.
1: Brasileira de 31 anos esteve a trabalho na República do Congo e agora mais informações ao vivo com Luísa Mutoni.
2: Pois é, inicialmente essa paciente buscou atendimento em uma unidade de saúde particular, mas ela já foi transferida para o Instituto de Infectologia Emílio Ribas e está internada em isolamento com quadro de saúde estável.
0: Prefeito Ricardo Nunes afasta gerente da SP Tours investigado por suposta ligação com ONG, alvo da operação.
1: Rodrigo Ravelli Bolzan é investigado pela Controladoria do Município por suspeita de favorecer contratos do Instituto Conhecer Brasil com a empresa municipal de eventos.
0: Pedágio Free Flow começa testes na Anchieta Imigrantes e pode reduzir tarifa para R$ 19,35.
1: Importante dizer, sistema sem praças físicas ainda não está cobrando pedágio. A operação depende ainda de homologação oficial da Artesp e promete cortar pela metade o valor atual do sistema Anchieta Imigrantes. A gente vai fiscalizar aqui na TMC.
0: Ação judicial sobre desvio de moradia popular em São Paulo terá perícia e pode ouvir testemunhas.
1: Prefeitura defende benefício e diz que 926 processos de apuração de irregularidades foram abertos.
0: Desembargador considera tema como complexo e de extrema gravidade diante dos milhares de apartamentos sob suspeita.
1: E na previsão do tempo, tá frio, tá chovendo, frente fria, trazendo chuva, derrubando o tempo seco aqui em São Paulo até o fim de semana.
0: E no esporte, a Copa do Mundo começa hoje.
1: A Copa no Canadá, nos Estados Unidos, também no México, reúne pela primeira vez 48 seleções em 104 partidas.
0: Competição terá duração recorde de 39 dias e estreia novo formato com fase eliminatória ampliada.
1: O Paulista TMC está no ar com tudo o que importa para você.
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0: 10:04, a Secretaria da Saúde de São Paulo investiga um novo caso suspeito de ebola na capital paulista. Segundo informações da pasta, a paciente passou por uma área considerada de risco na África. Luísa Mutoni, bom dia.
2: Bom dia, Fernanda. Bom dia, Tebas. Bom dia a todos que estão com a gente aqui no Paulista TMC. Essa paciente esteve em uma província ali no leste da República Democrática do Congo, país que vive um surto de ebola declarado pela Organização Mundial da Saúde há pelo menos 15 dias. E ela desembarcou no Brasil no último dia 6 de junho, mas começou a apresentar esses sintomas 3 dias depois. Inicialmente, ela procurou atendimento em uma unidade de saúde particular, mas foi transferida para o Instituto de Infectologia Emílio Ribas, que é o instituto referência aqui no Brasil para casos suspeitos ou confirmados de ebola. Segundo a Secretaria de Saúde do Estado, ela segue internada em isolamento, seguindo todos os protocolos de biossegurança e tem quadro de saúde estável. Ela esteve a trabalho na República Democrática do Congo e esse é o segundo caso suspeito que foi investigado pela Secretaria de Saúde ao longo desse ano. A gente trouxe aqui no Paulista TMC no começo desse mês que um imigrante congolês de 37 anos também retornou do país com suspeitas, né, sintomas aí de ebola, mas o caso dele acabou sendo classificado como meningite. Como eu falei, há 15 dias a Organização Mundial da Saúde decretou um surto de ebola, não só na República Democrática do Congo, mas também em Uganda, mas as autoridades de saúde aqui do Brasil tranquilizam a população e dizem que o risco de um surto aqui no Brasil, na América do Sul como um todo, ainda é classificado como muito baixo, porque apesar de ser uma doença aí transmitida por vírus, ela não é transmitida pelo ar e, por enquanto, então, apenas casos sendo investigados, mas ainda não confirmados. A gente, é claro, vai seguir acompanhando de perto.
0: Combinado, Luísa. Muito obrigada pelas suas informações. Um ótimo dia de trabalho para você. 10:07. Previsão do tempo. Pois é, gente, chegamos aqui agora para falar da previsão do tempo. Uma frente fria vai provocar mudanças no tempo em todo o estado de São Paulo nos próximos dias. A previsão é de chuva entre esta quinta e domingo, com os volumes mais intensos concentrados na sexta e no sábado. Segundo os meteorologistas, há risco de temporais isolados, rajadas de vento acima de 50 km por hora e descargas elétricas. O alerta para chuva vale para todas as regiões do estado. As temperaturas seguem amenas, com máximas aí em torno dos 24 graus na capital, enquanto no litoral a chuva deve ser mais persistente, especialmente na Baixada Santista. Eu acho que o tempo vai ficar mais ameno assim, porque tá tão aquecida a expectativa e a empolgação com a Copa do Mundo, que teve que jogar as temperaturas ali para baixo. Nos Estados Unidos, por exemplo, falando, né, de temperaturas, Estados Unidos, que também é sede da Copa do Mundo, Estados Unidos, México e Canadá, só para vocês terem uma ideia, nos Estados Unidos os jogos vão ocorrer sob forte calor e a alta umidade, típicos aí do verão americano, com tempestades severas e raios. Só para vocês terem uma ideia, em cidades como Nova York, por exemplo, essas cidades podem registrar médias aí entre 32 e 34 graus durante os jogos e pode haver interrupção nas partidas. Daqui a pouquinho eu falo de temperatura no México e no Canadá também.
1: 10 horas e 8 minutos, trânsito aqui no Paulista TMC, você participa e nos ajuda também. O Caio manda aqui mensagem no 11972211001 e diz: tá tudo travado aqui na 9 de julho, na Brasil. Tem toda a razão, nessa esquina, né, da Brasil com a 9 de julho, você participa junto com a gente nesse instante, portanto, o tráfego bastante lento, difícil nos dois sentidos da 9 de julho e também ali na Avenida Brasil, no sentido Parque do Ibirapuera. Aproximadamente 45 minutos, teve ali um acidente com moto, a situação não foi grave, mas foi suficiente, ainda mais com essa chuva que nos informou aqui a Fernanda Câmara, é o suficiente para deixar a situação bastante complicada. Só para se ter uma ideia, na zona oeste de São Paulo, nós temos 200 quilômetros de lentidão. Um dos pontos de atenção, a rua Heitor Penteado, nos dois sentidos, mas principalmente ali próximo do metrô Vila Madalena. A Cerro Corá tem, inclusive, uma obra sendo realizada no sentido Heitor Penteado e também vai atrapalhando bastante o trânsito na região. Além disso, agora 10 horas e 10 minutos, só para a gente complementar aqui, segundo a CT, também a zona sul da cidade com trânsito ruim e a chegada ao aeroporto de Congonhas não é positiva, não é boa. Você que está na 23 de maio, sentido aeroporto de Congonhas, vai enfrentar dificuldade. 10 horas e 10 minutos.
0: E quem desce para o litoral pela Anchieta ou pela Imigrantes vai precisar se acostumar com uma novidade. O grupo Eco Rodovias iniciou os testes do sistema de pedágio sem cancelas nas duas rodovias, o chamado Free Flow. O Ricardo Sparvo, ele está ao vivo com a gente para explicar como vai funcionar essa mudança.
1: Tá chovendo aí, Ricardo? Onde você está?
4: Tá garoando um pouquinho, Rafael Tebas. Eu tô aqui na Lapa, na zona oeste de São Paulo. Já choveu mais forte nessa manhã, agora até que tá tranquilo, mas vamos falar um pouquinho do famoso Free Flow, que tá aí na boca de todo mundo já faz um tempinho, né? O que que ele significa, só pra gente situar um pouquinho o nosso ouvinte aqui da TMC? Em tradução livre, Free Flow significa fluxo livre e é um sistema de pedágio eletrônico sem cancelas, que permite a cobrança automática da tarifa sem que o motorista precise parar ou reduzir a velocidade, ou seja, ele só passa com a velocidade que ele estiver e câmeras e radares vão anotar a placa dele e ele vai ter que fazer o pagamento do pedágio de maneira digital, sem ter que parar e sem formar grandes filas, que a gente sabe que formam-se grandes filas, principalmente nos feriados e nos fins de semana. Bom, essa nova etapa da Ecovias na rodovia Anchieta começou depois da conclusão da instalação desses Free Flows na altura do quilômetro 33 da Anchieta e na rodovia dos Imigrantes no quilômetro 29, nos dois sentidos, tanto para descer quanto para subir. A conclusão dessa implementação do Free Flow é uma fase importante para mudar a forma de cobrança do valor do pedágio aqui em São Paulo, que é o mais caro do Brasil. Atualmente, R$ 38,70. A ideia é diminuir esse valor, cortar pela metade para R$ 19,35, tanto para descer quanto para subir. Ou seja, para quem só desce, vai diminuir pela metade. Agora, para quem precisa descer e subir, por exemplo, no mesmo dia, o valor vai ficar igual. Isso porque atualmente, para descer, são esses R$38 e para voltar, para subir, não paga. Ou seja, para quem vai fazer essa viagem de ida e volta, o valor vai permanecer o mesmo. Bom, esses free flows vão fazer a cobrança no mesmo lugar, tanto na descida quanto na subida para a capital. E, segundo a Ecovias, nesse momento de implementação, não vai haver cobrança de tarifa aos usuários, apenas a partir de 1º de julho. Bom, vale lembrar aqui o ouvinte da TMC aqui de São Paulo, que o governo federal suspendeu 3 milhões e 400 mil multas de rodovias no sistema Free Flow em abril de 2026. A medida concedeu um prazo de até 200 dias para regularização desses débitos dos usuários com as tarifas dos pedágios. Ou seja, pela essa nova regra, os usuários vão ter até o dia 16 de novembro para pagar o que eles estão devendo. Ou seja, quem passou pelo Free Flow e acabou não pagando, esqueceu ou não conseguiu pagar pelos meios digitais, vai ter até o dia 16 de novembro para fazer esse pagamento dos débitos que estão a pagar pelas multas de não pagamento dos pedágios Free Flow. Bom, agora a gente aguarda a implementação feita pela Ecovias, tanto na Anchieta quanto na Imigrantes, do famoso Free Flow, Rafael e Fernanda.
0: Obrigada, viu, Ricardo Spárvoli, proteja-se, tá frio e tá garoando um pouquinho, como você falou. Obrigada pelas informações, ótimo dia de trabalho para você.
4: Obrigado.
0: 10 horas e 14 minutos, e como o Ricardo falou que tá chovendo um pouquinho ali, onde ele tá, na Lapa, só pra gente lembrar... A gente está vendo o trânsito ali atrás dele. Dirigir na chuva, gente, exige uma atenção redobrada, né? Porque tem a perda aí de aderência dos pneus, a visibilidade fica reduzida. Então é importante, é fundamental reduzir a velocidade, aumentar a distância de segurança para o veículo da frente, para dar tempo, né, de frenagens sem perder o controle do carro.
1: Exatamente, é um recado fundamental nesse dia de garoa fina, né, em várias regiões, até de chuva também.
0: E porque
1: em alguns
0: a chuva
1: pontos
0: pode aumentar, né?
1: Aqui de São Paulo. Inclusive, um recado para você que nos acompanha aqui no 100.1, você que participa também no nosso canal do YouTube, com imagem também no @tmcnewsbr ou no WhatsApp 119-7221-1001. Se você tem algum problema aí no seu bairro, uma rua que tá com um buraco, não resolvem, demora demais, enfim, você pode participar, mande a sua denúncia, a sua reclamação aqui pro Paulista TMC, que a gente vai atrás, a gente vai acompanhar e vai apurar para você, viu? Mande a mensagem 119-7221-1001, a gente vai reunir as mensagens, enfim, e vai atrás dessas informações para vocês. 10 horas e 15 minutos.
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0: 10 horas e 15 minutos, a Prefeitura de São Paulo afastou um gerente da SP Tours que passou a ser investigado por suspeitas envolvendo contratos de uma ONG com o município. Quem tem os detalhes ao vivo, já está aqui com a gente no estúdio, é a Beatriz Gimenez. Bom dia, Beatriz.
5: Bom dia, Fernanda. Bom dia, Tebas. Exatamente, o prefeito Ricardo Nunes anunciou o afastamento do gerente de eventos da SP Tours, o Rodrigo Ravelli Bouzan. Segundo a Prefeitura, ele é investigado pela Controladoria Geral do município por uma possível ligação com empresas que prestavam serviços ao Instituto Conhecer Brasil, uma ONG que mantém contratos com a administração do município. A apuração do envolvimento do Rodrigo começou após uma denúncia indicar que ele teria atuado para se aproximar a ONG da SP Tours e facilitar a assinatura desses contratos. A investigação ela também aponta que o Rodrigo Bouzan ele foi sócio de uma empresa citada nas apurações da operação Sem Wi-Fi, realizada pela Polícia Civil na semana passada. A gente deu as informações sobre essa operação aqui, cobrimos, né, em toda a programação da TMC. E além disso, segundo a denúncia, ele também teria autorizado pagamentos milionários relacionados aos eventos dessa ONG e fiscalizado também contratos envolvendo empresas ligadas aos antigos parceiros de negócio. A ONG ela é ligada à empresária Karina da Gama, que também foi alvo dessa operação policial. E a gente lembra que a Karina da Gama também é uma das sócias da produtora do filme do ex-presidente Jair Bolsonaro, que é a produtora Go Up Entertainment. Então tem todo um embrólio em volta, né, um pano de fundo em volta dessa investigação. A Karina, até o momento, ela nega qualquer irregularidade em relação a esses contratos, e agora a gente tem mais essa nova fase, mais essa nova investigação que está sendo apurada pelas autoridades aqui da cidade de São Paulo.
1: Tá certo, obrigado pelas informações então, Beatriz Gimenez aqui trazendo, como sempre aqui no Paulista TMC, a informação que importa pra você. 10 horas e 18 minutos.
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1: 10 horas e 23 minutos. Você está acompanhando o Paulista TMC aqui no 100.1 em São Paulo, com Fernanda Câmara, comigo Rafael Tebas. E a gente gira agora as principais informações do dia. A Prefeitura de São Paulo colocou em consulta pública um projeto para conceder à iniciativa privada a gestão do cartódromo Ayrton Senna em Interlagos por 15 anos. A empresa vencedora ficará responsável pela operação, manutenção e também reforma do espaço. A ideia é modernizar a estrutura para que o circuito atenda aos padrões internacionais e que possa, portanto, receber as grandes competições. O contrato também permite exploração comercial com publicidade, eventos, filmagens e até name rights, desde que o nome Ayrton Senna seja mantido.
0: E mais, o governador Tarcísio de Freitas anunciou um pacote de ações ambientais que prevê 23 bilhões e meio de reais para despoluição dos rios Tietê e Pinheiros até 2009.
1: E esse anúncio foi feito durante a Semana Mundial do Meio Ambiente, um dia após o surgimento de uma mancha de espuma tóxica no rio Tietê. O plano também inclui 24 milhões de reais para revitalizar a ciclovia, né, do rio Pinheiros, com melhorias, claro, consequentemente, em iluminação e segurança também. 10 horas e 24 minutos. Boa. 10 horas e 24 minutos, então, a gente vai girar a nossa reportagem. Vamos sair do país, vamos pro México agora. Ai, é dia chique. De Copa, é chique demais. É dia de Copa do Mundo, estreia do México, abertura da Copa, cobertura completa aqui na TMC. Tem México e África do Sul. A nossa equipe está espalhada pelas sedes da Copa do Mundo e Kaique Silva ao vivo com a gente. Dá para observar o belíssimo, imponente estádio Azteca aí ao fundo. Bom dia, Kaique.
18: Tudo bem, Tebas? Abraço para você, abraço para a Fernanda Câmara, abraço para todo mundo que nos acompanha. Estou aqui no Estádio Azteca e vou falar para vocês. A gente gostaria muito de trazer aqui a informação do clima de Copa, de camisas verdes espalhadas por todo o país. Isso existe, mas é...
0: O Kaique, o sinal dele deu uma travada, mas a gente vai tentar restabelecer, né, para poder trazer as informações sobre a Copa do Mundo.
1: Exato.
0: Que começa hoje com duas partidas, México e África do Sul, que jogam no estádio Azteca, então, no México, onde o Kaique tá. Eles vão jogar às 16h, horário de Brasília, México e África do Sul, e mais tarde, às 23h, jogam Coreia do Sul e República Tcheca no estádio Akron, em Jalisco, no México. Acho que o Kaique já nos ouve, né?
1: Acho que sim, acho que o Kaique está conectado já com a gente. Só vou passar rapidamente aqui também um serviço importante. Você pode acessar o nosso portal tmc.com.br, lá você encontra todas as informações também sobre a Copa do Mundo. Tem até um espaço especial sobre Copa do Mundo no nosso portal. Repito, tmc.com.br, você pode colocar barra Copa para você e aí você acompanha todas as informações com reportagens especiais, informações, claro, do Brasil, mas também de todas as seleções. Agora sim, Kaique Silva, diretamente do estádio Azteca no México. Como que tá o clima por aí então, Kaique?
18: Olha, gente, tudo bem? Abraço para vocês, viu? A instabilidade da internet aconteceu porque é muita gente no mesmo espaço, muita gente no mesmo local, e teremos realmente muita gente chegando, né, nas próximas horas para poder entrar no Azteca, que terá mais de 84 mil torcedores. Essa é a nova capacidade do estádio, depois de uma reforma de mais de 1 bilhão, inclusive, né? E os torcedores estão chegando. A fila em um dos setores aqui, em um dos portões, é, que a gente passou há pouco, é uma fila das maiores que eu já vi em um estádio de futebol. Está todo mundo ansioso. Isso que ainda são 7:26, exatamente o horário aqui da Cidade do México. E o jogo acontece 1:00 PM aqui, né? Horário local, às 16:00 PM, horário de Brasília. É, o detalhe, eu estava falando sobre a dificuldade para poder chegar aqui, né, gente? Porque o México e a Cidade do México vivem um momento de instabilidade política, muitos protestos, manifestantes estão tomando as ruas. O centro da Cidade do México, inclusive, tem muitas barracas de acampamento. E esses manifestantes estão tomando conta do centro da cidade. Algumas classes trabalhadoras unidas e também a associação de mães que têm filhos desaparecidos aqui no México. A gente sabe que é um problema muito frequente por aqui. Então essas mães brigando por direitos. E esse movimento é contra a realização da Copa do Mundo aqui no México por conta de toda essa instabilidade política. A promessa é que daqui exatamente 33 minutos, a partir das 8:00 AM, uma longa caminhada aconteça do centro para cá. É, e o intuito é impedir que, de fato, os torcedores cheguem até o Azteca, lógico, por conta daquele motivo que eu acabei de citar, desse movimento ser contra a realização da Copa do Mundo. Por aqui, uma tentativa de boicote também ao evento de abertura da Copa, que terá um show, né, uma cerimônia de cerca de 1:30. A partir da 1:00 do horário local, a bola rola para México e África do Sul, o reencontro das duas seleções desde a Copa de 2010, quando lá na África eles fizeram a abertura daquela edição da Copa do Mundo. Agora, as situações são invertidas, né? Exatamente, a equipe que era visitante agora é a mandante, terá o apoio dos seus torcedores, e a seleção da África do Sul hoje é a visitante. Vai encarar, inclusive, mais de 80 mil sombreiros que foram espalhados e bandeirinhas também nas arquibancadas. A gente registrou todos esses detalhes ontem, né? No Match Day menos um, quando a gente teve acesso à parte de dentro do estádio. Tivemos, inclusive, acesso à coletiva de Gianni Infantino, o presidente da FIFA, e também da comissão técnica do México e também da África do Sul, pessoal.
0: Ô Kaique, você contando aí sobre tudo o que está acontecendo, recheando, enriquecendo a gente aqui de informações, eu queria te perguntar se aí está calor ou frio agora.
18: Olha, nesse momento tá frio, mas assim, não é um frio também absurdo, tá? Essa blusa, por exemplo, que eu tô, né, pra quem nos acompanha com imagem através do nosso canal do YouTube, eu tô com uma blusa até um pouco pesada e tô achando ela até exagerada pra esse momento, que eu tô posicionado num local aqui que o sol tá batendo diretamente. Agora, à tarde, ontem o calor foi muito forte, até o sol deu as caras por aqui, né? Tava chegando o sol junto com esse clima de Copa do Mundo que tava aflorando cada vez mais por aqui. Nos últimos dias a gente teve inclusive a previsão de pancadas de chuva, né, no momento da abertura, o que poderia colocar em risco até a cerimônia e também a partida. A gente lembra que a FIFA tem um protocolo: quando tem uma tempestade, uma forte chuva, a partida é paralisada. Se tiver um raio, um relâmpago, né, numa distância de 13 quilômetros do estádio, o jogo é paralisado e serão 30 minutos de pausa por conta disso. Se tiver um novo evento desse tipo, o cronômetro zera e volta a contar mais 30 minutos, o que pode atrasar bastante a partida. Mas a previsão por aqui hoje é de chuva leve, contrariando o começo da semana e também o fim da semana passada, que dizia que uma tempestade poderia cair no dia da abertura da Copa do Mundo, pessoal.
0: É, então, porque a gente tá falando de clima, de tempo, enfim, falando que nos Estados Unidos o tempo vai ser bem quente, então que os jogadores merecem uma atenção redobrada. E no México, de acordo com fontes que trazem, né, a previsão do tempo, o clima, olha, é quente e altamente instável, do mesmo jeito aí que você falou, com alerta para chuvas torrenciais e tempestades, principalmente nas regiões centrais e oeste, como a Cidade do México e Guadalajara. O calor é intenso, exigindo esforço redobrado de recuperação médica para os jogadores, mas você vai contando para a gente, conforme a gente vai te chamando, como é que está o tempo a cada dia. Muito obrigada, um excelente trabalho, e a gente está muito orgulhoso de você estar aí no México e nossa equipe toda espalhada aí na cidade sede. Obrigada, viu, Kaique?
18: Obrigado, gente. Abraço para vocês. Inclusive, duas situações só para a gente fechar me fazem lembrar São Paulo. Primeiro, o trânsito infernal aqui na Cidade do México, porque inclusive por conta de manifestantes, tem linha do metrô que está inclusive sem funcionar, né? Está paralisada. Então o trânsito está intenso e também essa instabilidade da temperatura. A gente sai de casa, a gente sai do hotel, no caso, com blusa, depois tem que colocar camiseta, como daqui é a pouco guarda-chuva,
0: põe,
18: enfim.
0: Casaco.
18: A situação está complicada,
1: põe,
18: parece
1: casaco,
18: muito São Paulo.
1: Coloca casaco.
0: Põe casaco, tira casaco, põe casaco. É isso. Obrigada, Kaique. Excelente trabalho para você.
1: É, valeu, Kaique Silva. 10 horas e 31 minutos. A cidade do México, que é realmente gigantesca, né? Região metropolitana, é, enfim, bastante conhecida. Cerca de 22 milhões de habitantes, realmente é muita coisa. Vamos mudar de assunto agora aqui no Paulista TMC. Às vésperas, então, da Copa, uma pesquisa da Quest, se eu não estou equivocado, revela então que os torcedores estão esperando em relação aí à seleção brasileira. E o Bruno Chesi tá aqui para explicar pra gente. Chesi, bom dia.
19: Bom dia, Rafael, Fernando. Então, o nome da pesquisa, inclusive, é Crença no Hexa. Mas se liga nessa, então. 56% dos entrevistados dizem que não confiam na conquista do sexto título mundial.
1: Olha, a maioria não confia
19: pela seleção brasileira.
1: Tá, mas do outro lado, então, tem alguém que não sabe? Ou qual que é a
19: 35% apostam no título e o restante diz que não sabe, não opinar. Apesar do ceticismo predominante, a confiança na equipe cresceu em relação a uma pesquisa que foi realizada em abril. Essa pesquisa, divulgada hoje pela Quest, ela foi feita entre os dias 5 e 8 de junho, na semana passada, no caso, com pessoas com 16 anos ou mais, entrevistas feitas em domicílio. E a margem de erro estimada é de 2 pontos percentuais para mais ou para menos. Mesmo assim, com a margem de erro, a maioria das pessoas entrevistadas ainda aponta que não confia no sexto título do Brasil na Copa do Mundo. E um outro recorte que a pesquisa Quest trouxe é que uma possível convocação do Neymar, na época, foi apoiada por 53% dos entrevistados, que disseram que sim, ele era peça-chave e predominante para que a gente fosse em busca desse sexto título. Para mais dados dessa pesquisa, a gente também, além, é claro, da nossa página especial da Copa do Mundo, a gente tem uma matéria sobre essa pesquisa da Quest, divulgada hoje no nosso site TMC360.
0: Mas aqui no YouTube o pessoal tá bem animado, viu?
19: E vocês?
0: Eu tô animada também. Eu acho que o Brasil vai trazer o Hexa? Sim.
1: Eu acredito e acho que também daqui a pouco o Brasil vai ganhar 2-3 jogos, aí, isso aí já inverte
19: 70%
1: também.
19: 70% que vai, então.
0: A gente faz outra pesquisa.
19: Valeu.
0: Você traz uma nova pesquisa. Obrigada, Bruno. O Marcelo Vinícius, da Moca, diz o seguinte: a expectativa que está enorme em relação à Copa, e ele diz que é uma das épocas mais legais para quem gosta de esporte. E a Vanessa Albuquerque, do Itaim Bibi, diz que hoje ela já vai vestir a camisa do Brasil.
1: Boa.
0: Hoje não é jogo do Brasil, mas ela já vai vestir a camisa do Brasil. Acho que já para entrar no clima, né, de abertura aí de Copa do Mundo.
1: Exatamente. E falando em Copa do Mundo, a gente vai continuar nesse tema, né? A gente sabe que a Copa promete ser marcada não apenas por futebol, mas também pelo avanço da tecnologia, né? Já que a inteligência artificial deve ter um papel importante dentro dos estádios, mas também fora dos estádios, né? E a gente vai conversar sobre esse assunto com o Cristiano Vicente, diretor de inovação da Gront, especialista em tecnologia, inovação e inteligência artificial. Cristiano, muito bom dia para você. Quer dizer que a IA, então, vai dominar estádios e também o ambiente de rede social e também fora dos estádios, consequentemente. Bom dia.
20: Bom dia a todos vocês, bom dia aos telespectadores e ouvintes também. Sim, de fato, essa será a Copa mais tecnológica que testemunharemos até então. E imagino que daqui para frente a tendência é que cada vez mais a FIFA tente implementar novas tecnologias, novas ferramentas, para trazer um pouco mais de fidelidade ou menos polêmica, digamos assim, para os jogos da Copa do Mundo e, obviamente, depois de um tempo, por efeito cascata, chega nos países, nos campeonatos nacionais. Então, a gente tem aqui nessa Copa uma combinação muito grande de 3 fatores que trarão muito mais tecnologia para os estádios, que é, obviamente, a própria bola, que terá sensores, que se comunicarão diretamente com a central em frações de segundo para trazer informações sobre como a bola está sendo movimentada, como está sendo tocada. Tem também uma construção de avatares de todos os mais de 1.200 jogadores da Copa. A gente pode falar um pouco sobre isso também. E também a própria utilização de inteligência artificial para dar respostas em tempo real conforme as partidas forem acontecendo, para que então essa inteligência artificial auxilie os árbitros nas tomadas de decisão. Então aí é uma combinação aí entre máquina, entre inteligência artificial e o juiz que está lá no campo, para que então as partidas tragam um pouco mais de fidelidade, menos polêmica ao longo da Copa.
0: Então a gente pode falar que a inteligência artificial vai ser tão revolucionária para o futebol quanto foi a chegada do VAR?
20: Eu diria que até numa proporção maior, porque só para vocês terem uma ideia, né, uma partida tem 90 minutos, isso dá 5.400 segundos, e se você imagina que um lance pode ocorrer num décimo, numa fração de segundo, um jogo teria mais de 50 mil momentos ou situações que precisariam ser analisadas. Um ser humano levaria muito tempo para analisar todos esses momentos quando você combina a movimentação de uma bola, quando você combina essa movimentação da bola com o movimento de jogador, do seu tronco, dos membros, levando em conta todas as regras que existem do futebol e além das câmeras que estão posicionadas em todo o estádio. Então, um ser humano, para fazer uma análise da combinação de todos esses dados, não conseguiria fazer isso em tempo real. Agora, e aí que justamente entra a inteligência artificial para dar essa velocidade.
1: Agora, Cristiano, fazendo aqui um contraponto para a gente fechar, é claro que a IA vai dominar mesmo e acho que pode ser usada realmente para nos ajudar, para ajudar o ser humano, mas existe algum risco aí de uso excessivo da tecnologia, né, no que diz respeito ao futebol, mas também ao nosso dia a dia, ao nosso cotidiano, ampliando um pouquinho a pergunta?
20: Existe, sem sombra de dúvida, né? Quanto mais o VAR foi implementado lá, primeiro na Copa de 2018, para justamente acabar com aqueles lances polêmicos em que havia um impedimento, enfim, e não era marcado, e questão muito grande de centímetros, 10, 20, 30 centímetros de diferença. Hoje o VAR já está num nível muito menor, de poucos centímetros. Daqui a pouco serão frações de centímetros, milímetros. E aí isso tende a fazer com que os jogos fiquem um pouco mais artificiais, né? E o grande risco de tudo isso, quando você tem muita tecnologia, é você acabar não tendo mais tantos jogos polêmicos e os treinadores de segunda-feira, de boteco, né, acabam não tendo mais lances polêmicos para poder discutir. Então, obviamente, o excesso de tecnologia pode tirar um pouco do efeito da magia, que é o futebol, e principalmente quando a gente passa a ter uma central em todos os jogos, que analisa as informações, as jogadas, e dá uma orientação para o técnico com a tomada de decisão, a gente está levando muito mais a decisão para essa sala técnica do que para o apito do árbitro. Então, de fato, corre-se o risco de ter um jogo mais artificial, um nível menor de magia, digamos assim.
0: Vamos ver o que vai acontecer, então. Muito obrigada, Cristiano Vicente, diretor de inovação da Ground, especialista em tecnologia, inovação e inteligência artificial. Um ótimo dia para você.
20: Muito obrigado, vamos torcer pelo nosso Brasil.
0: Vamos, com certeza. Obrigada. 10 horas e 39 minutos.
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1: Larissa Torati está ao vivo com a gente aqui. Amanhã é dia 12, dia dos namorados, né? E certamente aqui em São Paulo vai ter muita opção, enfim, para os casais, e a Larissa vai trazer algumas informações para a gente, até porque, né, estamos em junho também, imagino eu, deve ter até festa junina acontecendo. Bom dia,
5: Larissa. Olha o noivo! Tem de tudo rolando. Bom dia, gente. O roteiro de hoje está completo e bem direto, com opções para casais e também para os solteiros, divididas por dias da semana para poder facilitar a sua programação. Para amanhã, sexta-feira, o dia oficial da comemoração do Dia dos Namorados, a agenda de shows pela capital é bem intensa, viu? O cantor Belo se apresenta lá na Vibra São Paulo às 10 da noite, com entradas a partir de R$110 no site Uhul. Se você se interessou, eu dei uma olhadinha agora há pouco, ainda tem alguns ingressos rolando. E pra quem prefere sertanejo, os cantores Edson e Hudson tocam à meia-noite na Vila Country, lá na Água Branca, com ingressos a partir de R$80 pela Ticket 360. A gente também tem o Lucas Carlos na Casa Natura Musical em Pinheiros, às 9 da noite, com ingressos de R$60 a R$110 pela Simpla. Outro destaque de sexta-feira é a estreia do espetáculo Fafá de Belém, o musical, no Teatro Claro Mais SP, lá na Vila Olímpia, às 8 da noite, com ingressos um pouco mais acessíveis, que variam entre R$25 e R$50 reais. Ainda na sexta, quem busca por um passeio mais cultural, algo diferente de shows, Tem outras excelentes alternativas. A exposição imersiva sobre o Coliseu, lá no Shopping Vila Olímpia, oferece uma promoção para os casais. Das 10 da manhã até as 8 da noite, quem comprar uma entrada inteira de R$ 70 na bilheteria física ganha uma segunda de graça para a mesma sessão. E para os solteiros, o Kira Hora Pub, no Itaim Bibi, promove a sua tradicional Noite dos Solteiros a partir das 6 da tarde, com convites a partir de R$ 40 pelo Clube do Ingresso. E por fim, para quem preferir esticar até domingo, dia 14, pode curtir o show romântico do Raça Negra no Espaço Unimed, lá na Barra Funda, às 8 da noite, com ingressos entre R$ 160 e R$ 320 pela Ticket 360. Ou, se você preferir ali um clima caipira, a dica é a festa junina vegana no Espaço Best Park, na Liberdade, que reúne comidas típicas sem ingredientes de origem animal, do meio-dia até as 8 da noite, com entrada de graça. Então tem de tudo pra curtir, com quem você ama, com um amigo talvez, ou pra quem tá solteiro.
0: Ah, de repente um amigo pode virar, né, um namorado, quem sabe. São muitas opções, Larissa. Muito obrigada.
5: Obrigada, Fê.
0: E agora, 10 horas e 42 minutos, Transamérica agora é TMC. 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
7: O Corinthians chega à pausa para a Copa do Mundo no meio da tabela. Décima colocação do Campeonato Brasileiro. Em 18 partidas, o Timão soma 24 pontos, com exatamente 6 vitórias, 6 empates e 6 derrotas. O ataque marcou 18 gols e a defesa sofreu 19, saldo negativo de 1 gol. O último compromisso antes da paralisação para a Copa do Mundo terminou com vitória por 3-1 sobre o Grêmio. E depois da Copa, o Corinthians enfrenta a equipe do Remo dentro de casa. 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
10: 10 horas e 48 minutos, estamos aqui com Paulista TMC, com as principais notícias, com os principais destaques que importam pra você. E com a Copa do Mundo começando hoje, ainda dá tempo de garantir o álbum de figurinhas, já que a Prefeitura de São Paulo tá distribuindo de graça. Clara Castilho, bom dia.
11: É isso aí, Fernanda Tebas, bom dia pessoal, quem nos acompanha. Pois é, a Prefeitura tá com esse projeto super legal. Você que ainda não tem o álbum e quer entrar no clima da Copa, já que tá começando hoje, dá expectativa a mil aí pro Jogo do Brasil também no sábado. Então, como é que faz, né? Pra você poder ganhar esse álbum e figurinhas gratuitas. A Prefeitura vai distribuir 3 mil álbuns e 50 mil figurinhas em 27 espaços espalhados por todas as regiões da cidade. E aí também terão áreas destinadas à troca de figurinhas. Cada participante vai poder retirar um álbum e 14 figurinhas. E onde que vai retirar, né? São nas bibliotecas e pontos de leitura espalhados por São Paulo. E aí, para você participar, é necessário possuir um cadastro no Sistema Municipal de Bibliotecas. E quem não tiver esse cadastro pode realizá-lo no momento de retirada. A distribuição começa hoje, das 11 às 13, e acontece de segunda a sábado. E aí, para conferir a lista completa das bibliotecas em que você pode encontrar isso, é só acessar o site da Prefeitura.
12: Inclusive, Clara, sobre, já que você citou aí a Prefeitura, Júlia Takahashi também está ao vivo com a gente aqui, e eu vou fazer a pergunta que acho que o nosso ouvinte também quer saber. Vou ter que trabalhar na Copa do Mundo? Tem muita gente perguntando sobre isso, porque afinal de contas, a gente sabe que quando chega o Jogo do Brasil, só para pegar um exemplo aqui, às vezes consegue a folga,

0: às vezes não vai direito, ou vai ali meio período. O que, que vai acontecer, Julia Takahashi?
1: Olha, como a gente vai cobrir a Copa, então a gente vai trabalhar sim,
0: O paulista persiste aqui.
1: Mas, olha, o Brasil tem já 3 jogos confirmados. O primeiro vai ser esse sábado contra o Marrocos, o segundo contra o Haiti, na sexta-feira, dia 19, e o terceiro contra a Escócia, no dia 24 de junho, uma quarta-feira. A Prefeitura de São Paulo, ela decretou mudanças no expediente dos servidores, que será encerrado antecipadamente às 5 horas da tarde, apenas no dia 24, no jogo contra a Escócia. Quem trabalha na Prefeitura e sair mais cedo nesse dia, vai precisar compensar essas horas até o dia 31 de julho. Além disso, se o Brasil passar de fase, esperamos que sim, né? A Prefeitura vai divulgar novas regras para os próximos dias de jogo. Agora, em relação ao governo do estado de São Paulo, diferente do Rio de Janeiro, que já decretou ponto facultativo parcial, aqui o horário não muda. Como os jogos do Brasil vão ser à noite, o governo explicou que não precisa mexer no expediente das repartições estaduais. Para quem trabalha em empresa privada, a lei não traz nenhuma exceção para a Copa, então o horário de trabalho segue normal, a menos que a empresa decida combinar algo diferente.
2: Dado o recado, muito obrigada, Clara, e também Júlia Takahashi.
0: Em resumo, muita gente vai ter que dar aquela negociada ali com o patrão. Oh, hoje tem jogo do Brasil, Neymar vai jogar ou não, enfim. Vamos ver. Valeu, Júlia Takahashi e Clara Castilho também.
2: 10 horas e 51 minutos. E se você não quer perder nada da Copa do Mundo, vamos colocar a vinhetinha aí? Melhor, né?
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2: 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E depois da nossa vinheta, 10 horas e 51 minutos, como eu tava falando, se você não quer perder nada da Copa do Mundo, já sabe. 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
0: É, aqui o gol sai antes, sem delay, o gol sai primeiro aqui na TMC. 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
2: E falando em Copa do Mundo, eu fiquei aqui de passar o clima dos locais sede, né? Então já falei dos Estados Unidos, já falei do México. E o Canadá, olha, de acordo, claro, com fontes que trazem a previsão do tempo, o Canadá, comparando aí com Estados Unidos e México, vai ter um clima mais ameno, mas também sujeito a dias quentes, dependendo da região, como Vancouver e Toronto. O risco de tempestades de verão e flutuações rápidas de temperatura também acompanham os jogos. Então a gente sempre vai conferir aqui para trazer a informação para você saber até os bastidores, o que está acontecendo. E como o Kaique trouxe aqui para a gente, ele que está lá no México, se houver um calor muito intenso, a partida vai ser paralisada, né? Para recuperação dos jogadores.
0: Exatamente, é uma regra realmente lá nos Estados Unidos, é assim que funciona, né? Quando há risco de tempestade, né? Enfim, há sempre essa paralisação.
2: Ou de calor muito intenso,
0: né? Exatamente. Isso aconteceu já no ano passado, né? Teve a Copa do Mundo de clubes, já até para testar, né? Fazer testes em relação ao Mundial, a Copa do Mundo. E aí, na Copa do Mundo de clubes, já aconteceu exatamente essas... Já aconteceram essas paralisações. E olha, você participa aqui no 11972211 9 7221 1001. São muitas mensagens aqui chegando pra gente. Tem a Amanda Chiradia, acho que é assim que é a pronúncia do sobrenome dela. Ela mora na região do Brooklyn, tá escrevendo aqui: eu sempre escuto vocês indo pro trabalho, muito bom dia Tebas, valeu, bom dia Fernanda. Ela escreve aqui também o Bruno, mandando aqui um alô pra gente lá em Itaquera, também falando sobre Neymar Neymar, diz que o Neymar tem que voltar logo, é o que escreve ele. E já que o Neymar é assunto, também o Luiz na Vila Madalena. Bom dia, Tebas, bom dia, Fernanda. Neymar, uma grande ilusão, escreve ele. A gente vê essa diferença de opiniões na nossa audiência aqui. E você sempre participa com a gente do Paulista TMC, 11972211001, e está chegando ao final. Mais uma edição do Paulista TMC. Como passa rápido, né? Como
2: passa rápido. Passa muito rápido, gente. Mas muito obrigada pela sua companhia, pela sua audiência. Obrigada, ouvinte. Continue sintonizado aqui na programação da Transamérica, que agora é TMC.
0: 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Valeu, vem aí o Trend das 11. Valeu, Fernanda Câmara. Tchau.
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0: 11 horas em ponto, trend das 11, começando ao vivo para todo o Brasil neste dia. Ah, sabe que dia? Dia 11, dia de Copa do Mundo. Bom dia para você, Pietra. Vai começar finalmente. Bom dia.
1: Ô, já tô aqui no clima, viu, gente? Ó, bem animados. A gente já começou esse trend aqui bem no clima da Copa do Mundo, porque tá trendando bastante também esse assunto aí nas redes sociais. Então, bom dia para você que tá acompanhando aqui a TMC. E vamos seguir aqui no trend das 11 até o meio-dia. Te convidando, então, a seguir a gente nas redes sociais no @TMCNewsBR, tanto no Instagram quanto no TikTok e também lá no YouTube com a nossa live. Certo, Thiago?
0: Certíssimo. E a pergunta que a gente já quer fazer pra você, logo de cara, é como é que tá a empolgação?
1: Boa.
0: Pra seleção brasileira e principalmente pra essa Copa do Mundo 2026. Daqui a pouquinho, a gente vai trazer uma pesquisa Quest falando aí da expectativa do brasileiro pra Copa do Mundo 2026. Enquanto isso, telefone em mãos pra você atualizar o feed pra mandar mensagem pra gente. 11972211001. Bora nessa então, vamos atualizar o trend a partir de agora com os principais assuntos que estão ganhando repercussão, como por exemplo Copa do Mundo.
1: Sempre, né? A gente já falou aqui, Copa do Mundo treinando bastante.
0: Não pode ser diferente, daqui a pouquinho a gente fala mais.
1: É isso, também tem pesquisa Copa, falando de Copa do Mundo novamente.
0: Falando nisso, mas não vamos falar, ficar só no mundo da bola, não.
1: Boa.
0: Corrupção tá trendando.
1: É, menino.
0: Daqui a pouquinho a gente explica.
1: Vazamento de dados também, viu?
0: Rock in Rio também bombando nesta quinta-feira, eu explico depois por quê.
1: E aí a gente volta pra Copa, porque vai trendar e tá trendando a abertura Copa.
0: E a gente volta pra política pra falar também de uma situação peculiar que aconteceu na Alemanha.
1: Pois é, cinema brasileiro também trendando por aqui.
0: Ah, tem muito espetáculo da natureza ganhando repercussão na internet.
1: E árbitros da Copa, pra gente já continuar no climinha de Copa do Mundo.
0: Então, bora nessa, acessando tmc.com.br, @tmcnewsbr, dando F5, atualizando o feed Copa do Mundo. É claro, é na TMC, porque começa hoje a maior competição da história, com recorde de seleções, você sabe, né? O novo formato aí da Copa do Mundo. Pra quem gosta de futebol, pra quem gosta do evento, ó, é um prato cheio. Muito mais jogos, muito mais emoção, né? Então vai ser realizada, é sempre bom lembrar, nessa forma conjunta, pela segunda vez na história, em diversas sedes, né? Estados Unidos, México e Canadá. Lembrando que da outra vez que aconteceu isso, lá em 2002, Coreia e Japão, Brasil foi campeão.
1: Não queria dizer nada.
0: Quem sabe pra empolgar da Pietra, isso já é um sinal. Então essa edição de 2026 tá marcando nova fase, né, nesse principal torneio do futebol mundial. 48 seleções, não mais 32. Também aumento na quantidade de jogos, obviamente. Antigamente eram 64 jogos, né, no total.
1: Uhum.
0: Para 104 jogos no total, é jogo que não acaba mais. Abertura hoje, atenção, Estádio Azteca, na Cidade do México. Nosso repórter Kaique Silva já tá por lá. E os anfitriões mexicanos, eles vão enfrentar a África do Sul. Afinal, já para você se programar, né?
1: Boa.
0: Quanto tempo teremos de Copa? Um pouco mais de um mês, né? Uns 40 e poucos dias. Vai ser na região de Nova York e Nova Jersey. Brasil estreia sabadão, sempre bom lembrar. Copa começa hoje, transmissão TMC, mas aí sim, sabadão, 19 horas contra Marrocos em Nova York e Nova Jersey. Claro, as emoções, o esquenta, todos os jogos você acompanha aqui na transmissão TMC, que não tem delay, hein?
1: Não tem mesmo. Bom lembrar disso, viu, gente? E olha, a gente segue falando de Copa aqui pra falar sobre uma pesquisa que saiu agora, né? A pesquisa Quest, que é a mesma pesquisa, que é a mesma consultoria que divulga ali os números da corrida eleitoral. Então, essa pesquisa, ela conferiu como que tá o otimismo da torcida com a nossa seleção, viu, gente?
0: E aí?
1: Essa pesquisa aconteceu entre os dias 5 e 8 de junho, com pessoas a partir de 16 anos. E a pergunta foi a seguinte: você acha que o Brasil leva o Hexa? Inclusive, é uma pergunta que a gente pode jogar aqui também pra você,
0: pra você,
1: né? Vai lá no DDD 11972211001 e responde pra gente: você acha que esse ano a gente leva o Hexa? Pois é, ó, nessa pesquisa, 56% das pessoas falaram que não, tá?
0: Ah, não?
1: Não.
0: Maioria pessimista,
1: então. Pessimista demais. E aí, 35% falaram que sim. Eu acho que eu tô nesses
0: 35%. Você tá no 35%? Eu tô no outro, hein?
1: Tá no outro? Tá pessimista, Thiago?
0: Sei não.
1: Bom, 9% não sabem ou não responderam. Essa pergunta fala sobre o Hexa, mas tem uma outra pergunta também, tá? É. Que fala sobre o trabalho do Ancelotti. Você aprova o trabalho do Ancelotti também, do técnico? Outra pergunta pra você que tá nos ouvindo, nos vendo. 58% das pessoas falaram que sim, 14% falaram que não, então a galera tá gostando bastante. 28% não sabem ou não responderam. Acho que essa pesquisa vai ser legal depois da Copa, né? Ou então durante ali.
0: E você vê que disparidade, né? Porque, por exemplo, a galera não tá botando fé na seleção, mas tá aprovando o trabalho do Ancelotti.
1: Verdade.
0: Ou seja, querendo dizer que o problema talvez não é no técnico, né? Talvez nas pecinhas,
1: nos jogadores,
0: no desenvolvimento dos atletas. É.
1: Pois é, pois é. E aí teve uma outra pergunta também, tá? Até qual fase o Brasil chega? 7% falaram que vai ficar na fase de grupos.
0: Opa, mas aí não dá.
1: Pois
0: né?
1: é. 10% falaram que vai ser nos primeiros mata-mata, tá? 23% tá. Quartas, 8% semifinal, 3% vice e olha só, 35% o Brasil vai sair campeão. 14% não sabem ou não responderam também. Ou seja, a maioria acredita ali no trabalho do Ancelotti, estão acreditando na seleção, acreditando que a gente vai levar esse Hexa. A torcida tá meio pessimista ali também, né? Porque tá meio que dividido, mas acredito eu que a gente leva, viu, Thiago, Matheus?
0: Será?
1: Eu acho.
0: Vamos aguardar então. Então, a partir de hoje começa o fim do mistério. É uma longa jornada aí, são 104 jogos, mais de 40 dias
1: muita
0: de
1: coisa,
0: Copa
1: né?
0: do Mundo, mas saberemos lá pro dia 17 de julho quem vai levantar aí o troféu mais cobiçado do mundo. A gente segue atualizando aqui, daqui a pouquinho a gente fala de Copa do Mundo. Enquanto isso, manda aí, manda pra gente 11972211001, mas antes eu vou falar de corrupção. Pois é, mais um assunto que tá ganhando muita repercussão na internet. Lulinha, filho do presidente Lula, tá na investigação de fraude do INSS. E o ministro Mendonça, ele pode caracterizar Lulinha como sócio de Antônio Carlos Camilo Antunes. Quem é esse? Você não liga o nome à pessoa? E se eu falar que é o careca do INSS? Aí você sabe. E ele ficou bravo, né?
1: Tempos atrás. Porque foi colocado como careca do INSS.
0: Não queria ser chamado, mas a justiça falou, não, você é o careca do INSS. Mais investigações da Polícia Federal sobre o caso precisam chegar a essa mesma conclusão. Então, o Mendonça, ele espera receber nos próximos dias relatório da Polícia Federal a respeito do estado das apurações. Ou seja, vão ser feitas aí quebras de sigilos bancário e fiscal de Roberta Luxinger. Ela é empresária amiga de Lulinha, teve sigilos quebrados também junto com Lulinha no começo do ano. E agora interlocutores estão falando aí e acreditando que o tal do careca do INSS tentou se aproximar dele. Uhum. Problema para Lulinha seria de tráfico de influência, mas não relação com fraudes em aposentadorias. A gente aguarda as investigações, mais um desdobramento, mais uma investigação.
1: É, são vários capítulos de várias novelas, né, que o Brasil sofre, né? Tem o Banco Mais, tem aí o INSS, haja novela pra gente acompanhar aqui. Bom, seguindo e atualizando o nosso feed, vazamento dados aparece trendando também. A gente vai falar sobre o iFood, que admitiu um vazamento de dados de 1,2 milhão de usuários. Será que você é esse usuário? Conta
0: Será?
1: Pra gente também, tá? Foi uma falha identificada ali em dezembro de 2025, né, no ano passado. Ela foi divulgada agora 6 meses depois, demorou um tempinho aí para ser divulgada, né? Especialistas, eles questionam a demora na comunicação do incidente, como a gente mesmo falou, 6 meses depois. A empresa, ela não informou para a ANPD, que é a Autoridade Nacional de Proteção de Dados, sobre isso, sobre essas senhas e dados bancários que vazaram, né? Mas vale lembrar, as senhas e dados bancários não foram comprometidos ali, essas informações cadastrais de usuários foram expostas, aumentando o risco de golpes, então é importante a empresa trabalhar com transparência, né? E não é o primeiro caso de vazamento de dados por empresas, tá, gente? No passado, aconteceu também com Uber e Cirela. Então, é bom essas empresas ficarem de olho para não comprometer os usuários,
0: pois
1: né?
0: Pois é. Uber, Cirela, agora iFood e tantas outras empresas expondo aí os dados dos usuários, dos clientes, um perigo danado. Agora o iFood admitindo isso. Quero saber se depois de admitir, quais serão, né, os próximos passos.
1: E 6 meses depois, demorou um pouco, né?
0: Os próximos passos aí. É, não tem que ficar por aí só não. 11h10 agora, Rock in Rio tá trendando. Por quê? Vamos falar de ingressos. Aliás, ingressos específicos para alguns dias aí, ó. Como, por exemplo, se você tá se planejando pra ir assistir Calvin Harris e Maroon 5...
1: Opa!
0: Esquece que já acabaram em 2 horas.
1: Não tem como mais.
0: É, se programa aí. Vamos ver se vai ter uma nova venda. Porque a venda geral, a primeira, já teve início às 19 horas de anteontem, se eu não me engano. E os ingressos pro dia 12 com o Maroon 5 acabaram primeiro, né? 2 horas e 5 minutos depois da abertura das vendas. Ingressos pro dia 6 com o DJ Calvin Harris, as entradas também se esgotaram rapidamente, num período de 2 horas 12 minutos. Lembrando que a primeira edição do Rock in Rio aconteceu em 11 de janeiro. Lembra? Você não era nem nascido, nem nascida. 11 de janeiro de 85. Edição histórica, né? Com o show do cantor Ney Matogrosso, inclusive no Palco Mundo, e muitos artistas, né? Queen, AC/DC, Scorpions, enfim, veio gente do mundo todo para assistir esse grande evento, continua sendo gigante e os ingressos estão evaporando.
1: Pois é, a gente tem falado sobre Rock in Rio aqui também no Trend várias vezes, né? Anunciaram ali artistas bem renomados, né? Legais,
0: edição
1: assim.
0: Edição boa, hein?
1: Edição boa demais. Essa. Quem que você veria, Thiago? Eu iria pra ver Demi Lovato, né?
0: Sir Elton John.
1: Boa.
0: Olha que bom.
1: Boa. Então, manda pra gente também quem que você veria lá no Rock in Rio. O que que você gastaria o dinheiro pra ir pro Rio de Janeiro, né? Pra assistir ali algum artista que você curte. A gente segue por aqui falando de Copa, porque a abertura Copa tá trendando bastante e a gente vai falar da abertura da Copa lá na Cidade do México, tá? Porque a Cidade do México suspendeu aulas e decretou home office para abertura da Copa. Pois é, essa medida, ela foi anunciada ali pela presidente Cláudia Sheinbaum. E o home office, ele é obrigatório para funcionários públicos federais. Exceção ali dos serviços essenciais, né, gente? Como saúde, segurança e infraestrutura, que não dá pra parar. Escolas do pré ao universitário ficam fechadas no dia. Então, hoje, ninguém tá indo pra escola na Cidade do México. O pessoal tá aproveitando bastante. Vale lembrar que a mobilidade urbana ali, né, da cidade, ela já é caótica em dias normais. Então, você imagina no dia de Copa, né, continuar tendo aula, continuar tendo as atividades normais ali, o caos que iria ser instaurado. Então, pois melhor realmente dar home office pra galera que pode fazer home office e feriado ali, né, pra quem pode ter o seu feriado,
0: pra curtir a Copa. Até também pra deixar de movimentar tanto a cidade, porque o Kaique Silva tava entrando ontem aqui na programação da TMC, né, então ele via aquela névoa de poluição, de poeira.
1: Também tem isso, né?
0: No entorno da Cidade do México, que é uma das mais poluídas do mundo todo, sem contar aquele caos. Então vai ter movimentação, é lógico, nos próximos dias, hoje principalmente, aulas
1: abertura, né,
0: suspensas aí pra molecadinha poder aproveitar.
1: Boa.
0: A abertura da Copa do Mundo. Vamos falar de Alemanha?
1: Vamos lá.
0: Mas não é de Copa, calma que não é 7-1, não. Calma, ufa, isso aí já foi, já passou, vira a página. Alemanha e política, assuntos que estão trendando junto. Por quê? Porque crimes com motivação política, infelizmente, olha que dado preocupante, estão batendo recorde no país europeu.
1: Eita.
0: Na Alemanha. Danos materiais e agressões já passam de 85 mil casos. A maior parte está ligada à extrema-direita e ultradireita radical. Segundo o chefe de departamento da Polícia Federal, essa polarização, que não acontece só aqui não, a gente vê na América Latina, acontece na Europa também, ela acaba se intensificando nas redes sociais. E isso traz aquele reflexo na vida mesmo, né? No dia a dia. A maioria dos casos acontecem por xenofobia também. Ódio por imigrantes acabou crescendo na última década. Então, é um dado negativo. Crimes por motivação política batendo recorde na Alemanha. Tá bombando, repercutindo. A gente explica pra você.
1: É, e preocupante, né? Porque dado a história, né? O passado, a gente tem que ficar realmente sempre de olho pra gente não repetir o que aconteceu há um tempo atrás. Bom, seguindo aqui, a gente fala sobre cinema brasileiro, que também tá trendando. E olha que notícia legal, gente. A Jennifer Lopes, ela disse que Ainda Estou Aqui, o filme Ainda Estou Aqui, mudou a sua vida. Ela disse o seguinte: me curou. Em entrevista a um podcast apresentado por Brad Goldstein, a cantora, ela assistiu, disse que assistiu o longa enquanto vivia o processo de divórcio, né, com o ator Ben Affleck. A Jennifer, ela destacou o papel de Fernanda Torres, elogiou bastante e disse o seguinte, olha, abre aspas aqui pra Jennifer Lopes: algo aconteceu na minha vida E eu comecei a chorar pensando nos meus filhos, na minha experiência com meu pai. Tudo veio de uma vez só. Ela também falou sobre o apoio do pai, né? Disse que o pai foi muito importante ali durante esse processo de divórcio. Disse também que ele que incentivou ela a assistir o filme. E disse que ele sabia que ela precisava ouvir aquilo. E isso curou uma parte dela para que ela pudesse seguir ali em frente diante dessa situação difícil que é viver um divórcio. Então, ainda estou aqui sendo um filme muito importante na vida de Jennifer Lopez.
0: Ajudando até a recuperação da J-Lo, hein?
1: Pois é.
0: Olha só, que espetáculo. Falando em espetáculo, vamos falar de um espetáculo da natureza.
1: Olha,
0: tá ganhando,
1: linkou, né?
0: Quer ver?
1: Boa, boa.
0: Tá ganhando muita repercussão, né? Porque tudo aquilo que a gente gosta, né? De ver de bonito, da natureza, acaba prendendo, as pessoas acabam repercutindo cada vez mais e pesquisando sobre os assuntos. Tem uma temporada aí de sakuras que acaba avançando pelo Japão e tá enfeitando as paisagens naturais. Então, a primavera no Japão, a gente sabe aqui, estamos no outono, quase no inverno, sim, mas no Japão é a primavera. E aí, obviamente, aquelas imagens belíssimas, a floração de sakura, que são as tradicionais cerejeiras, né? Árvore típica do Japão, né? Entre a segunda metade de março e início de maio, é quando isso fica mais acentuado e aquelas paisagens ficam
1: lindas, né?
0: Lindas, maravilhosas. Moradores turistas acompanham esse espetáculo natural, estão postando nas redes sociais, né? E acaba pintando também a cidade e a paisagem com esses tons delicados de rosa. Se você nunca viu, coloca aí Cerejeiras Japão, joga no Google. Ou então Sakura Japão, essa coisa toda. Vê que imagens belíssimas. Verdade. Que o pessoal tá repercutindo, compartilhando nas redes sociais. Lembrando que isso acaba criando aquele período mais simbólico, né, da cultura japonesa. Isso acontece em algumas localidades aqui no Brasil também, onde a comunidade japonesa é gigante, em específico na Zona Leste de São Paulo, no Parque do Carmo, para quem é da Zona Leste, para quem não é. Então tem muitas árvores cerejeiras. Então, vira e mexe, tem esses eventos, né, em São Paulo, com a comunidade, eventos orientais bem tradicionais, que o pessoal também fica de boca aberta aí com a beleza das paisagens das árvores. Joga no Google, boa, que eu tenho certeza que você vai gostar também.
1: É uma ótima época, então, do ano pra viajar pro Japão, né?
0: É, pra quem tem
1: dinheiro. Se você quer pegar aquela...
0: É, pra quem tem dinheiro, boa.
1: É, porque deve ser, ó,
0: é mais salgado, fácil pro, viu? Parque do Carmo, né?
1: É melhor,
0: é mais barato.
1: Vamos ficar por aqui mesmo, vamos mais tranquilo. Bom, seguindo aqui, a gente volta a falar sobre Copa do Mundo, porque tá trendando um assunto sobre árbitros Copa. Pois é, a gente falou sobre os árbitros aqui, os árbitros que foram escalados, né, pra apitarem ali jogos na Copa do Mundo. E agora a gente vai falar sobre, ó, cash, valor money, que eles estão ganhando. Money, money, money, money. Juízes da Copa do Mundo, gente, vão embolsar mais de R$500 mil pra apitar jogos, tá bom?
0: Ô,
1: tá
0: louco.
1: Bom pra vocês aí?
0: Você tá bom.
1: Pois é, gente, o valor, ele pode aumentar caso esses juízes, eles ganhem destaque ali no torneio mundial, tá? É, a gente vai trazer aqui um contexto pra vocês sobre o que eles ganham atualmente no futebol brasileiro, tá? O juiz com o escudo ali da entidade internacional, ele ganha R$7.600 por jogo no Brasileirão, o que já é um dinheiro ok.
0: Você é ok.
1: Né? Se apitar o Brasileirão tem o quê? Quantas vezes na semana? Várias
0: quatro
1: vezes.
0: Quatro partidas por semana? Vamos,
1: poxa.
0: Né? Uma cada final de semana?
1: Tá ao bom,
0: quanto ele já embolsa.
1: Já ganha um din-din. Se ele apitar ali uma partida em todas as 38 rodadas, né, do Brasileirão, ele recebe no total R$288.800. É dinheiro, tá, gente? Quase metade, então, do pagamento ali do Mundial. E por aqui a gente reclama dele, xinga, mas eles estão aceitando, ó, de bom grado, porque estão ganhando o din-din, né, lá.
0: Agora, sabendo disso, eu vou xingar mais ainda. Porque eu sei que ele tá ganhando bem, inclusive. Na Copa do Mundo, inclusive, os brasileiros, né, a gente tem que torcer pra eles não fazerem papelão.
1: Ai, gente.
0: O papelão que eles fazem
1: aqui no Brasileirão. Vamos representar a gente direitinho,
0: tem que representar.
1: Tá? Mas estão ganhando bem, tanto aqui quanto lá, né, mais de R$500 mil, vamos ver.
0: Atualizei o feed aqui, prisão domiciliar, é o que tá ganhando repercussão nas redes sociais. Vamos falar de Jair Bolsonaro, que tá pedindo pro ministro Alexandre de Moraes pra receber a nora e as netas em casa, na sua residência em Brasília, nesse último sábado, data da estreia da seleção, aliás, nesse próximo sábado, né, que é a estreia da seleção brasileira na Copa. O ex-presidente continua cumprindo prisão domiciliar desde o dia 27 de março, né, quando na oportunidade ele saiu do hospital. E a nora em questão, que ele tá fazendo esse pedido pro pro Alexandre de Moraes é a Fernanda Bolsonaro, ela que é casada com o Flávio Bolsonaro, filha do casal. Também são menores de idade, as filhas, né, no caso. E lembrando que o Jair foi condenado a 27 anos e 3 meses de prisão por tentativa de golpe de Estado. Atualmente, ele está em prisão domiciliar temporária, que foi determinada por um período de 90 dias. Agora está tentando essa liberação para tentar assistir a Copa do Mundo com a família também. Tá todo mundo querendo ver a Copa do Mundo.
1: Todo mundo, todo, né? Mundo. Todo mundo querendo se reunir. Bom, a gente segue por aqui para falar sobre o futuro. Olha ele aí, carros voadores estão trendando aqui. Pois é, ó. Ó o barulhinho já.
0: Ó os Jetsons aí.
1: Pois é, gente, a nova aposta da China para dominar a mobilidade do futuro vem aí, tá? Fabricantes do setor automotivo da China, eles anunciaram avanços na produção da nova aposta para a mobilidade urbana. E a gente fala dos eVTOLs. Nome bonzinho, né, de ser falado? eVTOLs. Veículos elétricos de decolagem e pouso vertical. A gente tá falando, então, dos carros voadores, né? As empresas chinesas de tecnologia aeroespacial e automotiva intensificaram, então, testes e processos regulatórios para transformar esses projetos experimentais em uma produção em larga escala desses carros voadores, dentro de uma estratégia apelidada de economia de baixa altitude. Então, vem aí, a gente já vai estar vendo, ó, carro voando, carro voador sendo vendido, porque a China tá que tá, ela tá querendo colocar ali, né, os jets o quanto antes na vida real, digamos
0: pois assim. Pois é, pra a gente que assistia esses desenhos antigamente, uhum, achava que era coisa do futuro, que a gente não veria, quem sabe, em breve. Tá até vendo aí entrega de encomendas, comida por drones, mas daqui a pouquinho tem carro voador também, levando pessoas. Vamos acompanhar.
1: Já, já.
0: Ó, como eu pesquisei as cerejeiras do Japão, aí o feed fica condicionado.
1: Né? O algoritmo tá viciado, Thiago.
0: Aí o que meu algoritmo mandou agora? A longevidade dos japoneses. Pois é, o país, o Japão, vamos falar do Japão de novo?
1: Vamos lá.
0: Chega a quase 1000 idosos com 100 anos e quebra um recorde mundial. Muitos países enfrentam, inclusive, desafios que estão ligados ao envelhecimento, né, da população. É o caso do Japão. Japão, em 2025, só para você ter uma ideia, ele registrou mais de 99 mil pessoas com 100 anos ou mais. Uma parcela considerável, significativa. O maior número de centenários ao longo de toda a história do Japão. Então, isso tem algum, né? Se tem história, né? Se tem essa crescente nesses números, uhum, de pessoas avançando, é porque a qualidade de vida é boa, né?
1: Com
0: Mas
1: certeza.
0: A tendência é que aumente ainda mais, por isso que os governos ficam preocupados. Então esse dado, ele marca o 55º ano consecutivo desse crescimento nessa faixa etária, mostrando que longevidade japonesa não é mito não, né? A marca deixou, uhum, o Japão próximo de atingir um número simbólico, 100 mil pessoas vivendo mais de um século. Em breve eles alcançam isso. Estão lá, 99.773 pessoas, 99.763, em breve, mais de 100 mil pessoas vivendo com mais de 100 anos no Japão.
1: Quer viver mais? Vamos pro Japão. Então, partiu.
0: Pois
1: é. Bom, a gente segue aqui pra falar dela, Shakira, e em contrapartida a gente fala também sobre Copa do Mundo, né? Porque a Shakira é muito conhecida por lançar ali sucessos, músicas pra Copa do Mundo. E aí, mais uma música, então, fazendo sucesso nessa Copa. Inclusive, a música que vocês estão ouvindo aí é a Dai Dai. A música da cantora pra essa Copa, ela bateu recorde global, tá, gente? A Shakira, ela adiciona mais um marco na sua trajetória ligada a Copas do Mundo. Dai Dai, como eu falei, a música que vocês estão ouvindo, é a música oficial da FIFA pra competição e alcançou, olha só, o top 50 global do Spotify, tá? É a única música ligada ali, ao Mundial a alcançar o ranking das mais ouvidas globalmente, tá? Essa música foi lançada no dia 14 de maio e ela ultrapassou 2,1 milhões de streamings diários. É muita coisa, muita gente ouvindo. Mais de 100 milhões ali de visualizações também no videoclipe oficial, inclusive um videoclipe gravado no Maracanã. E no Brasil, né, aqui no Brasil, as pessoas estão ouvindo bastante também, porque o desempenho acompanha essa repercussão internacional. Shakira, inclusive, que ficou o Waka Waka, né, ficou muito conhecida, que é a música de Shakira. Então na temos Copa aí Dai Dai, né? Pra ficar também conhecida, né, a mulher, ela gosta de lançar sucesso pra Copa do Mundo, viu?
0: Mas será que vai fazer o mesmo sucesso de Waka Waka?
1: Eu acho que não.
0: Waka Waka tem senão já estaria fazendo, né? Mas é boa, mas o Waka Waka tá lá naquela...
1: Mas a gente ouve Copa do Mundo, vem o que no nosso ouvido?
0: Shakira.
1: Waka Waka é sobre isso.
0: É isso aí. Falando em Copa do Mundo, tem o pessoal respondendo aqui a pergunta que a gente fez no comecinho do programa. A Paula Pantoja, ela falou assim, não acho que a gente leva a Copa do Mundo, não. Eu concordo plenamente com a fala do Vampeta, quando ele disse que na época de 2002, né, vários jogadores eram premiados, e aí foi difícil, né, de vencer.
1: Mesmo
0: assim, aliás, eu lembro dessa entrevista, ele falou que mesmo com vários jogadores conceituados premiados, né, Ronaldinho Gaúcho, Ronaldo, Rivaldo, Roberto Carlos e tudo mais, foi difícil, né?
1: Imagina agora,
0: né? Então um abraço aí pra Paula, que opinou aqui. O nosso Otávio Rudieri, ele falou que tá gostando aí, né, dessas coincidências da Copa, mais uma Copa no México, em 70 levou o Brasil.
1: Será?
0: Então ele tá colocando as coincidências aí. O João Moreira Filho, de Guarulhos, falou que vai torcer pra seleção, mas não tá empolgado, não. Falou que o Ancelotti caiu no conceito dele. Diz que ia levar jogador, estaria 100%, levou gente que tá machucada, levou um goleiro aí que ele não gostou, que é o Ederson, enfim, tá a opinião aqui do nosso João Moreira.
1: Brasileiro não desiste nunca, né?
0: E a Fátima falou, acho que o Hexa não vem.
1: Ih,
0: aqui no Data WhatsApp do Trend, então a maioria
1: Data WhatsApp do Trend.
0: Data WhatsApp. Então tá 70%, né? 75% gostando, 25% mais ou menos apostando.
1: Tá, vamos ver, né, gente? Muita coisa vai rolar ainda. Será que a gente vai comemorar bastante?
0: Vamos ver. Ameaça agro apareceu aqui no meu feed. Por que o plano bilionário da China ameaça o agro brasileiro? É um dos assuntos mais comentados. Os chineses são um dos principais compradores, né, do agronegócio brasileiro. Só que apesar dessa parceria, o plano de desenvolvimento indicou que rumos podem mudar essa direção. O país elevou o nível de importância da segurança alimentar. Então ele quer reverter esse déficit comercial agrícola de 124 bilhões de dólares, aplicando aí no campo a mesma estratégia para outros setores, como de carros elétricos, né? Lembrando que grandes incentivos fiscais para empresas e consumidores, e nesse cenário a economia brasileira perderia a demanda de um dos seus maiores compradores, por isso que a agro está trendando aqui na manhã desta quinta-feira.
1: Boa! Bom, já a gente vai falar sobre Noruega, temos novidades acontecendo lá na Noruega, tá? Juiz da emissão também trendando aqui, burnout, muita coisa, tudo isso e muito mais aqui no Trend 1011.
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9: Tá chegando daqui a pouquinho, então tem festa de abertura e tem a primeira partida da Copa do Mundo 2026, você sabe, transmissão TMC sem delay, né, Pietra?
10: Pois é, sem delay, então você confere aqui tudo bonitinho, olha, e com pessoas que entendem bastante, como o Faraca
9: grande
10: aqui do meu lado.
9: Tudo bom, gente?
10: E aí, Fará, expectativa, animadão?
11: Muito animado, principalmente porque não vai ter delay. Nossa, como eu odiava, eu odeio delay.
9: Sexta Copa, hein, Fará? Sua?
11: Sexta Copa minha.
9: E tem história, hein, Fará?
11: Eita, vou falar, viu?
9: É.
11: Em Copa do Mundo é aquele negócio que você esquece, esse negócio de dormir, esquece, tá?
9: Ah, é, não tem.
11: Se o Messi time, né? Amanhece com uma unha encravada, se você não der, é rua.
9: É rua?
11: Tô brincando, tomara que não. Até porque hoje é diferente a cobertura, mas você vê, a abertura da Copa do Mundo, hoje México e África do Sul, com transmissão da TMC, no Estádio Azteca. Pô, o Estádio Azteca é o primeiro estádio a receber partidas de três Copas do Mundo diferentes.
9: É verdade, verdade.
11: Em 70 foi palco da final, o tricampeonato do Brasil, com o Pelé brilhando. Em 86 teve La Mano de Dios.
9: A Argentina levou.
11: Diego Maradona. Sim. Contra a Inglaterra, aquele jogo fantástico. E ele fez um gol de mão, se tivesse VAR ia ser anulado.
9: Ah, não teria. Não
11: Mas
9: teria.
11: Ele fez um golaço também na sequência, né? É, Maradona indiscutível naquela Copa. E agora, México e África do Sul, que mais uma vez fazem uma estreia de Copa do Mundo. A última foi em 2010. Na África, que a África era país sede, e teve empate. O México, rapaz, vou falar um negócio. Toda estreia de Copa do Mundo não vence. Foram 7 até aqui, 5 derrotas e 2 empates.
10: E nessa, então, será?
11: Eu acredito no empate.
9: E tá com o interminável Ochoa, né?
11: O Guilherme Ochoa, ele se iguala a Messi e Cristiano Ronaldo indo pra sexta Copa do Mundo da carreira dele.
9: Caramba.
11: Aos 40 anos.
9: Igual você.
11: Não, mas peraí.
9: 6 Copas do Mundo.
11: Não, mas peraí, mas eu não jogo.
9: É. Vai trabalha.
11: Vai trabalho.
9: Agora, Fará, a partir do meio-dia temos o quê? Então temos o papo de craque primeiro tempo.
11: Já esquentando, especial, treino da seleção.
9: Aquele esquenta, aquele especial. O que o pessoal vai acompanhar no papo de craque hoje?
11: Tem treino da seleção. Tem o Ricardo Melo falando um monte de besteira.
9: Ah, isso.
11: Esse é o maior atrativo que temos.
9: É que tá no contrato dele, né?
11: Não sei se tá no contrato. Eu acho que ele é xarope
9: mesmo. Não, ele tem que falar besteira, senão é rua.
11: Não, acho que ele é xarope mesmo. Ele acredita no que ele fala. Isso é impressionante.
9: Sabe o que é impressionante? É que às vezes eu concordo com ele e eu fico preocupado.
11: Não.
10: Pô, Thiago, aí
9: às vezes eu concordo
10: com ele. Não tem como defender o Thiago.
11: Ô, Thiago, eu tô rezando pra ele falar mais uma vez que o Brasil não é favorito, porque eu sei que o Brasil vai conquistar o Hexa.
9: Ah, é?
11: Quando ele fala
10: você
11: isso...
10: Você tá confiante, então, que nem eu, Fará? Olha,
11: eu tô confiante. Eu sei que a gente vai ralar pra caramba.
10: Vai penar um pouquinho, né?
11: Vai penar um pouquinho. Vai ser duro, difícil. A seleção do Brasil hoje tá muito abaixo das outras concorrentes. Mas... Cara, o Ancelotti é um cara diferente, né? É um técnico diferente, é um cara multivencedor, venceu tudo.
9: Então, você viu essa pesquisa?
10: Pois
9: a população brasileira, ela acredita mais no Ancelotti.
10: Do 58% que na própria vitória.
9: Confia no Ancelotti. Mas no time, 56% já disse que não vai
11: ganhar. Mas aí a conta não fecha, né?
9: É, não fecha.
10: É.
9: Confia no técnico, mas não confia na seleção.
11: Talvez confie pro próximo ciclo?
9: Pode ser.
11: Eu quero nesse. O próximo, deixa pra lá.
10: Próximo... Ou nesse no próximo. É. Também, a gente, né?
11: É assim, hoje eu vejo o Brasil com muito mais alternativas interessantes no banco de reservas. No banco. Então,
9: isso.
11: É o que pode decidir.
9: Tá certo,
11: então. E o Hendrick, pra mim... Vai brilhar.
10: Pra mim também, é o nome.
9: Ó, papo de craque, primeiro tempo, meio-dia em ponto, aquele esquema com o Fará e toda a equipe.
11: Estaremos juntos.
9: Aquele abraço, Fará.
10: Valeu. Beijo, Fará.
9: Agora 11h34.
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10: A gente segue aqui com o nosso Trend das 11 com você até o meio-dia, te contando tudo que tá trendando aí nas redes sociais, muito assunto, principalmente Copa do Mundo. E a gente te convida também a seguir a gente nas redes sociais, lá no @TMCNewsBR, tanto no Instagram quanto TikTok. E também conferir aqui o nosso rostinho meu e do Thiago Matheus lá no YouTube, no @TMCNewsBR. Certo, Thiago?
9: Certíssimo. E você continua mandando aquele alô, mandando o seu recado, a sua opinião. Aqui no WhatsApp, ó. O celular tá na minha mão, tô atualizando o feed aqui do Zap.
10: Boa.
9: Que é o 11972211001. Continuo perguntando pra você. Hoje tem o início da Copa do Mundo 2026. Sabadão tem a seleção brasileira, já teve pesquisa Quest aí falando da empolgação ou não.
10: Exatamente.
9: A empolgação só que não.
10: Pessimismo ou não.
9: É, da torcida brasileira, qual que é a sua então pra essa Copa de 2026? Manda aqui que a gente lê no ar. Daqui a pouquinho vamos falar de outros assuntos também, né, Pedro?
10: É, mas antes, eu queria até mandar um beijo pro Wagner, porque eu tinha comentado com o Thiago, hoje eu peguei um Uber pra vir pra cá, pra TMC, verdade. E ele falou assim, ó, sabe o que eu gosto de ouvir muito na TMC? O Trend das 11. Então, ó... Um beijo pra você que nos ouve, né? Enfim, obrigada pela sua audiência, Wagner. E obrigada pela ótima viagem que me deixou em segurança aqui na TMC, viu, Ti?
9: Tá certo. Agora são 11 horas 38 minutos. E vamos lá com os assuntos que continuam ganhando repercussão aqui ao longo desta... quinta-feira, como Noruega tá bombando aqui, tá trendando. Será que é Copa? Será que não? Daqui a pouco a gente explica pra você.
10: Pois é, também tá trendando aqui, ó. Juiz demissão.
9: Vamos falar
10: que
9: disso.
10: Será que vem aí?
9: Burnout, essa doença, esse nome que é difícil de falar, mas a gente vai explicar e muita gente vai se identificar.
10: Copa, produtividade também, mais um assunto sobre Copa.
9: E nostalgia. Daqui a pouquinho você vai saber que nostalgia é essa que tá relacionada aí a um veículo lá pra galera dos anos 80. Daqui a pouquinho a gente vai explicando aí pro nosso ouvinte. Enquanto isso, vamos falar de Noruega, já que a gente falou?
10: Vamos falar de Noruega, gente, Pietra. Porque olha só, o país, né, Noruega, apresentou ali o primeiro trem noturno com um teto panorâmico de vidro pra você apreciar a aurora boreal, gente. Olha que coisa maravilhosa. Então, novidade aí pra você que vai viajar pra Noruega, já pega esse trem, né? Viajar nesse trem noturno é entrar em filme e atravessar o Ártico. A rota foi projetada ali para passageiros contemplarem a aurora boreal no conforto dos vagões, graças ao teto panorâmico, aos tetos panorâmicos de vidro e também grandes janelas, né? Então, você vai ter ali aquela visão maravilhosa que vai fazer você permitir, que vai te permitir observar o céu sem sair pra, enfim, no frio extremo, sim, né?
9: Vai ser bonito, porque hein?
10: É bem friozão.
9: Deve ser
10: viu?
9: Legal demais.
10: Pois é, o trem atravessa ali montanhas cobertas de neve, né? Também paisagens geladas do norte da Noruega. E vale lembrar que a região ela tem menor poluição luminosa do mundo. Então, facilita, dá pra você, né, ver ali tranquilamente, de uma forma mais nítida, digamos assim, a aurora boreal. Então fica aí essa notícia pra você desse primeiro trem noturno panorâmico com teto ali, né, de vidro, janelas grandonas pra você apreciar a aurora boreal. Já coloca ali na sua wishlist Noruega pra viajar, certo, Ti?
9: E é carinho, viu, também.
10: Ô, gente, também.
9: É um tipo de passeio caro demais, mas que muita gente tem esse sonho, né?
10: Ah,
9: essa
10: legal.
9: Vontade de realizar o sonho de ver a aurora boreal, ver as imagens aí nas redes sociais, na internet. Coisa linda, né? Vamos atualizar o feed e vamos falar de um juiz demissão. Ouça só essa história, que absurdo. Um homem tentou ser demitido, mas de um jeito errado. Olha o que aconteceu. O empregado queria receber as suas contas.
10: Tá.
9: Até aí, tudo bem.
10: Okay.
9: O pessoal tem os seus direitos. Aí a empresa acabou negando a demissão. Por quê, né? Eu não sei se é permitido, mas assim, pode ter o contraponto, assim, não gostaria que você saísse da empresa, Pietra, vamos lá, fica aí, vamos negociar, não, depois a gente fala sobre isso, não aceito.
10: Tá.
9: Só que foi parar na justiça. O juiz também negou o pedido do funcionário.
10: Como assim?
9: Ninguém, coitado, rapaz, não podia... que castigo é esse? Não podia
10: mais
9: sair fora, né? Que ele não queria pedir demissão para não perder os direitos trabalhistas, né? Então, ele não quis pedir a demissão. Aquele embate, né, do patrão ou do funcionário, ele pede pro funcionário mandar embora, pro patrão mandar embora, não mando, vai na justiça, a justiça não vai, ele também não
10: quero me demitir, porque eu não quero perder os direitos,
9: perder,
10: né?
9: Perder os direitos, né? E o juiz falou, não admite dar direitos a uma demissão injusta para uma pessoa meramente insatisfeita.
10: Oh, gente.
9: Não sei porquê, mas esse caso tá trendando, ganhou repercussão na internet, a gente fala pra você.
10: Será que tem muita gente querendo se demitir por aí, gente? Aí estão pensando nesse caso? Não sei. Bom, a gente segue aqui pra falar de burnout, um assunto super importante, né? Porque o esgotamento profissional virou dado de gestão, tá, gente? Burnout não tá trendando ali, porque afastamentos cresceram 823% nos últimos 4 anos no Brasil. É um número gigantesco,
9: preocupante,
10: né?
9: Preocupante, inclusive.
10: Muito preocupante. É, o modelo de trabalho ali chegou num ponto em que o ser humano não sustenta mais. Empresas, elas precisam ler esse dado de uma nova forma, tá? Esse aumento de 823%, ele é como se fosse uma cidade do tamanho de Maceió inteira. Então imagina, uma cidade de Maceió, todo mundo com burnout. Não tem como,
9: não,
10: né?
9: Tem como.
10: É assim, é absurdo.
9: É muita gente, infelizmente.
10: Exato, é um absurdo. Então, saindo ali, tem gente saindo do mercado de trabalho por conta da saúde mental, num único ano. Cada afastamento carrega ali recrutamento emergencial, né? Queda de produtividade também da equipe, tudo isso causado pelo burnout. Perda também de conhecimento que levou anos para ser construído. E é importante a gente ficar, então, de olho nesses trabalhos, né, que são tão excessivos que faz com que você tenha esse burnout. É importante a gente também falar sobre a NR1. A gente teve uma atualização na NR1 que agora a NR1 exige que as empresas tratem da saúde mental dos funcionários, né? Então, pelo menos isso, a gente tá tendo ali essa atenção a mais para que o burnout ele tenha essa diminuição. Esses casos de burnout tenham essa diminuição, tomara que dê certo.
9: Mas
10: fiquem atentos à saúde mental.
9: Nada mais, nada menos com o esgotamento profissional, esgotamento mental, nessa palavrinha difícil, mas que tá trendando também. Vamos falar de produtividade e agora vamos falar de Copa do Mundo também, né?
10: Vamos lá.
9: Misturar uma coisa com outra. Por quê? Tá saindo um estudo que o pessoal tá debatendo bastante aí na internet, nas redes sociais, que essa Copa agora ela pode gerar prejuízo e queda de produtividade, inclusive. Não sou eu que tô falando, não. É um estudo da UKG, é uma empresa global de gestão de RH. E essa empresa, ela tá prevendo aí uma perda de quase 17 bilhões de dólares em produtividade. Claro, ao longo do mundo, no planeta todo, ao longo da Copa do Mundo. Por
10: quê? Muita coisa, né?
9: Porque 37% dos trabalhadores devem alterar os seus expedientes para acompanhar.

0: caindo. Então, meio termo.
1: O que faz, né, gente?
0: Vamos equilibrar tudo isso aí, se ajeitar direitinho, todo mundo fica feliz.
1: É isso aí mesmo. Bom, a gente segue aqui pra falar sobre nostalgia, né? E falar do Miura. Vocês lembram do Miura? Você lembra do Miura,
0: Thiago? Eu não lembro, não.
1: Eu também não lembro do Miura. Não é da minha época. Mas se você é da época do Miura, o Miura foi um carro ali criado no Rio Grande do Sul que já vinha com TV e computador de bordo nos anos 80, e o nome Miura tá trendando então, porque a marca, gente, de Porto Alegre nasceu em 1976 e revolucionou os anos 80. Carros nacionais eram básicos, né? O Miura já tinha ali TV, né, no painel, computador de bordo.
0: Ou seja, era um carro à frente do seu tempo.
1: Muito à frente do tempo, gente. Anos 80, a gente nem imaginava isso, né?
0: Imagina.
1: É, também tinha portas abrindo ali por controle remoto. Olha que chique, olha que chique.
0: Pra época, né?
1: Bom, o primeiro Miura foi o Miura Sport, que foi lançado em 1977. Depois teve o MTS em 1980, com motor VW 1.6. Foram 11 modelos em 16 anos, então pouca gente teve a oportunidade ali de estar com o Miura na sua casa. Ele acabou ali em 1992, com a abertura das importações, né? O esportivo artesanal gaúcho, então, não aguentou a concorrência, mas tá trendando aqui, porque eu acho que tem uma galera que tá com saudade de ver o Miura e também fazer essa comparação com os carros de agora.
0: Exato.
1: Né? Será que mudou muita coisa? Não mudou?
0: Aliás, o que mais tem nos dias atuais são essas comparações.
1: Verdade.
0: Principalmente com os anos 80 e 90.
1: Verdade.
0: Né? Resgatando, o pessoal fala assim, ah, como era bonito, como as casas eram mais ajeitadas, não era tudo aquela coisa chapadona que tem hoje, como os carros eram mais confortáveis, mais duráveis, né? Até também nesse quesito nostalgia.
1: Verdade.
0: Cada vez mais em alta, né? Então, o pessoal tá falando, desenterraram o Miura aí nas redes sociais e estão falando bastante. Vamos falar agora de Messi. Esse tá trendando. E é atual. O craque tá falando da força da Argentina na Copa. E ele tá destacando a união do elenco. Falou, né? O Lionel Messi, em entrevista coletiva, que a Argentina é, sim, uma adversária difícil. Ele acabou minimizando um recorde aí de se tornar o atleta mais velho a marcar pela Argentina. Falou que o foco tá nos objetivos coletivos e não nas marcas individuais. O Messi também, não sei se você viu, ele revelou que entrou em campo contra a Islândia para superar o medo de uma possível lesão. Ele não ia nem participar, né, nesse último amistoso da seleção argentina, mas entrou em campo, né, e até fez gol, se não me engano, né? Foi bem demais. Se torna um dos poucos jogadores da história a disputar 6 Copas do Mundo. Então, a estreia da Argentina tá aí pro dia 16 de junho. A gente tá falando a data pra você ir lá e secar a Argentina contra a Argélia. 16 de junho. Então tem jogo que não acaba mais ao longo da nossa programação. Você vai ficar bem informado, bem informada.
1: Seca bastante porque foi o último vencedor da Copa, né? Então, já sabe. Bom, a gente segue aqui pra falar sobre posto de gasolina que tá trendando também, tá, gente? Os postos, eles vão vender gasolina a R$ 4,24 em campanha contra a carga tributária. A gente vai explicar pra vocês um pouquinho sobre esse assunto. Motoristas de Campinas e Sumaré, eles vão poder abastecer então com gasolina a R$ 4,24 por litro nessa quarta-feira. Essa ação, ela faz parte do Dia Sem Imposto, promovido ali pela Rede Monteiro. Vão ser ofertados 50 mil litros de combustível com preço reduzido, então para o pessoal aproveitar. E essa campanha, ela busca então chamar a atenção para o impacto da carga tributária no orçamento dos brasileiros. Dados do IBPT indicam que os tributos, eles representam cerca de 41,1% da renda média da população em 2026. Os 5 postos, eles vão participar dessa ação, dessa campanha, né, do Dia Sem Imposto. 4 em Campinas, 4 postos em Campinas e 1 em Sumaré, com um limite aí de 10 mil litros por unidade. Então, corre para aproveitar essa campanha contra a carga tributária.
0: Nesse caso, só no interior de São Paulo.
1: Exato.
0: Né? Mas seria interessante se houvesse essa prática no país inteiro, né? Então, se tiver aí pela sua cidade, na sua região, também manda pra gente. Atualiza aqui no nosso WhatsApp no 11972211001, mas é um assunto que tem mais de 20 mil comentários ao longo desta quinta-feira. Outro assunto que o pessoal tá comentando bastante é o caso do avião da Marília Mendonça. Lembra? Da morte da cantora.
1: Sim.
0: E o assunto voltou a ser comentado hoje, porque o único sobrevivente da queda do avião, ele segue internado

0: Sabia disso? O piloto comercial Pablo Portela, ele é o único sobrevivente do acidente que deixou duas vítimas fatais, né, no interior de São Paulo. Ele foi resgatado por moradores e pessoas que estavam próximas ao local da queda, né? Aliás, isso aqui é um outro assunto, né? Perdão, é um outro assunto. É na cidade de Marília, portanto, né? Então, esse é um outro assunto, corrigindo aqui. As testemunhas relataram que conseguiram retirá-lo aí da aeronave antes que as chamas se alastrassem, né? Então, segundo a família, esse piloto, Pablo, ele está consciente, conversando e respirando sem dificuldade. As outras duas vítimas foram identificadas como Gabriel Malone Mendes da Cruz e também Rodrigo Guariente, né? Então, é um avião que caiu na cidade de Marília, no interior de São Paulo, e é por isso que está trindando ao longo da manhã desta quinta-feira.
1: Que ele fique bem, então, né? Com toda certeza. Bom, seguindo aqui, a gente fala sobre El Niño, que está trendando bastante. Na verdade, acho que é um dos assuntos mais comentados aí nas redes sociais, porque a Agência Climática dos Estados Unidos, ela confirmou a chegada desse fenômeno e alertou, inclusive, para um possível evento histórico. Então, a gente vai explicar para você tomar ciência do que está acontecendo e também ter essa atenção, ficar esse alerta, tá? A Agência Climática dos Estados Unidos confirmou, então, nessa quarta-feira, a formação do El Niño, que é um fenômeno causado pelo aquecimento anormal das águas superficiais do Oceano Pacífico Equatorial. Meteorologistas, eles já esperavam a confirmação ali, depois de meses de aquecimento gradual no Pacífico, e o El Niño, então, deve se intensificar durante o inverno de 2026 e 2027 no Hemisfério Norte. O evento, ele pode entrar ali pro grupo dos maiores registrados desde 1950, gente. É um dado histórico mesmo, né? No Brasil, os impactos, eles costumam incluir mais chuvas na região sul. Inclusive, região sul que é bem atingida mesmo, acontecem várias tragédias, então é importante a gente ficar atento, ter esse alerta com toda certeza. E risco também de seca ali no norte e nordeste, que por conta do El Niño se intensifica ainda mais. E também temperaturas acima da média em diversas áreas do país. Então fica esse alerta, principalmente porque, tá falando dos Estados Unidos, a gente tá tendo uma Copa acontecendo nos Estados Unidos e aqui no Brasil também a gente tá tendo essa repercussão, essa consequência ali do El Niño. Então fica esse alerta para você que tá aqui no Brasil, para você que tá indo viver a Copa do Mundo lá nos Estados Unidos.
0: Vamos continuar trendando. Vamos Venezuela, nessa. Estados Unidos. Assunto que tá repercutindo nas redes também. Por quê? Porque uma operação internacional tá levando urânio enriquecido da Venezuela para os Estados Unidos. Cerca de 13,5 quilos de urânio, operação que envolveu governos da Venezuela, Estados Unidos e Reino Unido. Teve apoio, inclusive, da Agência Internacional de Energia Atômica. Esse material estava armazenado num reator de pesquisa que estava desativado. Só que aí o transporte seguiu medidas rigorosas de segurança por terra, por mar. Esse urânio, ele era usado como combustível num reator de pesquisa. Então, após a operação, esse material foi levado para o Departamento de Energia, que fica na Carolina do Sul, e essa operação tá ganhando destaque na manhã desta quinta-feira, viu, Petra?
1: Pois é, gente. Vamos ficar de olho, então. Qualquer atualização a gente traz para vocês. Bom, seguindo aqui, a gente fala sobre NASA Missão. Porque olha isso, a NASA trendou agora, tá trendando aí, porque divulgou a tripulação da Artemis 3. A gente acabou de ter a Artemis 2 ali e agora já teremos a Artemis 3 com a tripulação divulgada, viu? A Artemis 3 está prevista para 2027, tá? A missão vai testar ali o encontro e o acoplamento entre a cápsula Orion e os sistemas de pouso. Ela não vai pousar na Lua, vale lembrar, mas vai servir como uma etapa de preparação para as missões futuras, né, gente? Já que esse projeto, ele tá ali integrando, né, integra o plano da NASA para estabelecer uma base fixa na Lua, uma base lunar até 2032. Inclusive, essa base lunar aí é uma corrida, né? Porque também tem outros países querendo essa base lunar. Mas é o que tudo indica, a NASA tá prevendo ali para ter essa base lunar em 2032, até 2032. A agência prevê ali 3 missões não tripuladas em 2026. E a Artemis 2, a gente volta a falar dela, foi a primeira missão tripulada, então, à Lua, desde o fim do programa Apollo em 1972. Então já temos aí essa tripulação, né? Temos aqui o nome de Frank Rubio,
0: certo,
1: que vai estar na tripulação. Luca Parmitano também estará na tripulação. Randy Brensky também temos aqui. E são esses três por enquanto,
0: a
1: tá, gente?
0: Né?
1: A princípio. Ah, também temos André Douglas. Então, são esses quatro astronautas aí. Não sei, talvez a gente tenha mais um refresh, sei lá, mais uma mulher pode ir pra Lua novamente. Mas a gente vai atualizando vocês. Por enquanto, a NASA divulgou, então, essa tripulação pra Artemis 3.
0: Estamos aí na expectativa da Copa do Mundo, mas o Real Madrid, o clube espanhol, tá treinando hoje. Mas por que tá ganhando repercussão? Porque tá fazendo a renovação bilionária de contrato. A Emirates, que é a patrocinadora, né, aquela companhia aérea, ela segue estampando a camisa do clube. A Adidas permanece fornecedora esportiva até 2034. E o novo contrato com a marca alemã, né, de material esportivo, tá rendendo aí aproximadamente 120 milhões de euros por ano. É muita grana, são mais de 700 milhões de reais por ano. Já pensou? Então, somando aí os dois acordos, mais de 1 bilhão. De euros aí, portanto, reforçando a posição do Real Madrid como das marcas mais valiosas do futebol mundial. Tava até vendo aí nas redes sociais, eles presenteando também uma marca de carro famosa aí, alemã também, presenteando cada jogador. Vai lá, escolhe um.
1: Ai, gente.
0: Escolhe o que você quer, Hendrick. Ô, Mbappé, qual que você vai querer? Aquele.
1: Eu
0: tira uma fotinho e leva pra garagem. Aí tá fácil,
1: gente,
0: né?
1: Gente, vamos... Ah, eu quero... Eu queria aprender a jogar futebol. Pensou? Nesse momento. Bom, a gente tá chegando ao finalzinho do trend, Ti.
0: Ah, mas a notícia boa é que vem esporte e agora a gente tem essa sequência, hein? Sequência de futebol, esporte, Copa do Mundo que começa, Pedro.
1: Sem delay, vale lembrar, tá? A gente te espera amanhã às 11 horas aqui. Tchau.
0: Boa estreia, boa Copa pra todo mundo. Vem esporte aí na TMC. Aquele abraço.
1: Beijo.
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0: Seja bem-vinda, seja bem-vindo no ar, o Papo de Craque TMC, primeiro tempo, meio-dia em ponto. Vamos juntos até as 2 da tarde, porque hoje começa pra valer a Copa do Mundo FIFA
10: 2026 com transmissão aqui da TMC. Direto do estádio Azteca, tem México e África do Sul abrindo o maior mundial de todos os tempos, com Éder Luiz, o 10 do país, José Calil, o Kaique Silva, direto do estádio Azteca. Nós estaremos por aqui também para esta transmissão. Começou para valer a Copa do Mundo, então você não vai perder. E aqui na TMC não tem delay, o gol sai na hora. Vem com a gente, você que está pelo 100.1 do FM, você que está no YouTube, se inscreva no canal se não é inscrito e ative o sininho no TMC Esporte. Nos acompanhe também pelas redes sociais, no antigo Twitter, o X, TMC Esporte, no TikTok, TMC Esporte e no Instagram, TMC Esporte. Participe conosco pelo nosso WhatsApp 11-3025-1001, 11-3025-1001, tem enquete hoje também no nosso YouTube. E a pergunta é a seguinte: quem você acha que pode ser a grande surpresa nesta Copa do Mundo? A Colômbia? O Marrocos, adversário do Brasil? O México, que estreia hoje e nunca venceu em uma estreia de Copa do Mundo? Ou outra seleção? E você pode comentar se a tua opinião for outra. Eu estou aqui com a escalação titular do Papo 1, Ricardo Melo, Renata Saporito e Ivan Drago. Eu vou deixar até o Melo para o último, que eu sei que... A grande surpresa, eu sei que a dele vai aprontar. Começa sempre pela Renata. Qual é a grande surpresa para essa Copa do Mundo, Renata? Tudo bom?
11: Fala, Fará. Boa tarde. Ia falar bom dia, boa tarde para você, Melo, Ivan. Um abraço apertado para todo mundo que tá com a gente. A grande surpresa dessa Copa...
10: É.
11: Ah, podemos ter várias. Em que sentido você diz?
10: Surpresa
11: como seleção?
10: Que vai surpreender, que vai chegar longe. Não para ganhar o título, não é assim. Que vai chegar longe. As opções aqui que a nossa produção deu são Colômbia, Marrocos, México ou outra seleção que você queira. Se você quiser colocar Tchequia ou República Tcheca, que joga hoje também, tá, você comenta.
11: Eu vou de seleção colombiana, que inclusive já falei sobre isso até. Se tem um cara que não joga no clube, joga na seleção, é James Rodríguez. A gente sabe muito bem disso, ele veste como ninguém. E a seleção colombiana tem bons jogadores. É uma seleção que pode surpreender, sim, nessa Copa. Acredito
10: Luiz Dias,
11: muito.
10: Né? Baita
11: Luiz
10: jogador.
11: Luiz Dias, o próprio John Arias. Tem vários John jogadores Arias também, né? Que atuam no futebol brasileiro ou já atuaram. Então, eu acredito muito na seleção colombiana neste momento. Dessas que você citou, Fará.
10: Boa, Renata. Você viu que a Renata hoje tá tranquilinha. Falou tranquila.
11: Eu tô ansiosa.
10: Eu tô sentindo falta da camisa.
11: Tô ansiosa, tô disfarçando. Mas assim, confesso que eu tô muito entusiasmada, principalmente pensando no próximo sábado com a estreia da nossa seleção. Que é o que tudo indica, já temos os 11 titulares que vão estar em campo.
10: Daqui a pouco, Marco Belo, Leandro Boldacchian, direto dos Estados Unidos. Tô sentindo falta do Bebeto e Dunga e Romário, aquelas camisas bacanas que você tem.
11: Eu já vim com a da de 70, já vim com a do Tetra, agora a falta do Penta.
12: Hoje então, tá com a roupa do Bozo.
11: E você tá com o quê?
12: Não, por conta do babado aqui, eu lembro.
11: Com a roupa
12: do
11: de todos os dias, né? Babado e confusão. É isso,
12: babado
11: que você quer.
12: Babado e confusão, é isso.
11: É disso que o povo
12: gosta. É fogo
11: gosta.
12: No parquinho, é fogo no parquinho.
11: Olha isso, a expressão. O maior isqueirinho que eu já vi na minha vida.
10: E a expressão dele diz tudo.
11: Ganhou o título de Tomás Rafael. Impressionante.
10: Tudo bom, Ivan?
11: Como vocês gostam de mim. Obrigada, eu também amo vocês.
10: A Renata começou tão calma, tão tranquila.
11: Eu tô serena.
13: Tudo bem, Farazinho?
12: Chamou ela de Bozolina, um ela já ficou
13: que estão
12: ferrada.
13: Nos acompanhando. O Ricardo Melo, eu falei alguma coisa dessa vez? Fala a verdade.
12: Desta vez, não.
13: Tá vendo?
12: Só desta vez.
13: Tá vendo, Renata? Tá vendo?
10: E aí, Ivan, que vai ser a surpresa?
13: E respondendo de forma objetiva a sua enquete, palpite, tá?
10: Minha não, a nossa.
13: Vai ser a maior Copa do Mundo de todos os tempos, né? Número de seleções, número de jogos e tudo mais. Eu vou votar na seleção japonesa.
10: Mas... Japonesa?
13: Japonesa.
11: Ah, o Japão não tá na enquete, mas é uma opinião tua.
10: A outra...
11: Ou seja, vai eliminar nós, caso perca.
10: Quem tiver outra alternativa...
13: É bom ter cuidado.
10: Além de Colômbia, Marrocos e México, pode comentar no nosso YouTube. No caso, o Ivan comentou verbalmente. Japão.
13: Vocês vão considerar Marrocos?
10: Marrocos, eu
13: não
10: vejo...
13: Porque foi a surpresa da Copa passada, né? Chegando à semifinal da competição.
11: Sim. Não seria mais uma surpresa?
10: Ah, pelo número de partidas invicto.
13: Eu acho que vai ser o adversário mais complicado do Brasil.
11: Com certeza. Na primeira fase, eu não tenho a menor dúvida.
10: E pra você, Ricardo Melo, Haiti? É a surpresa? Tudo bom?
12: Você tá bem, né?
10: Eu tô bem.
12: Um abraço pra você, boa tarde pra você, pra Bozolina, pro nosso Ivan, pra nossa imensa audiência.
11: Eu mereço.
12: Pra mim, o Equador, aqui, do nosso continente... Vai dar trabalho esse ano na Copa do Mundo. não está na enquete, eu apostaria no Equador. Mas uma Copa diferente, né? É, 48 equipes ao invés de 32, passamos de 33 dias de Copa do Mundo para 39 dias, com algumas regras que serão implementadas. Arbitragem, aquela coisa de 5 segundos para cobrar um arremesso manual, será revertido se passar de 5 segundos.
10: Para dar dinamismo ao jogo,
12: o tiro de meta, escanteio. Se você tampar a boca para falar com o coleguinha, pode pintar cartão vermelho. Tampou
10: mas depende.
12: A boca para falar com o coleguinha, o árbitro pode meter pro chuveiro,
10: mas não é,
12: nego.
10: Mas não é só em caso de suspeita de ofensas como racistas.
12: O cara a partir do momento
10: eu que posso ele tá conversando com boca... Eu sou do seu time, eu vou conversar com você, ó. Joga pela esquerda não aqui, não pode. Posso fazer isso?
12: Não
1: pra
12: pode,
1: não fazer
12: tá
1: leitura labial.
12: Tá
1: nem pra,
12: proibido.
1: Mas nem pra você se comunicar com o seu companheiro de time?
12: Não.
1: Mas isso eles fazem o tempo todo pra
12: coisa,
1: não dar leitura labial.
12: O goleiro... Mas tá proibido, nessa Copa tá proibido. O goleiro caiu lá para os jogadores de linha receberem orientação do técnico, também não pode. Outras quem, regrinhas aí,
10: quem,
12: né?
10: Quem garante? Quem afirma que o goleiro caiu para o outro receber orientação?
12: Não pode se aproximar do banco de reservas.
10: Ah, então uma coisa.
12: Goleiro caiu, o time...
10: Qualquer outro jogador
12: se cair... Não pode se aproximar para falar com o treinador.
10: Não pode tomar uma aguinha.
12: Para alguém da comissão técnica.
10: Não posso lá tomar água.
12: Não pode. São as regras que eles vão implementar aí. Enfim, uma Copa bastante diferente, com muita confusão. Greve no México.
10: Questões políticas,
12: nos Estados Unidos, a guerra aí. Os Estados Unidos voltou a bombardear o Irã. Né? 15 membros da comissão técnica do Irã não tiveram autorização para entrar no país. Eles estão em Tijuana, né?
10: Teve o árbitro
12: tão
10: da Somália, que foi deportado também.
12: Então,
10: né?
12: Tem esses problemas aí. Enfim, uma... E teremos três aberturas, né? Uma no México, outra no Canadá
10: e outra nos Estados
12: Unidos.
10: Que
12: teremos a Anitta, né?
10: É.
12: Cantando.
10: Você iria para qual?
12: Atrações, né?
10: Você
12: os
10: iria
12: Estados Unidos
10: qual?
12: Vai...
10: Shakira, tem lá Katy Perry ou Anitta?
12: Eu vou de Shakira.
10: É?
12: Por quê? Que inclusive a música é dela, né? Do tema da Copa do Mundo.
10: Você consegue
12: e
10: cantar?
12: E deve ser muito das ruins, porque eu não...
10: Como
12: chama
10: assim?
12: Dai Dai. Não, o pô, tema da Copa
10: você
12: do Mundo...
10: Você falou a mesma coisa de Waka
12: Shakira,
10: Waka.
12: Chama Dai Dai. Deve ser muito ruim, porque eu ainda não ouvi. Você já ouviu a Dai Dai na voz do Shakira?
10: Eu ainda não ouvi, vou
12: Ivan,
10: ouvir hoje. Só que
12: Renatinha,
10: é o seguinte...
1: Eu quero Waka Waka.
10: Ele falou a mesma coisa de Waka Waka.
12: Não, eu nunca
10: falou
12: falei.
10: A mesma coisa que era ruim e tal, agora
12: Waka,
10: não vive
12: Waka
10: cantando.
12: Pegou, mas é. Agora o tema na voz dela é Dai Dai. Eu não ouvi nada, absolutamente
1: alô,
12: nada.
1: Produção.
12: Então deve ser muito ruim o tema dessa Copa do Mundo.
1: Se eles colocarem você dança comigo.
12: Não, eu não vou dançar.
10: Mil likes pra dançar na abertura da Copa.
1: Mil é pouco.
10: Mil likes.
13: Desafiou, hein?
10: Falou. Mil likes.
13: Você dança comigo.
12: Mil likes, tudo bem.
10: Então tá bom. Mil likes.
1: Se o Brasil
10: YouTube,
1: ganhar de Marrocos no sábado, segunda-feira, a gente faz o quê?
12: Ué, eu vou saber o que a gente vai fazer. Eu vou comemorar muito a vitória do Brasil.
10: Ah, vá.
12: Por mais que vocês aí não acreditem.
10: Não, acho que não.
12: Eu tô torcendo pro Brasil. E outra coisa, Marquinhos, por favor, Marquinhos. Os últimos dois jogos do Marquinhos foi um desastre.
10: Para, Melo, para. Para, por favor. Para.
12: No amistoso contra o Egito, quando ele entregou a paçoca.
1: Ah, mas que papo.
12: No gol de empate.
13: Era só um destaque
12: e
13: inicial.
12: E na final, vocês esquecem, tem memória curta. Olha o tamanho da memória. Tá dando pra ver. Contra o Arsenal, no final da Champions. O primeiro gol foi de quem? Logo no começo do jogo, do Arsenal. E quem presenteou o caboclo lá que marcou o gol pra equipe?
10: Você tá pegando no pé do Marquinhos. Inclusive, estamos com imagens já.
12: Tudo bem, mas
10: Estados
12: é um
10: Unidos,
12: fato,
10: pra quem tá
12: é um
10: no YouTube,
12: fato. Se o nosso zagueiro não pipocar de novo, eu acho que dá pra gente ganhar de Marrocos.
10: Tá. Então vamos lá. Marco Belo ao vivo do treino do Brasil nos Estados Unidos. Fala, Belo! Tudo certo, Marco Belo?
14: Tudo bem, Fará? Tudo bem? Boa tarde para você. 11 horas 9 minutos aqui em Nova Jersey, em Morriston, no CT, onde o Brasil se pré-Copa do Mundo. Vocês estão vendo ao fundo aí, meio-dia mais 9 minutos em São Paulo. Os jogadores acabaram de entrar sem Neymar, tá? A gente fica esperando sempre no início, ali onde os jogadores saem do vestiário e entram no gramado. todo dia todo mundo fica lá com a câmera ligada para ver se o Neymar aparece entre os atletas do Brasil, mas mais uma vez ele não apareceu. Os outros jogadores todos aqui, por enquanto, apenas conversando com o técnico Lote, mais ou menos uns 4-3 minutinhos aqui até sermos convidados gentilmente a deixarmos o local. A imprensa tem direito aos 15 primeiros minutos do treino a observar essa conversa. Ontem a gente conseguiu ficar um pouquinho mais e enxergar a entrega dos coletes pelo Carlo Ancelotti. Foi interessante porque dentro desses 15 minutos, o Ancelotti adiantou um pouco e entregou os coletes de titulares e reservas. Ele fez uma certura, porque ele fez o que aquele faz, tem que você estará com o
10: repórter. Ô Belo, vamos reconectar. Tá dando um problema no áudio do Belo, a gente já vai reconectar com o Marco Belo, direto dos Estados Unidos. A Renatinha até abriu falando, né, que parece que já tem os titulares. Talvez por essa entrega de coletes, né?
11: É, o que indica, né, as quatro vagas que a gente ainda tem dúvida vão ficar com Paquetá e Matheus Cunha, meio e acho que Matheus Cunha joga ali de atacante, né, lá na frente. É a função que ele vem fazendo atualmente. É, mas é um cara que também pode jogar no meio, enfim, aí o Ancelotti pode também.
10: Ou seja, o Matheus Cunha que começou, era titular nesse ciclo Ancelotti, de repente perde a posição.
11: Sim.
10: E recupera. Você entende por que, Renato, que ele recuperou? Talvez não tenham mostrado a capacidade que ele tenha, taticamente?
11: No dia a dia, as coisas acabam mudando, né? A gente não tem acompanhado os treinos. De repente, o Ancelotti viu ali nele, sentiu mais confiança. Acho que nesse momento, isso conta muito. E aí, nas laterais, acho que Alexandre e Danilo, que são os titulares, né, de ofício, sempre foram. Eu acho que deve ser mais ou menos isso, sem muita... Muita conversa.
10: O Marco Belo já está conosco novamente, direto dos Estados Unidos. Vamos lá, Marco Belo, vamos ver se a gente conseguiu melhorar aqui. Aí. Agora sim, ô Belo, fala pra gente aí, pra quem entregou os coletes, Marco Belo?
14: Então, eu falava que você, como repórter experiente que é, você sabe muito bem que às vezes o treinador, ele faz ataque titular contra defesa titular.
10: Sim.
14: Ataque reserva contra defesa reserva. Então fica um time meio misturado. Mas deu pra gente perceber, dentro dessa mistura, um titular, pelo menos para essa partida contra Marrocos. Um Alisson, Danilo na direita, Alexandre na esquerda, o Gabriel Magalhães e o Marquinhos na zaga, Casemiro e Bruno Guimarães como volantes, e a linha de quatro, com Rafinha, Vini Júnior, Matheus Cunha e Paquetá. Este, o time do Brasil, os 11 jogadores que receberam coletes ontem e que devem jogar, é claro que tem o treino de hoje e tem...
10: Tá, o que me surpreendeu aí, Ivan Drago, é o Paquetá. Ele tira nem Endrick, nem Igor Thiago, ele tem o Matheus Cunha pra jogar mais à frente e o Paquetá entrando nessa linha de criadores da seleção brasileira.
15: Na verdade, ele vai colocar a base que fez parte da reta final ali do ciclo. Então, ele não vai surpreender. É claro que a gente poderia discutir aqui entre Paquetá e Luiz Henrique. O Paquetá entrega uma função diferente. Eu tô bem curioso para saber se essa configuração ela vai continuar a mesma, ou seja, o Paquetá pela direita, o Matheus Cunha pela esquerda com o Rafinha e o Vinícius Júnior por dentro. Sim. Como esses dois atuaram no amistoso contra o Panamá, no Maracanã, ou se de repente ele vai jogar o Paquetá centralizado, junto com Casemiro e Bruno Guimarães, ele sendo meia.
10: Ele também já atuou ali como segundo, terceiro homem no meio de campo.
15: Rafinha
10: ali
15: ajudando pela direita, Vini Júnior pela esquerda e o Matheus Cunha um pouquinho mais avançado, como ele já fez na carreira. Então, vai depender bastante do desenho adotado. E como o Brasil vai se comportar sem a bola, sendo que o lado direito de Marrocos é o mais forte.
10: Com essa formação, você apostaria em qual esquema? Qual esquema te agradaria mais?
15: O Paquetá por dentro, com Rafinha pela direita, Vini Júnior pela esquerda. E aí, nesse caso, Matheus, como ele Cunha gosta do Matheus Cunha, o Matheus Cunha um pouquinho mais avançado, como um 9 ou um falso 9 ali e tal. E como o Brasil vai se comportar sem a bola para proteger o lado direito de Marrocos, ou seja, como o nosso lado esquerdo vai se comportar, porque o Alexandre evidentemente não vai chegar na linha de fundo, já não tem mais saúde para isso, como o Danilo não vai fazer a mesma coisa pelo lado direito. Aliás, eu tô curioso para saber como o Brasil vai se comportar jogando pelos lados do campo, tá? Porque pelo lado esquerdo, a gente sabe que em muitos momentos o Matheus Cunha ou o Rafinha jogam por dentro para que o Vinícius Júnior possa jogar mais aberto pela esquerda, certo? Só que sem a bola ele não participa desse corredor.
10: Só para quem tá no YouTube explicando, a gente tá com imagens ao vivo do treino da Seleção Brasileira direto dos Estados Unidos.
15: Exato. Siga, Ivan, por favor. E pelo lado direito, o Danilo também não é um jogador que vai na linha de fundo como fazia o Wesley, e o Paquetá também não entrega essa profundidade, não vai buscar o fundo do campo. Então quem vai cair por ali? Então, são dúvidas que nós temos ainda. É claro, uma coisa é ele jogar os 11 nomes ali no gramado, né? A outra coisa é como esses caras vão se comportar coletivamente. Eu ainda tenho dúvidas com relação a isso.
10: Ô, Melo, com essa formação aí que o Belo passou, o Ancelotti dá a certeza de que ele não confia nos laterais ofensivamente? Danilo Alexandre não tem mais gás para isso?
12: E não tem mesmo, né? E não tem mesmo. E eu não sei a surpresa de vocês... Se eu dei a escalação ontem aqui.
10: Mas não foi essa?
12: Foi, exatamente esta. E sem pôr, sem tirar nenhum jogador.
10: Não foi essa.
12: Eu já passei a escalação pra você. Ontem meu meio de campo era Bruno Guimarães, Casemiro
10: e você colocou o Danilo.
12: E Paquetá.
1: Mas era um achismo do que o Ancelotti vai trazer ou é o que você gostaria?
10: Renata, não cai nessa, Renata. Ele colocou o Danilo.
12: É pelo que o italiano vem escalando e quem ele confia no primeiro momento. Né? Não tenho dúvida nenhuma que o Ancelotti é um dos melhores treinadores do mundo, mas me preocupa um pouco porque ele nunca treinou seleção e é diferente. Eu espero que ele não tenha perdido aquela coisa de dia a dia do clube, porque o Tite, em dois ciclos de Copa do Mundo, ele perdeu completamente o time de treinador de clube. Basta ver o que ele fez no Flamengo, fez pouca coisa, ganhou um campeonato carioca, e basta ver o que ele fez no Cruzeiro, que foi um vexame total.
10: Ele admitiu que com a seleção ele insistiu muito em algo que não ia dar certo.
1: Ele mesmo falou sobre isso.
12: Agora é o seguinte, vocês não tocaram, mas eu vou tocar na ferida, com esse dedinho aqui, tá dando pra ver? A coletiva ontem do Rafinha, né, foi muito bacana, descontraída, inteligente, fala bem. Parabéns, estou torcendo muito por ele. Estou torcendo realmente que, de fato, ele consiga na seleção brasileira jogar o que ele joga no Barcelona, que vai agregar e certamente ajudará muito a nossa seleção. Mas tem uma coisa, tem algumas coisas que ele colocou nas entrelinhas lá. Nas entrelinhas não, ele disse mesmo, foi explícito. Foi no caso, depois do treino, que os jogadores da seleção estão fazendo, né? Uns jogando ping-pong, outros num simulador de Fórmula 1.
10: E qual é o problema?
12: Outros jogando truco.
10: Qual é o problema?
12: Não tem problema nenhum. Não tem parte? Calma, não tem problema nenhum.
10: O senhor não joga só?
12: Não. Calma.
10: Você
12: pode esperar eu molhar o bico?
10: Por favor.
12: Não tem problema nenhum. Isso faz parte. Isso faz parte. Eu só espero que tenha gente ali de comissão técnica... do staff do Ancelotti, chamando um por um, pra falar, larga o ping-pong um pouquinho aí, o simulador de Fórmula 1, o videogame, não mete seis agora não, vamos conversar. Senta aqui. Meu amigo, é um sonho pra todo jogador jogar uma Copa do Mundo. Embutir isso na cachola desses jogadores, que pra mim, alguns são descomprometidos com a seleção brasileira. É. Entendeu? Estão lá por estar. Pra mim, os caras não sentem.
15: Nossa senhora, a camisa, gente, é um momento da seleção. De lazer,
12: a camisa,
15: cara,
12: de seleção. Não!
1: Totalmente necessário.
12: Eu não sou contra o momento de lazer. Eu espero
1: que. E você acha que o Ancelotti não sabe disso?
12: Eu espero que tenha esse tipo de trabalho psicológico com esses caras. Pros caras sentirem a camisa do Brasil.
1: Você acha que o Ancelotti tá jogando videogame com eles?
12: Tem muita gente torcendo por lá.
15: Porque
12: esses caras são descomprometidos. São descomprometidos. Prometidos com a camisa da seleção. Tanto é, perdendo ou ganhando, os caras vão embora pros países onde jogam, na Espanha, na Inglaterra, e nem dão uma passadinha aqui no Brasil.
10: E vou me aprofundar.
12: Eu espero que, além dos jogos que tem que ter, claro que tem que ter, tenha esse bate-papo.
15: Ele chamou recreadores.
12: Você pode fazer história aqui. Senta aqui, ó.
15: Que eles possam descontrair os jogadores.
12: Olha o vídeo aqui de Marrocos, tá vendo?
15: É um resort.
12: Vamos passar
1: o seu aniversário. Você acha que ele não fez?
15: Gente, mas vai pro break. Belo, fala, vai pro break.
16: Tomara que tenham feito isso. Só um minutinho.
11: Você acha que ele não mostrou pros jogadores da seleção a seleção de Marrocos em campo nenhuma vez?
16: Não duvido de nada.
17: Não duvido de nada.
16: Geralmente eles mostram um vídeo na pré-eleção antes do jogo.
17: Eu preciso de um tempo, só um tempinho.
16: Eu espero que eles embutam isso na cabeça dos jogadores da seleção. Pra os caras sentirem na pele.
17: A gente já volta a falar sobre isso.
16: Pode jogar, mas eu espero que tenha esse papo também, além dessa jogatina toda.
15: Não, a comissão técnica é feita por recreadores.
17: A gente já volta com essa insanidade do Melo, a gente vai pro intervalo, mas antes quero dar um recado aqui, porque sonhar é o que nos move em direção aos nossos objetivos. 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Meio-dia 21, primeira pausa é rapidinho. Voltamos já que eu tenho muito a questionar esse rapaz aqui. Ricardo Melo completamente doido. Já voltamos.
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17: Meio dia 25, voltamos com o Papo de Craque TMC Primeiro Tempo, a nossa enquete que você participa no YouTube, no TMC Esporte, quem você acha que pode ser a grande surpresa nesta Copa do Mundo, Colômbia, Marrocos, México ou outra para você comentar, o Marrocos está disparado na frente, está com 30% das intenções de votos. E chegou aqui no nosso YouTube um superchat, o AY, manda para o Ivan aqui, obrigado pelo superchat, viu? Ivan, quantos jogos o Real do Ancelotti virou o jogo? Acho que vai ter essa arma.
4: Puxa vida.
17: Difícil, né?
4: Ah, tempo. Sim. Só são... uma pesquisa.
17: Então, mas são mais de 250 jogos pelo Real Madrid, não é isso? Só o Vini Júnior com ele teve quantos? 150? Você deu um número, outro. O Melo acho que deu, ou você.
4: Ah, não vou lembrar de cabeça.
17: É. O Vinícius Carvalho coloca aqui, Renata. Danilo não dá mais, pelo amor de Deus.
11: É, mas aí que tá, né, gente? Já falamos sobre isso algumas vezes. Pra muita gente, o Danilo foi porque é um cara de liderança, é um cara de confiança do Ancelotti, e seleção também tem disso. O técnico sempre leva jogadores que ele confia. Agora, é uma incógnita pra mim o Danilo de lateral. Ele nem joga mais de lateral no Flamengo.
17: Ele é reserva no Flamengo.
11: Além de ser reserva, ele joga muito mais na zaga do que na lateral. Né? Mas assim, eu sou muito otimista sempre. Eu prefiro sempre dar um voto de confiança. Lógico que Copa do Mundo não é tentativa, né? Você tem que cravar ali. Você não tem muito, você não pode errar muito. Porque é tiro curto. Então eu prefiro esperar, ver como é que o Danilo vai se portar amanhã e... Aliás, a partir de amanhã a gente vai ter muito mais noção do que essa seleção vai entregar durante a competição, durante a Copa. E se precisar de mudança, ele deve fazer, porque uma coisa que o Ancelotti não tem é medo de dar a cara à tapa.
4: Vale lembrar que o Danilo Gusto foi o primeiro, né?
17: Sim. Convocado. Não, ele, anunciado.
4: É. Exatamente. Publicamente ele já de
11: único
4: cara.
11: Único e exclusivo.
17: É. Porque foi na época que o Danilo tava oscilando, tava jogando mal, era reserva no Flamengo, por isso.
11: O Renato falei, amanhã o jogo é sábado, óbvio.
17: Não, mas
11: Brasil,
17: a não partir de agora, Renato, a partir
11: não
17: de hoje.
11: Não vejo a hora de ver o Brasil em campo na Copa.
17: Mas é a isso. Partir de hoje você começa a ter uma noção do que nos espera na Copa do Mundo. México e África, Coreia e Tcheca.
11: É
17: Tcheca,
11: uma, né, da manhã, Coreia e República Tcheca?
17: Acho que é 11 da noite, não é isso?
11: Pra 11 gente, da noite.
17: Depois
11: é uma
17: me confirmam manhã? Aqui. É Tchequia ou República Tcheca, Ivan?
4: Pode escolher.
17: Não, mas o que você fala?
4: Tchequia.
17: Tá certo, Renata? Você gosta de falar Tchequia?
11: Errado não tá, mas eu sempre falei República Tcheca e não vou mudar.
17: Tradicional, né?
11: É lógico.
17: Ô Melo, tem gente que concorda com a sua insanidade. O Renato Guzon, Melo sozinho leva o programa. Melo é o melhor, o Vitor coloca aqui. É a surpresa da Copa para a seleção brasileira eliminada na fase de grupos. Vou torcer para isso. O Ronaldo é que nem você torce contra
16: Ronaldo,
17: a seleção.
16: Faça que nem eu. Eu vou zerar o game. A partir de sábado, vou começar zerado. Vamos zerar. Também não concordo com o Danilo na lateral, com o Alexandre lá, com o Casimiro, com o Vini Júnior, que até agora na seleção
17: não
16: jogou
17: ninguém.
16: Nada. Pois é, eu tenho essas ressalvas a fazer. Mas vamos dar um voto de confiança pro Ancelotti? A partir do segundo jogo, vamos aguardar o que vai ocorrer entre Brasil e Marrocos.
17: Tá bom.
16: A partir daí, porque quem sabe
17: olha a
16: esses caras
17: Melo.
16: Joguem bem em performance.
17: Dá uma olhada na movimentação na cidade do México.
16: Vamos pro México.
17: Kaique Silva, com óculos, tá bonito, Kaique Silva, lá, tá fino, muita musculação, muitos mexicanos passando atrás dele, Kaique Silva, México e África do Sul, abrindo Copa do Mundo, tudo certo, Kaique?
5: Pra você, é uma honra, tá? Divertir aqui, craque primeiro tempo com você, com o Ivan Saporito, com o Ricardo Melo. Eu falo aqui já do lado de dentro do Estádio Azteca e vou falar uma coisa para você. A movimentação é insana, intensa. Teremos mais de 83 mil torcedores aqui do lado de dentro e tantos outros lá do lado de fora, apesar da situação caótica mais na região central aqui da Cidade do México. Agora, o clima de Copa oficialmente chegou. Todo mundo passando na rua com sombreiro, com camisa do México, comprando camisa na hora para quem não tem, e a festa será muito grande, tá? Por falar em sombreiro lá dentro, lá nas arquibancadas, né, nas cadeiras reformadas, modernas, o estádio passou por uma readequação por ordem da FIFA, inclusive, para receber essa abertura, e gastou, né? O governo mexicano gastou, inclusive, com o seu patrocinador também, né? Os clubes que comandam por aqui, eles desembolsaram mais de 1 bilhão, trazendo para a Real, né? Mais de 1 bilhão para poder fazer essa reforma. E o estádio ficou muito bonito. E lá dentro tem 80 mil sombreiros e um material de plástico e também bandeirinhas, que serão erguidas numa espécie de um mosaico. Então teremos uma festa para essa abertura de Copa do Mundo, México e também África do Sul. A bola rola a partir da 1 da tarde aqui no horário local, a partir das 4 horas da tarde, horário de Brasília, e a gente traz todas as informações. Ontem no Match Day menos um tivemos entrevista do Infantino, da comissão técnica mexicana, sul-africana e também dos capitães, né? Inclusive o Mocoena esteve por aqui, ele que enfrentou o time do Fluminense, por exemplo, na Copa do Mundo de Clubes, e concedeu entrevista confiante nessa estreia da seleção sul-africana. Só para a gente fechar e passar a bola para vocês, até o momento não tive a felicidade de encontrar sequer um torcedor da África do Sul. Reclamação de alguns nativos. Quando eu estava entrevistando alguns torcedores lá fora, o pessoal falou o seguinte: só existe turismo nos Estados Unidos? Cadê os torcedores? Só tem imprensa brasileira e não torcedores? Só tem imprensa sul-africana e não torcedores? Então o pessoal reclamando bastante que o turismo foi todo ele levado para os Estados Unidos e pouca gente de fora veio para o México.
17: Inclusive, Kaique Silva, viu, Ivan, Renata, Melo, esse estádio Azteca, ele tem uma atmosfera totalmente diferente, né? O estádio foi construído em 66, foi palco do Tríduo do Brasil, com Pelé arrebentando em 70. Em 86 teve aquele jogo Argentina e Inglaterra, e entra para a história das Copas como o único estádio a receber 3 partidas de Copa do Mundo, de Copas diferentes. E o Kaique falou do investimento de R$1 bilhão lá, além da Federação Mexicana, que utiliza para a seleção, o América do México e o Cruz Azul utilizam também. E tinha um name rights, é que a FIFA, o Kaique vai confirmar, ela pede para tirar o name rights durante a Copa do Mundo, né? Então, se eu não me engano, é a cidade do México City agora, não é isso o nome do estádio?
5: É isso, exatamente. Esse é o nome que será utilizado na Copa do Mundo. O estádio Azteca, ele teve, né, a compra ali dos name rights por parte de um banco muito famoso, inclusive muito grande, aqui no México, e esse nome não pode ser utilizado, e aí alguns estádios perdem, né, o seu nome. O MetLife Stadium, por exemplo, lá nos Estados Unidos, aqui também perde o seu nome oficial e passa a se chamar Mexico City Stadium.
17: Mexico City Stadium. E outra coisa, eu lembro, eu estava pesquisando sobre isso, tinha noites de boxe lá, que chegaram a ter 130 mil pessoas no Azteca. Jogos de futebol, 100 mil pessoas. Agora, se eu não me engano, a capacidade foi reduzida, mas a grama é híbrida, não é só natural, ela é híbrida, a cobertura é sustentável, não é isso, Kaique? Foi totalmente modernizado a pedido da FIFA, né?
5: Exatamente, até por isso foram gastos mais de 1 bilhão se a gente trouxer para a moeda local brasileira, né, para o real. Então, mais de 1 bilhão para essa reforma que foi feita. A cobertura, sim, é de um material sustentável. A grama é o que tem de tecnologia mais avançada possível, grama híbrida, como você falou, fará para poder manter a qualidade. Inclusive, está um tapete. Ontem a gente teve acesso ao reconhecimento do gramado, parte ali da comissão técnica da seleção mexicana e também da África do Sul. E o gramado estadeiro, que teremos um verdadeiro espetáculo, o padrão FIFA, né? É termo que, inclusive, a gente passou a usar no futebol de forma comum, né? Aquilo que é o supra-sumo, como diz o nosso Ivan Drago, o prime, né? O prime, geralmente, a gente costuma dizer que é padrão FIFA.
17: Boa, Kaique. Continua com a gente aqui, ó. Marco Belo, Kaique Silva do México. Marco Belo, direto do treino da seleção dos Estados Unidos conosco. Belo, a gente falava sobre a seleção brasileira, sobre a possibilidade, e o Ivan aqui destacava. É de que forma pode atuar o Paquetá? É por dentro, ajudando o Casemiro e o Bruno Guimarães? É mais aberto, numa segunda linha? O que você conseguiu de informação aí, Belo?
0: E agora, direto da sala de mídia, né? A gente estava olhando o treino da seleção no campo, aí nos retiraram, o treino é fechado e nós viemos todos aqui para a sala de mídia, a imprensa está trabalhando aqui sem observar o treino. Só que ontem, o treino da seleção foi observado por convidados, por patrocinadores. houve dois treinos diferentes aqui da seleção. Um para a comunidade local e ontem para patrocinadores. E a gente sabe que, né, nós repórteres, a gente dá um jeitinho sempre de saber das coisas, e os patrocinadores, os convidados, nos passaram o que, que houve ali no treino da seleção na tarde de ontem, aliás, na manhã de ontem, aqui em Morriston. E no time que o Ancelotti colocou em campo, que, repito, tem o treino de hoje e o treino de amanhã, tá? É sempre bom deixar claro. Mas no time que o Ancelotti colocou em campo ontem, com esses 11 que eu citei, o Paquetá jogou aberto. O Matheus Cunha jogou por dentro, ao lado do Vini Júnior. O Rafinha de um lado, o Paquetá do outro, aberto. Até porque o Wesley, que avançava, não está mais, foi cortado. O Brasil terá um lateral que não avança. O Brasil terá o Danilo, que é um jogador que vai no máximo até o meio de campo e pá, para, né? Tem alguma coisa lá no meio de campo que não deixa ele avançar. E aí o Paquetá vai fazer essa função de pressionar a linha adversária e também de receber a bola e ir até a linha de fundo. Então, pelo menos a princípio, é claro que durante o jogo tudo pode mudar. Como diz o Luxemburgo, não é um pimbolim, né? Os jogadores não ficam presos. Mas no treino de ontem, a linha foi a seguinte: Rafinha, Vini, aí o Matheus Cunha e o Paquetá.
17: Boa, eu vou liberar o Kaique Silva. Kaique, você volta já já ao vivo do Estádio Azteca, no México. Tá bem demais o Kaique. Pois não, Kaique, você levantou o dedinho, por favor.
6: É que vocês entraram no assunto do Paquetá, só pra fechar aqui. Pra mim, o Paquetá tem que jogar na ponta do banco de reservas. Bota o Danilo de titular, já volto, abraço, gente.
17: Mas essa cornetada de graça, assim, tira o Kaique, por favor. Dá uma geladeira nele, tira ele. Não quero mais o Kaique, só depois, só pra falar do México. Que isso, Renata?
11: Pois Renata se espantou direto na hora. Reto. Quem que o Kaique colocaria no lugar do Paquetá? Não, o Danilo?
17: Depois ele responde. Ele colocaria o Ferreirinha.
6: Danilo titular.
17: Ele colocaria o Ferreirinha, com certeza. Ô, Renata, Melo, Ivan, vamos explorar o Marco Belo, que ele tem mais 4 minutos lá antes de ser expulso.
11: Belo, vamos lá, ó. Você falou do Matheus Cunha e do Paquetá, né? E nas laterais, Alexandro e Danilo. Vamos lá. Parece, não sei, você disse que, né, os patrocinadores que acompanharam o treino da seleção depois acabaram passando algumas informações para vocês, né? O pessoal que tava lá esperando o treino acabar. E parece que também teve uma questão aí que ele colocou o Hendrick em algum momento como titular no lugar do Matheus Cunha. Teve isso também?
0: Na verdade, Renata, boa tarde para você. Ele testou durante alguma parte do treino o Hendrick, o Luiz Henrique, o Martinelli e o Igor Thiago. Ele fez 4 testes. Tirou o Matheus Cunha e colocou as 4 possibilidades que ele tem, mas eu creio que sejam possibilidades que ele está testando para utilizar durante o jogo e não para começar, até porque esses jogadores ficaram pouco tempo dentro de campo. Eu acredito que se, por exemplo, ele estivesse pensando em colocar o Hendrick desde o começo do jogo, ele não colocaria o Hendrick durante 20 minutos no treino. Então, eu creio que ele esteja pensando em possibilidades para utilizar durante o jogo em caso de resultado negativo, o Brasil precisar partir para cima, enfim. Então, as 4 possibilidades foram testadas. Igor Thiago, o Martinelli, o Hendrick e o Luiz Henrique. Os 4 foram testados no time titular, mas quem mais jogou foram esses 4 que eu falei.
11: E assim, a gente fala muito sobre o Tite ter assumido, né, que tentou demais, insistiu demais com algumas peças. Existe uma comoção hoje nacional em relação ao Hendrick jogar como titular. Ele pode ganhar essa vaga durante a Copa, né? Tranquilamente, a gente pode dizer isso.
0: Ele está treinando muito bem, viu? O Hendrick está treinando muito bem. Ele é muito habilidoso, está fazendo gols, está driblando, está indo para cima. Nas partes dos treinos que a gente pode observar, pelo que a gente conversa também, o Hendrick está treinando muito bem, está à vontade. Muitos jogadores jovens da seleção brasileira, então a gente tem até as imagens. Não sei se o nosso Daniel Santa Rosa tem as imagens da chegada dos jogadores brasileiros ao hoje, o Hendrick brincando com todo mundo, fazendo piada, enfim. Só que tem o problema da recomposição. O Ancelotti, ele pensa primeiro na recomposição e depois no ataque. É aquele negócio de não levar gols e fazer um. É meio óbvio falar isso, né? Mas se você não levar gol e fazer um, você ganha de 1-0. Você vence o jogo. E o Ancelotti, ele pensa assim no jogo. Então ele pensa na recomposição. E pra ele, provavelmente, o Endrick não seja esse cara. O Bruno Guimarães, por exemplo, fez um gol contra o Egito numa retomada de bola. Numa retomada na saída de bola da equipe do Egito. Durante a era Ancelotti na seleção brasileira, o Brasil fez 6 gols dessa maneira. 6 gols roubando a bola na saída de jogo do adversário. E o Endrick não faz isso. O Endrick, ele volta, é um jogador mais leve, mais rápido, mais habilidoso, muito bom com a bola, mas não tão bom assim sem a bola. Então, muito provavelmente, o Ancelotti esteja levando isso em consideração quando ele coloca na balança ou o Endrick ou algum outro jogador. O Igor Thiago, por exemplo, que é um jogador que briga pela posição, está na frente do Endrick porque ele faz essa função. Além de ser centroavante, além de ser atacante, ele faz essa função de recomposição, porque ele é um jogador maior, né? Tem mais corpo, é mais parrudo, como diria o Fabiano Fará. Então, ele tá na frente do Endrick nessa briga. O Endrick é mais habilidoso, mas ele não faz tanto essa função de recomposição.
17: Perfeito. Já volto já com o Marco Belo, direto dos Estados Unidos. 12:41, Break News.
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17: Thiago Matheus, da equipe de jornalismo da TMC. Qual a notícia, Matheus? Tudo bom?
7: Tudo bem, Fará. A gente volta aqui para a informação de São Paulo, mas é notícia que vem dos Estados Unidos, onde está a nossa equipe também, mas de um outro ponto, né, dos Estados Unidos. Vamos falar do Pentágono, que aconteceu agora há pouco. Foi que vários andares ali e corredores dentro do Pentágono, eles foram isolados e outros estão sendo evacuados neste momento devido a um incidente com materiais perigosos. Essas foram as palavras que foram usadas, né? Materiais perigosos, né? Informaram 3 fontes familiarizadas com a situação e também o corpo de bombeiros local. O que acontece? O porta-voz do Pentágono, que é o Sean Parnell, ele confirmou agora há pouco, em instantes, agora há pouco, que sistemas internos ali do prédio detectaram esse problema na qualidade do ar e acabou exigindo medidas preventivas até que a sua gravidade seja determinada. Esse departamento, ele está executando aí protocolos padrões de proteção, que acontece, né? Incluindo ordens para que as pessoas permaneçam ali abrigadas no local, na área afetada, afirmou, portanto, o Parnell. As equipes de resposta, elas estão posicionadas ainda e prontas para dar aí suporte aos ocupantes do edifício. Então, uma publicação, inclusive nas redes sociais, informou que as equipes especializadas em materiais perigosos do Corpo de Bombeiros local, do Condado de Arlington, elas estão em operação nesse momento no Pentágono durante esse incidente, repetindo as palavras utilizadas pelas autoridades, incidentes com materiais perigosos. Então, notícia que chega agora, direto de Washington, direto do Pentágono. A gente atualiza o nosso ouvinte aqui na programação esportiva também.
17: A nossa equipe de jornalismo segue atualizando você no decorrer da nossa programação. Obrigado, Thiago Matheus. 12:43.

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1: Voltamos com o Marco Belo. Ivan Drago pegou o microfone e quer falar com o Marco Belo.
2: É o seguinte, primeiro, quando o Belo ele traz esse pensamento, não é um pensamento dele, e sim o que ele colhe, o pensamento que é da comissão técnica quando ele fala sobre a diferença entre Endrick e Igor Thiago, tá? Então, por isso, eu vou discordar do pensamento da comissão técnica e eu vou lembrar do Felipe Luiz no comando do Flamengo, quando existia aquela dúvida entre Pedro e Plata. Porque o Plata exercia algumas funções táticas, principalmente essa ideia de sufocar a saída de bola do adversário, e o Pedro não. Entretanto, o Pedro com mais qualidade, mais capacidade de definição. E eu acho que O Ancelotti, ou quem está no comando, deve priorizar a qualidade. Nós estamos falando de um menino jovem, com muita personalidade, qualidade e saúde. Então, se ele entende que o moleque tá bem nos treinos, tá mostrando que pode ser um cara muito importante nos jogos, por que não usar essa qualidade? Por que abrir mão dessa qualidade em detrimento de funções táticas? Então, eu discordo desse pensamento, tá? Com relação a... Pô, por que o Endrick não começa jogando? Ah, porque outros atletas fazem algumas funções táticas.
1: Já parou pra pensar que ele pode ser mais útil entrando? Eu também concordo. Eu acho que ele tá pedindo passagem. Pra mim, ele termina como titular na Copa do Mundo.
2: É.
1: Mas será que ele não é mais útil ao Ancelotti entrando? Resolvendo um problema que
2: Mas em quantas vezes oportunidades ele começou como titular?
1: Ele não teve, né?
3: Duas, né?
1: Duas.
3: Verdade, mas verdade. E aí, essas duas vezes que ele entrou, do começo ao fim, como que ele se portou? Ele fez gol? Ele entrou com aquele gás dele de decisão? Essa questão, porque ali é uma peça que pode mudar, né? De repente, um resultado, o Brasil precisando de gol, precisando ir pra cima. Eu vejo dessa forma.
1: E eu vejo, eu observo.
3: Mas você tem o Ryan também que pode fazer
1: como
3: isso. Você
1: 9.
3: Tem o Luiz Henrique que também pode fazer isso.
2: Eu acho que o time principal, no time principal, tem que conter os melhores. Aqueles que estão jogando mais.
1: Mas nem sempre o técnico pensa assim.
2: Esse negócio, o jogador só funciona na segunda etapa. E aqueles que estão iniciando jogando, estão agradando?
3: Não, eu não acho que ele só funcione na segunda etapa, mas ele tem funcionado assim, só isso. Não dá pra gente saber.
2: Eu acho que o que falta pra ele é

0: Aqui já tá conectado também direto dos Estados Unidos. Eu vou voltar com o Marco Bello aqui. Ô Bello, o Ancelotti ele enxerga o Endrick como um camisa 9 e o Rayan um cara mais de beirada? Ou ele enxerga o Endrick em quais outras funções no setor ofensivo, hein, Marco Bello?
1: Eu acredito que ele enxergue o Endrick como um cara de beirada. Um jogador para dar velocidade e um jogador para dar contra-ataque, para dar força e rapidez para a seleção brasileira. Agora, eu só queria colocar uma pimenta na discussão aí de vocês. A gente está discutindo os 11 titulares da seleção, mas não serão os 11 titulares da Copa. Observando aqui o Ancelotti, me parece que ele não está preparando 11 atletas para jogarem, por exemplo, os 3 jogos da primeira fase da Copa. Não me surpreenderá se o Ancelotti colocar um time no primeiro jogo, um time no segundo jogo e um time no terceiro jogo. É claro que com uma base, uma estrutura, lógico, 9, 10 jogadores jogando todos os jogos, mas um ou outro, ele mute. Então nada impede que em uma partida ele entre com o Matheus Cunha e na outra com o Igor Thiago. Perfeito. Em uma com o Paquetá, em outra com o Endrick ou seja qualquer outro. Então me parece, tá? A impressão que a gente tem aqui, tanto pelo pouco que a gente vê nos treinos, quanto pelas entrevistas, é que ele está na conversa com os jogadores passando essa ideia de que ele vai utilizar várias formações durante a Copa. Ele não tem 11 jogadores que ele pensa em colocar do começo até o final da Copa do Mundo.
0: Perfeito. Marco Bello, grande abraço. Vai seguir o trabalho dele lá com o treino da Seleção Brasileira e volta no decorrer da programação, na abertura da Copa do Mundo, a partir das 3 da tarde, com Éder Luiz. Grande abraço, Bello. E já vamos dar um oi do Leandro Boldaquian. Valeu, Bello, valeu. O Leandro Boldaquian, agora sim, aqui, quem tá pelo YouTube, tela cheia aí pro Leandro Boldaquian. Rapaz, tá dando uma corrida nas ruas aí, ô Lelê? Tudo certo?
2: Tudo bem, Fará. Muito boa tarde, Melo, Renatinha, Ivan. Nós estamos do lado inimigo, né? Do lado da seleção de Marrocos. Estou aqui no costado do hotel da seleção de Marrocos, em Warren, muito próximo de onde está a seleção brasileira concentrada. Os treinos de Marrocos acontecem em Basking Ride, né, onde está concentrada a seleção brasileira. Eles optaram, né, por uma espécie de uma universidade, né, que tem campos de futebol e tudo mais. As instalações aqui são espetaculares. É muito limitado, assim como todas as seleções, né, a gente tem que utilizar uma área bem fora para poder fazer as nossas entradas, né? O pessoal não gosta muito de permitir que a gente faça as participações, mas enfim, estamos aqui, meu caro Fará e amigos do Papo de Craque Primeiro Tempo, justamente para trazer informações do Marrocos. Vocês sabem que esse é o único confronto, para se ter uma ideia do tamanho do adversário que o Brasil vai enfrentar, da dificuldade do jogo, é o único confronto da primeira fase entre dois times que estão no top 10 do ranking da FIFA. Ontem saiu a atualização do ranking, né, após os últimos amistosos. Brasil, 6º colocado, Marrocos, o 7º. 10 pontos apenas separam Brasil do Marrocos. O Brasil aumentou essa vantagem agora com a vitória, né, diante do Egito e o empate do Marrocos contra a Noruega. Então é o único confronto aí dessas equipes que estão no top 10 do ranking da FIFA atualizado ontem, Fará.
0: E o Ricardo Melo abriu um sorriso. Totalmente contra o Brasil. Depois, se você responde, a gente já volta com o Lelê, com o Ivan, com a Renata, com o senhor Ricardo Melo, que tem muita coisa para falar com você. A sua insanidade sobre a concentração da seleção brasileira, o Leandro vai entrar nessa roda.
3: Contra o Brasil, então, torcendo pelo Brasil.
0: Tá, então, pensa aí, porque eu vou pro intervalo, mas antes, você sabe, meu amigo, quanto a sua empresa perde com ataques hackers? 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Meio-dia e 51, voltamos já.
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8: Meio-dia e 55, voltamos para mais um bloco do Papo de Craque TMC, primeiro tempo. Enquete rolando no nosso YouTube. 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Quem você acha que pode ser a grande surpresa nesta Copa do Mundo? Colômbia, Marrocos, México ou outra seleção? E aí você comenta o nome da seleção que você entende que vai ser a surpresa nesta edição da Copa do Mundo. Por enquanto, o Marrocos está, ó, disparado. Por falar em Marrocos, estamos com o Leandro Boldakian, que está acompanhando a seleção de Marrocos. Ô Leandro, antes de a gente entrar aí em Marrocos, no aniversário do Brasil, que não perde há tanto tempo, eu quero que você participe conosco, comigo, com a Renata e com o Ivan, dessa insanidade que se chama Ricardo Melo. Porque ele chegou aqui e ele levantou uma teoria, uma tese, de que os caras da seleção brasileira estão mais preocupados em jogar simulador de Fórmula 1, tênis de mesa, do que conversar sobre o Marrocos. Isso. Por favor, Ricardo Melo, explique-se.
9: Que a comissão técnica, viu, Lelê, é formada por recreadores, certo? E eles estão aí em um resort.
8: Por favor, Melo, explique-se.
10: Primeiro, bom dia pro Lelê.
11: O Melo é muito bom.
10: Cara. Primeiro, bom dia pro
11: Boa
10: Lelê.
11: Tarde, Melo.
10: Não foi...
11: Bom dia, é.
10: Não foi mais ou menos isso que eu disse. O que eu disse... E que causa a minha preocupação é o seguinte: se for só isso, tamo no mato. Tamo lascado. Eu espero que a comissão técnica do Ancelotti acorde, italiano. A Copa começa sábado, Abadu. não fique só na resenha, jogando truco, jogando videogame, jogando lá no simulador, achando que é piloto de Fórmula 1. Eu espero que não seja só isso. Eu espero que tenha membros da Copa do Mundo. Cadê chamando um por um. Senta aqui no colinho, criança. Pô, lá no Barcelona você arrebenta, Rafinha. Eu tô dizendo isso em referência à coletiva ontem do Rafinha, que eles dizem que nas horas vagas, e tem que acontecer isso também. Eu só espero que não fique só nisso.
12: Você tá se perdendo,
10: que...
12: gente, não.
10: Eu só espero que os membros da comissão técnica coloquem os caras no colinho e falem assim, ó. Cara, você tá disputando uma Copa do Mundo, porque vamos ver aonde
13: ajuda
10: você
13: a gente
10: tá errando
13: aí, na
9: seleção. É o para-raio aí nos Estados Unidos,
10: viu, Lelê? Você joga aqui, você assim, não joga,
12: ele
10: cara
12: deixou
10: pálida.
12: Claro que são nas horas vagas.
10: Eu só espero que não seja só recreação, que
13: Deus.
10: Tenha pessoas lá dentro mexendo, sim, com a massa cinzenta dos jogadores, porque os caras entrepilhados em campo.
9: Esse cara é genial, viu, Lelê? Porque ele pensou duas coisas que ninguém pensou, tá? A primeira delas aí nos Estados Unidos, usar o para-raio.
13: Isso, pô.
9: Certo?
13: O cara chega na lua
9: pra evitar problemas. E agora que a comissão técnica pense em situações importantes de Copa com os atletas.
13: É.
9: E não fiquem só brincando no resort.
10: Que só não passe o vídeo do Marrocos na preleção, faltando 3 horas pro jogo. Que imputam na cabeça desses jogadores aí que, porra, eles podem fazer história. Entendeu? E tudo bem, tem um momento de recreação, mas eu espero, sinceramente, que não seja só isso.
9: Em nenhum momento.
10: Que não seja só isso.
13: Ô, Leandro,
10: é simples assim.
13: Ajuda a gente aí, Leandro. Fale sobre isso, Leandro, por favor.
14: Olha, eu vou falar uma coisa. Assim que o Melo falou isso, eu fiquei pensando do Carlo Ancelotti vestido de palhaço pra animar a galera, né? A pessoa lá, o tio da recreação, o Carlo Ancelotti, mas, pô, Melo, brincadeira, né? Os caras têm 24 horas no dia. Em algum momento eles têm que fazer alguma coisa de diversão, né? Eu acho que é uma coisa absolutamente normal. Eu achei sensacional que os caras têm um simulador de Fórmula 1.
10: Não, Lelê.
14: Eu ia sair de lá.
10: Lelê.
14: Eu ia ter dificuldade pra realmente pegar as instruções. Mas, obviamente, né? Eles estão tendo um trabalho muito grande sobre a seleção de Marrocos. Todos, na verdade, tudo que a gente sabe é que vários materiais já foram montados, né, pela comissão técnica do adversário, dos adversários, né? Tanto do Marrocos quanto do Haiti, da Escócia. Claro que Marrocos, por ser o primeiro adversário, tem um material já mais amplo. O Haiti, os caras vão completar a partir da próxima semana e assim vai, né? Eu acho que não tem muito o que polemizar em relação a isso. O Rafinha falou numa boa pergunta. Eu acho que é importante a gente ter a pergunta para entender a resposta. A pergunta foi: você pode descrever um dia da seleção brasileira aqui, o que vocês fazem fora do horário de treino, o que tem acesso, o que vocês podem passar? E ele falou: acorda, toma café, uma galera vai depois fazer ativação individual, ou se tem ativação em grupo a gente faz, depois volta, come, aí tem um período de relaxamento, uma galera já vai pro videogame, outra galera vai pro simulador, aí tem o truco, tem o pessoal da leitura. Então eu acho que você tá querendo colocar os caras numa prisão,
10: Ricardo. Calma,
14: numa prisão.
10: Não, Lelê, você acabou de comprovar o que eu disse é verdade. Porque o Rafinha foi perguntado e ele descreveu o dia a dia dos jogadores.
13: Não, ele descreveu.
10: E ele não disse que a comissão técnica chega num período lá, coloque os caras, olha, porra, você pode fazer história, colocar os caras dentro da Copa do Mundo, que pra mim a maioria desses jogadores não tem comprometimento com a mesma. Então ele deveria ter falado na coletiva, olha, depois nós temos um trabalho especial com a comissão técnica, analisando um adversário.
9: Por que você acha que eles não têm?
10: Mesmo. Isso colabora com o que eu tava dizendo, é só oba-oba, hein? É só oba-oba.
9: Responde, por que você acha que eles não têm comprometimento? O que eles fizeram pra você achar isso?
10: Nas outras Copas você não acompanhou?
9: O que eles fizeram?
10: Os caras perdem, não chegam nem no Brasil, vão lá pra... No caso, eles já estão lá em Miami fazer compras.
13: O Geraldo concorda
10: essas
13: com você
10: coisas.
13: Aqui
10: os caras
13: WhatsApp.
10: Não estão nem aí com a seleção. Eles não sentem o sofrimento do brasileiro.
9: É Geraldo sempre
10: Reis.
9: A mesma moleta.
10: É isso.
9: É sempre a mesma
10: moleta. Eu só espero comprometimento assim, por parte diferente. Desses caras.
9: Não, é sempre a mesma moleta. Quando falta futebol, é porque os caras só pensam nas redes sociais.
13: No videogame,
9: no clube, no cabelo. E por aí vai.
10: Como
12: a
10: se
12: família
10: foi ele que disse, não fui eu.
12: Agora, Lele, vamos lá.
14: Como se a Argentina... em 2022, né, Relatinha? Como a Argentina em 2022 não tivesse feito nada disso. É,
12: exato, pintou o cabelo, comeu carne de ouro, fez tudo que tem direito, mas ninguém fala nada, né? Aliás, eu acho que essa implicância com a própria seleção é exclusividade nossa, né? Exacerbada, né? Que eu acho que é um exagero. Aliás, como pegam no pé do Rafinha, né? Tiraram um recorte totalmente fora de contexto da entrevista dele de ontem. É impressionante como tem gente que faz questão de cutucar, né? Ao invés de enaltecer, de ajudar... Pô, pelo amor de Deus,
10: peraí,
12: gente.
10: Peraí, deixa eu ver se eu entendi a Renatinha. Deixa eu ver se eu entendi a Renatinha. O cara não tá jogando nada e a gente ainda tem que dar laranja descascada pra ele. Encher a bola do cara, a gente não pode criticar.
12: Pode criticar.
10: Então, é isso que nós estamos fazendo aqui.
12: Não só pode, como deve.
10: Não, mas você passou o pano agora.
12: Tá todo mundo sujeito a críticas, inclusive a gente que tá aqui, né, trabalhando também, assim como eles estão trabalhando lá. Mas eu acho que existe um exagero em tumultuar muitas vezes um ambiente que não precisa de tumulto. Precisa de calma, de tranquilidade, de tempo para trabalhar, de tempo saudável, como as horas de lazer que são necessárias, claro, como em qualquer lugar. Claro. Faz parte. Ou não, Lelê?
13: Vai dizer que o senhor fica com o microfone na mão o tempo todo. Vai, Lelê.
14: E vocês sabem que o Rafinha, ele se preparou muito para essa coletiva de imprensa. A assessoria pessoal do jogador, junto com a da CBF, fizeram ali um mapeamento, né, do que estava sendo falado, né, do jogador, quais eram as possíveis perguntas, e ele se preparou, ele estudou ali, né? Tem cara que é assim mesmo, gente. Tem cara que não gosta de encarar as entrevistas e ele se preparou. Eu gostei da entrevista, achei uma entrevista interessante. Alguns pontos abordados por ele, né, fizeram sentido, outros eu acho que são respostas protocolares, mas eu não vejo nenhum motivo para nenhum tipo de polêmica com alguma declaração dada pelo Rafinha. Acho que ele foi totalmente natural em responder o que tem de possibilidade para os jogadores fazerem, porque de fato é uma curiosidade mesmo de todo mundo, né? O que eles ficam fazendo fora do horário de trabalho. Então eu não vejo polêmica não, viu, senhor Ricardo
13: Melo. O Newton Binardi aqui no WhatsApp concorda com o Melo, e o Melo tá ganhando adéptos aqui, viu?
10: Não, mas peraí, eu não
13: deixa o Ivan falar agora, vem o Ivan.
10: Vai da interpretação de cada um. Eu só espero que não seja só isso.
9: Vai da interpretação de cada um. O Casemiro outro dia soltou uma declaração a respeito do Endrick. Eu não vi nenhuma polêmica. Pra mim, ele não diminuiu o moleque, certo? Pelo contrário, ele deixou muito claro que outros jogadores mais importantes precisam exercer o protagonismo na seleção brasileira, e o Endrick vai contribuir sem precisar carregar essa pressão. E ele tem toda a razão, porque o Rafinha é o cara do Barcelona, o Vini Júnior é o the best. Então esses caras precisam assumir a responsabilidade, mas... foi criada uma polêmica por conta daquela declaração.
13: Sim.
9: A mesma coisa, o Leandro acabou de falar. Rafinha, descreva o dia de vocês quando vocês não estão trabalhando. Vocês estão naquele momento de lazer. O cara foi lá e descreveu. O Melo interpreta, eles estão no resort.
13: O Guilherme Locatelli, entendeu? De Guarulhos, diz aqui que concorda plenamente com o senhor de pescoço negativo.
9: Tudo bem, cada um tem direito. Todo direito. É aquele negócio, na hora da convocação, os vídeos que mostram os caras sendo convocados e a forma como eles reagem, sim, à convocação, esses vídeos viralizam e todo mundo fica sensibilizado. Quando eles perdem a competição, eles são descompromissados, não querem nada com nada com a seleção, estão preocupados com o cabelo, com a rede social e por aí vai. É tudo em função do resultado.
13: Então você diz que o Melo é modinha, ele vai, Maria vai com as outras, com todo respeito.
9: É absolutamente previsível.
13: Entendi.
9: É previsível.
13: O Melo?
9: Sim.
10: Desculpa por eu exigir mais da seleção brasileira.
9: Exigir
10: que um dia...
9: o quê?
10: Dia foi a melhor do mundo.
9: O que você tá pedindo
10: um dia é
9: pro pizzaiolo fazer a massa.
10: Negativo.
9: Porra, preparar os caras é o mínimo.
10: Tá, eu espero que isso aconteça, mas porra, na descrição dele lá...
9: Eu espero que o pizzaiolo, pelo menos, prepare a pizza...
10: É o básico!
9: Prepare a massa pra fazer a pizza, porra!
10: É o básico!
9: Nós estamos aqui!
13: Agora enquanto ele não estiver lá no forno, ele tem que estar o quê?
10: Eu quero...
13: Não pode jogar um videogame, não pode namorar?
10: Pode, claro, então pronto! Pode, mas isso eu tô falando desde o primeiro minuto que eu abri a boca! Claro que pode! E deve! Só espero que não seja só isso!
12: Mas quem disse que é só isso? Isso, você é louco.
10: Ele descreveu o dia dele e não colocou lá. Olha, depois nós temos um trabalho especial com a comissão
12: técnica.
10: Mas
12: ele não precisa colocar qualquer ante, entende? Só você que não.
10: Não, não. A Bozolina me chamou de ante e você vai deixar com essa cara de paspalho? A Bozolina aqui, ó, tá perdendo o controle. Não pare de falar. Ah, eu não gostei.
14: Perdeu-se o controle de total, hein?
12: Para bom entendedor, perdeu-se o controle total.
10: Não, não, não. Eu e o torcedor brasileiro, temos essa dúvida, sim. Agora é o seguinte, Lelê, você ontem...
13: Pergunta pra ele, o que o Marrocos faz na folga? Pergunta pra ele.
10: Ele não vai saber porque...
13: Por que não vai saber? Ele tá lá pra isso, como assim?
10: Não dá pra saber.
9: Como o Marrocos não descreve a folga, eles estão focados e aqueles que escrevem, não.
10: Eu aposto que estão mais focados que os jogadores da seleção brasileira, que acham que vestindo amarelinha anda sozinha. Anda sozinha, eu garanto pra você. Agora, Lele, ontem você me trouxe uma notícia aqui pra gente da TMC e eu fiquei abismado com a notícia. 180 mil ingressos encalhados. E hoje eu obtive
13: Você vai mudar de assunto? Informação. A gente não quer saber disso. A gente quer saber a sua insanidade. Eu não quero mudar de assunto agora.
10: O preço dos ingressos...
13: Se eu não fuja, não fuja, não.
10: Na primeira fase, Portugal... Ó, Pozzolina agora quer agradar. Me esculhambou e agora quer agradar.
13: Mas, desculpa, você tá mudando
10: de assunto. Portugal e Colômbia, o ingresso na fase de grupos, Lelê, R$13 mil... R$13 mil. E pra facilidade distribuir de 180 dólar, né? mil ingressos não vai ser fácil.
14: Em dólar, porque... Tem que pôr em dólar, né? Porque não é só brasileiro que vai assistir o jogo. A gente tem que colocar em dólar. R$13 mil vai dar o quê? $2 mil, isso. Mais ou menos. R$2 mil e alguma coisa. R$2.500. Então, ô Melo, esse é um problema, cara, que a organização tá enfrentando. Né? Ontem teve a entrevista coletiva do Gianni Infantino e ele foi... Não sei se vocês tiveram acesso à pergunta de um jornalista da BBC de Londres, perguntando para ele se ele estava com vergonha de ter perdido o controle de toda a situação. E ele baixou a bola, disse que realmente a FIFA não tem nenhum poder naquilo em mandar quem entra e quem sai do país, que na Copa Feminina de 2035, lá na Inglaterra, né? A FIFA não vai poder dizer quem vai entrar ou não. Ele ficou totalmente sem graça com a pergunta, né? Diz que realmente o país é soberano, os governadores são soberanos. Então ele respondeu algumas perguntas, dentre elas sobre ingressos, e ele garante que é um sucesso, que existem sim ingressos à venda, mas que são poucos. A informação é essa: mais de 180 mil ingressos estão encalhados na primeira fase. Vão fazer saldão, vão fazer o gerente enlouquecer, vão sair distribuindo na rua, né? Tem esse problema que a organização aqui está enfrentando. E outro problema, alertado agora pela manhã, né? Eu tô até com a nota aqui da governadora de Nova York, a Kate Hochul, dizendo sobre o calor extremo nos próximos dias, hein? Um alerta para calor extremo nos próximos dias, a temperatura podendo chegar a 100 graus Fahrenheit, o que dá mais ou menos aí 37 graus Celsius. Para os próximos dias, a previsão então é de que a temperatura vai aumentar consideravelmente aqui em Nova York, Nova Jersey, né, a região que tem os jogos no MetLife Stadium. Então, uma grande preocupação. A hora que vocês quiserem, tem informações do Marrocos, hein? Marrocos cortou dois jogadores. Então, vai ter problemas também para enfrentar o Brasil.
13: É isso. Vamos agora, porque assim, o Márcio Torvano, que é seu amigo, tá acompanhando a gente, um abraço, tá falando que em 2002 jogadores gostavam de charuto, golfe do corredor e até carteado com dinheiro, valendo dinheiro. E foram campeões.
14: Então,
13: por favor. Um abraço muito pro Vanderlei Correia.
10: Ele não quer comparar o elenco de 2002 com esse elenco que a gente tem, que não passa nem na porta, né?
9: O elenco de 2002 sobe no avião bastante desconfiado. Basta ver o documentário do
10: Penta. Normal.
13: E uma das desconfianças é que não levaram o Romário.
9: Exatamente.
13: Não levaram o Romário.
9: Exatamente. O Ronaldo, aquela coisa toda.
13: Ronaldo machucado.
9: Exatamente. Pode assistir o documentário.
13: Naquela época, o senhor não falava isso.
10: Quem é o Rivaldo dessa Copa?
13: O senhor também batia na seleção naquela época.
10: Ah, não queira comparar.
9: Se alguém descrever que a seleção tá acordando às 8 da manhã, ele vai falar.
13: Exato.
9: Onde já se viu,
14: eu acordo
9: às 6 da manhã.
14: É o Ederson, hein?
13: O Kleberson é o Ederson. O Kleberson chegou no lugar do Emerson e foi titular. Importante.
14: Isso. Será?
13: Ô, Leandro, seleção de Marrocos, que o Melo falou que, junto de Portugal, são as favoritas para a Copa do Mundo. E falou que o Brasil não vence Marrocos. Quais jogadores foram cortados? O que isso impactou nessa seleção que está com uma série invicta muito interessante?
14: 29 jogos, né, Fará? Nayef Aguerd, defensor do Olympique de Marseille. Na verdade, ele não joga desde março. Foi trazido para cá na tentativa de uma recuperação. Não conseguiu e está cortado. E Abdezazouli, né, o atacante que teve a lesão de joelho no último domingo. Marrocos esperou né, o desinchaço ali para poder fazer o exame, né, foi constatada uma lesão ali de ligamento do joelho, não foi o rompimento do cruzado. 4 semanas sem nenhum tipo de atividade, né, só para se recuperar. Então o Marrocos esperou até ontem à noite, né, não teve como trazer o jogador, né, não teve como, na verdade, dar sequência com ele por aqui, então os dois foram cortados. A única coisa boa, digamos assim, é que tanto o Marwan Sadani, que joga no futebol da Arábia Saudita, joga pelo Al Fateh, e o Amine Spy, os dois que foram convocados, já estavam aqui, né, já estavam com a delegação aqui, né, concentrados em Warren, onde a seleção está em Nova Jersey, então eles já estavam treinando. Naturalmente não tem que fazer aquele corre que fez o Ederson, né, corre para São Paulo, um manda o passaporte de um lado, leva a mala, não, eles já estavam concentrados aqui e apenas agora fazem parte, né, o Sbai joga pelo Angers da França e o Sadan joga pelo Al Fateh da Arábia Saudita. A boa notícia é que o Masrouri, né, lateral esquerdo do Manchester United, que também saiu contundido no amistoso contra a Noruega, se recuperou, não necessita de corte, mas pode ser ausência ainda no jogo de estreia contra o Brasil. Repetindo a informação que eu trouxe ontem, hein, gente, vai ter marroquino pra caramba no estádio, hein? Então, até mais que brasileiro, se bobear.
10: Então, Lelê, essa seria a minha pergunta, se a seleção...
13: O Melo queria o Labiade no Marrocos, viu?
10: Ia dividir com os torcedores marroquinos, mas pelo que ele trouxe informação, teremos mais marroquinos do que brasileiros.
13: Você não vai reclamar do Labiade? Acha,
10: ele não, mas acha. É porque fizeram uma promoçãozinha lá, o gerente.
13: Você não vai reclamar que o Labiade não foi convocado?
10: O lateral esquerdo aí...
13: Não, fala do Labiade.
10: Ele muito provavelmente também não jogará contra o Brasil, é dúvida, né? Você acabou de trazer e é um baita de um jogador. É isso, né, Lelê?
14: É, o Masrouri. É, ele joga pelo Manchester United, né, titular absoluto da seleção de Marrocos, e provavelmente não vai jogar. Ele não foi cortado, né, porque a evolução da lesão foi boa, né, e ele não necessita de corte, mas é bem difícil que ele tenha condições de atuar nessa primeira partida. E vai fazer o técnico Mohamed Awabi mudar praticamente todo o setor esquerdo, né, de Marrocos, tanto o lateral esquerdo quanto o atacante pela esquerda, que é justamente, né, o Ezzazuli, que foi cortado. Então vamos ver como é que vai ser a montagem desse time. Não perde há 29 jogos. E repito a informação que eu trouxe aqui, tá, gente? O único confronto da primeira fase envolvendo duas seleções no top 10 do ranking da FIFA, né? O ranking da FIFA que tem a Argentina, tem França, Espanha, Inglaterra, Portugal. Brasil é o sexto, Marrocos é o sétimo. Apenas 10 pontos separam as duas seleções. Marrocos, atual campeão da Copa Africana de Nações, campeão mundial sub-20 há 3 anos atrás, semifinalista da Copa do Mundo. Então tem uma geração bem interessante aí de jogadores que podem surpreender, né? Certamente o jogo mais complicado pro Brasil neste sabadão aqui na quente Nova Jersey, Fará.
13: E quando aumenta a temperatura, como o Leandro falou que vai ter a previsão de aumentar 37 graus, né? E aí tem a sensação térmica, olha lá, o Leandro tá com calor, tá passando mal lá. Sabe que vem aquelas tempestades. Muito tarde, cara. É, vem aquelas tempestades. Vem.
12: Tem um alerta pra isso.
14: E o alerta, exato, o Renatinho, aumento de temperaturas e pancadas de chuva a qualquer momento em regiões esporádicas.
12: Ele é igual aqui, desespero. Apita aí no celular.
14: É, na verdade não apita, mas a gente recebeu um alerta tanto do hotel, onde nós estamos hospedados, e também alertas na televisão, né? As televisões aqui apontando.
13: Qual é o protocolo? Se você não está no estádio, por exemplo, normalmente, aí onde você está?
14: Vá para um lugar seguro. Save your life, man.
9: O Leandro, você pode descrever.
14: Tem que se virar da forma que dá.
9: Você pode descrever o seu dia hoje? Aí. Na cobertura da seleção brasileira?
10: Que bobagem.
14: Pois é, bobagem. Pois é, rapaz.
9: Porque pode ser um absurdo, de repente, tonta. O nosso correspondente parar pra almoçar. Melo.
12: Tomar um café.
14: Exato. Tomei café da manhã, Melo. Desculpa, eu tomei um café, mas cara.
12: Demorou quanto
14: acordar.
12: Tempo?
14: Desculpa,
12: você bateu papo com alguém, ficou na resenha?
10: Ô, Lele, e outra
14: 15
10: coisa?
14: 15 minutos. Eu, Paulo Vitor e o Willi Colono. 15 minutos.
12: Que
14: café
12: comeram?
14: Da manhã contado no relógio.
13: O Willi, 15 minutos? Duvido.
14: Não, Willi comeu 2 donuts, comeu 3 pães.
10: Ele tá de regime.
14: E é como se fosse uma. Eu não sei como é que fala. É uma.
10: Brusqueta.
14: Não, caramba, o croissant, mas é aquele meio croissantzinho só. Ele comeu quatro também daqui.
15: Gostou do cardápio, Leandro?
14: E o Paulinho só no café. Muito bem. O Calil ontem foi... Depois vocês perguntam pro Calil. O Calil foi no italiano. Não, salsicha...
9: O Leandro
14: não,
9: falou...
14: Não, salsicha hoje não teve não, Renatinho.
9: O Leandro falou do calor. Eu espero que a comissão técnica esteja hidratando os atletas, certo? E não force na recreação para que eles cheguem inteiros para esse compromisso contra Marrocos.
13: Mas, Melo, você provoca isso na gente.
10: Olha que tonto. Agora, Lelê, é o seguinte. Eu estava apostando na seleção de Marrocos, mas devido a essas três...
12: Você tem cara de marroquino.
10: Ausências, eu acho que o Brasil tem chances. Tem chance
13: de pescoço negativo
10: seleção
13: aqui.
10: Marroquina. E o clima aí, os brazucas estão chegando, já tem clima de Copa
13: Ele
10: do Mundo
13: falou,
10: aí.
13: Ele já falou, cara, Jersey. Vai ter mais marroquino do que brasileiro.
10: Não, mas então, a turma tá chegando, não, alguns vão chegar brasileiro. Em cima da hora.
14: Tem bastante brasileiro, a comunidade brasileira é muito grande, Nova York, Nova Jersey, região.
12: E outra,
14: vão ter muitos brasileiros, sim, viu,
12: o
14: gente?
12: Movimento
14: e só um detalhe, o mais legal, Renatinha... Né, o mais legal de tudo é que o marroquino, cara, o marroquino, ele ama de paixão o brasileiro. Toda hora que a gente fala, os caras, Brasil! Aí eles lembram da Copa de 98, né, onde o Brasil ganhou de Marrocos na fase de grupos, e fala que agora vai ser diferente e tal, mas é um respeito absurdo, né? É muito engraçado, porque acho que talvez falte bastante no próprio povo brasileiro, né? Respeitar, não respeitar, mas né, enxergar um pouco, com um pouco mais de otimismo as coisas, porque... Ainda a gente tem uma legião muito, muito grande de fãs ao redor do mundo. E o marroquino ama de paixão o futebol brasileiro. Eu encontrei até um motorista de Uber aqui, né? Que ele torce pro Raja Casablanca, lembrava da eliminação do Atlético Mineiro em 2013, né? O Galo foi campeão da Libertadores e o Raja ganhou, né, do Atlético naquela ocasião e perdeu a final pro Bayern de Munique. No próprio Marrocos foi aquele Mundial. E ele estava lá, ele fala que ele respeita muito o futebol brasileiro, conhece todo mundo do Atlético, lembrou do Cuca, o técnico, falou que estava no Santos hoje. Enfim, eles têm uma idolatria muito grande com a seleção brasileira, com os jogadores do Brasil. E acham, tá? Eu vou te falar aqui, ó. Acham que o Marrocos vai ganhar o jogo, né? Eles realmente estão muito confiantes com a seleção brasileira, diferentemente do povo brasileiro mesmo. É, o povo brasileiro mesmo tá meio beiçudão aí com essa seleção, né?
10: Lelê, e outra coisa, você trouxe os números da seleção marroquina, fez quartas de final na Copa do Mundo de 2022, tal, números excelentes. Em cima desses números, e respeitando o futebol brasileiro, você acha que a seleção marroquina... Vai ser propositiva, vai ser reativa, vai ficar lá atrás tentando armar uma casinha de caboclo? Você espera o que desse jogo? Porque eu vi o último amistoso de Marrocos, os caras marcam a saída de bola adversária que não deixa os caras respirarem. Será que contra o Brasil eles vão ter outro tipo de postura, Lele?
13: É a ausência de lazer, né?
14: Eu acho,
13: concentração dá isso.
14: Eu acho, Melo, que o começo do jogo vai ser assim. O começo do jogo, o Marrocos vai pra cima... Mas assim, gente, a gente vai falar de um jogo que é 6 horas da tarde, da noite, que provavelmente vai ter uma temperatura alta. Então, eu não sei qual vai ser a ideia da comissão técnica das duas equipes em relação a essa postura de marcar em cima, né? Porque não aguenta muito tempo não, gente. Não aguenta, tá? Ninguém é máquina, ninguém é extraterrestre. Muitos deles em fim de temporada, né? Basicamente... Só o Brasil, né, que tem metade de temporada agora, o resto do calendário segue o que a gente tem na Europa. Então eu imagino um jogo ainda muito estudado na primeira etapa, não acho que ninguém vai marcar em cima, acho que vai ser um jogo mais lento. E aí com o passar do tempo, né, Marrocos, na minha opinião, pelo que a gente pode perceber, deve ter uma postura um pouco mais, digamos que respeitosa em relação ao Brasil, deixar a bola com o Brasil e quem sabe contra-atacar. Em alguns momentos do jogo também fazer aquela pressão para tentar a recuperação de bola, já que, né, o Brasil tem entregue alguns gols aí justamente quando é apertado na sua defesa.
13: Ó, o Vinícius Motti de Osasco, palmeirense, coloca no neck man. Fala que o José Calil, isso é para você. José Calil é um mito.
10: É um tonto.
13: Ele falou
10: é um
13: que já
10: tonto.
13: Deu play na Copa colado na TMC.
10: Boa.
13: Ele quer saber, olhando o Baldaquinha, se José Calil...
15: Em inglês é no neck man.
13: Isso. Se ele já José Calil já aprontou... em termos de culinária por aí. Ele quer saber qual foi o cardápio do Calil ontem à noite.
14: O cardápio do Calil ontem à noite, a gente nós não fomos juntos, tá? O Calil Éder e Benja foram a um restaurante...
13: Passarinho que anda com morcego amanhece de cabeça pra baixo. Cuidado.
15: Que bom.
14: Eles foram a um restaurante italiano. Eu só fiquei um pouco com medo que o Calil tava com a credencial. Não sei se de repente ela esbarrou na lasanha e tal, mas de qualquer maneira. Ontem não, tá? Mas no dia da chegada, na terça-feira, meu amigo, o garçom, ele teve dificuldade pra poder servir tudo. Quando a gente acabou de comer, ele trouxe... A gente foi num mexicano, aí ele trouxe só os nachos, sabe aqueles... Né? Trouxe, aí o Calil, tô na frente do Calil, o Calil olhou... Não, I'm style. Como é que eu não lembro o que ele falou? Ele não falou que ele tava satisfeito, né?
15: Tem uma cortada.
14: Aí ele parou, olhou, você vai ter que levar pro hotel, né? O que que vai fazer? Aí levou pro hotel. Então, acho que deve ter durado alguns minutos.
13: Que bom, assim, que bom. Ô, Lelê, belas as imagens aí, hein, Leandro? Vou dar aqui pra quem tá no YouTube, pra quem tá no Harry, vou descrever aqui, pô. Tá com a rua limpa aí, arborizada, hein, Leandro?
14: Eu tô aqui próximo ao hotel de Marrocos e repito, tá? Assim como no Brasil também, a gente não pode fazer imagem na entrada, nada. Eu escolhi um canto aqui mais escondido, espero que, pelo jeito, acho que ninguém percebeu e tá tudo certo. Mas é isso, Fará, a gente segue acompanhando. As regiões onde as equipes estão é basicamente isso aqui, ó. Se eu ficar sentado na rua, eu dificilmente serei atropelado, porque passa um carro a cada 15 minutos... E aí vocês podem perceber, uma área bem verde, uma área bem, bem bonita, muito tranquila.
13: Ó, tá vindo um carro aí, ó.
14: Um infarto aqui é uns 3 dias, viu, Fará?
13: Tá vindo um carro, aí, cuidado.
14: Tá vindo só porque a gente falou, veio um carro aí.
13: O Leandro achou um lugar também pra fazer essa entrada na sombra. Não é bobo, né? Tá com calor, a gente percebe. Não,
14: eu já tô pingando.
13: Tá mais bronzeado, né,
14: suado já.
13: Né? Tá dando piscina, tá muito quente, pelo menos? Cara. Ou não pode? Tem que ficar só pensando...
14: Não, eu não. A gente não conseguiu ir ainda. A piscina é muito bela do nosso hotel.
13: É, se for,
14: agora o Benjamin trouxe uma série de sungas, né? Uma série de sungas que ele quer mostrar pra gente. Vamos ver se agora a gente consegue encaixar um dia aí pra dar um mergulho na piscina, pra fazer companhia aos grande Benjamin, Calil diz que vai também. Ih. O Éder falou que também vai todo mundo pra piscina. Rapaz. Vamos ver como é que vai ser isso aí.
12: Manda fotos.
13: Se puder ver imagens, o público agradece. Leandro, grande abraço, Leandro.
14: Tem coisas que só ficam entre a gente, não pode, não pode.
13: Até a jornada esportiva, abertura da Copa, a partir das 3 da tarde, tem México e África do Sul. Valeu, Leandro.
14: Valeu, Fará, um abraço aqui de Nova Jersey, só destacando, né, que eu tô no ar aqui com o nosso Motorola Signature, imagem fera, áudio fera, para poder fazer as entradas daqui. Então tamo junto, meu amigo Fará, Ivanzinho, Renatinha, Ricardo Melo, até a próxima. Valeu!
13: Valeu, Lenê, grande abraço. Vamos pro intervalo? O senhor tá quieto. O rapaz chamou o senhor de pescoço negativo, eu não entendi.
10: É um tonto, é um tonto. Simplesmente isso.
9: Você chamou o rapaz de tonto e quando ela te chamou de anta, você não gostou.
13: Não gostou.
10: Claro que não.
12: Mas é uma anta bonitinha.
10: Carinhosa. Se eu for chamar daquilo que você não gosta, que eu te chame.
12: Não sei. Não,
13: você abriu e chamou dela de Bolsonaro.
10: Não me chame mais daquele nome, hein?
13: Ela tem todo o
10: direito. Eu respeitei.
12: Nossa, eu preciso lembrar. Você me chama de tanta coisa. Não, hoje eu virei a Bozolina.
10: Um que você não gostou e ficou bicuda.
13: É. Tá, no intervalo vocês discutem
12: me
13: mais.
12: Me conta.
13: 1:24, voltamos já com o Papo de Crack TMC. Primeiro tempo.
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2: 29, voltamos com o papo de craque. Não esqueçam, a Copa aqui na TMC não tem delay. Não fica se matando, escutando gol depois, assim. Não, não. Aqui dá play sem delay, a Copa do Mundo na TMC. Ô, Ricardo Melo, Renata Saporito, fizeram as pazes já? Quem tava pelo YouTube tava vendo que vocês estavam tretados. O senhor saiu andando, deu as costas.
3: Dedinho, não deve ser da época de muita gente.
4: Eu prometo não chamar aquilo que ela não gosta e
3: aliás,
4: ela não me chama mais.
3: Tá...
4: Do que você chamou?
3: Do quê?
4: Você chama?
3: Anta.
4: Anta, me chamou de Anta.
2: Mas é carinhoso.
4: Eu prometo não chamá-la daquilo que ela não gosta. É gel,
3: deixa eu falar.
4: Gel.
3: É então, duro, né?
4: É gel, sabe? Quando você passa laque no teu cabelo, madrinha de casamento, não fica duro? É a mesma coisa.
5: Mas eu tô aqui pra fazer com
2: você
5: que eles estejam em paz.
2: Você não confio, com todo respeito. Você é meu irmão,
3: ama.
2: Conheço você há muito tempo, mas você... Você só risca o fósforo.
4: Eu?
2: É, daqui eu tô olhando. Isqueirinho.
3: Eu tô mais contida. Não sei se vocês perceberam.
2: Você tentou começar o programa contida, Renata. Mas o Ricardo Melo não deixou.
4: Falando baixo, mansamente.
3: Tô bem tranquila.
4: Só foi falar um assunto de seleção na qual ela acha que vai bater campeã. Você fala que não, ela
5: eu vou sentar no meio.
4: Sistema nervoso abalado.
5: Eu vou sentar no meio na próxima vez pra estabelecer a paz.
3: Você é o que faz esse tumulto acontecer. Você é isqueirinho. Você manda o WhatsApp pra ele. Pra ele fazer as bulinadas comigo.
5: Jamais, Renatinha. Você é minha parceira. Você é louco.
3: Até a página 2.
2: 1:30. Sabe que hoje, além de México e África do Sul, que terá transmissão aqui da TMC, nós temos jogo de Copa do Mundo, é o segundo jogo.
3: Às 11, né? Não é uma.
2: Exatamente.
3: É que Coreia vai ter jogo
2: Sul,
3: a 1 da manhã.
2: Coreia do no Sul Canadá, e República né? Tcheca.
4: Ou mas não hoje.
2: Tchequia, né? Ontem o Tomás Rafael no Papo 2 falou Tchequia, que agora é Tchequia. Mas os dois estão corretos, né?
5: Os dois.
2: A República Tcheca e Tchequia e Coreia do Sul. Quem tem as informações é o Gustavo Soler, que chega com informações dessa partida. Fala aí, Soler.
6: Tudo bom, Fará? Tudo bem. Um abraço para você e para todo mundo que nos acompanha aqui no Papo de Craque TMC Primeiro Tempo. E às 11 horas da noite, pelo horário de Brasília, teremos a segunda partida deste Grupo A, no estádio Akron, em Guadalajara, no México. Coreia do Sul e Tchequia se enfrentam. E pela primeira vez, este duelo vai acontecer no palco da Copa do Mundo. Ao longo da história, foram 3 amistosos. Em 98, empate por 2-2 na Coreia do Sul. Em 2001, o atropelo tcheco, 5-0 com a Tchequia jogando em casa. Em 2016, a Coreia do Sul venceu seu primeiro jogo contra este adversário pelo placar de 2-1, partida que também aconteceu na própria Tchequia. Destaques das duas seleções, começando com a Coreia do Sul, que tem Kim Min-jae no sistema defensivo, zagueirão do Bayern de Munique, mas que nesta temporada alternou entre titularidade e reserva, ficando um tempo maior esquentando o banco para o Pamecano da seleção francesa e o Jonathan Tah, zagueirão da seleção alemã. No meio de campo, esse foi um reservaço no Paris Saint-Germain. O Lee, até porque a equipe parisiense conta com Barcola, Désiré Doué, Kvaratskhelia, Dembélé. Então o Lee esperou um pouquinho mais no banco de reservas, mas é uma peça importante na seleção sul-coreana. E é claro, o grande astro desta seleção, o capitão Son, que hoje está no LAFC dos Estados Unidos, não teve uma temporada artilheira, é bem verdade, apenas 2 gols em 21 jogos, mas se destacou pelas assistências, foram 14 passes para gols jogando no futebol dos Estados Unidos. Já na Tchequia, vamos destacar no sistema do meio de campo, Souček, meio campista, pode jogar de primeiro ou segundo volante, tem muita presença diária também, aproveita a sua estatura, mas que viveu uma frustração no futebol inglês, foi rebaixado com o West Ham para a segunda divisão da Inglaterra. Quem viveu uma excelente temporada foi o Schulz, parceiro de Hendrick no Lyon. Foram 15 gols e 9 assistências para esse meio atacante. Já o centroavante da seleção tcheca viveu mais uma grande temporada no Bayer Leverkusen da Alemanha. Patrick Schick, 22 gols e 4 assistências para ele, que é claro, o grande jogador da seleção tcheca e a expectativa de gols do time europeu.
2: Muito obrigado, Gustavo Solero. 1:33. A gente recebeu outro superchat aqui do AI. Muito obrigado. para receber alertas lá nos Estados Unidos, é preciso configurar a cidade que está. Isso é importante. É a prestação de serviço aqui. Muito obrigado pelo superchat intervalo. Mas voltamos já com muito mais e com o Kaique Silva ao vivo da Cidade do México.
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2: E 38, voltamos com o Papo de Craque. Vamos direto ao Parque Vila Lobos, aqui em São Paulo. Orla Total Pass, o Breno Ávila tá por lá e nos mostra a movimentação, porque lá é concentração também de torcedores pra Copa do Mundo. Fala, Breno, tudo certo? Como é que tá o esquenta aí pra primeira partida desta Copa do Mundo?
18: Fala, Farazinho, boa tarde a todos ligados aqui no Papo de Craque. É isso, eu tô aqui no Parque Vila Lobos, mas por enquanto tá só eu e o pessoal aqui da montagem, o pessoal da técnica, abertura oficial aqui da Arena das Nações, o espaço chamado aqui no Parque Vila Lobos pra acompanhar 34 dias de Copa do Mundo, só abre por volta das 15 horas, mas já tem bastante gente aqui nos restaurantes, viu, Fará? É bem maneiro aqui o espaço, vou fazer até uma amizade com o pessoal aqui pra ver se eu pego um pouquinho desse chopp que estão montando aqui atrás de mim, vai ter show, roda de samba, sertanejo, tudo isso pra galera poder assistir aqui a Copa do Mundo num espaço que tem um telão que vocês podem ver 360 aqui no Parque Vila Lobos em São Paulo, viu, Farazinho? Tá bem maneiro o espaço, vale a presença para acompanhar a Copa do Mundo e essa estreia entre México e África do Sul.
2: Com certeza a galera vai pular antes, comemorar o gol antes, aí que vai estar todo mundo escutando a TMC, antes do telão a TMC já deu o gol. Vai sair.
18: Exatamente.
2: Ô Breno, tem uma curiosidade, são comidas típicas, restaurantes normais aí, tem alguma coisa diferente para... Ah, o Ricardo Melo tá me devendo um almoço, eu quero que de repente escolha o lugar.
18: Olha, Farazinho, vale cobrar o Melo pagar um almoço aqui, viu? Tem restaurante de comida típica, de países também diferentes aqui, tem comida mexicana, tem food truck, é um espaço bem maneiro, mas eu tô impressionado mesmo são com os pontos de chopp, viu, Fará? Eu consigo ver aqui ao meu redor uns 8 no mínimo.
2: Tá com
18: e
2: sede,
18: tem bastante,
2: hein, garoto?
18: Espaço aqui pra tomar aquele choppinho, viu?
2: Tá com sede, hein, Breno? Valeu, Breno! Um abraço e de volta durante a abertura da Copa do Mundo com o Éder Luiz a partir das 3 da tarde. Obrigado, Breno Ávila. 1h40, mais um intervalo e voltamos já com Kaique Silva, direto da Cidade do México.
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2: Uma da tarde, mais 44 minutos. Agora vamos até as duas da tarde, sem intervalo aqui no Papo e Craque TMC, primeiro tempo.
3: Você viu quem foi? Uma fofoquinha. Todo mundo gosta de uma fofoca.
2: É você? Você
3: quem,
2: é?
3: Quem não conseguiu embarcar para os Estados Unidos?
2: Quem? Peraí, dá dicas.
3: Foi zagueiro.
2: Foi, não é mais. É isso.
3: Não, já tá aposentado. Foi campeão do mundo em 1994. Jogou no São Paulo.
2: Jogou no Santos também.
4: Ricardo Rocha?
3: Ricardo Rocha foi barrado na alfândega, nem embarcou, devendo 2,5 milhões de pensão. Foi barrado.
4: É sério isso?
2: É. Não sei, quando o Melo fala, a gente não sabe se ele leva a sério não.
5: Não, saiu em vários lugares, né? Eu não parei pra olhar, mas é... Não,
3: ele posso ia pra trabalhar, mas foi impedido.
2: Kaique Silva, direto do Estádio Azteca, Cidade do México, ele que vai acompanhar na abertura. México e África do Sul, a TMC transmite a partir das 15h. Éder Luiz, José Calil, eu estarei nessa com Kaique Silva. E as informações, movimentação só aumenta aí, hein, Kaique?
6: Movimentação só aumenta, nesse momento eu estou aqui no centro de imprensa, um centro de apoio na parte interna aqui do Azteca, tá, Fará? Eu fui liberado, não fui barrado pela alfândega, não estou devendo pensão, graças a Deus, está tudo certo. E eu estou aqui do lado de dentro, né? Descansando um pouquinho e também aproveitando para pegar uma sombra, né? Porque o sol tá intenso, tá, gente? Para quem tava com dúvida com relação à temperatura, as condições climáticas, nesse momento não há nenhuma expectativa de chuva. Mas depois do jogo, por volta das 15h, aqui no México, no horário local, a tendência é que a chuva ela volte, né? Porque ontem a gente teve. Mas uma chuva leve, tá? Totalmente diferente do que era a previsão do tempo desde o final da última semana, que causou, inclusive, alarmou muita gente, né? Nossa, a grande final pode ter uma paralisação, a grande final pode ser atrapalhada por conta da chuva, pode atrasar. Até o momento, a tendência é de que o pessoal apenas precise dos famosos sombreiros e também dos guarda-chuvas.

0: olhar a vida de quem está vindo para cá para poder dar um alerta, passar um recado, mandar uma mensagem aos governantes. Mas são duas situações diferentes. Tem esse pessoal que está protestando, que é a classe trabalhadora. A gente lembra que começou com os professores, também médicos aderiram a algumas greves, metroviários também, tem uma linha importante de metrô da Cidade do México, que ela está parada, por isso o trânsito está simplesmente insuportável. Está parecendo horário de pico e dia útil da Marginal Tietê ou da Radial Leste. É impressionante. O trânsito em todos os lugares está muito complicado. E as principais vias estão bloqueadas, né? Então, para você pegar um carro de aplicativo, ele tem que dar a volta em vários quarteirões para poder chegar até você. É impressionante. Tem que fazer um turismo gigantesco. Algumas vias, inclusive, lá no centro, que eram mão única, elas foram transformadas em duas mãos para que o pessoal transite ali na... entre aspas, para poder tentar, né, ter alguns acessos mais facilitados. Enfim, dito isso, quando a gente chegou aqui para o lado do Estádio Azteca, aí o clima mudou totalmente. Parecia que a gente estava em países diferentes, inclusive. Porque aí é o torcedor mexicano, aquele cara patriota, aquele cara que curte a seleção, e o torcedor mexicano, seja um exagero ou nem tanto assim, a gente dizer que ele ama o futebol tanto quanto o torcedor. É impressionante a paixão do torcedor mexicano pela sua seleção e pelo país num todo, né? A gente entrevistou vários torcedores já aqui nos arredores. É impressionante a paixão do torcedor mexicano e a felicidade de alguns deles, né, pela realização da Copa do Mundo ser aqui no México.
1: Kaique, bom dia pra você ainda aí, né? São 3 horas de fuso, né? Brasil e México. E é o seguinte, se você encontrar o Wilton Pereira Sampaio, diga pra ele que eu tô precisando de uma grana, se dá pra ele me emprestar.
2: Por quê?
1: Porque só pra apitar a Copa do Mundo, ele vai faturar, ele e os árbitros todos da Copa, 500 mil, já convertendo pra nossa moeda, 500 mil reais.
3: Meio milhão
1: pra apitar uma Copa do Mundo. E na medida que se ele for avançando e for se destacando, os valores serão maiores ainda.
3: Ajustados, é isso?
1: Ajustados.
3: Começa, né, com 1 milhão.
0: Imagina se fosse um árbitro bom, hein?
1: Então, 500 mango pros árbitros brasileiros que foram apitar a Copa do Mundo. São 3, né? O Abade, o Cláudio e o Milton.
0: Realmente, o sol não nasce igual pra todos, né? O sol não nasce igual para todos, né? Faz uma péssima arbitragem, prejudica vários clubes do futebol brasileiro e ganha de presente meia milha para poder apitar aqui na Copa do Mundo. Aqui ele vai apitar de forma decente, certeza que ele vai fazer uma arbitragem impecável, porque aqui ele sabe que não é a várzea que a CBF comanda, né?
3: Tá muito bravinho, cara.
4: Eu vou dar uma quebrada, tá?
1: Tá. Quebra.
4: Um pouco de amenidades.
0: Ah, não, pelo amor de Deus, como é que eu vou? Eu saio do país pra poder fugir de Wilton Pereira Sampaio e vou encontrá-lo aqui no Azteca.
4: Deixa
0: aí eu
4: lá.
0: Vejo o noticiário do Marco Belo, do Leandro Boldacchian, da Seleção Brasileira. Ouço que o Paquetá vai ser titular, os laterais são Danilo, Alexandre.
4: Calma.
0: A minha vontade, gente, é desistir.
4: Todo sacrifício tem sua recompensa. Minha mãe sempre me disse isso. Eu quero saber quem você está aguardando ansiosamente durante a cerimônia de abertura. Vamos lá. A gente tem Shakira, Anitta, Katy Perry, Michael Bublé, Alanis Morissette, Andrea Bocelli. Me conta, Kaique.
2: Todos estarão aqui.
4: Não. E tá
1: são
4: faltando gente.
1: São 3 frentes.
3: Não, são 3. Anitta vai em México, Estados Unidos e Canadá. É isso aí. Vou ter 3 aberturas.
1: Três aberturas.
4: Tudo bem, mas caiu. Mas o Kaique vai estar em todas.
3: Opa, voltou.
0: Tô aqui.
3: Não, pensei que você tivesse caído no chão.
0: Eu tenho aqui a divisão, ó. Ah, não, eu tô pegando o lar de apoio aqui, porque, ó, hoje teremos aqui, tá, no Azteca, Shakira, J Balvin, Tila, que eu não conheço, Maná, Alejandro Fernandes, Belinda, Danny Ocean e também a banda Los Angeles Azules. Esses são os artistas que vão passar por aqui. Agora, pode passar todo mundo, que eu não vou nem assistir. A partir do momento que entrar Shakira no palco, eu vou me levantar, tirar a camisa TMC, vou rodar a camisa e vou começar a dançar o Waka Waka.
1: Não. Isso aí já foi na Copa passada, Kaique. O tema dessa Copa do Mundo é a Dai Dai. Cante um trecho pra gente. Dai Dai, com Shakira.
0: Eu não sei, essa música eu não conheço, ela é nova. Ela é nova e ela tem sido pouco cantada aqui no México. Eu não sei como é que tá a repercussão nos Estados Unidos, mas pouco cantada.
4: Você sabe
0: agora
4: cantar?
0: Ontem eu tava num restaurante mexicano, Melo, E ontem eu encontrei o Flaco Lopes, cantor mexicano, você acredita?
3: Como assim?
0: O Flaco Lopes estava cantando, o DVD

0: de uma banda.
1: Quem?
0: Como que é o nome? Rebocos, Refogos, alguma coisa do tipo. E o senhor que era igualzinho o Flaco Lopes. Eu entrei no Instagram dele, pode ver a última foto, eu vou mandar pra vocês depois. Eu fui lá e comentei na foto dele, Flaco Lopes. O cara é igualzinho, eu sou sósia do Flaco Lopes, o cantor por aqui. Agora, a música da Shakira tá tocando. É legal, hein?
1: É legal.
0: É um ritmo legal pra dar uma requebrada.
1: Se o Brasil ganhar contra Marrocos, eu e o Melo, a gente vai fazer a dancinha do Paquetá.
2: Mas já bateu 1.500 likes aqui, ó.
3: Não, bateu nada.
2: Bateu?
1: Não hoje. Segunda-feira.
0: E se o Brasil vencer os três jogos da fase de grupos, o Ivan Drago podia dançar Dai Dai.
4: Não, eu só quero deixar claro aqui que eu recebi uma mensagem da Malu, que ficou muito feliz com a manifestação do Kaique. Muito.
1: Sobre a Shakira.
4: Dizendo que vai tirar a camiseta quando a Shakira subir ao palco.
2: Vai acabar sendo preso.
4: Não vai voltar mais.
3: Vai parecer uma mozzarella de brinco, querida.
0: Me chama de Piquet e vencer feliz.
1: Gente, a dancinha do Paquetá não tem que mexer o pescoço, né?
3: Olha, eu vou te chamar daquilo, Bozolina. Você não vai gostar, hein?
2: Kaique Silva, então, só me dá mais uma geral aí. Eu vejo bastante gente passando de vídeo. Obviamente que você já informou que não tem torcedores da África do Sul, infelizmente. Estádio Capaz, repita. O público hoje, qual a expectativa?
0: Eu vi de muito longe 5 torcedores da África do Sul, mas assim, estavam muito distantes. Tá. Eu tava vindo aqui pro centro de imprensa, inclusive, que é onde a gente tem apoio aqui com tomada, com cabo de rede para quem quer acessar a internet, enfim. É um centro de imprensa muito bem organizado, tá? Parabéns à FIFA.
2: Mostra
0: e também à organização aqui.
2: Pode
0: do Azteca pela realização
2: câmera
0: do evento. Já vou dar um 360 aqui para vocês verem.
2: A gente tá na reta final.
0: Agora só
2: vamos
0: um detalhe.
2: Lá.
0: Não tem ingresso disponível em nenhum dos setores, tá? Não. Mais de 83 mil torcedores são aguardados por aqui.
2: Vire, 360 para mostrar para vocês. Vai descrevendo aí.
0: O centro de imprensa. Aqui são as mesas. E lá ao fundo, tá, Pará? Tem, inclusive, um espaço onde você pode comprar a sua refeição. A única crítica é, pela primeira vez num evento internacional e num evento do tamanho de uma Copa do Mundo, até a água você tem que pagar. Pô, gente, libera o bebedouro aí, vai.
2: Ah, Kaique, achava o quê? No México ainda? Um abraço, Kaique Silva. Até daqui a pouco na jornada esportiva de abertura da Copa do Mundo aqui na TMC. Valeu, Kaique.
0: Valeu, Fará, sempre uma honra. Momento histórico, abertura de Copa do Mundo e ao seu lado fica muito melhor, meu amigo. Valeu.
2: Eu tô imaginando, eu visualizei o Kaique tirando a camisa e rodando. Isso é horrível. Eu perdi a fome, Melo. Não preciso do almoço.
3: Pois é.
2: Meu Deus do céu. Valeu, Kaique. Abraço. Fala, Ivan. A minha Renata...
4: Não. Vamos seguir.
2: Depois
4: vamos
2: falar
1: da sua esquerda. Não, eu tô aguardando o Michael Bublé, de todos que eu falei, né? Que vão se apresentar.
2: Você gosta
1: em algum
2: mais?
1: Momento. Eu adoro, amo. É? Alanis Morissette também.
2: É bom.
3: Canta uma música do Bublé.
1: Não vou cantar.
2: É Bublé.
1: Não é Bublé, é Bublé.
3: É Bublé.
1: Não vou cantar.
2: Ivan Drago, um abraço, Ivan Drago.
4: Tchau, um abraço a todos.
2: Renatinha.
1: Você cafoninha.
2: Sempre uma honra, Renata.
3: Me chamou de... Olha, hoje ela me ofendeu pra caramba.
1: Um beijo, Melo. I love you.
3: Tchau,
2: Melo.
3: Valeu.
2: Até daqui a pouco.
3: Valeu.
2: Valeu, gente. Obrigado pelo carinho, pela audiência. E aí, sobremesa. Voltamos às 3 da tarde, abertura da Copa do Mundo aqui na TMC. Obrigado pelo carinho, pela audiência. Eu tô indo, eu já fui. Tchau.

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0: tarde pra você que tá sintonizado na Transamérica TMC. Sim, Transamérica agora é TMC. Quem escuta sabe, seja muito bem-vindo. Começa agora o Sobremesa, o seu programa favorito comigo, Lucas Salles, e também com ela, Mini Ruth.
1: Boa tarde, pessoal. A gente já tá aqui no Sobremesa e, ó, estamos ansiosíssimos pra abertura da Copa do Mundo, né, Batista?
2: É, começa hoje a Copa do Mundo. Já estamos ao vivo também no nosso YouTube, TMC News BR. Mande lá a sua corrente pra frente, Brasil. Salve a seleção. Ó, você comenta por lá, dá o joinha, se inscreve no canal, tá certo?
0: Inclusive, você pode participar do nosso programinha de meu Deus através do nosso WhatsApp. 011-97221-1001, que traz a pergunta de hoje, que é...
2: Ah, como estamos no clima da Copa do Mundo, a gente quer saber o seguinte: tá mais fácil o Brasil ser campeão ou você limpar seu nome?
0: Mini Ruth, você tem muitas dívidas, vai.
1: Eu tenho, tô devendo até por Vorcaro, né, gente? Eu acho que é mais fácil o Brasil
0: ser hexa. Mesmo com a nossa seleção aí?
1: Não, com certeza, você não sabe quanto que eu tô devendo. Eu tô devendo é muito, meu filho. Meu,
2: quanto você deve, Mini Ruth?
1: Cara, eu acho que é uns 70 mil reais.
0: 70 mil reais?
2: Você tá falando sério?
1: É sério.
0: Vamos fazer uma vaquinha. Vamos fazer uma vaquinha.
1: Vaquinha pra eu limpar o nome, galera.
0: Eu não vou ajudar. Dizem que quem tem facilidade de fazer dívida, também tem facilidade de fazer dinheiro. É verdade?
1: É verdade. Entra que é uma beleza, mas sai mais fácil ainda.
0: E você, Batista?
2: Falando em futebol, acho que todo mês eu dou um WO no pagamento da fatura do meu cartão.
0: É sempre gol, né? O gol contra a gente tá fazendo. É. E eu quero saber de você. É mais fácil o Brasil ser campeão, ser hexa ou você pagar as suas dívidas? Manda pra gente no 011-97221-1001. E já que estamos falando de Copa, amigos e amigas, prestem muita atenção, porque Copa é na TMC, a emissora oficial da paixão do torcedor brasileiro. E hoje começa. Hoje vai ter a grande estreia, vai ter o jogo do México contra a África do Sul e também vai ter a abertura. E você vai poder acompanhar aqui na TMC. Inclusive, vamos saber o que tá rolando lá no México?
1: Ai, bora!
0: Nós temos o nosso repórter, o Kaique Silva, que vai acompanhar a abertura e também vai trazer informações diretamente do México. Olá, Kaique, como está? Tá bem?
1: Olá!
3: Tudo bem, gente? Um abraço pra vocês. Sou fãzaço do Sobre Honra estar aqui com vocês. E é o seguinte, daqui meia hora começa a cerimônia de abertura, começam os shows, serão 6 artistas ao todo, com destaque pra Shakira, né, que cantar por aqui, a cantora colombiana, inclusive, ela é dona da música que promete ser o hit dessa Copa do Mundo, né, a famosa música Dai Dai, que viralizou nas últimas semanas, na expectativa dessa abertura. Teremos um encontro, né, de México e África do Sul, 16 anos depois daquela abertura da Copa de 2010, que aconteceu lá na África do Sul. Hoje, a seleção sul-africana vem visitar a seleção do México, e vou falar para vocês, gente, um sol para cada um, haja sombreiro para todo o sol que está fazendo aqui na cidade do México, inclusive 80 mil sombreiros no material ali de plástico e também bandeirinhas foram feitas e estão inclusive nas cadeiras, já que os torcedores vão se posicionar para a partida, e elas vão formar uma espécie de um mosaico das cores da seleção mexicana e também das cores oficiais dessa Copa do Mundo. Show pirotécnico, show de drones, também o show dos artistas, tudo isso e muito mais a partir das 4 horas da tarde, horário de Brasília, quando a bola rola, e 1 hora da tarde, horário local. A gente lembra, né? O fuso horário, a gente está 3 horas atrás aqui, 1 hora da tarde a bola rola, portanto, para esse jogo. E a expectativa do público é de mais de 83 mil torcedores, que é a capacidade máxima. Se você entrar, por exemplo, no site da FIFA agora, procurar a aba, né, tem uma destinação para ir, para você procurar ingressos, vendas de última hora. Você não encontra nenhum setor sequer à disposição. Todo mundo veio para cá. Eu encontrei cerca de 5 torcedores sul-africanos apenas. Em compensação, que tem de mexicano por aqui para torcer para sua seleção, eles que são tão apaixonados quanto os brasileiros pela sua seleção nacional e também pelo futebol, viu, gente?
0: Que legal, Kaique. Então, desejamos uma ótima cobertura para você que vem trazendo informações aqui no rádio. Lembrando que o rádio não tem delay, não tem atraso. Você que vai acompanhar na TV Globo ou na TV Cazé, meu amigo, você vai ficar gritando tarde o gol, tá? Então aproveite para acompanhar aqui na TMC. Kaique, muito obrigado. E a qualquer momento pode voltar, as nossas portas estão abertas para você.
1: Como é muito burrito, Kaique.
3: Com certeza. Posso voltar dançando Dai Dai e Waka Waka lá de dentro ou não?
0: Mas é óbvio. Se você puder nos presentear com esta imagem, pra quem nos acompanha no YouTube vai poder ver o Kaique Silva, nosso repórter da Copa do Mundo, dançando Dai Dai. É isso mesmo, Mini Ruti?
1: É, Dai Dai da Shakira. Mas ó, tem que, já que tá no México, tem que saber dançar Rebelde também, viu?
0: Por favor. Kaique, muito obrigado e voltamos com você a qualquer momento, tá certo? E ó, lembrando...
3: Combinado, de gente. Abraço pra vocês e bom programa.
0: Muito obrigado, Kaique. Ó, chega de delay, chega de atrasinho. Acompanhe a Copa aqui na TMC. É muito melhor e você não vai ouvir o seu vizinho gritando gol antes da hora, tá certo? Agora, já que estamos falando de Copa do Mundo, por que não receber um convidado de honra à altura da Copa do Mundo? O nosso convidado de honra é um jornalista, radialista, apresentador. Já esteve em 6 Copas do Mundo.
2: Uau, louco.
0: Cobriu como repórter e também como locutor. Senhoras e senhores, vamos receber ele, o incrível, incomparável, insubstituível, Valmir Jorge, o Pretão!
4: Obrigado. Pra onde é que eu olho aqui, Batistinha?
2: Qualquer lugar ali.
4: Obrigado, é velho. É bom ter amigos, hein? Fala mais isso aí que o pessoal acredita lá em casa. Vamos ouvir, vamos falar. Nossa, meu pai tá... Tá beleza tal. E então, mas é isso, é. Eu tô aqui feliz de estar com vocês, mas eu tô triste, viu?
2: Por quê?
4: Ah, eu queria estar lá tomando um vinho com o Éder. É, comendo um negócio daquele que o Calil, porque o Calil come, velho. Já participei de cobertura de Copa. Olha, tá lá com o Kaique, tá lá com o Belo, com aquela turma toda. Que inveja boa de estar em mais uma Copa do Mundo.
2: Obrigado. O que é legal, assim, numa Copa do Mundo? Porque trabalha pra cacete, não trabalha? Mas qual que é? O que é tão legal fazer numa Copa do Mundo, ô Pretão?
4: Velho, minha primeira cobertura internacional foi o Mundial de Juniores em 91, isso em Portugal. E desde então eu aprendi uma coisa. Tem um cara na internet que ele roubou uma ideia minha, cara. Sabe aquele cara que fala, estudei só até a quinta série? O Burrão? Alguém já deve ter visto um quadro dele.
0: Sim,
4: né?
0: Sim.
4: O cara
0: Burrão fala, do canal Embrulha pra Viagem.
4: É, o cara fala, tá limpando o chão aí, não passou disso, estudou até a quinta série. Na verdade, ele é o dono de todo o complexo,
0: sim,
4: né?
0: Sim, sim.
4: Eu estudei até a quinta série lá em Dracena, enfim, aprendi tudo no mundo observando e tal. Então, em viagens, assim, o que eu mais gosto de fazer é chegar num país e já me espalhar. Porque, por exemplo, o jornalista tinha aquela mania. Você chegava numa Copa do Mundo, onde é que é o hotel da seleção? Onde é que a seleção vai treinar? Onde é que a gente vai jantar? Onde é que a gente vai almoçar? Centro de imprensa e aí tudo de novo. Hotel, blá, blá, blá, blá. Eu gostava de me espalhar. Chegava, saía a pé, pegava um carro. Aí você aprende o idioma local, os costumes locais, né? Aprende pronúncia de nome correto de jogador, sabe? Tipo outra coisa. Por exemplo, na Holanda, né? A gente falava que Seedorf, fala até hoje Seedorf e tal. Aí o Seedorf, a menina, Seedorf?
0: Seedorf.
4: É. Aí o Jade, eles, Yad, entre outros tal. Então eu gostava que eu falava, o cara falava, pô, mas ele não vai falar Valmir nem Batista correto. Então eu falo, mas como jornalista, você tem a função de passar o certo.
0: Claro, óbvio.
4: O correto. Isso era o que mais me atraía, tal. O que atrapalhava um pouco, gente, era o jogo, a cobertura e tal. Mas estar no país.
0: Trabalhar. Te atrapalhava, não, era o trabalho.
4: Mas dá um trabalho, velho. Por exemplo, você chega na África do Sul, eu fiz a Copa das Confederações em 2009 e depois a Copa do Mundo em si em 2010. Rodar em Pretória e em Soweto. Como local tal, isso dá um trabalho danado. Fazer jogo é uma beleza. Senta ali, o que você achou? Ainda hoje tem uns coleguinhas que falam assim: qual a expectativa do jogo? Vai pra vencer? Aí o jogador pode. Eu falava pros meus colegas: você quer que o cara responda? Não, não, vim aqui pra perder, me concentrei. Tem até hoje essas perguntas.
0: Claro. Mas, olha, pra você que está acompanhando o Sobremesa, aproveite, deleite-se, porque o nosso convidado de hoje, ele é jornalista, radialista, apresentador e já esteve em mais de 6 Copas do Mundo. Trabalhou na frente e atrás das câmeras, quer dizer, dos microfones. Ele tem uma voz incomparável, de verdade. Pretão, eu acho sua voz muito gostosa de se ouvir. Você poderia...
4: Depende, quando eu fui começar em rádio, o cara falou, preciso de redator. Eu aprendi a bater, na época, bater a máquina, porque eu sou mais velho que andar pra frente, aprendi a datilografar, e aí eu era um redator. Sim. Um dia, uma festa lá, foi a primeira vez que eu falei no microfone, um cara tinha um programa lá, tipo, o Batista tinha um programa que no dia, na véspera do Natal, ele chamava todo mundo. A cozinheira, a mulher do café e tal. Aí me chamaram, olha, esse aqui, na época, a época eu podia falar, né? Esse aqui, esse crioulo aqui é o redator aqui, não sei o quê. Boa tarde, Valmir, eu. boa tarde, Feliz Natal pra todos, que o ano novo seja aventuroso. O cara, nossa, tem uma voz. Aí o gerente, você tem uma. Depois saiu do ar, você tem uma voz legal, eu. Obrigado. Ele não pode falar normal que você tá fora do ar. Foi ali que eu comecei a me botar pra dar nota de falecimento, essas coisas todas aí.
0: Nota de falecimento?
4: É, a gente começa assim no interior. É.
0: Que legal,
4: é, achado, sabia. É, nota de falecimento. Faleceu hoje na comunidade o senhor José Carlos de Oliveira Pino. A família, tal, tal. Você tem que ter a voz de
0: e é uma voz é, sóbria, né?
2: Agora, ô Valmir, vamos falar de Copa do Mundo, então. Falar de Copa do Mundo. Você acha que o Brasil, com essa seleção, tá entre as favoritas para levantar o caneco ou não, hein?
4: Ô, Batista, eu vou dizer uma coisa. Eu acho que o Brasil não está entre os favoritos. A Argentina não está entre as favoritas. A Espanha. Eu vejo pela primeira vez, sou um viciado em futebol. Eu vejo de tudo que eu posso, segunda divisão. Eu vejo o campeonato. Ih, eu vejo o campeonato da Alagoas. Eu não tô vendo nenhuma seleção voando. Aí você fala assim, qual a seleção que me chama a atenção hoje? A seleção de Portugal. A quantidade de grandes, não pelo Cristiano, é, que é uma lenda, assim como... Ah, mas se fosse aqui no Brasil, muita gente ia estar contestando. Será que tem que levar o Cristiano com toda essa idade? Como falaram de Neymar e como falam, né, do Messi. É, se o argentino não tivesse insistido, o Messi não teria sido campeão no mundo, que seria uma das grandes injustiças, como foi com Zico, Sócrates e tal. Eles, né, trouxeram o Messi de volta para jogar na seleção. Então eu vejo todo mundo muito equilibrado, assim. Acho que vai ser uma Copa de muita força, sabe? Porque o futebol está muito igual. Lateral, aí volta pro zagueiro, aí volta pro goleiro. Se é o Hugo Souza, o meu coração dispara. Você já sabe? É, sabe? Então, depois que o Rogério Ceni parou de jogar bola, velho, não tem mais um jogador, um goleiro que tem aquela habilidade, aquela tranquilidade. E ainda assim, o Rogério dá. Se zagueiro dá mancada jogando com os pés, imagina o goleiro. Então, tá tudo muito igual. Aí você fala assim, ah, o Lamal. Pô, bacana, Estevão e tal, mas se você parar pra ver, são craques, são candidatos a craques, mas é um estilo muito parecido. Luiz Henrique no Brasil, o Rayan, canhoto na direita, e aí dá aquela cortinha pra chutar. Tudo muito imprevisível, você não tem alguém fazendo nada de diferença em nível de seleção e jogadores também. Então, pra mim, tá tudo muito equilibrado.
0: Ô Pretão, queria tirar uma dúvida, porque você é um grande jornalista, um grande radialista de Copa do Mundo. Inclusive, você esteve lá em mais de 6 Copas, trabalhou direitinho, fez tudo bonitinho. E aí, com essa modernidade toda, fica até difícil entender quem é que tem talento. Isso na minha opinião.
4: Sim.
0: Porque a Copa tá vindo com essa, vamos dizer, com essa inovação de não estar só na televisão aberta e no rádio. Agora ela também tá no streaming, em canal de YouTube. Na sua opinião, você acha que esse pessoal aí de streaming, canal do YouTube, esse pessoal jovem, eles têm talento e preparação tal qual jornalistas das antigas?
4: Cara, igual os caras das antigas, não. Primeiro, por exemplo, hoje, com todo respeito, o Zion japonês que tá aqui, meu pequeno, ele mexe no meu celular, faz coisas, liga, coisas que eu falo assim, eu ainda não consigo, ele me ensina. Tal, tal, tal. Nossa época do rádio, eu ainda peguei uma fase da mudança, transformação e tal, e vou me adaptando, e tô pegando muita mudança. Mas o pessoal de antigamente, vou falar uma coisa, vocês vão dar risada, mas era real. Eu não peguei essa época, mas havia cobertura, Copa do Mundo, por exemplo, que o cara tinha que dar um jeito de pagar um cara da CESP antigamente pra botar uma escada, subir num poste, olha o que eu tô falando, subir num poste e ligar os fiozinhos na rede de transmissão
2: telefônica.
4: Pra mandar pelo telefone. Você sabe qual que era? Aí quando eu peguei a modernidade, a minha modernidade quando eu cheguei, a gente viajava, por exemplo, ia fazer um jogo, eu cobri muitos anos São Paulo, como setorista, numa época que você viajava com o clube, com os jogadores, conversava, o Raí era meu amigo, eu falo amigo quando quem vai um na casa do outro.
0: Sim.
4: Você vai na casa da pessoa, aí é teu amigo, você sabe. Sim. Como ela vive no dia a dia, enfim. Ah, eu dava carona pro Raí, o Raí me dava carona, viajava junto, oh, tem jornal, tem, trocava ideia e tal. Sabe qual que era a maior preocupação quando a gente chegava no hotel? Era ver o quarto que a gente tava. Não era cama, se tinha banheiro, se o banheiro era quente, não. Era saber se na cabeceira do telefone tinha caixinha. O que era caixinha? Você tirava aquela caixinha plástica, pegava uns ganchinhos que o técnico aqui fazia, tal, da nossa emissora, pra plugar lá pra você poder mandar matéria pro Brasil. Ou senão você tinha que ir pro orelhão, soltar a gravação do gravador, tinha que ser um gravador bom, na boca do seu. Olha, acabei de falar agora com o Romário e tal, ele me respondeu sobre o jogo de amanhã.
0: Caramba,
4: isso então chegava aqui, o cara dava uma filtrada, né? Ou na rádio, e aí ia pro ar, era isso. Hoje em dia não, você liga, você viu? O Kaique acabou de entrar ali pelo celular bonitão, com tela, sabe?
0: Tá bacana. Fácil pro Kaique.
4: Hoje tá tranquilo. Agora, sobre talento, com relação a talento, eu digo o seguinte: tem uma molecada que tá chegando voando aí, velho. Os caras vão discutir Premier League, vão discutir o sauditão, tá, tem tudo na ponta da língua. Na nossa época também tinha os caras que tinham, só que naquela época você, para ter informação, eram os jornais do dia seguinte, Gazeta Esportiva, ou Jornal de Esporte no Rio de Janeiro. Então você ia ter sempre a notícia do dia de ontem.
5: Sim.
4: Então, ou então você tinha que estar no local e tinha que ter amizade para sentar com o diretor, pagar uma janta, o cara falava, vou te contar uma... Eu quero falar, vou te dar um furo. Hoje você fala dar um furo, tem cara que pensa o contrário, né? Vou te dar um furo. Você fala, fala. Hoje você fala dar um furo, você falou, velho.
1: Opa, peraí. Que papo é esse?
4: É, que papo é esse? Aí o cara, ó, tá acontecendo isso e isso, mas não fala que eu te contei. Então, daí que nasceu aquela máxima, eu não posso revelar minha fonte.
0: Claro.
4: Porque se você... Eu, por exemplo, vi duas coisas que hoje raramente eu comento com alguns amigos, em nível de seleção, jogador, que se eu falasse da época, eu dava notícia, mas se eu fosse contar o que tinha acontecido mesmo, eu não sei se esse cara seria campeão do mundo pelo clube, seria campeão do mundo até pela seleção brasileira. Mas, contrapartida, eu continuei tendo um ciclo dentro do clube, os caras falavam, pô, o Pretão é firmeza.
5: Ó, confiável.
4: Uma legal. Eu fui numa festa, hoje dá pra falar com o Miller, lá no Rio de Janeiro, com o São Paulo, que o Tele Santana falava assim, Batista... Se a gente ganhar do Flamengo ou empatar, vocês podem sair pra tomar um chopinho até 2 horas. Aí então eu torcia pro São Paulo ganhar todo dia, todo jogo. Mas você não é corintiano, pô, tava defendendo o leite da molecada lá de casa. São Paulo tinha que ganhar, nego velho. Aí o São Paulo ganhava tal, gente. Eu fui numa festa, você tem uma ideia, um lugar chamado Porcão. Não sei se ainda tem no Rio.
5: No Rio, não, infelizmente não tem mais. Mas era uma churrascaria.
4: Você conhece?
5: Bem famosa, sim, sim.
4: E lá em cima tinha, assim, que nem tá aqui hoje no prédio da TMC. Eu vim aqui, eu me perdi, cara, porque eu pensava que era ali, tá um labirinto, que legal, tudo bonito, moderno. O Porcão, ele tinha lá em cima um camarote, que era do Renato Gaúcho. Ele jogava, quando Flamengo, uma faixa Porcão e tal, ganhava uma fortuna. E aí fizeram uma festa, tava, quando eu cheguei, o Renato Gaúcho, eu fui com o Miller. O Valdeir, o filho do vento, que era do Botafogo, depois veio pro São Paulo. Mano, tava o Gaúcho, que foi um cara que ele jogou no Palmeiras, depois foi pro Flamengo. Um centroavante até faleceu. No Palmeiras ele ficou famoso que ele expulsaram um cara, ele foi pro gol e na época, se fosse 1-1, tinha que disputar por pênalti, quem ganhava, ganhava mais um ponto. Ele pegou 3 pênaltis, é o Gaúcho. E aí o Renato chegou e falou assim, aí, Miller, pô, o Valdeir tava, o que jogou no São Paulo também. Aí o cara falou assim, o Valber. Aí falou assim, um cara falou assim, pô, eu conheço esse Pretão aí. Ele disse, esse cara não é repórter, não sei o que, não sei o que. Eu falei, velho, sou repórter lá na rádio, você é jogador lá no campo. Aqui eu sou mais um.
5: Aqui eu sou, fica susto.
4: Velho, só tinha mulher feia.
2: Ô Valmir, falando isso, você conviveu com o Renato Gaúcho, com essa turma em 94, Romário. Nessa seleção de hoje, falta assim, como que a gente pode dizer, uns bad boy, uns caras bom de briga, bom de porrada, que assume lá dentro de campo e fala, deixa comigo que eu resolvo. Hoje não tem, né?
4: Velho, o Rafinha falou há pouco tempo, acho que o ano passado, começo do ano passado, né? Não, com a Argentina deu uma entrevista, lembra?
2: Você lembra? Pô, vou sair na porrada.
4: Porra, que com todo respeito, bunda mole. Ah, não, não sei o que. Quando o tempo fechou, ele tomou uns catiripapos, ele ficava assim, ó. Sabe aquele moleque que fala, vou te pegar quando a briga pega, o menino, meu irmão.
5: Sim. Pô,
4: não, velho, a gente fechou um jogo São Paulo e Velho Sarsfield. Eu tô dizendo fechamos Tommy Rosário, porque eu tava junto, então como eu falei, a gente viajava junto e tal. O cara foi pra cima do André Luiz, lateral esquerdo do São Paulo, e aí a gente na beira do campo, tava eu, tava Eduardo Afonso, tava o que tá no ESPN, o pessoal da antiga. Mas fechou um tempo que aí massagista empurrando massagista e periodista com periodista. Eu falei, agora tá legal. A gente tomou, era aqueles fios antigos, fiozada nas costas, demos chute nos caras, foi uma delícia.
5: Isto que é futebol!
4: Isso que é futebol raiz!
5: Isto que é futebol!
4: Hoje,
5: não,
4: cara,
5: essa palhaçada!
4: Hoje o cara faz mandando... assim, tá, o cara...
2: E faz
4: aqui e põe a mão na cara.
5: E põe a mão para não...
2: E pra falar tem que botar a mãozinha assim na boca, não, que não pode ouvir o que tá falando.
5: Os mudinhos do...
4: Velho, a gente viu o pau quebrar, a gente via cara que quebrava dente. Não que a gente defende isso, mas como era o futebol antes. Libertadores, pro pessoal estudar. Hoje tem um tal de Google que você põe lá, você levanta tudo, né? Libertadores, os times brasileiros durante muito tempo não queriam... Porque primeiro que não dava dinheiro e segundo que quebrava muitas pessoas. Ó, pra você ter uma ideia, o título do Flamengo da Libertadores, que depois ele bateu o campeão mundial, o Paulo César Carpegiani tinha acabado de terminar a carreira como jogador, foi fantástico, um volante lindo, igual o Falcão, futebol refinado. Ele foi técnico do Flamengo, ele foi campeão mundial, foi da Libertadores. Ele botou um cara, Anselmo, só pra dar uma porrada no Mário Soto. O Mário Soto bateu tanto no Zico e no Adílio, que era um... Que aí ele botou o cara no segundo tempo e falou, você vai lá, dá uma porrada nele que você vai ser expulso. No final, foi acho que no terceiro jogo, o Flamengo ganhou um, perdeu outro, ganhou no Maracanã, perdeu lá. Tá, o Anselmo entrou, chegou perto do Mário Soto, que era um zagueiro, que depois jogou acho que no Grêmio e tal. Fortão, o Palmeiras, alguma coisa assim. Ele chegou, deu logo uma porrada no cara. Ele arrebentou a lateral do cara, a frente.
0: Toma ali!
4: E foi expulso a correr pro vestiário e tal. Não, de novo, não que a gente tá defendendo a violência,
0: mas eu tô dizendo como é. Eu tô no jogo de futebol? Eu tô. Aí, e se matem!
4: Você sabe quem abriu o caminho pro Brasil de novo em cima com isso, né? Um time chamado São Paulo Futebol Clube. Quando o São Paulo foi campeão mundial, o São Paulo devia ser quinta, sexta, sétima. O São Paulo foi campeão do Libertadores e campeão mundial. É o único time até hoje que toda vez que foi lá voltou campeão. Ganhou a Libertadores e ganhou o Mundial, bimundial, em cima de Milan, em cima de Barcelona. Os outros times começaram, e o São Paulo abriu a marca dele para o Japão, porque era tudo no Japão, para a Europa, para um outro lugar. O São Paulo até hoje é a terceira maior torcida do Brasil. Cresceu muito. Primeiro com os meninos do Dal, depois com os menudos, né, os bonitinhos. Sim. Aí veio o Raí, aquela turma toda, a mulherada chorava quando viu o Raí.
1: Ai, Cacá, nossa,
0: até
1: nossa.
0: Hoje.
4: Não, o Cacá já veio bem, não, mas na época do Raí, o bicampeonato mundial, pô, o Raí ele era demais. Amigo da Teresa Collor de Mello.
2: Sex symbol.
0: Amigo da Teresa
2: Collor. Sex symbol.
0: Estamos falando aqui com ele, o que entende tudo sobre futebol e sobre... apresentação de futebol, Valmir Jorge, o pretão radialista apresentador, já esteve em mais de 6 Copas do Mundo e, olha, faz tudo com muito, muito talento. Tanto é que sabe fazer os melhores comentários para os jogadores. Ficou amigo, inclusive, dele, você até falou.
4: Velho, era uma geração muito legal. Por exemplo, um outro cara que até o tempo que a gente se encontra e tal, porque amigo é aquilo que eu te falei, além de ir para casa tal, você encontra o cara amanhã e vai falar, ô Batista, pô, você chamar pelo nome. Porque tem cara que, por exemplo, fica bonitão, fica tanto, isso no geral. Aí você passa perto do cara, você, ô fulano, o cara fala, opa, tudo bem? Eu falo, ih, velho, mudou. Eu não gosto de ficar maleando, sabe? Sabe aquele cara que fica em cima, pendurando, ô, mano, sou eu, não. Ô, velho, beleza, eu costumo falar assim, pô, o cara olha pra minha cara preta, se ele não me reconhecer é porque ou ele tá muito da cabeça ou ele não quer falar mesmo.
0: Entendi.
4: Porque tem pessoas que você fala assim, pô, amanhã eu vou te bater o olho e falo, e aí, velho, tá lá ainda? Tá... Pô, da hora, tem gente que não, eu conheço muita gente assim. Marcelinho Carioca, além de ser o meu maior ídolo e de muita gente, o maior ídolo da história do Corinthians, o Neto que tem, né? O Zé Ferreira, que hoje ele gosta de ser chamado de craque Neto, né? Que foi um baita de um jogador de futebol, né? Meu amigo, que eu fui, jantei na casa dele, almocei. Quando ele trabalhava com a gente aqui na TMC Transamérica. O Neto foi comentarista aqui, fizemos a Copa 2006 e tal. O Neto fala, Marcelinho Carioca é o maior ídolo do Corinthians, da história. Conquista, tal, o maior batedor de falta do mundo. Até hoje a gente se encontra, Fábio Jorge, pretão, meu irmão, daquele jeitão carioca alegre dele e tal.
2: O Neymar, você chegou a estar tá ali no campo. O Neymar é gente boa?
4: Entrevistei algumas vezes.
2: É gente boa o Neymar ou...
1: Ele é mala.
4: Eu acho que dormindo ele deve ser fantástico. Eu falo por mim. Dormindo ele é maravilhoso. Por exemplo, coitado assim...
2: Você não gosta do Ney?
4: Não, o jogador de futebol... É o nosso último ídolo. Os caras falavam assim, o Zé Américo, nosso amigo, tá? Ele dizia assim, ele me falou, esses dias a gente tava fazendo um programa aí, participando de um programa, gravando, ele falou assim, Pretão, no dia 12 de novembro do ano passado, eu te perguntei, no outro programa que a gente tava, se o Neymar ia pra Copa. Eu falei, o Neymar só não vai pra Copa se ele não quiser. Neymar machucado vai pra Copa. E ele foi pra Copa. Ah, e esse dia ele me encontrou. Pô, você falou isso, porque em 2012, quando o Corinthians empatou aquele primeiro jogo lá fora, que o Ralf pegou de cabeça. Pô, você acha que o Corinthians? Falei, mano, o Corinthians vai ganhar a Libertadores e vai ser campeão do mundo. Ah, mas você é o bruxo? Não, sabe o que é? Eu convivi tanto tempo naquela campanha do São Paulo, que eu te falei, bicampeão mundial. E depois, em 2005, eu tava em Yokohama também. Eu vi os 3 títulos da Libertadores e do Mundial do São Paulo. Então eu falei assim, você sente convivendo no dia a dia? Hoje eu acho mais difícil que você não fala com o jogador. Porque verdade. Você viaja com o cara, você sente um espírito. Sabe aquela coisa de você ter um parente que você fala assim, pô, todo mundo fala mal da tia Tereza, mas eu sinto que a tia Tereza comigo... Você sente, não é não? Tem namorado, ou você, no caso do namorado, que você perde, deixa, depois você fala, pô, fiz uma grande bobagem. Porque a gente sente. É a intuição do ser humano, enfim. Aí, cara, aquele do Corinthians, eu sentia isso. O do Neymar, eu falei, o Zé, aí ele me perguntou, pô, por que aconteceu? Por que você achava aquilo? Eu falei, ó, essa Copa que vai tá começando hoje, ela vai marcar alguns pontos históricos. Por exemplo, a gente não vai ver mais em Copa do Mundo Cristiano Ronaldo, que pena, Lionel Messi, que pena, e Neymar Júnior, que pena. A gente, essa Copa comemora, 3 jogadores vão pra 6ª Copa do Mundo. Velho, você sabe o que é disputar 6 Copas do Mundo? Um deles, o Show, o goleiro do México, que joga hoje.
2: Sim.
4: Né?
2: Sim.
4: Eu não sei se é banco, se deve jogar. 6 Copas do Mundo. Para e pensa, cada 4 anos. Quanto tempo esse cara tá na estrada?
0: 24 anos, no mínimo.
4: Aí, e também Cristiano Ronaldo, né? E vai pra 6ª Copa do Mundo e Lionel Messi pra 6ª Copa do Mundo.
0: É muita coisa.
4: Aí, e então vamos encerrar o ciclo desses caras. Neymar. A Argentina, que é o nosso rival e tal. Aí tem um europeu, no caso, o Cristiano Ronaldo, e a gente tinha que ter, o país de futebol tinha que ter um ídolo. Quem é o nosso ídolo hoje? Vini Júnior? Não, não é. Não é o ídolo. É um baita de um jogador, candidato a craque. É o Rafinha? Não, não é o Rafinha. Não tem. Quem que é o nosso ídolo? Quando falaram assim, Neymar, quando o homem falou lá, Neymar Júnior, e parou. Mano, em Dracê, na minha cidade, lá perto do Mato Grosso Sul, sou distante. É, em todo lugar foi uma festa, porque foi o mesmo. Neymar ainda é aquele que a molecada gosta. Que... O Paquetá, gente boa, tal, legal, tal, mas não...
2: Mas você acredita que o Neymar vai fazer a diferença na seleção?
4: Eu não sei se ele vai fazer a diferença, mas quando o Neymar entrar, o cara que vai estar marcando, seja a Alemanha, principalmente, vai falar assim, pô, o Neymar, velho, é diferente.
6: É, né?
4: É o Neymar, tinha isso, Roger Milá. 42 anos, Copa do Mundo. Vocês lembram? Você lembra do goleiro da Colômbia?
2: Foi fazer uma graça.
4: Foi fazer uma graça, foi lá, foi lá e pegou. Porque você fala, o cara que é diferente, ele assusta.
6: É.
4: Parece que é coisa do destino, sei lá. Quando você vai facilitar com um cara que é diferenciado, ele vai fazer uma coisa que você vai falar, pô, esses dias o Corinthians jogou com um time aí, mais ou menos, o cara, você viu quando o cara é bom de bola? O goleiro errou o passe, o cara dominou de esquerda e já virou batendo de canhota lá na... É o cara que é diferente. Mas o Vini Júnior não faz isso. Então, cara, o Neymar ainda é o nosso craque, tinha que estar nesse Mundial. Não era justo o Brasil numa festa, a primeira Copa em três países, com tantas seleções, tanta novidade, a gente não ter um ídolo mundial. E o nosso ídolo mundial, machucado ou não, é o Neymar. Mas... Se vai fazer a diferença, eu vi Maradona disputar a Copa do Mundo e não fazer absolutamente nada. É Maradona.
1: Mas tem algum nome que você acha que pode se tornar um ídolo?
5: Pai Preto, vamos lá, Pai Pretão agora.
4: Desse Brasil nosso aqui, eu acho, ele não vai estar na Copa, não vai disputar a Copa, mas é o cara que eu falo assim, pô, ele tem tudo, ele tem humildade, ele tem talento, ele tem juventude. Infelizmente, pegou essa enxurrada que tá levando muita gente, não só do Brasil. Quantos... Hoje eu tava ouvindo o Jacaré... Pode falar Jacaré?
6: Por favor.
4: O Lelê falar do cara do Marrocos que vai ser cortado... Velho, tem mais de 20 jogadores bons que iam chamar atenção que não vão estar no Mundial por lesão. Estevão.
2: O Estevão. Agora, ô Valmir, vou fazer um negócio aqui relacionado a futebol. Eu quero que você só me responda se é chato ou não é chato.
4: Sim, senhor.
2: Mini Ruth, como
1: é? A música é uma partida de futebol do Skank.
4: Maravilhosa.
2: Galvão narrando.
4: Eu gosto dele porque é amigo e amigo nosso não tem defeito.
1: Mulher narrando.
4: Tem muita menina boa. Eu me lembro lá atrás, antes dessa onda de narrar, a Luciana...
2: Mariano.
4: Do Vale. A mulher do Luciano.
2: É, a Luciana
4: Vale.
2: Mariano.
4: A Luciana Mariano. Ela narrava
2: tá
4: muito
2: ESPN
4: bem.
2: Hoje.
4: Eu tenho uma menina que tá chegando aí, que é a Letícia Pinho, que eu acho que ela tá narrando vôlei, tá fazendo um monte de coisa, tá no Sport TV, muito bem. Então tem umas meninas, assim como homens também, que ficam lá, sabe aqueles gritos de Tarzan?
2: Mas a Luciana, quando o Cavani foi bater o pênalti, ela falou, bateu direto! O Thiago Leifert. Chato ou não é chato?
4: O Thiago Leifert, ele é muito competente, ele faz muitas coisas, então você não pode tirar o mérito de um cara que tenha o talento que tem o Thiago Leifert. Eu sou fã.
1: Quem grita gol antes?
4: Quem grita gol antes?
2: É chato ou não é chato?
4: É professor de Deus. Sabe o sei de tudo? Antigamente tinha uns comentaristas que... Não, eu acho... Aí você ia falar alguma coisa, ele falava assim... É o meu ponto de vista, você não vai falar... Meu amigão, você é professor de Deus, você tá querendo ensinar o cara a bater pênalti. O cara que grita antes... Eu acho que é.
2: Seca,
4: é
2: dica. Seca. Torcida Movimento Verde e Amarelo.
4: Ah, velho. Não precisa disso, né?
5: Chato.
4: Chato.
1: Quem não usa a camisa da seleção por causa de política?
4: Não, aí é um babaca.
2: Babaca. Janja torcendo, é chato ou não é chato?
4: Ela é chata em todos os sentidos. Desculpa, abri o coração.
1: E a Michelle Bolsonaro torcendo?
4: Ela é maravilhosa.
2: Denilson comentando.
4: Cara, eu gostava do Denilson, meu amigo, também jogando, cara.
1: E o craque Neto comentando?
4: O Neto, eu tenho certeza, eu conheço o Neto, como eu falei, frequentava a casa dele e tal. Aliás, a filha dele, agora tá mulher já, ele disse que acho que até mãe, ela falava assim, o dinheiro não é importante, o amor é importante, né, papai? Ele é. Então hoje quando eu vejo o Neto com aquelas presepadas, porque o Neto, se você faz dois gols amanhã, Batista, eu falei, você é craque de bola. Se você perde no negócio, isso é um pé de rádio. Então eu acho o Neto um personagem. Quem conheceu o Neto como eu conheci, quando ele chegou no São Paulo, depois Palmeiras, Corinthians, o Neto é outra pessoa. Fora de câmera, é um cara maravilhoso. Então ele é um personagem.
2: Queria agradecer o Cássio que tratou muito bem meu filho nos Estados Unidos. Fãs do Neymar, é chato ou não é chato?
4: A molecada, você tem que respeitar tanto. Como eu falei, a gente tá numa carência tão grande. Antes, todo time brasileiro, todo, tinha um jogador que, que vendia camisa, tal. Hoje a gente não tem. E muito por conta do quê? Os caras não... O cara não conversa com a torcida, não fala com a imprensa. Como é que vai ter formar ídolo? Aí você vê o cara, o molequinho com a camisa do Chelsea, de tudo quanto é time, e poucos da seleção brasileira. Entendeu? Então a molecada que adora o Neymar, eu entendo muito bem. Meu filho tá aqui, ele falava até o dia, Neymar. Pai, o Neymar quando vem pro seu... Porque é a carência de você ter ídolo no futebol brasileiro.
0: Boas palavras de Valmir Jorge, o Pretão! E a gente vai agora, então, para PPP, pergunta problemática e polêmica. Valmir Jorge,
4: oi.
0: Eu gostaria de saber de você. Você gosta do Ancelotti ou gostaria de ver outro técnico no comando da seleção? Não precisa me responder agora.
4: Não, eu respondo
0: me
4: já.
0: Me responda depois do intervalo comercial. A gente vai para um rápido break para, com mais sobremesa, o seu programa favorito. Não sai daí que Valmir Jorge vai responder a PPP.

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1: Caro ouvinte que nos ouve com o seu ouvido, estamos de volta com Sobremesa, o seu programa favorito aqui na TMC. E estamos com ele, Valmir Jorge, o Pretão, um grande jornalista, apresentador, radialista, que já esteve em mais de 6 Copas do Mundo. Está aqui conosco hoje para responder tudo. E antes que a gente volte para PPP, onde eu pergunto para ele o que, que ele acha do Ancelotti. Se ele acha que é um bom técnico ou se ele gostaria de ver outro técnico lá. Antes que ele responda, eu quero dar uma olhadinha na nossa enquete do dia, que traz a pergunta: o que, que é mais fácil? Brasil trazer o Hexa ou você pagar as suas dívidas? Você responde no nosso WhatsApp 011 972211001. Batista, por favor.
2: Bruna Alves diz o seguinte: ó, o Brasil ainda tem chance de ganhar a Copa. Já o meu score entrou em fase de grupo e foi eliminado.
3: Manda outra.
2: O João Pedro: a Copa acontece de 4 em 4 anos. Meu nome sujo já é um patrimônio histórico. Olha aí.
1: Aí depois de 5 anos dá uma prescrevida, né?
2: Opa.
1: Vai prescrever. Vai lá, Virgute.
3: Olha só, a Fernanda Lima, ela mandou: o problema não é ter um nome sujo, é que o Serasa já me chama pelo primeiro nome.
2: Olha só. E a Camila Santos aqui: o Hexa me parece um projeto mais realista.
1: É isso aí. Manda pra gente, eu quero saber a sua opinião. O que, que é mais fácil? O Brasil trazer o Hexa pra casa ou você pagar as suas dívidas? Manda no WhatsApp 011 972211001. Boa, voltemos então com ele, Valmir Jorge, o Pretão, radialista, apresentador, sabe tudo de Copa, amigo de jogador de futebol, é quase um técnico. Falando em técnico, quero saber da PPP. Valmir, Ancelotti, ele é bom ou você gostaria de trocá-lo?
4: Cara, eu até ontem, até como a gente fala em Brasília, até o Sturdia, eu era, quando, antes ele chegar, era muito contra. Por quê? Porque eu dizia o seguinte: cara, o país do futebol não é frescura, não é xenofobia, nada disso. É, hoje eu vejo nos times brasileiros, o tanto de jogador, por exemplo, tem, cada time tem 8, 9 jogadores sul-americanos aí, mas o que não vai pra Europa, não serve pra lá, para, sabe? Que nem o tipo pessoal quando via depois da guerra pra cá. Quem tinha dinheiro ficava na Argentina, quem não tinha, vinha parar no Porto de Santos e tal. Hoje em dia, qualquer coisa, os caras mandam pro Brasil, empresários e tal. Então você tem boliviano, equatoriano, chileno, tudo bem, beleza, nada contra. Antigamente você tinha também, você tinha o quê? Figueroa no Inter. Cada time tinha 1 ou 2 gringos, Dario Pereira, Pedro Rocha no São Paulo, mas uns puta jogador. Cara, hoje tem muito meia boca. E a gente, e a nossa base, vai entupindo. E eu penso mesmo com relação a técnicos. Eu trabalhei muito tempo assim, acompanhando como repórter, um cara que até hoje, de quem eu sou fã, chamado Vanderlei Luxemburgo, revolucionou muito. Ainda em atividade, as pessoas: Vanderlei tá velho, mas não sei o quê. Então, quando o jogador e técnico fala que a nossa imprensa pega muito no pé, eu concordo, mesmo sendo da imprensa. Porque tem muitos caras cabeçudos aí, cara, que eu chamo de professor de Deus. Acho que sabe mais que jogador, nunca chutou uma bola. Tem um monte de coisa. Assim como eu falo, pô, porque todo ex-jogador tem que ser comentarista. Não tem mais jornalista competente? Vão mesclar. Técnicos, eu falo, pô, a gente queria, mas infelizmente a gente nota, parece que caiu um pouco. Assim como caiu o nível de jogador, os caras ganham uma puta bala, mas jogam um pouco hoje. Todos jogam um pouco. Então você fala que eu queria ter um técnico brasileiro. Apostei no Dorival, não conseguiu deslanchar. Apostei no Fernando Diniz, torço pro Fernando Diniz, independente de clube, quando ele, São Paulo e tal, porque ele é diferente, eu gosto de coisas diferentes. Revolucionário, não tem medo. Futebol é isso. Agora, eu vejo o Ancelotti. Por quê? Porque a seleção brasileira não é brasileira. Você não é capaz. Você consegue falar o nome de 10 jogadores da seleção brasileira assim rapidão, como era antes?
3: Eu sei o Neymar, Vini Júnior e o...
4: Rafinha,
3: o Marquinhos.
4: É.
3: Quem mais?
4: Falou, aí.
3: O Hendrick.
4: Isso, de 26 jogadores, ele falou 5.
3: É.
4: Então, aí hoje ela não é mais brasileira. Tem moleque aí que nunca jogou no Brasil e tá na seleção. Então, aí vem um estrangeiro, um Ancelotti, que nem... Eu falo, hoje eu tenho que dar o braço e torcer. Eu falei, mano, o cara tá sabendo comandar. Eu nunca pensava isso, porque antes, tem um cara chamado Guardiola, Pepe Guardiola, que um dia perguntaram, por que o Barcelona, quando encantou o mundo, ele falou, meu pai me mostrava jogos da seleção brasileira dos anos 70, da Copa de 66, 58 e 70. O Brasil jogava naquele 4-3-3 e todo mundo tocava bola, perdia, tomava gol, perdia como todo mundo perde. Mas era bonito de se ver, era gostoso de se ver. Então o Barcelona é assim, entendeu? Aí o que aconteceu? A gente não tem mais isso. O cara imitava futebol, a gente começou a imitar futebol europeu a ponto de quase toda a seleção brasileira. Quem joga no Brasil que vai ser titular sábado? Deixa eu ver. Não lembro.
5: Verdade.
4: Que vai ser titular, que joga no Brasil. A última seleção campeã, ainda assim, a gente tinha vários jogadores atuando aqui. O goleiro jogava no Palmeiras, era brasileiro. A gente tinha Ricardinho, que era do... Um monte de jogador bom, jogava Vampeta, que entrava de vez em quando, Edilson, Capetinho, Luizão. Uns caras no grupo que estavam... Quando votasse, agora há pouco mesmo, sem pescoço... Olha, sem pescoço, quase que eu falei. O Ricardo... Ele falando assim... Pô, os caras perdem a Copa e nem voltam pro Brasil. Claro, os caras não moram mais no Brasil.
1: É verdade.
4: A família toda tá, mora na Europa. Por que que ela vem fazer o quê aqui? Passear em Portugalinhas? Não. Então, o jogador, a seleção brasileira não é brasileira. Então, já que ela é europeia, em sua grande maioria, um técnico europeu, vambora.
2: Você vai torcer pelo Brasil?
4: Eu sempre torço. É. O cara falando, por exemplo, um exemplo, hein, gente? Eu não gosto do presidente tal. Quem que é o presidente? Valmir Jorge. Então eu vou torcer pra que ele dê certo. Ele é o meu... Por que eu vou torcer contra quem tá comandando?
1: Boa.
4: Sendo que eu tô aqui também, velho. Eu posso não gostar, não ter ele votado no Ancelotti. Mas ele sendo técnico do Brasil, brasileiro que sou, eu vou torcer. Eu via na Copa do Mundo, gente. Eu ficava tão mal. Falava, sabe que eu sou um jornalista muito ruim? Os caras que falam, não, se essa seleção ganhar, nós estamos ferrados. Pô, não sei o que, não sei o que. Imagina se o Zagallo se der bem. Os caras falavam isso em jantares. Eu não falava nada porque eu falava, mano, eu vou falar aqui, vão me bater, vão pensar o quê? Que eu sou. Os caras falavam puxar saco de jogador, de dirigente. Mas eu penso assim, como brasileiro, tem que torcer pelo Brasil.
1: Tá aí.
4: E já comprei uma camisa, hein, velho?
3: Pintou a rua.
4: O Mingau pintou lá no Maria Rosa, no Taboão da Serra. E eu fiquei olhando as bandeirinhas e tal. Eu comprei do Bacião, porque meu dinheiro tá curtinho.
2: Vai,
4: Brasa. Mas eu comprei. Não, Brasil, que brasa. O que é brasa? Brasa era uma gíria do tempo que eu era moleque. Roberto Carlos falava, você é uma brasa, mora, mas faz bicho, tempo, mora faz brasa. Tempo.
1: Olha, então se você, assim como o Valmir Jorge, vai acompanhar a Copa, acompanhe aqui através da TMC, a emissora oficial da paixão do torcedor brasileiro, porque aqui não tem delay, não tem atrasinho. 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Valmir Jorge, muito obrigado pela sua presença.
4: Boa.
1: Que você seja cada vez mais feliz e mais bem-sucedido, é o que nós lhe desejamos, tá bom?
4: Velho, eu que agradeço de verdade, mesmo de coração. Tava falando aqui com o Batizuano, ele, a gente dividiu o microfone no mesmo prefixo aí, e eu ficava, depois que eu saí, eu ficava xingando ele, no bom sentido. Ô, seu cabeçudo, ô, não sei o quê. Tipo ouvinte mesmo, fã de rádio.
1: Carinho.
4: Que eu adoro rádio. É com carinho, é carinhoso. Eu fã de rádio que eu sou, acompanho aqui vocês há muito tempo, desde o início desse projeto TMC. Quando começou o programa, eu falei assim, o Zé, é o Batista nosso? Ele é aquele que você xingou um dia? Eu falei, mas foi sem querer, querendo. E então acompanho, gente, parabéns. Obrigado por ter lembrado, né, ter lembrado da minha pessoa aqui.
1: Obrigado a você.
4: Valeu, velho.
2: É nóis, tamo junto. Deus,
4: tamo na escuta sempre. E vai, Brasil, hein?
1: Vai, Brasil. Valmir Jorge, senhoras e senhores, uma salva de palmas para um dos maiores radialistas esportivos do Brasil. Esteve aqui conosco. E a gente segue o nosso programinha de Meu Deus, celebrando, é claro, o nosso quadro favorito. Você ama, você que tá ouvindo, você adora.
3: É tudo.
1: Todo mundo para a gente na rua pra falar desse quadro, que junta informação com diversão. É hora dele de trazer as notícias do jeito que só a gente sabe fazer.
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3: Tá bem pra cá, Patrícia? Patrícia? Olha o aviãozinho, ui! Copa do Mundo é no SBT e na TMC.
1: No SBT?
3: Eu sou o Silvio.
1: Ai, meu Deus do céu. Vamos lá. Primeira notícia do dia, traga você, Marcelo Batista.
2: Ai, ai. Hoje, daqui a pouco, começa com cobertura da TMC, que está lá no Estádio Azteca. Começa a maior Copa do Mundo da história, hein?
1: É, por que que é maior?
2: Porque são três países.
1: Tá.
2: Três países, são 48 seleções.
3: Ô, louco.
2: 104 jogos, hein?
1: Eita, ferro.
2: É jogo para...
1: Dedéu.
2: Ó, México, Canadá e Estados Unidos serão as sedes e o jogo de abertura é daqui a pouco, às 16h, né? Horário de Brasília.
1: Muito bom.
2: Entre México e África do Sul. E claro, você acompanha aqui na TMC.
1: Isso.
2: E, né? Acertou, né? A rádio mandar a equipe de esporte ao invés de mandar nós.
1: Muito obrigado,
2: né?
1: Obrigado à direção,
3: a gente expulso,
1: da
3: gente.
1: TMC. Obrigado por serem pessoas muito lúcidas e deixarem toda essa parte do esporte na mão de jornalistas responsáveis.
2: Aliás, se tiver Amanhã é dia 12, dia dos namorados, hein?
1: Sim.
2: Se tiver alguma mulher que quer sair comigo amanhã...
1: Boa, Batista.
2: Não vem não, porque amanhã às 10 da noite tem Estados Unidos e Paraguai. Então não me venham convidar para date.
1: Estados Unidos e Paraguai
2: é o Copa do Mundo.
1: Batista.
2: 22 horas tem Estados Unidos e Paraguai.
1: Ah, Batista, se fosse outras seleções, Estados Unidos e Paraguai...
2: Vai que o Trump tá me monitorando, eu não tô lá assistindo e ele cancela meu visto.
1: Botando a mãozinha. Inclusive, você vai assistir amanhã Estados Unidos contra Paraguai por onde?
2: Eu? É. Eu pela TMC. Eu vou.
1: Você vai pela TMC?
2: Pela TMC.
1: Muito bom.
2: TMC
1: muito bom.
2: Porque não tem delay. Não tem delay, porque agora é negócio verdade. Só fala do delay. O tal não é delay, não é aquele amigo seu de infância, não. O delay, delay! Delay é o atraso que tem na transmissão.
1: É.
2: Portanto, às vezes, você tá assistindo lá pela internet. Eu vou falar aqui, tá lá na Cazé, naquela, na GE.
1: Na GE.
2: Na GE. Você tá assistindo o jogo lá, Brasil e Marrocos. Aí, de repente, a vizinhança, todo mundo gritando gol. Gol, gol. Aí você fala, ué, caramba, mas a bola tá na mão do Alisson, como é que saiu o gol? Sabe por quê? Por causa do delay, que é aquele atraso. Mas se você estiver na TMC... Você não vai ter esse problema, porque a hora que o gol sai, o rádio já é o gol na hora.
3: O rádio é ao vivaço, gente.
2: É ao vivo.
1: E
2: é
1: a narração do rádio
2: é ao vivo.
1: É a minha preferida, porque eu consigo visualizar. Eu tô ali ouvindo, tô vendo, tô sentindo a emoção. É diferente, né, aquela...
2: Aliás, atenção, interferência. Eu tô aqui ao vivo agora na Cazé.
1: Na Cazé
2: TV? Na Cazé TV. Cadê? Atenção, na Cazé TV.
1: Mas ainda nem começou.
2: É Brasil e Alemanha, semifinal da Copa de 2014 em Belo Horizonte. Olha, ela já está 7-0 para a Alemanha.
1: Mas, Batista...
2: 7-0 para a Alemanha. Atenção, Oscar! Oscar! Vai, Oscar! Vai, Oscar! É gol! É gol! Chupa, Neuer! Chupa, Neuer, ao vivo na Cazé! Eu tô acompanhando o Brasil. Tá 7-1. Não vamos para a final. Mas é Brasil ao vivo aqui na Cazé TV. Vai, Brasil! Vai, Brasa! Vai, Brasa! Eu já puxei pro presente.
3: Sabe o que é isso, né?
1: O que, que é?
3: Ele tá vendo pela Cazé, então o delay é muito
2: não,
3: grande.
2: Não, mas é um atrasinho só.
1: Não, não atrasinho.
2: Olha lá o gol. Oscar é o pai da Alemanha. Ficou conhecido como o pai da Alemanha por causa desse gol que ele fez.
1: O Batista...
2: Olha o Neuer caído lá no chão, ó.
1: O
2: Neuer reclamando com a defesa.
1: Você tá vendo a semifinal de 2014 na Cazé TV?
2: Família Scolari, a Bernard Alegria nas pernas. Olha lá o Bernard comemorando.
1: Não, Batista, você tá vendo com muito delay, com atrasinho demais da conta. Assiste pela TMC que você

0: certeza.
1: Mas vamos pra fofoca,
2: alô,
1: vai.
2: Alô, publicista, leva o Glauber, que é muito bom. Vai.
1: Vamos pra fofoca, porque eu quero saber de vocês o que vocês levariam na mala se fossem pra Copa do Mundo, hein?
0: Eu? Levaria na mala?
2: Eu levaria minhas roupas.
0: Eu com a minha idade é remédio.
1: E você, menino? Eu não sei, talvez eu levaria outra mala pra trazer coisinhas, hein?
0: Ah, é?
1: Mas o Neymar, menino Ney, você sabe o que ele levou, gente?
0: O quê?
1: Ele levou muitos relógios de luxo. Pois é, um amigo dele, inclusive, né, postou nas redes sociais alguns relógios que o jogador estava escolhendo. O mais caro custa 11 milhões de reais.
0: 11 milhões um relógio?
2: Vai gostar de ver a hora assim.
1: Meu Deus. O mais barato, só 950 mil reais.
0: Meu Deus.
2: Que isso, amigo.
0: O relógio vale mais que a seleção do Haiti. O relógio do Neymar. Hein? Porra,
2: se ele der os três relógios, ele compra o México.
0: É, horror.
1: Que doideira, né?
0: Eu vou fazer piada tipo mini Ruth, hein? É pra chutar na hora certa, é
3: boa.
0: Por isso.
3: Boa! Senhoras e senhores, por favor, rapidamente, a gente vai pra uma notícia de última hora. Parece que tivemos a convocação dos jogadores da África do Sul. Acabaram de ser convocados e a gente vai trazer a escalação completa pra você com ela. Mini Ruth, por favor, traga a escalação dos jogadores da África do Sul. Vai, mini Ruth!
1: Kulizo Mudau.
3: Como é que é?
1: Kulizo Mudau.
3: Tá, próximo jogador.
1: Nekozinati Sibizi.
3: Como é que é?
1: Nekozinati Sibizi.
3: Ok, próximo jogador.
1: Ouetu Makania.
3: Como é que é?
1: Ouetu Makania.
3: Tá, próximo.
1: Come gelo.
2: Como é que é? Como é que é?
1: Camo gelo.
3: Camo gelo.
1: Sebelebele.
3: Ele joga onde? Qual posição?
1: Ele é zagueiro da África do Sul.
0: Da África do Sul.
3: Vai.
1: Tem o Embekezeli Embokazi.
3: Direito, mini Minicute, vai.
1: Ispefelo Sitoli. E o Hele Borrile Mofokenga.
2: Como é que é?
0: Mofokeng.
2: Mofokeng.
1: É o Mofokeng.
2: Muito Mofokeng. Bom. Esses foram os jogadores que vão jogar pela seleção da África do Sul. Daqui a pouco, hein? Daqui a pouquinho você acompanha aqui pela TMC o jogo México contra a África
0: Olha
2: do Sul.
0: Aí, México e África do Sul, hein?
2: TMC, a emissora oficial da paixão dos africanos do Sul.
0: Oh, muito inclusive, bom. Até só acabei de ver na Cazé o Joel Santana, técnico da África do Sul, tá dando entrevista. Ele falando em inglês lá. From the meat, from the right, from the middle, the second time.
1: Isso é delay.
0: Mas o Joel não é mais o técnico da África?
1: Pelo não, amor de Deus,
3: inclusive,
1: não.
3: Os jogadores da África do Sul podiam botar outros nomes mais legais, tipo Simba, Nala. Pegar uns nomes que a gente
1: Cara, esse nome
3: conhece.
1: É maneiro, ó. Kulizo, é muito.
0: Mufasa.
3: Mufasa. Porra, irado. Imagina um jogador com a camisa assim, Mufasa. Pô, irado.
1: Bonito, legal.
3: Próxima notícia. Já que estamos falando de Copa, lembrando que daqui a pouquinho vai ter o jogo da Copa aqui pela TMC e você acompanha com os melhores jornalistas, os melhores apresentadores aqui na TMC. Bom, a FIFA vai usar inteligência artificial para definir os melhores jogadores da Copa. Como vai funcionar? O novo sistema tecnológico vai analisar cada um dos atletas que entrarem em campo. Até 2022, as definições de melhores da Copa eram feitas com opiniões de jornalistas e também de ex-atletas que davam as suas notas. Agora, vão usar uma IA para ver o desempenho, para ver se ele mandou bem, quantos metros ele correu.
0: Melhor, né? É melhor, né? Porque o Messi ganhou umas bolas de ouro aí que deram para ele só porque era o Messi, né?
3: Verdade.
0: Não é?
1: Messi, suas palavras, hein, parça?
0: É verdade, é verdade.
3: Como é que
0: podia colocar uma IA pra comentar no lugar do casão também,
3: eu
0: né?
3: Só vou pedir. Qual foi a piada que você fez com o Messi?
1: Eu falei, Messi, suas palavras, parça.
0: Além disso, é analfa, né?
3: Nossa, eu vou sair, com licença.
1: Ah, não, Lucas, começou já a palhaçada.
4: Já deu, obrigado.
1: Gente, o Lucas tá abandonando o
0: passa
1: estúdio.
0: Aí que eu passo depois.
1: Batista, fica aqui comigo, por favor.
0: Não, não.
4: Palavras pra mim já deu.
1: Não, Messi, gente, ele está abandonando
0: Messi
1: o estúdio.
0: Suas palavras.
1: Alô, chefia, eu acho que tinha que diminuir esse salário, porque toda hora eles estão saindo desse estúdio, viu? Eu fico aqui trabalhando sozinha. É um absurdo. Mas vamos continuar então sozinha, não tem problema. Porque quem sabe faz ao vivo, meu amor. Olha só, a próxima notícia. Um jornal inglês acabou elegendo a camisa do Brasil sendo a quarta mais bonita da Copa do Mundo. Será que você que tá ouvindo aí concorda? Esse ranking é do jornal The Mirror. A primeira mais bonita é da seleção do Japão.

0: vindo em seguida com a seleção da Espanha, em terceiro do México, em quarto do Brasil e em quinto da Alemanha. E aí, você gostou da nova camisa do Brasil? Gente, eles me abandonaram mesmo, tô chocada. Vocês gostaram? Responde pra mim no WhatsApp, não seja por isso. DDD11972211001. Mas vamos lá pra próxima notícia. A Copa terá 3 brasileiros jogando para outros países. Você sabia disso? Pois é, o jogador Maurício vai aí jogar pelo Paraguai. Também o Matheus Nunes vai jogar por Portugal. E o Lucas Mendes vai jogar pelo Catar. Olha que maravilha. Mas é isso, estou aqui sozinha e para tudo, Cuca, porque eu quero saber por que que o mundo parou. Joga a vinheta.
1: Agora o mundo para, agora o mundo para.
0: Ah, o mundo parou, porque alguém decidiu voltar para o estúdio, não é mesmo?
2: Agora... Ah, Mini Ruth, eu voltei porque
3: toda
2: só
3: vez...
2: a sua voz é muito chata.
0: A
3: toda
0: minha
3: vez...
0: voz é chata.
2: Só a sua voz.
0: A minha voz é ótima.
3: E eu vi no chat do YouTube lá de...
2: Eu vi no chat do YouTube, tava falando lá, alguém me descola o zap da Ananzinha.
0: Eu tenho 1,53m, tá?
2: Passa uma Ananzinha. Passa aí seu WhatsApp pra ele. Quer
0: que eu sou bundudinha mesmo, igual as Ananzinhas, né?
3: Vamos onde lá. É que você tá aí que eu nem sei mais?
0: Vamos lá, que o mundo parou,
2: que o mundo
0: meu amor.
2: Parou. Isso mesmo. O mundo parou porque Bruna Biancardi viaja para a Copa com bolsa de grife avaliada em R$68 mil.
0: É, a esposa do Neymar compartilhou os registros da viagem nas redes sociais usando uma bolsa preta da Chanel. Segundo informações da marca, o modelo custa apenas R$68 mil.
2: Aí, tá vendo? Essa é a notícia.
0: Um de Chanel, outro de Rolex.
2: Bruna Biancardi viaja pra Copa com bolsa avaliada em R$68 mil. Bom, agora que o mundo parou, a gente pode voltar com notícias bem menos valiosas do que essa. Vai, Batista!
3: Opa, a polícia civil intercepta ônibus busão com 2.000 camisas falsificadas da seleção.
2: Muy bien, Paraguai! Muy bien!
3: Aconteceu no Rio de Janeiro, viu?
0: Opa!
3: É, as informações fizeram um X9, né? Meteram o X9 e falaram, ó, tem um busão vindo de São Paulo aí que tá com as camisetas falsificadas, né?
2: Tem que dar uma olhada, que às vezes esse é o ônibus que é bode expiatório, sabia?
3: Ah, é?
2: Que os caras, juro
3: por
2: Deus,
3: pra pegar
2: e passar o outro, entendeu?
3: 2.000, eu diria 1.999, porque uma o Valmir Jorge comprou que ele abriu o jogo aqui pra nós, o pretão.
0: Pô, mas até a camisa falsa tá cara, hein, rapaz? Eu fui na 25 esses dias, não, tá 180 pila.
3: É mesmo?
0: É a falsa, tá? Tá 180 pila.
2: É a original das falsas?
0: É, não, a gente tá precisando de uma falsa da falsa da falsa, né, galera?
3: Pelo amor de Deus. Olha, Mini Ruth dando ideia errada aí.
2: Pô, olha, próxima notícia tem a ver com uma participante, uma convidada que já esteve aqui. Porque a próxima notícia, ela é um pouco mística, é um pouco, digamos assim, sobrenatural. Revelou-se uma pesquisa meio mágica, dizendo que o Brasil nunca venceu uma Copa em um ano que terminava com o número 6.
0: Quem falou isso? A Chaline.
2: A Chaline já esteve aqui conosco e falou, de fato, que o Brasil não ganharia essa Copa. Ela falou, não, o Brasil não vai ganhar a Copa. E falou que outras coisinhas, mas também a gente não precisa voltar. Mas parece que esse estudo aí que rolou diz que a seleção, ela só foi campeã de Copa do Mundo com final 2 e com final 4. Também tem o final 8, né? Que foi a de 58. E com final 0, que foi a de... Peraí, de 0? Qual é de 0? 70, Copa de 70. Mas nunca com final 6. Que loucura,
0: então. A gente vai fazer diferente esse ano, porque eu não pintei minha rua à toa. Tá achando o quê?
2: Então, os anos que terminam com 2, 4, 8 e 0, o Brasil foi campeão. Mas com 6, Brasil não ganhou. Realmente, 2006 a gente deu mole. Qual foi a outra com 6 agora, que eu não lembro? A de 56 2016. A gente não ganhou. 2016 também a gente não levou, é
3: verdade. De 56? Não teve Copa. Se teve 50, não pode ter sido em 56.
2: Não, perdão. Foi 66. 66. Eu confundi. E não foi 2016, foi 2018. Caramba.
3: 2006.
2: Mas sabe de uma coisa? Se você concorda ou discorda com essa... Com esse... Essa coisa aí, essa... Essa bobeirinha.
3: Numerologia inútil.
2: Você pode mandar sua mensagem, mas, ó, é para um WhatsApp especial. Você que vai acompanhar a Copa do Mundo na TMC, a emissora oficial da paixão do torcedor brasileiro, você vai ter um canal exclusivo para mandar a sua mensagem. Seja como você quiser, vídeo, áudio, texto, pode mandar o que você quiser. Pode cornetar a seleção, pode elogiar, pode falar bem, falar mal, falar o que você quiser. Anota aí o número. É um número especial para a Copa do Mundo, hein?
3: Qual?
2: 011-3025-1001. Repetindo, hein? 011-3025-1001. Manda a sua mensagem, que você quiser. É o canal oficial da TMC Esporte. Você vai poder mandar a mensagem que você quiser e quem sabe os apresentadores e jornalistas vão poder ler o seu comentário, debater. Você vai estar contribuindo com a sua opinião aqui para a TMC, onde a sua opinião muito nos importa, tá bom? Então, anotou o telefone? É isso. A gente, infelizmente, vai encerrando por aqui. Vamos mas embora. Você continua, porque hoje é dia de Copa! Hoje começa a nossa diversão, a nossa vontade de ser feliz e, quem sabe, o nosso sonho do Hexa. Então acompanhe a Copa aqui na TMC, tá bom? Marcelo Batista, muito obrigado. Até amanhã.
3: Tchau. Vai, Brasa! Vai, Brasa!
2: Vai, Mini Ruth!
0: Vai, Brasa! Tô de olho aí nas bermudas dos jogadores.
2: Então tá certo. Um beijo, um queijo e fique agora com a cobertura da Copa do Mundo 2026 na TMC. Valeu! Tchau, tchau!

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0: TC de todo o Brasil. Estádio Azteca na Cidade do México. Abertura da 23ª Copa do Mundo de Seleções da FIFA. O planeta está se reunindo em torno do maior espetáculo esportivo na Terra. E quando a bola começar a rolar, estarão em campo histórias de dedicação, disciplina, sacrifícios e sonhos que atravessam fronteiras. Cada seleção carregando a identidade de um povo. Cada camisa representando uma nação inteira. E a cada 4 anos o mundo volta a sonhar junto. A Copa do Mundo é feita de memórias. Impossível falar dela sem lembrar daqueles que ajudaram a construir toda a sua grandeza. Pelé, Maradona, tantos outros craques que transformaram jogos em capítulos eternos da história do futebol. E a cada 4 anos, novos heróis surgem e entram para a eternidade. Mas a Copa do Mundo não pertence somente aos grandes craques. Ela pertence à criança que descobre os seus primeiros heróis, ao torcedor que guarda lembranças da geração passada, aos amigos que compartilham emoções que só o futebol é capaz de proporcionar. Famílias se reencontram diante da mesma paixão. Velhas histórias são contadas novamente. Novas histórias começam a ser escritas no futebol mundial. E durante algumas semanas, o mundo fala o mesmo idioma, a linguagem da paixão pelo futebol. Copa do Mundo, meus amigos, é encontro, é identidade, é emoção, é celebração de grandes momentos que ficam para frente. Está começando a maior Copa do Mundo de todos os tempos. E pela primeira vez em 3 países, Estados Unidos, México, Canadá, 48 seleções em torno de um mesmo sonho. Mais jogos, mais histórias, mais emoções. Finalmente, 11 de junho de 2026, com 27 graus da temperatura da Cidade do México, Estádio Azteca, que vive mais uma Copa do Mundo, a terceira na vida dos mexicanos. Vai começar a Copa do Mundo e a maior, a mais completa cobertura do rádio brasileiro é no microfone da TNC. Grupo A da Copa do Mundo: México, África do Sul, Coreia, República Tcheca. E eu tenho a honra de anunciar, para comandar toda a equipe, para movimentar todo o time da TNC, esse grande comunicador do rádio brasileiro. Um orgulho, uma honra muito grande, nossa primeira Copa do Mundo juntos, e eu tenho certeza vai ser um grande sucesso. Tá chegando ele, o nosso Benjamin Bach. Vem aí, Benja!
1: Fala, Éder Luiz, que prazer incrível, boa tarde para todos os ouvintes da TMC no Brasil inteiro, no mundo inteiro. É um prazer estar aqui, minha primeira Copa do Mundo com vocês, nesse timaço incrível da TMC. É uma honra estar ao lado do Éder Luiz, o 10 do rádio, ao lado desse monstro que é o José Calil. Está com toda essa equipe: Marco Belo, Kaique Silva, o Fabiano Fará, toda a nossa equipe aqui de produção, da técnica. É um trabalho incansável que eu estou vendo a equipe da TMC fazer. E nós chegamos aqui nos Estados Unidos, uma estrutura incrível que a TMC nos proporcionou. E ufa, finalmente começou a Copa do Mundo, né? Porque a gente não aguentava mais aqui, né? A gente falava: começa quando? Começa quando? E aí começa essa competição que é um espetáculo. São 24 horas de futebol, todo dia falando de futebol, respirando futebol. E um prazer também incrível estar ao seu lado, Éder Luiz e José Calil, o grande Calilzinho. Que honra, Calil.
2: Pô, Benja, a honra é minha estar aqui em mais uma cobertura de Copa do Mundo, pela primeira vez ao seu lado, aprendendo bastante. Já não vou xingar mais ninguém no Twitter, como você me pediu ontem, pode ficar tranquilo. E sobre a Copa, Benja, é uma abertura. O México é a 8ª vez que está numa abertura, nunca ganhou, mas hoje acho que ganha.
1: E eu vi um momento agora muito emocionante. Eu estava olhando o Instagram do nosso querido Roberto Rivelino.
2: Esse é fera.
1: E o Riva chegando lá no estádio, o Riva foi convidado. Eu não tenho a certeza, mas parece que o Riva, desde 70, nunca mais voltou, né?
2: Isso eu não tenho certeza, mas...
1: Eu vou confirmar
2: isso. Nesse estádio aí, arrancaram toda a roupa dele aquela
1: vez. Eu vou confirmar isso aí com o Paulinho aí, nossa produção, que parece que desde que ganhou o tricampeonato de 70, o Riva não voltou. Eu vi o Riva chegando emocionado ao lado de Bebeto e Cafu, mas o Riva extremamente emocionado, tá com um terno bonito, que, afinal, né, pra muitos... É considerada a maior seleção de todos os tempos, né?
2: Ele cruzou a bola pro Pelé no primeiro gol, lembra? Tostão bateu o lateral, Riva cruzou e o Pelé subiu no terceiro andar e fez o primeiro gol contra a Itália. Realmente, Benja, esse estádio é o estádio que mais teve jogos de Copa, né? E é um local bastante emblemático para a abertura dessa Copa e a torcida vai empurrar o México, Benja.
1: Vai ser uma loucura e o mexicano que adora, né? Depois da seleção da Copa de 70, dá uma olhada nisso, estádio maravilhoso, lotado. Agora sim, começou finalmente a Copa do Mundo, então eu vou chamar aí, vou te falar, que equipe essa da TMC, hein? Parabéns, Éder Luiz, você aqui é um mentor de tudo isso aí, viu? Você é o 10 do rádio mesmo. Então vamos chamar meu querido Fabiano Fará. O Fabiano Fará vem com os destaques aí do México e da seleção da África do Sul. Fabiano Fará, meu querido Fará, é contigo aí.
3: Tudo bom, Benja? Grande abraço a você que acompanha a Copa do Mundo aqui na TMC. O México chega com moral para essa estreia. Melhor campanha do México na Copa do Mundo, chegou até as quartas de final em 70 e 86. Nesta temporada, o México não perdeu. Foram 6 vitórias e 2 empates. O técnico é Javier Aguirre. Tem um jogador que vai bater recorde na Copa do Mundo. O Guilherme Ochoa, goleiro de 40 anos, que se iguala a Messi, Cristiano Ronaldo, participando do 6º Mundial. E tem outro jovem que também pode ser destaque. Gilberto Mora, atacante, tem apenas 17 anos, pode quebrar o recorde de Pelé. Esta seleção mexicana que pega a África do Sul, Benja, que ainda não venceu em 2026. Empatou os 2 últimos amistosos preparatórios para este Mundial. O técnico Hugo Broz quer repetir a campanha nas eliminatórias africanas, onde o time dele foi líder do Grupo C, Benja.
1: Olha, esse negócio que não ganhou esse ano ainda, essas coisas, dá uma zica. Mas olha, vamos fazer o seguinte agora, vamos lá. Vamos pro México. Nosso querido Kaique Silva. O nosso querido Kaique Silva que tá lá, eu tô acompanhando ele. Saindo da casa dele, fazendo a mala dele.
2: Little Potato.
1: O rei das edições dos vídeos. E o Kaique Silva tá lá no México contando tudo aí dos bastidores aí. É com você aí, Kaique Silva.
4: É isso, pessoal. Grande abraço para todo mundo que se liga no Futebol TMC aqui direto do Estádio Azteca, onde a bola rola daqui a pouco às 16h, horário de Brasília, 13h, horário local, para essa abertura da Copa do Mundo, México e África do Sul. A torcida mexicana marcando grande presença, torcedores na expectativa de ver o México chegar, quem sabe, longe na competição. As duas melhores campanhas da seleção mexicana foram justamente nas outras duas oportunidades de sediar a Copa do Mundo, em 70 e também em 86, e agora o Estádio Azteca recebe a sua terceira Copa do Mundo, único estádio do mundo a ostentar essa marca, e também o México recebendo mais uma edição de Copa, agora dividindo com os países vizinhos, Estados Unidos e também Canadá. Show de abertura, com 1h30 marcada de antecedência, Shakira é o grande destaque, e daqui a pouco os times vêm a campo para aquele último aquecimento, aí a torcida vai à loucura. Mais de 83 mil torcedores são aguardados por aqui.
1: É isso aí, Kaique Silva. 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
1: José Calil, falta pouco pro jogo inicial, os times As seleções já estão em campo, se aquecendo, estádio praticamente lotado, show, foi uma festa. A bola vai rolar, Calil. E aí? Temos favorito? O México é o favorito para você? Vai ser um jogo difícil? Estreia de Copa, todo mundo sempre muito nervoso. Conta tudo pra gente aí, Calilzinho.
2: Tem esse lado da pressão, Benja, mas o México tá num momento melhor, joga em casa, apoiado pela torcida e com altitude, né? Benja, a cidade do México não tem uma altitude igual La Paz, aquela que abala todo mundo, mas é uma altitude razoável. O México está num melhor momento, tem um trabalho mais consolidado do técnico Javier Aguirre, um profissional bastante experiente, apesar que o técnico da África do Sul, Hugo Broz, também é experiente. Mas o México jogando em casa, com altitude, estando num momento melhor, é o favorito, Benja. Creio que vai quebrar essa escrita. São 8 estreias. O México é o campeão de fazer abertura de Copa. Ó, fez em 50, fez em 30, perdeu da França, em 50 perdeu do Brasil, 54 perdeu do Brasil, 58 perdeu da Suécia, 62 perdeu do Brasil, perdeu todas. Aí empatou com a União Soviética em 70 e empatou com a África do Sul em 2010. Nunca venceu La Maldición de las Aberturas, eles no Jornal do México, La Maldición de las Aberturas de Copa, pero hoy... Hoje acho que o México ganha, bem, já acaba com esse tabu aí.
1: Ô, Calilzinho, mas por que o México tem tanta abertura de Copa? Qual a explicação?
2: Então, normalmente, por exemplo, em 70 e 86 ele foi sede, né? E normalmente o país sede faz a abertura. Agora, nas outras foi sorteio, tabela, não é uma coisa definida, é uma coincidência. E coincidência também que nunca venceu, né? Eles tratam isso como um motivo de honra vencer hoje. Eu acho que o México está melhor preparado para essa partida, Benja.
1: E terça-feira nós vamos comer nós comemos lá uma comida mexicana, tá bom, hein, Calil?
2: Guacamole, nachos,
1: farritas.
2: Ah, essa eu não comi, mas nossa, eu vi vocês comendo lá. Não, tava muito... E regados a margaritas.
1: Eu vou dizer um negócio.
2: Margaritas Frozen.
1: Tá com cara que hoje eu vou comemorar a vitória do México lá de novo, viu?
2: Ah, não. Comer
1: umas farritas.
2: Não será nenhum problema, isso é uma solução.
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1: Bom, nós estamos com uma equipe aqui incrível, gigante, repórteres por todos os cantos. Virão novidades ainda, tem surpresa. Vocês vão ver quem vai estar com a gente amanhã, sábado, na estreia do Brasil. Aguardem. Isso se ele não for preso até a hora do jogo. Porque na última Copa aí...
6: A coisa complicou, hein?
1: Na última Copa ele foi em cana. Então nós estamos mantendo ele só tomando leite, morno, sucrilho e água. Comida de 3 em 3 horas, mas também pouquinho. Então vocês vão, em breve, vocês vão saber quem será mais um dos nossos repórteres aqui na Copa do Mundo dos Estados Unidos. E agora eu vou chamar ele, que também está acompanhando, segue a seleção brasileira. O homem que não perde um detalhe, ele está em cima de tudo, ele sabe de tudo. O Marco Belo, está chegando a hora também da estreia do Brasil, hein? É sábado, Brasil e Marrocos, que você vai acompanhar aqui na TMC, quem escuta sabe. Fala aí, Marco Belo.
7: Direto do hotel onde a seleção brasileira está concentrada, hotel The Ridge. Daqui a pouco haverá a entrevista coletiva do goleiro Alisson, goleiro titular da seleção brasileira. Mais cedo, houve um treinamento em Morriston, no CT do Red Bull, e o técnico Carlo Ancelotti, como sempre, fechou a atividade após 15 minutos em que o treinamento esteve aberto aos olhos da imprensa. O time do Brasil está praticamente definido para a partida de depois de amanhã contra o Marrocos, e a linha de frente deve ser formada mesmo por Rafinha, Vini Júnior, o Matheus Cunha e também o Paquetá, com Casemiro e Bruno Guimarães no meio de campo, a zaga com o Gabriel Magalhães e o Marquinhos, e nas laterais o Alexandro e o Danilo, com Alisson, que dará a entrevista coletiva, o goleiro titular da seleção brasileira, Éder. Éder, voltou tudo aqui na jornada.
1: Ô, Marco Belo, não tem problema que você chamou o Éder é do rádio, não tem problema nenhum. Você quer falar alguma coisa, Éder, já que o Marco Belo falou? Fala, Éder.
6: Não, é que ele tá com saudade, deve ser isso, viu, Ben?
1: Mas você pode falar, Éder, você é o 10 do rádio. Você é o 10 do rádio. Mas olha, o Marco Belo veio com as informações da seleção brasileira. Agora, eu vou dizer um negócio pra vocês, hein? Tudo bem, o Brasil é penta, é o Brasil. Ó, essa seleção do Marrocos aí é uma seleção que tem
2: jogo duro.
1: Jogador do Real Madrid, o Brahim Dias, tem jogador do Paris Saint-Germain, que foi campeão agora de Champions League, o Hakimi.
6: Invicta 29 jogos.
1: Tem jogador da Roma, tem jogador do Lille, tem jogador da Europa inteira aí.
2: Ô, veja aí, o Marco Belo tá se descabelando para saber o time, né? Porque o Ancelotti não fala, nós só temos 7 titulares definidos, faltam 4. E vamos ver amanhã. Amanhã nós vamos na entrevista do Ancelotti. Vamos ver se ele abre alguma coisa, porque...
1: Ô, Calil, você acredita, por exemplo, que o Ancelotti pode aparecer com uma surpresa e tipo um Endrick de titular?
2: Endrick não. Eu acho que esses caras, Endrick, o próprio Danilo, que tá jogando muito, o homem já definiu que eles são...
1: O Danilo do Botafogo.
2: Do Palmeiras, que era do Palmeiras, que deve voltar, que segundo a sua informação, e tá materializando isso, né? Ele deve voltar pro Palmeiras.
1: Isso se não tiver uma proposta, ele quer ir voltar pra Europa, a informação que eu tinha essa. Mas pro primeiro escalão. Se não for do primeiro escalão, ele vai jogar no Palmeiras.
2: Do que ele tá certo, né, Benja? Porque com todo respeito, pra jogar no Bournemouth, no Fulham, porra, é melhor jogar no Palmeiras, né? O Palmeiras é um clube gigante. Agora, sobre o time, eu acho que não vai haver surpresa. Esses 4 que faltam, eu penso que serão os laterais do Flamengo, Danilo e Alexandre, o Paquetá e o Matheus Cunha. Eu acho que para começar a Copa, Benja, ele não vai fazer nenhuma surpresa. Agora, o que precisa é o seguinte: não funcionou, Copa do Mundo é tudo muito rápido, 8 jogos. Não funcionou, troca. Não dá para ficar insistindo, o segundo, terceiro jogo, não. Então eu acho que o Endrick, o Danilo, enfim, outros jogadores, o Rayan, esse Luiz Henrique, esses caras estão na fita. A qualquer momento eles podem entrar, mas para começar acho que ele vai ser mais conservador, Benja.
1: E olha, aquele cara que ficou parado no túnel do tempo, Éder, deixa eu avisar um negócio. É óbvio, a seleção brasileira não dá para comparar com a seleção do Marrocos, é óbvio que não. Porém, a seleção de 2026, não estou comparando história, camisa, tradição, nada disso. Nós temos que falar de time por time. Não pode subestimar esse time, essa seleção do Marrocos. Ela é uma seleção formada por jogadores que atuam em grandes clubes da Europa. Ó, o Hakimi é um dos maiores laterais do mundo, campeão semana passada de Champions League.
2: Ganhou do Brasil recentemente.
1: O Brahim Dias, atacante do Real Madrid. Você tem jogador da Roma, você tem jogador do Lille, você tem jogador de tudo que é lugar. Então, amanhã, sábado, cara, ganhar de 1-0 se der é lindo e maravilhoso. Essa.
6: Excelente, Benja. Eu acho que a gente não pode de maneira nenhuma esquecer o seguinte: na última Copa do Mundo, eu assisti essa partida, Marrocos jogou contra os espanhóis, a Espanha não viu a cor da bola naquela partida, e contra Portugal foi da mesma maneira. E um detalhe, estão invictos a 29 partidas, quer dizer, a coisa pode ser difícil então, pro Brasil, não vai ser fácil não.
1: Então, deixa eu perguntar pra você e vou chamar o Leandro Boldo aqui agora, que ele vem com informação do Marrocos. Vou perguntar pra você, Éder, primeiro e depois pro Calil. A gente tem uma cobrança em cima da seleção brasileira, sempre que é uma coisa terrível. Se ganha de 1-0, parece que perdeu. Se empata, é uma desgraça, e se perde, é o apocalipse, tá? Mas, vamos lá. Um empate contra o Marrocos. Como que será a repercussão disso? É um péssimo resultado?
6: Para uma boa parte da imprensa vai ser um péssimo resultado, né? Mas eu, particularmente, eu acho o seguinte: nós não podemos menosprezar o futebol marroquino. Eu acho que um empate contra Marrocos não seria um mau resultado para a seleção brasileira. É um time muito forte, está muito bem ranqueado hoje, está em 7º lugar no ranking da FIFA. E tem um detalhe importante também: nós vamos jogar contra o Haiti e contra a seleção escocesa. Então acho que isso aí, Ben, já está no script do treinador da seleção brasileira, né? Eu acho que nesse primeiro jogo, principalmente, ele vai querer avaliar esse time do Brasil, ver o comportamento do time brasileiro. Eu não sei se ele vai colocar o time para atacar aí para cima de Marrocos. Marrocos mudou muito em relação à Copa do Mundo de 2022. Os caras se defendiam muito mais. Não eram propositivos, não iam pro ataque. O futebol marroquino mudou. Hoje eles já pensam em atacar um pouquinho mais. Mas eu acho que vai ser um jogo muito difícil para a seleção brasileira, viu, Beto?
1: Vamos manter a humildade, hein, Calil, não é não?
2: Não, você tem toda razão. 1-0 nós vamos no restaurante de ontem comemorar, no italiano. Que nós
1: bom
2: somos...
1: demais, hein?
2: 1-0 é festa, Benja. Porque, olha, assim, veja bem, se o Brasil empatar, do ponto de vista esportivo, de classificação, eu concordo com o Éder, é um resultado normal. Mas vai dar buchicho, né? Porque você vai ver a cobrança. A cobrança vai aumentar muito. Porque, veja, Benjamin, isso que você está falando, que 1-0 é goleada, eu também acho. Mas a maioria da mídia e do público não pensa assim. Então, o Brasil tem que ganhar para deixar uma boa impressão, para embalar para os outros jogos e para manter aquele ambiente que você viu ontem na entrevista do Rafinha. Um ambiente descontraído, todo mundo dando risada. Se o Brasil não ganhar sábado, olha, esse ambiente vai para o espaço. Então, é importante ganhar para dar moral para os outros jogos. Agora, 1-0 é goleada. Isso eu concordo plenamente com você.
1: E quando pegar o Haiti, tem que entrar com completo e fazer o possível para uma goleada histórica. Porque dependendo do que acontecer nesse grupo, o saldo de gols vai ser uma coisa importantíssima. A gente fala muito do Marrocos, óbvio, porque é o melhor. É um time muito bom. Não, e é a estreia, primeira, né? Estreia. Mas a gente vai ter um jogo complicadíssimo contra a Escócia. A Escócia vai construir um muro no meio de campo. A Escócia vai ter com um jogador a mais até. Vai
2: principalmente
1: ter
2: se ela tiver chance ainda, Benja. Porque no terceiro jogo, se a Escócia perder os dois primeiros, ela tá fora. Agora, se ela jogar para um empate, por exemplo, para classificar, putz, os caras vão botar até garrafa de uísque dentro do gol.
1: Mano. O Haiti vai ser o coitadinho do grupo, porque todo mundo que jogar com o Haiti não é só ganhar. Vai precisar fazer saldo de gols. Que eu
6: Marrocos vai saber o quanto que ele tem que fazer contra a seleção do Haiti, que o Brasil enfrenta a Escócia. A equipe do Marrocos vai jogar contra o Haiti. Então esse jogo, pelo saldo de gols, Marrocos pode até conseguir a primeira colocação no grupo se houver um empate.
2: Por isso que é importante ganhar, Benja, o Brasil ganhar. Porque aí se o Brasil ganhar do Marrocos e do Haiti, acabou. Ele pode até empatar com a Escócia, que fica em primeiro lugar. E isso que o Éder falou é importante. Se empatar Brasil e Marrocos, o Marrocos vai poder jogar na última rodada com mais possibilidade de golear do que o Brasil. Então, tem que estar atento a todos os detalhes. O Ancelotti é, claro, um sujeito muito inteligente. A comissão técnica dele é boa. E eles, com certeza, estão prestando atenção em tudo isso que a gente está dizendo aqui, Benja.
1: E olha, vamos unir o útil ao agradável, viu, Calil e Éder? Além de torcer, óbvio, para o Brasil ser campeão e terminar em primeiro, porque se pegar em segundo, Calil, nós vamos viajar, hein, Calil?
2: Vamos, aí.
1: Nós estamos mortos, hein, Calil?
6: Aí o Calil vai comer guacamole lá em Monte Rei.
1: No local, comer guacamole e o homem come isso. E o homem come guacamole, hein, Éder?
2: Adora. Gostoso.
6: É um prato predileto dele.
2: Tava uma delícia.
1: Depois da oitava porção de guacamole, o garçom falou: hombre, que passa? 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
1: É isso aí. Bom, agora já que falamos aqui, comentamos muito já do jogo do Brasil e Marrocos, falamos um pouco do grupo, dessa estreia, então vamos chamar ele. Esse é outro, hein? Tá em cima de tudo, sabe tudo. Leandro Boldaquian, com informações da seleção do Marrocos. Ô Boldaquian, boa tarde, tudo bem contigo?
8: Tudo bem, Benja. Boa tarde ao Éder, boa tarde, Calil. Tô aqui em Warren, cara, onde o Marrocos está concentrado bem perto, em Basket Wide, da seleção brasileira. Aliás, o Marrocos está em Warren, mas treina em Basket Wide. Então podemos dizer que os vizinhos se enfrentam no próximo sábado. E só para trazer mais um elemento da discussão de vocês, saiu ontem o ranking da FIFA, atualização, né? Marrocos, Brasil é o sexto, Marrocos é o sétimo. O único confronto da primeira fase da Copa do Mundo onde duas seleções do top 10 se enfrentam. E detalhe, 10 pontos apenas separam Brasil de Marrocos. Então, quer dizer, é um adversário complicado, né, em termos de estrutura também, né, de momento. Não é essa parada fácil que a gente está desenhando, não, que muita gente desenha. Lugar bastante agradável, beijado assim como no Brasil. Dois atletas foram cortados, né, por conta de lesão. Ontem, aqui na delegação de Marrocos, o Ezzazzouli, atacante do Betis, né, você citou aí quantos jogadores importantes, ainda tem esse que foi cortado, além do zagueiro, né, o Naif Aguerd. Esse já veio machucado para cá, não joga desde março, e havia a expectativa de que pudesse recuperar, não se recuperou, tá fora do jogo. Dois atletas foram chamados, o Sadani, que atua no futebol da Arábia Saudita no Al Fateh, e o Sbai, que joga no Angers da França. Os dois já estavam com a delegação de Marrocos aqui nos Estados Unidos, então já foi mais fácil pra galera ficar por dentro do que tá acontecendo e já só ter confirmado a sua presença. Só pra, antes de fechar, preparem vocês aí, porque hoje pela manhã, o governo de Nova York, Benjamin, Éder, Calil e amigos, emitiram um comunicado de que nos próximos dias a temperatura vai aumentar consideravelmente. Nesse momento aqui, 97 graus Fahrenheit, a sensação térmica, vai superar os 105, que é mais ou menos 40 graus, então prepara aí o boné, toalha molhada, gelo, protetor solar, porque o negócio vai esquentar nos próximos dias, Benjamin, amigos.
1: É bom você falar isso, porque eu avisei o Paulinho da produção. Eu avisei o Paulinho da produção, eu falei, Paulinho...
8: Eu fiquei sabendo.
1: Olha, o Paulinho falou, olha, não vai fazer tanto calor assim. E eu trouxe metade da minha mala, são blusas de meia estação. Então significa que amanhã eu terei que sair para fazer compras, não trouxe protetor solar, nada disso.
8: Tá louco.
1: Ô, Daquian, a gente tava discutindo aqui um pouco sobre essa seleção do Marrocos, né? É óbvio que a gente precisa deixar a coisa bem clara, Calil, Éder e todo mundo que nos ouve, Boldaquian. Não é que o Brasil está com medo, né? Ah, estamos com medo da seleção do Marrocos. Porém, o futebol mudou, Boldaquian. Hoje, todo mundo joga com todo mundo. Antigamente, o futebol marroquino era lá um saco de pancada. Mas se você que está aí cobrindo a seleção do Marrocos, quantos jogadores do Marrocos jogam na Europa? E muitos em times do primeiro escalão. Então, quando a gente fala assim, ah, os caras falam, ah, mas esses caras estão viajando. Ai, mas tá louco, desde quando o Brasil vai ter medo do Marrocos? Não é medo. É humildade, é respeito e é futebol. É saber que do outro lado, o Moldaquian, tem um time muito bom, sim. Concorda?
8: Concordo 100%, Benja. E mais do que um time bom, é um time campeão. Há 3 anos atrás, o time foi campeão mundial sub-20. Com esse mesmo técnico, né, Mohamed Awabi, que assumiu há 3 meses agora, antes da Copa do Mundo. Campeão da Copa Africana de Nações também no ano passado. Então é um time que, além de tudo, tem conquista, né? Isso a gente sabe que no futebol, conquista deixa os caras grandão, né? Os caras vêm cheios de força, cheios de... né, embalado, com confiança. Isso é muito importante no futebol. Então, assim, eu concordo 100%, jogador de Premier League, tem jogador do Manchester, de todos os times da França, da Espanha, você sobrar aí em dias. Então, é uma equipe que você tem que tomar cuidado, não é mais a equipe que vai jogar apenas para se defender. O Mohamed Awabi, ele gosta de marcar pressão, marcar a saída de bola, não sei se com essa lua que faz aqui, se eles vão conseguir jogar o tempo todo marcando a saída de bola do Brasil. Então, vai ser um adversário muito complicado. E repito, cara, a gente tá falando do sexto e o sétimo no ranking da FIFA. Então, não tem muita diferença tecnicamente aí em relação à pontuação dessas equipes nesse ranking que não sei se serve para muita coisa, mas para isso serve, para a gente ter o parâmetro de que hoje são duas seleções muito parecidas.
1: Bom, Boldaquian, você tá se hidratando aí?
8: Tô pingando, cara, olha, sem brincadeira, tô suando parado aqui pra fazer essa entrada, o calor 97 graus, eu acho que eu vou derreter até o fim da Copa, irmão, não sei o que eu vou fazer,
1: não, viu, Benja,
8: tô tomando água, mas o que eu vou fazer?
1: Mas você não pode falar temperatura em Fahrenheit, nós no Brasil usamos
8: mas é porque...
1: Celsius,
8: é 30, faça a conversão. 35 graus. Sensação relógio, de 37.
1: Meu relógio tá apontando em 33, mas ele ficou com uma bolinha vermelha em volta da temperatura.
6: Mas esse teu relógio aí tem toda a informação que você precisa.
1: Tem.
6: Que isso?
1: Tem.
6: Eletrocardiograma, temperatura, tudo.
1: Tudo que o Calil fala sai do meu relógio. É, o relógio é do James Bond.
2: Tô ferrado.
1: Ô, Leandro Boldaquia, mas olha, um grande abraço pra você. Se hidrate bastante. Mas ontem eu entrei lá no quarto, viu, Boldaquia? Ontem eu entrei no quarto do Calil. É. Eu abri a porta da geladeira dele. Tinha 65 garrafas d'água e 18 baldes de guacamole.
8: E aquele nachos que o cara deixou pra ele na hora de ir embora, né? Um presente, uma cesta de nachos maravilhosa.
2: E nenhuma cerveja, porque... Aqui, Benja, só informando, né? Não vende bebida alcoólica no supermercado normal. Só numa loja especial que Paulo Vitor prometeu nos levar, mas ainda não levou. Então, nenhuma cerveja no meu quarto.
1: Tadinho do Paulinho, meu, que esse homem tá trabalhando, é brincadeira. É isso aí, gente. Mas estamos aí nessa Copa do Mundo incrível aqui nos Estados Unidos. 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
1: Tá chegando a hora. Vai preparando a garganta aí, Éder Luiz. Tá louco, velho. Mas se homem narra, hein? Ei, Calil, se homem narra, hein, Calil?
6: Ô, Benja,
2: é um monstro.
6: Eu tô vendo aqui. Olha o Ochoa se preparando pro jogo aí. O cara tá com 40 anos de idade, vai completar 41 anos. É a sexta Copa do Mundo que ele participa.
2: Foi convocado na última hora, né?
1: Ele vai pra Hexa, derrota dele.
2: É, e se o Ochoa quiser morar em Santos também, não tem problema. É, porque o Santos não tem goleiro.
1: Pô, porra, Calil, Calil, Calil, você é sensacional. Vai jogar México e África do Sul, você conseguiu encaixar o Santos na Copa do Mundo.
2: Só falei que se ele quiser morar, é uma bela cidade, Benja.
1: Caramba, Ander, ele é um monstro, mano.
6: Ele não esquece nunca.
1: Nunca, nunca, nunca. Olha, se o Brasil for Hexa na final com o gol do Neymar, bicho, eu tenho medo do Calil ali.
2: É, aí vocês vão me aguentar. Eu vou fazer igual o Galvão Bueno, pular em cima de você e do Hélio.
1: Hexa! Hexa! Mas olha, vamos pra festa, vamos pro giro de repórteres da TMC espalhados pelo Brasil inteiro. E vamos agora direto pro Rio de Janeiro, que o Henrique, imagine, tá com a torcida do México. E eu vou te falar, mexicano é um povo legal, um povo...
2: Eles amam o futebol,
1: né? Não, é um povo divertido, é um povo que pô, tem uma culinária, já falamos, espetacular.
2: E adora a gente, adora brasileiro.
1: Música. Eu tenho uma banda que eu ouço, viu, Paulinho, chama Contra o Machete, uma banda mexicana. Meio punk, meio com hip hop, assim. Putz, é legal pra caramba. Vou botar pra você ouvir, viu? Hoje lá, quando a gente for comer um nacho, uma farrita, eu vou pedir pra colocar Contra o Machete pra vocês. Henrique, imagine, cadê a torcida do México? Imagina assim, ó. O Rio de Janeiro também deve estar uns 68 graus na sombra. Fala aí, Henrique.
9: Fala, meus amigos da TMC. Tô aqui na Tijuca, no Guacamole, restaurante de comida mexicana, que daqui a pouco vai passar aqui no telão o jogo entre México e África do Sul. A expectativa é de torcedores presentes aqui, tá? O Rodrigo, que é o dono do estabelecimento, falou com a gente mais cedo sobre essa confirmação de que alguns torcedores já entraram em contato com o restaurante para saber se teria a transmissão da partida. Então, pode ser que daqui a pouco a galera apareça por aqui para fazer essa festa. Eu vou ficar aqui acompanhando, porque eu quero saber se a galera gosta de acompanhar o jogo, comendo taco, tomando tequila, como é que vai ser essa atmosfera aqui no restaurante pro pessoal que tá distante dessa estreia do México na Copa do Mundo. México que em duas oportunidades, em 1970 e 1986, fez as melhores campanhas da sua história na Copa do Mundo, justamente em solo mexicano, chegando até as quartas de final. Então hoje, começando mais uma vez uma caminhada e quem sabe, né, coroada com outro avanço, uma situação um pouco melhor do que chegar até as quartas de final da competição mundial. Beleza?
1: Olha, eu queria. E o Rio de Janeiro hoje? Ele tá lá no restaurante chamado Guacamole. O Calil soltou os olhos.
2: Eu já quero o endereço. E outra, agora, Benja, a guacamole dele lá já saiu na faixa, né? Entrevistou o dono do restaurante.
1: A nossa não, nós pagamos.
2: A nossa não pagamos.
1: Mas,
2: mas valeu a pena.
1: Mas olha, eu vou dizendo igual pra você. Comi bem lá naquele mexicano, viu?
2: É, e ontem também. Tamo indo bem em restaurante. Ah, tamo bem por enquanto, né?
1: O que a gente foi ontem, italiano, espetacular, velho. Espetacular.
10: Arriba, México!
1: Vamos agora pra Brasília com Murilo Hernandes. Murilo Hernandes que tá, sabe aonde, ô Helder Luiz? O Murilo tá na embaixada da África do Sul? Tá no consulado? Tá no consulado da África do Sul. É com você, Murilo Hernandes, tudo bem?
11: Boa tarde para quem está nos acompanhando aqui pela TMC. A gente já está bem aqui no Bosque Bar, aqui na Asa Norte, aqui região central de Brasília, acompanhando já a concentração da bola que rola daqui a pouquinho, né? Bom, a expectativa, que eu já dei uma conversada já com alguns torcedores da nação da África do Sul, foi... São expectativas moderadas, né? Ali em torno da partida que rola daqui a alguns minutinhos, né? Esse duelo dessa quinta-feira entre o México e a África do Sul, que carrega ali um simbolismo especial, né? As duas seleções, elas voltam a se enfrentar após 16 anos, depois de protagonizarem a partida inaugural no Mundial de 2010, justamente disputado na África do Sul, né? E agora o cenário é o... É o estádio Azteca, que segue lotado, né, para a expectativa junto a este Mundial que vai acontecer hoje. A gente segue acompanhando por aqui e a gente volta com mais expectativas dos torcedores acerca do Mundial. Volto com vocês.
1: É isso aí, Murilo. Estamos de volta. Então é o seguinte, olha. Aqui na América são 14 horas e 40 minutos. No Brasil são 15 horas e 40 minutos. Daqui a pouquinho a bola vai rolar. Olha só, o estádio está simplesmente abarrotado, lotado. Não tem quase lugares vagos. É uma estreia de Copa do Mundo. Você vai acompanhar tudo aqui, detalhe por detalhe, aqui na TMC, com a narração do 10 do rádio, esse monstro chamado Éder Luiz, comentário do José Calil, impecável e impagável. E ó, tem uma briga aí, tem os caras brigando aí fora aí. Ah, o gol vai sair 10 segundos pra cá, vai sair 9 pra cá. Então deixa eu dar uma dica pra você, aqui na TMC não tem 10 segundos pra cá, não tem 8 segundos pra cá. Saiu o gol na hora, é na hora, é igual miojo, pá, botou instantâneo. Então nós vamos fazer o seguinte, meu povo, tá chegando a hora. Ai, ai, ai, ai.
2: Ai, ai, ai.
1: Tá chegando a hora. Vamos fazer o seguinte, meu povo, nós vamos fazer um intervalo rapidinho e a gente volta já, já, porque vai começar a Copa do Mundo. Arriba!
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0: que nos une a todos.
1: Muito bem, voltamos. Bem, já está do meu lado comandando essa abertura. A festa continua, Benja. E temos mais uma mexicana para fazer uma apresentação aí, Benja.
2: É muito legal, né, cara? Eu adoro a abertura de Copa, eu adoro a abertura de Champions League, eu adoro, olha lá. Vamos ver um pouquinho, vamos ver um pouquinho, olha lá.
3: Korea Republic. República de Coreia.
2: E hoje também, não vamos esquecer, hein? Hoje tem Coreia e Coreia do Sul e
1: República Tcheca.
2: República Tcheca hoje também.
1: Vai ser em Jalisco esse jogo.
4: Qatar.
1: Vai dar na rara.
2: Olha só, então vamos fazer o seguinte, vamos voltar pro estádio lá, vamos com o Kaique Silva.
5: Desfile das delegações, né?
2: Vamos com o Kaique Silva. Com o Kaique Silva com mais destaques aí, porque daqui a pouco tá começando o Brasil. Entrando ali. Kaique Silva! Vamos lá, Kaique Silva, conta mais coisa pra gente aí, ao vivo, do México.
6: Fala pessoal, seguinte, aqui da porta do estádio Azteca, com o torcedor aqui da seleção mexicana. Qual é o seu nome?
7: Luis Ángel Bernabé.
6: México gana hoy.
7: México gana hoy, un 3-0, vamos a confiar en México.
6: ¿Goles de quién?
7: Yo creo que va a ser Quiñones, Raúl Jiménez y Álvaro Fidalgo.
6: ¿Cuál es tu nombre?
8: José Luis Bernabé.
6: México gana
8: 3-1.
6: ¿Goles de quién?
8: Raúl, de Quiñones y de Fidalgo, igual que mi hijo.
6: ¿Tienes un grito de apoyo para México?
8: Vas, dale.
7: ¿Qué, gritamos?
8: Sí, va.
7: Sí. Cuenta de tres. Una, dos, tres. ¡México, México, México, México!
6: Daí, gente, portanto, a torcida mexicana por aqui bastante animada na expectativa. México sediando, portanto, ao lado de Estados Unidos e também de Canadá essa edição da Copa do Mundo. A gente volta a qualquer momento, hein?
2: Boa, boa, boa, Kaique Silva. Kaique Silva tá lá, velho. Fazendo lá a abertura de Copa do Mundo. E o Kaique Silva merece. É um excelente repórter, excelente menino. Então vamos dar um giro pelo Brasil, porque a TVC tá no Brasil inteiro. Então vamos pra Curitiba, que eu vou perguntar pro Guilherme de Paula. Guilherme, qual a tua expectativa aí pra essa Copa do Mundo? Estamos chegando de Curitiba pro mundo. Fala aí, Guilherme.
9: Olá, amigos da Rede TMC, tudo bem? Um grande abraço, estamos aqui em Curitiba e é óbvio que o assunto é só Copa do Mundo. Ainda mais Curitiba, que é uma cidade multicultural, né? A gente vai encontrar aqui várias tendências, né? Tem o bairro italiano, tem o polonês, tem o alemão. O italiano é muito conhecido pelos restaurantes, né? Que são muito famosos. Isso falando de outras culturas, mas é claro que a cidade como um todo também está mobilizada para esse início de Copa. Especialmente, obviamente, para os jogos da seleção brasileira a partir do sábado. O curitibano e o paranaense, de forma geral, é aquele povo desconfiado. O curitibano, ele é conhecido no Brasil inteiro como alguém que é muito exigente com a seleção brasileira. E esse é o perfil. Apesar da expectativa muito grande, todo mundo esperando os jogos da seleção brasileira, está todo mundo muito desconfiado por conta de todo o ciclo, né, do Brasil muito acidentado, com mudança de técnico, um trabalho muito curto do Carlo Ancelotti, mas mesmo assim todo mundo está esperando alguma coisa da seleção brasileira. Aqui de Curitiba, o clima é de Copa do Mundo, o clima é de seleção brasileira, amigos.

0: Bom, saímos de Curitiba, agora tá aí a delegação dos Estados Unidos, a bandeira dos Estados Unidos, a bandeira do México, no desfile aí das bandeiras dos países que estão na Copa do Mundo, muito bonito, olha lá, no globo lá, o logotipo da FIFA, a Copa do Mundo, coisa linda. Coisa linda. Então vamos agora para a TMC, tem TMC também, Rio de Janeiro. Ô Bruno Torelli, conta pra gente aí, Bruno Torelli. Tá chegando a Copa do Mundo e a expectativa dos cariocas aí.
1: Olha, o clima de Copa no Rio de Janeiro tá legal. Tá assim como já foi em outras vezes, né, quando éramos favoritos. Mas a gente já encontra carros com bandeiras do Brasil, já tem ruas pintadas também. E a expectativa para essa estreia entre México e África do Sul não é tão grande, né? Não é um jogo tão atrativo assim. Tem a FanFest aqui na Zona Sul, mas é claro que ela vai ficar mais movimentada quando for a vez do Brasil jogar, a estreia do Brasil contra Marrocos. Sobre a...
0: Bom, eu fiquei tão compenetrado aí nesse show aí. Tô vendo o Andrea Bocelli.
2: Você sabe que o Andrea Bocelli, Benja, quando o Ronaldo e o Adriano, Ronaldo Fenômeno e o Adriano Imperador moravam em Milão, ele também morava lá. E ele falou um dia: a imprensa fica falando muitas coisas, eu nunca vi nem o Ronaldo nem o Adriano em alguma balada. O Andrea Bocelli falou, ele nunca viu. Ih, não gostou da piada.
0: Não, juro que ele não falou isso. Não, deixa eu olhar pra cá. Você não falou isso, cara.
2: Ah, bem, já tem que dar um colorido.
0: Mano do céu, nesse exato momento que toda a nossa estrutura aqui, mais de 25 pessoas aqui, olharam incrédulos, era assim pro Calil. Oh. E o Calil tá mais vermelho que a bandeira lá do Canadá. Tá, Calil! Ó, vamos, o Leandro Bodaquinha reclamou do calor, o Leandro Bodaquinha reclama de calor, porque ele é Nutelinha. Nós vamos agora para Recife, vamos para Recife, porque tem TMC em Recife também, é, Deluiz? Vamos lá com o Zé do Carmo. Zé do Carmo, como é que tá a expectativa aí em Recife, meu amigo?
3: Alô, rapaziada da TMC, presta atenção, em Copa do Mundo é diferenciado, e nós brasileiros, por sermos pentacampeões, nós temos por obrigação sempre jogarmos um futebol melhor, e vamos jogar um futebol melhor, sabe por quê? Porque nós temos jogadores, né, à altura de um bom futebol. Eu particularmente estou muito empolgado e tenho uma expectativa boa de que nós vamos fazer um excelente Copa do Mundo, isso eu não tenho nenhuma dúvida, não é? Jogadores como a gente tem o Vini Júnior, que é uma referência, não é? Você tem o Paquetá, você tem o Casemiro, então são jogadores importantes. Neymar, quando o Neymar chegar, não é? Nós vamos ter um diferenciado dos diferenciados, presta atenção. Então é por isso esse meu entusiasmo. Quando se fala em seleção brasileira, eu posso dizer para vocês, não é, que a seleção brasileira, na hora que você canta o hino, você sente aquela vibração, você lembra da sua família, você lembra de tudo que acontece de bom na sua vida. Por quê? Porque você está sendo representado, não é, por jogadores importantes. E esses jogadores, eles sabem exatamente o que significam para nós brasileiros. Esse negócio de dizer que a seleção está fraca, a seleção é isso, a seleção é aquilo, eles tentam desestabilizar, não é, a seleção brasileira. Não vão conseguir! Por que não vão conseguir? Porque nós somos, não é, uma seleção onde nós precisamos e nós sempre fazemos um futebol altamente ofensivo, um futebol bonito. Por que nós fazemos um futebol bonito? Porque nós temos, não é, os recursos necessários para isso. Eu particularmente digo para vocês, os adversários que nós vamos enfrentar, como Haiti, nós vamos enfrentar Marrocos, nós vamos enfrentar a Escócia. Respeito por esses times, mas acima de tudo, nós sabemos de que nós podemos chegar ao hexacampeonato e vamos chegar!
0: Vamos chegar, Zé do Carmo! Parece o Márcio Canuto, um abração pro Márcio Canuto, jogou meu muito. Amigo. Gente, Vinícius, um abração pro Zé do Carmo. Bom, gente, é o seguinte, nós vamos fazer um intervalo super rapidinho e na volta vai começar a Copa, falta muito pouco. Vocês vão acompanhar aqui na TMC ao vivo, com a voz

0: a emoção do rádio na voz de Éder Luiz, o 10, o monstro. O homem não tem pra ninguém. A gente volta já, hein? Éder Luiz!
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Muito bem, o fim de estar tênis em todo o Brasil. Estamos de volta, estádio Azteca, na cidade do México. No exato momento em que o presidente da FIFA, Gianni Infantino, apresentou o objeto do desejo de 48 seleções que disputam esta Copa do Mundo, a taça da Copa do Mundo de 2026. As equipes em campo nesse instante, chegando o time do México, chegando a equipe da África do Sul, ali no círculo central, jogadores perfilados, e na sequência nós teremos a execução dos hinos nacionais do México e da África do Sul. Já já vamos conferir as duas seleções para a partida de hoje. TBC São Paulo, Rio de Janeiro, Brasília, Curitiba, Belo Horizonte, Recife. Você se ligando na maior e mais completa cobertura do rádio brasileiro. E atenção, vamos conferir as equipes. O México escalado, definido para o jogo de hoje. Fabiano Fará e os anfitriões da Copa. Diga aí, Fabiano. Nós temos o hino nacional da África do Sul. Vamos ao hino sul-africano e depois vamos conferir as escalações de México e África do Sul. Hino sul-africano sendo executado no Estádio Azteca.

0: emoção do hino nacional da África do Sul. Hino sul-africano sendo apresentado aí pela cantora sul-africana Nadi. E agora nós teremos a execução do hino nacional do México, Estádio Azteca, vivendo um momento de muita emoção. Estádio mexicano que recebe pela terceira vez uma Copa do Mundo. E vamos à execução do hino nacional do México no Estádio Azteca. É a abertura da Copa do Mundo de 2026, no microfone da TNC, hino mexicano.
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0: tocada no estádio Azteca. Atenção, Brasil, hinos executados e agora vamos às escalações. Fabiano Fará vai conferir a escalação do México, time anfitrião da Copa do Mundo. Diga aí, Fabiano.
1: Fala, Éder. Javier Aguirre manda campo. Rangel no gol, camisa 1. 15, Reyes. 3 para o capitão Monte.

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Nesse exato momento, 8 horas mais 2 minutos. Seja muito bem-vindo, muito bem-vinda. Começa agora mais uma edição do nosso Expresso TMC. Expresso TMC nesta quinta-feira, dia 11 de junho. Seguimos até as 9 horas da noite comigo, Alexia Marília. Para você que sintoniza aí no seu dial em São Paulo e Brasília, é o 100.1 FM. Rio de Janeiro, 101.3. Curitiba, 100.3. BH, 88.7. E também em Recife, no 92.7. Também não se esqueça que tem a nossa transmissão no YouTube. Já anota e acessa aí youtube.com/tmcnewsbr e para você acompanhar também nas redes sociais, olha só, na palma da sua mão, já anota no Instagram e o TikTok, @tmcnewsbr, e para você também que é fã de esporte, @tmcesporte, ainda mais com a Copa do Mundo, a nossa cobertura completa aí com a nossa equipe do esporte. Seguimos aqui com os destaques desta quinta-feira. 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

É, vem você também se informar no nosso Giro TMC. E a Copa do Mundo começou. A cerimônia de abertura da competição aconteceu na tarde dessa quinta-feira. Teve a presença da atriz Salma Hayek, apresentações de Shakira com Burna Boy, J Balvin, Belinda e até o Andrea Bocelli. Depois da festa, o time do México acompanhou o campeonato com o pé direito e ganhou de 2-0 da seleção da África do Sul na primeira partida da Copa. Os gols foram de Julián Quiñones aos 8 minutos do primeiro tempo e também Raul Jiménez aos 21 minutos do segundo tempo. Mas, enquanto a bola rolava na estreia da Copa, ao lado de fora do estádio rolava uma outra história. Manifestantes e policiais entraram em confronto pesado nos arredores do Azteca com gás lacrimogênio, vidros de viaturas quebradas e correria. Os protestos vêm de forma que reclamam, né? Vêm de grupos que reclamam de coisas bem concretas. Professores pedindo aumento salarial e revogação de uma lei de pensões considerada inviável pelo governo, além de familiares cobrando justiça por pessoas desaparecidas no México. Apesar da confusão, a polícia conseguiu conter os manifestantes. E já, às 11 horas da noite, a Coreia do Sul enfrenta a República Tcheca no estádio de Guadalajara, também no México. E o primeiro jogo do Brasil acontece no sábado, às 7 horas da noite. A seleção brasileira vai enfrentar o Marrocos e é claro que a TMC vai transmitir. Então fique ligado que a programação esportiva começa bem cedo, no dia 13 ao meio-dia. Já coloca então na sua agenda. Mudando de assunto agora, decisão importante do Supremo que

0: mexe diretamente com o que você vê ou deixa de ver nas redes sociais. O STF formou maioria para dar 60 dias para as Big Techs, como Meta, Google, TikTok e companhia, colocarem em prática medidas que aumentam a responsabilidade delas pelo conteúdo publicado nas plataformas. Isso vem de uma decisão do ano passado, quando o STF mudou a forma de aplicar o Marco Civil da Internet. Antes, a regra era: a plataforma só podia ser responsabilizada por um conteúdo se a justiça mandasse remover e ela ignorasse. O Supremo entendeu que isso não protegia direitos fundamentais o suficiente e ampliou essa responsabilidade. Na prática, agora as plataformas precisam agir de forma mais proativa para evitar ofensas e conteúdos ilegais e também oferecer canais específicos para você pedir a retirada de algo. O relator, ministro Dias Toffoli, vai apresentar na próxima quarta-feira a versão final da tese, com os ajustes definidos. A partir daí, o relógio começa a contar 60 dias para as plataformas se adaptarem, e isso pode mudar como conteúdos são moderados no seu feed. E olha, o Flávio Bolsonaro protocolou no Supremo Tribunal Federal uma notícia-crime pedindo a abertura de um inquérito contra o presidente Lula. A ação foi apresentada com base em um discurso feito pelo presidente durante a inauguração de um campus do Instituto Federal Goiano, em Catalão. Então, né, no evento, Lula afirmou que traidores da pátria merecem punição pior que a forca. Ele também chamou os filhos do ex-presidente Jair Bolsonaro de vendilhões da pátria, em referência a uma visita que fizeram ao presidente americano Donald Trump. A ação pede que o STF instaure inquérito por incitação ao crime e ameaça. Os advogados de Flávio argumentam que a fala atingiu um número elevado de pessoas, já que foi transmitida ao vivo. Para reforçar o argumento sobre risco concreto, o documento cita dados sobre violência política no Brasil. Entre janeiro de 2016 e setembro de 2020, 68 políticos brasileiros foram assassinados e outros 57 foram alvos de atentados. A notícia-crime, instrumento pelo qual qualquer pessoa pode comunicar ao judiciário a suposta prática de um crime, não garante automaticamente a abertura de investigação. Cabe ao STF decidir se há base para instaurar ou não o inquérito. Agora 10 horas, não, na verdade 8 horas mais 8 minutos. Olha só, o presidente Lula confirmou nesta quinta-feira a meta do governo de zerar a fila de pedidos do INSS até setembro. A declaração foi feita durante uma cerimônia no Palácio do Planalto. Durante o evento, Lula se dirigiu à presidente do Instituto Nacional do Seguro Social, Ana Cristina Silveira, e reforçou publicamente o compromisso. Segundo o presidente, Ana Cristina prometeu que a fila de pessoas à espera de benefícios será eliminada até o mês de setembro. Apesar da meta anunciada pelo governo, o estoque de pedidos ainda permanece elevado. Ao fim de maio, o INSS registrava mais de 2 milhões de requerimentos em análise. Desse total, 926 mil processos estavam dentro do prazo legal de 45 dias para avaliação. Outros 500 mil pedidos aguardavam envio de informações ou documentos complementares por parte dos segurados. Já os requerimentos com prazo de análise vencido somavam 765 mil casos. A redução desse volume é uma das principais metas da atual gestão do INSS para os próximos meses. E o desmatamento na Amazônia Legal teve redução de 61,4% em maio deste ano, em relação ao mesmo mês de 2025. É a maior redução percentual de desmatamento já registrada na região. Foram 370 quilômetros quadrados de supressão de vegetação no mês passado, contra 960 quilômetros quadrados em maio de 2025. Os dados do sistema de detecção de desmatamento em tempo real foram divulgados nesta quinta-feira, durante a visita do presidente Lula ao Observatório Regional Amazônico da Organização do Tratado de Cooperação Amazônica em Brasília. E vamos agora para o noticiário internacional, porque o presidente americano Donald Trump suspendeu uma operação militar contra o Irã que havia sido ordenada para acontecer ao longo dessa quinta-feira. O presidente dos Estados Unidos publicou a decisão em sua rede social, no caso Truth Social, após negociadores chegarem a um entendimento sobre os termos finais de um acordo de paz. Segundo Trump, mediadores e outras partes envolvidas nas tratativas concordaram com os chamados pontos finais do acordo. Ele afirmou que a transação das negociações foi concluída. Trump diz, né, abre aspas, as discussões e os pontos finais foram aprovados pelos Estados Unidos, Israel, Arábia Saudita, Emirados Árabes Unidos, Catar, Turquia, Paquistão, Bahrein, Kuwait, Jordânia, Egito e outros também. E lembrando que Transamérica agora é TMC, quem escuta sabe.
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0: Agora, 8 horas mais 11 minutos, vamos para a previsão do tempo. E como sempre, eu trago aqui no Expresso TMC a previsão do tempo para o dia seguinte. Assim você consegue se planejar, já ter aí uma noção se vai fazer frio, calor, se precisa colocar aquele bom e velho guarda-chuva na mochila. Vem comigo então que eu te trago a previsão do tempo para essa sexta-feira. Começando pela região sul, alô aí para o curitibano, porque amanhã começa com sol e algumas nuvens. O dia tem uma chuva passageira, então a mínima vai ser de 13 graus e a máxima de 17. Agora vamos para o sudeste, começando por São Paulo. Na sexta-feira, o sol aparece entre as nuvens e olha só, tem previsão de chuva no período da noite. A mínima vai ser de 14 graus e a máxima de 21. Agora vamos para o Rio de Janeiro. O alô agora é para o Carioca, porque na sexta-feira o sol aparece, mas chove à tarde e à noite. A mínima vai ser de 15 graus e a máxima de 29. Agora em Belo Horizonte, a previsão é igual do Rio, ou seja, o sol aparece, mas chove à tarde e à noite. Porém, em Belo Horizonte, a mínima vai ser de 14 graus e a máxima de 24. Agora no Centro-Oeste, vamos para Brasília, porque na sexta-feira o sol aparece, mas as nuvens também, e chove à tarde e também à noite. Porém, temos aí então aí a mínima de 17 graus e a máxima de 25. E fechando com chave de ouro a nossa previsão do tempo para essa sexta-feira. Vamos agora para o Nordeste. Em Recife, chove rápido durante o dia e também à noite. O sol aparece entre nuvens, mínima vai ser de 23 graus e a máxima de 30. Agora 8 horas mais 13 minutos.
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0: E agora a gente movimenta a nossa reportagem em Brasília, porque o Flávio Bolsonaro acusou Lula de incentivar a morte do opositor e levou o caso ao Supremo Tribunal Federal. Em um discurso, o presidente chamou a família Bolsonaro de traidores da pátria e lembrou que no Brasil colonial, traidores eram enforcados. Para a defesa do senador, isso é uma incitação à violência. E conversamos ao vivo agora com o nosso repórter Murilo Hernandes, que traz a repercussão dessa denúncia diretamente de Brasília. Boa noite, Murilo.
2: Oi, Alexia, boa noite para você, boa noite para quem nos acompanha aqui pela TMC. Isso mesmo, na ação, o senador Flávio Bolsonaro, ele considera que, ele pede essa abertura dessa investigação para apurar os supostos crimes de incitação ao crime e crimes de ameaça, por conta das falas do presidente Lula. Esse pedido ele tem a ver com a base, como você mesmo falou, das declarações feitas pelo presidente durante um evento em Catalão, em Goiás, né, no último dia 2 de junho. Na ocasião, o presidente ele informou que os integrantes da família Bolsonaro, eles buscaram por apoio internacional contra as medidas adotadas pelo governo brasileiro e classificou eles mesmo, como você disse, como vendilhões e traidores da pátria, né? A defesa do senador Flávio Bolsonaro, ela argumenta que a declaração teria ultrapassado os limites da crítica política e a justificativa aí para a abertura da investigação. A notícia crime ela foi apresentada diretamente ao STF, por quê? Porque tem a ver com um presidente da República. Quando isso acontece, essas investigações aí, essa apresentação da sessão é feita diretamente ao Supremo, né? O caso ele vai ser distribuído ao ministro da Corte, que decidirá se há elementos para elementos suficientes para ter a abertura da investigação ou o arquivamento dessa representação aí feita pela defesa do senador Flávio Bolsonaro. Até o momento a gente ainda não tem uma manifestação do Palácio do Planalto sobre, né? O episódio ele amplia inclusive essa disputa política entre o presidente Lula e o senador Flávio Bolsonaro, que é atualmente um candidato à presidência da República das eleições de 2026, né? E leva aí mais um embate quando a gente fala dos dois grupos ao Supremo Tribunal Federal. A gente vai seguir acompanhando aqui em Brasília e volta com os desdobramentos desse assunto que deve render bastante durante essa semana, esse finzinho de semana, né? Que amanhã é sexta-feira, e na próxima semana, viu?
0: Isso mesmo, obrigada Murilo, qualquer atualização você volta com a gente, aguardamos então se será aberta de fato essa denúncia ou se será arquivada. Agora 8 horas mais 16 minutos.
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0: E agora a gente fala com a nossa reportagem do Rio de Janeiro, porque tivemos uma tragédia, mais uma tragédia envolvendo bicicleta elétrica no Rio de Janeiro. No caso de hoje, uma criança de 9 anos morreu depois de um acidente envolvendo um ônibus da linha 485L no Complexo do Alemão, na zona norte do Rio. E a gente conversa agora ao vivo com a Rebeca Renzi, que traz os detalhes dessa notícia triste. Nem posso te falar boa noite, né, Rebeca?
3: Pois é, Alexia. A Polícia Civil agora aguarda o resultado da perícia sobre para entender, né, o que aconteceu nas circunstâncias desse acidente. Foi uma criança de 9 anos, o nome dele era Theo Fernandes. Ele estava em uma bicicleta elétrica com o avô, passando ali pelo Complexo do Alemão, na zona norte da cidade, quando sofreu um acidente com um ônibus e acabou morrendo, né? O caso aconteceu na tarde dessa quinta-feira e ele chegou a ser levado para a UPA do Alemão com ferimentos graves, mas não resistiu. O avô também foi levado para a UPA, foi atendido e recebeu alta. Ele já se encontra bem na delegacia prestando depoimento agora. Um motorista de ônibus passou pelo exame do bafômetro que deu negativo para ingestão de álcool. Então agora ele e o avô prestam depoimento na delegacia da região. Nas redes sociais, algumas organizações que fazem parte da vida de Theo prestaram sua solidariedade, como, por exemplo, a Vila Olímpica do Alemão, que declarou luto pela morte do aluno pela próxima semana. A CEMOV, que responde pelos ônibus envolvidos no acidente, lamentou o ocorrido e afirmou que vai prestar toda a colaboração para a apuração do caso. Agora é isso, a polícia vai tentar entender a circunstância, né, de fato, o que aconteceu. E a gente relembra que, rapidamente, um acidente em março desse ano na Tijuca, também na zona norte da cidade, que envolveu uma mãe e um filho, uma criança, também em um acidente de ônibus. Então, assim, o Rio de Janeiro realmente está em luto com essa situação, com essa notícia, mais uma vez em tão pouco tempo, né? Volto com você, Alexia.
0: É, dois casos muito recentes, é muito triste mesmo a gente ter que noticiar uma morte, né, qualquer tipo de morte, mas ainda mais de uma criança de 9 anos que provavelmente estava ali se divertindo, né, andando de bicicleta, e realmente acabou sofrendo esse acidente e acabou morrendo, né? A gente segue com os desdobramentos dessa história, qualquer coisa você volta com a gente na programação. Rebeca, agora 8 horas mais 19 minutos.
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0: Agora a gente muda de assunto, porque o vereador de Curitiba, Lorenz Nogueira, virou réu por um suposto esquema de rachadinha. A Justiça do Paraná aceitou a denúncia do Ministério Público, depois do parlamentar ser filmado recebendo dinheiro de uma funcionária do gabinete. Quem traz os detalhes direto da capital paranaense é o Ângelo Sfayer.
5: O vereador Lorenz Nogueira, do Partido Progressistas, agora responde criminalmente por concussão. Ele foi alvo de uma investigação do Ministério Público do Paraná sobre um suposto esquema de devolução obrigatória de salários dos funcionários do gabinete dele na Câmara Municipal. Prática que é conhecida popularmente como rachadinha. No final de maio, uma operação do GAECO, Grupo de Atuação Especial de Combate ao Crime Organizado, encontrou malas com dinheiro vivo em endereços profissionais e residenciais de Lorenz. As apreensões totalizaram mais de R$120 mil. Em depoimento, ele afirmou que os R$70 mil encontrados dentro de uma maleta no quarto dele eram fruto de economias e anos de trabalho com a política. Sobre o dinheiro que estava na mala encontrado no gabinete, ele afirmou não se lembrar da origem. O parlamentar também explicou as cenas nas quais ele é flagrado, cobrando a devolução de parte do salário de uma funcionária.
6: Eu, Lois, fiz um empréstimo para ela. Eu passei um valor para ela. E desde então, eu tenho, sim, cobrado por ti. Também, né? Eu emprestei na amizade, por conhecer a família, conhecer ela, por estar como indicada a mim, um cargo, né? Também alguém que a gente confia. Então, eu fiz um empréstimo para ela e desde então eu tenho cobrado constantemente para que ela venha me retornando esse valor.
7: Você sabe o valor total que você me emprestou, né?
6: Em torno de R$12 mil.
5: A Justiça do Paraná aceitou a denúncia e agora o processo criminal deve cumprir as etapas previstas no Código de Processo Penal. Paralelamente à ação no judiciário, o vereador Lorenz Nogueira responde a um processo político-administrativo na Câmara Municipal de Curitiba. Em até 90 dias, os demais vereadores da capital paranaense devem finalizar a apuração interna, que pode levar à cassação do mandato.
0: Agora a notícia de São Paulo. A Autoridade Nacional de Segurança Nuclear informou que investiga uma denúncia sobre uma possível contaminação por material radioativo no Instituto de Pesquisas Energéticas e Nucleares, o IPEN, localizado na cidade universitária, no campus da Universidade de São Paulo, ou seja, da USP, aqui na capital paulista, né? A denúncia se refere a um suposto episódio de contaminação que aconteceu no dia 29 de maio. O caso veio a público após o Sindicato dos Trabalhadores no Serviço Público Federal, no estado de São Paulo, e a Associação dos Servidores do IPEN divulgarem um pedido formal de informações oficiais sobre a ocorrência. Então, a ANSN informou que recebeu uma denúncia anônima encaminhada para análise da Diretoria de Instalações Radioativas e Controle e, em nota, o órgão afirmou que a investigação encontra-se em andamento, não havendo, por hora, informações adicionais a serem divulgadas. Em comunicado publicado nesta quarta-feira, o sindicato e a associação afirmam que a situação teria exigido procedimentos emergenciais de descontaminação radiológica. Segundo o texto, houve retenção das roupas utilizadas pelos trabalhadores envolvidos, incluindo terceirizados, além da atuação da equipe de proteção radiológica para controlar a situação, né? Então, ainda de acordo com as entidades, parte dos procedimentos de contaminação teria sido realizada em locais que não seriam destinados e especificamente para esse tipo de atendimento. O documento também cobre esclarecimentos sobre qual material radioativo estaria envolvido, né? Quantos trabalhadores podem ter sido atingidos, quais níveis de contaminação foram detectados e quais são os riscos à saúde, né? Então, todas as situações, essa situação está sendo ainda investigada e a gente aguarda aqui desdobramentos desse caso. Qualquer coisa a gente volta aqui na programação do Expresso TMC. Agora 8 horas mais 23 minutos.
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0: E olha, uma postagem do ex-deputado Eduardo Bolsonaro pode ter indicado o caminho que a pré-candidatura à presidência do seu irmão, Flávio, vai seguir. Segundo o ex-parlamentar, que agora mora nos Estados Unidos, uma candidatura a vice ideal seria de alguém como a deputada federal por Santa Catarina, né? No caso, a Júlia Zanatta. Quem conta pra gente esse caso, envolvendo ali o ex-deputado, né? É o Brian Valêncio, diretamente de Curitiba.
8: O ex-deputado Eduardo Bolsonaro declarou apoio ao nome da deputada federal Júlia Zanatta, do PL de Santa Catarina, para ocupar a vaga de vice-presidente em uma eventual chapa encabeçada pelo senador fluminense Flávio Bolsonaro, também do PL, na disputa pelo Palácio do Planalto. A manifestação foi feita pelas redes sociais. Ao compartilhar uma notícia sobre a possibilidade de Zanatta integrar a chapa, Eduardo afirmou que a parlamentar catarinense reúne as credenciais necessárias para o cargo. Embora Flávio seja o nome do bolsonarismo para a corrida presidencial, a escolha do vice ainda não foi definida. Caso a indicação de Zanatta avance, a chapa seria formada exclusivamente por integrantes do PL. A deputada está em seu primeiro mandato na Câmara e se tornou uma das vozes mais alinhadas ao bolsonarismo no Congresso Nacional. Nos últimos meses, outros nomes também passaram a ser citados nas articulações para a vice-presidência. Entre eles está o da senadora pelo Mato Grosso do Sul, Tereza Cristina, visto como uma alternativa capaz de atrair o apoio da federação formada por progressistas, o partido dela, e o União Brasil. A TMC procurou a equipe da deputada Júlia Zanatta, que informou que foram pegos de surpresa com o apoio público de Eduardo Bolsonaro e que ainda não vão se manifestar sobre essa situação porque eles não têm muito a acrescentar. A definição do candidato a vice-presidente, vale lembrar, que pode se estender até o início de agosto, quando ocorrem as convenções partidárias.
0: Agora informação de momento, a gente volta com a nossa reportagem de Brasília, porque a Polícia Federal rejeita a nova versão de proposta de delação de Vorcaro. Essa é a segunda tentativa de colaboração premiada apresentada pelo ex-banqueiro. Fala aí, Murilo, quais são as informações?
2: Exatamente, Alexia. Boa noite para você e para quem nos acompanha. Informação que acabamos de receber. Bom, o que se sabe até então é que os delegados eles negaram novamente a proposta de delação apresentada pelo banqueiro Daniel Vorcaro, justamente porque não consta nada de novo, né? Nada de inédito que eles pedem, né? Bom, a avaliação é de que, apesar de ter trazido mais detalhes, os personagens em relação à primeira versão material ainda não oferecem, como eu falei, fatos novos ou provas robustas capazes de impulsionar as investigações. A gente lembra que Daniel Vorcaro é investigado no escândalo do Banco Master, né? A delação premiada, eu sempre gosto de falar aqui deles, que a delação premiada ela é um instrumento que permite redução de penas e outros benefícios ao investigado em troca de informações relevantes para efetivar a colaboração com as autoridades. No caso do banqueiro Daniel Vorcaro, a expectativa é justamente em torno do acordo que cresceu pela possibilidade de atingir figuras do meio político e empresarial mencionadas ao longo das tratativas com a Polícia Federal. Mas só que mesmo com a rejeição por parte da Polícia Federal, a negociação ainda não está definitivamente encerrada, viu? Vale a gente lembrar, a Procuradoria-Geral da República, ela continua analisando a proposta apresentada pela defesa do ex-banqueiro e uma eventual homologação dependeria de um aval do ministro do Supremo Tribunal responsável pelo caso, né? Só que nos bastidores, essa decisão da Polícia Federal ela representa mais do que um revés aí para uma estratégia de Daniel Vorcaro, que permanece preventivamente enquanto busca viabilizar aí um acordo de colaboração que seja útil para ambas as partes. Agora a expectativa é saber se a defesa vai novamente aí pela terceira vez apresentar uma versão da proposta que abrange aí tudo o que a Polícia Federal pede para ter algo de novo nessa investigação acerca do Banco Master, para revelar novos nomes e para poder ter mais informações úteis para a Polícia Federal prosseguir com as investigações. E claro, seguimos aqui acompanhando tudo para trazer os desdobramentos para quem nos acompanha. Alexia, volto com você.
0: Então, Murilo Hernandes, diretamente de Brasília, nos atualizando então, né? Mais um capítulo dessa que é a maior fraude bancária e financeira da história do Brasil. Lembrando, né? O dono do Instituto Banco Master está preso desde o dia 4 de março no âmbito de uma das fases da Operação Compliance Zero, né? Que apura um esquema imenso de fraudes financeiras. Agora, 8 horas mais 29 minutos.
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0: 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Agora 8 horas mais 35 minutos. Vamos para mais um giro de notícias aqui no Expresso TMC. Pode ser que o gás de cozinha mude de cara, viu? Nesta sexta-feira, a ANP, agência que regula o setor de petróleo e combustíveis, retoma uma votação que estava parada desde maio. Ela pode acabar com a exclusividade de marca no botijão de gás. Hoje, quando você compra um botijão, ele só pode ser enchido pela própria marca dona do vasilhame. Ultragás enche botijão Ultragás e por aí vai. Mas a proposta cria o envasador avançado, que é um posto de enchimento em regiões mais distantes, que poderia encher botijões de qualquer marca. A ideia é reduzir o custo de transporte e, em tese, baratear o produto, especialmente para quem mora longe das bases de distribuição, em regiões como Norte e Nordeste. Mas, claro, o projeto tem resistência. As grandes distribuidoras dizem que a marca garante a segurança e rastreio do botijão e que a mudança pode até facilitar a ação do crime organizado. O governo Lula também é contra. O presidente afirma que a medida pode atrapalhar o programa Gás do Povo. Então, olha, a partir de 3 de setembro, o Brasil para de exportar a carne bovina para a Europa. E ninguém sabe quando isso volta ao normal. A própria União Europeia admite, não dá para prever uma data ainda. A liberação só vai acontecer quando o Brasil provar que se ajustou às novas regras sanitárias do bloco. E o motivo do veto explica a demora. A Europa quer combater o uso excessivo de antibióticos em animais, remédios que, se usados em excesso na pecuária, podem perder eficácia tanto também, né, em seres humanos. Para provar que parou de usar essas substâncias, o Brasil precisa esperar o ciclo de vida completo do gado. Hoje, o abate mais precoce de um boi para exportação é de 18 meses e alguns ciclos são ainda mais longos. Ou seja, é um processo que se mede em anos, não em meses, e a gente aguarda, então, os desdobramentos dessa história. Mas também tem boa notícia para o Brasil às vésperas da estreia da Copa do Mundo. Né? Na Copa do Mundo, o Marrocos perdeu dois titulares importantes por lesão. O zagueiro Naif Aguerd e o atacante Abd Elzazouli foram cortados da Copa nesta quinta-feira. E os dois eram peça-chave da seleção que chegou às semifinais do Mundial do Catar. Né? Então, falando ali do Aguerd, já estava fora dos gramados desde março, com lesão na virilha que precisou de cirurgia, depois descobriu uma fratura no osso púbico e não deu tempo de se recuperar. Já o Elzazouli se machucou no amistoso contra a Noruega no fim de semana, num lance em que o próprio companheiro de equipe caiu sobre o joelho dele. Os substitutos são Maron Saadem, zagueiro que joga na Arábia Saudita, e o atacante Ami Sebai, de 25 anos, que tem pouquíssima experiência na seleção. Que pena, né, para nossa torcida brasileira. Marrocos estreia contra o Brasil no sábado pelo Grupo C. E é claro, né, que a TMC vai transmitir. O time de Ancelotti entra em campo às 7 horas da noite, mas a programação por aqui começa cedinho, no dia 13, desde o meio-dia. Então fique ligado, né, porque quem escuta também torce. Agora, 8 horas mais 38 minutos.
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0: Olha, por causa do aumento no número de jogos e seleções na Copa do Mundo, os donos de bares e baladas de Curitiba estão otimistas e investindo pesado, né, para atrair o público que vai assistir aos jogos. Muita gente vai jogar, vai assistir num barzinho, por exemplo, e nisso, né, o comércio acaba lucrando. Quem traz todos os detalhes é a repórter Isabela Miranda, direto da capital paranaense.
4: Bares, restaurantes e casas noturnas de Curitiba esperam faturar até 50% a mais durante a Copa do Mundo. De acordo com um levantamento realizado pela Associação Brasileira de Bares e Casas Noturnas, a Abrabar, um dos principais fatores que contribuem com essa expectativa é o novo formato da competição, que agora tem mais jogos e mais seleções em campo. Para o setor, isso representa mais dias de consumo, oportunidades de faturamento e maior movimentação econômica para os estabelecimentos que trabalham com a transmissão dos jogos e também ações temáticas. Neste sábado, por exemplo, de acordo com a Abrabar, a grande maioria das casas noturnas devem aproveitar o pós-jogo da seleção brasileira para apresentar shows. Ainda conforme a associação, há um grande investimento do setor curitibano na aquisição de telões, televisores, sistemas de áudio, decoração, reforço de estoques e, claro, a contratação de mão de obra temporária para este período.
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0: Agora 8 horas mais 40 minutos e é hora de economia aqui no Expresso TMC. E o Banco Mundial deu uma repaginada nas contas e cortou a previsão de crescimento do Brasil para 2026. Antes a expectativa era de 2% e agora caiu para 1,9%, né? Então diminuiu um pouquinho, pode parecer pouco, mas esse tipo de número mexe direto no nosso bolso. É, quando a economia cresce menos, geralmente sobra menos vaga de emprego, por exemplo. Fica mais difícil conseguir aumento de salário e as empresas ficam com o pé no freio na hora de investir. E o motivo desse pessimismo todo é a guerra no Oriente Médio, que está bagunçando o preço do petróleo lá fora. Com o conflito mexendo numa rota importante de transporte de energia, o barril ficou mais caro. E isso tende a encarecer combustível, frete e, no fim das contas, vários produtos no supermercado também. A boa notícia é que o Banco Mundial ainda projeta crescimento para 2027 e 2028. Então, não há um cenário de catástrofe. Mas o recado é claro. O ano vai exigir atenção redobrada com o orçamento, porque a inflação pode dar as caras com mais força por causa desse cenário internacional, esse cenário lá fora. Agora 8 horas mais 41 minutos.
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0: E a privatização da Copasa, responsável pelos serviços de abastecimento de água e saneamento em municípios de Minas Gerais, entrou em uma nova etapa. A companhia agora será comandada pelo Grupo Equatorial. Os detalhes agora com Júnior de Castro.
5: O governo de Minas Gerais confirmou a empresa Gerais Saneamento do Grupo Equatorial como investidora de referência da oferta pública de ações da Copasa. A operação faz parte do processo de privatização da companhia de saneamento. A Equatorial vai ter prioridade na compra de mais de 114 milhões de ações. A precificação da oferta está prevista para esta quinta-feira e, segundo informações do mercado, a procura pelos papéis já ultrapassa os 50 bilhões de reais, valor muito superior aos cerca de 3 bilhões de reais que vão ser ofertados. Com a operação, a participação do governo mineiro na Copasa deve cair de 50% para 5%. Já a fatia de ações em circulação no mercado passa de 49,6% para 64,6%. Caso a operação seja concluída como previsto, a Equatorial vai se tornar acionista de referência de duas das principais empresas de saneamento do país, a Copasa aqui em Minas e a Sabesp de São Paulo.
0: E o presidente Lula participou de um evento sobre dados de desarborização da Amazônia e do Cerrado. O repórter Adrian de Almeida acompanhou a cerimônia de perto e traz para a gente as informações.
6: O desmatamento na Amazônia reduziu cerca de 61% em comparação a maio de 2025, segundo o Observatório Regional Amazônico. Durante a cerimônia, com a participação do presidente Lula, foram apresentados os dados do sistema de detecção do desmatamento em tempo real. Lula aproveitou para alfinetar os Estados Unidos, pois, segundo ele, o país norte-americano utiliza os dados de desmatamento para elevar as tarifas contra o Brasil.
7: Isso é importante porque nós vamos ter que pegar esses dados, que vocês vão tornar público amanhã, mandar para o cidadão, sabe, do comércio dos Estados Unidos, que coloca a questão do desmatamento como justificativa para punir o Brasil com uma taxação maior, e vamos comparar o que acontece no Brasil com o que acontece nos Estados Unidos.
6: Os dados apresentados também apontam uma redução significativa do desmatamento na região do Cerrado brasileiro. Se comparado ao mesmo período do ano passado, a redução foi de mais de 12%. O evento foi em Brasília, na organização do Tratado de Cooperação Amazônica, entidade focada exclusivamente na preservação e desenvolvimento sustentável da Amazônia.
0: E uma brasileira natural do Maranhão foi encontrada morta dentro de casa na Itália. As circunstâncias do crime ainda não foram esclarecidas, mas a polícia do país europeu trata o caso como homicídio. Familiares cobram justiça e agilidade na apuração. O repórter Júlio Andrade chega com as informações desse caso.
23: Maria da Conceição Serra Santos tinha 51 anos e residia há mais de 20 no país europeu, onde trabalhava como cuidadora de idosos. Ela foi encontrada pelo próprio filho com quem morava. A justiça italiana determinou a realização de uma autópsia e a polícia coletou provas para ajudar nas investigações. Documentos oficiais apontam que foram recolhidos vestígios biológicos, amostras de sangue, material genético e objetos pessoais da vítima. Os investigadores também analisam imagens de câmeras de segurança do condomínio para identificar possíveis movimentações na residência antes da morte. A família que mora no Maranhão aguarda os resultados das perícias e cobra ajuda às autoridades brasileiras para traslado do corpo. O caso também é acompanhado pelo Consulado-Geral do Brasil na Itália.
0: Agora vamos para o Rio de Janeiro, porque a Operação Pedra Branca, organizada pelo Ministério Público do Rio, investigou um grupo acusado de danos ambientais e um prejuízo de mais de quase R$1 milhão. Mais detalhes com a Rebeca Renze.
2: Três policiais civis e um empresário foram presos em uma operação do Ministério Público contra uma organização criminosa, acusada de criar e vender loteamentos ilegais na área de proteção do Parque Estadual da Pedra Branca, em Campo Grande, na zona oeste do Rio. Um sargento da PM e outras 10 pessoas também foram denunciadas, e um delegado é investigado. Segundo as investigações, o grupo causou danos ambientais e um prejuízo estimado em quase R$850 mil. A denúncia aponta que centenas de pessoas foram atraídas pela falsa promessa de adquirir terrenos regularizados para construir a casa própria. O líder do esquema, Milton de Souza Júnior, se apresentava como proprietário das áreas, promovia o parcelamento irregular e vendia os lotes com o apoio de falsos corretores, empresas de fachada e laranjas usados para receber os pagamentos. De acordo com o Ministério Público, o esquema era sustentado por corrupção de agentes públicos, ligações com a milícia da Zona Oeste e práticas de intimidação. A análise do celular do policial civil Marcos Eduardo Maia revelou a participação de outros policiais da delegacia de Campo Grande, que forneciam informações de interesse da organização. Já o policial militar Wendel Vale de Oliveira é apontado como responsável por disponibilizar máquinas como escavadeiras utilizadas nas obras ilegais. Além das prisões e buscas realizadas em bairros da Zona Oeste e Norte da capital, o Ministério Público pediu à Justiça o bloqueio de bens dos denunciados e o afastamento dos agentes públicos envolvidos. Em nota, as polícias civil e militar informaram que colaboraram com as investigações e já instauraram procedimentos para apurar a conduta dos servidores citados.
0: E a Justiça determinou a reabertura da investigação do deslizamento de terra que atingiu 14 pessoas e deixou 2 mortos em uma rodovia no Paraná. A tragédia, que aconteceu em 2022, ficou 10 dias com interdição total para trabalhos de busca e limpeza, com reflexos no trânsito que duraram meses. Vamos entender um pouquinho dessa história agora com o repórter Leonardo Gomes.
8: A decisão teve como base um novo laudo emitido e encomendado por familiares das vítimas, que chegou à conclusão de que esse deslizamento de terra era previsível e, sim, poderia ter sido evitado. O acidente foi em novembro de 2022, na BR-376, rodovia que liga o Paraná ao litoral catarinense. A rodovia ficou completamente interditada por 10 dias. A Polícia Civil investigou o caso e não determinou culpados, apenas detalhou o número de pessoas ouvidas e procedimentos adotados. Porém, o novo laudo indicou que em março de 2019, quase 4 anos antes do deslizamento, a Arteries Litoral Sul, que é a concessionária responsável pelo trecho, apresentou para a Agência Nacional de Transportes Terrestres um relatório sobre riscos geológicos e geotécnicos na BR-376. O documento foi feito por causa de movimentos no solo e o relatório apontou que no quilômetro 669, justamente onde aconteceu o deslizamento, a região tinha 100% de possibilidade de movimento de massa. Com isso, segundo o relatório, segundo a conclusão dos peritos que fizeram um relatório encomendado por familiares, este acidente poderia sim ter sido evitado, já que era previsto, inclusive, quase quatro anos antes de acontecer. O Ministério Público do Paraná concordou com a reabertura da investigação, inclusive deu um prazo de 60 dias para que a Polícia Científica do Paraná realize

0: receptação após uma tromba de elefante ser encontrada em um antiquário no centro do Rio de Janeiro. A perícia irá determinar qual a origem do órgão animal e outras características. Mais detalhes com Larissa Cardoso.
1: O proprietário da peça apreendida pela Polícia Federal em um antiquário no centro do Rio afirmou que o objeto foi adquirido por ele em 2009 e que está no Brasil desde a década de 1940. Em um comunicado enviado à reportagem, Augusto Caldeira afirmou que a peça fazia parte de um lote maior de móveis comprados em uma residência na praia de Cocotá, na Ilha do Governador. Segundo ele, o item vem sendo exposto há cerca de 15 anos em lojas e leilões sem que tivesse sido alvo de questionamentos sobre a procedência. Augusto também disse que aguarda a conclusão das investigações e pretende solicitar legalmente a devolução da peça. O caso começou após a Polícia Federal apreender um objeto que aparenta ser uma tromba de elefante asiático em um antiquário da região central da cidade. Segundo a corporação, durante a fiscalização, Augusto não apresentou nenhuma documentação que comprovasse a origem da peça ou autorização de órgãos competentes. O biólogo Isar Aksimov explicou que se o proprietário do objeto não possui certificações do IBAMA e da Polícia Federal, a prática é considerada criminosa.
2: Em específico, esse animal exótico, ele é protegido por uma convenção internacional e no Brasil, quem dá essas autorizações, caso a pessoa tenha de fato comprado lá e tenha todas as notas fiscais, etc. e tal, é o IBAMA. Pelo jeito, isso deve ser uma peça antiga, né? Se a pessoa teve lá na época essas documentações, não foi apresentado, e o que acontece é que o IBAMA acaba incluindo, né, essa questão na lei de crimes ambientais.
1: O material foi apreendido e vai passar por perícia para confirmar a espécie do animal e outras características. A Polícia Federal instaurou um inquérito para apurar a possível prática dos crimes de contrabando e receptação. Os agentes investigam a origem da peça, como ela entrou no país e demais características relevantes para a investigação.
0: Agora vamos para Brasília, porque o presidente Lula se prepara para a cúpula do G7, que será na França. Lula deve participar do fórum com um discurso sobre parcerias internacionais para o desenvolvimento. O repórter Adrian de Almeida tem mais detalhes de como deve ser essa agenda do presidente.
3: Esta é a 10ª vez que o presidente brasileiro participa como convidado na cúpula do G7. Entre os temas que devem ser abordados, Lula deve cobrar ajuda ao desenvolvimento e nova governança global. O encontro será entre os dias 15 e 17 de junho. Além do Brasil, a cúpula do G7 também convidou líderes de outros países importantes, como Índia, Quênia, Coreia do Sul e Egito. Lula deve participar de 3 eventos, entre eles, uma sessão de líderes em que ele deve pedir a ampliação da assistência oficial ao desenvolvimento. Essa assistência é o repasse financeiro dos países mais industrializados do mundo para promover o desenvolvimento econômico de países em situação de mais vulnerabilidade. Nos outros dias, Lula deve discursar ainda sobre inteligência artificial e minérios críticos. Lá, ele também deve tentar conversar com o presidente dos Estados Unidos, Donald Trump. Contudo, um eventual encontro ainda não foi confirmado por nenhum dos líderes.
0: E a OAB do Paraná entrou na justiça por causa de um equipamento que toda advogada precisa passar para entrar em presídios e que usa radiação. A entidade que quer que grávidas fiquem isentas do tal body scan, já que o contato repetido ao longo da gestação pode virar um risco. Os detalhes com Brian Valêncio.
4: A OAB Paraná ingressou com uma ação civil pública contra a Secretaria de Segurança Pública do Paraná para impedir que advogadas gestantes sejam obrigadas a passar pelo equipamento de body scan para entrar em unidades prisionais do Estado. A medida foi aprovada pelo Conselho Pleno da entidade e inclui pedido de tutela de urgência. Segundo a OAB, a ação foi necessária após o esgotamento das tentativas de solução. O Departamento de Polícia Penal do Paraná rejeitou o pedido de dispensa das gestantes de inspeção por scanner corporal, sustentando que os equipamentos seguem normas da Comissão Nacional de Energia Nuclear. A entidade, porém, argumenta que a questão não envolve uma exposição isolada.

0: isolada à radiação, mas sim o acesso frequente de advogadas criminalistas aos presídios ao longo da gravidez. No voto aprovado pelo Conselho, a relatora Thaíse Matarassade afirma que não foram apresentados estudos clínicos independentes sobre os efeitos de exposição repetida durante toda a gestação. A OAB sustenta ainda que a proteção prevista na Lei Júlia Matos, que garante às advogadas gestantes o ingresso em tribunais sem passar por aparelhos de raio-x, deve ser estendida às unidades prisionais. Outro argumento apresentado é que as advogadas não mantêm contato físico com presos durante os atendimentos realizados em parlatórios monitorados e separados por vidro. A ação pede que o Estado adote formas alternativas de fiscalização, como revista manual não invasiva ou inspeção visual. Caso a justiça conceda liminar, a medida pode valer para todas as unidades prisionais do Paraná até o julgamento definitivo do processo.
1: E vamos desacelerando o nosso Expresso TMC. Ficamos por aqui com um compilado completo do que mais importa para você no Brasil e no mundo nesta quinta-feira. Expresso TMC com muita informação, jornalismo, dinamismo, interação, uma programação 360 para você. 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Até daqui a pouco. Tchau, tchau. 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

0: Está no ar a Voz do Brasil. As notícias do governo federal que movimentaram o país no dia de hoje.
1: Olá, boa noite.
2: Boa noite para você que nos acompanha em todo o país.
1: Quinta-feira, 11 de junho de 2026.
2: Vamos ao destaque do dia: habitação.
1: Mais de 100 mil famílias terão posse de